0: se o ator tiver respondido de uma maneira que foi criminosa, que também pague por isso. Fala, Flávio.
1: É, só uma observação, a partir desse episódio, muitas outras coisas começaram a pipocar envolvendo esse mesmo influenciador. E uma delas foi quando ele vendia balamentos em uma das praias aqui do Rio de Janeiro, e ele fez um vídeo dele se vangloriando pelo fato de ele ter vendido um pacotinho de balamentos para um turista por R$3.000. Então, a partir daí, as coisas começaram a pipocar, e assim, eu não sei se foi a única coisa. Eu acho que daqui pra frente a gente vai ter mais um desenrolar maior dessa situação.
0: Eu espero muito que a polícia seja bem séria também nesse caso, porque ninguém aguenta mais. Que coisa ridícula. Eu acho tudo ridículo. Isso, na verdade, nem deveria ser comentado mais, né? Que coisa ridícula. Fernanda Caldas, 9:05, onde a gente estava?
2: Agora a gente vai mudando assunto. Obrigada, Luiz, pro Flávio. Pra falar de uma denúncia relacionada aos hospitais aqui do Rio, porque a prefeitura vai ter que pagar um valor de volta para a União. A Gabi Morgado vai explicar melhor. Boa noite, Gabi.
3: Boa noite. Boa noite, Sadoc. Fernanda, Tribunal de Contas da União deu 60 dias para a prefeitura devolver R$23.400.000 ao Fundo Municipal de Saúde. Esse dinheiro teria sido usado de forma irregular para obras nos hospitais do Andaraí e Cardoso Fontes, duas unidades federais que foram municipalizadas em 2024. Segundo esse relatório do TCU, um dinheiro repassado pelo Ministério da Saúde para manter ali os pagamentos de salários e também compras de insumos nas duas unidades foi usado para a construção dos prédios das emergências do Andaraí e do Cardoso Fontes, o que não poderia ter acontecido segundo esse acordo. A prefeitura diz que ainda não recebeu nenhuma notificação dessa determinação do TCU e que todos os gastos nas unidades foram acordados com o Ministério da Saúde. Mas, enquanto isso, a gente conversou com uma funcionária de uma das unidades, que preferiu não se identificar, que conta que ainda há problemas.
4: Não tem medicamentos que faltam, sim. Às vezes a falta de material, tipo alguma numeração de agulha, a complementação do salário, que é o retroativo por conta do piso, eles não dão junto com o salário, então a parte fica sempre atrasado. E tem gente que já está 3 meses sem receber.
0: 3 meses sem receber. Conta, 3 meses. Se a gente já atrasa um dia, já atrasa 2 dias, já fica desesperado, imagina 3 meses. Não tem nenhuma condição, estaremos atentos. Muito obrigado a Gabriela Morgado. 9:06, Fernanda Caldas, que frio que fez no Rio de Janeiro. A gente está fazendo esses comerciais por força da propaganda eleitoral obrigatória e gratuita, mas obrigatória. Então a gente está fazendo essas pausas, mas um dia hoje como o nosso, que a gente está em versão estendida, está tudo maravilhoso. Em instantes, o Adson Ramos vem do Jornal da Noite para falar do Rio pelo Rio de Janeiro. A gente vai ao vivo para o Rock em Rio. Nossa amiga está lá?
2: Tá lá, Maria Eduarda Vieira.
0: Eu quero ouvir rock, quero que ela entregue muita farofa, eu quero que ela fale com muita gente. Será que tá chovendo lá agora?
2: Ela tinha me dito que não tava chovendo.
0: Ainda bem, que a Maria Eduarda ontem não merece chuva.
2: Porque ontem foi o Luiz Eduardo de Castro, tava lá cobrindo, tava muita chuva, né?
5: Muita chuva, eu fui com um casaco de neve e voltei pra casa ensopado do mesmo jeito.
0: Então a gente vai falar de Rock in Rio daqui a pouco com você também, porque ontem foi muito bacana, os shows foram muito bacanas. E finalmente futebol, pessoal, porque o líder é carioca. O líder é o meu Mengão. Ui, 9:07.
2: Vambora.
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2: E estamos de volta com o Jornal Band News Rio, terceira edição. Hoje, como o Marcos Sadoc adiantou na abertura, a gente está em versão estendida. Então, até 9:30 a gente traz aí ainda as principais notícias do Rio. E já vamos falar de frio.
5: Vamos.
2: Eu, Sadoc, eu confesso que hoje eu tô achando frio demais.
5: Não, tá
2: normalmente
5: demais.
2: Aqui no estúdio, eu já reclamo que tá muito frio. Mas hoje lá fora tá pior, tá?
5: É?
2: Não
5: sei, eu tava lá.
2: Claro, hoje tá um gelo lá fora, tem que ficar em casa debaixo da coberta. No
5: Como
2: feriado.
5: É que o Rio de Janeiro tá curtindo esse frio? Adson Ramos, boa noite pra você.
2: Boa noite, Adson.
25: Fernanda, boa noite pra vocês, boa noite pra todos. Bom friozinho pra todo mundo, né? Do nada essa temperatura caiu assim, uma mínima registrada de 12 graus aqui no Rio de Janeiro. Isso pra gente, nós que somos cariocas, é um frio danado, né? Essa madrugada, esse frio se combinou com um vento e tornou a noite ainda mais fria aqui no Rio de Janeiro. Além disso, lembramos, tem aviso de ressaca, tá? Até meia-noite a gente tem ondas que podem chegar até 2,5 metros de altura. Então, a praia, quem for à praia, primeiro que vai enfrentar essa brisa gelada, mas também não pode entrar no mar, não pode ir para pedras, porque a gente sabe que pode acontecer algum tipo de acidente, não é para se arriscar nesse momento, não dá para entrar na água agora. Agora, eu conversei com vários turistas que estão no Rio de Janeiro e todos eles foram unânimes em afirmar que essa cidade é bonita até em dias nublados. E a gente tem que concordar. Hoje eu fui no Cristo Redentor, conversei com algumas pessoas que estavam passeando por lá. Algumas estavam pensando até em desistir do passeio. Falou, não vou, acho que vai estar tudo fechado. E realmente, quando elas chegaram, o tempo estava fechado, não dava para ver a vista. Mas foi só pisar no Cristo que as nuvens deram uma trégua e elas conseguiram admirar esse Rio de Janeiro, que mesmo num dia cinza, é muito bonito. Vamos ouvir.
5: Posso cantar também, gente.
2: Não, mas o que o Adson
5: com uma galera
2: explicando,
5: que falou muito, gente, é porque não entrou aqui a fala da galera, que dá pra vir pro Rio de Janeiro, mesmo em tempo de chuva, tem o que fazer, o que deixa o Redentor é lindo lá de cima, é uma das sete maravilhas do mundo moderno. O Rio de Janeiro já virou, ainda bem que continue mais, se a gente tiver governos que nos acompanhem, nos deem condições de ser uma boa cidade, pra que durante todo o ano, não só no verãozão, a gente tenha muitos turistas, estamos batendo recorde atrás de recorde, o que é absolutamente importante. Por isso essa pauta do Adson hoje, falando que o Rio de Janeiro tá pronto pra chuva, sol, frio ou não. Hoje foi um dia de sobretudo. Ele conversou com muitos turistas, foi maravilhoso. Depois corre no YouTube do Band Jornalismo, que você consegue ver a matéria também que ele fez pro Jornal da Band. 9:13, ela já está lá?
2: Já está, entre nós. Mas vamos também entrar no clima, né?
5: Vamos.
2: Você Você gosta dessa doc de Elton John?
0: Eu gosto. Sim, não sou muito fã, não, mas gosto, mas respeito muito o cantor gigante que ele é e o quão as pessoas são apaixonadas por ele.
2: Pois é. E agora, inclusive, também no palco, eu amo, tá? Tá no palco agora Gilberto Gil.
0: Gilberto Gil, pô.
2: Pois é, Gilberto Gil, excelente. Hoje é um público um pouco mais velho, eu acho, no Rock in Rio. Maria Eduarda Vieira vai falar pra gente. Duda, como é que tá o clima por aí? Porque não teve frio que segurou essa galera, né?
0: Que linda que você tá, Duda. Boa noite pra você, tá bonita?
1: Oi, Fê. Oi, Sadak. Muito boa noite pra vocês. Boa noite também pra todos os nossos ouvintes. Muito obrigada pelo elogio. Estou muito bem acompanhada. Apesar de vocês não estarem por aqui, tem muita gente comigo no Rock in Rio. A expectativa diária é de 100 mil pessoas. E eu acredito que a gente vai bater esse número sim, porque principalmente a quantidade de pessoas que eu vi com camisa do Elton John, eu não sabia que tinha que... Tanta gente assim viria, mas muita gente veio, não só aqui do Rio de Janeiro. As pessoas se animaram, né? O Rock in Rio, a última vez que ele se apresentou foi em 2015. Ele tinha vindo no Brasil depois também para turnê, mas tinha um tempo que ele não vinha por aqui, já tinha anunciado a aposentadoria. Então os fãs, quando souberam que ele viria aqui neste festival, compraram, garantiram. Foi um dos primeiros dias também que esgotou, né? As pessoas quiseram bastante. Eu conversei, inclusive, com uma fã que é de Brasília, ela veio lá de Brasília para comemorar o aniversário e também assistiu o Elton John. Vamos ouvir.
3: Eu achei que eu nem ia realizar mais esse sonho, né? Eu falei, gente, ele aposentou. Beijos, Brasil. E aí, quando eu vi que ele ia ter, eu falei, gente, eu tô prestes a fazer 40, né? Eu falei, gente, eu preciso fazer uma coisa muito magnânima na minha década de 30. E ir pro Rock in Rio assistir o Elton John, com certeza é uma dessas coisas, né?
0: Magnânima, eu amei, Maria Eduarda.
1: Assim como a Isabelle e outras pessoas também passaram por aqui. A Fê até falou, né, que a gente... Eu também esperava isso, num público hoje mais velho. Mas eu me surpreendi com a quantidade de jovens que a gente tem, com a camisa, que são fãs do Elton John. Foi um evento hoje, um dia muito diversificado. Ainda bem que a chuva não veio. Ontem a gente teve bastante chuva por aqui, os brinquedos chegaram a ficar parados por um momento. Mas hoje deu tudo certo. Não deu tudo certo pra mim, né? Que eu até falei na segunda edição que eu ia na tirolesa, ia botar na solvente, ia filmar tudo. Não consegui, gente, estava esgotado. Os agendamentos estão sendo feitos previamente. Inclusive você que quer vir, já está com o ingresso comprado para vir no Rock in Rio no próximo final de semana, tenta agendar com antecedência assim que chegar por aqui, porque é bem concorrido. A gente tem, além da tirolesa, tem também a montanha-russa e a roda gigante. O tempo inteiro eles ficam com bastante fila. E hoje, como não teve chuva, esses agendamentos funcionaram normalmente, os brinquedos funcionaram normalmente. Vou até dar uma virada aqui para vocês verem quem vai acompanhar a nossa live, porque eu estou bem pertinho da roda gigante, que ela que para só no momento que as pessoas subirem mais o evento, de fato, é muito bonito e de noite tem todo o brilho, né, das luzes. Tá um friozinho, eu admito, eu não gosto muito de frio, já tô com o meu casaco, mas a chuva hoje não veio. Tá tudo certo, a gente pegou, eu peguei até no caminho algumas poças, assim, resquícios de ontem e também do que choveu mais cedo, mas eu vi também a equipe do Rock in Rio, todo mundo trabalhando para conseguir tirar essas poças, e as pessoas estão conseguindo, porque teve gente já deitada no chão, esperando os shows. Nesse momento, Gilberto Gil está cantando no palco Mundo. Eu não consigo mostrar para vocês, porque eu tive que me distanciar um pouquinho, senão eu não ia ouvir a Fê e o Sadok falando comigo, mas ele está cantando no palco Mundo. Uns 10 minutos antes da apresentação dele começar, eu já fui nadando, assim, tipo assim, tentando passar no meio das pessoas que estavam correndo para garantir um espaço no show dele. Às 11 horas da noite tem o último show, então, que é do Elton John. Todo mundo já está se movimentando por aqui, para aguardando esse show. Tem gente já sentadinha, tem gente que está correndo para ficar mais perto do palco. Cada um tem uma estratégia para curtir esse show, pessoal.
0: Maria Eduarda Vieira, vê se você consegue aí agora alguém no seu olhar clínico que não vai te dar aquele fora que jornalista sofre, sofre. A Fernanda vai até dar uma baixadinha na régua, porque se alguém não quiser falar, conversar, não tem problema. Mas a gente tenta, porque eu queria muito que você falasse com alguém ao vivo, se fosse possível. Uma farofinha, aquela entrevista que a gente não consegue controlar. Hoje é segunda-feira, hoje é feriado. Procurar alguém bem animado, sabe? Sabe como é que é? Que o passarinho bebeu bastante. Aliás, o passarinho tá caro aí a água que o passarinho bebe no Rock in Rio. Aliás, deixa eu falar
1: Eu tô bebendo hoje. Hoje eu tô só na aguinha
0: não,
1: mesmo.
0: Não, você não, amor. Eu quero a pessoa que bebeu, né? Você, eu sei que é na aguinha. Eu quero falar com a Roberta Medina.
2: Amor ao trabalho.
0: É, claro. Roberta Medina e Roberto Medina, muito boa noite a vocês. Aqui quem fala é o Marcos Sadoc. Eu gostaria muito que a nossa repórter pudesse andar na tirolesa. Eu ia falar pra gente fazer isso na sexta-feira, enquanto eu estivesse aqui no Terceira, mas no Terceira não estarei na sexta-feira. Aliás, já aviso aos ouvintes, porque estarei no Rock in Rio. Então, vou ganhar uma folga aí depois de quase um ano. Terceira vai ser minha primeira folga, já aproveito pra avisar.
2: Não, é ótimo. Tira agora, que em breve, quando o Flamengo jogar em um determinado horário, eu tiro a minha.
0: Ela tá me chantageando. O Rock in Rio acontece a cada 2 anos. A cada 2 anos acontece o festival. E a cada 2 anos é o momento de tirar uma folga. Aí ela quer o futebol que tem quarta, quinta, terça, domingo, sábado, ou seja, 2 vezes por semana. Ela quer ir com o Flamengo disputando o título. Por isso faço votos de que o Flamengo perca tudo, porque não é possível. Mentira, gente, tô brincando, tá? O melhor de tudo,
2: a Maria Eduarda é Flamengo, né?
0: Ah, e o Duda, a Rosane aqui na live falou, a Duda consegue.
2: Ela tá caminhando, dá pra ver que ela tá indo atrás das pessoas.
1: Eu amo a Rosânia, tá? Ela é do meu lado da ponte. A gente se fala direto, a gente já se encontrou descendo ônibus, acredita?
0: Imagina, assim. Alguém com camisa de Elton John, esse de boné.
1: Então, essas pessoas com camisa de Elton John já estão grudadíssimas no palco, porque não querem perder nenhuma respiração deles.
0: Que isso,
1: se eu for chegar mais perto, vocês vão me ouvir mais, eu vou tentar aqui abordar um grupo pra gente ver se vai dar certo.
2: Tá,
1: peraí.
2: Eu vou até fechar seu microfone.
0: Vai.
1: Na Rádio Band News FM, a gente tá falando do show. Seu primeiro Rock in Rio vem outras vezes? É a primeira vez. Primeira vez. Você veio ver quem? É o Tom John, óbvio, cara. Mas assim, mas o Péricles arrasou, cara. Cara, eu também fiquei... Eu achei o show dele muito bom, né? E ele dança, ele faz de tudo. Ó, o Péricles arrasou ele.
0: Da onde ela é, Duda?
1: Tipo ela. Bom, é o Tom John, é o Tom John. A gente quer ver ele. Vamos ficar até o final. Vamos ficar até ele acabar. Até acabar. Tem chuva, frio, nada. Calma de capa de chuva. Saco no pé pra se molhar e vamos ver. A animação tem por aqui.
0: Amiga,
1: tá,
0: da onde que elas são, amiga? Da onde que elas são?
1: Pode fazer uma sacada. Da onde vocês estão? Só de Curitiba. Ah, elas não estão sentindo frio, não, gente.
0: Nenhum.
1: Se vocês estão
2: pra
1: de
2: elas,
1: Curitiba,
2: o frio tá tranquilo.
1: Você é da onde? Sou do Rio, só que eu moro em Floripa. Moro em Floripa. Veio assistir quem?
25: Elton John.
1: Ah, você não queria uma camisa, Sadoc? Já achei uma camisa.
0: Cadê?
1: Pra você.
0: Oh. Essa tá animada. Essa dá pra ver que ama Elton John.
1: Ama Elton John também. Essa curtiu aquela água do passarinho dela.
0: Eu não queria falar, não, que eu tava com medo, Maria Eduarda, mas já que você já falou.
1: Tava aqui. É bom.
0: Amiga, pergunta quanto que ela achou a cerveja. O que, que ela achou da cerveja? O preço?
1: Você tá bebendo cerveja, né? Óbvio, vocês acharam? O que vocês acharam do preço? Quanto você pagou, você lembra?
25: Eu não sei.
1: Ah, o filho dela tá financiando, sabe?
0: Ô, meu. Qual é o nome do filho? Quantos anos o filho tem, Maria Eduarda Vieira? Quantos anos tem o filho?
1: Quantos anos tem seu filho? O filho dela tá aqui, ó. Mas ele tá fugindo das câmeras.
2: Ele fugiu.
0: Fala pra ele que é rádio. Fala pra ele que é rádio.
1: Tá dançando,
0: eu vi de longe ele dançando, eu gostei
2: essa
0: muito.
2: Galera tá animada, essa, viu? Essa
0: eu
2: família
0: falei, cara, a Maria Eduarda,
2: pra entregar ele.
0: Vai, Maria, vai.
1: Tô aqui me divertindo, já arranjei a minha.
0: Eu não tinha a menor dúvida.
1: Eu tava entrevistando ela ao vivo aqui no nosso jornal. Aí eu perguntei pra ela o que ela achou do preço da cerveja. Ela falou, meu filho que tá financiando.
25: Ah, tá.
1: Você gostou do preço? O que você tá achando do evento?
25: Em relação a quê?
1: A preço.
25: Preço tá puxadinho.
1: Tá, né?
25: Tá.
1: Mas nada te anima. Ou te anima?
25: Dá mais animado, dá uma segurada. Alguma coisa que eu poderia estar conseguindo mais.
2: Rádio ao vivo, né, Maria Eduarda?
25: De boa.
1: Maria Eduarda. É bom que assim, ninguém vai esquecer o show. Quem bebe muito esquece o show, né? Não é pra lembrar?
0: Nunca. Não. Nunca. Maria Eduarda Vieira. Eu queria te dizer que eu não tinha a menor dúvida disso.
2: Você é uma gênia.
0: Muito obrigada. Eu tava com energia lá embaixo. Você sabe que eu sou muito sincero. Tava completamente estressado. E a minha energia virou. Eu começaria mais 2 horas de jornal agora só com esse seu vivo. Foi incrível. Muito obrigado por tudo. Aproveite o Elton John. Era justamente alguém com a água...
4: Eu até tive contato com o vendedor no dia do show do Foo Fighters.
6: Ah.
4: Ele botou o Pix na ponta dele. E ele falou assim, parceiro, quer dar-me dar um pouquinho a mais?
6: Aí ele falou, não.
4: Falei, tá, eu diria pra ele, ajudei ele.
0: Ah, muito
4: mas,
0: bom.
4: Nunca vi.
6: Aqui tá tudo em casa, Fadoca. Aqui o amor...
0: Ô Duda, fala pra ele, se ele quiser adotar mais alguém, fala que a gente tá aqui aguardando, porque na sexta-feira a gente tá no Rock in Rio, se ele quiser adotar a gente.
6: Sexta-feira nossa equipe vai estar por aqui, se você quiser financiar mais umas bebidas aí, você fica à vontade, tá bom?
4: É isso aí, galera, vou chegar junto, então vou pagar esse beijo pra todo mundo.
0: Oba! Ele tá vendo a gente, Duda?
6: Tem todo mundo.
0: Ele consegue ver a gente no retorno?
6: Não, ele tá me vendo, ele tá vendo a gente.
0: Ah, tá. Então fala pra ele que tem 3, 4 aqui no caso, porque era o Luiz Eduardo Castro, não conheço muito, mas
6: tem
0: 3 aqui.
2: Que vão entregar tudo, vão dar prejuízo no bolso.
0: Fernanda Caldas e Flávia Mendel é prejuízo.
4: Chega mais, cara, chega mais aí.
6: 50, só a gente vai 46.
4: Chega mais que a gente tá podendo, daqui a pouco a gente
0: vai
4: poder mais não.
0: Opa, tá podendo, Maria Eduarda, deixa o nosso WhatsApp aí.
6: Não pode, tá vivo, mano.
0: Deixa o nosso WhatsApp aí, Maria Eduarda Vieira, por favor, deixa o nosso WhatsApp pra ele, pra gente fazer essa amizade.
4: O Carvalho ficou caro.
6: Pode deixar, vou deixar no ar.

0: gente cola.
1: Ô, Duda, a gente vai encerrando por aqui. Muito obrigado, um beijo enorme pra você. Curta o seu festival. Depois que terminar esse vivo aí.
2: E amanhã a Maria Eduarda vai estar com a gente também. Não no Rock in Rio, mas amanhã ela vai estar no horário da tarde.
1: Então
2: vai
1: estar
2: com a gente até as 9.
0: Vai passar a dupla de Maria Eduarda.
2: Ela vai estar no lugar do Luiz Eduardo de Castro.
1: Luiz Eduardo tá de folga?
2: Vai estar de manhã.
1: Maria,
2: ninguém pode fazer interjornada. A chefe tem que mudar o horário
1: vai
2: de todo mundo.
1: Aqui. Muito bom, Duda. Então amanhã você tá aqui ao vivo no estúdio, a gente vai causar também, tá?
0: Tá, estarei amanhã, dose dupla de Maria Eduarda no terceiro essa semana, gosto muito.
1: Eu amo.
0: Amo a companhia de vocês.
2: Beijo.
1: Você beijo. Também. 9h25.
2: Icônica.
1: Foi bom demais, cara. Só queria comentar uma coisa, eu quero encerrar com Black Eyed Peas. Pode escolher uma música deles, gente, que não seja só agora fila, né? Pelo amor de Deus, que todo mundo conhece essa. Ontem os shows foram muito bons. Você viu algum show ontem?
2: Não, não vi.
1: Então, ontem o Black Eyed Peas foi surreal, mesmo sem a Ferg. Eu amo o Black Eyed Peas, eu amo a Ferg, mas sem a Ferg, mas foi muito bom. O que cantou Miss Independent, como é que é o nome dele?
3: Neo.
1: Neo, muito bom também. E quem encerrou? Calvin Harris, muito incrível, que é um DJ gigantesco. A irmã de Flávia Mendes, ela veio de São Paulo pra ver Calvin Harris, que no carnaval levou uma multidão milionária pra lá. Foi muito bom, foi um acerto ontem, o dia do festival. Quem veio antes? Nelly veio antes, que também é uma vibe anos 2000. Ontem a curadoria acertou, porque na
3: minha
1: opinião…
3: Tava Xamã também, que eu acompanhei o Palco Favela lá nesse horário também, maravilhoso. Cantando músicas não só dele, mas também versões, funk, carioca. Fez, enfim, uma homenagem aí à música urbana do Brasil, que todo mundo… Até quem não, quem conhecesse o Xamã naquele dia ia saber pelo menos assim a metade das músicas, ia cantar junto como cantaram.
1: Foi muito bacana. Eu tenho, como boa parte das pessoas, algumas críticas à curadoria do Rock in Rio desse ano, mas é difícil montar festival. Você imagina montar um festival com 7 dias, que acontece a cada 2 anos.
2: Show, né?
1: Eles ainda também inventaram um detalhe. É mais difícil ainda se fazer 2 festivais, ainda tem o Lollapalooza, que é da mesma galera. Então assim, é difícil, não dá pra ter sempre grandes estrelas do rock e do pop, mas foi muito bacana ver o dia de ontem. Foi um acerto. É muito bom quando o festival mostra pra gente, olha, vocês não esperavam, como hoje em dia fala, entrega, como é que é? Não prometeu nada, entregou tudo? Então a gente não promete nada, entregar tudo é bacana. O Calvin Harris com Black Eyed Peas, né, e Companhia Limitada foi um grande acerto. Hoje, eu ainda não vi nada, a gente ouviu agora da Duda. Então aparentemente com Pericles, Gilberto
2: não,
1: Gil, Elton John, vai ser incrível. Tá cheia a cidade do rock?
2: Tá bem cheia.
1: Tá bem cheia, porque tá esgotada, né, hoje. E eu acho que os próximos dias todos vão ser de sucesso também. Eu gosto quando o festival taca na nossa cara. Ontem eu me senti assim vendo, falei, caramba, quem tava criticando se deu mal. Que foi o show de Black Eyed Peas, você gostou?
3: Eu adorei, assim, é bem o que você falou. Apesar da chuva e do frio, que tava geladíssimo ontem na Cidade do Rock, assim, eu virei uma hora pra uma amiga minha e falei, cara, ninguém me avisou que a Barra da Tijuca ficava na Noruega, porque assim, era um vento polar.
1: Porque era lagoa ainda por
3: exato,
1: cima.
3: Exato, assim, enfim. Mas era, como você disse, né, foi a sequência do Neo no Sunset, depois o Black Eyed Peas no Mundo, depois, ou melhor, primeiro o Black Eyed Peas, depois o Neo, depois o Calvin Harris. Se cada um tocou 20 músicas, vamos botar assim, eram 60 músicas que todo mundo ali
1: todo
3: sabia,
1: mundo.
3: Ou pelo menos lembrava de ouvir em rádio, de ouvir em festa, enfim. Também com uma pegada nos 2000 do Neo, que pelo menos eu que sou de 2004, já fui levado ali pra infância total com as músicas dele também, com Black Eyed Peas. Mas gostou? Não foi provocação.
1: Eu tinha 11 anos.
3: É, não foi provocação.
4: Eu tinha 10
3: não.
4: anos.
3: É, não foi provocação.
2: É, tão velhos.
3: Não tenho culpa de ter nascido.
1: Não, tá ótimo.
2: Ser jovem, né?
3: Exato, não tenho culpa de ser jovem. Vou aproveitar jovem. Enquanto eu sou. Mas enfim, maravilhoso. Depois de Calvin Harris também fechou com tudo. Primeiro DJ a fechar um palco mundo na história do Rock in Rio.
1: Ué, o David Guetta. Ah, não, porque o David Guetta não foi headliner, é verdade. David Guetta tocou, mas não foi headliner. Sim. Incrível. Bom, sexta-feira. O único motivo bom do Flávio Amêndola tá. Não, sexta-feira hoje a gente vai. É o único momento, motivo bom do Flávio Amêndola estar trabalhando ontem é porque senão a gente ia indo nessa chuva pro Rock in Rio, porque chegou um convite às 5 horas da tarde.
2: Pois é,
4: mas
2: tá
4: ele,
2: vendo?
4: Ele ia pro futebol. Graças a Deus eu tava trabalhando, tava na paz do Newton Santos. Foi
1: a
4: ótimo.
1: A liderança, a vinheta vem aí, a liderança está entre nós.
2: Futebol. Hoje a gente tá sem Marcos Sadoc, líder. E é líder pelo menos por uma semana, tá? Porque essa semana não tem jogo de Campeonato Brasileiro no meio da semana. Minhas preocupações vão ficar voltadas a Libertadores, uma altitude que me incomoda, um jogo nervoso pra vir por aí. Mas por enquanto eu sou líder do Campeonato Brasileiro. Então tô mais tranquila, viu? E você?
1: Eu não quero falar nada, chama o Flávio.
2: Não, o seu Botafogo ontem também fez aí a boa pra gente.
1: Ah, empatou e a gente tá a 4 pontos da zona de rebaixamento?
2: É, mas empatou. E fez com que o Flamengo pudesse se tornar líder.
1: Você está feliz
2: porque
1: o Flamengo, o Botafogo te ajudou de uma maneira melancólica empatando em casa.
2: Mas o empate contra o atual, naquele momento, era o líder do campeonato. Pro Botafogo não é tão ruim assim, né?
1: Boa noite, Flávio Amêndola.
4: boa noite, Sadoc, Fernanda. Boa noite a todos os nossos ouvintes. A gente teve um final de semana com os times do Rio interligados, né? Tivemos o clássico no

0: no sábado entre Vasco e Fluminense, e aí no domingo esse jogo que interessou o Flamengo, o Botafogo enfrentando Palmeiras. E agora nesse meio de semana, Vasco e Fluminense, que se enfrentaram no sábado, entram em campo amanhã. Fluminense pela Libertadores, Vasco pela Copa Sul-Americana. Vasco tem uma missão um pouco mais complicada, porque já está inclusive na Colômbia, onde vai enfrentar amanhã a equipe do Santa Fé. O jogo vai ser no estádio El Campín, em Bogotá, e esse é um estádio que fica a 2.600 metros de altitude, ou seja, não é nada tão insuportável, vamos dizer assim, mas faz diferença. E a situação do Vasco na tabela do Brasileirão, ela é terrível. O Vasco tá dentro da zona do rebaixamento, embora ainda tenha um jogo a menos, e se vencer esse jogo a menos, pode ser que saia do Z4, mas não dá para contar com isso. Então, mediante a isso, a ideia do técnico Pedro Manuel, nesse momento, na Copa Sul-Americana, é preservar os principais jogadores. Então, o Vasco amanhã deve ter uma equipe completamente alternativa. 5 jogadores titulares não viajaram com o restante do grupo do Vasco. O zagueiro Carlos Cuesta ficou fora, assim como o Adson e o Andrés Gomes. Esses 3 foram preservados pelo técnico Pedro Emanuel. Aí, além dele, você tem o Thiago Mendes, que está suspenso, já não poderia jogar, e o Facundo Colídio, que veio do River Plate, e ele foi inscrito na Copa Sul-Americana pelo River Plate. Então, por esse motivo, ele também não pode mais atuar com a camisa do Vasco nessa competição. Além disso tudo, alguns outros jogadores podem ser preservados, mas foram para a Colômbia. Então, vamos esperar para ver qual vai ser a opção do técnico Pedro Emanuel, que afirmou em entrevista coletiva que muitos jogadores não estão 100%, assim como ele mesmo não está 100% por conta da quantidade de jogos que o Vasco tem. Lembrando que o Vasco está lutando contra o rebaixamento no Brasileirão, mas está vivo na Copa Sul-Americana e está na semifinal da Copa do Brasil. Então, o Vasco tem algumas outras distrações, vamos dizer assim, além do Campeonato Brasileiro. E o jogo lá, 19h. Nesse mesmo horário, aqui no Rio de Janeiro, no Maracanã, Fluminense vai receber o Platense, é uma equipe da Argentina. Fluminense vai ser o primeiro jogo das quartas de final. Fluminense que vai ter mais um argentino no seu caminho nessa Libertadores da América. Já teve o Independente Rivadavia nessa, tanto na fase de grupos como também nas oitavas de final. E pro jogo dessa terça-feira, o técnico Marcão, que tá invicto, tá? Marcão, desde que assumiu o Fluminense, não perdeu. Ele, diferente do Pedro Emanuel no Vasco, vai com o que tem de melhor, vai com força máxima, até porque ele sabe da importância de fazer um bom resultado aqui no Rio de Janeiro para decidir lá na Argentina na outra semana. Então, o Hércules e o Thiago Silva, que foram preservados do clássico contra o Vasco no sábado, voltam ao time titular, e a expectativa é que o Marcão mantenha a mesma base do time que vem atuando, só com essas duas mexidas. Na quinta-feira é a vez do Flamengo. O Flamengo vai também subir a montanha, vai jogar em Quito, no Equador, a 2.800 metros de altitude. Vai enfrentar o Independiente Del Valle, que é um time enjoado. O Flamengo teve péssimas experiências com o Independiente Del Valle recentemente. Perdeu uma Recopa, eu estava no Maracanã, inclusive, trabalhando. Foi bem delicado ter que entrevistar os caras depois do título, mas faz parte da vida.
1: Mas vai ser tranquilo, tá? Um empatezinho.
0: Tá ótimo, tá ótimo. E pra esse jogo, o Leonardo Jardim, ele tem o retorno tanto do Vitão quanto do De La Cruz, que viajaram pra Belém pra esse jogo contra o Remo, porque o Flamengo fez uma viagem casada. O Flamengo embarcou, nesse momento deve estar chegando lá, inclusive em Quito, porque depois do jogo de ontem, treinou hoje de manhã, fez aquele regenerativo lá em Belém, e de Belém mesmo, o Flamengo já seguiu para Quito. Expectativa de um grande jogo, até pela necessidade do Flamengo de não poder perder, vamos dizer assim, né? Apesar de jogar numa altitude que a gente sabe que incomoda bastante. Leonardo Jardim, depois do jogo de ontem, falou sobre humildade. Falou que o Flamengo precisa ser muito humilde e muito consciente para jogar na altitude. Então vamos ver como é que vai ser isso. Mas só quinta-feira, ainda tem tempo até lá.
2: Ai, sem paciência nenhuma, gente. Vamos falar a verdade, ouvinte, você que tá 90.3. O Palmeiras e o Flamengo são os dois times que estão disputando títulos há 65 anos aqui no Brasil. Tô zoando, né? Mas uns 10 anos aqui no Brasil. E é isso. Um outro vai chegar ali, vai vir um textor, outro da vida, que vai fazer alguém ganhar um título, mas vai afundar logo depois. Já conhecemos essa história. Pense bem se você vai para uma SAF, tipo como foi o Botafogo, porque depois a tragédia é anunciada. E é isso, aí vai ser Flamengo com Palmeiras disputando. Palmeiras chama o que lá? Verdão?
0: Verdão, é.
2: Aí vai ser Mengo com Verdão disputando agora o Brasileirão. Um bando de queridos assistindo. A gente assistindo já vê, ai meu Deus, vai ser o Verde. Ai meu Deus, vai ser o Mengo. Libertadores, quem vai ser?
0: Se Deus quiser, vermelho e preto.
1: Mengo.
2: Não, eu sei, mas quem vai disputar? Quem que disputa a Libertadores seriamente?
0: Flamengo e Palmeiras.
2: Bacana. Copa do Brasil.
0: Flamengo e Palmeiras, mas tiveram outros vencedores.
1: Esse ano é o Vascão, cara.
0: Esse ano eu tô confiante.
2: A Copa do Brasil sempre tem até os times que a gente nunca nem ouviu falar, o que é muito bom. Mas quem vai ser o favorito?
0: É o Palmeiras.
2: Então pronto, que coisa chata, né?
0: Só uma coisa que eu esqueci de falar entre todas essas do Flamengo. O Flamengo teve o retorno também essa madrugada do Gonzalo Plata. Ele que, a negociação dele com o Dinamo de Moscou melou, né? Teve todo aquele problema. E aí ele retornou, demorou um pouquinho, é verdade, o pessoal ficou incomodado com ele porque era pra ter voltado antes, mas parece que ele se perdeu lá e foi parar em Dubai, sabe Deus lá o que, que ele fez em Dubai, aí ele chegou essa madrugada lá em Belém, se juntou ao grupo e tá viajando junto com a delegação pra Quito, mas não deve jogar não, até porque ele, não sei, a última vez que ele jogou já tem tempo, eu não sei o que, que ele fez nesses últimos dias. De acordo com o presidente do Flamengo, Luiz Eduardo Batista, a saída dele era boa porque ele não ia precisar saber onde o Plata estava bebendo. Foram essas palavras dele.
1: É difícil.
2: Tem o Black Eyed Peas aí?
3: Tem, temos.
2: Acabou, Flávio?
0: Finalizamos.
2: Amanhã quem que vai jogar?
1: Vamos embora.
0: Amanhã é Fluminense e Platense aqui no Maracanã, 7 horas, nesse mesmo horário, lá em Bogotá, Santa Fé e Vasco.
2: Vai, Vascão!
0: Vamos, Vascão!
2: Vai,
0: vamos.
2: Vascão.

0: Gente, ele tá tentando. Ai.
1: Perdeu. Ai, bati.
2: Tchau, vambora.
3: Gente, que loucura. Amanhã a gente tá de volta às 8h30 da noite, a gente volta pro modo turbo, mas quem sabe, né, pessoal? A gente tá aqui plantando a semente, do que planta, um dia cresce, um dia germina, um dia a gente vai ter uma grande árvore germinada de uma hora de jornal.
0: Eu adorei, tá?
3: Fernanda tá me censurando. Boa noite, Rio.
0: Boa noite, gente.
4: Tchau. Obrigado.
5: Você

0: o Campeonato Brasileiro, com vitória do Mirassol fora de casa, vitória importantíssima aí pro time do interior de São Paulo, que tá brigando ali contra a zona de rebaixamento. O tricolor do Morumbi, o São Paulo, chegou a 2 vitórias seguidas, aí deu uma embalada para pegar o Boca Juniors amanhã. E claro que a gente vai falar desse jogo também pela Copa Sul-Americana. No sábado, né, o Bragantino acabou derrotado dentro de casa pelo Bahia. O Santos também ontem, né, uma vitória para lá de importante, 3-2 para cima do Internacional. Mas uma rodada que não foi nada positiva para Palmeiras e Corinthians. O Verdão perdeu a liderança do campeonato, o Corinthians em casa foi batido pela Lanterna Chapecoense. Tudo daqui a pouquinho, então, a partir das 9h40 da noite no Band News na área. 9h37, voltamos a reunir a rede Band News FM.
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0: Nove horas e 9h38, vamos fazer o seguinte, hoje 2 minutinhos mais cedo então, 2 minutos sai de lambuja pro Léo Fontes hoje falar o que ele quiser aqui no Band News na área, em que a gente vai repercutir tudo dessa rodada do fim de semana do Campeonato Brasileiro e também desse meio de semana de Copa Libertadores da América e Copa Sul-Americana. Léo Fontes, claro, eu vou ter que dar um, colocar um freio no homem aqui, não posso deixar ele falar tudo que ele pensa não. Vamos nessa, 9h38. Vem aí o Band News na área.
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0: 9h39, tá no ar o Band News na área desta segunda-feira. Vamos nessa até às 11h por aqui juntos, então, pela próxima hora e mais 20 minutos. Falando tudo dessa 26ª rodada do Campeonato Brasileiro, semana importante de Copa Libertadores e também de Copa Sul-Americana, você chega junto por aqui, hein? Me faz companhia. Eu, Maurício Ferreira, já tô na área esperando a sua mensagem pelo 11 999 592 100. 11 é o nosso código de área para você ouvinte fora de São Paulo, 999 592 100. Estamos ao vivo com imagens também lá pelo YouTube da Band News FM e claro que você já vai mandar o seu recado lá pelo nosso chat, aproveitando a nossa transmissão com imagens, assim também pelas Festes TVs, e você sempre ligado e sintonizado por aqui no Brasil e também no mundão afora. Eu, Maurício Ferreira, não estou sozinho nessa, quem me faz companhia nessa noite de segunda-feira é ele, Leonardo Fontes. Tudo bem, Léo? Um abraço, ótima noite, hein?
11: Fala, Maurício, tudo bem? Grande abraço pra você. Certo. Grande abraço pra todos que estão conosco aqui na Band News. Vamos falar muito da rodada do futebol brasileiro, né? Rodada que tá terminando agora, né? Daqui a pouquinho, Vitória vai vencendo o Grêmio por 1-0 lá no Barradão, um jogo importantíssimo contra rebaixamento, e que também traz mais aí problemas pro Corinthians, né? Que vive uma fase terrível, vai jogar na Argentina nesse meio de semana contra o Estudiantes de La Plata, que é uma equipe boa, que chegou até a semifinal ano passado, né? Foi eliminada pelo Flamengo nos pênaltis em casa e que agora pega esse time do Corinthians com derrotas, uma série de derrotas, né? Que não aconteciam há muito tempo, e o Corinthians ainda tem para piorar tudo isso o Flamengo no final de semana no Rio de Janeiro.
0: É.
11: Tudo bem que é um Flamengo também disputando Libertadores, tendo que viajar depois para enfrentar a LDU lá em, a LDU não, a Independiente del Valle lá em Quito, mas o Corinthians hoje ele não tem nem um time para poupar, né? Tantos desfalques que tem o Corinthians, fica difícil até poupar algum time. E no brasileiro, como perdeu a gordura toda, fica preocupante a situação do Corinthians. Eu não acho que o Corinthians vai cair, não tô querendo fazer esse tipo de alarde, mas é bom sempre ficar esperto, né? O Santos e o São Paulo já passaram aí o Corinthians na tabela?
0: Já passaram. O Santos ainda não, né? O Santos nos critérios de desempate tem menos um no saldo. E é justamente aí que ele fica atrás do Corinthians. Então o Timão nesse momento é o 12º colocado, o Santos é o 13º, mas as duas equipes com 32 pontos, a 7 neste momento da zona de rebaixamento.
11: Então, 7 parece muito, né? Mas se vem uma vitória, uma derrota no final
0: detalhe,
11: de semana...
0: Detalhe, tá? O Santos ainda tem um jogo a menos. O Santos... Que é um clássico contra o São Paulo.
11: Então quer dizer, né? De qualquer maneira... A situação de times que a gente falou até ontem que estavam brigando contra o rebaixamento, eles já estão próximos ao Corinthians, né? Então, sim, é uma situação preocupante pro Timão.
0: Bom, o Vitória vai vencendo, como disse o Léo, né? Gol marcado pelo Renê Souza, 1-0 então pro time baiano do Jair Ventura, que vai vencendo no Barradão o Grêmio por 1-0. Dá uma freada também nesse ânimo agora do Grêmio, né? Que elimina o Internacional no meio da semana passada pela Copa do Brasil, sonhava já com dias mais tranquilos no Campeonato Brasileiro. Se esse resultado for confirmado, o Grêmio fica bem próximo ali do Z4 do Brasileirão. A gente vai passar toda essa tabela, olhar para essa briga contra a Série B do Campeonato Brasileiro em 2027, também a disputa principalmente, né? E claro que quando a gente fala de título do Campeonato Brasileiro, ela se restringe a Flamengo e Palmeiras neste momento, as duas equipes que vão disputando ali ponto a ponto a primeira colocação, tudo isso aqui ao longo do Band News na área, que vai falar de muito futebol, claro, mas pra gente começar por aqui, ó.
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0: Incrível o que fez ontem Kimi Antonelli, hein? No Grande Prêmio da Itália, lá em Monza, subindo 18 posições ali desde a largada e vencendo a prova depois de ter largado na 19ª colocação do grid, superando o George Russell nas voltas finais e conquistando a primeira vitória de um piloto italiano, né? Ou seja, correndo em casa desde 1966, então marca impressionante, depois de 60 anos, o Kimi Antonelli fez a festa ali dos torcedores da casa, vencendo o Grande Prêmio da Itália, com o Russell na segunda colocação e o Max Verstappen, então, completando o pódio nessa prova de ontem, que você conferiu aqui com a nossa transmissão da Band News FM, toda a equipe Odinei Edson, e no próximo domingo já tem mais, hein? O Circuito de Madrid, que é uma das novidades aí dessa temporada de 2026, o Grande Prêmio da Espanha no próximo domingo. Então os pilotos já voltam à pista nessa próxima etapa, próxima prova da temporada de 2026.

0: Então vamos juntos, hein? Contando com a sua participação aqui pelo nosso WhatsApp no 11 999 592 100, 11 999 592 100, e também lá pelo chat no YouTube da Band News FM. Quer escolher, Léo Fontes? Eu tô bonzinho hoje, viu? Quer começar com Z4 ou G4? Ou briga pelo título, pra ser mais preciso aqui, o Band News na área. Qual é o tema que você acha mais interessante pra gente abrir o Band News na área? Ah, teremos aí uns 10 minutos.
1: 10 minutos? É. Vamos pro Z4.
0: Vamos pro Z4?
1: Vamos.
0: E se a gente esperar o jogo entre Vitória e Grêmio? Pra já ter sacramentado a situação, a tabela, toda a pontuação. Eu tô borrifando já a sua escolha aqui, né? Mas é que eu lembrei agora que o jogo tá em andamento ainda.
1: Você parece minhas namoradas, né? Fala, escolhe aí, você escolhe. Ela fala, não, mas isso aí não,
0: pô. Ficam te podando, né?
1: É.
0: Eu vou te podar, então. Vamos começar com a liderança do Campeonato Brasileiro, mas é porque depois a gente consegue olhar pro Z4 já com essa situação toda definida de Vitória Internacional. Desculpa apagar o seu brilho, tá, Léo Fontes? Mas vamos falar de Flamengo e Palmeiras, então, né? O Flamengo ontem venceu o Remo por 1-0, gol marcado pelo Samuel Lino, né? Um jogo que também, numa tarde fantástica do Marcelo Rangel, que parecia que ia conseguir segurar esse ataque do Flamengo, mas o Lino conseguiu também marcar esse golzinho rubro-negro que levou, já antes do Palmeiras entrar em campo, né, o Flamengo à liderança. E aí depois, às 18h30, o time do técnico Abel Ferreira visitou o Botafogo no estádio Nilton Santos, mas não conseguiu um resultado que o levasse de volta à primeira colocação, Léo Fontes. Palmeiras já teve uma margem muito interessante no Campeonato Brasileiro, foi perdendo principalmente nesse pós-Copa, né? Se a gente olha para a sequência dos últimos 5 jogos no Brasileirão, principalmente, o Palmeiras tem só uma vitória, enquanto nesse mesmo período o Flamengo conseguiu 3 resultados positivos. Ao que se deve, e não tirando o mérito do Flamengo naturalmente, né, que embala no Campeonato Brasileiro no momento certo, mas também essa fase negativa do Palmeiras para convidar o Flamengo a voltar a essa briga pelo título da competição.
1: Eu acho que é uma reação natural do Flamengo, né? O Flamengo tem uma grande equipe, um investimento gigantesco. Ontem jogou contra uma equipe que vive uma má fase, né? Mas fez o que tinha que fazer, foi lá, ganhou por 1-0. Mas o Flamengo jogou muito melhor do que o Remo, né? Teve várias oportunidades de gol no primeiro tempo, manteve muito a posse de bola, mas faltou um pouco de contundência. No segundo tempo foi mais contundente, fez 1-0. E depois teve até chance para fazer mais, acertou bola na trave, Marcelo Rangel fez várias defesas. O time do Remo, que eu me lembro, dois cabeceios apenas durante a partida, um com defesa do Rossi e um para fora. As chegadas do time paraense, ainda mais porque choveu muito no segundo tempo, né? E isso acabou atrapalhando um pouco o jogo da equipe remista. E o Flamengo, cara, é um dos grandes favoritos ao título, como já era também o próprio Palmeiras. E ainda é, o próprio Palmeiras. Eu tenho dito uma coisa, né, Maurício? A gente vai ter que esperar, cara. Não adianta a torcida do Palmeiras ficar desesperada porque perdeu a liderança, e nem a torcida do Flamengo ficar super animada porque ganhou a liderança. Nós vamos ter vários jogos até o final do ano, são 12 para cada, não é isso? 26
0: rodadas?
1: Completamos
0: 26 rodadas, né?
1: 12 para cada.
0: E as duas equipes já sem asteriscos na tabela, né? Agora com os jogos já completos.
1: São 12.
0: 12,
1: São 12. Só que nem entre essas 12 rodadas, nós vamos ter coisas que acontecem no futebol brasileiro. Por exemplo, na quarta-feira, sem ser essa agora a outra, a gente pode ter um dos dois eliminados da Copa Libertadores. A gente pode ter os dois eliminados da Copa Libertadores. A gente pode ter nenhum dos dois eliminados da Copa Libertadores. Isso já é uma influência, né? Porque daqui a pouco lá na frente vai ter uma semifinal de Libertadores. O Flamengo, por exemplo, pode pegar um Corinthians ou um Estudiantes, que são duas equipes gigantes. O Palmeiras pode pegar o Fluminense ou o Platense. E aí o Platense não é uma equipe gigante, mas tem feito uma Libertadores até aqui muito interessante.
0: No meio de outubro, tá? Os jogos das semifinais da Libertadores. O jogo de ida na semana do dia 14 e depois a volta na semana do dia 21.
1: Exato. E se o Palmeiras, que tem antes disso as semifinais da Copa do Brasil?
0: Não, depois, né? É só novembro.
1: Final de novembro, final de outubro.
0: Início de novembro, né? Semanas ali dos dias 1º e 8 de novembro.
1: Isso. Aí o Palmeiras tiver nas duas competições ainda mais o brasileiro, o Palmeiras vai ter mais dificuldade no brasileiro. O Palmeiras cair na Libertadores e o Flamengo continuar, o Palmeiras vai ter uma chance de descansar, recuperar time pra botar força no Brasileirão E o Flamengo vai ter dificuldade, porque vai enfrentar adversários fortíssimos e talvez não consiga manter a mesma coisa. Então, assim, eu acho que tá muito longe ainda.
0: E tem uma data FIFA no meio do caminho, né?
1: Também.
0: E é uma data FIFA que, inclusive, será uma novidade agora, já pensando nesse próximo ciclo também para a Copa do Mundo, que é uma data FIFA mais longa. Seleção brasileira faz 3 jogos, né, nessa data FIFA. Então, começa no dia 21 de setembro e os times só voltam a campo depois no dia 8 de outubro. Então, do dia 21 de setembro a 8 de outubro é o período que essas equipes vão ter de preparação.
1: Mas não é só isso, né? É 21 de setembro a 8 de outubro, contando que a seleção joga que dia?
0: A seleção joga dia 25, dia 29 e dia 3, se eu não estiver enganado.
1: Dia 3, será dia que 3. Dá tempo de voltar pra jogar?
0: Até o dia 8?
1: E será que dá tempo de viajar e não perder nenhum jogo também? Que também é uma...
0: Eu
1: também...
0: acho que vai depender muito também da lista que o Ancelotti vai convocar na quarta-feira, a primeira nesse ciclo pra 2030, né? Será que ele vai... ter um pouco de cautela em relação aos times brasileiros aqui que estão brigando pelos títulos da competição?
1: Não, porque já vazou, né? Quase toda a lista. Então,
0: a pré-lista, né?
1: A pré-lista.
0: 55 nomes lá, enfim, tem jogadores do Flamengo, do Cruzeiro, do Corinthians.
1: Exato. Palmeiras tem dois jogadores.
0: O Carlos Miguel é um deles, o Andreas Pereira também está sempre no radar. Dias 25 e 29 contra a seleção da Austrália. E depois tem mais um jogo aqui também, que será
1: contra a Índia, né?
0: Contra a Índia, e que esse, se eu não estiver enganado, é no dia 3 de outubro
1: e
0: mesmo.
1: E esse corre até 3 de outubro. De não ter, né? Porque...
0: 3 de outubro, 11
1: lá,
0: da manhã.
1: Lá na Índia os caras estão bravos, né? Estão capaz de não ter esse jogo ainda aí também, então temos que ter cuidado.
0: Bom, se Palmeiras e Flamengo classificarem na Libertadores, a gente vai ter aí pelo próximo mês e mais 20 dias... os calendários equiparados.
1: Sim.
0: Os times tendo os mesmos desafios. Os jogos do Campeonato Brasileiro, agora as duas partidas das quartas de final da Libertadores e depois as semifinais. Até as semifinais da Copa do Brasil, o calendário é o mesmo. Cabe ao Palmeiras não deixar o Flamengo desgarrar? Porque se deixar o Flamengo desgarrar nesse momento em que os dois, teoricamente, vão ter o mesmo calendário, depois vai ficar mais difícil?
1: Então, é isso aí, o Palmeiras cabe não deixar o Flamengo desgarrar ou até recuperar a liderança, por que não? Sábado que vem, sábado ou domingo, não sei, Flamengo e Corinthians.
0: Esse jogo será domingo.
1: Domingo. Então, eles o Corinthians tem a gente já falou da situação dele no campeonato, tem que jogar tudo e o Flamengo vai estar se preparando para ir jogar depois da altitude.
0: Joga essa semana na altitude, né?
1: Então, ele volta na altitude... E aí tá se recuperando da altitude para enfrentar o Corinthians. Então, quer dizer, o mesmo que vale pro Corinthians, que vai ser, entre aspas, prejudicado, porque vai estar cansado pro jogo contra o Flamengo, vale pro Flamengo também. A gente não sabe qual o resultado que o Flamengo traz de Equador.
0: E com um dia menos de descanso, né? Porque o Flamengo joga na quinta-feira, o Corinthians na quarta.
1: Exato.
0: Então o Corinthians tem uma volta mais tranquila. A gente tá falando de um voo Buenos Aires-São Paulo, rapidinho. 3 horas de voo. O Flamengo joga na quinta-feira em Quito, na altitude, essa condição de 2.850 metros, vai chegar no Rio de Janeiro na sexta-feira, na hora do almoço, pra na sexta fazer um regenerativo, um treinamento no sábado e domingo pegar o Corinthians no Maracanã.
1: Exato, então quer dizer, pode acontecer também um tropeço do Flamengo aí, o Palmeiras pega o São Paulo na sua casa, porém, né, pega o São Paulo no melhor momento dos últimos 4 meses do São Paulo. Então o Palmeiras tem dado um pouco de azar nisso também, né? Contra o Botafogo, os caras perderam vários jogos, aí foi todo mundo lá fazer pressão, o Botafogo correu pra caramba ontem e na outra vez também que o Palmeiras foi ter um confronto que foi contra o Fluminense, mandaram o técnico embora, que não tava vindo nenhum resultado.
0: E aí o Marcão assume e vence o Palmeiras no Maracanã.
1: Exato, na estreia do Marcão, assume lá e ganha do Palmeiras, né? Porque o campeonato é assim, né? O campeonato é muito longo, o time que você enfrenta hoje não é o mesmo time do mês que vem, né? Os times oscilam demais, né? Principalmente os de baixo.
0: O Flamengo teve alguma virada de chave pra você, Léo? Porque quando a gente volta da data FIFA, ainda tem alguns tropeços, né? acaba empatando com o Internacional, tem um empate com o São Paulo também.
1: É, o depois da Copa foi um empate contra o São Paulo e teve outro empate.
0: Goleia também. Chapecoense, e empata com o São Paulo. Perdeu do Cruzeiro agora, né? Semana passada ou retrasada, mas volta da Copa, goleia Chapecoense, empata com o São Paulo, empata com o Internacional. Teve algum ponto de virada de chave aí nesse Flamengo pra...
1: Não, acho que não, acho que não.
0: Embalar no Campeonato Brasileiro?
1: Acho que não. Eu acho que não é o Flamengo que embalou, né? O Palmeiras é que desembalou, né? O Palmeiras hoje, no segundo turno, se pegar a campanha do segundo turno, o Palmeiras é o nono colocado. Então não dá pra fazer, não dá pra ser campeão sendo o nono colocado no segundo turno, né? O Palmeiras fez um primeiro turno de campeão, né? Quase batendo recordes e tal, de pontuação, que aliás são muito altos, né? Não conseguiu bater o recorde, mas chegou muito perto, mas um segundo turno catastrófico por enquanto, né?
0: E o que chama atenção nesse time do Flamengo também, né, Léo, é o seguinte, se a gente olha para os últimos 2-3 jogos, tá todo mundo encantado, enfeitiçado com o que tem feito Samuel Lino, né, que foi o nome do Flamengo nessas últimas partidas. Mas sempre tem um cara do Flamengo, e acho que é isso que o Palmeiras sofre também. Por mais que os outros estejam em baixa, tem um cara que vai decidir. Então agora é a fase do Samuel Lino. Pega, coloca o jogo no bolso, resolve a situação pro Flamengo. Antes desses 3 jogos que eu disse, era uma boa fase do Pedro, que também estava chegando ali, recebia a bola, colocava na casinha, 3 pontos na conta do Flamengo. Quando não são Pedro e Samuel Lino, tem o Jorginho. Quando não tem o Jorginho, aí aparece o Arrascaeta. Então, sempre tem esse protagonista no time do Flamengo, que quando os outros não estão assim tão bem, o cara vai lá e decide. E o Palmeiras... nesse momento, coletivamente vem mal, né? Não é que assim, individualmente os jogadores também não vivem grande fase, o Vitor Roque tá pesado ainda, voltando de lesão, o Flaco Lopes oscilando, o Maurício volta bem da Copa e depois já tem uma queda de rendimento, o Ramon Sousa no departamento médico, então o Palmeiras não tem esse protagonista que pode até trocar de mãos, mas o cara que tá, que vai decidir. O cara que pode até não decidir todos os jogos, mas se ele não decide, vem outro, vai lá e decide. O Flamengo tem um arsenal à disposição do Leonardo Jardim que permite isso também, né?
1: Eu não sei se eu consigo concordar não, com esse argumento. Acho que o Palmeiras tem... teve há pouco tempo atrás o Flaco Lopes numa sequência maravilhosa, né? Antes disso, quando o Flaco tava na Copa e o Roque tava machucado ainda, o Maurício fez isso e o Sousa também. Os jogadores que decidiram, o Arias também participou bastante. Eu acho que o Palmeiras jogou mal contra o Mirassol, mas não acho que o Palmeiras jogou mal ontem, não. Na parte tática e de planejamento de jogo, o Palmeiras dominou o Botafogo o tempo todo, cara. Faltou um pouco mais de, sabe, capricho em finalização. Eu tô sentindo o Palmeiras muito ocioso, né? Um time que tem se cobrado demais, né? Um time que entra sempre precisando ganhar e sentindo essa responsabilidade de ganhar. Ele não joga solto, o Palmeiras, né?
0: Coisa que o Flamengo consegue fazer.
1: Faz. Isso o Flamengo faz.
0: E por que faz e o Palmeiras não faz?
1: Não sei, cara. Aí eu fico sempre pensando se é o estilo do comandante, né? Que é uma coisa mais sempre pressionada. Ele gosta, né? De ter esse momento de pressão também do contra tudo e contra todos, né? Pra fazer os caras pilharem, entrar em campo mais... E do outro lado eu vejo um técnico mais calmo, né? Que gosta de ver o seu time trabalhando a posse de bola, com tranquilidade, chegando aos resultados sem afobação. Eu acho que é uma questão de estilo, de comando, né? Nem é problema tático, não. Que o Leonardo seja melhor do que o Abel, ou o Arthur, como foi antes também, ganhou do Abel. Que eles sejam melhores. Acho que é o estilo de comando, né? O Abel precisa estar sempre na trincheira. Se ele não tiver na trincheira com as armas em punho, ele não consegue. Só que isso, às vezes, no futebol, traz essa questão que você acaba não tendo, você não potencializa o melhor dos jogadores, e sim mais a parte de guerrear mesmo, né?
0: 9:59, a gente vai seguir falando mais desse Palmeiras aqui dentro do nosso bloco local do Band News na área. Agora, pelos próximos 5 minutos, você fica com as notícias da sua cidade e região.

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0: 10 horas, 5 minutos, 10 e 5, boa noite para você que segue acompanhando a programação da Band News FM. Eu, Luiz Valci, vou te acompanhar até 11 da noite com muita informação, sempre nos intervalos do Na Área aqui na Band News FM em 90.3. Uma mulher de 39 anos é presa em flagrante, suspeita de matar a própria mãe a facadas nesta segunda-feira no Recreio dos Bandeirantes, na Zona Sudoeste. Segundo a Polícia Civil, Natália Mafra Tupinambá atacou Graça Maria Caldas Mafra, de 73 anos, dentro do apartamento onde as duas moravam. O porteiro do prédio disse que foi até o apartamento depois de receber ligações de moradores e encontrou Natália atacando de um lado para o outro com roupa suja de sangue. Graça estava caída na varanda, ainda com vida. Uma médica que estava no condomínio prestou os primeiros socorros até a chegada das equipes de emergência. A vítima foi levada para o Hospital Lourenço Jorge, na Barra da Tijuca, na mesma região, mas não resistiu aos ferimentos. Natália permaneceu no imóvel até a chegada da Polícia Militar. Agora 10 horas e 6 minutos.
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0: 10h09, seguimos juntos aqui no Band News na área, hein? Tem mensagem chegando aqui pelo 11-999-592-100, 11-999-592-100. O Aldo da Pompeia, diz ele aqui, viu, Léo Fontes? Tem a felicidade de não torcer pra nenhum time, mas como ele é da Pompeia, eu imagino que automaticamente aqui o Aldo tem um pezinho no Palmeiras, né? Porque a região ali da Zona Oeste da capital paulista, principalmente Pompeia, Perdizes, é praticamente dominada pelos palmeirenses. Mas ele diz aqui, né? O Palmeiras vende bem, mas contrata e compra muito mal. O elenco tá debilitado. Era algo que a gente até falava aqui fora dos microfones, né? O Palmeiras se desfez de alguns jogadores por uma importância financeira, mas acabou não reforçando o seu elenco na mesma medida. Me parece que até paga um pouco desse preço agora também, né?
1: Bom, a gente tem que entender o seguinte: o Palmeiras tem um projeto para competir com o Flamengo que depende exclusivamente dessas vendas de jogadores da base todos os anos, né? Então, por isso que não é tão simples, né? Como muitos palmeirenses, que obviamente a gente entende, é parte do coração, né? O torcedor tem que torcer, o jornalista tem que informar e o gestor tem que gerir o clube. O Palmeiras tem um projeto, depois principalmente daquela passagem do Alexandre Matos, onde o Palmeiras quase voltou a quebrar novamente, né? Com a compra de jogadores por valores irreais, como gosta de fazer o Alexandre Matos, né? Que o Palmeiras passou a investir na base para poder vender os jogadores e se manter em nível de competição com o Flamengo. Então, o que deu a entender, inclusive ontem na coletiva, o Abel Ferreira, é que o time estava todo ajeitadinho, aí vendeu o Luiz, vendeu o Alan, e o Palmeiras teve as contusões que teve, tanto do Arias,
0: tá fora,
1: como
0: do Sousa. Paulinho tá fora.
1: E o Paulinho, o Palmeiras perdeu, cara, perdeu o banco, né? Ele tá jogando reserva, um Felipe Anderson da vida, e você tem que fazer uma alteração no segundo tempo e põe quem? Emiliano Martinez. Então, assim, é difícil, né? Acho que até foi uma tentativa ontem boa de usar o Larson de novo. E acho que quando tá tudo bem, o Abel usa menos esses jogadores, deveria usar mais, principalmente quando tá tudo bem, né? Porque o Larson voltou a ser usado agora nas emergências, né? Contra o Santos e hoje, sim, e ontem. Eu acho que quando tá tudo bem também precisa colocar esses caras para jogar, né? Para eles terem já um pouco mais de estofo, principalmente. Mas o Palmeiras precisa dessas vendas, cara. E você não perde o Alan e sai incólume disso, né? Junto com as contusões de outros jogadores. E para a torcida do Palmeiras há uma hipersensibilidade, né, reativa aos resultados que são normais, né? Você empatar com o Botafogo no Rio não seria anormal. O Palmeiras vem de um empate contra o Botafogo, um empate contra o Santos na Vila Belmiro, uma vitória contra o Vasco.
0: Empate com o Mirassol, né? Tem empate com o Mirassol no meio do caminho.
1: Empate com o Mirassol fora de casa, empate com o Botafogo fora de casa, empate com o Santos fora de casa. E duas vitórias dentro de casa, contra o próprio Santos, 3-0, e contra o Vasco, 4-1. Então, assim, a última derrota foi lá contra o Fluminense, há 6 partidas. Ok. Mas a gente até citou aqui, falou no Maracanã. Pô, o Palmeiras não é o super time, cara. Então, assim, há uma hipersensibilidade a resultados comuns por parte do torcedor do Palmeiras, que traz um projeto de catastrofização de qualquer resultado. Aí, qualquer resultado é ter que mandar o Abel embora agora, porque há 3 anos que ele tá enganando, e essa Leila, e não sei o que, o Barros, e cara, o Palmeiras tá na semifinal do Copa do Brasil, nas quartas de final da Libertadores, e a 1 ponto do líder no Brasileiro, não é mais líder, ok. A possibilidade disso piorar, porque o Palmeiras, né, fazendo uma análise limpa, justa e honesta, o Palmeiras tá decaindo nas suas pontuações, ok, mas fazer o que agora, você gestor? Eu só vejo uma saída: buscar um jogador ou dois na emergência até fechar a janela sexta-feira,
0: dia 11.
1: Eu, por exemplo, iria hoje atrás do Richarlison, que é o que o Vasco tá fazendo. O Richarlison ganha 4 mil a mês, tudo bem, ok, é caro, mas é mais caro não ser campeão de nada, né? Então eu iria atrás do Richarlison, eu iria atrás do Matheus Gonçalves, que era meia do Flamengo, que tá no Al-Hilal. No Al-Hilal? Esqueci o nome, no outro, o time que é verde lá. E tentaria, ele tá insatisfeito. Lá também tem, sabe quem que não tá jogando? O menino que jogava no Inter, o centroavante.
0: Al-Ali.
1: O menino do Inter que é centroavante, Ricardo Matias. Uhum. Grandalhão, 20 anos. Ele não tá inscrito no campeonato saudita por causa do limite de estrangeiros. Sim. Pô, vai lá pegar esses caras, velho. Você traz 3 jogadores, um de meio, 2 de ataque, e ver o que vai acontecer até o final da Libertadores.
0: Me parece que agora a contratação pro Palmeiras reforçar o elenco nessa reta final é uma questão quase de urgência.
1: Pois é.
0: É um senso de urgência que a comissão técnica, a direção, o departamento de futebol demoram a ter no Palmeiras.
1: Muito, sempre.
0: Mas é um caso de urgência. Palmeiras hoje precisa reforçar o elenco. Ontem você olha pro banco e quando o time precisava de um gol para vencer o Botafogo, não tinha ninguém no banco de reservas capaz de entrar e mudar o jogo. E assim, o Sosa talvez só volte na partida ainda de volta contra a LDU pela Libertadores, né? O Palmeiras não tem atualizado muito esse prazo, mas o Paulinho só depois dessa data FIFA de setembro, ou seja, só volta lá no dia 8 de outubro. Então é um senso de urgência necessário para o Palmeiras nesse momento ir ao mercado, aproveitar esses últimos dias da janela. Mas, sendo sincero, pelas coletivas do Abel e pelo que a gente tem de informação, me surpreenderia o Palmeiras contratando alguém nesses últimos dias da janela internacional. Bom, vamos ver então. Na quarta-feira o Palmeiras joga às 7 da noite contra a LDU na Arena Palmeirense, o jogo de ida, e na quarta-feira da semana que vem então vai a Quito, no Equador, enfrentar o time da casa, o time do Deivinho, para a definição de quem vai à semifinal da Copa Libertadores da América. 10:15. Só para atualizar rapidinho, deu vitória, tá? 1-0 para cima do Grêmio, encerramento da 26ª rodada do Campeonato Brasileiro. Daqui a pouquinho a gente fala sobre essa briga ali na parte de baixo da tabela. 5 minutos para as notícias da sua cidade e região.

0: Excelência tem uma gravação com o Vorcaro dizendo irmãozão.
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23: Boa noite!
0: a dupla.
1: Opa, Dirceu, boa Dirceu.
0: Noite. O São Paulo joga nesta terça-feira contra o Boca Juniors, no La Bombonera da Argentina, às 21h30, pelo jogo de ida das quartas de final da Sul-Americana. O jogo de volta será na terça-feira da outra semana no Morumbi. São Paulo vem de 2 vitórias consecutivas no Brasileirão e abriu distância de 8 pontos da zona de rebaixamento. O tricolor agora é o 10º colocado com 33 pontos. Para o técnico Dorival Júnior, uma classificação não se define em casa, se define na primeira partida, seja ela dentro ou fora de casa. O técnico Dorival Júnior terá força máxima contra o time argentino. O Vasco joga desta terça-feira contra o Santa Fé, 7 da noite em Bogotá, na Colômbia, pelo jogo de ida das quartas de final do Sul-Americano. O jogo de volta será na terça-feira da semana que vem em São Januário. Fluminense joga nesta terça-feira contra o Platense da Argentina, às 7 da noite no Maracanã, pelo jogo de ida das quartas de final da Libertadores. O jogo de volta será na terça-feira da semana que vem na Argentina. A expectativa é de um público superior a 50 mil torcedores. Dito tudo isso, eu diria, eu quero é mais.
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2: Dez horas e 24 minutos, agora, viu, Léo Fontes? Eu vou te agradar e a gente vai falar então de
3: Z4
2: do Campeonato Brasileiro. Eu ia falar Série B aqui, mas ainda não. São as equipes que estão evitando a Série B do Campeonato Brasileiro. Em 2027, há pouco, conclusão da 26ª rodada do Brasileirão e deu vitória 1-0 para cima do Grêmio lá no Barradão, gol marcado pelo René Souza. Então a situação é a seguinte, viu, Léo Fontes? Eu vou começar de baixo para cima, né? A Chapecoense que tem ali a lanterninha da competição, 17 pontos, virtual rebaixada, mas, né, venceu aí o Corinthians ontem, bateu o Timão em Itaquera, mas dificilmente vai sair dessa condição, precisaria de um milagre talvez nunca antes visto no Campeonato Brasileiro, talvez aquele do Fluminense.

0: Internacional 25 pontos, 18º, e o Vasco abre ali a zona do rebaixamento com os mesmos 25 pontos. E aí é o seguinte, o Internacional pelo menos duas rodadas já fica na zona de rebaixamento, porque pelo número de vitórias ele já não alcançaria o Mirassol. Então na próxima rodada o Internacional não deixa a zona de rebaixamento do Campeonato Brasileiro. O Mirassol é o 16º, 28 pontos, o Grêmio com 28 é o 15º, Botafogo 31 pontos, 14º, Santos 13º, 32, Corinthians 12º, 32, Vitória 32 é o 11º. Vou parar aqui no São Paulo, 10º colocado, 33 pontos, mas o time do Dorival deu dois bons passos aí nos dois últimos jogos, se afastando da degola. Léo Fontes, essa briga vai ser interessante, hein?
1: É, vamos só lembrar também que a Chapecoense tem um jogo a menos que o Mirassol, né? Então são 11 de vantagem, mas pode se tornar 8.
0: Você falava sobre o Corinthians e aí tem algo importante também pra gente colocar nessa conta. O
1: Corinthians já tem 26 jogos.
0: Corinthians tem 26. Isso. Santos, Botafogo, Grêmio e Vasco, tirando a Chapecoense, que tá mais distante, tudo bem. Chapecoense, né?
1: A gente só tá fazendo isso. Um floreio aqui.
0: Vasco, Grêmio, Botafogo e Santos, essas quatro equipes tem um jogo a menos em relação ao Corinthians.
1: É quem vem atrás do Corinthians. Santos tem um jogo a menos, Botafogo um jogo a menos, Grêmio um jogo a menos, Mirassol com o mesmo número de jogos, Vasco com um jogo a menos. Então, assim, na teoria, impossível que isso aconteça praticamente, mas se todos ganhassem, o Corinthians estaria atrás do Santos, do Botafogo.
0: É, já não dá porque o jogo do Botafogo é contra o Grêmio. Então tem um confronto direto aí.
1: E vai ser inclusive na semana de Libertadores, isso. Né? Já vai ser agora. Já vamos matar 16, isso.
0: Na semana que vem.
1: Isso, sem ser essa quarta ou outra, isso. Ou quinta, sei lá. Na semana da volta da Libertadores. Mas pode não acontecer, é verdade. Não vai dar pra todo mundo ganhar. Mas nessa suposição, o Corinthians podia cair mais duas ou três aí, quase, posições. Né? Ou ficar muito apertado. Se o Botafogo ganhar ou o Grêmio ganhar, não for um empate, e o Santos ganhar o jogo dele a menos, o Corinthians cai duas posições, vai para 14º. 14º para 17º tem o Vasco, que se ganhasse, iria para 28 pontos e o Corinthians ficaria a 4 da zona do rebaixamento.
0: O jogo a menos do Vasco é contra a Chapecoense, lanterna da competição.
1: Aí, então se o Vasco vence esse jogo, 28, o Corinthians já tem 4 pontos apenas da zona do rebaixamento. Por isso que a gente falou, eu falei, não quero criar nenhuma crise aqui e tal, mas é um momento em que o Corinthians ele tem que olhar para rebaixamento, porque o time vem de muitas derrotas no brasileiro, e ao mesmo tempo ele não pode desistir da Libertadores, né? Chegou até as quartas de final, vai fazer o quê contra o Estudiantes? Vai pôr um time reserva no primeiro jogo e jogar a valer contra o Flamengo para tentar ganhar no Maracanã? O que já é difícil por natureza, né? É meio que fazer o que o Santos fez contra o Palmeiras, né? Colocar o time titular depois de um 3-0 e perder 3 jogadores machucados. É uma burrice sem tamanho. O Corinthians, se ele falasse, não, pô, preciso ganhar do Flamengo lá no Rio. Vou tirar o time e descansar pra jogar com o Flamengo. Capaz de perder. Ou empatar, não seria nenhum absurdo. O Flamengo é fortíssimo hoje. Então ele tem que jogar as 3 partidas à vera. E depois? Time estrupiado, cheio de contundido. Também com problemas de seríssimos de elenco. De salário atrasado. Chega de repente com 4 pontos para a zona do rebaixamento.
0: Depois dessa sequência de Estudiantes, Flamengo e Estudiantes, tem o Fluminense pela frente, que também tá embalado depois que o Marcão assumiu a equipe. Enfim, vai depender de como o Fluminense vai estar também dos dois jogos contra o Platense na Libertadores, mas é um adversário difícil. E ainda mais, né, mesmo o Corinthians jogando em Itaquera, são 3 derrotas seguidas em Itaquera, né? A gente tá falando dos tropeços aí no clássico contra o Santos, pro time reserva do Cruzeiro, enquanto o Corinthians entrou com os titulares em campo, né? Exato, naquela semana ali de Copa do Brasil.
1: Muito bem lembrado.
0: E agora pra Chapecoense.
1: Que é a última colocada, que melhorou muito na competição e tal. A gente pode fazer um monte de senões aqui, mas não pode perder. É aquela coisa, a Chapecoense, coitada, né? Ninguém pode perder pra Chapecoense.
0: E só os paulistas perderam, né? Santos, São Paulo e Corinthians. No caso, o Corinthians foi o único que perdeu na condição de mandante, né?
1: Santos e São Paulo
0: perderam lá.
1: O Corinthians fez um ponto só contra a Chapecoense e o Santos também. Mas, cara, pega 5 pontos aí e põe na tabela pra Santos ou pra Corinthians. São Paulo ainda ganhou em casa, né? Perdeu fora, mas fez 3 pontos pelo menos, né?
0: Dessa zona da confusão toda aqui, Santos e Mirassol foram os grandes vencedores, assim, da rodada, né?
1: Dessa rodada, sim, na rodada. E o Vitória agora, né?
0: Sim, também.
1: E o Vitória agora.
0: Se afasta, né? Um pouco mais.
1: O Vitória, né? Vinha de 4 derrotas consecutivas, contando Copa do Brasil, né? Então, tinha que dar uma resposta. Antes tinha vencido

0: ao Botafogo, e depois vinha também de outros resultados ruins, e voltar a ganhar no Barradão era primordial hoje. Hoje era, tinha que ganhar nem que fosse, como a gente brinca, né, a força. Não, lógico, ninguém ganha a força. Mas 32 pontos por vitória, faltando 12 jogos com a força do Barradão, 4, 5 vitórias aí salvam a equipe, sim, né? Então,
1: você acha que essa nota de corte ela vai ser mais baixa esse ano? Abaixo dos 45 ali, 42?
0: Olha, eu vi hoje chances de rebaixamento de 44 pontos a 6% de chance. É pouco,
1: é,
0: né?
1: É pouco, é.
0: Então pode ser uma nota 40, pode ser uma nota não, pode ser uma pontuação de 43 ou 44 também estar livre. Mas assim, tem uma coisa que a gente já aprendeu no campeonato de pontos corridos, que é segundo turno, quem tá embaixo vence mais do que os que estão em cima, né? Por isso que os primeiros turnos das equipes campeãs, eles são muito bons e todos eles caem um pouquinho no segundo turno, porque os jogos ficam muito mais acirrados, as equipes contratam, começam a perceber que ou dá tudo em campo ou vai cair e tal, o dirigente começa a aparecer com dinheiro, aquelas coisas todas, né? O São Paulo pagou bicho no vestiário em dinheiro e não sei o quê. Os caras começam a soltar tudo que tem, né? Pra não cair pra segunda divisão. Contrata sem ter dinheiro e várias outras coisas mais. Então, eu acredito que vai subir um pouquinho essa nota de corte, principalmente porque a gente tá falando de Vasco. Vamos pensar assim, ó, o Inter não vai se ajeitar. Ah, beleza. Inter, Remo e Chapecoense caem. Mas o Vasco, cara, jogou melhor que o Fluminense no sábado. Eu comentei esse jogo e...
1: Mas aí é o famoso jogou como nunca, perdeu como sempre, né? O Vasco precisa sair também desse buraco que é, joga bem, parece que vai sair dessa situação, que o time vai encaixar.
0: Não, você tem razão.
1: E no final das contas o resultado não chega, não adianta nada.
0: Você tem razão, mas ele tá com um desempenho tão bom que os resultados estão próximos, mais próximos. O Mirassol já conseguiu vencer fora de casa o Coritiba. O Grêmio já deu uma estabilizada com a eliminação do Grenal, principalmente estabilizada mental, né? Deu aquela... Oh, ganhamos o Grenal, passamos, estamos na semifinal e tal, então deu a levada no moral.
1: Perdendo o Barradão hoje dá pra colocar na conta.
0: Tranquilo, tá pra colocar na conta. E o que eu não sei é o que vai acontecer com Botafogo e Corinthians nesse sentido, por causa do Botafogo tem esses problemas. Agora pintou aí uma chance do Arthur Cabral sair, né? Ele foi muito pressionado pela torcida.
1: Sim.
0: Deve estar pressionando a diretoria pra ir embora. E aí Danilo Pereira
1: não vai aguentar o tranco ali também, né?
0: Não. Nem o Kadir.
1: É. O Ziyech tá chegando agora, né? O Botafogo já espera a chegada do marroquino também pra assinatura do contrato, realização dos exames médicos. Uma peça surpreendente aí que vai passar, se tudo der certo, né? A fazer parte do elenco aí do Rodrigo Belão. 10 horas e 33 minutos.
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2: Dez horas e 40 minutos, seguimos juntos aqui no Band News na área desta segunda-feira, comigo Maurício Ferreira, também com Léo Fontes por aqui. Há pouco a gente falava dessa situação ali na parte de baixo da tabela do Brasileirão, as equipes que brigam contra o Z4. Lucas Belotti, que ontem esteve na arena em Itaquera, acompanhou a derrota do Corinthians por 2-1 para Chapecoense e as repercussões, né? Uma semana importante para o Corinthians, quarta-feira tem o Estudiantes aí pela frente no primeiro jogo das quartas de final da Copa Libertadores da América. O Lucas Belotti então chega com mais informações desse timão aqui no Band News na área.
4: Fala, Mal, um abraço pra
2: tudo
4: você,
2: bem? Um abraço, Alfonso, Lucas Belotti.
4: Todo mundo ligado conosco aqui no Band News na área. É o Corinthians tentando virar a chave, sair desse caótico passado recente do Campeonato Brasileiro para a Copa Libertadores da América. Preparação iniciada para enfrentar o Estudiantes na quarta-feira às 9 da noite em La Plata, na Argentina. Técnico que não deve ter grandes retornos e deve seguir com as mesmas opções para montagem, principalmente no setor ofensivo. Isso porque o Heralberto, que regrediu na recuperação de uma lesão muscular na coxa direita, tem a presença praticamente descartada. Só um milagre na reavaliação amanhã deve incluir o camisa 9 na viagem para a capital argentina. Sendo assim, as opções são as mesmas no ataque. Pedro Raul e Guinegão no banco e a expectativa de que Memphis e Caio César de novo entre os titulares. No restante do time, Diniz deve ter retornos, pelo menos em relação à equipe que perdeu para a Chapecoense ontem em Itaquera. Hugo Souza, Gabriel Paulista e Ranieri, que cumpriram suspensão, retornam e provavelmente direto ao time titular. Derrota ontem que segue reverberando muito pelo lado corintiano e agora uma classificação na Copa Libertadores é fundamental para um trabalho em paz do Fernando Diniz e para a manutenção do treinador à frente da equipe. Ontem ele tentou explicar essa derrota, que é praticamente inexplicável. Para a Lanterna, a Chape, a primeira vitória da equipe catarinense fora de casa no Brasileirão. E o Diniz tratou de dois pontos muito importantes e que são recorrentes dentre as reclamações da torcida. Primeiro, essa crença de que o Corinthians escolhe jogos e não entra motivado para partidas do Brasileirão. E o segundo, evidentemente, os salários atrasados, premiações que a diretoria ainda não pagou o elenco em relação ao que foi construído no primeiro semestre. Vamos ouvir o que disse o treinador sobre dois temas importantes que têm afetado invariavelmente o dia a dia do timão.
5: O Campeonato Brasileiro sempre era mais difícil motivar para jogar. Mas nós não estamos em condição de escolher campeonato para jogar. E eu tive já um momento aqui com o time que a gente conseguiu performar no Campeonato Brasileiro, na Libertadores, na Copa do Brasil. Então, nesse momento agora, assim, vou descartar totalmente o que você falou, que o time entra mais motivado para jogar na Libertadores. Não. Mas a gente teve já momentos aqui, desde que eu cheguei, que a gente conseguiu jogar bem Copa do Brasil. Estava em 3 competições e conseguia jogar de uma maneira linear. Em relação aos atrasos de salário, isso é uma coisa ruim, não é uma coisa boa, só que é uma coisa que se tiver, está acontecendo, a gente tem que dar um jeito de superar dentro do campo. É uma coisa que tem que ser acertada, que não é uma coisa que ajuda em nada, mas a gente tem que dar um jeito de superar isso e fazer jogos cada vez melhores e procurar e ganhar jogo.
4: Bom, é isso, pessoal. Ainda sem uma previsão para o pagamento desses salários atrasados, o Corinthians tenta resolver pelo menos um dos problemas citados por Diniz, a motivação, porque tem a única oportunidade de título na temporada, a Copa Libertadores da América. E precisa de um bom resultado na Argentina nessa semana para voltar e fazer a vida aqui em Itaquera no dia 16, quarta-feira da semana que vem. Um abraço para vocês.
2: Valeu, Lucas Belotti. Obrigado pelas informações então do Corinthians nesta segunda-feira, que entra aí nessa semana de muita pressão, né? O técnico Fernando Diniz passando a ser questionado já à frente da equipe. Na quarta-feira, então, pega o Estudiantes na Argentina, jogo com transmissão aqui da Band News FM. Lá estará a Aline Fanelli e ela já está em Buenos Aires, porque amanhã tem São Paulo e Boca, Boca e São Paulo, primeiro jogo das quartas de final da Copa Sul-Americana. A Aline, na capital argentina, na noite desta segunda-feira, já acompanhou a chegada da delegação tricolor e chega também aqui no Band News na área com as informações, Aline Fanelli.
3: Oi, gente, uma ótima noite pra vocês. Muito frio aqui em Buenos Aires. Temos uma temperatura na casa dos 9 graus e sensação térmica de 7 graus. A delegação do São Paulo chegou ao hotel por volta de 8 da noite. Um atraso com relação ao horário previsto. O avião pousou basicamente às 6:30 da noite. E até todo mundo entrar no ônibus, fazer todo o processo lá no aeroporto, isso levou um tempinho. Poucos torcedores por aqui, alguns que estavam gritando, porque é o seguinte, a organizada do São Paulo, a Independente, ela tinha preparado um bandeiraço para recepcionar o elenco do São Paulo, mas os ônibus atrasaram. Mais de 50 ônibus deixaram a capital paulista na madrugada de domingo e esses ônibus atrasaram a chegada. Então isso não pôde ser feito no momento da descida da delegação do São Paulo do ônibus, né? Mas a torcida estará presente amanhã na Bomboneira para apoiar o time no jogo contra o Boca Juniors. Da delegação que está aqui presente, uma novidade: o atacante Vitor Sá, ele foi relacionado, ele está recuperado de um entorse no tornozelo direito, entorse que ele sofreu em um treinamento que inclusive a gente acompanhou no CT da Barra Funda naquele dia. Então ele está recuperado e foi relacionado. Ele entra na lista em comparação, por exemplo, com o jogo de sábado, com a vitória para cima do Atlético Mineiro, ele entra no lugar do Rian Francisco. Então o Rian Francisco não está aqui e aí o Vitor Sá entra na vaga dele. Outra novidade na lista dos relacionados, entre aspas, porque ele não é uma opção pro técnico Dorival Júnior, é o Hernanes, o profeta, o ex-jogador. Ele tirou a licença A da UEFA e durante essa última semana ele pediu pro Dorival Júnior para acompanhar o trabalho no CT da Barra Funda. E aí, quando a semana se encerrou, claro, se encerrou todo esse estudo do Hernanes lá no Tricolor e a diretoria, com o presidente Arrim Assis e também o Rafinha, o diretor de futebol, eles convidaram o Hernanes para estar aqui junto com a delegação. Então o profeta também tá aqui com o elenco do São Paulo para esse jogo das quartas de final, partida de ida contra a equipe do Boca Juniors. O Boca tem muitos desfalques, quase 10 jogadores estão fora no departamento médico. Havia uma dúvida se o Paredes seria relacionado ou não e ele foi relacionado, ele vem sentindo dores musculares, não tem sido titular, mas está com a lista dos jogadores que vão para a partida. E o Aranda, que estava jogando muito, acaba ficando fora também, além de outros jogadores que estão no departamento médico. Lembrando que tem transmissão da Band News FM, claro, amanhã dessa partida entre Boca e São Paulo, a partir das 8:30 da noite, direto da Bomboneira, com todos os destaques desta preparação do tricolor paulista na Sul-Americana. E a delegação, ainda tem outro detalhe, né? A delegação não vai voltar depois do jogo para o Brasil. Geralmente isso acontece diretamente depois do jogo. Mas eles vão voltar na quarta, no meio da tarde, vai ter uma ativação no hotel na parte da manhã, porque o Dorival entende que é melhor que o time durma aqui em Buenos Aires, já que a partida contra o Palmeiras, ela é no sábado, pelo Campeonato Brasileiro. O time vai com força máxima, eu aposto na escalação com três zagueiros, com a entrada do Iago na ala pelo lado esquerdo no lugar do Wendel, isso em comparação com o jogo de sábado, e o Calleri voltando ao time titular. Vai ser uma noite especial pro Calleri também, ele que foi revelado no Boca Juniors, não enfrenta o ex-clube há 11 anos e a gente vai contar toda essa história também na Band News FM. Eu volto com vocês.
2: Boa, valeu então, Aline Fanelli, diretamente da fria Buenos Aires. Para quem nos acompanhava com imagens pelo YouTube da Band News FM, também pela Fast TV, Aline Fanelli toda encapuzada já com o gorro também, porque faz muito frio em Buenos Aires e vai ser uma dificuldade extra aí pro São Paulo também nesse jogo de amanhã. Léo Fontes, dá para pensar no São Paulo construindo um resultado que seja positivo na condição de visitante na Bomboneira? Ou é mais aquela questão que a gente sempre fala dos jogos de Sul-Americana, Libertadores, voltar vivo para decidir em casa?
6: Ah, eu acho que no atual momento do São Paulo, porque assim, se a gente começar a falar, ah, o Boca não é mais o mesmo. Ah, o Boca perdeu na Bomboneira para não sei quem. Ah, o time tá com problema financeiro, jogadores não são tão bons. Ah, isso tudo a gente olha pro São Paulo e tem a mesma coisa, né? O que sobrou atualmente do São Paulo e do Boca é a camisa. Os dois estão num momento muito parecido. O São Paulo e o Boca também, evidentemente, podem se reerguer. O futebol é muito cíclico. Daqui a uma, duas administrações boas, uma das duas equipes pode voltar a serem os gigantes que são. Mas hoje eu vejo em igualdade de condição essa questão técnica, tá? Então o São Paulo tem que voltar vivo. Eu acho que é interessante. Não precisa jogar para empatar, nada disso, mas fazer um jogo mais tranquilo, tentar ficar com a posse da bola, não sofrer pressão do Boca, atacar quando tiver que atacar, ter cuidado com os nervos, principalmente, para não ter jogador expulso, esse tipo de coisa. O Recoleta foi jogar com o Boca, por exemplo, lá na última fase da Sul-Americana, na Bomboneira, perdeu dois jogadores de expulsão. Então tem essa pressão, tem aquele monte de coisa que a gente já conhece da Bomboneira. Então tem que fazer o que tem feito. Acho que o sistema com três zagueiros melhorou muito a equipe, porque privilegia os alas, que são praticamente pontas. O time de São Paulo não tem pontas, né? O Arthur, que faz essa função, é um meia que joga pela ponta. É diferente de você ter um John Arias, um Cebolinha, um Luiz Araújo, que tem o Flamengo, um Caio César, como tem o Corinthians. Esses são pontas, né? O Arthur é um meia que joga pelo lado do campo, vindo para dentro, pro lateral passar. Então, o sistema com três zagueiros, ele fez com que o São Paulo tivesse mais jogadas de cruzamento, profundidade, não só o jogo pelo meio, que antes era mais fácil de você bloquear. Bloqueia o meio, o São Paulo não joga, porque não tem velocidade pelos lados. Agora tem. Com o Iago ou com o Wendel, tanto faz, os dois são bons na, tá atacando, né? E pela direita com o Lucas também, ou até com o Aurélio Buta, que fez algumas boas apresentações.
2: Eu tava aqui nos últimos dois jogos do São Paulo, as vitórias sobre o Bragantino e a última desse sábado sobre o Atlético Mineiro, e na visão do Bernardo, o Buta nessa formação, nesse sistema com três zagueiros, até se encaixaria melhor do que o Lucas Ramon. Você vai nessa linha também?
6: Não, acho que não. Acho que o Lucas Ramon vai bem nas duas. E, por enquanto, o Lucas Ramon mais, tem apresentado mais técnica do que o Buta, né? Não vou criticar o Buta antes de o Buta fazer vários jogos, né? Ele fez... O
2: recorte é pequeno
6: ainda. O recorte é muito pequeno ainda, mas ele já fez um jogo bom, pelo menos, né? Então, dos três ou quatro que ele fez aí, entrando aos poucos também. Então, acho que a gente precisa esperar um pouquinho mais. Mas, nesse momento, o Lucas Ramon pode ser esse lateral mais ofensivo.
2: 10 horas 51 minutos.
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0: 10h55, informações com a Clara Neri.
1: A Polícia Civil intima o streamer GH-Réu para prestar depoimento sobre uma abordagem homofóbica ao ator João Vitor Gonçalves no Rock in Rio. O episódio aconteceu na sexta-feira, na entrada da cidade do Rock, na zona sudoeste do Rio. O caso foi transmitido ao vivo pelas redes sociais e ganhou repercussão. Nas imagens é possível ver o momento que GH-Réu e os amigos se aproximam do ator e zombam dele, que segue andando e deixa o local.
2: Que é isso, tio?
1: Depois, também nas redes sociais, João Vitor disse que se sentiu intimidado e afirmou que na ocasião ficou com medo de ser roubado.
3: A única coisa que eu achei ali naquele momento é que eu ia ser assaltado por eles. Então, tipo, eu tava andando mais rápido, assim, porque eu falei, cara, o que esses moleques estão gritando aqui? Eles estão gritando pra eu me assustar e se eu demonstrar medo, eles vão me roubar. Era isso que eu tava pensando, que eu ia ser assaltado.
1: GH-Réu pediu desculpas pelo tom da abordagem, mas negou ter sido homofóbico. Após a repercussão, o streamer publicou outro vídeo questionando o medo relatado pelo ator, fazendo uma acusação de racismo contra João Vitor.
4: Você também tem que se retratar. Se eu fui homofóbico pros teus seguidores, pros meus seguidores vêm pra mim, você foi racista. Pegou a visão, você falou que tava com medo de ser roubado. Por que você tava com medo de ser roubado? Por causa da minha cor? É porque eu sou preto?
1: Os investigadores também podem apurar essa acusação. Em nota, a Polícia Civil informou que analisa os fatos individualmente e vai analisar as imagens, depoimentos e manifestações dos envolvidos.
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6: Bom, reta final do Band News na área, deixa eu aproveitar então, vou pro palpitão aqui com o Léo Fontes, porque agora só teremos Band News na área na sexta-feira, amanhã com jornada de Boca Juniors e São Paulo, quarta-feira com jornada dupla, na quinta também tem por aqui Independente Del Valle e Flamengo. Léo Fontes, Libertadores, tá começando amanhã, Fluminense e Platense, jogo de ida no Maracanã.
7: 0-0.
6: Ih, rapaz. Quarta-feira, Palmeiras e LDU, 19h na Arena Palmeirense.
7: 3-0, Palmeiras.
6: Estudiantes e Corinthians na Argentina, 9h30.
7: 1-0, Estudiantes.
6: E na quinta-feira, Independente Del Valle e Flamengo.
7: 1-0, Flamengo.
6: Copa Sul-Americana, começando amanhã, teremos já, então, Boca e São Paulo, transmissão aqui da Band News FM, 9h30.
7: 1-1.
6: Bom, resultado pro São Paulo.
7: Bom.
6: Na Colômbia, Santa Fé e Vasco, 19h.
7: Santa Fé, 1-0.
6: 1-0. Na quarta-feira, confronto brasileiro, Santos e Atlético Mineiro na Vila Belmiro.
7: Na Vila, 2-1, Santos.
6: E aí, na quinta-feira, a gente tem só pra completar Cienciano e Montevideo City. E
7: arriscar em Cienciano?
6: Também? Em Cienciano, em Cusco, né? Mais de 4.000 metros. Foi lá que o Botafogo tomou aquela traulitada lá por 6-1.
7: Cienciano acho que nem existe, tá brincando. 4-0, Cienciano.
6: É, rapaz. São os jogos aí desse meio de semana, então, de Copa Sul-Americana, Copa Libertadores da América. Amanhã, tá? Fazendo convite por aqui, tem transmissão de Boca e São Paulo, bola rolando 9h30, horário de Brasília, transmissão por aqui para boa parte da Rede Band News FM. Na sequência do Jornal da Band, então, a partir das 8h30, narração do Marcelo Duó, com os comentários de Cicinho, reportagens da Aline Fanelli diretamente da Bomboneira. Eu, Maurício Ferreira, estarei por aqui na apresentação e no plantão. Você, Léo Fontes, volta na quarta-feira para nossa jornada de Estudiantes e Corinthians, é isso?
7: É isso, tomara então, que valeu. Eu erre meu palpite, senão o pessoal vai brigar comigo.
6: É, você já tá proibido de entrar ali nos arredores de Itaquera, se você acertar o palpite aí vai ficar feio.
7: Não, mas 1-0 volta vivo, né? Não é um
6: não, resultado volta, ruim, e decide não. Em casa, depois embora o Corinthians tenha tropeçado
7: aí,
6: nesses últimos
7: aí
6: jogos
7: também, com o Mozart, só se pedir pra Deus, né? Tem que ganhar também, né?
6: O Fernando Diniz precisa ajudar também, e o elenco corintiano também. Valeu, Léo, um abraço.
7: Valeu, Maurício.
6: Valeu, ó, Band News na área então só na sexta-feira, porque tem uma semana recheada por aqui de transmissões para São Paulo e boa parte da nossa rede Band News FM. Eu, Maurício Ferreira, vou fechando por aqui o Band News na área, mas sigo com vocês ainda na nossa programação até a meia-noite.
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6: 11:02, 11:02, ótima noite a você, ouvinte Band News FM, seja bem-vindo por aqui à nossa programação nesta segunda-feira, restinho de feriado nacional, 7 de setembro de 2026. Eu sou Maurício Ferreira, vamos juntos por aqui atualizando os destaques do Brasil e do mundo. O ministro André Mendonça libera para o plenário do Supremo Tribunal Federal o caso das conversas entre o dono do Banco Master, Daniel Forcaro, e Alexandre de Moraes. Detalhes com Afonso Marangoni.
12: O ministro do Supremo Tribunal Federal, André Mendonça, libera para julgamento no plenário o caso que revelou as mensagens trocadas entre Daniel Forcaro e Alexandre de Moraes. Mendonça fez o encaminhamento ontem, mas a decisão sobre os próximos passos está com o presidente do Supremo, Edson Fachin. O presidente da corte indica que deve mesmo levar os casos envolvendo Alexandre de Moraes e André Mendonça ao plenário. Fachin, que disse na semana passada que a corte vai dar uma resposta a esse momento de crise enfrentada depois então da derrubada do sigilo de uma parte da investigação do Master por André Mendonça e do pedido de Alexandre de Moraes para que Mendonça seja investigado porque ele entende ser condutas impróprias do colega.
6: A Justiça Federal barra a operação de uma mineradora após a ação de comunidades quilombolas. Os detalhes com Josiele Lemos.
13: A Sigma Lithium ainda não se manifestou sobre a decisão da Justiça Federal que determina a suspensão das licenças ambientais e a paralisação das atividades do complexo minerário de lítio da Sigma Mineração em Itinga e Araçuaí, no Vale do Jequitinhonha. A decisão atende uma ação civil pública movida pela Federação das Comunidades Quilombolas de Minas Gerais e questiona o impacto da mineradora em territórios tradicionais. Em caso de descumprimento, a Sigma está sujeita a multa diária de R$10 mil. A decisão também pede que o Estado e a Fundação Estadual do Meio Ambiente concedam novas licenças, aditivos ou celebrem acordos com a empresa. A restrição permanecerá até que sejam realizados e aprovados estudos específicos pelo INCRA, Instituto Nacional de Colonização e Reforma Agrária.
6: A polícia investiga um caso de homofobia no Festival Rock in Rio. Mais detalhes com Clara Neri.
1: A polícia civil intima o streamer GH Hell para prestar depoimento sobre uma abordagem homofóbica ao ator João Vitor Gonçalves no Rock in Rio. O episódio aconteceu na sexta-feira, na entrada da cidade do Rock, na zona sudoeste do Rio. O caso foi transmitido ao vivo pelas redes sociais e ganhou repercussão. Nas imagens é possível ver o momento que GH Hell e os amigos se aproximam do ator e zombam dele, que segue andando e deixa o local. Depois, também nas redes sociais, João Vitor disse que se sentiu intimidado e afirmou que na ocasião ficou com medo de ser roubado. GH Hell pediu desculpas pelo tom da abordagem, mas negou ter sido homofóbico. Após a repercussão, o streamer publicou outro vídeo questionando o medo relatado pelo ator, fazendo uma acusação de racismo contra João Vitor. Os investigadores também podem apurar essa acusação. Em nota, a Polícia Civil informou que analisa os fatos individualmente e vai analisar as imagens, depoimentos e manifestações dos envolvidos.
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14: Nesta terça, na na região sul do país, o tempo segue firme na maior parte da região, devido à atuação da massa de ar mais frio. Amanhã ainda será gelada, com risco de geada no sudoeste gaúcho. Durante a tarde, as temperaturas sobem um pouco, mas continuam agradáveis. E no fim do dia, pancadas de chuva voltam a ocorrer no oeste paranaense. No sudeste, muita umidade ainda sobre a faixa leste da região. O dia será de chuva isolada entre a faixa litorânea de São Paulo, o Rio de Janeiro, Espírito Santo e parte da zona da Mata Mineira. Já entre o norte paulista e áreas do interior de Minas, o calor, a umidade presente na atmosfera e a atuação de um cavado em níveis médios favorecem pancadas de chuva mais fortes. No centro-oeste, continuam as pancadas de chuva entre grande parte de Mato Grosso, Goiás e o Distrito Federal. Em Mato Grosso do Sul, o tempo fica mais firme na maior parte do estado, mas áreas de instabilidade também avançam para o sul e o leste do estado. E o calor volta a aumentar mais durante a tarde. No nordeste, o tempo segue firme na maior parte da região. O destaque para o sul da Bahia, onde há risco de chuva forte e temporais. Já o interior continua com tempo seco, calor e baixa umidade, com índices em alerta em alguns pontos. E na região norte, há previsão de pancadas de chuva mais fortes entre o Amazonas, Tocantins, norte de Rondônia, sul do Pará, oeste de Roraima, faixa litorânea do Pará e o Amapá, incluindo as capitais Porto Velho e Belém. Já nas demais áreas, o sol aparece mais e o calor continua predominando. Lívia Caetano, da Climatempo.
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6: O Canal Livre dessa semana traz uma análise profunda sobre o cenário político e econômico do país, abordando a crise sem precedentes no STF, o clima de eleições e os principais desafios financeiros que o Brasil enfrentará em 2027. O convidado é Samuel Pessoa, doutor em economia pela USP e pesquisador do BTG Pactual e do Instituto Brasileiro de Economia da Fundação Getúlio Vargas. Participam como entrevistadores os jornalistas Fernando Mitre, Sheila Magalhães e Juliana Rosa. A apresentação é de Rodolfo Schneider.

0: A economia traz perspectivas preocupantes para o próximo presidente. O FMI projeta uma desaceleração do crescimento global. Nosso último aí trimestre também há ali uma desaceleração no PIB brasileiro. Quando a gente olha para esse cenário doméstico, a dívida pública chegou ao maior patamar nos últimos 5 anos. O Brasil sofre aí com sobretaxa também aos nossos produtos, essa sobretaxa aplicada pelos Estados Unidos. A taxa de juros continua alta, mas você tem, por outro lado, um desemprego que está em queda. E numa campanha que está muito marcada por troca de acusações, tem pouco debate sobre os problemas econômicos. Juliana Rosa, que está aqui na bancada, já falou disso várias vezes. Os candidatos parecem desprezar a velha receita que nada importa mais para o eleitor que a economia. Para discutir esse Brasil que nos espera, o Canal Livre recebe mais uma vez o economista Samuel Pessoa, doutor pela USP, pesquisador da Fundação Getúlio Vargas. Obrigado, Samuel, por aceitar nosso convite mais uma vez. Boa noite.
1: Boa noite. Um prazer estar aqui com você, gente.
0: Prazer é nosso. Comigo também, jornalistas Fernando Mitre, já citei a Juliana Rosa, e também a Sheila Magalhães. Samuel, não tem como começar esse programa sem falar do que foi essa semana. Né? E não é nem falar, obviamente, repercutindo politicamente ou coisa que o vale. É óbvio, dentro da sua área. É, com a crise que a gente tem, nunca antes vista no nosso judiciário, no Supremo, talvez na nossa República, sem saber o que vai vir pela frente ainda de escândalos, como é que a economia está reagindo, ou como é que você enxerga que a economia, olhando para o lado institucional tão balançado, vai caminhar nessas próximas semanas e meses?
1: Olha, essa é uma pergunta que eu tenho dificuldade de responder, porque a gente está passando por uma crise institucional que é meio única, né? Assim, o Supremo estilhaçado, eu não me lembro. É, eu acordei hoje, Mitre, com uma imagem da minha infância, da minha juventude. Tá o meu sentimento ruim de ver o país com a institucionalidade tão rachada. A imagem foi a seguinte: era outubro de 1970,

0: 77, eu tinha 14 anos. Eu cheguei às 7 horas da noite em casa, por aí, de bicicleta. Entrei, a minha casa estava meia luz. Minha mãe estava em cima, meu pai estava na sala, ouvindo a Rádio do Brasil. Eu entrei, quieto menina, senta aí. Aí ele estava ouvindo a Rádio do Brasil, acabou a Rádio do Brasil, e levantou e disse, ministro do Exército foi demitido, que alívio. Eu me lembrei dessa, eu acordei hoje de manhã, lembrando desse episódio, lá de outubro de 77. Né? Acho que a gente está passando por um esgarçamento institucional que da Nova República nunca tivemos nada parecido. Eu tive que voltar ao caso Frota para me lembrar daquele menino de 14 anos vendo o pai preocupado e aliviado com a demissão do Frota. Né? Então, eu não sei como que a economia vai responder a isso, né? Porque o Supremo é a nossa base máxima, é o poder que tem o poder de errar por último. A última palavra é do Supremo. Então, quando o poder que tem o poder de errar por último, tem o direito de errar por último, está estilhaçado, no que eu vou acreditar? Então, acho que a responsabilidade nos ombros do presidente Fachin é imensa. Ele vai ter que ser iluminado. A sociedade civil vai ter que apoiá-lo muito para que ele pegue os cacos lá do Supremo e, com a ajuda da sociedade civil, reconstrua. Como que isso vai bater na economia, eu não consigo imaginar.
1: Professor, o senhor está falando uma coisa que é fundamental para a economia, que é confiança. Então, fico imaginando, nesse momento em que a economia precisa de um grande pacto político e da sociedade para poder endereçar a questão da dívida que não para de crescer, como criar esse pacto quando a gente tem uma perda de confiança desse tamanho nas instituições, né? A gente está falando do judiciário, mas do Congresso, a gente tem uma perda de confiança nas instituições e nos representantes.
0: Exatamente, porque o problema fiscal brasileiro que bate nos juros e que é o grande desconforto econômico da sociedade, né? O tema dos juros foi politizado, é o tema da eleição, e eu entendo. Né? Ele está associado a alguma coisa que não tem saída fácil. Eu sempre digo, não há gastança. Os juros são elevados porque a gente tem regras que obrigam que o salário mínimo cresça a uma velocidade que a economia não aguenta. A gente tem regras que obrigam que os gastos mínimos que a gente tem que gastar em saúde e educação cresçam a uma velocidade que a base material da economia não aguenta. Isso que produz os juros altos. Por outro lado, todos esses gastos são importantes. Para quem vive com salário mínimo, o salário mínimo tem que crescer. A saúde e a educação precisa melhorar. Tem demandas da sociedade. Pessoas usam esses serviços. Então, se por um lado as regras que nós temos hoje de indexação do aumento dos gastos com esses itens importantes pressiona a base material da economia e gera os juros altos, por outro lado, esses gastos são importantes. Então, não tem uma solução simples. A gente vai ter que negociar com a sociedade, moderar o indexador desses itens todos que eu elenquei aqui, para que nós consigamos transitar para juros baixos. Agora, como que a gente faz isso se a gente está vendo essa lambança em tantas áreas? Né? Como que eu vou chegar para a sociedade e explicar que o salário mínimo real não pode aumentar mais do que 0,5% ao ano, isso é o que a economia aguenta? Como que eu vou explicar para as pessoas que precisam de serviços de saúde e de educação que os pisos constitucionais com saúde e educação têm que crescer junto com o indexador do arcabouço? Não dá para ser um indexador maior. Em tudo que a gente está vendo, fica difícil fazer essa conversa.
2: O senhor, na verdade, está partindo de um ângulo que podemos chamar de economia política.
0: É.
2: Não é? Não é só a realidade econômica. As duas têm que se entender aí. Há uma medida do governo, que é aquela isenção do imposto de renda para quem ganha até 5 mil, né, compensando com a cobrança quem ganha mais de 50. É distribuição de renda típica, economia política típica. Isto aí, o senhor acha que foi uma medida que levou em consideração um certo realismo econômico ou foi uma mera medida política que deixou de lado a questão econômica em si.
0: Houve um esforço do governo, do ministro Fernando Haddad, de produzir um realismo econômico, mas ele foi insuficiente e eu explico o motivo. O esforço de produzir o realismo econômico foi o cuidado que o ministro tomou de fazer essa medida de sorte que ela fosse, do ponto de vista fiscal, neutro. Então, mudou a tabela do imposto de renda, deixou mais dinheiro na mão daquelas famílias que ganham até 5 mil e há uma escadinha até 7 mil e pouco, né? Então, aumentou a renda disponível das pessoas mais pobres e tributou as pessoas que ganham 60 mil por mês, alguma coisa assim. Então, em princípio, Mitri, está tudo certo.
2: Tirou daqui e pôs aqui.
0: Ali está equilibrado.
2: Mas isso...
0: O déficit público não aumentou, só que pressiona juros. Essa que é a
2: diferença. Essa é a minha pergunta.
0: Por que que pressiona juros? Porque você está tributando de quem poupa.
2: Isso.
0: E está transferindo para quem não poupa. Então, esta medida, que do ponto de vista das contas públicas é uma medida equilibrada, ela não é equilibrada do ponto de vista do balanço entre oferta e procura. E aí pressiona juros, a gente vê o que acontece.
1: Porque estimula o consumo.
2: Perfeito.
0: É porque estimula, ela, liquidamente, ela gera mais consumo.
3: Porque um pouco está consumindo.
4: Eu sei que a gente ainda vai falar muito sobre juros, mas eu me chamou muito a atenção assim que a gente, pouco antes de a gente iniciar a gravação aqui do programa, a gente conversava ali e o senhor falava... Como é que fica o Brasil para 2027? Endividado, foi essa palavra. Endividado. O país e as famílias brasileiras. E aí, logo no começo, o Rodolfo falou do endividamento. A dívida bruta chegando a 82,5% do PIB em julho, o maior nível em 5 anos. Em que momento isso deixa de ser apenas uma preocupação, grande, é verdade, e passa a ser, de fato, um risco real para a nossa economia?
0: Então, tem uma preocupação, né? Os economistas chamam de dominância fiscal. É que é aquela dívida tão grande que o governo não consegue rolar. E, por outro lado, a taxa de juros deixa de ser um instrumento de manejo da demanda agregada. É um pouco técnico, mas eu explico. É simples. Como que a gente faz? Se a inflação está muito alta, sobe a taxa de juros, a economia esfria, esfriando a economia, a inflação cai. A inflação está muito baixa dessa taxa de juros, reduz a taxa de juros, que é a inflação reativa. Agora, esse jogo de juro para cima, juro para baixo, ele tem um efeito que vai na direção contrária, que é a dívida, ela gera uma renda, as pessoas que são proprietárias, que têm os títulos públicos, elas são remuneradas. Então, quando o governo eleva o juro, a renda dessas pessoas aumenta. Tudo bem? Esse efeito é na direção contrária, porque todos os outros efeitos do juro sobre a economia, quando o juro sobe, é na direção de esfriar. Mas tem um efeito que é na direção de gerar consumo, que é a renda que vai para os rentistas. Ora, se a dívida vai ficando muito grande e se o prazo de vencimento da dívida vai ficando muito curto, esse efeito renda começa a ficar grande demais. Tem um momento a partir do qual que esse efeito renda está tão grande que a capacidade que o Banco Central tem de controlar a demanda agregada usando o instrumento dos juros vai perdendo eficácia.
1: E fora que isso vai ampliando a desigualdade, né?
0: Vai, além desse efeito colateral ruim, que é ampliar
2: a
0: desigualdade.
2: E vai reduzindo investimento também, porque o dinheiro que deveria ir para investimento vai para
0: pagar dívida.
2: Claro.
0: Então, chega uma hora que a dívida está tão grande... que não tem saída, você tem que aceitar a inflação. Eu acho que a gente está longe desse nível, mas esse problema existe. Se a dívida continuar crescendo do jeito que ela está crescendo, e o problema é que nos últimos anos a dinâmica piorou. O que eu quero dizer com isso? No quadriênio do terceiro mandato do presidente Lula, a dívida cresceu ao ritmo de 2,5% do PIB por ano. No próximo quadriênio, se nada for feito, ela vai crescer ao ritmo de uns 4,5% por ano. Mas por que piorou tanto assim, Samuel? Piorou por 3 motivos. Primeiro, porque a dívida está maior. Segundo, porque a dívida estava mais barata, porque uma parte grande dela tinha sido renovada na pandemia em que os juros estavam baixinhos. essa dívida já venceu e ela foi renovada com juros mais caros. Então a dívida ficou, na média, bem mais cara. E terceiro, porque a economia vai crescer menos nos próximos quatro anos. A gente está falando agora, dívida como proporção do PIB, se o PIB vai crescer menos.
2: É isso. Agora, professor, eu queria falar de um outro déficit, que talvez seja o mais importante, que é o déficit de conteúdo das campanhas eleitorais. É uma coisa impressionante. Não se discute, ou melhor, finge-se que discute, o que é pior. Porque nenhum candidato é capaz de fazer uma frase completa chegando aonde tem que chegar. O grande desafio é a questão fiscal, todo mundo sabe. E eles vão dizer, não, vamos reduzir isso, etc. Mas ninguém diz como. O senhor pode dizer para nós.
0: Claro.
2: Então, eu nem vou perguntar qual seria a primeira medida necessária do próximo governo, porque eu sei qual é. Tem que atacar o déficit.
1: E me preocupa exatamente o diagnóstico correto, né?
2: Isso, claro. Mas diagnóstico a gente tem, eu quero saber a receita.
0: Então,
2: onde poderíamos atuar? Onde o governo poderia atuar?
0: Então, eu acho que nesse aspecto dá para a gente ter um certo otimismo. Porque a experiência mostra que a formação...
2: Quando fica feio demais, a coisa vai.
0: Não, é assim, a formação da taxa de juros no Brasil, ela é feita hoje, já há um bom tempo, pelo equilíbrio de oferta e procura. O que eu quero dizer com isso? Se eu mudar a dinâmica do gasto público, mesmo que eu ainda tenha um certo déficit, ou mesmo que eu ainda não tenha a economia, o superávit suficientemente elevado do setor público para estabilizar a dívida, mas se eu mudar a dinâmica do gasto público, o juro já cai. O que isso quer dizer? Quer dizer, se eu conseguir construir regras, aprovar no Congresso regras, que garanta que durante vários anos a taxa de crescimento do gasto primário seja igual à taxa de crescimento da economia ou menor, o avanço adicional que o Estado tem sobre a base produtiva da economia cai.
3: Tem que aprovar e tem que cumprir depois, né?
0: E aí o juro cai. Então eu não preciso ter aquele superávit de 2% que estabiliza a dívida para que os juros caiam. Os juros caem antes.
2: Quer dizer, se o gasto, digamos, o gasto social, ele crescer um pouquinho menos do que o PIB, nós estamos no caminho.
0: Exatamente.
1: Hoje a proporção, professor, está qual, exatamente? O gasto cresce 6%.
0: Olha, né? O que aconteceu no terceiro mandato do presidente Lula? O PIB cresceu, o PIB real cresceu 11%, o gasto primário cresceu 21%. Aí fica difícil, né?
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6:26. Seguimos juntos aqui na programação da Band News FM, atualizando os destaques do Brasil e do mundo nesta segunda-feira, dia 7 de setembro de 2026. A mais nova pesquisa Quest, divulgada hoje, aponta que 32% dos brasileiros consideram que a vitória de Lula e do PT é o melhor resultado para a eleição presidencial de 2026. 24% consideram que o melhor resultado é a volta da família Bolsonaro com Flávio Bolsonaro na presidência. 20% apontam que a vitória de um candidato de fora da política e fora da polarização seria o melhor caminho. 17% dizem preferir que um candidato moderado e também de fora da chamada polarização vença a eleição. 7% não sabem ou não responderam. A Quest, contratada pela Rede Globo, entrevistou 2.004 pessoas de 16 ou mais anos em todo o país, entre os dias 3 e 6 de setembro. A margem de erro é de 2 pontos percentuais para mais ou para menos, e o nível de confiança é de 95%. A pesquisa foi registrada no Tribunal Superior Eleitoral sob o número BR-01720/2026. A passagem de uma nova frente fria pelo sul do Brasil deve gerar consequências na região nesta semana. As informações chegam aqui na Band News FM com a Milena Dias.

Daqui a pouquinho, em instantes, então, Milena Dias aqui com as informações do clima. Afinal de contas, aqui em São Paulo, já sofremos bastante ao longo do fim de semana, nessa segunda-feira, com uma segunda e um início, né? Mesmo não sendo um dia útil, né? Em meio ao feriado prolongado, com uma segunda-feira bem fria. E agora, essa frente fria que chega ao sul do país e que vai gerar consequências aí durante esses próximos dias e ao longo de toda essa semana.

0: Bom, daqui a pouquinho a gente volta então, e aí a gente atualiza por aqui a situação também dessa frente fria que vai chegar ao sul do país. Belo Horizonte vai receber um painel de 1.600 metros quadrados em homenagem a Milton Nascimento. Detalhes com Matheus Hermógenes.
1: O conjunto urbanístico de Belo Horizonte, acostumado aos painéis artísticos que ilustram as laterais dos prédios no centro da capital mineira, os famosos empena, a parte lateral e cega de um edifício, passará a contar com mais uma obra. Um painel de 1.600 metros quadrados em homenagem a Milton Nascimento começa a ganhar vida a partir desta terça-feira, dia 8 de setembro. A ilustração irá retratar três fases da vida e obra de Bituca e deve ficar pronta até o dia 26 de setembro, data que marca um mês para as comemorações de 84 anos do artista fluminense de alma mineira.
0: Agora você fica com o segundo bloco do Canal Livre desta semana. O Fundo Monetário Internacional projeta desaceleração do crescimento global e aumento da inflação neste ano. Para falar desse assunto, o Canal Livre conversou com Samuel Pessoa, doutor em economia pela USP e pesquisador do BTG Pactual e do Instituto Brasileiro de Economia da Fundação Getúlio Vargas.
2: Eu falei do diagnóstico quando o Mitre perguntou, porque me preocupa muitas vezes a negação do que está por trás, claro, desses fatores que estão promovendo o aumento da dívida. Há o diagnóstico no discurso político que o problema é a taxa de juros, eu juro como causa e não consequência, e também as comparações de que não é uma dívida muito elevada.

0: Por exemplo, né, que tem sido muito falado, dos países desenvolvidos que têm uma dívida muito acima dessa que a Sheila citou, de 82,5%, o Japão tem 200%, os Estados Unidos tem 120%. Existe de fato, um diagnóstico claro de que a nossa dívida é alta e os motivos principais por trás desse aumento do
1: endividamento? Eu ia perguntar exatamente isso, sobre a questão da dívida, que o presidente Lula disse isso numa entrevista recente, sim, quando perguntado do crescimento da relação dívida PIB. Ele falou, o Japão tem 120%. O Samuel acabou Estados de voltar Unidos, do Japão, né? Pode falar com propriedade sobre isso.
2: O Japão tem mais. Então, eu acho que seria legal a gente...
1: 200,
2: Vamos tratar do fenômeno do Japão. Eu até uns 2 anos atrás escrevi uma coluna que eu queria que o presidente Lula lesse. Porque ele falar isso, ele está errado. Está, assim, muito errado. O Japão é um caso muito específico. A dívida pública japonesa é 240%
1: do PIB. Nossa, é o dobro dos 120 que eu falei.
0: É o dobro. É os Estados Unidos.
3: Né? É gigantesco. Só que ele tem o efeito, né? Que tem.
2: Só que o que acontece? A gente tem que olhar outra estatística que se chama posição internacional de investimento. A posição internacional de investimento do Japão é credora em 80% do PIB. Isso quer dizer o seguinte, gente. O setor privado japonês, as famílias japonesas, pouparam o suficiente para carregar na sua riqueza, nos seus depósitos bancários, na sua poupança, os 240% do PIB japonês que o Estado japonês tem de dívida, e sobrou um troco de 80% do PIB japonês para acumular fora do Japão. Então, por que que o Japão tem uma dívida pública tão grande? Porque o setor privado lá poupa em excesso. As famílias japonesas são muito parcimoniosas, muito poupadoras, e, portanto, o Japão vive com carência de demanda, com uma pressão deflacionária permanente, com risco do desemprego até aumentar.
0: Historicamente, tem demanda. Deflação, né?
2: Deflação há 30 anos.
3: Juro quase imperceptível, né?
2: Quase zero.
0: É que agora está subindo o juro.
2: Teve o choque da pandemia e tal.
0: 1%.
2: Então, o que que aconteceu? Como tem esse excesso de poupança do setor privado, o setor público tem que ser o que a gente chama o consumidor residual. O que o setor privado não consome, o setor público tem que consumir, senão tem desemprego.
0: O senhor está dizendo que não tem nada a ver a realidade do Japão com a do Brasil.
3: Não. Tem nada a ver.
2: Setor público, agora, setor privado brasileiro despoupa.
0: Mas é uma dívida alta, né? Isso que do Brasil é alta. Esse é o diagnóstico.
2: A gente olha a dívida olhando o juro, porque o juro é o preço. No Brasil, como a gente tem pressão sobre oferta e procura o tempo todo, o juro é alto.
3: Agora, professor, com todo respeito pelos economistas, eles andaram errando bastante, né? Durante o governo Lula, aquelas previsões de crescimento, acho que nenhuma deu certo, né?
2: Não, esse ano a gente acertou.
3: Esse ano, sim. Mas os três primeiros...
2: A gente errou.
3: Então,
2: nós erramos
3: bastante. Muito melhor do que o que vocês falaram.
2: Exatamente.
3: Não há uma possibilidade desse certo pessimismo dos economistas significar algum erro, algum novo erro.
2: Não, porque foi o seguinte, a gente errou no crescimento, é verdade. Mas a gente errou noutra coisa também. A gente errou na taxa de desemprego. Ninguém imaginava que o desemprego viria para 5,5. As medidas tradicionais que nós tínhamos, o desemprego normal na sociedade brasileira era mais perto de 9. Mitre, se você pegar assim, os 8 anos do governo FHC e os 8 anos de Lula 1, Lula 2, o desemprego médio nesses 16 anos foi acima de 9. O Brasil era um país com uma taxa de desemprego em equilíbrio muito alta. Então, quando a gente viu Lula assumindo lá em 2023 com desemprego em 8,5, a gente achou que não tinha muito espaço para crescer. Veio um crescimento. Nós erramos, mas os erros foram consistentes, porque a gente não imaginava que ia acelerar o crescimento, mas nós também não imaginávamos que a taxa de crescimento ia sair de 8,5, que a taxa de desemprego, desculpe, iria sair de 8,5, foi para 5,5. Por que que agora eu tô bem seguro que o crescimento no próximo quadriênio vai ser menor? Porque a taxa de desemprego não vai sair de 5,5 para 2,5.
3: Você está prevendo 1,5.
4: Tem essa margem, né?
3: Você está prevendo 1,5.
2: Crescimento de 1,5 nos próximos 4 anos. Porque a taxa de desemprego no próximo quadriênio, eu acho que ela até vai subir de 5,5 para 6,5, porque ela está muito apertada.
0: E fora endividamento.
2: E quando está muito apertado o desemprego, a inflação de serviços fica subindo. E aí o Banco Central tem que botar os juros para esfriar um pouco a economia, e a economia está esfriando.
0: Uhum.
2: Então, assim, os economistas erraram, mas foram erros consistentes, e isso sugere que vai haver uma desaceleração do crescimento à frente.
4: Agora, eu quero voltar. Quando o senhor diz que não há gastança, né? O senhor insiste em dizer, não há gastança,
2: não há
4: porque
2: gastança.
4: O aumento dos gastos, em geral, atende principalmente aos mais pobres, ou aqueles que dependem mais do Estado para viver.
2: Isso.
4: Mas o senhor também afirma que a dívida não se sustenta. Então, qual é o ponto de equilíbrio? Se o problema não é a gastança, onde o governo precisa cortar?
2: Então, não é a gastança, mas ele tem que cortar em coisas que são importantes. Por isso que é difícil o problema. E por isso que ninguém quer falar sobre o problema na campanha.
3: Eu acho que o senhor evita a palavra gastança, mas o senhor fala do gasto.
2: Eu falo do gasto. Deixa eu contar uma história rapidinho aqui. Foi assim, era 2005, eu era assessor do senador Tasso Gereissati. Eu e meu colega Mansueto Almeida, nós trabalhávamos com o senador. E aí, senador, Samuel, Mansueto, parece que tem gastança, vamos olhar o gasto, o que está acontecendo no governo Lula e tal. Mansueto, meu colega, ele é muito bom de finanças públicas, ele entrava lá no CIAF e tal, baixou todos os dados, fez um monte de tabulação. A gente chegou uma semana depois ou duas para conversar com o senador, chegando, senador, não tem gastança. O gasto está crescendo muito, mas o gasto cresce muito por conta de regras e critérios de elegibilidade de políticas públicas que obrigam o gasto a crescer. Então não é porque tem fraude ou porque está rasgando dinheiro. Para que o gasto cresça a uma velocidade menor, eu tenho que mudar as regras e os critérios de indexação. E mudar as regras do critério de indexação é uma economia política complexa. Por isso eu prefiro chamar de economia política do que de gastança.
3: E quando se trata de governo é bem mais adequado, né?
2: É mais economia adequado.
0: Política, claro. Mas qual que é o conceito da gastança?
2: A gastança seria se fosse tudo fraude ou desperdício.
0: Uhum.
2: O que eu estou dizendo
3: ou
2: é
3: demagogia,
2: que... Demagogia pura e simples. Dar um aumento de salário mínimo não é uma demagogia. Vai atender aos interesses de gente mais pobre e necessitada.
0: Isso é sustentabilidade.
2: A pergunta é a sustentabilidade. Entendi. E a capacidade da estrutura produtiva da economia brasileira acomodar aquele impacto. É mais ou menos assim. Se na ditadura militar a gente falava, vamos primeiro crescer para depois distribuir, talvez agora na democracia a gente está querendo atacar os nossos problemas de equidade históricos a uma velocidade um pouco rápida demais, além da capacidade da base produtiva da economia conseguir sustentar. Então a gente tem que equilibrar.
3: E os políticos, e principalmente os governantes, precisavam começar a falar a verdade, né, de maneira mais objetiva. Nós já tivemos excelentes exemplos, porque um pouco de mentira a política não abre mão. Mas pode, o Fernando Henrique, que eu considero um governante genial, ele mentia, falava a verdade, misturava as duas e dava resultado.
2: Mitri, você está falando uma coisa que eu acho genial, que é assim. Em política, em política, meia gravidez é diferente de gravidez inteira. Na política, a intensidade importa. E o exemplo de Fernando Henrique é perfeito. Fernando Henrique deu um estelionato eleitoral no câmbio.
3: De um lado.
2: Ele sabia que ia dar.
3: Sabia.
2: Aí qual foi o cuidado que ele tomou? A gente se lembra que ele foi lá no Itamaraty uns 12 dias, se não me engano, antes
3: eu
2: do primeiro turno.
3: Discurso, falou que ia fazer.
2: E ele fez um belíssimo discurso, um discurso de estadista.
3: Isso.
2: Falando sobre as limitações do Estado, e ele avisou naquele discurso que ia fazer ajuste fiscal. E mais ainda, se nós olharmos a execução fiscal no ano eleitoral, em 1998, ele começou o ajuste fiscal no ano eleitoral, que é uma coisa, algo dificílimo de ser feito. Então ele mentiu de um lado, mas se resguardou de outro. O problema da Dilma em 14 é que ela mentiu demais, ela errou na dose, né? Provavelmente por não ser uma política profissional, ela exagerou.
3: Acho que ela acreditou naquelas intervenções.
2: Acho que acreditou naquilo tudo. E aí, quando ela arrumou, quando ela quis arrumar, que ela quis fazer o certo,
3: isso,
2: ela não tinha mais base política nem popular.
3: Perdeu totalmente.
2: Perdeu.
1: Agora, Samuel, deixa eu aproveitar esse gancho do Mitri de economia política. Tivemos essa semana a aprovação no Congresso do fim da taxa das blusinhas, né? Para compras até $50. Se você olha pelo lado da economia, você diz, poxa, precisamos taxar, que a gente precisa equilibrar esse jogo com a indústria, principalmente chinesa, e proteger os empregos da indústria nacional. Se você olha pela política, você diz, isso aqui causa impopularidade, o presidente perdeu popularidade quando impôs a taxa da blusinha, o governo criou a taxa das blusinhas ouvindo a indústria nacional, mas voltou em ano eleitoral. Ou seja, em ano eleitoral, na economia política, venceu a política.
2: A política.
1: Era para continuar a taxa? Não era? Qual a sua avaliação sobre isso e o impacto na sua avaliação na nossa indústria com essa definição que foi feita?
2: Olha, eu acho o seguinte, comércio aberto é bom, né? A gente tem que abrir mais a economia. Reduzir tarifas não quebra a indústria, você realoca, você produz umas coisas, produz outras mais, produz outras menos. Então, em geral, tarifa mais baixa, abrir a economia, submeter a economia brasileira à competição internacional é bom. As pessoas falam que essas blusinhas, elas afetam principalmente menos a indústria, parece que elas afetam mais é o varejo mais institucionalizado, que tem uma competição que seria uma competição desleal. Aí tem que ver caso a caso. Minha impressão é que essa eliminação da tarifa das blusinhas é uma medida de uma certa isonomia, né? Porque rico vai para fora e tem lá o limite de gastar em dólares. Quanto que a gente pode gastar?
1: Quanto agora viagem? Virou mil.
4: $1,000.
2: Mil dólares. Né? Então o rico viaja e pode trazer $1,000 sem imposto. O pobre não tem dinheiro para viajar e não pode comprar umas blusinhas sem imposto.
1: Então, será que o nosso problema não é, então, a nossa taxação na nossa própria indústria, né? Ou o nosso problema do Brasil, que às vezes não só cria problemas no seu custo Brasil, para a nossa indústria nacional, para que ela fique competitiva, possa investir e competir com essa invasão?
2: Certamente, a indústria de transformação no Brasil é um setor sobretributado. Se nós compararmos com serviços e agropecuária, né? Por uma questão histórica, o ICMS é a base de sustentação dos estados. Os estados são responsáveis por educação média, por segurança pública, por saúde. Então, ficou um imposto muito pesado sobre a indústria de transformação e com uma enorme complexidade, um custo de conformidade e um nível de litigância gigantesco, que torna operar na indústria de transformação no Brasil muito custoso. O presidente Lula, no seu terceiro mandato, deixa o que eu avalio um ótimo legado, que é a reforma tributária dos impostos indiretos. É a grande contribuição que o terceiro mandato do presidente Lula dá para eficiência econômica e que para lá na frente, a partir de 32, quando essa reforma estiver implementada plenamente, a gente colher os ganhos de produtividade e esses ganhos serão maiores na indústria de transformação. Então, acho que esse é o caminho. Caminho certo.
0: Desculpa, pode completar, é só fazer um adendo.
2: Acho que o caminho não é tornar a vida do consumidor pior, o caminho é a gente fazer reformas para aumentar a eficiência do setor produtivo, aumentar a produtividade do trabalho e a gente crescer.
0: É que eu acho que fica faltando muito nesse debate das blusinhas, é um exemplo, uma discussão onde você tenha um diagnóstico mais de, por exemplo, segmentos que talvez façam sentido a gente importar e outros que não, enfim, a gente não tem uma discussão para entender qual é a nossa vantagem comparativa, em que a gente deveria apoiar, investir, então, e as coisas mudam, né? Daqui a pouco isso tem que tirar, daqui a pouco tem que colocar, então eu sinto que há discussões que não são baseadas em diagnósticos mais profundos, né, do que precisou fazer em termos de decisão.
2: Mas assim, no que a gente vai se especializar é algo que a gente não sabe, ninguém sabe, né? As especializações elas vão aparecendo. A gente tem que ter um ambiente de negócio que seja pouco custoso, que estimule o empreendedorismo e os bons negócios. Temos que ter competição para que a gente gere um processo virtuoso de melhora da eficiência, eliminação dos poucos eficientes, etc. E temos que ter um setor público que, além de oferecer educação de qualidade e produzir uma força de trabalho bem preparada para as novas realidades tecnológicas do setor produtivo, ele invista em tecnologia, em setores que têm falhas de mercado, que ajudem o setor privado a produzir. E no Brasil, não é uma coisa esotérica que eu estou falando. A gente tem o exemplo da Embrapa, por exemplo. É um caso em que o setor público entrou, fez o que o setor privado não faz e está sustentando o nosso crescimento.
0: Mesmo com juro alto, carga tributária e tudo mais.
2: A gente vai tocando, né? A gente tem o exemplo da Embraer, também é outro exemplo. Note o que, que esses dois eventos, exemplos de intervenção pública na área tecnológica e produtiva, bem sucedidos, têm em comum. Eles começaram priorizando formação de recursos humanos. A Embrapa começou mandando um monte de gente para estudar nos Estados Unidos, para depois fazer uma empresa de pesquisa de agricultura em clima tropical, que era uma coisa que a gente tinha que fazer, porque a gente é tropical, o mundo desenvolvido não era tropical, mas a gente começou formando muita gente, investir nas pessoas. E a Embraer começou com ITA e com o Centro Tecnológico de Aeronáutica, começou com escola, trazer professor dos Estados Unidos, né? Então, assim que funciona. Lá no primeiro período lá do governo Lula anterior, a gente quis refazer a indústria naval, montando um monte de estaleiro nas costas brasileiras, sem formação de recursos humanos, sem um projeto muito bem desenhado. Essas coisas de intervenção pública para gerar desenvolvimento industrial, elas podem funcionar, mas elas têm que ter uma governança bem feita e, dados os exemplos que a gente tem, o ponto de partida deve ser sempre a formação de bons recursos humanos.
1: Deixa eu só interromper, porque a gente precisa chamar o intervalo. Está um ótimo papo aqui com o economista Samuel Pessoa. A gente volta no próximo bloco. Começar o próximo bloco com a pergunta da Sheila Magalhães para o Samuel Pessoa. Não saia daí, a gente volta já.
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6: 11 horas e 49 minutos, você confere agora o terceiro e último bloco do Canal Livre desta semana. O programa faz uma radiografia da economia brasileira. O convidado é o doutor em economia pela USP e pesquisador do BTG Pactual e do Instituto Brasileiro de Economia da FGV, Samuel Pessoa.
1: Nós voltamos com o Canal Livre. Essa noite a gente recebe o economista e pesquisador da Fundação Getúlio Vargas, Samuel Pessoa. Sheila.
4: Professor, no último bloco o senhor falou sobre a reforma tributária, que foi uma conquista, de fato. Por quantas décadas, hein, Mitre, discutimos reformas
1: 40, né?
4: Tributárias, não? Uns 40 anos, mais ou menos. E o senhor salientava a importância da aprovação da reforma tributária nesse último governo. Porém, nessa semana aqui, o CEO da Latam deu uma entrevista que rodou o Brasil inteiro e deixou o setor de serviços de cabelo em pé, porque ele disse que com a reforma tributária, no ano que vem, os impostos pagos pela Latam vão passar de 2 bi para 6 bi, para 6 bilhões, por causa da reforma tributária. Diz que essa conta chega ao passageiro. Eu estou pegando esse exemplo, que mexeu muito com esse mercado, mas para entender como esse repasse, e se pode se repetir em todo o setor de serviços, porque esse setor de serviços está muito preocupado com o impacto inicial da reforma tributária. Essa reforma pode provocar um aumento de preços inicialmente agora em 27?
2: Não. Acho que essa conta... Queria ver a conta do CEO da Latam. Acho que ele fez a conta errada, minha avaliação. Né? Porque como é um imposto sobre valor adicionado, você tem que pegar todas as deduções que vão haver. É muito difícil saber essas deduções.
1: Você tem os créditos, né?
2: Você tem os créditos. E esse imposto a gente já paga. Assim, não vai ter aumento de alíquota. Não vai ter aumento de alíquota. A alíquota é a maior do mundo. Você já paga a alíquota maior do mundo. É que hoje a tributação brasileira é tão complexa que a gente nem consegue fazer a conta.
3: E cara, ela em si é cara.
2: Ela
3: imposto é cara.
2: É muito. Ah, bom, e tem isso, tem um custo de compliance, custo, né? Conformidade imenso e gera muito litígio. É. A gente não cresce pouco à toa. A produtividade do trabalho não cresce pouco à toa. Então, eu acho que essas falas meio assustadas, eu entendo, a gente tem sempre, quando tem uma mudança, uma situação que existe e vai mudar, a gente sempre tem um viés pró-status quo. Isso é do ser humano. Eu entendo, o CEO de uma empresa importante vai mudar a estrutura, a forma como o tributo é apurado e está com medo. E é natural, isso existe. Né? Por exemplo, eu moro no bairro de Higienópolis. Né? Anos atrás, quiseram construir um shopping no bairro. Todo mundo do bairro foi contra, todo mundo achando que ia ser muito ruim, que aquele shopping ia desorganizar a vida, gerar congestionamento, todo mundo foi contra. Teve abaixo-assinado, teve um monte de movimento. Não conseguiram impedir, fizeram o shopping em Higienópolis.
1: O bairro valorizou absurdamente.
2: Valorizou a beça, a situação está muito melhor. As pessoas não estavam erradas, as pessoas têm um viés pró-status quo. A mudança assusta um pouco.
0: Ô, professor,
2: né?
0: Então, mas eu tenho ouvido muito isso do setor dos serviços, né? Do comércio, e junto com a mudança da escala 6x1 para 5x2, como fatores junto com a reforma tributária, que são riscos inflacionários. Como o senhor vê também, juntando aí a questão da escala 6x1?
2: Tá, eu diria o seguinte, a reforma tributária, para mim, é um risco desinflacionário. Ela vai melhorar a eficiência da economia, ela não vai aumentar a carga. As pessoas estão fazendo essas contas tão um pouco assustadas, é difícil mesmo fazer as contas, porque a gente não sabe o que a gente paga hoje. Todos esses impostos já pagam. A eletricidade vai ficar muito mais barata, um monte de coisa vai ficar muito mais barata. E as pessoas, quando fazem essas contas, não estão levando em consideração esses outros efeitos. Mas essa reforma tributária foi feita por gente que entende. Houve simulações. A gente sabe como que ela vai funcionar. Não vai gerar esses efeitos que o CEO da Latam está calculando.
3: Agora, os autores da reforma garantem que ela também vai abrir caminho para o crescimento.
2: Muito, muito.
3: Um dos criadores do projeto afirmou aqui que ele calculava em 10% de crescimento a partir da reforma tributária. Aí também já é otimismo demais.
0: Em 15 anos,
3: não no mesmo ano, né? Não,
0: em 15
3: mesmo,
0: anos,
3: não.
0: Né?
3: Mas é produzir.
2: Não, eu acho esse número bem razoável, assim. O número que eu conheço é gerar. Você faz um exercício contrafactual. O país vai. Se nós mantivermos o status quo, tem uma certa trajetória. O que as pessoas dizem é que com a reforma a trajetória estará, após 20 anos, uns 10, 15% acima da trajetória que estaria sem a reforma.
3: Economista Api, aqui na...
2: Bernard Api, né? Bernard Api. É o cidadão saber quanto custa manter o Estado. E quando todos nós soubermos quanto custa manter o Estado, vai ter uma pressão muito maior para que o Estado seja eficiente. E eu acho que a médio prazo, a carga tributária vai até cair, porque a sociedade vai demandar isto.
1: Eu assisti a entrevista do prefeito de Porto Alegre junto com o Mitre, o prefeito Melo, e ele estava, porque ele é presidente da Associação de Prefeitos. Eu fiquei muito impressionado com a conta também no setor público, porque ele dizia o seguinte: eu fiz um contrato para recolhimento de lixo em Porto Alegre. O meu contrato vai ter que ser revisto, porque isso. Eu vou ter que pagar mais para essa empresa, porque o serviço de lixo não pode parar. Aí ele falou da mesma coisa de ônibus, contrato com as empresas, claro. Que muitas prefeituras colocam subsídio para passagem de ônibus. Então ele estava fazendo um cálculo no setor público de bilhões aí de aumento de custo
2: de
1: também.
2: De reequilíbrio financeiro dos contratos.
1: Os contratos com hospitais que não podem parar e por aí vai, né? Então claro. Você tem também uma conta que, olhando para essa questão de dívida do Estado brasileiro, e a dívida das prefeituras dos estados entram nisso, que também aumentaria, segundo ele, né?
4: Uhum. Gente, posso passar para um assunto que também esteve logo na abertura do programa, claro. Que são as exportações brasileiras para os Estados Unidos, a taxação, o tarifaço, esse problemaço ainda não resolvido, quase metade das nossas exportações enfrentando algum tipo de tarifa. O senhor já defendeu
2: das exportações para os Estados Unidos.
4: Isso, exato. O senhor já defendeu que o Brasil não retaliasse, né? O senhor continua achando que não deve retaliar? E como reagir sem prejudicar as empresas brasileiras, contribuindo de que maneira, mas também sem criar um precedente para determinados setores e para determinadas empresas, que a gente sabe que o problema é que isso vira depois, né?
2: Exatamente.
4: Vira um subsídio que tem que ser permanente, aí outro setor também quer e pronto, está feita a confusão.
2: Você tem toda a razão. Esse é um dos maiores problemas que nós brasileiros temos, né? Que é, quando a gente faz uma política transitória, imediatamente aquela política já tem o grupo de pressão dela e a tendência é ela virar permanente, a gente não consegue se desfazer. Esse é um dos motivos que é tão difícil a gente, por exemplo, fazer política de desenvolvimento industrial. Porque a característica básica da política de desenvolvimento industrial é que quando ela dá errado, você tem que desfazer rápido. Ela tem uma característica meio experimentalista. Nada, você não tem certeza que vai dar certo, que vai dar errado. Agora, você começa uma política, independente se ela dá certo ou dá errado, você não consegue se desfazer dela, é melhor nem começar. Então, eu diria para você, eu acho que o presidente Lula teve um bom desempenho, o governo em geral se comportou muito bem com relação a esse desafio, que foi esse tarifaço, que é injusto, que não tem muito motivo técnico, que os Estados Unidos nos impôs, né? Eu continuo achando que a não retaliação é a melhor saída para a gente. A gente se beneficia em ter um comércio mais livre. Essas tarifas que o Trump põe nos machuca, mas machuca também o consumidor dele.
0: Ô professor, a gente tem que aproveitar esse momento de mudança geopolítica para se posicionar da melhor forma, né? A gente tem aí o acordo Mercosul-União Europeia e outros países interessados em fazer negócios com o Brasil.
7: Eu estava vendo outro dia, o Brasil diversificou bastante em exportações.
0: Estamos
7: aí
0: aumentando para todo mundo, menos para os Estados Unidos, né? No entanto, eu queria voltar à questão estrutural aí do nosso, que deveria ser tema do debate político, que é como aumentar a produtividade, né? Que é a quantidade de produtos e serviços por hora trabalhada que está praticamente estagnada. E a gente conversou recentemente, até que o senhor me ajudou muito para escrever meu livro, onde o senhor fala que são dois fatores, que é metade é o trabalhador e outra metade é o ambiente, né? Onde
2: exatamente
0: ele está inserido, né? Queria que o senhor comentasse o que é fundamental para a gente aumentar a tal da produtividade, que então, é tão importante, né?
2: A questão é o seguinte, uma hora trabalhada no Brasil produz um quinto que é a mesma hora trabalhada nos Estados Unidos. E essa medida não é uma medida de valor, essa é uma medida de unidades físicas. Então é um problema, problemão. Se a gente estivesse conversando há 30 anos atrás, a conversa ia terminar aqui, eu não teria muito mais o que falar para vocês sobre esse tema. Nos últimos 30 anos a gente aprendeu muita coisa desse tema e hoje tem um consenso, acho, bastante bem estabelecido, que dessa diferença, metade são habilidades analíticas e socioemocionais embutidas dentro do trabalhador. E a outra metade está associada ao marco legal e regulatório institucional que gera um entorno, um ambiente de negócios a qual aquele trabalhador, aquela empresa está inserida. É meio a meio, mais ou menos. Quando eu falo de habilidades analíticas e socioemocionais, eu estou dizendo habilidades analíticas, aquilo que a gente aprende numa escola formal.
0: Educação
2: formal, o importante é fundamental 1 e 2, o que na minha época chamava primário e ginásio, que é você aprender a se expressar bem, linguagem falada, escrita, aprender matemática, aprender uma língua estrangeira, esse tipo de coisa. Habilidades socioemocionais são um conjunto de habilidades que a gente também não nasce sabendo e que também a gente aprende nos bancos escolares. Que é o quê? Capacidade de cálculo prospectivo, capacidade de aguentar frustração, persistência, capacidade de concentração, capacidade de trabalhar em grupo. Essas coisas, a gente não nasce sabendo elas. E se você não fizer uma boa escola, você não vai aprender.
0: Eu estou falando em qualidade de educação.
2: E se você não tiver essas habilidades dentro de você, você não vai conseguir trabalhar.
3: Estamos caminhando para melhorar, fica...
2: Então, não. A gente está de lado, né, Mitri? Porque a gente foi, até os anos 90, a gente caminhou, universalizamos.
0: O senhor fez uma comparação importante, que eu acho interessante até da gente traduzir aqui, que eu acho que é pouco conhecido, que é uma comparação, por exemplo, com o México, né? O México fez toda a lição de casa da macroeconomia, a situação das contas públicas é bem melhor do que a brasileira, a inflação e os juros são baixos, a carga tributária não é muito alta, se integrou com o resto do mundo, mas continua preso na armadilha da renda média, né? Esse é um enigma. Então, eu queria entender, porque a gente, se a gente fizer todo esse dever de casa, a ideia é que a gente aumente o nosso nível de renda, né? O que, que o México aí pode nos ensinar, que eu acho que é um bom case.
2: Esse é um caso, é um enigma mexicano, né? Porque o México fez a lição de casa toda da macroeconomia e não conseguiu ter ganhos de produtividade. O diagnóstico foi feito por um grande economista mexicano, um cara espetacular, um dos melhores economistas latino-americanos, provavelmente Santiago Levy, e ele fez um estudo muito cuidadoso da institucionalidade, tributação, regras trabalhistas, etc.
3: Depois de um terremoto, né? Porque eles pediram a moratória.
2: Ah, sim, tiveram
3: nos
2: anos 80, problema.
3: Que foi uma tragédia.
2: Foi uma tragédia, mas a partir de meados dos anos 90, eles se arrumaram.
3: Começaram,
2: né?
3: A recuperar.
2: Se integraram com os Estados Unidos e mesmo assim não tem. O que o Santiago notou é que as instituições tributárias e trabalhistas pioraram muito. E elas pioraram no sentido de subsidiar empresas improdutivas. Esse é um problema que existe no Brasil também, tenho certeza. Uhum. A gente adora coisas como pequena empresa. A gente fala pequena empresa, grande empregador. Na verdade, regras que subsidiam pequenas empresas são regras que subsidiam o improdutivo. Você mantém um monte de coisa que não devia estar produzindo lá, produzindo porque tem um benefício tributário. Então, por isso que eu acho que a gente tem que implementar a reforma tributária, ela vai simplificar muito, e aí a gente tem que caminhar na direção de eliminar os regimes tributários especiais, simples e PJ. A gente tem que caminhar para simplificar a regra geral e todo mundo ir para o lucro real. E aí você tem uma competição e os mais produtivos sobreviverem. Tá? No Brasil e no México, em países de renda média, para qualquer setor, tem sempre um conjunto de empresas muito pequenininhas, muito improdutivas, que elas não desaparecem. E fica o capital e o trabalho lá se desperdiçando. Então, e o México, isso piorou no tempo. Isso que é muito interessante.
7: Mitre, pergunta rapidinha.
3: Pedi.
7: Professor Samuel
3: Cabosso fiscal, acho que precisamos falar.
2: Claro.
3: Quando o Haddad defendia, apresentava o arcabouço, eu confesso que eu fiquei convencido. Ele ali estava preocupação com o superávit primário, estava preocupação com o teto de gastos, estava tudo ali. E foi bem recebido.
2: Foi?
3: O arcabouço fiscal. O que aconteceu depois com ele?
2: Então,
3: hoje, qual a sua visão do arcabouço?
2: Eu acho que o arcabouço fiscal é bom. Eu não mudaria o desenho. Quando o arcabouço fiscal foi divulgado e aprovado, eu escrevi coluna defendendo o arcabouço, porque eu achava que a maneira de funcionar era correta. Exatamente o que você disse. Ele tem o melhor do regime fiscal que veio do FHC, que é a meta de superávit primário. Tem o melhor do regime fiscal que veio do Temer, que é um teto dos gastos, com alguma flexibilidade.
3: Uma síntese.
2: Uma síntese bem feita. O problema é que ele tem dois problemas. Isso eu já escrevi na primeira coluna, recebendo o arcabouço. O primeiro problema é que ele é insuficiente. Por que ele é insuficiente? Porque o ponto de partida é aquele gasto mais alto que veio fruto da emenda constitucional da transição. Então, ele precisa de ou uma carga tributária maior ou um gasto menor. Ele é insuficiente. As regras de funcionamento estão certas. Mas o primeiro problema é a insuficiência. Qual é o segundo problema? Ele é inconsistente, tem duas inconsistências. Quais são as duas inconsistências? A primeira inconsistência é que tem dois itens do gasto público que o indexador não é o indexador do arcabouço. São os pisos constitucionais de saúde e educação. Os pisos constitucionais de saúde e educação estão indexados na receita corrente líquida, que em geral cresce mais do que o PIB e mais do que o teto dos gastos. Então, a gente tem que indexar os pisos constitucionais de saúde e educação no mesmo indexador do teto. É. Aí a gente dá uma consistência lógica ao teto, ao
0: arcabouço
2: fiscal.
0: Nem dá para entender que o governo mudou isso. Né?
2: E a outra é que a gente tem que ter uma regra de salário mínimo que faça com que os benefícios sociais vinculados ao mínimo também cresçam na média no mesmo ritmo de crescimento do teto do arcabouço. Então, tanto a regra do salário mínimo quanto a indexação, o indexador, não a indexação, o indexador dos pisos constitucionais não são consistentes com o arcabouço. Se corrigir isso, o arcabouço fica consistente e aí a coisa sobrevive mais tempo.
1: Não, e não dá para também ficar botando exceções, né? Tirando do teto. Isso fora, isso está fora. Isso
2: fica difícil.
1: Samuel, muito obrigado. Se deixar, o Mitre quer fazer 2 horas de programa. A Sheila quer mais 3 perguntas. A Juliana adora fazer as ponderações. E a gente fica aqui até madrugada. Poxa. O senhor está tranquilo para madrugada, hein?
2: Vamos embora.
1: Tudo bem. Eu só termino demitido depois do programa. O senhor vai me arrumar. Passo a fazer artigos com o senhor junto lá no jornal. Obrigado, Samuel. Até a próxima.
2: Prazer estar aqui.
4: Muito
2: uma
4: obrigada.
2: Honra estar no programa.
1: Obrigado ao Mitre, a Juliana, a Sheila, principalmente a você de casa pela sua audiência aqui no Canal Livre. Até semana que vem. Tchau, tchau.
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12: 12:08 pelo horário de Brasília. Bom dia para você que está sintonizado por aqui na Band News FM. Eu, Stephanie Toso, já cheguei, te faço companhia até às 7 da manhã na atualização do noticiário, nos principais destaques do dia. Para você começar essa terça, 8 de setembro, atualizado aqui com a gente, claro que contando com a sua participação no nosso WhatsApp, no 11 999 592, já para mais uma madrugada. O João de Jesus, da Barra Funda, tá por aqui, tá sintonizado, ligadinho na Band News FM. Ele que tá puxando mais um plantão também, já desejando um bom trabalho para todos nós. E vamos nessa, né, gente? Madrugada extremamente gelada aqui em São Paulo. Média de temperatura na casa dos 12 graus e caindo aí até o nosso início da manhã. Então tem atenção redobrada, tem esse ar frio presente aqui no sudeste, no sul do país também. E já teremos mudanças para os próximos dias. Daqui a pouquinho a gente aciona o pessoal da Climatempo já para trazer aquele panorama geral para como fica terça-feira e os próximos dias por aqui no país. Vamos nessa já nesses próximos minutos, fazendo um giro pelos principais destaques do noticiário? Indo direto a Brasília, o ministro Gilmar Mendes propõe proibir policiais e militares de ocuparem cargos em gabinetes do Supremo Tribunal Federal. Quem traz mais informações é o Leandro Aislan.
13: O ministro do Supremo Tribunal Federal, Gilmar Mendes, apresenta uma proposta de emenda ao regimento interno para proibir a atuação de policiais federais, integrantes de outras forças de segurança e militares das Forças Armadas nos gabinetes dos ministros da Corte. Atualmente, os gabinetes dos ministros André Mendonça e Alexandre de Moraes contam com policiais cedidos, os quais seriam diretamente afetados pela mudança. A medida será analisada administrativamente pela Comissão de Regimento Interno do STF e surge em meio a uma crise na corte acirrada após a retirada do sigilo de um relatório da Polícia Federal contendo mensagens trocadas entre o dono do Banco Master, Daniel Vorcaro, e o ministro Alexandre de Moraes.
12: Nos outros assuntos, um homem é preso suspeito de envolvimento na morte da filha de policiais militares na Bahia. Detalhes do caso que chegam com a Ana Paula Lima.
14: Um homem é preso suspeito de envolvimento no assalto que terminou com a morte de uma jovem de 21 anos em Salvador. Segundo a Polícia Militar, ele foi localizado nesta segunda. Brenda Nicole Alves Brandão foi atingida no rosto durante a abordagem na madrugada de domingo. Ela teria reagido durante o roubo de um celular. A jovem estava na garupa de uma moto conduzida pelo namorado de 24 anos. O SAMU foi chamado e constatou a morte dela em no local. Brenda era filha de dois policiais militares.
12: A dona da loja de vestidos de casamento, My Vintage Dress, Camila Rossi, nega ser golpista em um vídeo que foi publicado nas redes sociais e afirma estar trabalhando de noite para entregar todos os pedidos. Cerca de 300 clientes, muitas com casamento marcado para os próximos dias, reclamam que não conseguem o contato com o estabelecimento que fica em São Paulo. Ela pediu desculpas às noivas e disse estar com medo das ameaças que foram recebidas. Camila prestou um depoimento à Polícia Civil de São Paulo, que investiga o caso como estelionato. Na semana passada, o PROCON também convocou uma reunião com representantes da loja, mas ninguém apareceu. Indo direto aos destaques do noticiário internacional. Ataques israelenses a um prédio residencial no sul do Líbano matam pelo menos 12 pessoas, incluindo duas crianças e quatro mulheres. Um dos ataques atingiu o edifício no momento em que as crianças se preparavam para ir para a escola. Israel afirma ter atacado pessoas transferindo armas e diz ter tomado medidas para mitigar danos a civis. A escalada ocorre apesar do cessar-fogo que foi estabelecido em junho entre Israel e o Hezbollah. E no destaque do esporte, o Corinthians é o último classificado às semifinais do Campeonato Brasileiro Feminino. Fala aí, Maurício Ferreira.
6: As brabas do Timão confirmam o favoritismo, eliminam o Cruzeiro e enfrentam agora o Bahia na semifinal do Brasileirão Feminino. Após a vitória por 1-0 no primeiro jogo, ontem o Corinthians virou a segunda partida e venceu por 3-1 no estádio do Canindé. Marília abriu o placar, mas Johnson, Tamires e Thaís Ferreira garantiram a vaga alvinegra. A 10ª participação seguida na semifinal da competição. O Bahia, que despachou o Palmeiras nos pênaltis na última sexta-feira, será o adversário na sequência. Os jogos serão disputados já nos próximos dois finais de semana. Do outro lado da chave, São Paulo e Flamengo disputam uma vaga na decisão.
15: Nesta terça, na região sul do país, o tempo segue firme na maior parte da região, devido à atuação da massa de ar mais frio. Amanhã ainda será gelada, com risco de geada no sudoeste gaúcho. Durante a tarde, as temperaturas sobem um pouco, mas continuam agradáveis. E no fim do dia, pancadas de chuva voltam a ocorrer no oeste paranaense. No sudeste, muita umidade ainda sobre a faixa leste da região. O dia será de chuva isolada entre a faixa litorânea de São Paulo, o Rio de Janeiro, Espírito Santo e parte da zona da Mata Mineira. Já entre o norte paulista e áreas do interior de Minas, o calor, a umidade presente na atmosfera e a atuação de um cavado em níveis médios favorecem pancadas de chuva mais fortes. No centro-oeste, continuam as pancadas de chuva entre grande parte de Mato Grosso, Goiás e o Distrito Federal. Em Mato Grosso do Sul, o tempo fica mais firme na maior parte do estado, mas áreas de instabilidade também avançam para o sul e o leste do estado. E o calor volta a aumentar mais durante a tarde. No nordeste, o tempo segue firme na maior parte da região. O destaque para o sul da Bahia, onde há risco de chuva forte e temporais. Já o interior continua com tempo seco, calor e baixa umidade, com índices em alerta em alguns pontos. E na região norte, há previsão de pancadas de chuva mais fortes entre o Amazonas, Tocantins, norte de Rondônia, sul do Pará, oeste de Roraima, faixa litorânea do Pará e o Amapá, incluindo as capitais Porto Velho e Belém. Já nas demais áreas, o sol aparece mais e o calor continua predominando. Lívia Caetano, da Climatempo.
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12: Agora 12:15, pelo horário de Brasília, a colunista da Band News FM, Ayana Freitas, cita um levantamento que revela como o uso de canetas emagrecedoras afeta o varejo. Ela conversou sobre o assunto com Eduardo Frumento e Eduardo Barão.
16: Ah, rapaz, essa moda, entre aspas, né, da caneta emagrecedora tá gerando reações em diferentes ambientes, né? A gente chegou a falar já faz um tempinho que aqui em Nova York, por exemplo, em alguns restaurantes você tem ali no cardápio de um prato monjauro, né? O pessoal vai lá e come muito menos, é bem menorzinho, que é o que aquela pessoa que está passando por esse tratamento aguenta. A nossa Ana Freitas, que acompanha de perto essas mudanças no mercado, tem mais detalhes pra gente sobre o que essas canetas emagrecedoras estão provocando por aí, né, Ayana?
17: Por aqui e pelo mundo inteiro, né? Vou falar aqui de algumas características que a gente tem percebido no mercado brasileiro, mas que com certeza estão reverberando aí também mundo afora. Porque essas canetas, de fato, estão mudando não só o que as pessoas comem, mas a forma como as lojas estão se organizando, como a indústria está determinando, por exemplo, inovação em produto, né? Até as embalagens são feitas agora de outra maneira por conta desse mercado. Uma pesquisa da Nielsen IQ coloca os medicamentos GLP-1 entre as novas despesas que estão disputando espaço no consumo aí do consumidor, né? Do consumo tradicional. Hoje, só para se ter uma ideia, só 5% dos lares brasileiros tem alguém que usa esse medicamento, esse tipo de medicamento, né? Mas entre as pessoas que usam, 6 em cada 10 dizem que tiveram que despriorizar, entre aspas, outros gastos para acomodar o gasto com o tratamento. Então, deixaram de gastar com alguns produtos ou serviços para acomodar os gastos com as próprias canetas e com a readequação dos hábitos alimentares, né? Então, a pessoa pode gastar menos em algumas categorias, mas não necessariamente ela deixa de consumir no total, só está readequando ali o seu consumo. O que tem perdido espaço, né? A gente já falou aqui também algumas vezes, álcool, por exemplo, né? Produtos com álcool, produtos que são aqueles que a gente chama de indulgência, né? Salgadinho, biscoito, enfim, ultraprocessados, aqueles que dão um prazer imediato logo que a gente consome, que são muito saborosos, aquela sobremesa maravilhosa. E algumas categorias, obviamente, que tem um preço mais elevado também, já que a gente está falando de adequação de cesta, de compra de carrinho, né? O que está ganhando mais espaço? Proteína. A gente falou também aqui recentemente sobre essa onda de proteinização do mercado, né? De maneira geral, tem produtos dos mais diversos com proteína adicionada. Alimentos frescos também estão ganhando bastante relevância. Então tem um lado bom, né? O consumidor ele está consumindo menos, mas ele está buscando produtos que têm mais qualidade, enfim, que têm um valor nutricional maior, buscando mais proteína, buscando mais fibra, buscando mais alimento fresco, como eu acabei de falar, buscando produtos funcionais, por exemplo, né? E as mudanças que a gente está vendo então nas empresas, o que isso está ocasionando, né, nas empresas? A indústria, por exemplo, então tanto de produtos já considerados saudáveis quanto indústria de biscoito, indústria de iogurte, as mais diversas, estão destacando cada vez mais proteína nas embalagens ou reformulando os produtos para adicionar proteína. Então, os produtos que já tinham proteína na composição, as empresas estão muitas vezes mudando a embalagem para destacar essa característica, destacar mais, né? Para o consumidor ver logo que olhar para a embalagem. E os que tinham alguma quantidade menor ou que nem tinham, estão adicionando, reformulando, a indústria está reformulando para adicionar a proteína, enfim, esse componente, né? Supermercado e farmácia estão repensando o que eles estão oferecendo, então sortimento de loja mesmo, né? Como colocar esse produto na prateleira, por exemplo, né? Até onde, estando na prateleira, onde vai ficar esse setor do supermercado, da farmácia dentro da loja para chamar a atenção do consumidor. Tem um caso bem recente da associação, a Farmarcas, é uma associação de farmácias independentes aqui no Brasil, né? Não reúne grandes redes de farmácia, mas reúne uma imensidão de farmácias independentes Brasil afora. E eles acabaram de criar, estão testando numa dessas redes, uma categoria de emagrecimento. Então tem lá na farmácia, cuidado, sei lá, com a pele, cuidado com o cabelo, medicamento, sei lá, dor de cabeça. E tem agora emagrecimento também. O que tem ali nessas prateleiras, né? Whey, creatina, vitamina, suplementação, quem usa produto para nutrição esportiva, enfim. Produtos que são complementares na vida de quem está usando essas canetas. A proposta é justamente, já que as farmácias já vendem as canetas, canetas, né? Além de vender as canetas, oferecer produtos que estão relacionados à perda de peso, atividade física, autocuidado de maneira geral. Supermercado. Tem supermercado, vários supermercados, na verdade, inauguraram também zonas específicas, regiões específicas, espaço, viver bem, é o caso da rede Carrefour, por exemplo, com ambiente para produtos com foco em saudabilidade, em bem-estar, em performance também. Dá o Bem Supermercados, que é uma rede do interior de São Paulo. também anotou ali uma área de bem-estar, espaço de bem-estar, reúne suplemento, reúne produto de autocuidado, e aí vai de tudo, né? Desde prática esportiva até um ritual de banho, enfim, também de autocuidado ali, para prazer mesmo no dia a dia, né? Mercado Online Shopper criou também uma categoria específica, e essa chama GLP1 mesmo. Tem ali produtos que são feitos com massas diferentes, por exemplo, não de trigo, produtos que são prebióticos, vitaminas, enfim, uma infinidade de produtos aí, e criaram essa categoria, eles criaram essa categoria inclusive porque esses produtos já tiveram uma alta de 75% nas vendas em janeiro desse ano comparado com julho do ano passado. Enfim, a gente está vendo uma readequação, não só do consumo, né, de quem está usando as canetas emagrecedoras, mas também do próprio varejo, da própria indústria, para fazer frente aí a essa nova demanda, a esse novo hábito mesmo de compra dos consumidores.
18: Ana, a gente está falando de uma readequação das empresas e também dos consumidores, mas a gente já consegue saber setores que são mais, os setores que são mais prejudicados e aqueles menos prejudicados, aqueles que até porventura podem estar ganhando alguma coisa com essa mudança do consumo? Você elencou aí essas alterações que estão sendo feitas em mercado, farmácia, justamente para não perder mercado. Mas a gente já tem, assim, algumas indústrias que porventura já tenham detectado maiores perdas do que ganhos com essas canetas emagrecedoras?
17: As pesquisas falam muito disso, né? E a gente tá vendo até alguma movimentação ou outra aí na indústria também, nesse sentido, quem tá faturando menos, por exemplo, revendo portfólio, né? O caso de cervejas, por exemplo, né? Cerveja, as pessoas estão evitando consumir álcool, isso vem diante das canetas emagrecedoras, os jovens também estão evitando, estão apostando mais, então, a indústria tá apostando mais em cervejas funcionais, cervejas que tem ou não tem álcool, ou não tem também glúten, por exemplo, né? Tem algumas outras atribuições ali para atrair esse consumidor. De maneira geral, o que as pesquisas dizem é que perdem espaço, né? Digamos assim, ou passam a ter um espaço menor na cesta de compras. Produtos, então, com álcool, né? Cervejas e outros produtos, snacks, por exemplo, esses salgadinhos, esses pequenos prazeres do dia a dia ali, né? Lanchinhos e tudo mais. Biscoitos, que são biscoito que tem muito açúcar, por exemplo, né? Até chocolate, as pessoas estão consumindo menos, quando a gente está falando especialmente de quem está usando essas canetas, né? Por outro lado, ganham espaço aí, como eu comentei, produtos que têm alguma característica que ajuda no funcionamento do organismo, produtos mais saudáveis, produtos mais naturais, mais frescos, né? Enfim, essa é a tendência geral, digamos assim, né? De que muito em breve a gente vai conseguir dar exemplos bem práticos, assim, de mercados que sofreram mais e menos com essa onda aí da GLP, uma das canetas emagrecedoras.
16: Aqui há uma discussão muito grande sobre isso, né? Afinal de contas, digamos que a alimentação americana não é uma das mais saudáveis do mundo, muito pelo contrário, né? Então, essas grandes redes de fast food estão em polvorosa. O americano paga pouco para comer porque come, enfim, o que se come em lanchonete, em rede de fast food e tudo mais. E com essas canetas, a procura por esses restaurantes, por essas lanchonetes, tem diminuído. Então já é algo muito perceptível aqui no dia a dia do americano, algo que está levando a discussões importantes aqui e tudo mais, porque digamos que essa alimentação em grandes quantidades, alimentação de comida que está distante de ser a mais saudável, sempre foi um pouco da mola propulsora desse setor nos Estados Unidos. Com as canetas emagrecedoras, a alimentação muda completamente, né? A quantidade diminui radicalmente, e por isso esse tipo de debate está rolando por aqui, porque está afetando a economia, apesar de trazer um benefício muito grande para a saúde dessas pessoas. Muito bem, a Ana Freitas com o assunto do momento volta na próxima semana conversando com a gente. Grande beijo, ótima semana, Ana.
17: Beijos, até.
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0: Girando mais uma vez os principais destaques do dia, a justiça derruba a reportagem que revelou áudios do deputado Nicolas Ferreira ao dono do Banco Master, Daniel Vorcaro. O ICL fala em censura. Informações que chegam com o repórter Matheus Hermógenes.
1: O ICL Notícias cumpre a determinação da Justiça Eleitoral de Minas e retira do ar conteúdos que relacionam o deputado federal Nicolas Ferreira, do PL, e o dono do Banco Master, Daniel Vorcaro. A

0: na cabeça no banheiro do apartamento do casal em Embu das Artes, na região metropolitana de São Paulo. Vinícius da Costa Silva alegou ter chegado em casa depois de passar a noite fora e encontrado a esposa caída. A versão inicial foi de suicídio, mas elementos levantaram suspeitas de feminicídio e a corregedoria da Polícia Militar foi ao cemitério em duas viaturas e prendeu o soldado. Ele está recolhido temporariamente no presídio militar Romão Gomes, na zona norte de São Paulo. O casal tem um filho de 2 anos e meio.
1: Uma pesquisa revela dados sobre o abandono paterno de filhos com deficiência. David Cardoso.
2: Cerca de 78% dos pais abandonam mães de crianças com deficiência antes dos filhos completarem 5 anos. O dado de um levantamento do Instituto Baresi ajuda a entender o tamanho da responsabilidade que muitas mulheres acabam assumindo sozinhas. Beatriz é mãe de Benjamin e Laura. Antes da casa acordar, muitas vezes ela já está pensando no que precisa ser feito para adaptar a rotina às necessidades do filho autista.
3: Benjamin faz terapia 3 vezes na semana. Benjamin faz segunda, terça e sexta, das 8 às 11, mais ou menos, aí chega, se arruma, vai pra escola, aí chega às 5 horas. Aí no outro dia a mesma coisa, porque são um dia seguido, e tem Laura, que Laura é o quebra-galho que vai todo dia pra terapia com a gente. Não é fácil, não.
2: Uma rotina que pode levar à exaustão e afetar diretamente a saúde mental.
1: A Torre Eiffel reabre hoje, depois de ser fechada ontem, por trabalhadores em greve que protestaram contra o afastamento de funcionários durante a visita de uma delegação hindu. O grupo de turistas pediu para limitar interações com mulheres no monumento. A própria administração da torre reconheceu que essas condições não deveriam ter sido aceitas. O prefeito de Paris anunciou a abertura de uma investigação e reafirmou o apego à igualdade entre mulheres e homens no monumento. E tem destaque do Santos, chegando agora com Lucas Belotti.
4: O treinador Cuca deve definir na atividade de hoje o time titular do Santos para o duelo contra o Atlético Mineiro nas quartas de final da Copa Sul-Americana. O Peixe recebe o Galo amanhã às 7 da noite, na partida de ida. Para o confronto, a novidade deve ser o lateral Rodinei. Recém-contratado pelo clube, ele já treinou ontem com os companheiros, está regularizado e apto a estrear. A tendência é de que ele comece no banco de reservas. No departamento médico, a única expectativa é para o retorno de Lucas Veríssimo, que se recupera de dores no tornozelo. Neymar e Barreal seguem de fora, com Rony suspenso pelo terceiro amarelo, se juntando à lista de desfalques.

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3: Um policial militar foi preso no velório da esposa em São Paulo.

0: suspeito de feminicídio. O Rodrigo Hidalgo tem as informações.
1: O soldado Vinícius Costa Silva foi preso temporariamente nessa segunda-feira durante o velório da mulher dele, Larissa Cruz Morata, de 29 anos. A justiça decretou a prisão temporária do PM, investigado pela morte da mulher. Vinícius foi levado para a delegacia e depois transferido para o presídio especial da Polícia Militar na capital paulista. O policial diz que a esposa se matou, mas as análises preliminares levantam a suspeita de feminicídio, como a gente vê agora na reportagem.
2: A jovem foi encontrada morta dentro do banheiro com um tiro na cabeça e com a arma do marido, um revólver calibre 357, sobre o corpo. Diante da cena inicialmente encontrada, policiais e peritos não conseguiram afirmar que estavam diante de um suicídio. O caso passou a ser investigado como morte suspeita. A polícia pediu exames residuográficos nas mãos da vítima e do PM. A investigação quer saber se havia pólvora nas mãos do policial. Exames estão sendo realizados pelo Instituto de Criminalística, que vão apontar, inclusive, a trajetória da bala.
1: A família não aceita a versão de que ela tenha tirado a própria vida. Horas antes, ela tinha falado por telefone com a avó, a quem ela chamava de mãe.
3: A minha filha não se matou. Minha filha era uma pessoa cheia de vida. Amava o filho dela. Ela tinha paixão pelo filho dela.
1: O relato inicial da perícia do caso e o depoimento da avó de Larissa foram fundamentais para a justiça decretar a prisão temporária do policial.
4: Uma médica legista, ela observou alguns dados curiosos em relação, né, ao trajeto e à trajetória desse projétil e a forma como essa moça, como essa mulher veio a óbito. E somadas também a outras razões que nós colhemos aqui durante as investigações preliminares, né? A colaboração dele em relação aos fatos, as oitivas que nós tivemos aqui na delegacia, formei juízo de convicção e decidi representar pela prisão temporária dele.
1: No depoimento, ele contou que chegou em casa por volta das 7h20 da manhã deste domingo e conversou com a mulher sobre o fim do relacionamento. Segundo o PM, ela ficou abalada e chorou. O policial disse que depois foi dormir e acordou com um estrondo. Ao ir ao banheiro, encontrou Larissa caída no chão. Ele disse ter acionado 190 e o socorro. O corpo de Larissa foi enterrado hoje à tarde. Em fevereiro deste ano, em São Paulo, a morte da esposa de outro policial militar, a soldado Gisele Alves, foi inicialmente tratada como suicídio e, após a investigação, a perícia apontou que o tiro que matou a soldado foi dado pelo tenente-coronel da PM, Geraldo Leite Rosa Neto, que segue preso.
0: E morreu agora à noite o homem suspeito de matar a tiros a ex-mulher no interior de São Paulo. Anderson Ramos estava foragido e foi encontrado numa chácara, onde fez uma família refém. O homem trocou tiros com a guarda municipal e morreu no hospital. Thalita Ramos de Andrade, de 35 anos, era mãe de 3 filhos. Tinha se separado do marido, com quem viveu por 20 anos. Ela tinha uma medida protetiva contra ele.
5: O velório de Thalita Ramos Andrade, de 35 anos, foi marcado por muita emoção e revolta.
6: Ela era uma menina maravilhosa. Era uma amiga maravilhosa, uma mãe maravilhosa, uma filha maravilhosa.
5: O corpo de Thalita foi encontrado na área rural de Eto Nogueira, com marcas de tiros e agressões. Thalita teve um relacionamento por 20 anos com o ex-companheiro Anderson Souza Andrade Ramos, de 42 anos, e estava separada há 3 meses. O carro do suspeito foi encontrado abandonado neste domingo. O veículo foi periciado e apreendido.
6: Ela tinha uma medida e nada aconteceu, não só com ela, mas ela é mais uma vítima nesse país, onde você não vê justiça.
0: E no Rio, uma adolescente se jogou de um carro em movimento para escapar de um sequestro. O Marcos Sadoc acompanha a caçada ao sequestrador. Boa noite, Sadoc.
7: Oi, Sérgio, excelente noite a você, todo mundo que está acompanhando o Jornal da Noite. A polícia aqui do Rio de Janeiro faz essa caçada a esse homem que sequestrou momentaneamente essa adolescente de 16 anos na zona norte do Rio de Janeiro. Isso aconteceu no bairro do Engenho Novo. As imagens de câmeras de segurança mostram quando essa jovem adolescente está voltando para casa, tinha acabado de descer do ônibus, seguindo a calçada, o caminho de casa que faz todos os dias, quando o homem dentro do carro branco chama ela. Ela achou que era um assalto, ficou paralisada, chegou a pegar o celular para entregar e o homem consegue agarrar a menina e coloca dentro do carro, fecha a porta, cerca de um minuto depois sai. Quando ele sai, ela aproveita um descuido, se lembra que estava com spray de pimenta que o avô dela entregou para ela, joga em cima desse homem e se joga do carro. A imagem é muito impressionante, essa menina cai de cabeça no chão, bate também o joelho, mas sai correndo e consegue entrar no condomínio de parentes ali mesmo, no Engenho Novo. Hoje, Sérgio, a gente conversou com o pai dela.
8: Ela ficou paralisada, né, com a situação, porque ela achou só que fosse apenas um assalto, ela não conseguiu correr e continuar o fluxo dela de ir para casa.
7: A gente vai seguir acompanhando de perto essa investigação, Sérgio. Volto com você.
0: Obrigado, Sadoc. E a semana começou com muito frio em várias cidades do país, como a gente vai ver aqui no nosso telão. Um grupo de turistas foi surpreendido por flocos de neve em São José dos Ausentes, no Rio Grande do Sul. Foi um passeio a cavalo para nunca mais esquecer. Também no Rio Grande do Sul, nevou em Canela. Em Gramado, parecia neve, mas era chuva congelada. Já no Rio de Janeiro, o frio não afastou os turistas. Longe disso, a ocupação dos hotéis foi de quase 80% nesse feriadão. Mesmo com o céu nublado, quem arriscou subir ao Cristo Redentor foi recompensado com uma linda paisagem. Já aqui em São Paulo, teve a tarde mais gelada de setembro em mais de duas décadas. O Thiago Prudente conta pra gente como serão as próximas horas. Boa noite, Thiago.
9: Boa noite, Sérgio. Para quem está ligado aqui no Jornal da Noite, as temperaturas aqui na capital paulista continuam caindo. Agora à noite, os termômetros marcam em média 11 graus, mas a sensação térmica é de ainda mais frio, porque a todo momento começa aquela garoa fina e a previsão é de temperaturas mais baixas nas próximas horas. Na última madrugada já foi registrada aí a temperatura mais baixa dos últimos 4 anos e durante essa segunda-feira foi registrado o dia mais frio em 26 anos. A máxima chegou a apenas 13,6 graus. A última vez que a gente teve uma máxima menor do que essa foi em 26 de setembro do ano 2000, 13,1 grau. Então fica aí o alerta, porque o frio vai continuar, então nada de guardar o agasalho pelos próximos dias. Eu volto aos estúdios.
0: Obrigado, Thiago. E depois da vitória nas eleições estaduais, a extrema-direita tenta formar o primeiro governo na Alemanha desde a Segunda Guerra Mundial. O caminho depende de uma ajuda improvável. Ao vivo, a Beatriz Ferretti tem os detalhes. Boa noite, Beatriz.
10: Oi, Sérgio. Boa noite. A eleição na Saxônia-Anhalt, estado do leste alemão, deu à AfD 44% das cadeiras do parlamento estadual. Como não conseguiu maioria isolada, o partido precisa de uma coalizão, o que deve ser dificultado pelo chamado cordão sanitário, que é um consenso político no qual outras legendas se negam a trabalhar com a extrema-direita. Mas há uma exceção. O BSW, partido nanico de esquerda e socialmente conservador, que conseguiu eleger 5 cadeiras e já indicou que pode colaborar, não com uma aliança formal, mas por meio da abstenção de seus deputados numa eventual votação decisiva. A manobra permitiria à AfD emplacar um governador por maioria simples dos votos, mesmo sem apoio das demais bancadas. O chanceler alemão Friedrich Merz, que amarga popularidade de apenas 16%, disse estar profundamente chocado com o resultado das urnas e destacou a necessidade de reformas profundas no país. Volto com você.
0: Obrigado, Beatriz. E em meio à crise do STF, a cerimônia do 7 de setembro em Brasília reuniu Lula e os presidentes do Congresso, Davi Alcolumbre, e do Supremo, Edson Fachin.
11: Ao contrário de anos anteriores, dessa vez, Edson Fachin foi o único integrante do STF a comparecer à cerimônia. Fachin esteve ao lado do presidente Lula e do presidente do Congresso, Davi Alcolumbre, em um esforço para simbolizar unidade entre os poderes diante da instabilidade. Antes do início da cerimônia, Fachin conversou com Alcolumbre e com o presidente da Câmara, Hugo Mota. O advogado-geral da União, Jorge Messias, também marcou presença. Ele havia se manifestado nas redes para defender a atuação da AGU diante da crise. Messias afirmou que não atua pautado por amizades. A declaração ocorreu após membros da PF apontarem em relatório de inteligência que a AGU não adotou as medidas solicitadas pela corporação contra decisões do ministro André Mendonça.
0: E com a liberação dos relatórios sobre as mensagens trocadas entre o ministro Alexandre de Moraes e o banqueiro Daniel Vorcaro, o plenário do STF já pode julgar o caso. A decisão está nas mãos do presidente do Supremo, Edson Fachin. O repórter Alex Guzmão tem mais detalhes, direto ao vivo de Brasília. Boa noite, Alex.
12: Boa noite, Sérgio. Pois é, olha, Fachin ainda não decidiu se o caso vai a plenário e também se a sessão será aberta ou fechada. Antes, ele quer receber explicações dos ministros Alexandre de Moraes e André Mendonça, do Procurador-Geral da República, Paulo Gonet, e também do Diretor-Geral da Polícia Federal, Andrei Rodrigues. O prazo termina na próxima segunda-feira. A crise explodiu na semana passada, quando André Mendonça tirou o sigilo do relatório da PF que revelava proximidade entre Moraes e Vorcaro. Moraes reagiu 2 dias depois, pedindo que Mendonça seja investigado por improbidade administrativa, abuso de autoridade e também crime de responsabilidade. Ex-ministros e juristas renomados concordam: o Supremo atravessa uma crise institucional sem precedentes. Veja na reportagem do Márcio Campos.
13: A crise se agravou com o estouro do escândalo do Banco Master, quando ministros do STF ficaram sob a sombra de graves suspeitas. Primeiro, Dias Toffoli deixou a relatoria do inquérito depois que vieram à tona negócios da família do ministro com Daniel Vorcaro. Depois, surgiram as informações do contrato milionário da esposa do ministro Alexandre de Moraes com o Banco Master. Agora, conversas encontradas no celular de Vorcaro deixaram à mostra a proximidade do banqueiro com o próprio ministro. As conversas foram divulgadas após autorização do ministro André Mendonça, relator do caso Master, e trouxeram o clima de guerra para dentro do tribunal. Para Marco Aurélio Melo, que foi ministro por mais de 30 anos, essa é a maior crise vivida pelo STF.
14: E é importante que todos percebam que o Supremo está sangrando. E todos percebam que o Supremo cometerá um verdadeiro suicídio institucional se der o dito pelo não dito.
13: A ex-ministra do STJ e ex-corregedora-geral de Justiça, Eliana Calmon, defende que Alexandre de Moraes deveria se afastar do Supremo.
15: O normal seria ele próprio dizer para os seus colegas que se afastava e que já estava constituindo um advogado para que o advogado, em seu nome, como seu representante, acompanhasse o desenrolar dos fatos. O Supremo Tribunal Federal está em crise, está enxovalhado pela população brasileira.
13: Nos últimos anos, por causa da polarização política no Brasil, o STF passou a ser figura central no debate público. Atraiu apoiadores e críticos em episódios como o julgamento do Mensalão, Operação Lava Jato, os atos de 8 de janeiro e inquéritos recentes. Mas o que fazer para sair da crise? Os especialistas ouvidos pelo Jornal da Band apontam caminhos. O presidente da OAB do Paraná, Luiz Fernando Casagrande, por exemplo, defende que os ministros do STF devem ser investigados como qualquer outra autoridade.
16: O que é que um ministro supremo tem a mais do que um ministro do STJ? Do que um governador? Do que um senador? Será que o ministro Alexandre não teria que ter vindo a público e explicado isso tudo para colocar abaixo essa suspeita grave, reputacional, que atinge não apenas ao ministro Alexandre, mas também ao Supremo Tribunal Federal? Esse é o tema.
13: Para o ex-ministro do TSE, Admar Gonzaga, uma das soluções seria limitar as decisões monocráticas e valorizar as que são tomadas em conjunto.
17: Em primeiro lugar, eu penso que é fortalecer a colegialidade, o tribunal ter menos atuação individual e mais atuação colegiada, reservando essas decisões individuais apenas para situações verdadeiramente excepcionais e submeter com bastante celeridade essas questões relevantes ao plenário da corte.
18: O ex-ministro da Justiça, Miguel Reale Júnior, um dos principais juristas do país, diz que passou da hora de ter um código de conduta para a corte.
19: Grande parte dos países democráticos ocidentais tem a Suprema Corte um código de conduta. Agora, no Brasil, propor a existência de um código de conduta é considerado por alguns ministros como ofensa pessoal. Vamos pensar na instituição, vamos pensar na República, deixar de lado a visão corporativa e pensar na nação.
0: E 13 ministros aposentados do Supremo divulgaram agora há pouco uma carta ao presidente da corte, Edson Fachin. Os ex-ministros dizem ter plena confiança na celeridade, discernimento de Fachin na condução da mais aguda crise da história do STF. Eles também pedem uma convocação urgente de uma sessão pública para que o plenário determine uma apuração imediata e rigorosa dos gravíssimos fatos. E você vai ver a seguir no Jornal da Noite. Nova pesquisa aponta empate entre Lula e Flávio Bolsonaro no eventual segundo turno. E o brasileiro premiado no Emmy pela direção de um show histórico de Bad Bunny. É já já no Jornal da Noite.

0: Portos e aeroportos terão um novo sistema de identificação biométrica com reconhecimento facial e impressão digital. Quem traz mais detalhes direto de Brasília é a Augusta Proença.
1: A implementação da identificação biométrica em portos e aeroportos será gradual e terá um plano de execução nos próximos 90 dias. O comitê responsável pela implementação da Política Nacional Setorial de Identificação Biométrica deve apresentar as etapas para colocar o sistema em funcionamento. A política, apresentada na semana passada pelo Ministério de Portos e Aeroportos, prevê o uso do reconhecimento facial e impressão digital para validar passageiros, tripulantes, trabalhadores e prestadores de serviços. Uma prova do conceito já foi realizada no Porto de Santos e a próxima etapa será conduzida pela ANAC em parceria com o aeroporto de Viracopos, em Campinas. Os dados deverão ser tratados de acordo com a Lei Geral de Proteção de Dados.
0: Nos outros destaques, a polícia investiga a tentativa de sequestro de um adolescente no Rio de Janeiro. Detalhes que chegam com Vinícius Calisto.
2: A Polícia Civil tenta identificar o criminoso que tentou sequestrar uma adolescente de 16 anos no Engenho Novo, na zona norte do Rio. A vítima conseguiu escapar pulando do carro em movimento. Câmeras de segurança na rua Dona Romana mostram o momento em que a vítima caminha pela calçada na noite de sexta-feira e um carro do modelo Ford Fiesta branco para ao lado dela. De acordo com o relato da vítima à polícia, a jovem achou que se tratava de um assalto e se aproximou do veículo para entregar os pertences. No entanto, o bandido fingiu que estava armado e ordenou que ela entrasse no carro. As imagens das câmeras registraram o momento em que a vítima salta do banco do carona. Ainda segundo a família, pessoas que estavam na rua tentaram parar o carro na esquina, mas ele acelerou e fugiu, levando a bolsa e outros pertences da adolescente. Ela teve ferimentos leves no joelho e na cabeça por causa da queda.
0: Indo direto ao sul do país, o companheiro de uma médica encontrada morta no Paraná confessa o crime. Detalhes que chegam com a repórter Bárbara Rames.
3: O companheiro da médica encontrada morta foi exonerado de uma prefeitura no interior do Paraná após ser apontado pela polícia como o principal suspeito do crime. João Vitor Domingos Romeiro, de 25 anos, trabalhava como assessor jurídico da Procuradoria da Prefeitura de Marialva, no interior do estado. Ele foi preso depois de confessar o crime para familiares. A médica Gassi Mazia, de 37 anos, foi encontrada morta na noite de sábado em Maringá, ao lado do filho de 8 meses do casal, que passa bem. Segundo a polícia, a médica foi atacada com golpes de faca durante uma discussão do casal. O caso é investigado como feminicídio.
0: No noticiário internacional, a Coreia do Norte e a Rússia inauguram a primeira ponte rodoviária entre os dois países, cruzando o rio Tumen em uma cerimônia que os dois governos apresentaram como marco no aprofundamento de uma parceria estratégica. A estrutura de 1 quilômetro de extensão e de 2 pistas permite a passagem de até 300 veículos por dia e já começa a ser usada para o transporte de cargas. Transporte de passageiros está previsto para o final do ano. Os laços entre os dois países se intensificaram desde o início da guerra na Ucrânia, com a Coreia do Norte enviando milhares de soldados para lutar ao lado das tropas russas. E o Palmeiras faz hoje o último treino para enfrentar a LDU pela Libertadores. Quem traz os detalhes é o Maurício Ferreira.
4: O técnico Abel Ferreira aproveita a atividade desta terça-feira para definir o time titular na Libertadores. O volante Andreas Pereira, suspenso, está fora do jogo e abre uma vaga no meio-campo. A tendência é que Lucas Evangelista forme a dupla ao lado de Marlon Freitas. Já no ataque, Vitor Roque e Felipe Anderson devem disputar uma posição entre os titulares. O Palmeiras recebe a LDU amanhã às 7 da noite na Arena Alviverde e na próxima semana vai a Quito, no Equador, definir a vaga na semifinal da Libertadores.
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0: 12:52 pelo horário de Brasília. Na sequência, vem aí o segundo bloco do Jornal da Noite na nossa programação. Eu, Stephanie Toso, sigo por aqui na atualização do noticiário durante os intervalos e contando, claro, com a sua participação no nosso WhatsApp no 11 999 59 200.

0: Estamos de volta com a Stock Car, que visitou o Curvelo em Minas Gerais para a oitava etapa do campeonato.
1: Encerrada a oitava etapa da Stock Car 2026. No sábado, o forte calor marcou presença e quase vimos uma festa completa da família Reis. Com a inversão de grid, os irmãos Léo e Rafa largaram na primeira fila. Léo venceu a prova, cruzou a linha de chegada em primeiro. Já Rafael passou em segundo, mas sofreu uma punição de 5 segundos por uso indevido do DSR e acabou perdendo o posto. No domingo, César Ramos foi o pole position. A corrida, inclusive, foi considerada tranquila. Nenhuma batida forte, duas entradas de safety car, mas o dia era mesmo de César Ramos e da equipe Amateis. Guilherme Salas foi o segundo colocado. Enzo Elias, o terceiro.
0: Hora de ver como foi o dia de campanha dos candidatos à presidência. Lula participou do desfile de 7 de setembro em Brasília, ao lado dos presidentes do Supremo, Edson Fachin, da Câmara Hugo Mota e do Congresso Davi Alcolumbre. As comemorações do Dia da Independência deram destaque a temas explorados nos discursos de Lula: o combate à violência contra as mulheres e a defesa da soberania nacional. Na internet, o candidato do PT reforçou o apelo em defesa da soberania. O tom das postagens seguiu a linha do pronunciamento de domingo, em cadeia de rádio e TV, em que ele destacou a necessidade de proteger as reservas brasileiras de minerais críticos. Já Flávio Bolsonaro usou o 7 de setembro para atacar o ministro do Supremo, Alexandre de Moraes. Pela manhã, Flávio participou de um culto numa igreja em São Paulo, ao lado do governador e candidato à reeleição, Tarcísio de Freitas. À tarde, num ato na Avenida Paulista, ele atacou o presidente Lula e o ministro do Supremo, Alexandre de Moraes. Flávio fez homenagens ao pai e prometeu que, se eleito, indicará 5 nomes conservadores para o Supremo. A manifestação teve bandeira dos Estados Unidos e um boneco inflável de Donald Trump, segurando o boneco do presidente Lula, vestido de presidiário. Augusto Cury, do Avante, participou de um evento em Copacabana, no Rio de Janeiro. O candidato mandou um abraço para o ministro André Mendonça, que tirou o sigilo do relatório que revelou a ligação de Alexandre de Moraes com Daniel Vorkário. Cury defendeu que haja independência do STF para investigar indícios de corrupção. Renan Santos, candidato pela Missão, reuniu aliados no obelisco do Ibirapuera, em São Paulo. Lá, ele criticou ministros do Supremo e pediu a saída de Dias Toffoli e Alexandre de Moraes. Ronaldo Caiado, candidato pelo PSD, assistiu ao desfile cívico em Goiânia. Ele voltou a destacar a proposta de reforços na segurança pública. E uma nova pesquisa Quest mostra como está a disputa eleitoral pela presidência da República. Vamos aos números. No primeiro turno, o presidente Lula continua na liderança da pesquisa Quest, com 36% das intenções de voto, seguido por Flávio Bolsonaro, com 29%. Na sequência, aparecem Augusto Cury, com 8%, Renan Santos e Ronaldo Caiado, com 3%, Romeu Zema, com 2% e Samara Martins, com 1%. Os outros candidatos não pontuaram. Num eventual segundo turno, Lula e Flávio Bolsonaro aparecem empatados com 41% das intenções de voto. O presidente oscilou um ponto para baixo em relação à pesquisa anterior, divulgada na semana passada. Já o senador manteve os 41%. Contra Augusto Cury, Lula aparece com 39% e o candidato do Avante com 35%. Na disputa contra Ronaldo Caiado, Lula tem 41%. Contra 38% do ex-governador de Goiás. Em outro cenário pesquisado, Lula aparece com 42% e Renan Santos do Missão com 37%. A margem de erro é de 2 pontos percentuais. A pesquisa completa está disponível no band.com.br. Uma eleição que caminha para ser bem apertada. Veja no comentário de Fernando Mitre.
2: Mais uma pesquisa, essa da Quest, embora não faça e não possa fazer prognóstico, ela vem confirmando o que a média das pesquisas recentes sugerem. É a expectativa cada vez mais clara de que essa eleição caminha para ser decidida por um número mínimo de votos. Temos um empate, com Flávio melhorando na margem de erro. A última eleição foi resolvida por 1,78% dos votos. Agora pode ser por menos até. O horário eleitoral até agora não parece produzir efeitos maiores, mas é claro que o impacto da crise sem precedentes do STF, que já se mostra, ainda pode crescer. Vamos ver, no Canal Livre desta semana, discutimos intensamente a dívida pública e o desafio fiscal. Mas um déficit que se destacou foi o déficit de conteúdo da campanha eleitoral. Impressiona como os conteúdos programáticos vão ficando de lado. E, pelo jeito, vão continuar assim. Sérgio.
0: Obrigado, Mitri. Um brasileiro venceu o Emmy, maior prêmio de televisão dos Estados Unidos. Miguel Gandelman foi premiado na categoria Direção Musical pelo show de Bad Bunny durante o intervalo do Super Bowl. Para coordenar os arranjos da apresentação de 13 minutos, ele acompanhou parte da turnê do cantor porto-riquenho pela América Latina. Os troféus dos principais categorias do Emmy serão entregues na próxima segunda-feira.
3: Puerto Rico. Seguimos aqui. Ahora sí.

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0: você. Começa agora o Band Eleições deste 7 de setembro. Faltando menos de um mês para o primeiro turno, vamos analisar os últimos números das pesquisas divulgadas hoje. Vamos falar também das manifestações pelo país e dos impactos da crise no Supremo Tribunal Federal. Para me acompanhar nessa conversa estão aqui os jornalistas Fernando Mitre, Thaís Dias, Marco Antônio Sabino e Pedro Campos. Boa noite para vocês, já vamos começar nossa conversa. Já vou trazer aqui primeiro os números da pesquisa Quest divulgada hoje. Nessa pesquisa, no primeiro turno, o presidente Lula continua na liderança, com 36% das intenções de voto, seguido de Flávio Bolsonaro com 29%. Na sequência aparecem Augusto Cury com 8%, Renan Santos e Ronaldo Caiado com 3%, Romeu Zema com 2% e Samara Martins com 1%. Os outros candidatos não pontuaram. E vou trazer para vocês também um cenário de segundo turno entre Lula e Flávio Bolsonaro, que aparecem empatados, com 41% das intenções de voto cada. O presidente oscilou um ponto para baixo em relação à pesquisa anterior, divulgada na semana passada. Já o senador Flávio Bolsonaro manteve os 41%. Então, diante desse cenário, a gente está falando de uma semana em que o principal assunto que dominou o noticiário foi a crise no STF. Poderia, Mitre, até haver uma expectativa de que a pesquisa mostrasse uma oscilação maior. E ela mostra um cenário aí estável, sem nenhuma variação fora da margem de erro.
1: Isso é muito interessante.
0: É, se a gente vê a fotografia, é estabilidade. Mas se a gente pega o filme assim para olhar, aí a gente vê que de julho para cá, a diferença entre o presidente Lula e Flávio Bolsonaro era de 8 pontos em julho a favor do presidente. E agora, empate numérico.
1: É, tudo isso se explica, né? Na verdade, nós tivemos uma semana politicamente intensa, não é? E o resultado não aparece nessa pesquisa, porque a pesquisa, de certo modo, ela mantém o que já tinha com algumas diferenças. Tem diferenças aí que vale a pena olhar, não é? E entre essas diferenças, eu acho que tem um ponto aí que é preciso considerar. O endividamento do brasileiro é um dos dramas desse país. Né?
2: Na última semana, os preços do supermercado é que podem decidir as eleições.
1: Isso,
2: uma semana.
1: Mais ou menos isso. Eu até diria o seguinte, concluindo, né, porque eu ia falar outra coisa, você tem razão. Eu acho que essa eleição, no final da história, vai ser definida pelo momento em que estiver vivendo um grupo muito pequeno de eleitores, independentemente de ideologia, de história política e tal, eles vão decidir pelo modo como está a vida deles. Na última eleição, houve uma definição por 1,78% dos votos. Esse ano pode ser menor. E isso vai sair da onde? Daqueles independentes. Aqueles independentes que já votaram no Bolsonaro em 18, votaram no Lula em 22 e agora ainda não sabem. Então, a definição da eleição está aí. E esse empate agora, ele mostra isso, entre outras coisas, ele mostra isso. Vai ser uma eleição ali que vai ser com um resultado muito pequeno.
0: Você citou aí os independentes, Mitre, então só para trazer o número aqui, a Quest foca muito nesse grupo, que como você disse, que deve ser decisivo nas eleições. Entre os eleitores independentes, 24% preferiam Augusto Cury na pesquisa anterior, agora 17%. 23% preferiam Lula, agora 24%. 11% preferiam Flávio Bolsonaro, agora 9%. Isso de uma semana para cá. Thaís.
3: E aí o cenário que a gente vê, começa a ver, que a gente falava muito na semana passada, Mitre, era do Cury, né? De ficar acima dos 10 dígitos, será que seria
1: caiu
3: mantido
1: dois,
3: ali?
1: Né?
3: Já caiu 2, já mostrou que tem ali uma nuvem de fumaça que já vai se esvaindo. Nos outros dois, é o que você falou, quando a gente olha o filme, né? Aí o cenário que a gente consegue interpretar é esse, né? É um filme que vai apresentando ali uma instabilidade no geral e no recorte agora, mas quando a gente olha para trás, tem um momento de uma relativa queda e de preocupação para o presidente Lula. E aí vem o tema da corrupção. O Mitre falou da questão da economia, principalmente, o Sabino também falou do mercado, mas quando o assunto corrupção vem, a gente vê o impacto. Pode ser pequeno, um ponto, mas um ponto que deu um empate técnico agora no segundo turno. Pode mudar? Pode mudar. A crise, como a gente está vendo, está num momento ainda de muitas definições pela frente.
2: Ana, você me permite, eu queria falar um pouquinho desse número do Augusto Cury ter diminuído de 10 para 8. Vejam bem, ali está a reserva técnica do candidato que vai ganhar a eleição. ali poderiam estar os votos daquele candidato, Lula ou Flávio, que vão fazer a diferença. Vai ser interessante saber para quem vão os votos do Augusto Cury, que na última eleição apoiou Lula, mas que nessa eleição está sendo assediado já pela direita, né? É um eleitor mais à direita.
1: Como aconteceu ao contrário em 2022.
2: Isso.
3: E na campanha do Flávio, nos bastidores, pelo que a gente consegue apurar, a recomendação é não batam no Augusto Cury, porque esses votos a gente vai precisar. Então tente se manter ali de uma forma mais isenta em relação ao Cury, porque esse é o voto que, a princípio, majoritariamente iria para o candidato Flávio Bolsonaro.
4: E as informações... Tem uma coisa dessa crise aí do Supremo, que ela não vai trazer, na minha avaliação, uma mudança muito grande para um candidato ou para o outro. Por quê? Porque todo mundo está enrolado de alguma forma.
1: Concordo plenamente.
4: Todo mundo está enrolado de alguma forma. Então não adianta você ficar achando que o Lula vai crescer muito ou que o Flávio vai crescer muito com a crise, porque o eleitorado fiel não vai abandonar o barco, porque o lado em que ele está também deve explicações em relação à crise
3: do
4: Supremo Tribunal
3: Federal. O fiel e o meio.
4: Esse indeciso, Adriana, é muito difícil da pesquisa pegar.
3: É.
4: Porque nós estamos falando de 6 a 8% do eleitorado.
1: Tem um dado aqui que te ajuda um pouco, que eu anotei. 14% dos eleitores consideravam o maior problema do Brasil a corrupção na última pesquisa.
4: Sim.
1: Agora passaram para 19%. Está crescendo.
4: Cresceu.
1: O campeão do problema, evidentemente, é a violência com 31%. Mas 19% é muito. Agora, que posição esses eleitores têm diante da corrupção? É o que você falou, de todo mundo, dos dois lados.
3: É. Eu concordo com você, e essa pesquisa mostra uma semana já de crise, porque foi no dia 1º de setembro que o ministro André Mendonça suspendeu, né, retirou o sigilo daquele relatório da Polícia Federal que colocou todas as conversas entre Daniel Vorcaro e o ministro Alexandre de Moraes, né, tornou público. Então é uma semana já de efeito disso. Eu concordo com você que essa primeira pesquisa mostra inclusive isso, sem grandes oscilações para um lado ou para o outro. Agora, eu também acho que tem nas duas campanhas um clima de tensão extrema, que é o que mais vem por aí. Dos dois lados, eu acho.
2: Aliás, o Flávio falou hoje em terceira facada.
3: Sim, e que foi interpretado por alguns como uma tentativa de criar uma vacina. Tipo, olha, se vier alguma coisa, é alguma coisa contra mim para me matar. No sentido de que seria para prejudicá-lo.
1: Já tinha falado algo parecido já, a respeito de um tal vídeo que estaria aí. Ele já disse a respeito disso e tal. Parece que tem essa expectativa mesmo. É possível que apareça alguma coisa. Agora, eu continuo achando que o que vai definir essa eleição é o bolso.
2: Também acho.
1: Pegue os endividados no Brasil. 44% vivem dramaticamente as suas dívidas. O que que aconteceu em julho, nas pesquisas de julho? O desenrola do Lula funcionou. E o número caiu. O número de oposição ao governo Lula por causa de problemas financeiros. Agora voltou tudo ao que era antes.
4: E o número dessa pesquisa agora mostra um recuo da aprovação do governo Lula e não um crescimento do Flávio. Ou seja, o Lula que está dando marcha ré, não é o Flávio que está crescendo.
1: Exatamente. Agora, no caso dos endividados, a situação que o Lula criou positiva em julho já se perdeu agora. Voltou à estaca zero de antes do desenrola. Entendi, isso é muito grave para ele. Esse é um dos trunfos da campanha.
3: O Mitre falou de um ponto até fora do ar e citou rapidamente aqui, mas é importante da gente trazer esse momento da aprovação. Quando você fala dos candidatos à reeleição, né, daqueles que estavam no carro, os incumbentes, pleiteando uma reeleição em todos os anos anteriores, nesse momento da campanha, eles estavam ladeira acima. Né? Com a aprovação dos governos. E agora não, o cenário é completamente inverso. Isso acendeu um sinal de alerta muito preocupante. É o momento de repensar, inclusive, a comunicação, né, Mitre? Porque você falou do desenrola, a comunicação foi boa, mas ainda assim, muitas pessoas acharam que poderia ter sido melhor.
1: Agora, pegando isso...
3: Só trazendo um número aqui, ó, desaprovação, que é isso que a Thaís está dizendo. A desaprovação na pesquisa Quest anterior era 48, agora subiu para 50. Dois pontos. E a aprovação do governo Lula era 45 e agora caiu dois pontos para 43.
1: Mas se você pegar o ano inteiro, o ano eleitoral todo, até agosto, e pegar o histórico das outras eleições, você vai ver que lá, em agosto, todos os incumbentes tinham subido. Subido, na média, 13%. O Lula subiu, só 5%.
3: Agora, Mitro,
1: então, está difícil para ele isso. Essa parte não está funcionando. Agora é claro que a partir de agora, ele pode crescer. Ele, afinal, é um incumbente. Ainda tem aí umas matérias no Congresso que pode dar alguma coisa, etc. Mas até agora isso não está funcionando. A média, eu vou repetir, a média dos incumbentes é de 13%. E outra coisa que eu me lembro, vocês se lembram também. O Bolsonaro perdeu a eleição em 22. Ele era um incumbente. Mas o que, que aconteceu com ele durante aquele período? Ele cresceu. Ele cresceu e muito. Ele cresceu de 18% a 20%. Perdeu a eleição, mas ele cresceu muito ali. No começo do ano, o Lula estava muito melhor do que chegou no final. E o Lula agora não cresce.
3: Agora, eu falei que queria puxar sua memória para todo mundo também comentar isso, porque a impressão que eu tenho, Mitre, é que o eleitor, em outras temporadas eleitorais, o eleitor, ele criava um conceito sobre o governo que poderia ser mais duradouro. A sensação que eu tenho agora é que esse eleitor oscila muito também. Vem o desenrola. Ah, então é positivo. Mas aquele efeito é quase como se estivesse no ritmo da nova comunicação das redes sociais. Dilui muito rápido. Aí vem a tabela do imposto de renda, a isenção do imposto para quem ganha 5 mil. O governo cria uma expectativa, isso vai alavancar. E depois e tem um efeito, um reconhecimento que é uma medida positiva, mas é como se passasse muito rápido.
1: É, no caso do desenrola, isso aconteceu. Durou exatamente 2 meses, né? Dois meses foi o que durou. Mas funcionou. Funcionou e criou até uma ilusão, que agora a coisa vai. Mas depois recuou. E nesse momento, a relação do público com as dívidas e com o governo está no mesmo lugar em que estava em julho. Voltou. Então veio a boa notícia e desapareceu.
3: É quase como se o eleitor não estivesse mais retendo as boas notícias. O pessimismo ou a dificuldade de fechar as contas.
1: É, exatamente. O que eu acho é que na prática, no dia a dia, na hora do supermercado, aquilo
4: é
1: isso. Não funcionou,
4: é um soluço,
1: como
4: né,
1: se esperava. Só pode ser isso.
4: Durante um tempo curto e depois no outro mês já a dívida voltou.
1: Então, só pode ser isso.
2: A última semana no supermercado, ali na conta do caixa.
1: É isso. E é isso que vai definir a eleição. É, pode ter certeza. Não é o STF, não é isso aí. É na hora de votar, esse grupo pequeno que vai definir, vai votar de acordo com o que ele estiver vivendo, de acordo com a vida dele, com os problemas dele, com as dívidas dele. É isso que vai decidir. A questão do você falou aí do imposto de renda, foi uma medida, aquela medida, isenção no imposto de renda para quem ganha até 5 mil. E aí passa a cobrar quem ganha mais de 50 mil. Isso está dentro do planejamento do Lula sempre. Isso é uma mensagem permanente do Lula. Tem a ver com distribuição de renda, tudo isso. E foi feita essa medida. Foi feita. A medida do governo tem tudo a ver com o governo Lula. E atinge muita gente. No começo não funcionou. A primeira pesquisa, nada. A segunda pesquisa, depois começou a melhorar. Pode ser que isso fique, porque é uma situação permanente. Mas também não muda muita coisa, né? Agora, que está faltando uma grande mensagem do governo, eu não tenho dúvida nenhuma de que está. Tem que acontecer alguma coisa para mexer nisso aqui. Porque atualmente...
2: E não Lula... o escândalo, né? Quer dizer, o escândalo você acha que não pega? É alguma medida?
1: Não, pega. Depende do tamanho, acho que está tão empatado que tudo pega. Mas no final o que vai decidir mesmo é o bolso, pode ter certeza.
4: Mas eles estão apostando na taxa das blusinhas, na escala 6x1.
3: Mas aí depende do Congresso. E aí depende de articulação, de tempo, recorrer contra o tempo.
4: A força que eles estão fazendo, Thaís, agora para aprovar tudo.
3: Mas a oposição também está fazendo força, né? Mas a escala 6x1, eu tenho uma opinião que, assim, na verdade, eu acho que eles fazem o esforço, mas para o presidente Lula, não aprovar a escala 6x1 é um trunfo eleitoral. Porque ele vai para o segundo turno com o discurso. Sou o único que vai defender. Os outros já trabalharam contra.
1: É bandeira,
3: então, eu acho que
1: mesmo.
3: Essa tentativa de fazer um esforço para aprovar agora, na verdade, pode ficar só no esforço.
2: Maior do que essa. Eu acho que isso já está negociado.
3: Então, eu também acho. Mas aí, assim, a informação de bastidor, não é informação em on, é informação em off. Então, é a impressão que me dá pelas minhas apurações. Vamos fazer um rápido intervalo. O Band Eleições já está de volta. A gente vai falar da disputa no Senado. Tem debate quarta-feira entre os candidatos ao Senado aqui em São Paulo, na tela da Band. É um instant show. Só. Até já.
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18: Uma hora e 18 minutos pelo horário de Brasília. Em instantes, vem aí o segundo bloco do Band de Eleições dessa madrugada de terça-feira, 8 de setembro de 2026. Eu, Stephanie Toso, volto daqui a pouquinho na atualização do noticiário por aqui na programação da Band News FM.

0: Estamos de volta com o Band Eleições. Agora vamos falar um pouco da eleição para o Senado. Esse ano cada eleitor precisa escolher dois senadores. E essa semana, pela primeira vez, né, Sabino, a Band promove um debate na quarta-feira à noite, um debate entre os candidatos ao Senado pelo Estado de São Paulo. E a gente vê o cenário em que já era uma eleição importante, com toda essa crise de confiança do Supremo, só aumenta ainda mais a importância dessa escolha dos senadores, né? Pode mudar tudo, né?
1: É super interessante, né, Adriana? É a primeira vez que a Band promove um debate para senador. São 7 candidatos ali disputando. 7 candidatos que vão ter a possibilidade, assim como os candidatos ao Executivo, de estar à frente um do outro, de rebater um a posição do outro. E além de responder, obviamente, as perguntas dos jornalistas da Band. São 7. Alguns deles historicamente com posições muito distintas, quase opostas, né? Então, estou muito curioso para ver como é que vai ser esse embate entre eles aqui na quarta-feira, às 15 para as 11 da noite, pela Band e pela Band News TV.
0: É, e eu não falei, é o Sabino, gente, que vai mediar esse debate com os candidatos ao Senado. Mitre.
2: Não, eu acho esse debate da maior importância. Primeiro, porque a Band ampliando o seu território de debates, né? E segundo, a formação das chapas já propõe que o debate vai ser maravilhoso. Eu tenho certeza que será um grande debate, eu não tenho dúvida nenhuma. E o Brasil precisa muito de debate, mas muito. Essa polarização, isso aí inibe a discussão objetiva de substância eleitoral, não tem. O déficit de projetos de governo, de programas de governo e tal é enorme. Fizemos um canal livre esse fim de semana sobre déficit público, sobre problemas de falta de diálogo, mas o déficit que mais fez sucesso no programa foi o déficit de conteúdo das campanhas eleitorais. Porque você quer discutir projeto de governo, não tem. Não tem por quê? Porque é polarização.
1: É uma campanha de denúncias e ataques.
2: Exatamente.
1: Não é uma campanha de propostas.
2: Não é campanha de propostas. Agora, você colocar esses dois lados, esses três lados em discussão, com tempo, com disciplina e tal, é uma contribuição enorme que a Band está dando para essa eleição.
0: Agora, Pedro e Thaís, queria colocar para vocês também aqui que a gente está no 7 de setembro, então não podemos esquecer do que aconteceu no país hoje. Teve manifestação na Paulista da oposição com o senador Flávio Bolsonaro dizendo que vai defender, enfim, o impeachment de Alexandre de Moraes, voltou a falar disso, disse que se for eleito vai indicar 5 ministros para o Supremo, porque tem certeza que o Alexandre de Moraes cairia. Já do lado do presidente Lula, teve o desfile do 7 de setembro lá em Brasília, e aí ele preferiu a pauta da defesa da soberania, aí dizendo que ninguém vai interferir aqui nas decisões que o país tem que tomar. São as duas vertentes aí do discurso nesse 7 de setembro.
3: Era o discurso já desenhado, né, dos dois lados. É. De um lado, o presidente Lula tentando colocar panos quentes, diminuir a temperatura da crise, pelo menos o reflexo disso na sua campanha, né? Trouxe ali o presidente do Senado, trouxe também o presidente da Câmara, Edson Fachin estava ali. Olha, os três poderes estão aqui reunidos, representados, a gente está dialogando e daqui para frente a gente vai tentar entrar no consenso. Do outro lado, é tentar colar, né, o fora Lula ou fora Moraes, que foi o discurso do Flávio hoje e dos seus apoiadores em São Paulo, né, durante esse 7 de setembro. Então, os dois fizeram valer ali o que a gente já imaginava. Um vai atacar, o outro vai tentar defender e tirar de si a responsabilidade, né? É aquela coisa, eu ataco, você defende, eu ataco, você defende, vamos ver qual cola, quem vai fazer o gol,
0: passo,
3: né?
0: De espera pelas decisões do Fachin,
4: você,
0: né?
4: Vê que ninguém falou o que o Mitre ressaltou aqui no primeiro bloco, que as qualitativas estão mostrando que é a economia, né?
3: Nada.
4: Isso foge completamente do debate, de proposta, ninguém traz nada, Lula não traz aquilo que pode fazer ainda para mudar esse quadro, Flávio pode usar isso como uma arma para atacar
3: mais,
4: o governo, né? Mas ele, a maior parte do discurso, pelo menos o que a gente viu aí de notícia, ele falando do Supremo, ele concentrou a força nisso, né?
0: É que eu acho que essa semana ele concentrou, a oposição de uma forma geral, concentrou muito a força na crise do STF. Quando vem essa pesquisa que mostra que mudou praticamente nada, o Flávio Bolsonaro já vinha aí falando de endividamento, falando que o governo foi muito mal na economia e o governo um pouco atônito, porque os números não são os piores da economia, inflação baixou, está melhor do que há 4 anos, desemprego está baixo, mas o governo não vê o resultado disso.
4: Mas ele, ele precisa falar para o eleitor que ele não tem ainda. O eleitor que está ali na Paulista já é o eleitor dele. O cara se encontra de chuva, Mitri.
2: Claro.
4: De novo, frio em São Paulo.
1: Né? De novo o discurso para a bolha, né? Eles adoram o discurso para a bolha, né?
2: Os dois candidatos. O Lula, quando pega aquele público dele, é uma beleza. Não ganha nem um voto. Mas fala, fala, fala o tempo todo. E o Flávio está fazendo a mesma coisa. Agora, não vamos imaginar que a crise no Supremo, que é a maior crise de todos os tempos, eu nunca vi nada igual em 65 anos de jornalismo, e eu estudo a história do Supremo desde que ele foi criado, nada parecido com isso. Né? Houve as crises do tempo do autoritarismo e tal, mas isso é outra coisa. Então, é evidente que isso tem impacto na eleição. Vai ter impacto. Pode não definir, não acho que vá definir. O que vai definir é o bolso mesmo. Mas essa crise tem impacto, vai ter. Pode ser que cresça até um impacto ainda. Né?
3: E é importante falar, que a gente citou agora do debate ao Senado, né, os candidatos de São Paulo. O próprio governador, candidato à reeleição, Tarcísio de Freitas, foi muito forte, muito firme no discurso dele hoje na Paulista, falando disso, né? Falou, olha, Senado forte, vamos eleger um Senado para as pautas importantes e citou, inclusive, a possibilidade do impeachment de Alexandre de Moraes. Eles estão jogando nesse lado também, claro, né? De pedir essa mudança no Senado, olhando também para esse discurso
1: do SF. Acho que esse vai ser um tema forte do debate.
3: Do debate, em quarta, com certeza.
2: Pode ter certeza.
4: Não tenha dúvida.
2: Você se prepare para... Você vai ser o faquinho do debate.
3: Tem que lembrar, gente.
1: Mas eu vou tomar decisão.
3: E rápida, né? Mas o mediador tem que ser rápido.
2: Mas ele não pode demorar muito, não.
3: Ô, gente, nós já estamos nas considerações finais aqui do Band de Eleições, porque o tempo passa muito rápido. Eu vou trazer só um número, Mitri, quero que todo mundo comenta rapidamente para mim. Assim, na pesquisa da Quest, divulgada, não essa de hoje, mas há uma semana, tem um dado que me chamou muito a atenção, que é 62% dos entrevistados se declararam pouco ou nada interessados em eleição. Então, eu acho que além de conviver com essa realidade de que a decisão vai ser na semana, praticamente no apito final do primeiro turno, também a gente vai conviver com uma situação que é a abstenção. Vai ter muita gente que vai dizer, bom, é isso aí, eu não quero nenhum nem outro, então eu acho que podemos ter uma abstenção muito grande, que dependendo de quem falta as urnas também muda o pêndulo, quando a diferença é tão pequena.
2: A abstenção, né, pode ajudar na definição. Agora, tem um dado importante dessa pesquisa de hoje, que eu anotei aqui, e é espontânea. Eu sempre dou muito mais importância para a pesquisa espontânea do que a mídia de um modo geral, porque a pesquisa espontânea fica ali em segundo plano. Ninguém publica muito, ninguém dá destaque. Ela é importante. Olha só, espontânea. Qual o número de indecisos na espontânea? Faltam 20 e quantos dias para a eleição?
3: 30 dias. 30 hoje é dia dias. Menos de 30 dias, né?
2: 48% não souberam responder. Você vai votar em quem? Não sei. 48%.
3: O que casa com esse dado do desinteresse também, né? Que eu
2: total,
3: falei.
2: Total. Eu acho até.

0: É essa palavra que pode resumir. Por que as pessoas não estão interessadas em ouvir proposta? Porque eles acham que é tudo mais do mesmo.
1: Quando tem crise para todo lado, é aquilo
2: agora,
1: que você falou
2: anteriormente.
1: Agora, o fato
2: é que, né? Mais uma vez, nós estamos caminhando já para a fase final da campanha eleitoral, primeiro turno, e o grande tema que de fato interessa, se aparecer, vai ficar pelo meio do caminho, que é a questão fiscal, o grande desafio fiscal. Eles não abrem jogo sobre isso, não tem jeito.
1: É.
2: O Lula fala como se orgulhasse da situação fiscal. E o Flávio fala como se não tivesse que mexer em alguns pontos que são sensibilíssimos para o interesse público. Eles não falam, eles não chegam lá.
1: Porque acham que mexer nisso é perder
2: aí
1: voto.
2: Aí cabe ao jornalista levantar as questões.
1: Thaís. Não, e nessa reta final a gente estava falando, estou ouvindo todos eles falando. Não tem como a gente ignorar que está tudo aberto. Vai depender muito dessa reta final, de como vão se comportar, do desenrolar da crise. E o desinteresse, Adriana, eu acho que é isso. Ninguém aguenta mais Fla-Flu. O Fla-Flu, ele até é curioso de vez em quando, mas quando o jogo se repete o tempo todo, você fala, já vi isso, já vi esse resultado. Se eu votar ou não votar, não vai mudar nada. E esse que é o grande X da questão. Como é que vai chegar e convencer a sair de casa e a votar em ambos os lados?
3: Palavra final com você, Sabino, que é o mediador do debate dessa semana.
4: Bom, espero todos, né, no debate, acompanhando a gente. O voto para o Senado é um voto que você, normalmente, mesmo aqueles que acompanham o mundo político, você tem o primeiro voto. O segundo, você sempre está em dúvida. Esse segundo voto, ele não aparece direito nas pesquisas. É interessante isso. Então, a gente quer contribuir para que você possa escolher o seu candidato ao Senado também com esse debate aqui na Band.
3: Então, vamos repetir. É essa quarta...
4: Quarta-feira, 15 para as 11 da noite, na Band e na Band News TV.
3: É isso. E lembrando que o eleitor escolhe dois senadores e não vota em legenda. Então, acontece muitas vezes que o segundo nome tem uma abstenção, muito mais votos nulos, porque a pessoa leva um número e não leva o segundo.
4: É isso.
3: Porque não vota em legenda. Bom debate para você.
4: Obrigado, obrigado.
3: É isso, obrigada. A conversa foi rápido aqui, o tempo passa rapidinho. O Band Eleições de hoje vai chegando ao fim. Eu agradeço aos meus colegas de bancada, a você aí de casa que nos acompanhou. Uma boa semana, até a próxima segunda-feira. Tchau, tchau.
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2: Agora 1:34 pelo horário de Brasília. Bom dia gelado para você que está sintonizado por aqui nessa madrugada na Band News FM. Vários dos nossos ouvintes reclamando dessa friaca aqui em São Paulo, muita gente puxando plantão. Tem bom dia chegando por aqui. Tá frio em São Bernardo do Campo, 11 graus. O Eduardo Raja mandou mensagem para cá. Tem bom dia, Stephanie, bom trabalho. Voltei, hein, João? Vamos junto, né? Vamos que vamos. Ai, já espantando essa preguiça, já espantando o frio também. Tirei aquela folguinha aí de feriado de 7 de setembro, mas estamos aí na ativa. E agora sigo até o resto da semana. Fim de semana sou eu também por aqui de plantão na Band News FM, então tem chão por aí. E aí, claro que também, né, me protegendo, agasalhada, porque a temperatura tá diminuindo cada vez mais. E aqui em São Paulo já estamos com uma média realmente de 11, 10 graus em alguns pontos, 7 graus agora no extremo sul da capital paulista, efeito daquela massa de ar polar que chegou entre o domingo e a segunda e vai continuar mantendo as temperaturas mais baixas por aqui ao longo desses próximos dias. Já dando aquele spoiler, melhora um tiquinho amanhã quarta, né? Quarta e quinta com um pouco mais de sol, nada de um calorão tão intenso, mas aí pro final de semana vem outra massa de ar frio derrubando temperatura de novo. Então seguimos aí com esse sobe e desce, essa gangorra, até pelo menos o próximo domingo. O João Luiz do Brooklyn também tá por aqui, desejando um bom dia para todos nós. Tem bom dia também do Marcelo, que passou um tiquinho mais cedo, já mandando um oi por aqui na nossa programação. Quem também tá de plantão é o Eliezer, que trabalha como motorista de aplicativo direto de Sorocaba, já mandou bom dia para nós. Também temos um oi do Diego, que mandou mensagem para cá, tá ligado, tá sintonizado na Band News FM, assim como o Sérgio Girota, que já passou mais cedo, mandando figurinha de cafezinho, e o Divanir Leite, da cidade de Garça. Bom, eu e Stephanie Toso sigo por aqui girando os nossos destaques ao longo dessa madrugada, mas o WhatsApp tá aberto. 11 999 592 100. Vai mandando o seu alô, a sua reclamação sobre o clima. Ai, ai, seguimos por aqui de olho. Vamos nessa, gente, com os principais destaques, os outros assuntos por aqui. Dados do IBGE apontam que a economia do Brasil cresceu 0,5% no segundo trimestre desse ano. Alta do PIB que foi puxada pelo agronegócio com expansão de quase 3%. Tem mais informações chegando agora num bate-papo da Larissa Biscaia e do Humberto Ferretti.
3: Economia brasileira cresceu 0,5% no segundo trimestre. É isso que mostra o levantamento que é feito sempre pelo IBGE. Para a gente entender o que, que isso significa, conversamos agora com a economista, professora da FGV, a Carla Beni. Professora, vou pedir para a senhora explicar, vamos evitar termo técnico se possível, mas 0,5% no segundo trimestre de ano. É muito? É pouco? A gente comemora? Fica igual? Qual que é a tua leitura desse número?
4: Quando a gente escuta que o PIB cresceu 0,5%, ele cresceu 0,5% em relação ao trimestre anterior. Esse é o primeiro ponto importante. E quando a gente pensa nesse percentual, é um adicional de produtos que foram feitos e serviços de um trimestre para o outro. Então, vamos fazer aqui uma conta rápida. Se você tiver esse crescimento, a gente vai fechar o ano aí mais ou menos em torno de 2% do PIB. Ou seja, que esse ano a gente teve um crescimento de produtos adicionados, aquilo que foi somado em relação ao ano anterior, da ordem de 2%. Então, assim, para o nosso cenário, considerando que a gente tem uma taxa de juros, que na taxa Selic a gente já está com dois dígitos desde 2022, agora a gente começa a sentir uma queda um pouco maior na atividade econômica.
5: Ou seja, professora, vai havendo um esfriamento, mesmo que gradual, da economia, e isso talvez fique evidente em um dos indicadores do PIB, né? A gente falou do número de 0,5%, mas é importante a gente tentar destrinchar isso para quem nos acompanha. O consumo das famílias, por exemplo, caiu nesse período. O agronegócio teve um resultado muito bom, com um crescimento de quase 3%. O consumo das famílias caiu, isso num cenário em que a gente tem noticiado com frequência de desemprego baixíssimo, ou seja, as pessoas estão trabalhando, estão tendo renda, mas eventualmente não estão conseguindo gastar tanto por endividamento, pelos juros altos que a senhora citou, enfim, como é que a gente consegue fazer essa leitura especificamente da queda do consumo das famílias?
4: Esse ponto acho que é um dos mais importantes que a gente tem para avaliar, porque nós temos óticas diferentes de cálculo do PIB. Eu tenho a ótica da oferta, da demanda, tenho a ótica da renda, e quando a gente pensa no consumo das famílias, é a ótica da demanda. E esse item é o mais relevante da fórmula toda. Então, quando a gente tem essa queda do consumo das famílias, ela está sim relacionada ao endividamento. Ainda bem que o emprego está indo muito bem, obrigada, nós estamos no menor índice histórico nosso, porque o grande problema seria se as famílias estivessem perdendo o emprego, mas a composição da renda e o fechamento, digamos assim, do mês, se a gente pegar os dados do Serasa, nós estamos aí com 48% da população adulta negativada. Eu não estou falando endividada, eu estou falando já negativada. Então, sim, você tem resultados de venda, mas o consumo vai diminuindo porque você tem um esgotamento, digamos assim, do orçamento mensal.
3: Professora, seria esse o desafio para o Brasil crescer mais? Então, a gente poderia apontar que a situação das famílias, cada uma com seus desafios internos, dentro de um contexto um pouco maior que acaba barrando ou talvez impedindo de ganhar tração esse crescimento?
4: Eu acho que esse é o grande ponto, Larissa, agora para o final do ano e também para o ano que vem, esse é um grande desafio. Outro grande ponto nosso é o custo do capital, né? Porque o Brasil continua tendo a maior taxa real de juros do mundo. É muito difícil para o setor privado conseguir capital e fazer reinvestimentos. E eu vou destacar um ponto aqui importante também no relatório do PIB, que quando você pega o segundo trimestre de 2026, que é esse analisado, com o segundo trimestre de 2025, ou seja, no comparativo de um ano, o investimento, que é aquilo que a gente chama de formação bruta de capital fixo, ele caiu, porque ele estava em 16,6 e ele está 16,1. Mas parece pouco, mas não é, porque o investimento de hoje é o emprego de amanhã.
5: A gente fala com a professora Carla Bene, que é economista da Fundação Getúlio Vargas. Professora, mudando o assunto, falando ainda, obviamente, do PIB, mas destrinchando e olhando para um outro aspecto que já foi citado aqui, a questão do agro. Talvez se não fosse um crescimento de quase 3% do agro, a gente pudesse ter um resultado negativo. O agro vive um ano bom, com safra de grãos recorde, com várias culturas registrando aumento de exportações. Enquanto que o agronegócio, quando a gente fala inclusive em balança comercial, costuma representar sozinho praticamente metade de tudo que o Brasil vende para fora. Como é que está o cenário do agro neste momento e o impacto direto dele no PIB? Salvou o PIB, digamos assim?
4: A gente precisa só colocar um pouco no contexto, porque O agronegócio, ele não representa nem 9% do PIB. Nós temos 70% de serviços e em torno de 20, 22% de indústria. Então, quando você pega o volume do agro, sim, a gente tem um volume de exportação e a gente fica muito focado nisso. Só que quando você pega a fórmula do PIB para fazer esse cálculo, você precisa descontar toda a importação. Você tem um saldo líquido. Então, no saldo líquido, o percentual acaba impactando menos dentro da fórmula. Mas sim, se você pegar a parte de exportação, nós estamos, de novo, né, com resultados muito positivos, o que é muito importante para o Brasil na exportação. E eu também vou destacar um outro ponto, que é a exportação nossa, principalmente se você comparar de um ano para o outro, a parte de petróleo e gás. Petróleo e gás também, porque diante de toda essa crise internacional, dessa guerra no Oriente Médio, nós estamos exportando, o Brasil é exportador de energia. Então, isso também acaba contribuindo com o resultado das contas.
3: Professora, infelizmente nosso tempo aqui está acabando, vou pedir a resposta um pouco mais objetiva. Para a gente pensar agora na projeção do segundo semestre do ano, por quê? Todo mundo que você conversa, principalmente setor empresarial, fala, olha, vem eleições por aí, a coisa é muito incerta. A gente consegue projetar ou esperar alguma coisa para o próximo relatório do PIB?
4: Eu acho que a gente não consegue fechar o ano com um PIB maior do que 2,1, 2,2, mesmo sabendo que o segundo semestre é um segundo semestre melhor. A gente está com um endividamento e uma inadimplência que está complicando muito os orçamentos. Então, a gente não pode colocar muito, digamos assim, muitas fichas apostadas nesse ponto.
3: Muito bem, conversamos aqui na Band News FM com a professora Carla Beni, ela que é professora da FGV, economista também. Professora, te agradeço demais pelo teu tempo, pelas explicações super esclarecidas por aqui, uma aula mesmo. Obrigada, viu?
4: Obrigada, obrigada a todos, até a próxima.
3: Até.
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0: agora 1h44, acontece aqui em São Paulo, a 28ª Bienal Internacional do Livro, no Distrito Anhembi. O evento vai até o próximo domingo, dia 13. O tema dessa edição é Festival de Emoções. Os âncoras do Band News São Paulo, Luiz Megali e Carolina Ercolim, conversaram com Silvani Matos, presidente da Câmara Brasileira do Livro, sobre o evento, o novo público e o mercado editorial brasileiro. Você acompanha agora a primeira parte desse bate-papo por aqui na nossa programação.
1: Quem aí gosta de Bienal do Livro?
2: Boa!
1: Cara de quem adora, Carol.
2: Boa pedida.
1: Eu também gosto muito. Tenho tantas lembranças boas da Bienal. A minha mãe me conta que um dia ela me levou, eu era pequena, não me lembro disso, mas ela me levou num stand em que por algum motivo estavam a Bruna Lombardi e o Ziraldo.
2: Olha.
1: E aí eles foram lá tietar os dois.
2: Uhum.
1: O Ziraldo tem uma história em Minas, ele conheceu a minha avó, inclusive, então ela foi lá falar, eu sou filho da Marta, sou filho da Marta. Oh, Martinha, que saudade. Ele foi uma simpatia, ele fez uma dedicatória linda pra mim no livro, se não me engano, era o Flicts. Eu tenho até hoje.
2: Uhum.
1: E a minha mãe disse que eu fiquei hipnotizado pelos olhos da Bruna Lombardi. Eu não conseguia fechar a boca. Essa é a minha primeira lembrança de Bienal.
2: Olha só que
1: depois
2: legal.
1: Teve muitas outras. Depois eu conto uma história também do Maurício de Souza, que foi numa Bienal do Livro. Cara, são eventos sempre muito marcantes. Pretendo levar meus filhos. E tá conosco Silvani Matos, presidente da Câmara Brasileira do Livro, uma das organizações que auxiliam na realização da Bienal. Silvani, obrigado pela sua participação aqui na Band News.
3: É um prazer falar com vocês e eu os acompanho diariamente no jornal cedinho.
1: Opa,
3: pela manhã.
1: Aí sim, aí a gente já entra com o jogo meio ganho. Silvani, o que tem de mais legal nessa Bienal que vai marcar os meus filhos como essa da Bruna Lombardi me marcou lá no passado?
3: Olha, esse ano o nosso tema é um festival de emoções. Então, nós fizemos uma programação e uma curadoria baseado nos grandes eventos culturais ao redor do mundo. Então, o visitante poderá ter experiências, além dos livros, é claro, né, de visitar os estandes, conhecer autores brasileiros e estrangeiros, mas participar de 11 espaços oficiais, todos gratuitos, com palestras sobre mercado, sobre saúde, sobre autógrafos também com os seus autores. E também teremos esse ano um espaço dedicado à Alameda dos Artistas, onde teremos ilustradores, quadrinistas. Então teremos uma ampla programação para todas as idades e para todos os gostos.
2: E eu queria te ouvir também sobre essa aproximação de um novo público, né? O Megali falou da como é que foi a vida dele ali, vai levar os filhos também, uma nova geração que está chegando em meio a outros apelos, né? Geralmente de telas. Então, talvez a proximidade que eles tenham com alguns autores seja diferente das que a gente tinha ali, atores mais jovens, né? A gente tem visto cada vez mais influencers também entrando no mercado editorial e chamando esse público mais jovem também para a leitura. Queria que você falasse um pouco dessa renovação do público, enquanto também tem pesquisas mostrando uma redução do número de leitores em praticamente todos os segmentos pesquisados. Mas o leitor que continua assíduo, ele está mais voraz também. Queria que você falasse um pouco desse comportamento do brasileiro.
3: Olha, sem dúvida que as telas roubam o tempo, né? Mas a Bienal, como um grande evento, ela traz a oportunidade desse novo público participar desse mundo do livro, ter acesso aos seus autores. Hoje o acesso aos autores é muito mais fácil, então você pode conhecer, entender como ele fez aquela obra, assistir uma palestra. E por outro lado, nós sabemos que um evento deste tamanho, que é o maior evento literário da América Latina, ele atrai esse novo público que, por algum motivo, não teve oportunidade de ter contato com esse mundo dos livros, dos autores, das palestras. Então, sem dúvida, é um grande evento que renova esse público, começando pelas visitas escolares, que acho que é o primeiro contato que os pequenos têm com esse mundo, até outras pessoas que não têm o hábito da leitura, mas podem participar desse evento e desenvolver esse gosto pela leitura e por esse mundo tão maravilhoso que é o mundo dos livros, né?
1: E tradição mantida, Bienal no Anhembi, né?
3: Sim, sem dúvida. Inclusive o Distrito Anhembi, há alguns anos, ele foi totalmente reformado, está climatizado, ampliou o espaço físico, toda a parte de estrutura, de alimentação, de toaletes, enfim, é muito agradável. Tem um espaço muito gostoso. Esse ano nós teremos uma praça ao ar livre, onde as pessoas poderão também descansar um pouco. Teremos também um espaço de descompressão também para pessoas, para neurodivergentes. Então, tudo foi pensado com muito carinho, com uma curadoria muito específica.
1: Sevane, a livraria durante algumas décadas foi seguindo o caminho dos cinemas, né? As livrarias de rua foram desaparecendo e a gente passou a encontrar só livrarias em shoppings. Em alguns shoppings, nem isso, né? Nenhuma livraria. Foram fechando. E dá uma tristeza, né? Quando a gente vai para cidades como Buenos Aires, com tantas livrarias, tantas boas livrarias, e aqui a gente não via nenhuma. E eu comecei a reparar, é uma percepção minha, tá? Posso estar falando uma bobagem. Eu comecei a reparar um certo esforço de algumas pessoas em abrir livrarias. Mais em bairros descolados, assim, na Vila Madalena, na Santa Cecília, Higienópolis, etc. Bairros de... Mas um esforço para trazer ali as livrarias de volta para as ruas. É uma percepção sua também?
3: Sim, sem dúvida. Nós chamamos de livrarias independentes, já que elas não fazem parte de grandes redes. Existe esse movimento, como você falou, Santa Cecília, o centro da cidade, de livrarias que têm uma curadoria específica. O que eu acho fantástico, porque o público vai caminhar no centro no fim de semana, ou até durante a semana, na hora do almoço, e pode entrar na livraria e procurar seu livro, ou enfim, aproveitar uma programação que a livraria esteja oferecendo. Então, nós sabemos que grande parte dos municípios do Brasil, infelizmente, não tem uma livraria, mas existe sim um movimento crescente de abertura de livrarias independentes. Inclusive, há uma livraria que é uma graça ali no Bom Retiro, que é especializada em literatura coreana, que está muito em alta também. Então, eu acredito que esse é um movimento muito positivo e que vai começar a trazer livrarias em mais bairros mais alternativos, digamos assim, e não só nos grandes centros.
1: Faço uma propaganda de uma que abriu lá pertinho de casa, a Bibla, fica em frente à Escola das Crianças, na Nazaré Paulista, ali é meio Vila Ida, meio Vila Madalena, enfim, essas vilas aí da Zona Oeste, uma graça. Serve um cachorro-quente maravilhoso, uns lanches excelentes e tem um acervo magnífico. Quadrinhos, eu gosto, tem bastante também. Lugar simpaticíssimo, tá? Vou repetir o nome aqui, Bibla, porque eu faço questão, cara. Quem faz o esforço de investir em livraria merece aplausos e divulgação.
2: E outra coisa também que eu percebo na cidade de São Paulo são sebos, que também tem a questão mais cultural, né? Eles não são apenas lugares ali para você conseguir um livro. Cada vez esses lugares estão abraçando mais uma comunidade. Então faz saraus, né? Tem uma lanchonete, um bistrozinho. Enfim, são lugares de ponto de encontro. Porque aí você fomenta a leitura, conversa, você socializa com a literatura. Você encontra pessoas para tomar um café e conversar de alguma coisa nesse sentido. Leva um livro para casa.
1: Reparou que à medida que as livrarias foram desaparecendo, as farmácias foram se multiplicando. Eu acho que uma coisa tem a ver com a outra, tá? Eu vejo correlação aí entre uma cabeça saudável e um número menor de farmácias.
2: Ô, Sevani, eu queria te perguntar sobre o mercado brasileiro. Se está conseguindo formar autores com projeção internacional ou se ainda a gente está principalmente consumidor de literatura estrangeira. Eu estava dando uma olhada nos nomes da literatura, né, que vocês trazem nessa edição. Então, de brasileiro, Conceição Evaristo, Paula Pimenta, Rafael Montes, Tamar Vieira Júnior, Aline Bey, a Socorro Racioli. Mas também nomes como Ana Wang, Helena Armas, Alice Osman. Queria que você falasse um pouco de como a gente tem se projetado. Tem diversos influencers, por exemplo, que estão apaixonados em Machado de Assis, né? Internacionais. que olham para a nossa literatura e ficam vislumbrados. Queria que você falasse um pouco dessa nossa potência.
3: A Câmara Brasileira do Livro tem um projeto chamado Brazilian Publishers, que é um projeto de internacionalização das obras brasileiras. Então, nós participamos ao longo do ano de diversas feiras internacionais, onde os editores brasileiros podem levar as obras publicadas por autores nacionais para vender os direitos a outros países. Então, nós temos muitos autores, como o Rafael Montes, que você citou, que os direitos foram vendidos para diversos outros idiomas, e esse projeto do Brazilian Publishers, ele tem alcançado cifras em dólares excelentes com a venda de direitos de autores brasileiros para o exterior. Nós temos um conteúdo literário vasto, riquíssimo, excelentes autores e autoras, não só os clássicos, como você citou, mas também os contemporâneos. Quando eu digo contemporâneos, não são apenas autores jovens, mas às vezes autores que já são maduros, mas que começaram a escrever há pouco tempo. Então, esse projeto é importantíssimo e nós temos, ano a ano, crescido a venda de direitos para o exterior.
2: Legal. Bom, queria que você então convidasse o nosso ouvinte, dando as informações, começa a partir de quando, que horas as pessoas podem chegar. Eu vi que também tem como você fazer reserva, né, para fazer autógrafo de livros no site.
3: Sim, todas as informações estão no site bienaldolivrosp.com.br e também no Instagram, com o mesmo endereço, de 4 a 13 de setembro, no Distrito Anhembi. Nós temos a entrada a partir das 9 da manhã durante a semana, até as 22 horas. Quem compra um ingresso diurno pode ficar o dia todo. Esse ano, uma informação muito importante, nós criamos um ingresso noturno para aquelas pessoas que trabalham durante o dia e querem visitar a Bienal durante a semana. É um ingresso que tem um preço mais barato, a pessoa pode acessar a Bienal a partir das 17 horas, ficar até as 22, com um cashback de 100% do valor do ingresso. Dicas: sapatos e roupas confortáveis. Pode levar o seu lanche, garrafinha térmica, teremos ponto de hidratação e também um transfer gratuito saindo da estação Tietê. Opa. Do metrô Linha Azul. E eu convido a todos a participar deste grande evento literário, um festival de emoções que foi feito com muito carinho para todos vocês. E esperamos todos lá no Distrito Anhembi a partir do dia 4.
1: Muito bem. Sivane Matos, presidente da Câmara Brasileira do Livro, que participa da organização da Bienal do Livro de São Paulo. 28ª edição, tá certo?
2: Isso.
1: É isso, 28ª edição.
3: Correto.
1: Sivane, obrigado pela entrevista. Bom evento, a gente se encontra lá.
3: Com certeza, será um prazer recebê-los.
2: Até mais.
1: A história que eu fiquei devendo é a seguinte. Tava eu com os meus, sei lá, 25 anos, já adulto, né? Barba na cara, passeando pela Bienal. Eu, meu primo e as respectivas namoradas. Não é a Ana com quem eu me casei, uma ex-namorada. E aí passamos por um stand e tava lá o Maurício de Souza autografando, fazendo autógrafos para as crianças. Ele tinha os papéis sulfites ali e aí desenhava, fazia um desenho que a criança pedia, uma Mônica, um Cebolinha. E, enfim, aquela fila de 40 crianças, entramos lá, os dois marmanjos, para desespero das namoradas que morreram de vergonha daquilo, acharam o ó e foram passear, deixaram a gente lá, né? Os crianções. E ficamos na fila, cara, os dois grandões ali, todos cotoquinhos lá, com o papelzinho na mão, esperando pro Maurício desenhar. E ele desenhava só o rosto, né? Fazia rapidinho ali o rosto da Mônica. Qual que você pediria, Carol?
2: Eu pedi o Cebolinha quando eu tive a oportunidade.
1: Ah, então, Cebolinha. Ele desenhou o rosto do Cebolinha para a Carolina, do amigo Maurício e tal. Aí quando chegou na minha vez, eu, Maurício, faz pra mim o Cebolinha bicudo dos anos 70, aquele que tem a cara mais pontuda. Ele, nossa, o Cebolinha bicudo, aquele eu desenhava. Ele vira pra mulher dele que tava lá fazendo não sei lá o quê. Ó, tá, mano. Aqui, ó, aprendeu a ler comigo.
2: Ah, garoto.
1: Aí me deu um abraço. E aí, ele, em vez de fazer o rosto do Cebolinha, ele fez o Cebolinha de corpo inteiro, andando, com fumacinha atrás, com uma casinha no fundo, graminha. Caprichou mil vezes mais no meu do que no das crianças. E aí, o meu primo, na sequência, pede o Horácio. Faz o Horácio. Ele, nossa senhora, aí que ele morreu de alegria mesmo. Que o Horácio é o xodó dele, né? É o único que ele mesmo faz, roteiriza, até hoje. E desenhou um Horácio também super caprichado, grandão, legal pra caramba. E depois nas crianças voltou a desenhar rostos. Voltou a escala industrial, a linha de montagem, sim, sabe? E aí depois eu fui entrevistar o Maurício e mostrei esse autógrafo pra ele. É de 2001. É, até escrito 2001 lá. Eu falei que eu tinha 25, caramba, você tem na mosca. É, de 2001, tá emoldurado na minha sala, né? Desde então.
2: Então eu vou mostrar aqui, eu mandei para nossa live uma foto, que é um registro de 2014.
1: Ah lá!
2: Numa entrevista que eu fiz com o Maurício de Souza. E eu e Augustinho Teixeira nos desafiamos a desenhar um personagem do Maurício. Eu desenhei esse Cebolinha gordinho.
1: Ficou direitinho.
2: E aí, na hora que o Maurício chegou, eu mostrei pra ele, né? A gente mostrou como é que a gente tinha representado. E aí, ele desenhou do ladinho, assim, um Cebolinha muito perfeito, dizendo, tá meio goldinho.
1: Cebolinha muito bonitinho.
2: E aí também eu moldurei,
1: ai,
2: tá lá
1: que
2: em
1: barato,
2: casa.
1: Olha.
2: E aí, claro, né, a gente tem a referência do Maurício de Souza muito próximo. E a Bienal era um momento muito importante, porque ele sempre tava.
1: Sempre tava.
2: Ele sempre fazia questão de estar lá.
1: É.
2: E era uma coisa, né? Imagina, o Maurício de Souza chegando lá e tal. Então era um encanto, assim. Ele é sempre muito simpático, né? Acolhedor ali, achou graça da história. Ainda que a gente,
1: cara,
2: não
1: ficou,
2: tenha...
1: ficou muito legal. Né? Depois eu mostro o meu. O meu é ele passeando com um balãozinho assim. Oi, Luiz Guilherme, tudo bem?
2: Luiz Guilherme. Que demais.
1: Vamos pra Bienal.
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7: 2:03 pelo horário de Brasília. Lembrando que excepcionalmente nessa madrugada não temos a reprise do É da Coisa. Ontem foi feriado, dia 7 de setembro, por aqui na nossa programação. Então eu, Stephanie Toso, sigo tocando o noticiário, trazendo os principais destaques do dia. Antes, rapidinho, dando aquela passadinha pelo nosso WhatsApp no 11 999 592 100, já para desejar um bom dia pro Diego Justino. Ele tá por aqui ouvindo a Band News FM. Aí ele falou assim: olha, 17 graus aqui no momento, e olha que essa região é bem quente. Ele que fala ali de Barretos. Temperatura diminuiu em todo o estado de São Paulo. E aí sigo de olho nos termômetros. Só pra gente ter uma média, assim, capital paulista com 13 graus. Por agora, tá caindo aos poucos, 13 na maior parte da cidade. Então, zonas oeste e norte registrando essa média. Só que Capela do Socorro, Marcilac, Parelheiros, com 9 graus. É uma diferença bem grande para o extremo sul da capital, que normalmente já é mais gelado, fica mais perto da represa também, e aí a temperatura vai despencando. Então, com o passar das horas, a sensação de frio por aqui também vai aumentando. É efeito daquela massa de ar polar. E aí, ó, a Tatiane, a nossa ouvinte de todas as madrugadas, mandou mensagem para cá, reclamou do frio, falou que acabou a folga, que agora volta o dia normal. E aí ela falou assim: ai, ai, até quando vai? Quando acaba essa palhaçada? É, expectativa de uma semana mais gelada por aqui. Melhor amanhã e quinta, porque vai ter o sol aparecendo à tarde, aí dá aquela esquentadinha. Mas noites e madrugadas ainda vão seguir com baixas temperaturas até praticamente o final da semana. E aí, entre quinta e sexta, vem mais uma massa de ar polar para reforçar essa queda de temperatura. Então não vai ter muito jeito não, Tati. Por enquanto, é isso. Vamos tirar o agasalho do guarda-roupa, já dá aquela batida, põe pra arejar, edredom também, porque vai precisar pra esses próximos dias todos, tá? Mesmo com a condição melhorando ao longo das nossas tardes nesses próximos 2 dias. Então, nós ainda seguimos aí com esse vento frio bem presente. Vamos nessa, gente, na atualização do noticiário? Daqui a pouquinho eu dou mais uma passadinha pelo nosso WhatsApp e vai mandando o seu alô no 11 999 592 100. Indo direto a Brasília, o ministro Gilmar Mendes propõe proibir policiais e militares de ocuparem cargos em gabinetes do Supremo Tribunal Federal. Quem traz mais informações é o Leandro Aislan.
8: O ministro do Supremo Tribunal Federal, Gilmar Mendes, apresenta uma proposta de emenda ao regimento interno para proibir a atuação de policiais federais, integrantes de outras forças de segurança e militares das Forças Armadas nos gabinetes dos ministros da Corte. Atualmente, os gabinetes dos ministros André Mendonça e Alexandre de Moraes contam com policiais cedidos, os quais seriam diretamente afetados pela mudança. A medida será analisada administrativamente pela Comissão de Regimento Interno do STF e surge em meio a uma crise na Corte acirrada após a retirada do sigilo de um relatório da Polícia Federal contendo mensagens trocadas entre o dono do Banco Master, Daniel Vorcaro, e o ministro Alexandre de Moraes.
7: Nos outros assuntos, um homem é preso suspeito de envolvimento na morte da filha de policiais militares na Bahia. Detalhes do caso que chegam com a Ana Paula Lima.
9: Um homem é preso suspeito de envolvimento no assalto que terminou com a morte de uma jovem de 21 anos em Salvador. Segundo a Polícia Militar, ele foi localizado nesta segunda. Brenda Nicole Alves Brandão foi atingida no rosto durante a abordagem na madrugada de domingo. Ela teria reagido durante o roubo de um celular. A jovem estava na garupa de uma moto conduzida pelo namorado de 24 anos. O SAMU foi chamado e constatou a morte dela ainda no local. Brenda era filha de dois policiais militares.
7: A dona da loja de vestidos de casamento, My Vintage Dress, Camila Rossi, nega ser golpista em um vídeo que foi publicado nas redes sociais e afirma estar trabalhando de noite para entregar todos os pedidos. Cerca de 300 clientes, muitas com casamento marcado para os próximos dias, reclamam que não consegue o contato com o estabelecimento que fica em São Paulo. Ela pediu desculpas às noivas e disse estar com medo das ameaças que foram recebidas. Camila prestou um depoimento à Polícia Civil de São Paulo, que investiga o caso como estelionato. Na semana passada, o PROCON também convocou uma reunião com representantes da loja, mas ninguém apareceu. Indo direto aos destaques do noticiário internacional. Ataques israelenses a um prédio residencial no sul do Líbano matam pelo menos 12 pessoas, incluindo 2 crianças e 4 mulheres. Um dos ataques atingiu o edifício no momento em que as crianças se preparavam para ir para a escola. Israel afirma ter atacado pessoas transferindo armas e diz ter tomado medidas para mitigar danos a civis. A escalada ocorre apesar do cessar-fogo que foi estabelecido em junho entre Israel e o Hezbollah. E no destaque do esporte, o Corinthians é o último classificado às semifinais do Campeonato Brasileiro Feminino. Fala aí, Maurício Ferreira.
10: As brabas do Timão confirmam o favoritismo, eliminam o Cruzeiro e enfrentam agora o Bahia na semifinal do Brasileirão Feminino. Após a vitória por 1-0 no primeiro jogo, ontem o Corinthians virou a segunda partida e venceu por 3-1 no estádio do Canindé. Marília abriu o placar, mas Johnson, Tamires e Thaís Ferreira garantiram a vaga alvinegra. A 10ª participação seguida na semifinal da competição. O Bahia, que despachou o Palmeiras nos pênaltis na última sexta-feira, será o adversário na sequência. Os jogos serão disputados já nos próximos 2 finais de semana. Do outro lado da chave, São Paulo e Flamengo disputam uma vaga na decisão.
11: Nesta terça, na região sul do país, o tempo segue firme na maior parte da região, devido à atuação da massa de ar mais frio. Amanhã ainda será gelada, com risco de geada no sudoeste gaúcho. Durante a tarde, as temperaturas sobem um pouco, mas continuam agradáveis. E no fim do dia, pancadas de chuva voltam a ocorrer no oeste paranaense. No sudeste, muita umidade ainda sobre a faixa leste da região. O dia será de chuva isolada entre a faixa litorânea de São Paulo, o Rio de Janeiro, Espírito Santo e parte da zona da Mata Mineira. Já entre o norte paulista e áreas do interior de Minas, o calor, a umidade presente na atmosfera e a atuação de um cavado em níveis médios favorecem pancadas de chuva mais fortes. No centro-oeste, continuam as pancadas de chuva entre grande parte de Mato Grosso, Goiás e o Distrito Federal. Em Mato Grosso do Sul, o tempo fica mais firme na maior parte do estado, mas áreas de instabilidade também avançam para o sul e o leste do estado. E o calor volta a aumentar mais durante a tarde. No nordeste, o tempo segue firme na maior parte da região. O destaque para o sul da Bahia, onde há risco de chuva forte e temporais. Já o interior continua com tempo seco, calor e baixa umidade, com índices em alerta em alguns pontos. E na região norte, há previsão de pancadas de chuva mais fortes entre o Amazonas, Tocantins, norte de Rondônia, sul do Pará, oeste de Roraima, faixa litorânea do Pará e o Amapá, incluindo as capitais Porto Velho e Belém. Já nas demais áreas, o sol aparece mais e o calor continua predominando. Lívia Caetano, da Climatempo.

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O programa de hoje vai te levar para uma viagem diferente, única e bastante especial. Nós somos convidados a embarcar em um cruzeiro. Até aí, nenhuma novidade para quem me acompanha por aqui, não é mesmo? E se eu disser que esse cruzeiro vai ser a bordo de um veleiro e que ele vai navegar pelo mar Egeu, saindo de Atenas, visitando a Turquia e algumas ilhas gregas, incluindo locais onde foram gravadas cenas do filme Mamma Mia, hein? Oh, oh, Mamma Mia, here I go again. Star Clippers é uma empresa que possui 3 dos maiores veleiros do mundo e que oferece cruzeiros em diversos mares do planeta. Nós estivemos no pioneiro Star Clipper, que possui quase 115 metros de comprimento e 4 mastros que sustentam 16 velas. Oferece cabines para acomodar confortavelmente até 170 passageiros. Nós ficamos no quarto 111, localizado em um deck baixo, a poucas dezenas de centímetros acima da linha d'água. Chance para observar o mar e as ondas da janelinha redonda que fica ali em cima de uma pequena poltrona. 2 camas de solteiro podem se transformar em uma cama de casal. Tudo em madeira, do jeito que você está imaginando, mas com uma sensação extra de aconchego, sabe? Criado mudo, penteadeira, que no meu caso eu transformei em um mini escritório. E o que me chamou a atenção na cabine foi o guarda-roupas. Muito espaçoso e funcional por se tratar de um quarto dentro de um veleiro. Coube com tranquilidade toda a nossa roupa, equipamentos, uma mala de mão e 2 mochilas. Colocamos a mala média dentro da grande e as pusemos embaixo da cama. Resultado, espaço de sobra no quarto, que tem ainda uma portinha para o banheiro privativo, com vaso sanitário, um pequeno box com cortina para segurar a água, pia e um ótimo armário-gabinete. Eram 6 da tarde de um sábado ensolarado em Atenas, na Grécia, quando a tripulação deu início ao drill. As tradicionais instruções de segurança que existem antes de navegar em qualquer tipo de cruzeiro. Chegamos com 1 dia de antecedência à capital grega. E isso você deve levar para sempre em consideração no momento de programar uma viagem de navio. Chegue, no mínimo, com 1 noite de antecedência. Afinal, você não vai querer perder um cruzeiro por qualquer imprevisto no seu voo, não é mesmo? Como eu disse, nós passamos 1 noite em Atenas e tivemos quase que 1 dia inteiro livre antes de entrarmos no Star Clipper. Pouco depois das 4 horas da tarde. Encerrado o briefing, nós ficamos livres para dar a primeira explorada no veleiro. A impressão ao circular pelo Star Clipper é de ter sido convidado para embarcar no veleiro de alguém bem conhecido. E eu fui descobrir que esse é justamente um dos charmes de fazer um cruzeiro desse tipo. Você vai cruzar a todo momento com a tripulação. E eles estarão sempre fazendo alguma coisa com certa pressa, ao mesmo tempo em que abrem um largo sorriso quando os olhares se cruzam e que não vão medir esforços para te atender em caso de alguma necessidade. Ao caminhar pelos decks superiores, vai ser preciso, inclusive, desviar de cordas e mastros, subir e descer pequenas escadas. Nada perigoso ou difícil, pelo contrário. Esse tipo de viagem costuma atrair um público mais velho, e os 80 mais andam pra lá e pra cá com uma destreza de fazer inveja aos viajantes mais urbanos. O veleiro possui 2 piscinas, uma na popa, rodeada por espreguiçadeiras, e outra na parte central do deck mais alto. E essa aqui é bem curiosa, já que há algumas janelas de vidro voltadas para a escadaria principal do deck abaixo. Sim, vai ser possível ver as pessoas nadando na piscina ao descer as escadas do lounge. O bar tropical se divide justamente entre esse lounge interno, que contorna a escadaria principal, e uma outra área externa, coberta por uma espécie de toldo. Ali fica também uma simpática salinha, a biblioteca. O veleiro é compacto, obviamente não possui toboáguas, cassinos, shows grandiosos e atividades o tempo inteiro. A pegada é diferente. Jerby é um talentoso músico que tem a missão de deixar tudo mais animado. No coquetel, antes do jantar, ele toca um piano de cauda branco que fica no lounge da escadaria.
e em alguns outros momentos ele aparece no bar tropical ou então nos decks superiores.

0: nosso cruzeiro a bordo do Star Clipper teve 7 noites de duração e apenas um dia inteiro de navegação. E aqui talvez seja um bom momento para responder a famigerada pergunta que quase todo mundo faz quando falamos em viagens no mar. Balança muito? Quem me conhece sabe que eu sou um apaixonado por navios e que eu costumo fazer muitos cruzeiros. Foi a minha primeira vez em um veleiro e de cara eu percebi que ele tem uma característica muito peculiar quando navega com as velas içadas. A força do vento faz com que o barco fique tenso para um lado. Ele literalmente navega torto. E isso é muito, mas muito mais tranquilo do que você pode imaginar. Na minha opinião, aliás, isso ajuda a diminuir aquela sensação desconfortável do balanço da navegação. Porque em mar mais revolto, ele só vai balançar em um sentido, da proa para a popa. No primeiro dia, ele entortou para o lado contrário ao da nossa cabine. Pegamos apenas algumas horas de mar mais chatinho. Depois, nos outros 6 dias do cruzeiro, foi só alegria. E em muitos momentos, nem parecia que a gente estava navegando. Nada de balanço. Mas o barco pode ficar meio tortinho, sim. E isso pode causar um certo desafio para caminhar em alguns lugares. E para tomar banho. A força da gravidade fazia com que a água do chuveiro caísse para fora do box e contra o ralo. Para nossa sorte, foi só um dia assim. Nos outros, a gravidade atuou a nosso favor, jogando toda a água para a parede e para o ralo. Experiências como essa fazem de um cruzeiro em um veleiro uma viagem realmente única. Como pegamos o primeiro dia com muito vento e mar não tão calmo, eu fui me apaixonar realmente por esse tipo de viagem a partir do segundo dia. E a experiência foi ficando cada vez mais especial de acordo com as nossas paradas no Mar Egeu. E eu já vou passar pelo roteiro. Antes, eu ainda tenho mais alguns detalhes para falar do Star Clipper. Todas as refeições estão incluídas. E são 5. Café da manhã, almoço, lanche da tarde, jantar e ceia da meia-noite. O almoço e o café da manhã são oferecidos no sistema self-service, por meio de um buffet. O jantar é à la carte, com algumas opções de entradas, pratos intermediários, pratos principais e sobremesas. E o cardápio varia todos os dias. O lanche da tarde é servido em uma mesa próxima ao Tropical Bar. As bebidas são cobradas à parte e há uma bela variedade de drinks, cervejas, destilados, vinhos, sucos e refrigerantes. Em comparação com os preços que encontramos nos bares e restaurantes da Grécia, achei os valores no veleiro, em média, muito bons. Além das piscinas e de dezenas de espreguiçadeiras espalhadas pelos decks abertos, o Star Clipper oferece uma área bem interessante para curtir a navegação. Uma rede bem reforçada na proa da embarcação. Imagine se esticar ou então se sentar ali, apenas com o marzão aparecendo em meio à rede quadriculada. Tem capacidade para até 5 passageiros em cada lado e é preciso avisar a ponte de comando antes de curtir esse lugar. E pertinho dali, existe ainda a chance de praticar uma atividade com um pouquinho mais de adrenalina.
1: São 23 metros de altura até lá em cima. Daqui não parece tão alto, mas quando chega lá em cima...
0: Depois de colocar os devidos equipamentos de segurança, os mais aventureiros podem subir uma escada de cordas até uma plataforma que fica em um dos mastros do veleiro.
1: É bastante estável, a gente deu sorte, não tá ventando hoje, o dia tá maravilhoso, tem mais alguns passos para cumprir. Acho que no finalzinho vai ficar um pouquinho mais difícil.
0: Não vai ficar nada muito mais difícil, não. Em questão de 2-3 minutos, eu chego aos 23 metros de altura.
1: E quando você chega aqui em cima, o que você faz? Você aprecia a vista maravilhosa. A gente tem um tempinho para ficar por aqui. Estamos no meio do Mar Egeu. Aqui em volta são ilhas gregas, várias ilhas gregas. O sol tá meio escondidinho ali atrás da nuvem, mas realmente é um visual que vale muito a pena.
0: Toda atividade é feita com instruções e monitoramento da equipe de esportes do veleiro.
1: Dá uma olhada o que a gente encontra. Brasileiro.
2: E aí?
1: Tem brasileiro aqui em cima do mastro para poder nos ajudar.
0: E eu fiz questão de conversar com o simpático e competente Samuel Assis.
3: Nasci em São Paulo, fui criado em São Paulo toda a minha vida. E no último ano, mudei para o Texas para ser salva-vidas. E nesse meio tempo, lá no Texas, conheci outra brasileira, que coincidentemente trabalha aqui. A gente foi fazendo os contatos, trabalho como salva-vidas toda a minha vida, basicamente. E ela me chamou, pô, tá faltando gente. E por ser brasileiro, ela falou, cara, falta essa pegada mais amorosa. Porque aqui a maioria do crew, né, os tripulantes, são ucranianos, polacos, então são mais frios. Não tem esse contato com os brasileiros, como a gente. E eu vim pra cá, já tô aqui há quase cinco meses.
1: Sua atividade principal aqui qual que é?
3: Eu sou instrutor de esportes. Então, tudo isso que remete a atividade aquáticas e não aquáticas no navio, eu que tomo conta.
1: Isso é o principal, né? Porque a gente sabe que no navio a pessoa tem que fazer um pouquinho de cada coisa.
3: Esse é o principal, mas também, por exemplo, estou no dia de embarque, então trabalho com a galera fazendo isso, eu sou o primeiro contato com os passageiros.
1: E a gente percebe que é um público que é um pouco mais velho, né? E mesmo assim a galera faz esporte.
3: Faz esporte. Semana passada a gente teve uma história, um senhorzinho de 100 anos comemorando aniversário aqui, escalou o mastro melhor que a gente.
1: Escalou o mastro.
3: Era ex-militar, serviu na guerra e tudo, veio comemorar aqui com a família. Escalou o mastro, subiu, desceu, sorrindo.
0: Esse exemplo de um senhor de 100 anos de idade, citado pelo Samuel, é importante para falarmos sobre o perfil do viajante que escolhe fazer um cruzeiro de veleiro. Na nossa viagem, havia casais na faixa dos 65 aos 85 anos de idade. Casais mais jovens também, na faixa dos 40 a 55 anos. Assim como famílias inteiras, crianças e adolescentes. E percebi que todos estavam curtindo demais a experiência de velejar no Star Clipper. Programa de hoje, gravado a bordo de um veleiro de 4 mastros pelo Mar Egeu, vai para a primeira rápida parada. Se quiser ver algumas imagens do nosso cruzeiro pela Grécia, eu coloquei um destaque no meu Instagram. Cadê o Coutinho? Eu te espero lá no meu Insta. Cadê o Coutinho? Não saia daí, porque voltamos já.

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1: O nosso ouvinte Gil Camargo escreve perguntando se os cachorros conseguem perceber uma tempestade antes de nós. Olha só, eles podem sim perceber sinais da chegada de uma tempestade muito antes de nós prestarmos atenção neles. Antes da chuva chegar, o ambiente já está mudando. Pode haver alterações na pressão atmosférica, umidade, vento e odores no ar, além de sons de trovões distantes que o cachorro ou talvez perceba antes que a gente. A audição canina alcança frequências diferentes das nossas e ela é muito sensível. Então, aquilo que para nós ainda parece uma tempestade distante, pode já estar fornecendo informações importantes pro nosso cachorro. Há ainda uma outra possibilidade muito interessante. Durante as tempestades, especialmente com atividade elétrica, ocorrem alterações no ambiente eletrostático. Existem hipóteses e observações relacionadas a eletricidade estática ao desconforto apresentado por alguns cães durante as tempestades, embora não devemos atribuir todo o comportamento apenas a isso. E existe também aprendizagem. Se o cachorro percebe determinadas mudanças no vento, na luminosidade ou nos sons, e logo depois acontece um enorme trovão, ele pode começar a associar aqueles primeiros sinais ao que virá depois. Por isso, alguns cães ficam inquietos, procuram esconderijos ou procuram o tutor antes da chegada definitiva da trovoada. E aí tem uma coisa muito interessante, porque um pouco antes de chover, se tem grama, a gente consegue sentir um cheiro, aquele cheiro de terra molhada, tem até nome, que é o cheiro petricor. E esse cheiro é relacionado a uma bactéria chamada geosmina. Então a chuva tem cheiro e os cães com certeza sentem esse cheiro muito antes da gente. Você tem dúvidas? Mande um e-mail para elbicho@bandnewsfm.com.br ou então no meu Instagram, Manu Carsten. Participe, eu espero você.
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Girando mais uma vez os principais destaques do dia, a justiça derruba a reportagem que revelou áudios do deputado Nicolas Ferreira ao dono do Banco Master, Daniel Vorcaro. O ICL fala em

0: destaques, a polícia de São Paulo prende um policial militar suspeito de feminicídio contra a esposa. Detalhes que chegam com a Adele Robichê.
1: Um policial militar é preso durante o velório da esposa, Larissa da Cruz Morata, de 29 anos, encontrada morta com um tiro na cabeça no banheiro do apartamento do casal em Embu das Artes, na região metropolitana de São Paulo. Vinícius da Costa Silva alegou ter chegado em casa depois de passar a noite fora e encontrado a esposa caída. A versão inicial foi de suicídio, mas elementos levantaram suspeitas de feminicídio e a corregedoria da Polícia Militar foi ao cemitério em duas viaturas e prendeu o soldado. Ele está recolhido temporariamente no presídio militar Romão Gomes, na zona norte de São Paulo. O casal tem um filho de 2 anos e meio.
0: Uma pesquisa revela dados sobre o abandono paterno de filhos com deficiência. David Cardoso.
2: Cerca de 78% dos pais abandonam mães de crianças com deficiência antes dos filhos completarem 5 anos. O dado de um levantamento do Instituto Baresi ajuda a entender o tamanho da responsabilidade que muitas mulheres acabam assumindo sozinhas. Beatriz é mãe de Benjamin e Laura. Antes da casa acordar, muitas vezes ela já está pensando no que precisa ser feito para adaptar a rotina às necessidades do filho autista.
3: Benjamin faz terapia 3 vezes na semana. Benjamin faz segunda, terça e sexta, das 8 às 11, mais ou menos, aí chega, se arruma, vai pra escola, aí chega às 5 horas. Aí no outro dia a mesma coisa, porque são dias seguidos, e tem Laura, que Laura é o quebra-galho que vai todo dia pra terapia com a gente, não é fácil não.
2: Uma rotina que pode levar à exaustão e afetar diretamente a saúde mental.
0: A Torre Eiffel reabre hoje, depois de ser fechada ontem, por trabalhadores em greve que protestaram contra o afastamento de funcionários durante a visita de uma delegação hindu. O grupo de turistas pediu para limitar interações com mulheres no monumento. A própria administração da torre reconheceu que essas condições não deveriam ter sido aceitas. O prefeito de Paris anunciou a abertura de uma investigação e reafirmou o apego à igualdade entre mulheres e homens no monumento. E tem destaque do Santos, chegando agora com Lucas Belotti.
4: O treinador Cuca deve definir na atividade de hoje o time titular do Santos para o duelo contra o Atlético Mineiro nas quartas de final da Copa Sul-Americana. O Peixe recebe o Galo amanhã às 7 da noite, na partida de ida. Para o confronto, a novidade deve ser o lateral Rodinei. Recém-contratado pelo clube, ele já treinou ontem com os companheiros, está regularizado e apto a estrear. A tendência é de que ele comece no banco de reservas. No departamento médico, a única expectativa é para o retorno de Lucas Veríssimo, que se recupera de dores no tornozelo. Neymar e Barreal seguem de fora, com Rony suspenso pelo terceiro amarelo, se juntando à lista de desfalques.

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1: De volta com o nosso programa de hoje, gravado durante um cruzeiro de veleiro pelo mar Egeu. Nós estivemos a bordo do Star Clipper, visitando uma parte da Turquia e a Grécia. E agora chegou a hora de falarmos com mais detalhes sobre o nosso roteiro. Nós saímos de Atenas no final da tarde de um domingo. Tivemos apenas um dia inteiro de navegação e 5 paradas, em Dikili, na Turquia, e em 4 ilhas gregas. Extraoficialmente, o roteiro que fizemos é conhecido por Cruzeiro Mamma Mia, porque o veleiro vai parar em 2 ilhas que serviram de locação para o filme lançado em 2008.
2: Eu estou chegando a Skiathos e foi exatamente nesse pier uma das cenas mais clássicas da abertura do filme. Os 2 táxis entram por aqui e os pais, Sam e Harry, acabam perdendo a balsa.
1: Assim que descemos do tender, aquele barquinho de apoio que nos levou do Star Clipper para Skiathos, nós já pudemos reconhecer na hora o pier. Essa parte da ilha, aliás, é extremamente charmosa, com muitos barzinhos e restaurantes à beira-mar, além de ruazinhas simpáticas, bem pequenas, típicas da Grécia. Mais acima, é possível ver a Torre do Relógio, outro lugar famoso na abertura de Mamma Mia, onde a personagem Sophie escreve as cartas para os 3 possíveis pais. Skiathos é muito mais do que o lugar onde foram gravados.

0: gravadas as cenas de abertura do filme. No próprio veleiro, logo depois que embarcamos, os passageiros podem agendar as excursões oferecidas no cruzeiro. Nós reservamos um passeio de barco ao redor da ilha.
1: Skiathos is a part of Sporades Island.
0: Estava um lindo dia de sol e passamos por duas praias. Uma com uma areia bem branquinha, rochas claras e um mar de azul turquesa hipnotizante. A outra tinha um visual bem diferente. Mar clarinho, mas num tom esmeralda, e areia cercada por pinheiros. Voltamos com o barco pelo outro lado da ilha, fazendo uma volta completa. De volta ao centrinho, passeamos pelas lojinhas e ficamos livres para curtir a tarde e a noite, já que essa parada foi a mais longa de todo o cruzeiro, com saída prevista apenas perto da meia-noite. Apesar de o Star Clipper ter as refeições incluídas, nós optamos por almoçar e por jantar na simpática Skiathos.
2: Welcome to Sophie and Sky and to all your friends who have gathered together this evening.
0: A próxima parada do nosso cruzeiro a bordo do Star Clipper foi na ilha, que serviu de locação para a grande maioria das cenas do Mamma Mia, incluindo o casamento. Mais uma vez, reservamos uma excursão no próprio veleiro para justamente conhecer alguns locais e histórias das gravações que aconteceram em 2007.
3: Good morning, welcome on my Mamma Mia tour. My name is Denisa and I will be your guide for today.
0: A procura por esse passeio foi tão grande que o nosso grupo foi separado em dois ônibus. Depois de cerca de uma hora de estrada, com muitas curiosidades e informações passadas pela guia, nós chegamos a um lugar muito bonito. Uma rocha de mais de 100 metros de altura que fica na ponta de uma península. O mar Egeu por quase todos os lados, menos o trecho que liga o continente à rocha, onde fica a famosa escadaria que leva à igrejinha, lá no alto. Foi ali que Meryl Streep protagonizou uma das cenas mais fantásticas do filme, correndo por alguns degraus.
4: São 199 degraus ao todo, e quando você chegar aqui em cima, respire fundo, porque mais do que a igreja, a vista desse lugar é sensacional.
0: Mesmo que o casamento do filme não tivesse acontecido ali, já seria um ponto turístico muito especial. Aliás, a igreja não tem absolutamente nada a ver com aquela mostrada no Mamma Mia. Existe uma lei na Grécia que impede que a fachada e o interior de templos religiosos sejam utilizados em propagandas e produções cinematográficas. E há um outro fator. A igrejinha original é bem pequenina. A equipe construiu uma outra fachada sobre ela, bem maior. E todas as cenas do casamento em si, no interior da igreja, foram gravadas em um estúdio em Londres, na Inglaterra.
5: Say I do.
6: I now pronounce you man and wife.
7: Castani Beach. Nothing was here before 2007. It was only sand and forest.
0: Depois de mais ou menos 25 minutos no ônibus, chegamos a uma praia chamada de Castani. A guia explica que tanto o bar quanto o pier mostrados no filme foram construídos neste local como cenários temporários.
4: Uma das cenas mais clássicas e engraçadas do filme, daqueles rapazes dançando com nadadeiras, foi feita bem aqui. Havia um pier que foi construído pela equipe, porque eles se comprometeram com a ilha a deixar essa praia do jeitinho que ela foi encontrada, selvagem.
0: E eu aproveitei a paradisíaca praia de Castani para perguntar à nossa guia, Denisa, o quanto o filme, lançado em 2008, mudou o turismo em Skópelos.
7: Well, a lot. Imagine, after all these years, we have still thousands of people that they want to visit all the film location.
0: Mudou bastante. Veja, já faz quase 20 anos do filme e até hoje recebemos milhares de pessoas que vêm aqui só para conhecer as locações. Somente na agência que eu trabalho, nós recebemos mais de 100 turistas por dia que querem fazer esse passeio. Bom, o tour tem duração de cerca de 6 horas. No total, vamos fazer 4 paradas. Além de locais de gravação de cenas do Mamma Mia, nós paramos em uma fábrica de azeite de oliva, a única que existe aqui em Skópelos. Lá, ainda vai ser possível provar um azeite de oliva local da nossa ilha.
7: Local olive oil from our island.
0: Aproveitando que a guia citou uma visita a uma produção de azeite de oliva, eu vou falar sobre esse aspecto do roteiro do nosso cruzeiro. Foi impressionante observar milhares de oliveiras carregadas em muitos lugares que passamos. Azeitonas verdes e pretas penduradas e espalhadas pelo chão. E para falar também sobre esse tema, eu vou voltar lá para nossa primeira parada da viagem, de Kili, na Turquia. Foi nesse balneário turco, o único lugar em que o nosso veleiro ficou aportado. Descemos do barco e andamos cerca de 25 minutos, porque a competente produtora Marcela havia encontrado uma fazenda de oliveiras. Chegando lá, demos muita sorte de cruzar com Barry Goodvenir, CEO da Aterna. E com a maior simpatia e boa vontade do mundo, ela nos convidou para dar uma volta pelo local, que conta com mais de 5 mil oliveiras.
8: This place is, we started dealing with Aterna in 2012.
0: Ao caminhar pela fazenda, percebemos claramente que trata-se de um local selvagem, natural, ou seja, as árvores não foram plantadas, elas simplesmente estavam e estão por ali, algumas delas com mais de 1000 anos de idade. Barron nos explica que os azeites produzidos por ali são muito especiais e que são vendidos apenas online e exportados para os Estados Unidos, Canadá e Alemanha.
8: We are a very boutique. We cannot cover an industrial production, so we want to be the Chanel of olive oil. So
0: a CEO até brinca que eles são o Chanel dos azeites, fazendo uma comparação com a marca francesa de perfume. Ilhas paradisíacas que foram usadas no filme Mamma Mia, balneário turco com fazenda de oliveiras. E agora deixa eu organizar bem bonitinho o nosso roteiro do cruzeiro de veleiro pelo Mar Egeu, para ninguém ficar perdido. Então nós saímos de Atenas em um domingo à tarde. A segunda-feira foi toda de navegação. Depois, na terça, paramos em Dikili, na Turquia. E aí iniciamos uma série de visitas a 4 ilhas gregas, cada uma em um dia diferente. Mirina, Skiathos, Skopelos e Poros. Eu já falei o que nós fizemos nas duas ilhas do filme, Skiathos e Skopelos. Em Mirina, na ilha de Lemnos, nós visitamos uma das maiores e mais incríveis fortalezas do Mar Egeu. E ainda curtimos demais a atmosfera à beira-mar desse simpático lugar. Poros fica bem pertinho de Atenas e é mais um destino incrivelmente charmoso. E se quiser ver as imagens das nossas gravações a bordo do veleiro de 4 mastros, basta me procurar no Instagram. Cadê o Coutinho? Eu coloquei um destaque da viagem no meu Insta. Cadê o Coutinho? O programa de hoje vai para mais uma rápida parada. Voltamos já!

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1: Facebook e Instagram estão se comprometendo a adotar novas medidas para impedir o vício das crianças nas redes sociais. A medida é uma resposta a uma grande ação judicial movida nos Estados Unidos, hein, Warrison?
2: Edu, tivemos a solução de um dos processos que mais vinham chamando a atenção de todo mundo nos últimos tempos, que era o processo movido por vários estados norte-americanos contra a Meta. Qual foi a solução, Edu? Na minha opinião, pizza. Os Estados Unidos estão realmente virando uma grande pizzaria, né, Edu? A Meta achou um acordo na Justiça dos Estados Unidos e vai pagar alguma coisa perto de 17 bilhões de dólares, que pode parecer muito dinheiro para nós pobres mortais, né, Edu? Mas que vão ser pagos esses 17 bilhões de dólares em parcelas ao longo dos próximos 10 anos. Para a Meta, isso é dinheiro de pinga, Edu. É quase nada, não vai mexer no cofrinho do Mark Zuckerberg, não vai fazer diferença. A Meta está se comprometendo a fazer algumas mudanças lá, dizendo que vai eliminar filtros, que vai criar horários para os jovens, para as crianças e adolescentes terem menos acesso à rede social. Na minha modesta opinião, Edu, não vai mudar nada. São mudanças cosméticas que são facilmente burláveis pelos usuários. Os jovens e adolescentes vão contornar essas pretensas mudanças daqui a pouco, porque o cerne da rede social não vai ser tocado e a gente vai continuar a discutir aqui os mesmos problemas de sempre. E esse acordo firmado da Justiça norte-americana pela Meta é só mais um exemplo disso. Passar pano para uma grande corporação, no caso a Meta, que chegou a um acordo super favorável, né, que não vai fazer a menor diferença para eles e que não vai mudar, na minha opinião, quase nada na relação entre os usuários e a rede social, que vai continuar a ser essa grande lata de lixo digital que vem sendo nos últimos tempos, né? E se ela provocava problemas, se ela provocava vício, principalmente em crianças e adolescentes, vai continuar a fazer a mesma coisa, Edu. Não vai ser esse acordo que vai mudar qualquer um desses problemas que vem se acumulando nos últimos tempos.
1: E claro que a gente vai acompanhar por aqui para ver se essas mudanças de fato serão implementadas e como isso vai ou não funcionar. O Orson já disse que acha que não vai funcionar, mas claro que a gente fica de olho e conta mais aqui na coluna de tecnologia, que você encontra também no nosso site, o bandnewsfm.com.br, na aba Cronistas. Procura por tecnologia que tem tudo lá.
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0: Portos e aeroportos terão um novo sistema de identificação biométrica com reconhecimento facial e impressão digital. Quem traz mais detalhes direto de Brasília é a Augusta Proença.
1: A implementação da identificação biométrica em portos e aeroportos será gradual e terá um plano de execução nos próximos 90 dias. O comitê responsável pela implementação da Política Nacional Setorial de Identificação Biométrica deve apresentar as etapas para colocar o sistema em funcionamento. A política, apresentada na semana passada pelo Ministério de Portos e Aeroportos, prevê o uso do reconhecimento facial e impressão digital para validar passageiros, tripulantes, trabalhadores e prestadores de serviços. Uma prova do conceito já foi realizada no Porto de Santos e a próxima etapa será conduzida pela ANAC em parceria com o aeroporto de Viracopos, em Campinas. Os dados deverão ser tratados de acordo com a Lei Geral de Proteção de Dados.
0: Nos outros destaques, a polícia investiga a tentativa de sequestro de um adolescente no Rio de Janeiro. Detalhes que chegam com Vinícius Calisto.
2: A Polícia Civil tenta identificar o criminoso que tentou sequestrar uma adolescente de 16 anos no Engenho Novo, na zona norte do Rio. A vítima conseguiu escapar pulando do carro em movimento. Câmeras de segurança na rua Dona Romana mostram o momento em que a vítima caminha pela calçada na noite de sexta-feira e um carro do modelo Ford Fiesta branco para ao lado dela. De acordo com o relato da vítima à polícia, a jovem achou que se tratava de um assalto e se aproximou do veículo para entregar os pertences. No entanto, o bandido fingiu que estava armado e ordenou que ela entrasse no carro. As imagens das câmeras registraram o momento em que a vítima salta do banco do carona. Ainda segundo a família, pessoas que estavam na rua tentaram parar o carro na esquina, mas ele acelerou e fugiu, levando a bolsa e outros pertences da adolescente. Ela teve ferimentos leves no joelho e na cabeça por causa da queda.
0: Indo direto ao sul do país, o companheiro de uma médica encontrada morta no Paraná confessa o crime. Detalhes que chegam com a repórter Bárbara Rames.
3: O companheiro da médica encontrada morta foi exonerado de uma prefeitura no interior do Paraná após ser apontado pela polícia como principal suspeito do crime. João Vitor Domingos Romeiro, de 25 anos, trabalhava como assessor jurídico da Procuradoria da Prefeitura de Marialva, no interior do estado. Ele foi preso depois de confessar o crime para familiares. A médica Gassi Mazia, de 37 anos, foi encontrada morta na noite de sábado em Maringá, ao lado do filho de 8 meses do casal, que passa bem. Segundo a polícia, a médica foi atacada com golpes de faca durante uma discussão do casal. O caso é investigado como feminicídio.
0: No noticiário internacional, a Coreia do Norte e a Rússia inauguram a primeira ponte rodoviária entre os dois países, cruzando o rio Tumen em uma cerimônia que os dois governos apresentaram como marco no aprofundamento de uma parceria estratégica. A estrutura de 1 quilômetro de extensão e de 2 pistas permite a passagem de até 300 veículos por dia e já começa a ser usada para o transporte de cargas. Transporte de passageiros está previsto para o final do ano. Os laços entre os dois países se intensificaram desde o início da guerra na Ucrânia, com a Coreia do Norte enviando milhares de soldados para lutar ao lado das tropas russas. E o Palmeiras faz hoje o último treino para enfrentar a LDU pela Libertadores. Quem traz os detalhes é o Maurício Ferreira.
4: O técnico Abel Ferreira aproveita a atividade desta terça-feira para definir o time titular na Libertadores. O volante Andreas Pereira, suspenso, está fora do jogo e abre uma vaga no meio-campo. A tendência é que Lucas Evangelista forme a dupla ao lado de Marlon Freitas. Já no ataque, Vitor Roque e Felipe Anderson devem disputar uma posição entre os titulares. O Palmeiras recebe a LDU amanhã às 19h na Arena Alviverde e na próxima semana vai a Quito, no Equador, definir a vaga na semifinal da Libertadores.
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0: programa gravado em um cruzeiro pelo mar Egeu. Nós embarcamos no Star Clipper, um veleiro de 4 mastros, com capacidade para receber até 170 passageiros. Saímos e voltamos de Atenas, na Grécia. O grande objetivo de uma viagem em um veleiro é velejar. E o momento em que as velas são içadas é transformado em algo épico. A trilha 1492, A Conquista do Paraíso, do grego Vangelis, sempre toca quando iniciamos uma navegação. E para falar mais sobre as características de um cruzeiro a bordo de um veleiro, nós conversamos com o capitão.
1: My name is Dominique Roland. I'm from Belgium.
0: Meu nome é Dominique Roland, sou da Bélgica e sou o capitão do Star Clipper, esse veleiro de passageiros. Eu trabalho para esta empresa há mais ou menos 26 anos. E como vocês sabem, esta empresa opera 3 navios. E eu tive o prazer de velejar nos 3, Star Clipper, Star Flyer e Royal Clipper. Antes disso, eu tive uma experiência de 13 anos em navios mercantes. Então, no total, eu estou há 39 anos no mar. Eu me juntei ao Star Clipper em 1999 e 26 anos depois, eu ainda estou aqui. Eu pergunto ao capitão se navegar sempre foi um sonho de criança.
1: Não exatamente.
0: A minha primeira motivação foi, eu não queria passar a minha vida em um escritório, sabe? E a segunda motivação é a série de ciências que você tem de aprender na Academia Marítima. É muito, muito ampla. Então, você sabe, isso te dá uma grande variedade de conhecimentos necessários para fazer uma carreira na Marinha, como oficial. E isso foi o segundo incentivo para mim. Mas eu não tenho uma tradição na família, por exemplo. Não há uma tradição marítima. Então, bem, eu sou o único da família que acabou caindo nesse tipo de atividade. Eu peço licença para fazer uma pergunta pessoal ao capitão, porque ele passa muito tempo longe de casa. Eu fui casado. Hoje eu tenho apenas a minha mãe em casa. Eu sou um filho único, não tenho irmãos, não tenho irmãs. Então talvez seja um pouco mais fácil para alguém como eu estar longe de casa por muitos meses a cada ano. Bem, é assim. Eu pergunto ao capitão como é navegar no mar Egeu. Bem, o Egeu, o mar Egeu, pode ser bastante complicado. Alguns momentos da temporada, já passamos a parte da temporada em que os ventos que vêm do norte são muito fortes. E isso faz com que a nossa operação, quando estamos ancorados, fique um pouco mais difícil. Mas, por outro lado, podemos fazer uma boa viagem também. Como você notou no último domingo, nós fizemos uma boa viagem velejando para o nosso destino, para chegar à Turquia. Há sempre prós e contras de navegarmos em uma embarcação como essa. Nós gostamos da experiência desse tipo de viagem, mas para

0: Para velejar, nós precisamos de um pouco de vento. Então, o mar pode ser um pouco mais, digamos, difícil, agitado. Mas esse é o preço que qualquer velejador tem de pagar para aproveitar a viagem. E eu completo dizendo que o objetivo desse tipo de viagem em um veleiro é justamente usar a força do vento.
1: O conceito desses ships, dessa companhia, is to offer to the guests the sailing experience with the amenities of a cruise.
0: O conceito desse navio, dessa companhia, é oferecer aos convidados a experiência de velejar com o conforto de um cruzeiro e em uma atmosfera mais amigável e humana, se você comparar a nossa embarcação com os grandes navios de cruzeiro, com 3 mil, 4 mil passageiros. É claro que, sendo muito menor, nos ajuda a criar uma atmosfera amigável entre os convidados e também podemos interagir muito mais com os nossos passageiros. A tripulação pode realmente responder às dúvidas. Os passageiros são muito bem-vindos para visitar a ponte de comando, para ajudar com as saídas, ou até a manobrar o navio, como aconteceu ontem. E ainda ir lá para a popa, se deitar na rede e aproveitar o contato com o oceano, com o mar. Essas são as diferenças, porque em um grande navio de cruzeiro, você não tem esse tipo de contato, um contato próximo com todo o ambiente. Aqui você tem uma experiência verdadeira em uma embarcação. Eu digo que é muito evidente que ele está sempre presente na embarcação, sendo visto o tempo inteiro e no meio dos passageiros. E eu pergunto se um veleiro desse tipo necessita mais da presença do capitão na ponte do que em outros tipos de embarcação.
1: Well, there is always the weather aspect of the operation is more important.
0: Há sempre a questão do clima. O clima é crucial em toda a operação. O veleiro é uma embarcação na qual nós temos de lidar com o clima, talvez muito mais do que em um grande navio, sabe? Então, a tripulação acaba recorrendo bastante aos capitães, que são os homens do mar, que conhecem todas as ciências da maré, de navegação. Eu não diria que um capitão de um veleiro como esse seja mais competente do que os outros. Não, não é isso. Mas provavelmente seja preciso um pouco mais de feeling com o oceano, com o clima. No final, eu acho que é muito mais gratificante para nós. Eu peço ao capitão para ele falar sobre o tamanho da tripulação no veleiro. Aqui no Star Clipper ou no Star Flyer, que são navios irmãos, nós temos 75 tripulantes, para no máximo cerca de 170 passageiros. Então isso significa uma proporção praticamente de 2-1, o que é uma proporção muito boa em relação ao serviço que nós podemos oferecer aos nossos passageiros. Em um navio grande, por exemplo, a proporção é de talvez 3 ou 4 passageiros por tripulante. Aqui nós temos um tripulante a cada 2 convidados, então eu acho que é uma boa proporção.
1: It's a good ratio.
0: Eu aviso que agora eu vou fazer uma pergunta clássica que ele deve ter respondido muitas vezes. Quais as situações mais difíceis que ele já enfrentou?
1: You have sometimes very bad weather.
0: Sabe, às vezes você tem um clima muito ruim. Isso já aconteceu algumas vezes. Não dá para ter uma carreira de 39 anos sem ter experimentado um clima ruim ou um clima realmente ruim. Mas, no geral, se você está tomando as precauções, monitorando o clima e tentando evitar, digamos, entrar em problemas para si mesmo e para o navio, nada de grave vai acontecer. Aconteceu no passado, várias vezes, mas nada muito marcante. Aqui nós oferecemos uma experiência de velejar, ao mesmo tempo em que temos um roteiro a cumprir. Eu diria que a melhor combinação é ser capaz de velejar, parar o motor e aproveitar a navegação. E tentar manter o navio confortável o suficiente, sem muito movimento, mas, de novo, dependemos do clima. E nós não somos responsáveis pelo clima. Por isso, então, às vezes é muito bom. Às vezes, bem, é um pouco mais difícil. E o conforto não fica como alguns dos nossos passageiros gostariam. Mas, no geral, você sabia que nós temos uma das taxas mais altas de repetidores da indústria de cruzeiros? O que significa que os nossos clientes, os nossos passageiros, gostam desse conceito. Eles amam velejar. E eles voltam de novo e de novo. Então, basicamente, se há alguma inconveniência quanto ao clima, talvez não seja tão bom quanto nós gostaríamos. Mas, na verdade, os passageiros até que gostam disso. Quer um exemplo? No nosso último cruzeiro de travessia para a Europa, voltando do Caribe, nós enfrentamos um clima muito ruim em um momento. Muito ruim. e os meus passageiros estavam se divertindo tremendamente, mesmo em um clima ruim, mesmo quando as ondas estavam realmente altas e o navio estava se movendo bastante. No final, muitos escolhem um veleiro também para justamente esse tipo de experiência. E por fim, eu pergunto sobre a operação das velas. O içar das velas é um momento fantástico e eu reparei que há 16 velas no total. Nós não usamos todas as velas o tempo todo. Vai depender, é claro, do clima. Aquelas velas quadradas que ficam lá no primeiro mastro precisam de um tipo de vento muito específico, na direção certa. Sem contar que nós podemos sempre ajustar a velocidade e ajustar tudo de acordo com o nosso itinerário. Ter a vantagem do vento quando precisamos. Afinal, estamos em um cruzeiro. Precisamos cumprir horários para estarmos nos destinos, para que os passageiros possam aproveitar o destino, para ir à praia, para fazer uma excursão. Nós temos compromissos com os horários. Bom, sobre como funcionam as velas. Bem, esse veleiro foi desenhado de tal forma que nós podemos operar as velas do deck. Os tripulantes são capazes de subir e descer as velas do deck. Não é necessário que ninguém suba nos mastros. Isso nos dá muita segurança para usar as velas. Eu digo ao capitão que eu estou curtindo demais essa experiência de velejar e agradeço pelo tempo que ele teve para conversar com a gente.
1: Hope that you will enjoy the rest of the cruise.
0: E depois de uma semana velejando no Star Clipper, voltamos para Atenas. Desci da embarcação com a certeza de que, se depender de mim, vou repetir essa experiência. Deixamos o porto da capital da Grécia pouco antes das 10 horas da manhã de um sábado ensolarado de outono. E como foi a minha primeira vez em Atenas, aproveitei para deixar as malas no hotel e correr para o maior símbolo da cidade.
2: Que era Acrópolis? Era, como os digo, o lugar mais religioso para os atenienses, incluso la llaman Roca Sagrada.
0: Agendamos uma visita guiada para Acrópolis. E aqui eu gostaria de dar mais uma dica e compartilhar a nossa experiência de turista. É impressionante como certos lugares do mundo precisam ser visitados com um bom guia. Nós reservamos o passeio com a Civitatis no site em português e pagando em real. Chegamos no escritório, que foi o ponto de encontro informado do passeio, e estava tudo certo e foi tudo muito rápido. A visita durou mais ou menos 2 horas e foi fantástica. A guia em espanhol era muito boa.
2: Dedicada aos seus deuses, Acrópolis.
0: Encerrada a visita, a guia nos deixou à vontade para explorarmos a Acrópole. Saindo de lá, caminhamos até o Museu da Acrópole, compramos o ingresso na bilheteria e completamos esse pequeno mergulho por Atenas. Mas esse vai ser um assunto, talvez, para um outro programa. Porque por hoje é só. Quer saber como foi a nossa experiência velejando no Star Clipper? Eu coloquei um destaque da viagem no meu Instagram. Cadê o Coutinho? Eu te espero no meu Insta. Cadê o Coutinho? Lembrando que estamos também no Spotify, na Band News TV, no YouTube e na tela da Band. Programa de hoje teve a sonorização final do mestre José Antônio de Araújo Filho. E na semana que vem tem mais. Tchau e até a próxima.

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1: Faz um bolo de panqueca, gente. É tão legal. E você sabe que pancake é bolo de panela, né? Aí, a minha filha Bia, que está morando agora na França, tô morrendo de saudade dela, e ela faz aniversário no dia 5 de fevereiro, que é o dia da Nutella. E aí, uma vez eu fiz um bolo de Nutella pra ela, de panqueca de Nutella. Então, vocês podem fazer, não precisa ser aniversário de ninguém, tá, gente? Que é muito legal. E eu também não sou fã da Nutella, tá? Eu acho que nunca vocês me ouviram falar aqui disso, mas de vez em quando, bem usado, é legal. Então, você vai fazer uma massa de panqueca meio achocolatada. Você vai pôr 2 xícaras de farinha de trigo, 2 colheres de sopa de açúcar, 2 ovos, 50 gramas de manteiga derretida e mais ou menos umas 2, 3 xícaras de leite. Vai botar uma pitadinha de sal e vai botar uma colher de sopa de cacau em pó. Isso é a massa da panqueca, ok? Bate bem a massa da panqueca e aí você vai fritar as panquequinhas uma a uma numa frigideira pequena para que ele não fique um negócio gigante. E aí você vai empilhando panqueca, passa um pouquinho de Nutella, panqueca, Nutella, panqueca, Nutella, e pode finalizar com raspa de laranja, que combina muito bem, dá uma quebrada, dá uma elegância nessa indulgência maravilhosa. E se você quiser, você pode falar comigo pelo e-mail hojepode@bandnewsfm.com.br ou pelas redes sociais no @carolecrema. 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

3:05 pelo horário de Brasília. Tive até que trocar a trilha aqui do tanto de mensagem que tá chegando pra cá da galera reclamando do frio, da friaca em São Paulo. Falando que já desistiu, que acordou com frio no pé. É, a gente não vai ter muito jeito não. E ó, 9 graus em média no extremo sul da cidade. Temperatura muito baixa na maior parte da capital paulista. E seguimos assim com mais um dia em que não esquenta tanto, viu? Hoje a nossa máxima só de 20 graus por aqui. Eu, Stephanie Toso, sigo de olho nos termômetros, tá? Mas já antecipando que melhora um tiquinho na quinta e na sexta, volta a esfriar tudo de novo no fim de semana com mais uma frente fria chegando. Então já tem esse spoiler por aqui. Bom, agora são 3:06 pelo horário de Brasília. Na sequência vem aí a reprise do Band News na área, na nossa programação. Eu volto daqui a pouquinho na atualização do noticiário por aqui, mas vai mandando a sua reclamação, o seu alô, no 11 999 5920.

0: o Band News na área desta segunda-feira. Vamos nessa por aqui juntos, então, pela próxima hora e mais 20 minutos. Falando tudo dessa 26ª rodada do Campeonato Brasileiro, semana importante de Copa Libertadores e também de Copa Sul-Americana. Você chega junto por aqui, hein? Me faz companhia. Eu, Maurício Ferreira, já tô na área esperando a sua mensagem pelo 11 999 592 100. 11 é o nosso código de área para você ouvinte fora de São Paulo, 999 592 100. Estamos ao vivo com imagens também lá pelo YouTube da Band News FM e claro que você já vai mandar o seu recado lá pelo nosso chat, aproveitando a nossa transmissão com imagens, assim também pelas Festes TVs, e você sempre ligado e sintonizado por aqui no Brasil e também no mundão afora. Eu, Maurício Ferreira, não estou sozinho nessa, quem me faz companhia nessa noite de segunda-feira é ele, Leonardo Fontes. Tudo bem, Léo? Um abraço, ótima noite, hein?
1: Fala, Maurício, tudo bem? Grande abraço pra você. Certo. Grande abraço pra todos que estão conosco aqui na Band News. Vamos falar muito da rodada do futebol brasileiro, né? Rodada que tá terminando agora, né? Daqui a pouquinho, Vitória vai vencendo o Grêmio por 1-0 lá no Barradão, jogo importantíssimo contra rebaixamento. E que também traz mais aí problemas pro Corinthians, né? Que vive uma fase terrível, vai jogar na Argentina nesse meio de semana contra o Estudiantes de La Plata, que é uma equipe boa, que chegou até a semifinal ano passado, né? Foi eliminada pelo Flamengo nos pênaltis em casa e que agora pega esse time do Corinthians com derrotas, uma série de derrotas, né? Que não aconteciam há muito tempo. E o Corinthians ainda tem pra piorar tudo isso o Flamengo no final de semana no Rio de Janeiro. Tudo bem que é o Flamengo também disputando Libertadores, tendo que viajar depois para enfrentar a LDU lá em, a LDU não, a Independiente del Valle lá em Quito. Mas o Corinthians hoje ele não tem nenhum time para poupar, né? Então, tantos desfalques que tem o Corinthians, fica difícil até poupar algum time. E no brasileiro, como perdeu a gordura toda, fica preocupante a situação do Corinthians. Eu não acho que o Corinthians vai cair, não tô querendo fazer esse tipo de alarde, mas é bom sempre ficar esperto, né? O Santos e o São Paulo já passaram aí o Corinthians na tabela?
0: Já passaram. O Santos ainda não, né? O Santos nos critérios de desempate tem -1 no saldo. E é justamente aí que ele fica atrás do Corinthians. Então o Timão nesse momento é o 12º colocado, o Santos é o 13º, mas as duas equipes com 32 pontos, a 7 neste momento da zona de rebaixamento.
1: Então, 7 parece muito, né? Mas se vem uma vitória, uma derrota no final
0: de semana. Detalhe, tá? O Santos ainda tem um jogo a menos. O Santos tem um... Que é um clássico contra o São Paulo.
1: Então quer dizer, né? De qualquer maneira, a situação de times que a gente falou até ontem que estavam brigando contra o rebaixamento, eles já estão próximos ao Corinthians, né? Então, sim, é uma situação preocupante pro Timão.
0: Bom, o Vitória vai vencendo, como disse o Léo, né? Gol marcado pelo Renê Souza, 1-0 então pro time baiano do Jair Ventura, que vai vencendo no Barradão o Grêmio por 1-0. Dá uma freada também nesse ânimo agora do Grêmio, né? Que elimina o Internacional no meio da semana passada pela Copa do Brasil. Sonhava já com dias mais tranquilos no Campeonato Brasileiro. Se esse resultado for confirmado, o Grêmio fica bem próximo ali do Z4 do Brasileirão. A gente vai passar toda essa tabela, olhar para essa briga contra a Série B do Campeonato Brasileiro em 2027. Também a disputa, principalmente, né? E claro que quando a gente fala de título do Campeonato Brasileiro, ela se restringe a Flamengo e Palmeiras neste momento. As duas equipes que vão disputando ali ponto a ponto a primeira colocação. Tudo isso aqui ao longo do Band News na área. Que vai falar de muito futebol, claro, mas pra gente começar por aqui, ó.
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0: Incrível o que fez ontem Kimi Antonelli, hein? No Grande Prêmio da Itália, lá em Monza, subindo 18 posições ali desde a largada e vencendo a prova depois de ter largado na 19ª colocação do grid, superando o George Russell nas voltas finais e conquistando a primeira vitória de um piloto italiano, né? Ou seja, correndo em casa desde 1966. Então, marca impressionante, depois de 60 anos, o Kimi Antonelli fez a festa ali dos torcedores da casa, vencendo o Grande Prêmio da Itália, com o Russell na segunda colocação e o Max Verstappen então completando o pódio nessa prova de ontem, que você conferiu aqui com a nossa transmissão da Band News FM, toda a equipe Odinei Edson. E no próximo domingo já tem mais, hein? O Circuito de Madrid, que é uma das novidades aí dessa temporada de 2026, o Grande Prêmio da Espanha no próximo domingo. Então os pilotos já voltam à pista nessa próxima etapa, próxima prova da temporada de 2026.
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0: Então vamos juntos, hein? Contando com a sua participação aqui pelo nosso WhatsApp no 11999-592100, 11999-592100 e também lá pelo chat no YouTube da Band News FM. Quer escolher, Léo Fontes? Eu tô bonzinho hoje, viu? Quer começar com Z4 ou G4? Ou briga pelo título, pra ser mais preciso aqui o Band News na área. Qual é o tema que você acha mais interessante pra gente abrir o Band News na área? Ah, teremos aí uns 10 minutos.
1: 10 minutos? É. Vamos pro Z4.
0: Vamos pro Z4?
1: Vamos.
0: E se a gente esperar o jogo entre Vitória e Grêmio? Pra já ter sacramentado a situação, a tabela, toda a pontuação. Eu tô borrifando já a sua escolha aqui, né? Mas é que eu lembrei agora que o jogo tá em andamento ainda.
1: Você parece minhas namoradas, né? Fala, escolhe aí, você escolhe. Fala, não, mas isso aí não,
0: pô. Ficam te podando, né?
1: É.
0: Eu vou te podar, então. Vamos começar com a liderança do Campeonato Brasileiro, mas é porque depois a gente consegue olhar pro Z4 já com essa situação toda definida de Vitória Internacional. Desculpa apagar o seu brilho, tá, Léo Fontes? Mas vamos falar de Flamengo e Palmeiras, então, né? O Flamengo ontem venceu o Remo por 1-0, gol marcado pelo Samuel Lino, né? Um jogo que também, numa tarde fantástica do Marcelo Rangel, que parecia que ia conseguir segurar esse ataque do Flamengo, mas o Lino conseguiu também marcar esse golzinho rubro-negro que levou, já antes do Palmeiras entrar em campo, né, o Flamengo à liderança. E aí depois, às 18h30 da noite, o time do técnico Abel Ferreira visitou o Botafogo no estádio Nilton Santos, mas não conseguiu um resultado que o levasse de volta à primeira colocação, Léo Fontes. Palmeiras já teve uma margem muito interessante no Campeonato Brasileiro, foi perdendo principalmente nesse pós-Copa, né? Se a gente olha para a sequência dos últimos 5 jogos no Brasileirão, principalmente, o Palmeiras tem só uma vitória, enquanto nesse mesmo período o Flamengo conseguiu 3 resultados positivos. Ao que se deve, e não tirando o mérito do Flamengo naturalmente, né, que embala no Campeonato Brasileiro no momento certo, mas também essa fase negativa do Palmeiras para convidar o Flamengo a voltar a essa briga pelo título da competição.
1: Eu acho que é uma reação natural do Flamengo, né? O Flamengo tem uma grande equipe, um investimento gigantesco. Ontem jogou contra uma equipe que vive uma má fase, né? Mas fez o que tinha que fazer, foi lá, ganhou por 1-0. Mas o Flamengo jogou muito melhor do que o Remo, né? Teve várias oportunidades de gol no primeiro tempo, manteve muito a posse de bola, mas faltou um pouco de contundência. No segundo tempo foi mais contundente, fez 1-0. E depois teve até chance para fazer mais, acertou bola na trave, Marcelo Rangel fez várias defesas. O time do Remo, que eu me lembro, dois cabeceios apenas durante a partida, um com defesa do Rossi e um para fora. As chegadas do time paraense, ainda mais porque choveu muito no segundo tempo, né? E isso acabou atrapalhando um pouco o jogo da equipe remista. E o Flamengo, cara, é um dos grandes favoritos ao título, como já era também o próprio Palmeiras. E ainda é, o próprio Palmeiras. Eu tenho dito uma coisa, né, Maurício? A gente vai ter que esperar, cara. Não adianta a torcida do Palmeiras ficar desesperada porque perdeu a liderança e nem a torcida do Flamengo ficar super animada porque ganhou a liderança. Nós vamos ter vários jogos até o final do ano, são 12 para cada, não é isso? 26
0: rodadas?
1: Completamos
0: 26 rodadas,
1: 12 para cada.
0: E as duas equipes já sem asteriscos na tabela, né? Agora com os jogos já completos.
1: São 12. Só que dentre essas 12 rodadas, nós vamos ter coisas que acontecem no futebol brasileiro. Por exemplo, na quarta-feira, sem ser essa agora a outra, a gente pode ter um dos dois eliminados da Copa Libertadores. A gente pode ter os dois eliminados da Copa Libertadores. A gente pode ter nenhum dos dois eliminados da Copa Libertadores. Isso já é uma influência, né? Porque daqui a pouco lá na frente vai ter uma semifinal de Libertadores. O Flamengo, por exemplo, pode pegar um Corinthians ou um Estudiantes, que são duas equipes gigantes. O Palmeiras pode pegar o Fluminense ou o Platense. E aí o Platense não é uma equipe gigante, mas tem feito uma Libertadores até aqui muito interessante.
0: No meio de outubro, tá? Os jogos das semifinais da Libertadores. O jogo de ida na semana do dia 14 e depois a volta na semana do dia 21.
1: Exato. E se o Palmeiras, que tem antes disso as semifinais da Copa do Brasil?
0: Não, depois, né? É só novembro.
1: Final de novembro.
0: Início de novembro, né? Semanas ali dos dias 1º e 8 de novembro.
1: Isso. Aí o Palmeiras tiver nas duas competições ainda mais o brasileiro, o Palmeiras vai ter mais dificuldade no brasileiro. O Palmeiras cair na Libertadores e o Flamengo continuar, o Palmeiras vai ter uma chance de descansar, recuperar time pra botar força no Brasileirão E o Flamengo vai ter dificuldade, porque vai enfrentar adversários fortíssimos e talvez não consiga manter a mesma coisa. Então, assim, eu acho que tá muito longe ainda.
0: E tem uma data FIFA no meio do caminho, né?
1: Também.
0: E é uma data FIFA que, inclusive, será uma novidade agora, já pensando nesse próximo ciclo também para a Copa do Mundo, que é uma data FIFA mais longa. A seleção brasileira faz 3 jogos, né, nessa data FIFA. Então, começa no dia 21 de setembro e os times só voltam a campo depois no dia 8 de outubro. Então, do dia 21 de setembro a 8 de outubro é o período que essas equipes vão ter de preparação.
1: Então, mas não é só isso, né? É 21 de setembro a 8 de outubro, contando que a seleção joga que dia?
0: A seleção joga dia 25, dia 29 e dia 3, se eu não estiver enganado.
1: Dia 3, será dia que 3. Dá tempo de voltar pra jogar?
0: Até o dia 8?
1: E será que dá tempo de viajar e não perder nenhum jogo também? Que também é uma...
0: Eu
1: também...
0: acho que vai depender muito também da lista que o Ancelotti vai convocar na quarta-feira, a primeira nesse ciclo pra 2030, né? Será que ele vai... ter um pouco de cautela em relação aos times brasileiros aqui que estão brigando pelos títulos da competição?
1: Não, porque já vazou, né? Quase toda a lista. Então,
0: a pré-lista, né?
1: É, a pré-lista.
0: Os 55 nomes lá, enfim, tem jogadores do Flamengo, do Cruzeiro, do Corinthians.
1: Exato. Palmeiras tem dois jogadores. O Carlos Miguel.
0: Miguel é um deles, o Andreas Pereira também tá sempre no radar. Dias 25 e 29 contra a seleção da Austrália. E depois tem mais um jogo aqui também, que será
1: contra a Índia, né?
0: Contra a Índia, e que esse, se eu não estiver enganado, é no dia 3 de outubro mesmo.
1: E esse corre até 3 de outubro. De não ter, né? Porque...
0: 3 de outubro, 11 da manhã.
1: Lá na Índia os caras estão bravos, né?
0: Estão
1: capazes de não ter esse jogo ainda aí também, então temos que ter cuidado.
0: Bom, se Palmeiras e Flamengo classificarem na Libertadores, a gente vai ter aí pelo próximo mês e mais 20 dias... os calendários equiparados.
1: Sim.
0: Os times tendo os mesmos desafios, os jogos do Campeonato Brasileiro, agora as duas partidas das quartas de final da Libertadores e depois as semifinais. Até as semifinais da Copa do Brasil, o calendário é o mesmo. Cabe ao Palmeiras não deixar o Flamengo desgarrar? Porque se deixar o Flamengo desgarrar nesse momento em que os dois, teoricamente, vão ter o mesmo calendário, depois vai ficar mais difícil.
1: Então, é isso aí, o Palmeiras cabe não deixar o Flamengo desgarrar ou até recuperar a liderança, por que não? Sábado que vem, sábado ou domingo, não sei, Flamengo e Corinthians.
0: Esse jogo será domingo.
1: Domingo. Então, eles o Corinthians tem a gente já falou da situação dele no campeonato, tem que jogar tudo e o Flamengo vai estar se preparando para ir jogar depois da altitude.
0: Joga essa semana na altitude, né?
1: Então, ele volta na altitude... E aí tá se recuperando da altitude para enfrentar o Corinthians. Então, quer dizer, o mesmo que vale pro Corinthians, que vai ser, entre aspas, prejudicado, porque vai estar cansado pro jogo contra o Flamengo, vale pro Flamengo também. A gente não sabe qual o resultado que o Flamengo traz de Equador.
0: E com um dia menos de descanso, né? Porque o Flamengo joga na quinta-feira, o Corinthians na quarta.
1: Exato.
0: Então o Corinthians tem uma volta mais tranquila, a gente tá falando de um voo Buenos Aires-São Paulo, 3 horas de voo. O Flamengo joga na quinta-feira em Quito, na altitude, essa condição de 2.850 metros, vai chegar no Rio de Janeiro na sexta-feira, na hora do almoço, para na sexta fazer um regenerativo, um treinamento no sábado e domingo pegar o Corinthians no Maracanã.
1: Exato, então quer dizer, pode acontecer também um tropeço do Flamengo aí, o Palmeiras pega o São Paulo na sua casa, porém, né, pega o São Paulo no melhor momento dos últimos 4 meses do São Paulo. Então o Palmeiras tem dado um pouco de azar nisso também, né? Contra o Botafogo, os caras perderam vários jogos, aí foi todo mundo lá fazer pressão, o Botafogo correu pra caramba ontem. E na outra vez também, que o Palmeiras foi ter um confronto que foi contra o Fluminense, mandaram o técnico embora, que não tava vindo nenhum resultado.
0: E aí o Marcão assume e vence o Palmeiras no Maracanã.
1: Exato, na estreia do Marcão, assume lá e ganha do Palmeiras, né? Porque o campeonato é assim, né? O campeonato é muito longo, o time que você enfrenta hoje... Não é o mesmo time do mês que vem, né? Os times oscilam demais, né? Principalmente os de baixo.
0: O Flamengo teve alguma virada de chave pra você, Léo? Porque quando a gente volta da data FIFA, ainda tem alguns tropeços, né? acaba empatando com o Internacional, tem um empate com o São Paulo também.
1: É, o depois da Copa foi empate contra o São Paulo e teve outro empate.
0: Goleia a Chapecoense, aí empata com o São Paulo. Perdeu do Cruzeiro agora, né? Semana passada ou retrasada, mas volta da Copa, goleia a Chapecoense, empata com o São Paulo, empata com o Internacional. Teve algum ponto de virada de chave aí nesse Flamengo pra...
1: Não, acho que não, acho que não.
0: Embalar no Campeonato Brasileiro?
1: Acho que não. Eu acho que não é o Flamengo que embalou, né? O Palmeiras é que desembalou, né? O Palmeiras hoje, no segundo turno, se pegar a campanha do segundo turno, o Palmeiras é o nono colocado. Então não dá pra fazer, não dá pra ser campeão sendo nono colocado no segundo turno, né? O Palmeiras fez um primeiro turno de campeão, né? Quase batendo recordes e tal, de pontuação, que aliás são muito altos, né? Não conseguiu bater o recorde, mas chegou muito perto, mas um segundo turno catastrófico por enquanto, né?
0: E o que chama atenção nesse time do Flamengo também, né, Léo, é o seguinte, se a gente olha para os últimos 2, 3 jogos, tá todo mundo encantado, enfeitiçado com o que tem feito Samuel Lino, né, que foi o nome do Flamengo nessas últimas partidas. Mas sempre tem um cara do Flamengo, e acho que é isso que o Palmeiras sofre também. Por mais que os outros estejam em baixa, tem um cara que vai decidir. Então agora é a fase do Samuel Lino. Pega, coloca o jogo no bolso, resolve a situação pro Flamengo. Antes desses 3 jogos que eu disse, era uma boa fase do Pedro, que também estava chegando ali, recebia a bola, colocava na casinha, 3 pontos na conta do Flamengo. Quando não são Pedro e Samuel Lino, tem o Jorginho. Quando não tem o Jorginho, aí aparece o Arrascaeta. Então, sempre tem esse protagonista no time do Flamengo, que quando os outros não estão assim tão bem, o cara vai lá e decide. E o Palmeiras... nesse momento coletivamente vem mal, né? Não é que assim individualmente os jogadores também não vivem grande fase, o Vitor Roque tá pesado ainda, voltando de lesão, o Flaco Lopes oscilando, o Maurício volta bem da Copa e depois já tem uma queda de rendimento, o Ramon Sousa no departamento médico. Então o Palmeiras não tem esse protagonista que pode até trocar de mãos, mas o cara que tá, que vai decidir. O cara que pode até não decidir todos os jogos, mas se ele não decide, vem outro, vai lá e decide. O Flamengo tem um arsenal à disposição do Leonardo Jardim que permite isso também, né?
1: Eu não sei se eu consigo concordar não com esse argumento. Acho que o Palmeiras tem... teve há pouco tempo atrás o Flaco Lopes numa sequência maravilhosa, né? Antes disso, quando o Flaco tava na Copa e o Roque tava machucado ainda, o Maurício fez isso e o Sousa também. Os jogadores que decidiram, o Arias também participou bastante. Eu acho que o Palmeiras jogou mal contra o Mirassol, mas não acho que o Palmeiras jogou mal ontem, não. Na parte tática e de planejamento de jogo, o Palmeiras dominou o Botafogo o tempo todo, cara. Faltou um pouco mais de, sabe, capricho em finalização. Eu tô sentindo o Palmeiras muito ocioso, né? Um time que tem se cobrado demais, né? Um time que entra sempre precisando ganhar e sentindo essa responsabilidade de ganhar. Ele não joga solto, Palmeiras, né?
0: Coisa que o Flamengo consegue fazer.
1: Faz. Isso o Flamengo faz.
0: E por que faz e o Palmeiras não faz?
1: Não sei, cara. Aí eu fico sempre pensando se é o estilo do comandante, né? Que é uma coisa mais sempre pressionada. Ele gosta, né? De ter esse momento de pressão também do contra tudo e contra todos, né? Pra fazer os caras pilhar, entrar em campo mais... E do outro lado eu vejo um técnico mais calmo, né? Que gosta de ver o seu time trabalhando a posse de bola, com tranquilidade, chegando aos resultados sem afobação. Eu acho que é uma questão de estilo, de comando, né? Nem é problema tático, não. Que o Leonardo seja melhor do que o Abel, ou o Arthur, como foi antes também, ganhou do Abel. Que eles sejam melhores. Eu acho que é o estilo de comando, né? O Abel precisa estar sempre na trincheira. Se ele não tiver na trincheira com as armas em punho, ele não consegue. Só que isso, às vezes, no futebol, traz essa questão que você acaba não tendo... você não potencializa o melhor dos jogadores, e sim mais a parte de guerrear mesmo, né?
0: 9:59, a gente vai seguir falando mais desse Palmeiras aqui dentro do nosso bloco local do Band News na área. Agora, pelos próximos 5 minutos, você fica com as notícias da sua cidade e região.

0: entender um pouco do sentimento do torcedor, né?
1: Eu acho que tem duas coisas aí, né? Primeiro, assim, o Barros ter aparecido para reclamar da arbitragem me pareceu uma estratégia para que o Abel não falasse disso na coletiva de forma veemente, né?
0: Até porque ele atuou ontem ainda com efeito suspensivo,
1: exatamente,
0: né?
1: Exatamente, essa semana.
0: O recurso vai ser julgado,
1: né? Dessa semana provavelmente deve ser julgado. Sim. Já o recurso. Então tinha que fazer um papel de bonzinho na partida contra o Botafogo. Então, a primeira coisa acertada aí nessa conversa. Segunda coisa, essa parte do desfrutar foi muito mal. Muito mal, foi péssimo, essa foi a pior parte. Mas ele tentou jogar pro adversário o favoritismo, né? Dizendo que o Leonardo Jardim treinou times melhores que ele, jogadores do Flamengo jogaram em lugares melhores que eles, né? Ou seja, ele se diminuiu e diminuiu seus próprios jogadores para jogar pro adversário uma responsabilidade a partir de agora de se manter na liderança, né? E deu uma cutucada, que é a questão de a venda de jogadores que o Palmeiras tem que fazer todos os anos para poder competir com o Flamengo, porque o Flamengo tem um dinheiro, na teoria, sem precisar vender os jogadores, se desfazer no meio da temporada de alguns jogadores. Então ele deu essa cutucada também no Flamengo, lembrando o projeto que ele também toca.
0: Eu vou só responder uma mensagem rapidinha aqui, tá? Do Cássio Poleto. Ele mandou um áudio aqui pro WhatsApp da Band News FM no 11 999 592 100. E só para explicar também, foi algo que a gente fez questão de ressaltar aqui, né? Porque quando nós dissemos Palmeiras e Flamengo têm jogos e um calendário parecido agora, é até justamente a semifinal da Copa do Brasil. Ali no início do mês, sim, de novembro, né? O Flamengo não tá mais na Copa do Brasil, o Flamengo, o Palmeiras está nas semifinais, só que esses jogos serão só ali nas semanas dos dias 1º e 8 de novembro. Então, até o início de novembro, calendário de Palmeiras e Flamengo, se os dois se classificarem ou se os dois caírem da Libertadores, vai ser exatamente o mesmo até que a gente tenha a volta da Copa do Brasil, esses jogos das semifinais, em que o Palmeiras segue vivo, mas o Flamengo não.

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Seguimos juntos aqui no Band News na área, hein? Tem mensagem chegando aqui pelo 11 999 5 9200, 11 999 5 9200. O Aldo da Pompeia diz ele aqui, viu, Léo Fontes? Tem a felicidade de não torcer pra nenhum time, mas como ele é da Pompeia, eu imagino que automaticamente aqui o Aldo tem um pezinho no Palmeiras, né? Porque a região ali da Zona Oeste da capital paulista, principalmente Pompeia, Perdizes, é praticamente dominada pelos palmeirenses. Mas ele diz aqui, né? O Palmeiras vende bem, mas

0: contrata e compra muito mal, o elenco tá debilitado, era algo que a gente até falava aqui fora dos microfones, né? O Palmeiras se desfez de alguns jogadores por uma importância financeira, mas acabou não reforçando o seu elenco na mesma medida, me parece que até paga um pouco desse preço agora também, né?
1: Bom, a gente tem que entender o seguinte, o Palmeiras tem um projeto para competir com o Flamengo que depende exclusivamente dessas vendas de jogadores da base todos os anos, né? Então, por isso que não é tão simples, né? Como muitos palmeirenses, que obviamente a gente entende, é parte do coração, né? O torcedor tem que torcer, o jornalista tem que informar e o gestor tem que gerir o clube. O Palmeiras tem um projeto, depois principalmente daquela passagem do Alexandre Matos, onde o Palmeiras quase voltou a quebrar novamente, né? Com a compra de jogadores por valores irreais, como gosta de fazer o Alexandre Matos, né? Que o Palmeiras passou a investir na base para poder vender os jogadores e se manter em nível de competição com o Flamengo. Então, o que deu a entender, inclusive ontem na coletiva, o Abel Ferreira, é que o time estava todo ajeitadinho, aí vendeu o Luíde, vendeu o Alan. E o Palmeiras teve as contusões que teve, tanto do Arias.
0: Sousa tá fora,
1: do
0: né? Sousa. Paulinho tá fora.
1: E o Paulinho, o Palmeiras perdeu, cara, perdeu o banco, né? Ele tá jogando reserva, um Felipe Anderson da vida, e você tem que fazer uma alteração no segundo tempo e põe quem? Emiliano Martinez. Então, assim, é difícil, né? Acho que até foi uma tentativa ontem boa de usar o Larson de novo. E acho que quando tá tudo bem, o Abel usa menos esses jogadores, deveria usar mais, principalmente quando tá tudo bem. Né, porque o Larson voltou a ser usado agora nas emergências, né? Contra o Santos e hoje, sim, e ontem. Eu acho que quando tá tudo bem também precisa colocar esses caras para jogar, né? Para eles terem já um pouco mais de estofo, principalmente. Mas o Palmeiras precisa dessas vendas, cara. E você não perde o Alan e sai incólume disso, né? Junto com as contusões de outros jogadores. E para a torcida do Palmeiras há uma hipersensibilidade, né, reativa aos resultados que são normais, né? Você empatar com o Botafogo no Rio não seria anormal. O Palmeiras vem de um empate contra o Botafogo, um empate contra o Santos na Vila Belmiro, uma vitória contra o Vasco.
0: Empate com o Mirassol, né? Tem empate com o Mirassol no meio do caminho.
1: Empate com o Mirassol fora de casa, empate com o Botafogo fora de casa, empate com o Santos fora de casa. E duas vitórias dentro de casa, contra o próprio Santos, 3-0, e contra o Vasco, 4-1. Então, assim, a última derrota foi lá contra o Fluminense, há 6 partidas. Ok. Mas a gente até citou aqui, falou no Maracanã. Pô, o Palmeiras não é o super time, cara. Então, assim, há uma hipersensibilidade a resultados comuns por parte do torcedor do Palmeiras, que traz um projeto de catastrofização de qualquer resultado. Aí, qualquer resultado é ter que mandar o Abel embora agora, porque há 3 anos que ele tá enganando, e essa Leila, e não sei o que, o Barros, e cara, o Palmeiras tá na semifinal do Copa do Brasil, nas quartas de final da Libertadores, e a 1 ponto do líder no Brasileiro, não é mais líder, ok. A possibilidade disso piorar, porque o Palmeiras, né, fazendo uma análise limpa, justa e honesta, o Palmeiras tá decaindo nas suas pontuações, ok, mas fazer o que agora, você gestor? Eu só vejo uma saída, buscar um jogador ou dois na emergência até fechar a janela sexta-feira.
0: Dia 11,
1: eu, por exemplo, iria hoje atrás do Richarlison, que é o que o Vasco tá fazendo. O Richarlison ganha 4 milhas a mês, tudo bem, ok, é caro, mas é mais caro não ser campeão de nada, né? Então eu iria atrás do Richarlison, eu iria atrás do Matheus Gonçalves, que era meia do Flamengo, que tá no Al-Hilal, esqueci o nome, no outro, o time que é verde lá, e tentaria, ele tá insatisfeito. Lá também tem, sabe quem que não tá jogando? O menino que jogava no Inter, o centroavante.
0: Awali.
1: O menino do Inter que é centroavante, Ricardo Matias. Uhum. Grandalhão, 20 anos. Ele não tá inscrito no campeonato saudita por causa do limite de estrangeiros. Sim. Pô, vai lá pegar esses caras, velho. Você traz 3 jogadores, um de meio, 2 de ataque, e vê o que vai acontecer até o final da Libertadores.
0: Me parece que agora a contratação pro Palmeiras reforçar o elenco nessa reta final é uma questão quase de urgência.
1: Pois é.
0: É um senso de urgência que a comissão técnica, a direção, o departamento de futebol demoram a ter no Palmeiras.
1: Muito, sempre.
0: Mas é um caso de urgência. Palmeiras, exato, hoje precisa reforçar o elenco. Ontem você olha pro banco e quando o time precisava de um gol para vencer o Botafogo, não tinha ninguém no banco de reservas capaz de entrar e mudar o jogo. E assim, o Sousa talvez só volte na partida ainda de volta contra a LDU pela Libertadores, né? O Palmeiras não tem atualizado muito esse prazo, mas o Paulinho só depois dessa data FIFA de setembro, ou seja, só volta lá no dia 8 de outubro. Então é um senso de urgência necessário para o Palmeiras nesse momento ir ao mercado, aproveitar esses últimos dias da janela. Mas, sendo sincero, pelas coletivas do Abel e pelo que a gente tem de informação, me surpreenderia o Palmeiras contratando alguém nesses últimos dias da janela internacional. Bom, vamos ver então. Na quarta-feira o Palmeiras joga às 7 da noite contra a LDU na Arena Palmeirense, o jogo de ida. E na quarta-feira da semana que vem, então, vai a Quito, no Equador, enfrentar o time da casa, o time do Deivinho, para a definição de quem vai à semifinal da Copa Libertadores da América. 10:15. Só pra atualizar rapidinho, deu vitória, tá? 1-0 pra cima do Grêmio, encerramento da 26ª rodada do Campeonato Brasileiro. Daqui a pouquinho a gente fala sobre essa briga ali na parte de baixo da tabela. 5 minutos pras notícias da sua cidade e região.

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2: Boa noite. A dupla.
3: Opa, Dirceu, boa
2: Dirceu. O São Paulo joga nesta terça-feira contra o Boca Juniors, no La Bombonera da Argentina, às 21h30, pelo jogo de ida das quartas de final da Sul-Americana. O jogo de volta será na terça-feira da outra semana no Morumbi. São Paulo vem de 2 vitórias consecutivas no Brasileirão e abriu distância de 8 pontos da zona de rebaixamento. O tricolor agora é o 10º colocado com 33 pontos. Para o técnico Dorival Júnior, uma classificação não se define em casa, se define na primeira partida, seja ela dentro ou fora de casa. O técnico Dorival Júnior terá força máxima contra o time argentino. O Vasco joga desta terça-feira contra o Santa Fé, 7 da noite, em Bogotá, na Colômbia, pelo jogo de ida das quartas de final do Sul-Americano. O jogo de volta será na terça-feira da semana que vem, em São Januário. Fluminense joga nesta terça-feira contra o Platense da Argentina, às 7 da noite, no Maracanã, pelo jogo de ida das quartas de final da Libertadores. O jogo de volta será na terça-feira da semana que vem na Argentina. A expectativa é de um público superior a 50 mil torcedores. Dito tudo isso, eu diria, eu quero é mais.
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0: pergunta agora, viu, Léo Fontes? Eu vou te agradar e a gente vai falar então de
1: Z4.
0: Z4 do Campeonato Brasileiro. Eu ia falar Série B aqui, mas ainda não. São as equipes que estão evitando a Série B do Campeonato Brasileiro em 2027. Há pouco, conclusão da 26ª rodada do Brasileirão e deu vitória 1-0 para cima do Grêmio lá no Barradão. Gol marcado pelo René Souza. Então a situação é a seguinte, viu, Léo Fontes? Eu vou começar de baixo pra cima, né? A Chapecoense que tem ali a lanterninha da competição, 17 pontos, virtual rebaixada, mas, né, venceu aí o Corinthians ontem, bateu o Timão em Itaquera, mas dificilmente vai sair dessa condição, precisaria de um milagre, talvez nunca antes visto no Campeonato Brasileiro, talvez aquele do Fluminense lá em 2009, mas há muito tempo que a gente já não acompanharia um milagre como esse da Chapecoense agora.
1: Exato.
0: O Renan, já não é
1: tão absurdo mais, né?
0: São 8 pontos em relação ao Vasco, que é o primeiro da zona do rebaixamento, né? Mas são 9 pontos em relação ao Mirassol, 11 pontos em relação ao Mirassol, que é o primeiro fora.
1: Exato. Não é tão mais absurdo. O absurdo é que ele consiga tirar essa diferença está um pouco tempo, vai depender muito dos outros também, né? Não só da Chapecoense.
0: 11 pontos a essa altura do campeonato me parece bastante coisa, né? O Remo é o 19º com 23 pontos, o Internacional 25 pontos, 18º, e o Vasco abre ali a zona do rebaixamento com os mesmos 25 pontos. E aí é o seguinte, o Internacional pelo menos duas rodadas já fica na zona de rebaixamento, porque pelo número de vitórias ele já não alcançaria o Mirassol. Então, na próxima rodada, o Internacional não deixa a zona de rebaixamento do Campeonato Brasileiro. O Mirassol é o 16º, 28 pontos. O Grêmio com 28 é o 15º. Botafogo, 31 pontos, 14º. Santos, 13º, 32. Corinthians, 12º, 32. Vitória, 32, é o 11º. Vou parar aqui no São Paulo, 10º colocado, 33 pontos. Mas o time do Dorival deu dois bons passos aí nos dois últimos jogos, se afastando da degola. Léo Fontes, essa briga vai ser interessante, hein?
1: É, vamos só lembrar também que a Chapecoense tem um jogo a menos que o Mirassol, né? Então são 11 de vantagem, mas podem se tornar 8.
0: Você falava sobre o Corinthians, e aí tem algo importante também pra gente colocar nessa conta. O
1: Corinthians já tem 26 jogos.
0: Corinthians tem 26.
1: Isso.
0: Santos, Botafogo, Grêmio e Vasco, tirando a Chapecoense, que tá mais distante,
1: tudo bem,
0: né?
1: A gente só tá fazendo um floreio aqui.
0: Vasco, Grêmio, Botafogo e Santos, essas quatro equipes têm um jogo a menos em relação ao Corinthians.
1: É, quem vem atrás do Corinthians. Santos tem um jogo a menos, Botafogo um jogo a menos, Grêmio um jogo a menos, Mirassol com o mesmo número de jogos, Vasco com um jogo a menos. Então, assim, na teoria, impossível que isso aconteça praticamente, mas se todos ganhassem, o Corinthians estaria atrás do Santos, do Botafogo.
0: É, já não dá porque o jogo do Botafogo é contra o Grêmio. Então tem um confronto direto aí.
1: E vai ser inclusive na semana de Libertadores, isso, né? Já vai ser agora. Já
0: dia
1: vamos matar
0: 16,
1: isso.
0: Na semana que vem.
1: Isso, esse é essa quarta ou outra, isso, ou quinta, sei lá. Na semana da volta da Libertadores. Mas pode não acontecer, é verdade. Não vai dar pra todo mundo ganhar. Mas nessa suposição, o Corinthians podia cair mais duas ou três aí, quase, posições. Né? Ou ficar muito apertado. Se o Botafogo ganhar ou o Grêmio ganhar, não for um empate, e o Santos ganhar o jogo dele a menos, o Corinthians cai duas posições, vai para 14º. 14º para 17º tem o Vasco, que se ganhasse, iria para 28 pontos e o Corinthians ficaria a 4 da zona do rebaixamento.
0: O jogo a menos do Vasco é contra a Chapecoense, lanterna da competição.
1: Aí. Então, se o Vasco vence esse jogo, 28, o Corinthians já tem 4 pontos apenas da zona do rebaixamento. Por isso que a gente falou, eu falei, não quero criar nenhuma crise aqui e tal, mas é um momento em que o Corinthians ele tem que olhar para rebaixamento, porque o time vem de muitas derrotas no brasileiro, e ao mesmo tempo ele não pode desistir da Libertadores, né? Chegou até as quartas de final, vai fazer o que contra o Estudiantes? Vai pôr um time reserva no primeiro jogo e jogar a valer contra o Flamengo para tentar ganhar no Maracanã? O que já é difícil por natureza, né? É meio que fazer o que o Santos fez contra o Palmeiras, né? Colocar o time titular depois de um 3-0 e perder 3 jogadores machucados, né? Uma burrice sem tamanho. O Corinthians, se ele falasse, não, pô, preciso ganhar do Flamengo lá no Rio, vou tirar o time e descansar pra jogar com o Flamengo, capaz de perder ou empatar, não seria nenhum absurdo. O Flamengo é fortíssimo hoje, então ele tem que jogar as 3 partidas à vera e depois time estrupiado, cheio de contundido, também com problemas de seríssimos, de elenco, de salário atrasado. chega de repente com 4 pontos para a zona do rebaixamento.
0: Depois dessa sequência de Estudiantes, Flamengo e Estudiantes, tem o Fluminense pela frente, que também tá embalado depois que o Marcão assumiu a equipe. Enfim, vai depender de como o Fluminense vai estar também dos dois jogos contra o Platense na Libertadores, mas é um adversário difícil. E ainda mais, né, mesmo o Corinthians jogando em Itaquera, são 3 derrotas seguidas em Itaquera, né? A gente tá falando dos tropeços aí no clássico contra o Santos, pro time reserva do Cruzeiro, enquanto o Corinthians entrou com os titulares em campo, né? Exato, naquela semana ali de Copa do Brasil.
1: Muito bem lembrado.
0: E agora pra Chapecoense.
1: E agora pra Chapecoense, que é a última colocada, que melhorou muito na competição e tal. A gente pode fazer um monte de senões aqui, mas... não pode perder. É aquela coisa, a Chapecoense, coitada, né? Ninguém pode perder pra Chapecoense. É.
0: E só os paulistas perderam, né? É. Santos, São Paulo e Corinthians, no caso, o Corinthians foi o único que perdeu na condição de mandante, né?
1: É,
0: Santos e São Paulo perderam lá.
1: O Corinthians fez um ponto só contra a Chapecoense e o Santos também.
0: Sim.
1: Mas, cara, pega 5 pontos aí e põe na tabela pra Santos ou pra Corinthians. São Paulo ainda ganhou em casa, né? Perdeu fora, mas... fez 3 pontos, pelo menos, né?
0: Dessa zona da confusão toda aqui, Santos e Mirassol foram os grandes vencedores, assim, da rodada, né?
1: Dessa rodada, sim, na rodada. E o Vitória agora, né?
0: Sim, também.
1: E o Vitória agora.
0: Se afasta um pouco mais.
1: O Vitória vinha de 4 derrotas consecutivas, contando Copa do Brasil, né? Então, tinha que dar uma resposta. Antes tinha vencido só o Botafogo, e depois vinha também de outros resultados ruins, e voltar a ganhar no Barradão era primordial hoje. Hoje era, tinha que ganhar, nem que fosse... Quando a gente brinca, né? A força. Não, lógico, ninguém ganha força. Mas 32 pontos pro Vitória, faltando 12 jogos com a força do Barradão. 4-5 vitórias aí salvam a equipe, sim, né? Então.
0: Você acha que essa nota de corte ela vai ser mais baixa esse ano? Abaixo dos 45 ali? 42?
1: Olha, eu vi hoje chances de rebaixamento de 44 pontos a 6% de chance. É pouco,
0: é,
1: né?
0: É pouco, é.
1: Então pode ser uma nota 40, pode ser uma nota não, pode ser uma pontuação de 43 ou 44 também estar livre. Mas assim, tem uma coisa que a gente já aprendeu no campeonato de pontos corridos, que é segundo turno, quem tá embaixo vence mais do que estão em cima, né? Por isso que os primeiros turnos das equipes campeãs, eles são muito bons. E todos eles caem um pouquinho no segundo turno, porque os jogos ficam muito mais acirrados, as equipes contratam, começam a perceber que ou dá tudo em campo ou vai cair e tal, o dirigente começa a aparecer com dinheiro, aquelas coisas todas, né? O São Paulo pagou bicho no vestiário em dinheiro e não sei o quê. Os caras começam a soltar tudo que tem, né? Pra não cair pra segunda divisão. Contrata sem ter dinheiro e várias outras coisas mais. Então... eu acredito que vai subir um pouquinho essa nota de corte, principalmente porque a gente tá falando de Vasco. Vamos pensar assim, ó, o Inter não vai se ajeitar, tá, beleza. Inter, Remo e Chapecoense caem, mas o Vasco, cara, jogou melhor que o Fluminense no sábado. Eu comentei esse jogo e...
0: Mas aí é o famoso jogou como nunca, perdeu como sempre, né? O Vasco precisa sair também desse buraco que joga bem, parece que vai sair dessa situação, que o time vai encaixar.
1: Não, tem razão.
0: Assim, e no final das contas o resultado não chega, não adianta nada.
1: Você tem razão, mas ele tá com um desempenho tão bom que os resultados estão próximos, mais próximos. O Mirassol já conseguiu vencer fora de casa o Coritiba. O Grêmio já deu uma estabilizada com a eliminação do Grenal, principalmente estabilizada mental, né? Deu aquela... Oh, ganhamos o Grenal, passamos, estamos na semifinal e tal, então deu a levada no moral.
0: Perdendo o Barradão hoje dá pra colocar na conta.
1: Tranquilo, tá pra colocar na conta. E o que eu não sei é o que vai acontecer com Botafogo e Corinthians nesse sentido, por causa do Botafogo tem esses problemas. Agora pintou aí uma chance do Arthur Cabral sair, né? Ele foi muito pressionado pela torcida.
0: Sim.
1: Deve estar pressionando a diretoria pra ir embora. E aí Danilo Pereira...
0: Não vai aguentar o trampo ali também, né?
1: Não. Nem o Kadir.
0: O Ziyech tá chegando agora, né? O Botafogo já espera a chegada do marroquino também pra assinatura do contrato, realização dos exames médicos. Uma peça surpreendente aí que vai passar, se tudo der certo, né? A fazer parte do elenco aí do Rodrigo Belões.
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0: Seguimos juntos aqui no Band News na área desta segunda-feira, comigo Maurício Ferreira, também com Léo Fontes por aqui. Há pouco a gente falava dessa situação ali na parte de baixo da tabela do Brasileirão, as equipes que brigam contra o Z4. Lucas Belotti, que ontem esteve na arena em Itaquera, acompanhou a derrota do Corinthians por 2-1 para Chapecoense e as repercussões, né? Uma semana importante para o Corinthians. Quarta-feira tem o Estudiantes aí pela frente no primeiro jogo das quartas de final da Copa Libertadores da América. O Lucas Belotti então chega com mais informações desse timão aqui no Band News na área.
1: Fala, Mal, um abraço pra
0: tudo
1: você,
0: bem? Um abraço, Lucas,
1: pra todo
0: Belotti.
1: Mundo ligado conosco aqui no Band News na área. É o Corinthians tentando virar a chave, sair desse caótico passado recente no Campeonato Brasileiro pra Copa Libertadores da América. Preparação iniciada para enfrentar o Estudiantes na quarta-feira às 9 da noite em La Plata, na Argentina. Técnico que não deve ter grandes retornos e deve seguir com as mesmas opções para a montagem, principalmente no setor ofensivo. Isso porque o Heralberto, que regrediu na recuperação de uma lesão muscular na coxa direita, tem a presença praticamente descartada. Só um milagre na reavaliação amanhã deve incluir o camisa 9 na viagem para a capital argentina. Sendo assim, as opções são as mesmas no ataque. Pedro Raul e Guinegão no banco e a expectativa de que Memphis e Caio César de novo entre os titulares. No restante do time, Diniz deve ter retornos, pelo menos em relação à equipe que perdeu para a Chapecoense ontem em Itaquera. Hugo Souza, Gabriel Paulista e Ranieri, que cumpriram suspensão, retornam e provavelmente direto ao time titular. Derrota ontem que segue reverberando muito pelo lado corintiano, e agora uma classificação na Copa Libertadores é fundamental para um trabalho em paz do Fernando Diniz e para a manutenção do treinador à frente da equipe. Ontem ele tentou explicar essa derrota, que é praticamente inexplicável, para a Lanterna Chape, a primeira vitória da equipe catarinense fora de casa no Brasileirão. E o Diniz tratou de dois pontos muito importantes e que são recorrentes dentre as reclamações da torcida. Primeiro, essa crença de que o Corinthians escolhe jogos e não entra motivado para partidas do Brasileirão. E o segundo, evidentemente, os salários atrasados, premiações que a diretoria ainda não pagou o elenco em relação ao que foi construído no primeiro semestre. Vamos ouvir o que disse o treinador sobre dois temas importantes que têm afetado invariavelmente o dia a dia do timão.
2: O Campeonato Brasileiro sempre era mais difícil motivar para jogar. Mas nós não estamos em condição de escolher campeonato para jogar. E eu tive já um momento aqui com o time que a gente conseguiu performar no Campeonato Brasileiro, na Libertadores, na Copa do Brasil. Então, nesse momento agora, assim, vou descartar totalmente o que você falou, que o time entra mais motivado para jogar na Libertadores? Não. Mas a gente teve já momentos aqui, desde que eu cheguei, que a gente conseguiu jogar bem Copa do Brasil. Estava em 3 competições, conseguia jogar de uma maneira linear. Em relação aos atrasos de salário, isso é uma coisa ruim, não é uma coisa boa, só que é uma coisa que, se tiver, está acontecendo, a gente tem que dar um jeito de superar dentro do campo. É uma coisa que tem que ser acertada, que não é uma coisa que ajuda em nada, mas a gente tem que dar um jeito de superar isso e fazer jogos cada vez melhores e procurar e ganhar jogo.
1: Bom, é isso, pessoal. Ainda sem uma previsão para o pagamento desses salários atrasados, o Corinthians tenta resolver pelo menos um dos problemas citados por Diniz, a motivação, porque tem a única oportunidade de título na temporada, a Copa Libertadores da América, e precisa de um bom resultado na Argentina nessa semana para voltar e fazer a vida aqui em Itaquera no dia 16, quarta-feira da semana que vem. Um abraço para vocês.
0: Valeu, Lucas Belotti. Obrigado pelas informações então do Corinthians nesta segunda-feira, que entra aí nessa semana de muita pressão, né? O técnico Fernando Diniz passando a ser questionado já à frente da equipe. Na quarta-feira, então, pega o Estudiantes na Argentina, jogo com transmissão aqui da Band News FM. Lá estará a Aline Fanelli e ela já está em Buenos Aires, porque amanhã tem São Paulo e Boca, Boca e São Paulo, primeiro jogo das quartas de final da Copa Sul-Americana. A Aline, na capital argentina, na noite desta segunda-feira, já acompanhou a chegada da delegação tricolor e chega também aqui no Band News na área com as informações, Aline Fanelli.
3: Oi, gente, uma ótima noite para vocês. Muito frio aqui em Buenos Aires. Temos uma temperatura na casa dos 9 graus e sensação térmica de 7 graus. A delegação do São Paulo chegou ao hotel por volta de 8 da noite, um atraso com relação ao horário previsto. O avião pousou basicamente às 6:30 da noite. E até todo mundo entrar no ônibus, fazer todo o processo lá no aeroporto, isso levou um tempinho. Poucos torcedores por aqui, alguns que estavam gritando, porque é o seguinte: a organizada do São Paulo, a Independente, ela tinha preparado um bandeiraço para recepcionar o elenco do São Paulo, mas os ônibus atrasaram. Mais de 50 ônibus deixaram a capital paulista na madrugada de domingo e esses ônibus atrasaram a chegada. Então isso não pôde ser feito no momento da descida da delegação do São Paulo do ônibus, né? Mas a torcida estará presente amanhã na Bomboneira para apoiar o time no jogo contra o Boca Juniors. Da delegação que está aqui presente, uma novidade: o atacante Vitor Sá, ele foi relacionado, ele está recuperado de um entorse no tornozelo direito, entorse que ele sofreu em um treinamento que inclusive a gente acompanhou no CT da Barra Funda naquele dia. Então ele está recuperado e foi relacionado. Ele entra na lista em comparação, por exemplo, com o jogo de sábado, com a vitória para cima do Atlético Mineiro. Ele entra no lugar do Rian Francisco. Então o Rian Francisco não está aqui e aí o Vitor Sá entra na vaga dele. Outra novidade na lista dos relacionados, entre aspas, porque ele não é uma opção pro técnico Dorival Júnior, é o Hernanes, o profeta, o ex-jogador. Ele tirou a licença A da UEFA e durante essa última semana ele pediu pro Dorival Júnior para acompanhar o trabalho no CT da Barra Funda. E aí, quando a semana se encerrou, claro, se encerrou todo esse estudo do Hernanes lá no Tricolor e a diretoria, com o presidente Arrim Assis e também o Rafinha, o diretor de futebol, eles convidaram o Hernanes para estar aqui junto com a delegação. Então o profeta também tá aqui com o elenco do São Paulo para esse jogo das quartas de final, partida de ida contra a equipe do Boca Juniors. O Boca tem muitos desfalques, quase 10 jogadores estão fora no departamento médico. Havia uma dúvida se o Paredes seria relacionado ou não e ele foi relacionado, ele vem sentindo dores musculares, não tem sido titular, mas está com a lista dos jogadores que vão para a partida. E o Aranda, que estava jogando muito, acaba ficando fora também, além de outros jogadores que estão no departamento médico. Lembrando que tem transmissão da Band News FM, claro, amanhã dessa partida entre Boca e São Paulo, a partir das 8:30 da noite, direto da Bomboneira, com todos os destaques desta preparação do tricolor paulista na Sul-Americana. E a delegação, ainda tem outro detalhe, né? A delegação não vai voltar depois do jogo para o Brasil. Geralmente isso acontece diretamente depois do jogo. Mas eles vão voltar na quarta, no meio da tarde, vai ter uma ativação no hotel na parte da manhã, porque o Dorival entende que é melhor que o time durma aqui em Buenos Aires, já que a partida contra o Palmeiras, ela é no sábado pelo Campeonato Brasileiro. O time vai com força máxima, eu aposto na escalação com três zagueiros, com a entrada do Iago na ala pelo lado esquerdo no lugar do Wendel, isso em comparação com o jogo de sábado, e o Calleri voltando ao time titular. Vai ser uma noite especial pro Calleri também, ele que foi revelado no Boca Juniors, não enfrenta o ex-clube há 11 anos e a gente vai contar toda essa história também na Band News FM. Eu volto com vocês.
0: Boa, valeu então, Aline Fanelli, diretamente da fria Buenos Aires. Para quem nos acompanhava com imagens pelo YouTube da Band News FM, também pela Fast TV, Aline Fanelli toda encapuzada já com o gorro também, porque faz muito frio em Buenos Aires e vai ser uma dificuldade extra aí pro São Paulo também nesse jogo de amanhã. Léo Fontes, dá para pensar no São Paulo construindo um resultado que seja positivo na condição de visitante na Bomboneira? Ou é mais aquela questão que a gente sempre fala dos jogos de Sul-Americana, Libertadores, voltar vivo para decidir em casa?
4: Ah, eu acho que no atual momento do São Paulo, porque assim, se a gente começar a falar, ah, o Boca não é mais o mesmo. Ah, o Boca perdeu na Bomboneira para não sei quem. Ah, o time tá com problema financeiro, jogadores não são tão bons. Ah, isso tudo a gente olha pro São Paulo e tem a mesma coisa, né? O que sobrou atualmente do São Paulo e do Boca é a camisa. Os dois estão num momento muito parecido. O São Paulo e o Boca também, ó, evidentemente, podem se reerguer. O futebol é muito cíclico. Daqui a uma, duas administrações boas, uma das duas equipes pode voltar a serem os gigantes que são. Mas hoje eu vejo em igualdade de condição essa questão técnica, tá? Então o São Paulo tem que voltar vivo. Eu acho que é interessante. Não precisa jogar para empatar, nada disso, mas fazer um jogo mais tranquilo, tentar ficar com a posse da bola, não sofrer pressão do Boca, atacar quando tiver que atacar, ter cuidado com os nervos, principalmente, para não ter jogador expulso, esse tipo de coisa. O Recoleta foi jogar com o Boca, por exemplo, lá na última fase da Sul-Americana, na Bomboneira, perdeu dois jogadores de expulsão. Então tem essa pressão, tem aquele monte de coisa que a gente já conhece da Bomboneira. Então tem que fazer o que tem feito. Acho que o sistema com três zagueiros melhorou muito a equipe, porque privilegia os alas, que são praticamente pontas. O time de São Paulo não tem pontas, né? O Arthur, que faz essa função, é um meia que joga pela ponta. É diferente de você ter um John Arias, um Cebolinha, um Luiz Araújo, que tem o Flamengo, um Caio César, como tem o Corinthians. São pontas. né? O Arthur é um meia que joga pelo lado do campo, vindo para dentro, pro lateral passar. Então, o sistema com três zagueiros, ele fez com que o São Paulo tivesse mais jogadas de cruzamento, profundidade, não só o jogo pelo meio, que antes era mais fácil de você bloquear. Bloqueia o meio, o São Paulo não joga, porque não tem velocidade pelos lados. Agora tem. Com o Iago ou com o Wendel, tanto faz, os dois são bons na, atacando, né? E pela direita com o Lucas também, ou até com o Aurélio Buta, que fez algumas boas apresentações.
0: É, eu tava aqui nos últimos dois jogos do São Paulo, as vitórias sobre o Bragantino e a última desse sábado sobre o Atlético Mineiro, e na visão do Bernardo, o Buta nessa formação, nesse sistema com três zagueiros, até se encaixaria melhor do que o Lucas Ramon. Você vai nessa linha também?
4: Não, acho que não. Acho que o Lucas Ramon vai bem nas duas. E, por enquanto, o Lucas Ramon mais, tem apresentado mais técnica do que o Buta, né? Não vou criticar o Buta antes de o Buta fazer vários jogos, né? Ele fez...
0: O recorte é pequeno.
4: É, né? O recorte é muito pequeno ainda, mas ele já fez um jogo bom, pelo menos, né? Então, dos três ou quatro que ele fez aí, entrando aos poucos também. Então, acho que a gente precisa esperar um pouquinho mais. Mas, nesse momento, o Lucas Ramon pode ser esse lateral mais ofensivo.

0: Seguimos aqui no Band News na área para São Paulo e parte da rede Band News FM. Léo Fontes, rapidinho, né? Porque falamos bem brevemente do Santos, que ontem conquistou uma vitória importante, 3-2 para cima do Internacional no Beira-Rio, em Porto Alegre, e agora com novidades, né? O Arthur até entra no jogo de ontem, mas ainda me parece um pouco sem ritmo de jogo, e a próxima novidade tem o Lima, né? À disposição, e agora o Rodinei também, que hoje já conversou com a TV do clube. São três jogadores que chegam para vestir a camisa e titulares desse time do Santos na reta final, ou pés no chão e vão ter que conquistar essa vaga?
1: Eu acho que pés no chão ainda e conquistar a vaga, né? Acho que o Arthur vai ter uma vaga meio que já de graça, assim, né? Ele é o Arthur, né? Chegando no Santos. E ontem jogou 35 minutos, mais ou menos, um pouco mais adiantado do que jogava no Grêmio, que eu acho que é uma boa ideia do Cuca, porque ele, como cinco, hoje não tem mais condição de correr atrás dos caras. O Lima também entrou já ontem, né? O Lima no México, cara, eu acompanhei algumas partidas, estava muito mal, parecia fora de forma. Mas assim, tem um contexto, o México você joga na altitude, é uma cidade diferente, muito seca. Teve um jogador europeu que jogou lá, eu esqueci o nome dele agora, o Maximan, alguma coisa lá. Ele falou que sangrava o nariz dos caras todo dia, ele falava, meu Deus, onde eu tô, onde eu vim parar, né? Assim, pra ele era muito diferente. Sim. Aquilo, né? Pra nós sul-americanos não tanto, mas pra ele que era europeu, muito diferente, então vamos contextualizar isso. E o Rodinei, cara, ele não vai ter um adversário, né? É Igor e Gabriel Menino. Gabriel Menino machucado e o Igor que é um esforçado. Eu acho que ele chega para jogar e ser titular. E o Santos ainda tá no mercado, ainda vai trazer mais gente, desde que não tenha que pagar nada pela aquisição, só salários.
0: E o Rodinei já está liberado, inscrito pelo Santos, pode já estrear na quarta-feira contra o Atlético Mineiro, jogo de ida das quartas de final da Copa Sul-Americana. 10 horas e 57 minutos, voltamos a reunir a Rede Band News FM. Bom, reta final do Band News na área, deixa eu aproveitar então, vou pro palpitão aqui com o Léo Fontes, porque agora só teremos Band News na área na sexta-feira, amanhã com jornada de Boca Juniors e São Paulo, quarta-feira com jornada dupla, na quinta também tem por aqui Independente Del Valle e Flamengo. Léo Fontes, Libertadores, tá começando amanhã, Fluminense e Platense, jogo de ida no Maracanã.
1: 0-0.
0: Ih, rapaz. Quarta-feira, Palmeiras e LDU, 7 da noite na Arena Palmeirense.
1: 3-0, Palmeiras.
0: Estudiantes e Corinthians na Argentina, 9:30.
1: 1-0, Estudiantes.
0: E na quinta-feira, Independente Del Valle e Flamengo.
1: 1-0, Flamengo.
0: Copa Sul-Americana, começando amanhã, teremos já então Boca e São Paulo, transmissão aqui da Band News FM, 9:30 da noite.
1: 1-1.
0: Bom, resultado pro São Paulo.
1: Bom.
0: Na Colômbia, Santa Fé e Vasco, 7 da noite.
1: Santa Fé, 1-0.
0: 1-0. Na quarta-feira, confronto brasileiro, Santos e Atlético Mineiro na Vila Belmiro.
1: Na Vila, 2-1, Santos.
0: E aí, na quinta-feira, a gente tem só pra completar Cienciano e Montevideo City.
1: Em Cienciano?
0: Em Cienciano, em Cusco, né? Mais de 4.000 metros. Foi lá que o Botafogo tomou aquela traulitada lá por 6-1.
1: Cienciano acho que nem existe, tá brincando. 4-0, Cienciano.
0: Rapaz. São os jogos aí desse meio de semana, então, de Copa Sul-Americana, Copa Libertadores da América. Amanhã, tá? Fazendo convite por aqui, tem transmissão de Boca e São Paulo, bola rolando 9:30 da noite, horário de Brasília, transmissão por aqui para boa parte da Rede Band News FM. Na sequência do Jornal da Band, então, a partir das 8:30 da noite, narração do Marcelo Duó, com os comentários de Cicinho, reportagens da Aline Fanelli diretamente da Bomboneira, eu, Maurício Ferreira, estarei por aqui na apresentação e no plantão. Você, Léo Fontes, volta na quarta-feira para nossa jornada de Estudiantes e Corinthians, é isso?
1: É isso, tomara então, que eu erre meu palpite, senão o pessoal vai brigar comigo.
0: Você já tá proibido de entrar ali nos arredores de Itaquera, se você acertar o palpite, aí vai ficar feio.
1: Não, mas 1-0 volta vivo, né? Não é um
0: resultado ruim, não. E decide em casa, depois, embora o Corinthians tenha tropeçado
1: aí,
0: nesses últimos
1: aí
0: jogos
1: também, com uma, né? Só se pedir pra Deus, né? Tem que ganhar também, né?
0: O Fernando Diniz precisa ajudar também. E o elenco corintiano também. Valeu, Léo, um abraço.
1: Valeu, Maurício.
0: Valeu, ó, Band News na área, então, só na sexta-feira, porque tem uma semana recheada por aqui de transmissões para São Paulo e boa parte da nossa rede Band News FM. Eu, Maurício Ferreira, vou fechando por aqui o Band News na área, mas sigo com vocês ainda na nossa programação até a meia-noite.
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0: 4:11 pelo horário de Brasília. Mais uma vez, bom dia para você que está sintonizado por aqui na Band News FM nessa madrugada de terça, hoje 8 de setembro de 2026. Eu, Stephanie Toso, sigo por aqui na atualização do noticiário até às 7 da manhã. Ó, já de olho também nas mensagens que chegam pelo nosso WhatsApp no 11 999 59 200. O Luiz Roberto mandou mensagem para cá, ele falou assim: que tempo ótimo, muito agradável. Só não entendi se ele foi irônico ou não. Mas aí ele mandou uma fotinho, né, do termômetro, 9 graus em Curitiba. Gelada, hein? Aqui em São Paulo estamos com temperaturas muito baixas também nesse começo de manhã. Não esquenta tanto, né? Um tiquinho mais cedo comentei que essa massa de ar frio até perde força amanhã e sexta-feira, mas não tem jeito. Frente fria volta de novo na sexta-feira, mais uma. E aí isso já coloca o nosso final de semana em risco para temporal. Queda de temperatura de novo para o sábado e para o domingo. Então, só melhora mesmo entre quarta, quinta e sexta à tarde, depois volta a esfriar. Quem também está reclamando de muito frio, só que lá em Betim, em Minas, é o Kleber, que já mandou um bom dia para todos nós por aqui. Dona Kemi já está acordada também, nesse quase finalzinho de madrugada dessa terça. Vamos nessa, fazendo mais um giro pelos principais destaques do noticiário, já indo direto a Brasília. O ministro Gilmar Mendes propõe proibir policiais e militares de ocuparem cargos em gabinetes do Supremo Tribunal Federal. Quem explica é o Leandro Aislam.
1: O ministro do Supremo Tribunal Federal, Gilmar Mendes, apresenta uma proposta de emenda ao regimento interno para proibir a atuação de policiais federais, integrantes de outras forças de segurança e militares das Forças Armadas nos gabinetes dos ministros da Corte. Atualmente, os gabinetes dos ministros André Mendonça e Alexandre de Moraes contam com policiais cedidos, os quais seriam diretamente afetados pela mudança. A medida será analisada administrativamente pela Comissão de Regimento Interno do STF e surge em meio a uma crise na Corte, acirrada após a retirada do sigilo de um relatório da Polícia Federal contendo mensagens trocadas entre o dono do Banco Master, Daniel Vorcaro, e o ministro Alexandre de Moraes.
0: Nos outros destaques, um homem é preso suspeito de envolvimento na morte da filha de policiais militares na Bahia. Detalhes que chegam com a Ana Paula Lima.
2: Um homem é preso suspeito de envolvimento no assalto que terminou com a morte de uma jovem de 21 anos em Salvador. Segundo a Polícia Militar, ele foi localizado nesta segunda. Brenda Nicole Alves Brandão foi atingida no rosto durante a abordagem na madrugada de domingo. Ela teria reagido durante o roubo de um celular. A jovem estava na garupa de uma moto conduzida pelo namorado de 24 anos. O SAMU foi chamado e constatou a morte dela ainda no local. Brenda era filha de dois policiais militares.
0: E o Corinthians é o último classificado às semifinais do Campeonato Brasileiro Feminino. Fala aí, Maurício Ferreira.
3: As brabas do Timão confirmam o favoritismo, eliminam o Cruzeiro e enfrentam agora o Bahia na semifinal do Brasileirão Feminino. Após a vitória por 1-0 no primeiro jogo, ontem o Corinthians virou a segunda partida e venceu por 3-1 no estádio do Canindé. Marília abriu o placar, mas Johnson, Tamires e Thaís Ferreira garantiram a vaga alvinegra, a 10ª participação seguida na semifinal da competição. O Bahia, que despachou o Palmeiras nos pênaltis na última sexta-feira, será o adversário na sequência. Os jogos serão disputados já nos próximos dois finais de semana. Do outro lado da chave, São Paulo e Flamengo disputam uma vaga na decisão.
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0: Bem-vindo, você ouvinte Band News, sintonizado com a gente em mais um Band News em Forma. Hoje a gente vai falar sobre como o exercício pode ser considerado um remédio em muitos casos e mudar a nossa percepção de vida, de saúde, a nossa qualidade de vida. Não é isso, Camila Rich?
1: É isso, mais uma vez a gente vai falar, né, que é o melhor remédio que existe, atividade física. Sou suspeita, mas todo mundo sabe disso e a gente tem uma história muito bacana hoje aqui no programa que vai mostrar para os nossos telespectadores e ouvintes, né, Isa?
0: É isso, tenho o prazer de receber aqui no estúdio do Band News em Forma a Lu Ferreira, que é criadora de conteúdo, e o Léo Horta, também criador de conteúdo. A gente vai saber um pouquinho mais da história dos dois. Gente, que prazer falar com vocês. Sou uma grande fã do trabalho dos dois, já acompanho há muitos anos. É muito legal ver como vocês transformaram não só a vida de vocês, mas o conteúdo e a influência para esse lado também. Sejam bem-vindos.
2: Obrigada pelo convite. É um prazer estar aqui também.
3: Obrigado.
0: Vamos começar do começo. Vocês estão na internet há muitos anos. A Lu, blogueira raiz, então acompanhou as transformações da internet. Sempre no, na área de beleza, né, Lu? Indo um pouco para moda, para lifestyle. Mas hoje a gente vê que o seu conteúdo mudou, mas também porque a sua vida, o seu lifestyle mudou. Sim. Então conta pra gente como foi essa virada de chave.
2: Bom, eu comecei há 19 anos com um blog que era focado inicialmente em gastronomia, mas que despontou mesmo com cosméticos, beleza, reviews, né, de produtos, e eventualmente acabou entrando no lifestyle também. Depois disso, a gente desenvolveu as redes sociais, né, Instagram, YouTube, que a gente tem um canal que também é bem grande. E em 2020, pandemia, né? Acho que todo mundo passou aí por uma grande...
0: Pequeno detalhe, né?
2: Não sei se você ficou sabendo. Mas acho que todo mundo passou por uma grande mudança mesmo, né? É um evento tão grande que... E aí eu, quando, né, a gente se viu naquela situação, né, de estar proibido de sair de casa por conta de uma doença, eu resolvi ser muito teimosa e ser a minha versão mais saudável. E aí eu comecei a fazer o que eu, né, tinha ali ao meu alcance. Então eu comecei, já que, por exemplo, eu tinha que cozinhar todas as refeições, não dava pra sair pra almoçar, eu comecei a cozinhar comida saudável e a testar maneiras de comer bem, né, tipo, da comida ser muito gostosa, ainda que saudável. Porque existia esse meio que trauma, né, assim, ah, essa, aquela salada sem graça e tal. Então fui descobrindo, cozinhando bastante. E eu resolvi alugar uma bicicleta para começar a treinar. Comecei a treinar com o treino da internet. Bom, nessa jornada de querer ser a minha versão mais saudável possível, eu falei, vou fazer todos os exames e marcar todos os médicos que eu ficava protelando. E aí, obviamente, tive que esperar um pouquinho, né? As coisas melhoraram um pouco, mas aí, no final de 2020, eu finalmente tive o diagnóstico de espondilite anquilosante, que é uma doença crônica, autoimune, que não tem cura, mas que tem um tratamento para a gente viver bem com a doença. Então foi assim que a minha vida mudou e, consequentemente, o meu conteúdo mudou também. Porque o meu conteúdo, querendo ou não, ele espelha um pouco a minha vida. E eu também, gente, sabe quando você descobre uma coisa que é tão assim, eu preciso falar para as pessoas sobre isso? Porque uma vez que eu tive o diagnóstico, eu sou uma pessoa que gosta muito de ler. Então eu fui ler 1 milhão de livros. E aí, né, cheguei naquela máxima de que a espondilite é uma doença inflamatória. Mas, assim, na época, o livro que eu li falava que 70% das doenças que mais matam são de cunho inflamatório. Então, os problemas cardíacos, de circulação, câncer, a demência. Eu falei, gente, mas peraí. Se eu tô aqui fazendo toda uma alimentação, uma mudança de estilo de vida, porque eu tenho uma doença inflamatória, todo mundo tem que fazer isso, sabe? Assim, eu falo que dá vontade de gritar pela janela. Gente, tá todo mundo vivendo errado. Os médicos têm razão.
0: Olha só, não é?
2: Se prestar atenção, né? Enfim, e aí eu comecei a compartilhar também. Aí veio essa mudança bem natural, por conta dessa grande virada que teve na minha vida.
1: Mas, Lu, o que foi que você sentiu para ser diagnosticada? Você foi procurar... O que você foi procurar? O que você estava sentindo para ter esse diagnóstico?
2: 10 anos de dor crônica. Essa é a média de tempo que demora.
1: Mas na sua coluna, nas suas costas ou não?
2: Na região da sacroiliaca, né? Tá. Que é naquela parte que a gente chama de cóccix.
1: Sim.
2: Né?
1: Sim.
2: Uma dor bem intensa ali, muitas vezes... me acordava durante a noite, é uma característica da doença, né? É uma doença que à noite provoca uma rigidez e geralmente é onde a pessoa sente mais dor. Uma rigidez matinal, do tipo de levantar E assim, né, realmente não consegui se movimentar 100%. Sabe quando você fala que você tá travada? Ah, eu tô travada. E muita, muita dor. E eu já tinha ido a milhões de médicos, né? Claro que você tá sofrendo com uma dor há 10 anos, não é que fiquei lá parada, ah, vou ficar sofrendo. Já tinha ido em muitos ortopedistas, mas eu não tinha ido ao reumatologista, que é o médico que efetivamente, né, foi diagnosticar a minha doença. E os ortopedistas, eles não tiveram essa sacada de me falar, putz, procura um reumato. Eu acabei indo, porque numa das crises absurdas, eu comecei lá a procurar alguma coisa na internet e tal, será que tem e tal. E eu cheguei no nome da doença. E aí, primeiro, eu olhei e falei, meu Deus, que nome horrível, essa doença deve ser, eu não quero ter isso. Mas eu fiquei com aqui, isso foi em 2018, eu lembro porque eu tava numa viagem específica. Então, quer dizer, eu fiquei com essa informação meio que no fundo da cabeça por 2 anos e pouco até eu efetivamente ir atrás pra entender o que que era.
0: E vamos puxar o Léo pra essa conversa, que a gente tá falando do caso da Lu, de uma doença inflamatória. Mas o Léo tem uma realidade diferente, um diagnóstico, uma vivência também com atividade física diferente. A Lu e o Léo, gente, são casados, pra gente trazer essa informação também que agrega vocês entenderem que em 2020, enquanto a Lu tava alugando ali a bicicleta, o Léo tava vivendo nessa mesma casa da Exatamente. Bicicleta, das aulas, com criança.
3: Sim.
0: Léo, conta pra gente qual que foi a sua história com a atividade física. Hoje nas redes sociais você fala muito da corrida, do triatlon, mas quem era você antes dessas maratonas?
3: Eu sempre gostei de fazer atividade física, ela sempre esteve presente na minha vida, e fazendo um retrospecto, hoje eu vejo que nos meus anos mais ativos como atividade física foram os meus melhores anos. E aí na pandemia, o meu melhor momento do dia era descer com minha filha para a garagem, e a gente tinha um horário específico para isso, para não encontrar mais ninguém, e eu correr junto com ela, brincar com ela. A gente tinha um combinado nessa época dela ficar de manhã com a minha filha, eu trabalhar, e de tarde eu cuidava dela. E aí eu descia e corria com ela, com o cachorro, enfim. Aí eu falei assim, gente, que legal fazer isso, cara. E como não tinha academia, não tinha, eu costumava nadar, né? E aí com pouco tempo eu saí de manhã cedo, colocava a máscara e saía para correr. Belo Horizonte teve um lockdown muito restrito. Então eu saía para correr em ruas que ninguém ia e comecei a correr, e aquilo começou a me fazer bem, cara. E anos depois, quando eu descobri que eu tinha o TDAH, tudo meio que se encaixou, assim, sabe? Os momentos ruins, com a falta de atividade física, toda vez que eu tinha uma atividade física mais frequente, eu tinha um foco melhor, eu fazia as coisas de uma maneira mais proativa. Então isso também me acendeu um grande alerta de como a atividade física ajudava o meu dia a dia, sabe?
1: Isso é maravilhoso, né? A gente fala tanto, e quando a gente traz esses exemplos, porque a gente traz muito especialista, muito médico aqui contando, né, o diagnóstico, falando para as pessoas, os sintomas, o que tem que ser feito. E a hora que a gente escuta um depoimento desses, né, desses dois depoimentos maravilhosos, a gente consegue perceber, né? E vocês hoje têm uma... Qual a rotina de vocês de exercício hoje, assim, né? Ficaram muito, vou usar um termo, loucos, neuróticos ou não, né?
0: Ficaram para seita?
1: E qual seita,
0: seitas,
1: né? Porque tem algumas seitas dentro do esporte,
3: tem,
1: né?
3: Tem.
2: Bom, a do Léo é bem óbvia.
0: Quer começar?
3: A minha seita é a seita da corrida, gente. Eu sou um defensor da corrida enquanto atividade física, porque principalmente pro TDAH, né? A corrida ajuda muito, cara, porque ela libera algumas substâncias que o TDAH não... Ele meio, né, o cérebro do TDAH é meio...
0: Tá com uma deficiência.
3: Tá com uma certa deficiência de fabricar.
0: A corrida equilibra.
3: A corrida equilibra. E é engraçado que em alguns momentos em que eu... Alguns ciclos, né? Um ciclo de maratona, por exemplo, que é aquele momento que a gente treina muito mesmo. E aí corro 5 vezes por semana... Cara, a minha rotina parece que eu vou, cara. Sabe, o trabalho, em casa. É claro que no final do dia, até pra dormir é melhor, porque você fica tão cansado. Porque o TDAH também tem esse problema pra dormir. Tá, eu fico protelando até na hora de dormir, cara. Eu falo assim, ai, não tô com sono ainda, eu tô morrendo de sono, né? Mas o exercício físico, ele te obriga a dormir. E o treino no dia seguinte também te obriga a dormir. Então, a minha rotina fica muito redondinha. E aí tem esses momentos de exercício mais intenso, que eu fico super focado, super, a rotina fica super encaixada. E tem os momentos, né, entre uma maratona e outra, que é esse momento agora, que é um pouco mais relaxado, mas não deixo de fazer exercício físico. Pelo menos 5 vezes por semana faço alguma coisa. Ou corro, ou pedalo, ou nado, ou faço musculação, mas não consigo ficar parado mais.
0: E a Lu é muito do time musculação, né, Lu?
2: Eu amo fazer musculação. É a minha atividade favorita. Porque é a que eu percebo... Eu acredito que todo mundo tem uma aptidão maior para algum tipo de movimento. Então, por exemplo, o Léo tem meio que um talento, eu falo assim, para corrida. É impressionante o desempenho dele na corrida. Eu, com corrida, é sempre um esforço. Né? Não que ele não se esforce, mas deu para entender. Uhum. Agora, com a musculação... Eu vejo o meu resultado mais rápido. E com isso eu me sinto mais estimulada a continuar, né? Agora, quando eu tive o diagnóstico, né? A história de se a gente entrou pra seita ou não. A consequência maior da espondilite é a perda de movimento, né? Então, eu fiquei, né? Simplifiquei muito na minha cabeça. O exercício físico é uma das coisas mais recomendadas pelos reumatologistas para quem tem... essa doença, e para quem também, né, não tem alguma outra limitação, alguma coisa assim, mas no meu caso era muito recomendado, porque o movimento, ele combate essa rigidez que a doença provoca. E aí eu falei, então, ou eu vou parar numa cadeira de rodas, ou eu vou virar atleta. Eu falei, vou virar atleta. É isso. Resolvi. E aí eu comecei a fazer todo e qualquer exercício que aparecesse na minha frente com o único objetivo de nunca parar. Aí nesse meio tempo teve pilates, teve yoga... Uma vez a gente estava viajando, eu falei, tem um trapézio ali, vou lá tentar. Sabe assim, eu tô muito aberta a tentar tudo.
3: Box.
2: Porque box teve também uma época, teve uns bons tempos.
3: É,
2: né?
3: Teve.
2: Eu adoro box. Eu tinha até voltado agora, mas daí queimei minha mão, então vou voltar de novo. Mas é isso, meu único objetivo é nunca parar. E a musculação eu não paro nunca. Primeiro porque eu gosto,

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4: Quatro e 31 pelo horário de Brasília, girando mais uma vez o noticiário na Band News FM, a justiça derruba a reportagem que revelou áudios do deputado Nicolas Ferreira, o dono do Banco Master, Daniel Vorcaro. O ICL fala em censura. Mais informações chegando agora com o repórter Matheus Hermógenes.
5: O ICL Notícias cumpre a determinação da Justiça Eleitoral de Minas e retira do ar conteúdos que relacionam o deputado federal Nicolas Ferreira, do PL, e o dono do Banco Master, Daniel Vorcaro. A decisão liminar atende parcialmente a um pedido de direito de resposta do parlamentar, candidato à reeleição. No despacho, o magistrado afirma que ouviu atentamente o áudio presente na reportagem e conclui que não há momento em que Nicolas se refere ao banqueiro como lindão. Em nota, o portal repudiou a decisão e a chamou de censura.
4: Uma pesquisa revela dados sobre o abandono paterno de filhos com deficiência. Fala, David Cardoso.
6: Cerca de 78% dos pais abandonam mães de crianças com deficiência antes dos filhos completarem 5 anos. O dado de um levantamento do Instituto Baresi ajuda a entender o tamanho da responsabilidade que muitas mulheres acabam assumindo sozinhas. Beatriz é mãe de Benjamin e Laura. Antes da casa acordar, muitas vezes ela já está pensando no que precisa ser feito para adaptar a rotina às necessidades do filho autista.
7: Benjamin faz terapia 3 vezes na semana. Benjamin faz segunda, terça e sexta, das 8 às 11, mais ou menos. Aí chega, se arruma, vai pra escola, aí chega às 5 horas. Aí no outro dia a mesma coisa, porque são um dia seguido. E tem Laura, que Laura é o quebra-galho que vai todo dia pra terapia com a gente. Não é fácil, não.
6: Uma rotina que pode levar à exaustão e afetar diretamente a saúde mental.
4: E o Santos encerra hoje a preparação para enfrentar o Galo pela Sul-Americana. Lucas Belotti.
8: O treinador Cuca deve definir na atividade de hoje o time titular do Santos para o duelo contra o Atlético Mineiro nas quartas de final da Copa Sul-Americana. O Peixe recebe o Galo amanhã às 7 da noite na partida de ida. Para o confronto, a novidade deve ser o lateral Rodinei. Recém-contratado pelo clube, ele já treinou ontem com os companheiros, está regularizado e apto a estrear. A tendência é de que ele comece no banco de reservas. No departamento médico, a única expectativa é para o retorno de Lucas Veríssimo, que se recupera de dores no tornozelo. Neymar e Barreal seguem de fora, com Rony suspenso pelo terceiro amarelo, se juntando à lista de desfalques.

0: gostavam da atividade, da rotina de atividade deles, porque além de estética, né, Camila, é saúde. E em nenhum momento a gente ouviu nem a Lu, nem o Léo falarem de, ah, eu estou procurando um resultado X de músculo ou de porcentagem de gordura. Nada contra a gente, quem está procurando esse objetivo. Mas aqui a gente está falando de duas pessoas que só querem viver uma vida confortável a longo prazo, confortável com o próprio corpo, né?
1: É maravilhoso escutar isso, Isa, porque assim, a gente ouviu, são duas histórias muito diferentes. Né? A relação do esporte ali, e a Lu falou uma coisa que eu acho maravilhosa, que hoje, assim, eu pratiquei muitos anos, todo mundo já sabe, mas eu gosto, eu costumo dizer, Lu, que eu quero estar preparada para fazer qualquer coisa. Então, a hora que você fala, poxa, eu fui viajar e eu vi que tinha ali um arco, eu quero estar preparada para aquilo, né? E é uma coisa que eu gosto muito de falar para os meus alunos, para as minhas alunas, que é muito legal que a pessoa esteja preparada para alguma coisa, né? Não estou dizendo que o Léo não esteja, né? O Léo está preparado para fugir, né? Se precisar correr, é ele que vai. Então, assim, mas a corrida é o bichinho da corrida, né? O beach tênis é o bichinho que pegou ali no beach tênis. E isso que você está falando, você quer não estar parada. Então, assim, não quero estar parada e não tem um problema. Então, quando as pessoas às vezes falam assim, ai, mas eu não quero virar corredor. Tá, você não precisa virar corredor, mas você pode correr sem virar um grande corredor, né? Você pode praticar a hora que você falou da musculação, é tão genial isso, porque assim, a musculação hoje todo mundo sabe, gente. A gente não precisa pesquisar e ser grande pesquisador ou cientista, que a gente precisa, que o músculo hoje é um órgão praticamente endócrino nosso. Ele é considerado assim, ele é muito importante. Então, a gente quer poupar isso, a gente precisa disso para nossa saúde e não só para o envelhecimento, mas para o dia a dia das pessoas. Então, assim, essa musculação, ela pode virar um fortalecimento através de alguma outra maneira, mas a gente tem maneiras de se encontrar com a atividade física, né? Ali dentro. Então, assim, quem fica assim, ah, é só uma atividade que funciona, uhum, é só essa que queima mais caloria, é só aquela que muda o corpo, não é assim. Então, assim, é muito legal a gente ver essa relação, né? Dentro da mesma casa, que não é todo mundo dentro da mesma tribo, né? A gente tem ali tribos diferentes. Mas eu fiquei curiosa para saber como é que vocês fazem isso com o filho de vocês, né? Como é que funciona ali? Você falou que você descia na garagem. Na garagem, eu só desci na pandemia pra andar de skate. Eu não sei andar de skate, mas eu me arrependo de skate.
2: Eu, inclusive, ando de skate e já comprei, já dei de Natal pra ela um skate. E a gente já andou de skate várias vezes juntos. E é uma delícia também. Mas eu acho que o exemplo vem de casa, né?
0: Sim.
2: E meu pai fazia muito esporte. E não sei se por ele ou não, eu sempre gostei de esporte. Mas eu acho que é importante a gente trazer esse exemplo do esporte para dentro de casa, porque ela, querendo ou não, ela aprende, né? E a gente, durante algum tempo, a gente, não é que a gente obrigou, né? Mas a gente falou assim, tem que fazer uma atividade física. E aí, a natação é uma obrigatória, porque a natação também
3: é para ela sobreviver. Se um dia ela cair no mar, ela precisa conseguir ficar lá. Sabe assim, a criancinha pequena. Até certa idade, você tem que fazer natação. Mãe, eu não gosto. Eu falei, não tem que gostar, minha filha. Você precisa aprender a, se um dia você cair numa água, você não se afogar. É uma questão de segurança. A gente acreditava. E, queira ou não, nessas minhas pesquisas, né, sobre como é que eu vou viver bem? E até na pandemia, essa nossa rotina que foi criada, a gente queria criar uma rotina que funcionasse muito para ela. Ela tinha 4 anos na época. Então, assim, uma criança cheia de energia, tá, acabado de começar a ir na escolinha um ano antes e tal. Então, eu queria tentar estimular ela de todas as maneiras possíveis. Então, de manhã, ele trabalhava e eu ficava com ela. E aí, eu desenvolvi um monte de atividade de artes, comprei tinta, tela, desenho, vamos fazer escultura e pintar, não sei o quê. Porque ela teria isso na escola, né? Então, já que ela não tem, deixa eu tentar essa parte do lúdico, da criatividade e tal. E à tarde ele ficava com a parte motora. Vamos descer e correr, vamos desenhar amarelinho, e leva o cachorro, e vamos andar de skate. Enfim, era o que a gente conseguia fazer, né? E eu acredito muito também na formação de bons hábitos. É uma coisa também que eu falo muito no meu conteúdo, porque eu não queria que essa história... Porque não é só o exercício que é o meu remédio. A alimentação também é o meu remédio. Eu não posso ter uma alimentação muito inflamatória porque ela vai fazer com que a minha doença, né, aflore, digamos assim. E aí a gente tenta criar uma rotina para ela em que essas coisas façam parte do dia a dia dela. Para que... Eu não sei vocês, mas eu lembro de muitas coisas da minha rotina. Então, por exemplo, na minha casa, a gente não tomava refrigerante durante a semana, era só no final de semana. Então, para mim, é muito mais fácil evitar um refrigerante do que para minha amiga que tomava sempre, todos os dias, tinha sempre em casa, porque para ela é natural que aquilo aconteça. Então, várias vezes a Bia é brava com a natação ou cansada uma semana, assim. Mamãe, eu não quero ir na academia, eu tô de férias. Aí eu falava, o corpo não tira férias, filha.
2: Verdade.
3: Vamos lá, tem que movimentar o corpo. Então, assim, a gente realmente se dedicou a criar para ela uma rotina em que o exercício físico faz parte da rotina. Não interessa se é férias, se, enfim.
2: Se ela gosta ou não gosta, porque ela faz.
3: Da natação é se ela gosta ou não gosta, né? Agora ela tem uma atividade que ela adora.
2: Que ela adora, que é o taekwondo.
0: Ah, que demais.
3: Faixa vermelha, ponta preta. Olha só.
0: Segura, Bia, galera.
3: Vocês não mexem com a gente, não.
0: E, gente, como foi a conversa com a Bia depois que vocês dois tiveram os diagnósticos de vocês, de explicar pra ela o que seria o gatilho no caso da doença da Lu? Esse é o momento em que a mamãe precisa ficar quietinha, ou esse é o momento em que a mamãe precisa ir na academia, não só porque a mamãe gosta, mas porque a mamãe precisa. E no caso do Léo, de organização mental com uma criança também, como dividir isso com ela?
2: Eu acho que é mais a gente construir uma rotina, sabe? Onde ela entenda que eu acho que ela talvez não entenda exatamente todos os aspectos relacionados à nossa necessidade.
3: Acho
2: de...
3: que no seu caso é um pouco mais...
2: Mais sutil, né?
3: É mais difícil. Porque a minha doença é tipo...
1: É física.
2: É física.
0: Sim.
2: E essa doença, ela aparece, né? Ela se manifesta, assim.
3: Mais ou menos, né? Ela não aparece. Até uma coisa que eu gostaria muito.
2: Ela se manifesta.
3: Então assim, eu falo com ela, mamãe tá sentindo dor. Então, hoje, por exemplo, vamos ficar mais calma e tal, porque senão a mamãe vai ficar desconfortável. Ela aprendeu a falar espondilite anquilosante, essa palavra, né? Esse termo logo. E ela também entendeu que tem coisas que eu preciso fazer porque me fazem bem e são importantes pra mamãe, né, não ficar doente. Mas eu acho que realmente no seu caso é um pouco mais sutil, assim. Talvez é até uma coisa interessante da gente pensar,
2: sim,
3: né? Que a gente pode explicar pra ela. Porque, querendo ou não, um ciclo de maratona... Assim, eu quero dar a mão pra todas as mulheres de maratonismo. Porque, gente, é uma dedicação, assim, não só... dá a mão aqui, amiga.
0: Ela é a maratonista.
1: Mas eu sou treinadora há muitos anos de atletas que fazem. Então, eu normalmente costumo dizer assim, pra pessoa conversar com o parceiro ou com a parceira, né? Qual pode ser de ambos os lados. Qual é o nosso objetivo? Porque a pessoa tem uma cenoura lá no fundo, pra ela tem que ser bem... Então, às vezes, a pessoa faz a prova que o parceiro ou a parceira quer. Não necessariamente aqui. Então, nós vamos pra Paris, nós vamos para o Rio de Janeiro,
0: olha,
1: nós vamos
0: legal.
1: Pra Nova York. Aí ela aguenta 4 meses, entendeu?
2: Eu tenho essa estratégia, entendeu? Amor, marquei aqui a maratona. Então, essa viagem aqui a gente vai fazer juntos, vai ser uma maravilha, mas antes eu tenho que treinar, fazer a maratona, depois a gente aproveita a viagem.
3: Então, foi o que aconteceu.
2: Foi o que aconteceu, né? A noite da maratona.
1: Mas nos 2 dias seguintes da maratona ele andava ou não?
3: Já no dia. Ele é doido. Ele faz duas coisas que treinador nenhum fala que é pra fazer, não?
2: Não, meu treinador fala pra
3: não,
2: fazer.
3: Não, mas
2: que eu
3: depois,
2: faço.
3: Sabe assim, eu falo assim, amor, o corpo tem que descansar, vamos ficar mais tranquilo. Não, tô ótimo. Bora!
0: Léo, no primeiro bloco você ganhou várias estrelinhas da Camila. Nesse ela vai tirar algumas.
3: Mas é uma coisa dele, ele fica bem mesmo. Eu não entendo, sabe?
0: E recuperação tem disso, né, Camila? De que cada corpo é um corpo e quando a gente tá falando de estímulos, cada um vai receber de uma forma, né?
1: Depende de como foi o treinamento, depende de como foi aquele evento em si, né? O dia, se choveu, não choveu, se tava...
0: A
2: temperatura.
1: Como que você ficou, como o seu desgaste. E o pós-maratona, ele vem em algum momento. O cansaço, ele vem. Pode ser que não venha no dia seguinte. Tem muita gente que não vem, porque tem muita excitação normal. normalmente no dia seguinte. Uhum. Então, os primeiros dias. Mas aí, depois de uma semaninha, 10 dias, aí vai caindo. Caiu um pra um lado, outro pro outro. Eu tinha alguns alunos que em alguns momentos falavam pra mim, não, eu tô ótimo. Faz um mês que eu fiz a prova, eu falo, sério. Aí, conversando com a esposa do lado, falava assim, mas você não dorme? Ele, não, é verdade, eu tô dormindo tão mal, meu sono tá péssimo. Você fala, ah, tá ruim o sono, entende? Aí não dorme direito, não consegue dormir o número de horas que dormia. É. Então, tem uma série de fatores que você vai olhando que não é que não tá bom, mas a pessoa tá tão feliz, tá tão animada que ela mantém aquilo, mas tem alguns sinais que a gente percebe a recuperação hoje com esse já vi, né, o anel, a pulseira, que vai contando pra gente algumas informações, mas é isso.
0: É. Vocês utilizam, Léo e Lu, essas informações dos aparelhos mais tecnológicos pra entender um pouco mais de cada caso clínico?
3: Ele é absolutamente viciado.
2: Eu utilizo. Mas, olha, eu já utilizo com moderação,
0: tá?
2: Porque eu já fiquei meio que viciado já e me pautava pelos dados que eu tinha. Mas hoje eu consigo interpretar melhor e também ouvir o meu corpo, né? Porque não é só os dados não trazem um panorama inteiro. Eles te ajudam, no caso eles me ajudam a entender como é que tá a minha recuperação, como é que foi o meu sono, como que eu posso adaptar o meu treino no dia seguinte. É muito importante, inclusive no ciclo de maratona, às vezes eu tenho um treino muito pesado para fazer num dia e não dormi bem ou não me recuperei bem. Então eu troco esse treino, faço um treino mais leve, e tudo isso são dados que eu pego desses dispositivos, né, do relógio, do anel, enfim.
1: Mas, Léo, até para você, né, com TDAH, quer dizer, como você vê como são coisas importantes de serem, né? Quando o seu treinador tem, né, deve prestar super atenção nisso, para que isso não seja um problema para você também.
2: Sim.
1: Porque dependendo de como é a hora que você vê, por exemplo, uma informação, não tô recuperado, eu tenho um treino longo hoje.
2: Uhum.
1: Tem que ver o quanto isso mexe com a tua cabeça e aí o quão você fica naquilo. O que eu preciso fazer para então para estar preparado, porque hoje é quarta, vou ter que fazer o longo no sábado. E o quanto que você se controla e usa dessas informações de uma maneira positiva e não para trazer outros, gerar outros problemas, né?
2: Porque o TDAH tem essa coisa da ansiedade também.
1: Sim.
2: Enfim, isso é por isso que hoje eu
1: você falou que hoje está bem controlado.
2: Hoje eu uso com moderação, porque eu não quero que isso seja mais uma fonte de ansiedade para mim, nem pro meu treino. Se eu não conseguir fazer esse treino hoje, que eu teria que ter, tá tudo bem, tá? Hoje eu encaro desse jeito, faço outro dia, me recupero melhor. Porque eu acho que a atividade física, o treino, principalmente o ciclo, eles são tão mágicos para mim. Eu amo tanto fazer, eu vou treinar mais do que fazer a prova em si, sabe? Treinar para mim é muito bom. E se esse treino não tá fazendo bem, cara, eu fico muito triste, eu fico muito decepcionado, entendeu? Então eu faço tudo para as coisas irem bem, para as obrigações do dia irem encaixando, obrigações profissionais. Então, para não deixar, sabe, nenhum pratinho desequilibrar, é difícil, é difícil.
3: De
2: vez em quando caiu. Mas a atividade física me ajuda, sabe? Eu não quando eu não faço atividade física, tipo, sai de uma maratona, tem um tempinho de descanso, cara, eu fico numa agonia, eu fico assim, gente, isso não tá certo, sabe? Eu fico preguiçoso. Não, cara, eu tenho que logo arrumar um outro objetivo pra sair desse marasmo e já começar a treinar, já começar a pensar no próximo objetivo, sabe?
0: Dá-me um... Beijinhos em forma, faz uma pausa rápida, a gente tá falando sobre como o exercício

no Band News Informa de hoje, falando sobre como o exercício físico pode ser remédio em muitos casos e trazendo para a prática, para a vida real, para você entender também como ele pode transformar a sua vida. No primeiro bloco, Camila Rich ficou com os olhinhos brilhando aqui, enquanto Lu Ferreira e Léo Horta...

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0: Estamos de volta no terceiro e último bloco do Band News em Forma de hoje. Estamos recebendo aqui no nosso estúdio Lu Ferreira e Léo Horta, criadores de conteúdo. Os dois com uma trajetória diferente na atividade física, com também doenças diferentes, diagnósticos diferentes, que são usados como aliados nessa atividade física. Lu, conta pra gente sobre sua relação com os hábitos e como você transformou sua comunidade pautada nisso e agora ela é mais do que uma comunidade também, né?
1: Bom, a comunidade é a Abra, né? É uma comunidade que vem de hábitos que abraçam. E eu entendi que para eu conseguir colocar coisas novas, né, na minha rotina, é muito mais fácil se eu conseguisse não ter que tomar essas decisões todos os dias. Porque, sabe, tem dia que você acorda, tá frio, tá chovendo, você tá com preguiça de ir pra academia. Mas eu preciso ir pra academia, então, se eu tornar isso um hábito, será que não vai ser mais fácil executar esse comportamento, né? Com repetição, que é o que eu preciso? É por isso que eu gosto de falar que é igual escovar o dente. Não interessa se você não está afim de escovar o dente precisa ser escovado, né? Senão você vai ter consequências, certo? Vai ter uma cárie, vai ter tártaro. Para mim, o exercício é a mesma coisa. Se eu não fizer o exercício, eu vou, no meu caso, sentir dor. Mas no caso de uma pessoa que não tem essa doença, no futuro pode ter lá uma sarcopenia, pode ter, né? Enfim. Então, eu comecei a criar essas estratégias, né? Então, fui estudar hábito. O que faz a gente criar um hábito? Ah, você tem que ter um gatilho, a ação e a recompensa. Então, tá, o que eu posso ter de recompensa quando eu for na academia? Porque também não é assim, ah, então vou comer um brigadeiro toda vez que eu vou pra academia, né? Então, aí eu comecei a fazer um rastreador de hábitos, que é uma coisa que eu ficava muito feliz quando, imagina que você tem assim vários quadradinhos da sua semana pra você preencher, aí você faz um dia, você preenche, faz o segundo, preenche, faz o terceiro, preenche. Quando você fez o terceiro e já começa a ficar bonitinho na folha, você vem o quarto e fala, ah, não, eu preciso do meu risquinho. Sim. Aí você vai lá e executa a ação. Então eu fui vendo o poder mesmo que tem da gente conseguir criar hábitos de acordo com os nossos objetivos. E o meu objetivo sempre é não parar de me mexer, né? Um deles. Inclusive, eu vejo que agora que isso virou um hábito na minha vida, eu posso, inclusive, focar em outros objetivos, porque isso, tipo, já tá rodando, sabe? Já
2: virou hábito.
1: Virou hábito. Eu não preciso mais parar pra pensar, tipo, ai, vou... Não, sabe? Quando você vê, você já tá na porta da academia. E aí, de novo, né? Eu tenho essa vontade, essa coisa minha de querer compartilhar as coisas com os outros. Então, se quando eu descobri lá, né, que eu precisava comer, né, de uma maneira diferente, fazer exercício, eu queria gritar pela janela, quando eu comecei a ver o poder que tem você incluir esse tipo de hábito intencionalmente na sua rotina, gente, vamos fazer isso, olha que coisa boa que eu descobri. E aí nasceu a Abra, que hoje a gente tem um perfil muito legal, né, no Instagram, que a gente vai colocando algumas provocações, e que a gente também tem uma comunidade que são mulheres que estão nesse momento de querer criar mudanças positivas. E aí a gente tem encontros, eu tenho uma newsletter que é voltada para isso. Então, assim, veio dessa minha necessidade de compartilhar isso com outras pessoas.
2: E hoje, o que que você faz de exercício durante a sua semana, Lu?
1: Eu faço musculação,
2: tá,
1: três vezes por semana,
2: tá,
1: duas delas com o personal. Eu tô fazendo boxe, tive que dar uma parada porque queimei minha mão, mas tem a minha luvinha, faço boxe e faço uma esteirinha umas duas vezes por semana, depende. Eu tô desde o início do ano enrolando meu treinador pra voltar a correr.
2: E o treinador marido, ia falar isso. E dentro da Abra, o que que você sente que as pessoas hoje têm mais dificuldade de colocar na rotina delas?
1: Eu acho que a maior dificuldade é a alimentação mais saudável. Eu vejo que o exercício é difícil, bem difícil. Mas eu acho que mais gente... A gente tá falando muito mais sobre isso, né? Sobre a importância pra gente envelhecer bem, né? A gente tem aí uma perspectiva de uma vida mais longa. Então, quando eu tiver 80, 90 anos, eu quero ter independência. Eu já falei várias vezes, eu não tenho medo de envelhecer, eu tenho medo de perder minha independência. De ficar numa cama, de não poder fazer as minhas coisas. Então, treino também pra isso. Mas a alimentação é muito difícil, né? Porque a gente... alimentação também é afeto, né? Também é memória afetiva. Então, a gente tem ali outras coisas. Então, eu acho que a maior dificuldade é realmente uma alimentação mais equilibrada e a constância no exercício, né? Porque é isso, a gente sabe da importância. Às vezes, a gente até se matricula na academia, mas daí é um mês, dois meses.
0: Já faz um anual e aparece lá duas vezes.
1: Aí aquela coisa, estou pagando a academia, né? Mas tem que ir também, só pagar não resolve.
0: É. Ô, Léo, no último bloco você falou sobre como era difícil para você terminar um ciclo e ficar quieto um tempinho, não voltar com tudo pros treinos. Me corrija se eu estiver errada, mas eu lembro, me recordo de em algum dos ciclos você não conseguir fazer a prova. Você teve algum problema de saúde, não conseguiu fazer a prova. Como você lida com a frustração nesse caso?
3: Naquele momento eu não lidei bem, não. Porque é tanta expectativa, tanto esforço, tanto tempo. E, querendo ou não, você também abre mão de algumas coisas, né?
1: De muitas coisas,
3: na verdade. E aí você vê aquilo ali escapar pelas mãos. Mas hoje eu vejo que é natural, que faz parte também do processo. Aprendi muito com esses erros, com a prova que eu até terminei, mas me terminei me arrastando, foi horrível.
0: Que ciclo que foi esse? Que ano foi?
3: Foi do ano passado. Eu culpo ela porque ela não foi nessa viagem.
1: Ah, é, ele fala que ele só vai bem na maratona quando eu vou.
3: Nas outras duas que ela foi, eu muito fui bem. Ótimo, a maratona foi incrível.
0: Ah, já entendi o que aconteceu.
3: Entendeu?
1: Eu sou Steph, gente, entendeu? Eu alinho os géis de carboidrato, boto a meia dentro do tênis.
3: Mas eu aprendi muito com essa experiência. E faz parte, né? É importante também você, não só no ciclo de maratona, mas também em qualquer esporte, em qualquer momento de prática, de exercício, você poder ter consciência de alinhar as expectativas daquilo que você pode fazer, daquilo que você está preparado para fazer, porque o exercício, ele tem que ser, como a gente está falando aqui, né? Um exercício é um remédio, não é um veneno, né? Então, o excesso de exercício ou fazer coisas que você não está capacitado para fazer é tão perigoso quanto, às vezes, deixar de se exercitar, né? Eu não sei o que você acha disso.
2: Não, sem dúvida, sem dúvida. E isso é um paralelo que a gente faz com a vida, né, Léo? Toda vez que entra um aluno, uma pessoa que vem, que quer treinar e quer fazer a corrida, né? A gente está falando desse sentido agora. A gente fala... É uma opção de vida. Porque não tem como todos os ciclos serem maravilhosos, não tem como todos os treinos serem bons, não tem como todas as provas que você vai fazer serem boas, as meias, os 10 quilômetros, as maratonas. Não tem, né? Porque são tantas variáveis. A gente tem época do ano, sem contar a temperatura, percursos no dia, ciclo menstrual, sem contar isso, a gente tem. Como é que tá a sua vida particular? Como é que tá o trabalho? Como é que tá a saúde dos amigos? O estresse da família? São tantas variáveis que ele é sempre um processo. Então a pessoa, o esporte que tem objetivos como a corrida, né, como às vezes alguém fala, eu jogo bola, então tem os campeonatos, isso faz com que a pessoa ela aprenda a passar e ela fica durante um bom tempo nisso, porque você poderia ter feito duas maratonas na tua vida e ter parado. Mas quem vive nisso vai entendendo que faz parte do processo. E o legal de tudo isso é igual num relacionamento a dois, você passar por essas dificuldades e se fortalecer em cima delas. Eu costumo falar pro meu filho, ele foi treinar outro dia e o treino dele, ele falou, nunca treinei tão mal na minha vida, mãe. Ele tava tão arrasado. Foi o pior treino. Eu falei, filho, tenha certeza que é em cima desse treino que você tá crescendo, que você tá evoluindo. E é dele que você vai lembrar na hora que você for fazer alguma coisa boa.
3: E sabe o que é o mais legal? Eu não falo nem sobre performance nas minhas redes sociais. Eu falo mais sobre você sempre fazer. Porque eu acho que a atividade física feita com constância, ela é muito mais importante do que...
1: Com certeza.
2: Sem dúvida.
3: Porque hoje também a gente tem essa coisa do desempenho. E, embora eu não gosto de falar sobre... Porque é uma questão muito pessoal. O que eu gosto de mostrar mesmo é o benefício de você fazer uma coisa que você gosta sempre. E aquilo, de certa forma, encaixa na sua rotina. Sabe? Se você gosta do que você faz, você vai querer fazer. Você acaba virando um hábito, né?
1: É recompensa. A recompensa é no final do treino você sentir aquele gostosinho, né? Você
0: endorfinou.
3: Sabe
1: runner's high.
3: Sabe como é que o hábito da corrida chega? Pra mim, assim, quando eu tô... Eu arrumo a minha roupa no dia anterior, já escolho meu tênis, porque eu faço review de tênis também, então eu tenho muitas pares de tênis, e eu já escolho meu tênis, já escolho a minha roupa, já deixo tudo separado, já preparo o ambiente, já deixo minha água, se eu vou tomar alguma coisa, já deixo tudo separadinho, que eu só acordar, não precisar nem te pensar, já sair e correr.
0: Lu Ferreira e Léo Horta estiveram com a gente aqui no Band News em Forma de hoje. Gente, que prazer conversar com vocês, foi muito gostoso. Peço para vocês deixarem as redes sociais, a rede social da Abra também, para quem também quer transformar a vida e entender como isso pode ser mais fácil.
1: Foi muito gostoso estar aqui com vocês também. A gente adora esse assunto.
3: Sim.
1: Né? E se, né, quem quiser continuar falando sobre isso com a gente, pode me seguir no Instagram, @lutzferreira. Siga também a Abra, @hábitosqueabraçam. E o nosso canal no YouTube, que agora a gente começou um podcast novo. Estamos no ar toda quinta-feira com o Burburinho. Então esperamos vocês. E a sua rede, amor?
3: E a minha rede é Léo Campos Horta. Além de corrida, eu também falo sobre fotografia e algumas outras coisas.
0: E para quem quiser tirar mais dúvidas de atividade física, ciclo de maratona, se está no mesmo caso que o Léo, quer saber como começar, pode procurar também Camila Hirsch no Instagram.
4: Sim, no @Camila_, aquele risquinho embaixo, Hirsch, H-I-R-S-C-H.
0: Um beijo, gente, até a próxima.
4: Tchau.

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1: Já mudou, muito bom dia, excelente terça-feira, primeiro dia útil da semana, depois de um feriadão ontem, 7 de setembro, feriado da independência. Tem gente voltando agora, será? Pegando a estrada nesse momento, se quiser interagir conosco, fique à vontade. Já já a utilidade pública com informações do tempo também, do futebol, mas o giro da reportagem sempre abrindo as edições do Notícias da Manhã, prestigiando quem nos prestigia, mandando mensagem aqui no WhatsApp, você vai pro ar, se for em voz, melhor ainda. Se você quiser escrever, também não tem problema. Ele vai ler tudo, ele tá atento a todas as participações. Bom dia pra você, José Paulo Sobral.
2: Tudo bem, Mário Dias Ferreira? Beleza. Bom dia, meu querido. Bom dia pros nossos ouvintes, já com muita informação aqui pelo nosso WhatsApp, principalmente de trânsito, pelo 999026970. A gente já começa com a informação do João, falando do tanque.
3: Bom dia, Band News. Dia. Aqui é o João da Taquara. Para dar um informe que aconteceu um acidente agora, 4h58, foi nesse minuto que aconteceu o acidente, no BRT do tanque, na porta da quadra da Escola de Samba Renascer. Uma moto bateu num carro e está interditando a Avenida Nelson Cardoso, ali bem na altura da estação do BRT do tanque. Quem vai vir em frente no sentido Taquara tá bloqueada a pista. Positivo? Tá tendo que desviar para a esquerda para Jeremário Dantas. Tá ok? Motoqueiro tá no chão, bombeiro não chegou ainda não. Acabou de acontecer. Band News. Boa semana para todo mundo e um
1: pra
3: segundo
1: você também, tudo meu pode amigo. Mudar. Então, informação de momento do João agora. Moto e carro, motociclista ainda aguardando socorro, os bombeiros não chegaram. Avenida Nelson Cardoso interditada, desvio para Jeremário Dantas, próximo ao BRT Tanque, ali na altura da porta da Escola de Samba Renascer. Tem mais um destaque de agora, acabou de chegar a mensagem da onde?
2: Sobre um acidente próximo ao túnel Marcelo Alencar, mensagem do Evaldo.
4: Band News, bom dia, bom dia Zé.
2: Bom dia.
4: Bom dia, Mário. Opa. Que vocês todos tenham um ótimo dia, abençoado por Deus. Informe aqui, acidente aqui naquela famosa curva aqui do saída do túnel 4 do Marcelo Alencar, ali no pé do Santos Dumont, ali, aquela curva ali perigosa.
1: Ali é mesmo, cara.
4: Tem um acidente ali, carro de bombeiro. Então ali, fechou ali o acesso ali, tem que estar dentro do Santos Dumont para acessar o túnel Marcelo Alencar. Sentido Marcelo Alencar. Bom, tenha um bom dia para vocês, que Deus abençoe e ótima terça-feira.
1: O centro de operações acabou de postar sobre esse acidente, colocando aqui o seguinte: centro do Rio de Janeiro, Avenida General Justo, uma faixa ocupada à altura da Marechal Câmara em função do acidente envolvendo um carro, colidiu na mureta sentido rodoviária, como bem disse nosso ouvinte, é sentido Marcelo Alencar. Ele está falando, saindo do túnel, e observou já os bombeiros, chegaram no local, equipes da Conlub 7 Rio também acionadas. Então, muito cuidado você que sai do aterro do Flamengo, lembrando que hoje, como é terça-feira, é dia de treinamento para ciclistas, então já tá fechado ali para carros, só às 5h30 que vai abrir, mas tem sempre uma movimentação grande no entorno do aeroporto, ainda mais hoje, né? Muita gente voltando para casa do feriadão, quem foi ao Rock in Rio, encerrada a quarta noite, madrugada aí com Elton John, daqui a pouquinho a gente vai falar mais sobre o festival, que agora só na sexta-feira retoma os shows, e ontem foi muito bacana, mas o aeroporto vai estar bem movimentado, a rodoviária também, muita gente veio ao Rio, era muito aguardado o Elton John, né? Então, Zezinho, a informação do Evaldo já corroborada aqui pelo Centro de Operações, Avenida General Justo, interditada à altura da Marechal Câmara, devido a esse acidente, o carro que colidiu na mureta, aquela curva é muito, mas muito perigosa mesmo. Agora tem outro acidente e grave, né?
2: Na Dutra, no acesso ali pra linha vermelha, mensagem do Renato.
5: Bom dia, Band News FM, Renato Gama aqui falando, É, saída da linha vermelha na altura da Dutra. Aquela alça de acesso que a gente acessa para ir para Pavuna. É, acabou de acontecer agora um gravíssimo acidente. Equipes de socorro no local. Parece que carro capotado e um batido de frente na mureta. Não sei informações sobre vítimas. Acabou de acontecer.
1: Caramba.
5: E equipes já estão no local. Equipes de socorro no local. 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
1: Não, dá até pra escutar o barulho de ambulância das equipes de socorro na mensagem do Renato no fundo. A voz dele a gente escuta. E tem mais ouvinte passando por lá?
2: O Wagner.
6: Bom dia, Mário.
1: Bom dia.
6: Bom dia, Zezinho.
2: Bom dia.
6: Bom dia, galera aí da Band News FM. Acidente aqui na alça de acesso, saindo da Dutra para a linha vermelha. Logo na curvinha de acesso, né? Tem alguma parada aqui que tá tudo parado e no Waze informa um acidente. Garrafamento de 10 minutos. Depois, aparentemente, parece que é pista limpa. Assim que passar, eu mando mais notícias. 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
2: E tem mais ouvinte aqui falando que tá tudo parado.
1: Vai.
7: Bom dia, Band News. São exatamente 5:05 da manhã. Entrada vermelha, saindo da Dutra. Tá totalmente engarrafada. Trânsito anormal. A gente não sabe o que tá acontecendo mais pra frente. Prestem atenção aí.
1: É, cara.
2: Desse acidente.
1: Deu sorte nosso ouvinte Luiz de Petrópolis, que desceu a serra, falou que a pista estava molhada, não pegou esse acidente na linha vermelha, observou lá na Washington Luiz, já iluminação ok. Obrigado aí pela sua participação e está na expectativa para o jogo de hoje do Fluminense na Libertadores contra o Platense às 19h no Maracanã. Também tem Sul-Americana, Santa Fé e Vasco na Colômbia no mesmo horário. Ontem à noite, pelo Brasileirão, encerramento da 26ª rodada, Vitória 1, Grêmio 0 em Salvador, torna mais dramático, José Paulo Sobral, o confronto entre Grêmio e Vasco sábado que vem lá em Porto Alegre. O Mauro Secon, que é vascaíno, deve estar roendo as unhas, deve estar ansioso assim como eu. Já tô deixando essa Sul-Americana de lado.
2: É
1: bota
2: melhor,
1: a reserva, né? Hoje,
2: é,
1: tem que focar total. E olha que o Pedro Emanuel deixou alguns jogadores aqui no Rio de Janeiro se preparando, o Andrés Gomes, o Adson também entrou e saiu no outro jogo, né? O Thiago Mendes já estava suspenso, já não vai para esse jogo, e hoje tem que colocar reserva e vamos que vamos, deixa a Sul-Americana de lado, meu amigo, prioridade é o brasileiro, porque a campanha do Vasco no Campeonato Nacional é ridícula. O Vasco tem 20 pontos a menos que o Fluminense, cara. Um jogo parelho entre os dois, como é que pode? Elenco por elenco, é mais ou menos assim, tudo bem, o Fluminense é um pouquinho melhor, tá na Libertadores, ok, mas de 20 pontos de diferença não dá. O Vitória deu uma respirada com essa vitória ontem, né? Redundante, mas ganhou o Grêmio ontem. O Vitória estava com 29 pontos, agora já está com 32, é o 11º colocado. O Vasco tem 25, é o 17º. O Grêmio tem 28, o Mirassol tem 28, tem um jogo a mais que o Vasco. Mas quem garante que o Vasco vai ganhar a Chapecoense, jogo a menos? Que é lá em Chapecó, a Chapecoense, lanterninha, ganhou do Corinthians fora. Cara, vou te falar, hein? Não tô conseguindo nem me animar mais com o negócio de Copa do Brasil Sul-Americana, com essa questão aí de... E estão falando em Richarlison no Vasco, viu isso?
2: Eu vi a torcida, alguns torcedores pedindo, né?
1: Pedindo, também. Ele tá lá, não tá muito feliz no Tottenham. O cara vai querer vir pra cá numa situação dessa, cara? O Vasco tem dinheiro pra isso, tá aí, pô, com Pires na mão, ainda aguardando uma parceria. 5:10, Zezinho. Vai lá, chama o Mauro Secon aí. Como é que tá a situação na Ilha do Governador, meu querido? Pistas estão molhadas, não estão?
2: Fala, Mauro, bom dia.
8: Bom dia, Mário. Saudações. Bom dia, Sobral.
2: Bom dia.
8: 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Mauro Secon, Ilha do Governador. Amanhecendo o dia na ilha com 17 graus. A madrugada choveu, uma chuva fina. No momento não chove, mas pistas estão molhadas e escorregadias. Um bom dia a todos.
2: E valeu. O Eduardo também, ele tá passando pela ponte de Niterói.
1: Vambora.
9: Bom dia, Band News. Bom dia. Eduardo Simões aqui falando, pegando a ponte sentido Rio. Niterói tudo tranquilo, chuva fina, chuva leve. Trânsito, por enquanto, muito bom. Lembrando que hoje é dia de flusão no Maracanã.
1: É isso aí.
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1: E hoje, cara, deve ter umas 50 mil pessoas lá. Vai ser um público maior que no clássico. Deu 38 mil Fluminense e Vasco sábado à noite, no meio de um feriadão, mas hoje a galera tá que tá. Eu ouvia lá que a expectativa era toda pra esse jogo contra o Platense. O Fluminense tem que fazer resultado em jogo. Platense da Argentina, né?
2: Sim.
1: Um time modesto, mas não é de muito nome. Hoje tem São Paulo e Boca pela Sul-Americana. Na verdade, Boca e São Paulo vai ser na Bomboneira. Já já a gente volta a falar sobre isso. Rapaz, tem um radar que é aqui pertinho da Band, Zezinho. Quando eu vinha de carro, sempre diminuía. E ali acho que é pra andar 40 por hora. Mas
2: chegando
1: o negócio
2: ali na Rua da Passagem?
1: É, na Rua Clotilde Guimarães, sim, sim, né? Ali, cara, e tava errado aquilo ali, porque muito ouvinte procurando a rádio, você sabe muito bem, aqui pelo WhatsApp, Daniel Henrique. E aí, explicação?
10: Após denúncia da Band News FM, a Sete Rio afirma que vai desligar e fazer a manutenção de um equipamento de fiscalização eletrônica, que, segundo os ouvintes, estava descalibrado. O radar fica na Rua Clotilde Guimarães, em Botafogo, na zona sul do Rio. O órgão ainda diz que todas as multas registradas no período serão descartadas. O equipamento só vai voltar a operar após a realização de uma nova aferição pelo Inmetro. A situação foi constatada pelo taxista identificado como Flávio, que passou pelo local a uma velocidade bem mais baixa do que a que foi identificada pelo radar.
11: Aqui na em Botafogo, aqui na rua Clotilde Guimarães, o radar do lado direito, você passa a 30, ele tá marcando 66. E isso multa. Tem pessoas reclamando que estão passando a 30 e ele tá marcando 66.
2: Informações agora com João Boeri.
12: Uma semana após uma idosa ser atropelada por um trem ao atravessar por uma passagem irregular nas proximidades da estação de trem de Nova Iguaçu, na Baixada Fluminense, passageiros voltam a flagrar irregularidades. Na semana passada, a Trens RJ fechou o buraco no muro após a morte da idosa. Rosemary Fernandes da Silva tinha 60 anos. A operadora dos trens já havia fechado o muro em julho. No entanto, ele foi reaberto apenas 2 dias após a conclusão dos serviços. O ouvinte da Band News FM, Fábio Lopes, fez o flagrante neste final de semana.
13: Tô trazendo um flagrante aí, lá do ponto onde a senhora foi atropelada em Nova Iguaçu, na passagem clandestina na linha do trem. E eu não sei como aquilo ainda não tá aberto, porque é muito rápido. Fecham e eles abrem no dia seguinte. E não adianta fechar se não dá educação pro povo. Nesse vídeo aí só consegui flagrar um, mas foram 3 pulando. E assim que o último pula, logo em seguida passa um trem.
1: 5:13.
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1: O maior problema que a gente tem no trânsito é a linha vermelha. Linha vermelha. A quantidade de mensagens é muito grande, Zezinho.
2: Pois é, por conta de acidente que aconteceu ali no acesso pela Dutra, agora tem mensagem do João.
14: Bom dia, Zé, bom dia, Mário. Boa semana pra todos nós aí. Rapaz, eu acabei de passar aqui na linha vermelha, só que eu tô indo a sentido São João, saindo de Caxias pra São João, e eu vi exatamente aquele acidente ali na linha vermelha, quem tá chegando já, saindo da Pavuna, no caso, pra entrar na linha vermelha, sentido centro. A vermelha tá fechada, tá? Tem ambulância lá, muito bombeiro, e tá fechada ali. Então, é melhor evitar pegar a linha vermelha e passar direto pra pegar Brasil, porque tá fechada ela nesse momento. E só pra piorar, começou a chover aqui na área também. João Martins, motorista de APP, Band News, um segundo, tudo pode mudar.
1: Valeu, João. João Martins atualizando o acidente, tem mais ouvinte por lá.
2: Felipe.
15: Bom dia, Band News.
1: Bom dia.
15: Bom dia, Zé. Bom dia, Mário.
1: Bom
15: Felipe
1: dia.
15: De Caxias. Quem vem aí da Baixada, se puder evitar pegar a linha vermelha, ela tá fechada. Logo depois aqui da saída de Caxias, teve um acidente, o bombeiro já tá no local fazendo socorro. A pista tá fechada, não passa nem moto. Então, de preferência Brasil, ou entra aqui no centro de Caxias e pega a linha de Moura Brizola, vai por dentro. Forte abraço.
1: Um abraço. O Renato foi o primeiro a informar pra gente, né, do acidente grave, mandou vídeo, o carro capotou, o outro bateu na mureta, socorro já por lá, o Wagner também falou sobre isso. Tá todo mundo falando pra você que tá saindo da Baixada, pegar a Avenida Brasil. Na Brasil tem um caminhão enguiçado, pista central, altura da passarela 9, em Bom Sucesso, no sentido centro. Trânsito não apresenta retenção, segundo a Sete Rio. São 5:15. Céu encoberto, anublado, previsão de chuva fraca isolada até o final da tarde. Ventos podem ser moderados com até 51 km por hora, segundo o Alerta Rio. Temperatura em elevação, não vai subir muito não, longe disso, variando entre 14 e 25. Só que ontem a máxima chegou a 19, agora 17, tá frio ainda. Nessa madrugada, entre 3 e 3:15, o último registro de chuva aqui pelo centro de operações foi na área da Ilha do Governador. Mas o Mauro Secon agora já mandou mensagem pra gente agora há pouco, né? Sobre pista molhada, mas já diminuindo pelo menos a intensidade da chuva ali nessa região. Ainda sobre o tempo, tem mais mensagens chegando, ouvinte interagindo aqui pelo WhatsApp, 999026970. Já vou ler aqui também a galera que interage conosco pelo chat. Mas José Paulo Sobral, me diga uma coisa.
2: Chovendo, hein?
1: Aonde?
2: Em vários lugares agora, rapaz. Começou a chover um pouco mais forte, o Fábio botou aqui, começa a chover em Miguel Couto, Nova Iguaçu. Chegou mensagem da Rejane, ó, falando isso aqui pra gente.
16: News, bom dia, Rejane, saí de Itaipuaçu, Maricá, saí 4:25 da manhã, peguei a ponte agora, começou a chover aqui na ponte.
2: Dona Idalina,
1: opa.
17: Bom dia, Mário, bom dia, Zezinho, bom acabei dia. De chegar na padaria.
1: Opa,
17: e agora cai uma chuva bem forte, mas já tô aqui dentro.
1: Bom.
17: Tô vendo pelo meu olhinho mágico.
1: Isso.
17: Acho que não tá tão frio quanto ontem, não, mas tá frio.
1: Tá frio.
17: Bom dia a todos. E hoje é dia da Nossa Senhora dos Remédios na minha terra. Que ela nos abençoe a todos. Beijos.
1: Beijo pra senhora aqui.
2: Marcos falou que tá saindo de Campo Grande pro recreio e começou a chover também.
1: Áudio?
2: Não, escreveu.
1: Vilmar Zanetti, 9 graus em Criciúma, Santa Catarina, pelo chat. Participando da Agripina, primeira mensagem, disse que amou o show do Elton John, Praça da Bandeira, 17 graus, mandou mensagem aqui pra gente, uma chuvinha fraca em toda Teresópolis, escreveu a Sumaia, que também mandou áudio pelo WhatsApp.
2: Oi, Sumaia, bom dia.
18: Bom dia, Mário, bom dia, Zezinho. Sumaia de Teresópolis, 8 graus, o inverno não vai embora. Ontem tive até que ligar o aquecedor.
1: Imagina.
18: A temperatura chegou durante o dia 6 graus.
1: 6?
18: Só com muito carro de chocolate quente com canela, que eu adoro. Hoje é o dia da alfabetização, dia da fisioterapia e do nascimento de Nossa Senhora. 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
1: Um beijo. Julho, 17 graus, Largo da Preguiça em Curicica, dando saudações rubro-negras aqui pra gente. A Nívia também participando, escrevendo aqui. O Marcelo Lino, 18 graus em Pilares. Everson participando também. Um abraço pra você, Edson Mauro. Ana Carneiro, sintonizada. É, nosso ouvinte Ive Carvalho também tá por aqui. Mandou mensagem o Eduardo Couto, 24 graus em João Pessoa, na Paraíba, torcedor do Sporting. O do Vasco, Sebastião Jorge, 14 graus, flamenguista de Volta Redonda. E o Yelmo Papa, hein? Também tá por aí, cara?
2: Sim, mandou mensagem aqui também. Fala, Yelmo.
19: Bom dia, Mário. Bom dia, Zé Paulo.
2: Bom dia.
19: Bom Jesus, agora 17 graus. Ontem tivemos um show maravilhoso do Elton John. E hoje é dia de Fluminense. Como eu acho que futebol não é espetáculo, sim competição, prefiro que jogue feio, mas vença.
1: Ah, também.
19: Temos que vencer com autoridade. Saudações tricolores, Band News FM. 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
1: Sobe o som, vai. Maria Eduarda Vieira, escalada para a cobertura do quarto dia do Rock in Rio, preparou essa reportagem aqui e a gente vai ouvir ao som do Elton? É possível?
2: Com certeza, claro que é.
20: Depois de 11 anos, Elton John volta ao palco do Rock in Rio e arrasta fãs de diferentes idades para a cidade do rock, na zona sudoeste, nesta segunda-feira. Aposentado dos shows desde 2023, o artista britânico encerrou o quarto dia do festival cantando seus maiores sucessos. A fã Isabelle Carvalho veio de Brasília, especialmente para acompanhar a apresentação do cantor, e demonstrou felicidade ao ter a chance de estar em um show do ídolo.
21: Eu achei que eu nem ia realizar mais esse sonho. Né? Eu falei, gente, ele aposentou. Beijos, Brasil. E aí, quando eu vi que ele ia ter, eu falei, gente, eu tô prestes a fazer 40, né? Eu falei, gente, eu preciso fazer uma coisa muito magnânima no meus, na minha década de 30. E ir pro Rock in Rio assistir o Elton John, com certeza é uma dessas coisas, né?
20: Além de Elton John, o cantor brasileiro Péricles também foi um dos destaques da quarta noite de Rock in Rio. O artista se apresentou no palco Sunset cantando Motal e fez o público dançar no gramado da cidade. cidade do rock. A carioca Elisa Azevedo elogiou a apresentação do artista.
3: O Félix, com aquela voz dele perfeita, ele é muito afinado. Então, assim, pra mim foi um presente. Eu vi os outros shows dele e eu não imaginei que seria assim. E eu achei muito perfeito, porque eu gosto desses ritmos. Tenho 41 anos, então, assim, é minha vida, né? Por mais que tenha algumas músicas que sejam mais, tenham mais idade do que a minha, mas foi perfeito, eu amei.
20: Outros nomes nacionais, como Gilberto Gil e a banda Roupa Nova, também encantaram o público com os principais sucessos da carreira. A diversidade de gêneros musicais no festival foi exaltada pelas pessoas.
4: É a primeira vez no Rock in Rio e, em especial, eu vim ver Elton John, claro. Mas eu aproveitei pra ir no Palco Favela, assistir um pagodinho. No Roupa Nova, acabei de sair também, eu tô amando o evento, amando.
22: Eu vim assistir principalmente o Elton John, mas o Péricles cantando Motown também tá prometendo demais. É a minha primeira vez no Rock in Rio, minha segunda vez num festival, mas aqui no Rio de Janeiro eu nunca tinha vindo.
23: Meu sonho, assistir o show dele. Ele tinha anunciado a aposentadoria, ele anunciou que ia voltar a fazer show no Rock in Rio. Eu não podia perder essa oportunidade por nada.
20: Quem esteve no Rock in Rio nesta segunda-feira ainda pôde conferir mais um espetáculo dos drones e se aventurar nos brinquedos espalhados pelo festival. Depois dos agendamentos terem sido suspensos no domingo devido às condições climáticas, no quarto dia de festival, a chuva deu uma trégua e os equipamentos funcionaram normalmente. As apresentações no Rock in Rio retornam na sexta-feira. O segundo final de semana do festival terá shows de artistas e bandas internacionais, como Stray Kids, Maroon 5 e Demi Lovato. Ainda há ingressos disponíveis no site do evento para os dias 11 e 13.
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1: 5h22, a gente volta à linha vermelha, participação de ouvintes sobre o grave acidente ali na área da Pavuna. A pista estava interditada, hein, Zezinho?
2: Agora tem mensagem do Arlen.
24: Bom dia, Band News. Um segundo tudo pode mudar, o Arlen por aqui, vindo de Resende em direção ao centro do Rio. Só confirmando a informação aí dos colegas aí anteriormente aí. Realmente está tudo parado aqui, acesso à linha vermelha, com um detalhe. Agora começa a influenciar a Dutra, porque o pessoal que acessa, né? Começa aquele pessoal que acessa a agulha para entrar na linha vermelha, saindo da Dutra, começa a fazer aquela fila paralela, né? Aí começa a pegar as duas faixas da Dutra e trava a Dutra também. Então tá começando já a acontecer isso e de fato a melhor opção agora é a Avenida Brasil, para quem tá em direção ao centro do Rio. Começando a chover também, aí começa a complicar mais um pouco a situação. Band News, o segundo pode mudar. Boa semana para todos nós aí.
1: Valeu. Para quem conhece, Zezinho, algum ouvinte deu alguma alternativa, lembrando que se você puder pegar a Avenida Brasil, que a galera tá dizendo aqui, né?
2: Uma sugestão aqui do Parrudo.
25: Bom dia, Mário. Bom dia, Sobral.
2: Bom dia.
25: Parrudo, do Amaralina Usina. Ouvi o relato de vocês aí do acidente na linha vermelha. Eu tava saindo de São João, na altura do shopping ali, né? São João, Shopping Grande Rio. Peguei por dentro da Pavuna, para quem conhece. Peguei por dentro da Pavuna ali, a Rua Paraíba. Saí do metrô da Pavuna ali e tô trafegando pela Pastor Martin Luther King. Por enquanto, tudo tranquilo por aqui. Para quem conhece o local, é uma boa opção. Mas é só para quem conhece mesmo. 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
1: E aí, alguém já pegou a Avenida Brasil?
2: O Marcelo.
26: Bom dia, Mário. Bom dia, Zé. Marcelo Rocha de Irajá. Aqui na saidinha da Dutra para Brasil, tá chuviscando um pouquinho. Tá dando umas gotículas. Mas não tá nada muito grave, não. Tá um pouquinho. Valeu?
1: Valeu.
26: 18 graus. Sentido, o trânsito ainda está bom pelo horário. Que eu pego a Brasil aqui. Da Dutra. Pego a Dutra, pego a Brasil.
27: Bom dia a todos.
26: Tá bom. Hoje é dia da nossa. Tá bonzinho. O trânsito tá bom aqui por enquanto.
1: Alternativa da Brasil.
26: Eu sei aquela parte lá de São João que o pessoal falou.
1: É isso aí. Pegar a Avenida Brasil melhor do que a Dutra. Vinícius Calixto, seu destaque.
28: O homem que foi preso em flagrante na Ponte Rio-Niterói já era condenado por organização criminosa, roubo a banco e latrocínio. Roubo seguido de morte. O acusado foi cercado por agentes das polícias federal e rodoviária federal na noite desse domingo, quando passava pela rodovia. Segundo as instituições, as equipes já monitoravam a movimentação dele e durante a abordagem, o bandido apresentou uma identidade falsa para enganar os policiais. Após a checagem de dados, os agentes constataram que o homem era foragido e possuía 2 mandados de prisão em aberto pelas justiças do Piauí e do Maranhão por crimes de roubo, porte ilegal de arma de fogo de uso restrito, organização criminosa e latrocínio. Ainda de acordo com a Polícia Federal, o acusado acumula passagens e condenações por integrar quadrilhas especializadas em assaltos violentos a bancos, roubos de cargas e receptação, e atuação em grupos criminosos que utilizam fuzis e outros armamentos de grosso calibre.
1: 5h26, a gente volta já na Ponte Rio-São Paulo.
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2: Informação de momento, hein?
3: Jorge.
4: Bom dia, família Band News. Fala, Jorge Santana. Quem sai do Rebouças e acessa por baixo do elevado de Paulo de Fronten, depois da Praça do Rio Preto, muita fumaça. Então, em cima, sentido oposto, sentido Lagoa por cima, tem muita fumaça.
2: Daqui a pouquinho a gente atualiza, hein?
5: Alô, Rio de Janeiro. Bom dia, bom dia, Zé. Bom dia, Mário.
3: Bom dia, pessoal.
2: Tudo bem? Tudo certinho?
6: Tudo certo. E aí?
2: Ah, muito frio, né? 17 graus, mas ontem a máxima foi de 19. Hoje a máxima de 25, sobe um pouquinho, mas chove no Rio, diferentes pontos aqui da cidade, da região metropolitana, Baixada Fluminense, mas é um frio, é diferente, cara, tá...
3: Doído,
2: né? É verdade, você usou a palavra certa.
6: Que dói, né?
2: Dói mesmo. E aí a gente fica também, obviamente, e sempre faz aquele lembrete, se você tiver um casaco, um agasalho que você pode doar, como tem gente que passa dificuldade, fica na rua, embaixo das marquises, com essa chuva, com esse frio, né? Então, a gente tá falando de um frio, mas a gente tem, né, infraestrutura pra suportá-lo, né? Mas tem muita gente que numa extrema pobreza e a gente observa isso pelas ruas, não só aqui no Rio, vocês em São Paulo, em todo o país, né?
5: Aqui, então, a gente tá com uma temperatura, você falou frio doído, ontem a máxima foi de 13,6 graus. É. Foi doído mesmo, porque tava úmido, tava meio garoando, o sol não passou nem perto. Ficou aquele tempo aberto, assim, né, sem chuva, mas muito, muito gelado. A temperatura agora na capital paulista também tá em torno de 12 graus e a máxima não vai passar dos 18, mas aí já, né, já é um respiro. Ontem ficou realmente a mínima de 10, a máxima de 13, foi uma amplitude térmica bem, bem baixinha. Isso trouxe... Assim, alguns eventos, né? O desfile cívico que estava vendo de manhã, pouca gente nas arquibancadas, né? Os eventos que aconteceram, teve os eventos políticos também, mas é um dia que, por mais que foi um feriado prolongado, as estradas, não vi aquela coisa tão cheia também, porque o pessoal também se programa para voltar mais cedo, porque já que não dá para ficar o dia inteiro aproveitando no sol, aí começa a voltar no domingo, segunda de manhã, então também não teve tanto trânsito na estrada por conta disso.
2: Mas agora já tem muita gente, porque vindo pra cá, o que eu vi de carro, de aplicativo, de táxi, ônibus executivo, na rodoviária são 16 mil ônibus previstos somente hoje, cerca de 50 mil pessoas é a estimativa de passageiros no terminal, que fica no centro do Rio, e agora só na sexta-feira que vem vão ser retomados os shows do Rock in Rio, mas nessa madrugada, depois do Elton John encerrando aí o quarto dia de Rock in Rio, a cidade lotada, muita gente por aqui, a rede hoteleira também comemorando, apesar de um feriado frio com chuva, né, Zezinho? Realmente o que a gente via era aquela galera indo pro Rock in Rio, voltando, utilizando o metrô, o BRT, sim, né? E algumas atrações do festival, claro que o Elton John, Gilberto Gil, mas o Péricles, cara,
3: você tem
2: um
3: som,
2: o Péricles deu um show, cantando em inglês, gastando tudo.
3: Ótimo,
2: que...
3: Beleza.
2: Aí, o Fábio, ó, Carol.
5: Demais, hein?
2: Eu vi o show do Péricles pela televisão, achei um espetáculo. E além do Péricles, também teve o Roupa Nova com o tema da vitória do Ayrton Senna, que foi um dos destaques, né? Saxofone, ó. O Roupa Nova recebeu o Guilherme Arantes. Teve Belo, teve Martinália. A Luísa Sonza, o Zezinho, me disse que foi um show também espetacular.
3: Espetacular também. Eu vi algumas imagens depois, assim, pessoal botando no Instagram.
5: Cantou Bossa Nova, né? Com Menescal. Sim,
2: com Menescal. Que mistura bacana, né? A Luísa Sonza com o Menescal. Então, assim, realmente fechou com chave de ouro esse primeiro fim de semana prolongado, né? Com o feriado. E agora a expectativa. Ainda tem ingresso, hein, gente? Para os dias 11 e 13, mas já esgotados para o sábado que vem, no dia 12, que é a principal atração, o Maroon 5. E aí esse já esgotou, mas para dia 11 e 13 ainda tem ingresso aqui para o Rock in Rio. Rock in Rio Atlético,
6: e
2: né?
6: O Tony Tornado, hein? Com 96 anos.
5: Ah, eu tô 96
6: incrível,
5: cara.
6: Anos muito cantando bom. Com o Jota Quest. Cara, não é possível que aquele cara tem 96 anos.
5: Não é possível. Ele é muito jovial.
6: Impressionante. Cantando, ágil, soltando, né? A voz,
5: ele,
6: cara.
5: Ele se movimenta bem, ele tem mobilidade.

0: idade, ele tem
1: Cantando de Maia.
2: Presença Rosa, de palco, é, tudo,
1: coisa,
2: né?
1: Incrível.
0: Exato.
2: Muito legal, incrível. Muito legal. O Gilberto Gil também estava assistindo ontem, também com uma vitalidade, apesar da idade, né? A gente sabe que ele tá fazendo uma turnê de despedida em diferentes pontos, exato, mas ele tava muito bem e muito frio, né? Eu tava vendo as redes sociais do Tico Santa Cruz, do Detonautas, que fez um show muito bacana também na sexta-feira com o Biquíni Cavadão. E aí esses caras estão sempre viajando. Ele já tava no Recife, já tava em outro ponto. E a imunidade, olha que ele é triatleta, Fábio Carol, um cara que se prepara, se alimenta bem. Ele tava arriado, cara. Porque realmente com essa friagem, com essa mudança de temperatura, você sai de um lugar, vai pro Nordeste, que tá um pouco mais quente. É. Até as pessoas que se alimentam bem, estão preparadas com a saúde em dia, sofrem. Só para ter um exemplo, também foi um baita do show na sexta do Biquíni com o Detonautas, com o Tico Santa Cruz. Realmente um primeiro fim de semana muito bacana e sem grandes incidentes, né?
3: Pois é, a gente não recebeu nada assim de tão preocupante, né? Agora, outra coisa, a Maria botou aqui que foi no primeiro Rock in Rio em 1985. Eu queria saber se vocês já fizeram a versão de vocês dos anos 80, daquelas fotos que tá todo mundo fazendo agora nas redes sociais.
1: Claro.
0: Ah, sim, a gente tem, inclusive postaram nessa noite aqui, algumas horas nas redes sociais da Band News FM.
2: Ah, é?
0: Nós temos mullets, mas assim, quem brilha com grande destreza os seus cachos é o Fábio França.
2: Ah, é?
0: Da nossa live aqui, por favor, ó.
1: Olá.
0: Acompanhem os mullets de Fábio França. Ele combinou com esse jeans assim desbotado, essa blusa meio David Bowie. Cara, ficou incrível. A gente adorou.
1: A camiseta por dentro da calça.
0: Não, foi incrível. Vou colocar até uma trilha sonora.
2: Um cinto lá em cima do bico, né?
1: Ó.
0: Entendeu?
1: Vamos trocar, bota outra aí. Bota outra que eu sei que tem. Vamos ver. Olha lá!
0: Também grandes mullets.
1: Gente, mas...
0: Olha, mas não, envelheceu o Mário, cara.
1: Sou eu, cara. Que caramba, com o Mário.
2: Eu pensei que era o Reinaldo Azevedo.
1: Processa-se aí,
2: ô, Mário. É o Zezinho com o cabelo igual do Chitãozinho Chororó.
0: Exatamente. E o jeans, claro, parece que é um negócio, né? De paletó, aquelas ombreiras mais largas.
2: Mas
0: tô mais
2: cabeludo ali, hein? Caramba, hein?
0: Tá mais volumoso, digamos assim.
2: Deu até um calor agora. Gostei da homenagem, hein? Depois me manda.
1: Agora tem um negócio. É tudo muito legal, tudo muito bacana. É risada pra lá, risada pra cá. Mas eu quero que vocês me expliquem isso aqui, ó. Põe na tela aí pra nós, vai. Foi, porque esse é um negócio inexplicável, gente. Isso aqui é demissão sumária pra todo mundo.
2: O que, cara?
1: Eu quero colocar na tela. Coloca, Pana. Que é isso? O que vocês estão fazendo? Pô, explica pra mim, por favor.
0: Deixa eu tocar aqui.
3: Olha só, eu não tava presente, tá? Eu não tava presente.
1: 15 a 0, pra quem não tá vendo, Cazé TV 15, Band News FM Rio 0.
2: Eu agora só
1: Copa
2: corro.
1: Sérgio.
2: Eu não jogo bola desde que eu operei o joelho pela segunda vez.
1: Mas peraí, ninguém jogou então.
3: Deixa eu falar uma coisa. Me chamaram pra participar. Eu falei desde o início, eu falei assim, não vou. Esse ano eu não vou depois da vergonha.
2: Olha,
3: que a gente
2: Fábio,
3: passou.
2: Eu vou te contar uma coisa. Eu nem tava sabendo que tava rolando já a Copa Sérgio, com toda a sinceridade. Agora que eu tô entendendo.
0: Diga pros ouvintes, o que é Copa Sérgio?
2: É a Copa dos cronistas esportivos, né? Do Rio de Janeiro, de futebol, dos homens. Se botasse as mulheres, reconstruir, tá melhor. Mas agora que eu tô entendendo, Cristiano Pinho, nosso chefe de redação, na sexta-feira tava mancando aqui, e aí falou, cara, eu acho que vou ter que operar o joelho e tal. Ou seja, já não foi pro jogo também.
3: Não, então, mas tem uma
2: bem
3: coisa.
2: Bem focado o time, né? Não sei.
3: Conheço ninguém. Olha só, mas tem uma coisa assim, o Pinho me chamou pra jogar, falou assim...
0: Ninguém jogou. Agora
3: ele falou assim pra mim, esse ano o time vai estar muito melhor do que o do ano passado, vamos lá. Eu falei assim, pô... Sábado, eu entrei pra ver.
2: O André já foi nesse jogo?
3: Não foi, não. Aí eu fui dar uma olhada 15-0. Falei, caramba, pô, ainda bem que eu não fui.
2: Ou seja, Fábio, o time, mesmo desfalcado, é tão ruim quanto do ano passado, que tava completo, né? Porque tinha Andreasa. E ano passado também tomou goleada na estreia, né?
3: Também, mas aí a gente perdeu só de 13-0 ano passado.
2: Ah, tá. Ano passado, viu o que ele falou? Ano passado perdeu só de 13-0 na estreia. E esse ano foi de 15, foi pior ainda. Tá bom.
1: Rapaz, descubra como jogou aí, por favor.
3: Mas eu tô até torcendo pra. Eu tô torcendo pra perder todos assim, pra falar que ano passado, esquecer ano passado. Né? Que aí eu esse ano não tô jogando, então.
1: Valeu, gente.
2: Um beijo, valeu, gente. Valeu.
1: Um beijo,
2: prefiro
1: tchau,
2: a versão dos anos 80 gente. Do que falar de futebol.
0: Ó, deixa eu só colocar então um ouvinte aqui que tava imaginando pela nossa descrição a foto que a gente exibiu.
4: Eu não vi, mas eu tô aqui imaginando. Será que o Mário ficou a cara do Pedro de Lara?
1: Não,
4: veríssimo.
1: Não,
4: o Grajaú.
1: E o Oclão quadrado, né?
0: É tipo isso.
2: Cara, mas eu adorei. Me manda aí, Fábio.
0: Uma boa resumo. Daqui a pouco a gente posta nas redes. Ah, valeu, gente.
2: Valeu. 5h39. Cara, trollaram a gente, hein?
3: Muito bom,
2: hein? Ficou maneiro, hein?
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0: 5:41. Vamos nessa que tem mais informação chegando e para abrir essa sequência, claro, com participação de ouvintes.
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0: Começamos por onde, José Paulo?
2: Vamos começar com a mensagem do André falando pra gente sobre Niterói e Manilha, um acidente que aconteceu há alguns minutos.
3: Bom dia, Band News. Aqui é o André PQD. Acabei de passar agora, nesse exato momento, 5:35 da manhã, aqui na Niterói Manilha, em frente ao shopping São Gonçalo, e tem um acidente. Uma Fiat vermelha, ela bateu na traseira do ônibus da Rio Ita e o trânsito deu uma lentidãozinha, mas porque ainda está cedo. Daqui a pouco, com certeza, vai engarrafar isso aqui. Ok? Um abraço a todos, um ótimo dia e Band News, em um segundo, tudo pode mudar.
0: Valeu, quem mais?
2: Fabiano também.
4: Bom dia, Band News.
0: Bom dia.
4: Ouvinte Fabiano falando, saindo da cidade de Itaboraí, com destino à Zona Sul, Rio de Janeiro. Só para passar um informe da BR-101, na altura ali do quilômetro 311, sentido Rio, logo após o Portão do Rosa, tem um pequeno acidente ali entre dois veículos, mas os motoristas estão já se entendendo ali, mas o problema é que está causando um grande transtorno no trânsito, ok? E na altura aqui do antigo piscinão até a nova Polícia Rodoviária Federal, trânsito bem intenso, sentido Rio também. Um abraço.
0: Abraço para você, quem mais?
2: Miguel.
5: Bom dia, Mário, bom dia, Zé, aqui é Miguel Tricolor, aí de São Gonçalo em Alcântara. Tô indo para Teresópolis. Passei pela RJ-104, né, até Manilha. Tem um trecho até Marambaia, né, ainda tava com as pistas bem, bem úmidas. Dali em diante até Manilha, já tava seco as pistas, não peguei chuva, né, no trecho, né, e também de Manilha até Magé, sem chuva, né, no momento, né, mas a pista depois de Itambi, bem, bastante úmida também, tem uns bolsões d'água ainda que ainda não secaram, né, até porque eles estão fazendo obra, mas aí não tem um bom escoamento no momento, né. E assim, então tem alguns trechos ali que ainda tava com os bolsões d'água, ainda estavam deixando a pista um pouco molhada. 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
0: Valeu. Zezinho, agora há pouco, às 5:29, faltava poucos segundos, um minutinho, para começar a Ponte Rio São Paulo, a gente trouxe a palavra do Jorge Santana, viu uma fumaça na Avenida Paulo de Fronten. Mais algum ouvinte passou por lá e observou isso?
2: O Alexandre também mandou aqui sobre isso.
6: Bom dia a todos, Alexandre Gomes, taxista. Essa fumaça aí que o outro ouvinte falou, lá da Paulo de Fronten, a gente percebe aqui em cima do elevado, tá? A fumaça e o cheiro de fio queimado.
2: Provavelmente é aquela situação que a gente fala quase todos os dias aqui, daqueles caras botando fogo em fio embaixo do elevado.
0: E é sempre ali embaixo, né?
2: Sempre. Tem aquela praça ali, Condessa Paulo de Fronten, que eles ficam botando sempre fogo ali e ninguém resolve.
0: Olha só, sobre a linha vermelha, tô vendo aqui pelo centro de operações, do acidente no sentido centro, duas faixas ocupadas, altura do quilômetro 20, no Caju, em função de um acidente entre quatro carros no sentido centro, Sete Rio, polícia militar acionados. Então esse aqui já é um outro, porque se é no Caju, o outro foi na saída da Dutra, não é isso?
2: Isso.
0: Pra linha vermelha, que é um trecho que o centro de operações provavelmente não vai destacar aqui por ser um trecho da Baixada Fluminense, né? Eu acredito que, vou até ver aqui se eles têm aqui, não tem. Porque o trecho lá já é atribuição da prefeitura, deve ser de Caxias, né? Apesar de ser ali pertinho da Pavuna, pelo que os nossos ouvintes informaram. Então, já na altura do Caju, tem uma outra situação também com duas faixas ocupadas, ou seja, linha vermelha não é uma boa, apesar do trânsito intenso no trecho do Caju não ser tão complicado quanto aquele da saída da Baixada Fluminense ali com reflexos na Dutra, que os ouvintes estavam informando pra gente. São 5:45. Zezinho?
2: Oi.
0: Algo a acrescentar aí no WhatsApp?
2: O Gustavo Lima.
0: Vai.
7: Bom dia, Deus. Gustavo Lima aqui de Teresópolis, sai de Teresópolis 4:20. Agora eu tô passando aqui no entroncamento, né, da BR-043, que é Rio Magé, com a 040, que é o Aston Luiz, e eu peguei um engarrafamento aqui, acho que uns 10 minutos, e achei que fosse ter um acidente, mas não teve não. Então, se teve, foi mais cedo, mas tá aqui tudo meio parado, né? Então, atenção aí quem estiver vindo pela Rio Magé, porque na altura ali do quilômetro 148, se não me engano, começa a parar, né? Então você tá vindo a 100 por hora, 110 e do nada tu para. Então toma cuidado aí. Mas me parece que é só mesmo, talvez seja um excesso de carros, mas porque para essa hora da manhã aqui, normalmente não tem trânsito nenhum, né? O fluxo ele segue, mas agora tá parando. Então se teve acidente eu não sei. Ou se é só o trânsito da galera voltando, que eu acho meio difícil. Enfim, ótima terça para todo mundo aí. É, Deus abençoe. E saudações vascaínas aí pra todo mundo. Vamos ganhar hoje, hein? Abraço. Vamos,
0: temos que ganhar. Mas temos que ganhar mais é do Grêmio do que hoje. Mas o ideal é ganhar sempre, né? Mas se tiver que escolher, eu quero o brasileiro agora pra não passar vergonha. Já tá horrível esse clima de aflição que os últimos anos o vascaíno tem sofrido bastante. 5h47. A pausa é obrigatória, é esporte político. Na sequência, a gente vai a Friburgo, São Pedro da Aldeia, vai pegar a estrada, vai continuar conversando com os ouvintes, gerar reportagem. Combinado?
2: Combinado.
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6: Voltando a falar da linha vermelha, mensagem do Douglas.
7: Bom dia, Band News.
6: Fala, Douglas.
7: A nível de informe, eu, agora que tive um tempo, eu tô chegando aqui no trabalho, eu ouvi relato de ouvinte falando sobre um carro capotado na entrada da linha vermelha na altura da Pavuna. Eu não sei se eles estão especificando qual é o carro, mas se for um Prisma branco, ele tá capotado bem no meio do mato, logo assim que você desce da linha vermelha, na altura da Pavuna, igualzinho o relato que tá acontecendo aí. Esse carro tá capotado desde ontem de manhã, tá? Porque ontem eu passei por lá, por volta de umas 11 horas da manhã, e aquele carro já tava lá, é um Prisma branco. Ele literalmente, ele tá jogado no meio do mato, completamente capotado e completamente destruído. É só nível de informe, porque as pessoas estão passando, provavelmente elas estão achando que aconteceu por agora. E como ontem foi feriado, muita gente não passou por essa rota. Então, se o engarrafamento que está causando pode ser a curiosidade das pessoas.
8: Bom, mas se for, olha a quantidade de ouvintes que mandou mensagem e tinha bombeiro no local, cara. Eu acho que pode ter sido uma outra situação, porque logo na abertura do jornal, o Renato Gama falou que tinha um carro capotado e outro batido na mureta com socorro. É. Me parece que são duas situações diferentes, né? O Wagner também falou ali da alça da Dutra para a linha vermelha. Pode ser que seja aquele e mais um.
9: Bom dia, querido.
6: Bom dia. Essa é a Vivi Berne.
9: Vai. Vivi Berne aqui de Niterói, saindo na RJ aqui 104, na altura da Maria Paula, descendo aqui a Alameda São Boaventura. Trânsito intenso, com bastante veículos, mas caminha, tá? Parece que tá engarrafado, mas não tá não. É porque é o grande número mesmo de veículos. E agora eu tô aqui na Alameda e também tá caminhando, tá bom?
8: Tá bom. Beleza. Falou, daqui a pouquinho tem Niterói em 2 minutos com Ana Cláudia Guimarães, mas agora tem o Sandro, que passou pela Maré.
6: E tem Van Enguiçada.
10: Bom dia, Zé. Bom dia, Mário.
6: Bom dia.
10: Aqui é Sandro, motorista de aplicativo. Eu estou aqui na linha vermelha, antes do batalhão aqui da Maré aqui. Tem uma van que acabou de enguiçar com passageiro na faixa da direita, lá do canto, antes do batalhão da Maré. Tá ok? O pessoal aí, vem aí, tomar cuidado aí, ok? Em um segundo, tudo pode mudar.
8: Lagoa Rodrigo de Freitas.
6: Sérgio Lima.
11: Fala, bom Sérgio. Dia, Mário. Bom dia, Zezinho. Sérgio Lima. Tô aqui na Borja de Medeiros, cara, tá chovendo muito aqui, ó. Aqui, vim aqui no Leblon, tô voltando aqui pra Botafogo. Chuva bastante forte aqui na Lagoa, na Borja de Medeiros. Trânsito tranquilo por enquanto. Um abraço a todos, um ótimo dia aí. Cuidado com a pista escorregadia.
8: É isso aí, meu amigo.
11: Bom Deus, em um segundo tudo pode mudar.
8: Quem mais?
6: Ricardo Paiva.
12: Bom dia, meus amigos.
8: Bom dia.
12: Marizé. É, peguei a linha amarela aqui agora, ligeiro de dentro, sentido freguesia, e começou a chover, tá? A chuva já tá apertando. 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
8: Tá apertando também o nosso horário, tem muita mensagem. Eu disse que a gente ia a Friburgo, a São Pedro da Aldeia, a gente vai. Mas tem que esperar um tiquinho só, porque tem, né?
6: Não é mole não.
8: Não é mole não. É época de eleição, meu amigo, tem que tocar esse... É.
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6: Rodovia Presidente Dutra, participação do Fábio.
37: Não, bom dia, Mário. Bom dia,
6: Zé. Tem
37: que eles ficam. Estou descendo a Dutra, né? Sentido Rio, vindo de Nova Iguaçu. É, pista do meio, a partir de Coelho da Rocha. Coelho da Rocha, trânsito está intenso, tá? Tá bastante carro. Mas a pista do canto, ela tá completamente parada. Ela não anda nada. Completamente parada.
0: Tá aí, ó, participação do nosso ouvinte, 5h59. A gente volta já já com mais informação para você, o novo giro de informações, ouvintes interagindo, giro da reportagem, destaques nacionais também.
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3: O São Paulo joga nesta terça-feira contra o Boca Juniors no La Bombonera da Argentina às 21h pelo jogo de ida das quartas de final da Sul-Americana. O jogo de volta será na terça-feira da outra semana no Morumbi. São Paulo vem de 2 vitórias consecutivas no Brasileirão e abriu distância de 8 pontos da zona de rebaixamento. O tricolor agora é o 10º colocado com 33 pontos. Para o técnico Dorival Júnior, uma classificação não se define em casa, se define na primeira partida, seja ela dentro ou fora de casa. O técnico Dorival Júnior terá força máxima contra o time argentino. O Vasco joga desta terça-feira contra o Santa Fé, 7 da noite em Bogotá, na Colômbia, pelo jogo de ida das quartas de final do Sul-Americano. O jogo de volta será na terça-feira da semana que vem em São Januário. Fluminense joga nesta terça-feira contra o Platense da Argentina, às 7 da noite no Maracanã, pelo jogo de ida das quartas de final da Libertadores. O jogo de volta será na terça-feira da semana que vem na Argentina. A expectativa é de um público superior a 50 mil torcedores. Dito tudo isso, eu diria: eu quero é mais.
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0: Tá chegando agora, seja bem-vindo, Notícias da Manhã no ar desde as 5, seguimos até as 7 horas, com tempo chuvoso, com vários acidentes, hoje tá uma correria danada, infelizmente tem mais uma ocorrência no trânsito, agora onde, Zezinho?
6: Túnel da Grota Funda, a mensagem do Neto.
7: Band News, bom dia, bom dia, Marcos, Zé.
6: Bom dia.
7: Neto falando, saindo do pontal oceânico aqui, com destino a Caxias. Túnel da Grota Funda, acidente entre um carro da Conlurb e um caminhão, bem na saída. Avisar os motoristas aí para terem atenção, porque já tá engarrafando ali. 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
0: Quem mais?
6: Tá por aqui também o João Carlos, aí é sobre chuva na ponte Rio-Niterói.
8: Aqui é o João Carlos falando. É uma chuva bem forte aqui na descida da ponte Rio-Niterói, sentido Rio, tá? Aqui na altura do Pórtico 2 tem uma chuva muito forte, tá bom?
0: Chuva forte na ponte Rio-Niterói. Destaque de Brasília, um grupo de 13 ministros aposentados do STF divulga uma carta endereçada ao presidente da corte, Edson Fachin, sobre a crise que atinge a instituição. No documento, os ex-magistrados manifestam apoio à presidência do tribunal e cobram medidas enérgicas para enfrentar a situação. Eles classificam o momento atual como a crise mais aguda da história do Supremo. Os ex-ministros dizem ter plena confiança na serenidade e no discernimento de Fachin para conduzir o órgão durante o período de instabilidade. Além da manifestação de apoio, os signatários solicitam a convocação urgente de uma sessão pública plenária entre os autores do texto. Estão as ex-ministras Ellen Grace, Rosa Weber, além dos ex-ministros Nery da Silveira, também Francisco Rezec, Sidney Sanches. Assinaram ainda os ex-ministros Celso de Mello, Carlos Veloso, Imar Galvão, Nelson Jobim, César Peluso, Aires Brito, Joaquim Barbosa e Eros Grau. dando sequência às notícias que chegam do Distrito Federal. O ministro do Supremo, Alexandre de Moraes, se declara impedido de votar um recurso em habeas corpus do ex-presidente Jair Bolsonaro. O magistrado justificou a decisão por ser relator do inquérito que prendeu o ex-presidente. Por enquanto, o julgamento na primeira turma em plenário virtual está em 2-0 contra a ação aberta pelo ex-chefe do Executivo. Os ministros Cristiano Zanin e Carmen Lúcia, relatora do caso, votaram contra o recurso. Ainda falta a análise de Flávio Dino. A votação vai até o próximo dia 14. Carmen Lúcia votou contra a ação por entender que a própria defesa de Bolsonaro não reconheceu habeas corpus. O pedido de liberdade foi protocolado por Cláudio Leme Cavaleiro, que não faz parte da equipe do ex-presidente. Zezinho, voltando ao trânsito, linha vermelha.
6: Mensagem agora do Leonardo.
9: Bom dia. Leonardo, saindo aqui de São Gonçalo para Caxias. Passando aqui na linha vermelha. Chegando aqui próximo ao Galeão, aqui, né? Tem uma moto parada ali atrás e logo mais à frente tem um carro. Acho que tava carregando um armário. Não sei se o armário caiu, acertou a moto. Alguma ocorrência ali, tá parado na faixa da direita, tá? Então só o pessoal redobrar a atenção porque tá chovendo ali. Então tá meio complicado ali da visibilidade ali, né? Beleza? 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Bom dia.
0: Bom dia, quem mais?
6: Eu ouvi te falando agora de acidente na Avenida Brasil.
10: Bom dia, atualizando Fred Mudanças, Campo Grande. Avenida Brasil, sentido centro. Um acidente com moto, tá? É uma pessoa caída. Tá engarrafada a saída do Mendanha, na agulha, né? E pra quem tá vindo de Santa Cruz, sentido centro. Trânsito tá bem pesado aí na volta do feriado.
0: Tá fácil não, hein? Hoje tá não. Aquele dia, hein, cara? Vamos pra Friburgo agora?
6: Bora, com o querido Carlos.
0: Bom dia.
11: Zé, bom dia, Mário. Fala. Bom dia a todos. Carlos de Friburgo. É, nós estamos com friozinho aqui, tinha esquentado, mas não tá chovendo, mas estamos com 12 graus.
0: 12.
11: Eu vi dona Idalina aí comentando sobre Senhora do Remédio. Eu não sei, ela falou que é a cidade dela. Por coincidência, há uns 40 dias eu estive numa cidade chamada Senhora dos Remédios. Passei. Eu não sei se é a mesma. Depois de Barbacena, tem uma cidade chamada Ressaquinha. Entra ali por dentro, vai sair lá nessa cidade. A cidade fica lá no cantinho. Cidade pequenininha, tão simpática. Então, eu tô achando que é a mesma cidade nela que eu tive, Senhora dos Remédios.
0: Eu acho que pode ser semelhante, mas a dona Idalina, pelo sotaque lusitano, deve estar falando de Portugal, pois, né? É. Marcos Diniz, de São Pedro da Aldeia. Região dos Lagos em destaque?
6: Sim, Marcos, fala aí.
12: Bom dia, Bandeirantes. Bom dia. Aqui Marcos Diniz, direto de São Pedro da Aldeia. Agora em São Pedro da Aldeia tá fazendo 18 graus, porém com sensação de bem menos, né? Hoje a máxima não vai passar dos 22 graus e o tempo tá bem fechado, com previsão de chuva durante o dia, né? Vamos aguardar. Ontem choveu praticamente o dia todo e também fez bastante frio. Hoje deve se repetir. Bom dia, Mário. Bom dia, Zé. Uma ótima terça. Um abraço para todos.
0: Preocupação para você que costuma ir à região dos Lagos, João Boeri.
13: A CCR Via Lagos alertou o Departamento de Estradas de Rodagem do Estado do Rio ao menos 15 vezes desde 2024 sobre o risco de colapso estrutural em bueiros da RJ-124, que liga Rio Bonito à região dos Lagos. As obras ainda não começaram a ser executadas. No último ofício enviado em julho, a concessionária afirma que as estruturas de drenagem estão degradadas, o que poderá ocasionar o desabamento repentino do pavimento em razão do peso dos veículos, gerando crateras no meio da pista e um alto risco de acidente. Para a CCR, o colapso estrutural atualmente se encontra em processo ativo. As imagens anexadas ao documento de 27 páginas mostram trincas, rupturas e até desalinhamento das tubulações. As estruturas foram implantadas na década de 70. Ao longo dos 57 quilômetros da rodovia estadual, já há uma tubulação rompida há 2 anos. Ano a ano, as imagens revelam o agravamento da situação. Próximo à praça de pedágio em Rio Bonito, a concessionária alerta que há bueiros com indícios de colapso, capaz de causar grandes transtornos para o tráfego de toda a rodovia. com a abertura de crateras, afundamento de pista, alagamento e acidentes. O contrato de concessão entre a CCR Via Lagos e o governo do Rio foi assinado em 1996, com duração de 25 anos. A alegação da empresa é de que o acordo não previa obras de requalificação de drenagem. A concessionária e o DER chegaram a assinar aditivos para prorrogar o prazo até 2047, mas os documentos foram questionados no Tribunal de Contas do Estado. O TCE determinou a elaboração de um estudo para a modernização do contrato de concessão. A concessionária alega que enviou o projeto com a inclusão das novas obras em abril do ano passado e que até agora não houve análise para concluir se a prorrogação foi benéfica para os cofres do Estado. Em nota, o DR afirma que monitora os trechos da rodovia estadual onde foram identificadas necessidades de intervenção no sistema de drenagem e que as obras estão entre as prioridades da modernização em análise pelo TCE. A CCR disse que identificou a necessidade de intervenções pontuais em determinados trechos do sistema de drenagem.
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6: Bora, que tem participação do Marcelo passando agora pela linha vermelha.
14: Bom dia, Mário. Bom dia, Zé.
6: Bom dia.
14: Aqui é o Marcelo. Eu tô aqui na linha vermelha, sentido pegar a ponte, que eu tô indo para Macaé. E aqui na linha vermelha, aqui na altura da maré, bastante engarrafado. Tá chovendo um pouco aqui. A pista tá bem molhada, os carros estão bem devagar, mas tá bem engarrafado aqui. A pista sentido Caxias tá com um trânsito bom. 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
6: Margarete Elias, Avenida Brasil.
15: Bom dia, amigos da Band News, Mário, Zezinha, aqui é Margarete Elias. Estamos de volta depois de umas férias aí pegando 40 graus. Estamos na Avenida Brasil, sentido Campo Grande, o trânsito está muito bom. Avenida Brasil, sentido oposto, sentido centro, o trânsito até que está bom, só está com pontos de retenção e lentidão ali na entrada da Rio Petrópolis e no Caju. O restante está andando, talvez pelo horário, está muito cedo ainda. Bom dia a todos, um segundo tudo pode mudar e estava com saudade.
0: Nós também, um beijo. Só não falou para onde que ela foi, né? Pegando 40 graus, fiquei curioso.
6: Também, ela vai mandar aqui.
0: Ela não falou porque eu não queria falar.
6: Não, mas ela quer sim.
0: Seja evasivo,
6: ela quer
0: Zezinho.
6: Sim, ela vai mandar.
0: Will.
6: Oi, Will.
16: Bom dia, Mário. Bom dia, Zezinho. Tudo na paz, meus amigos?
6: Tudo bem.
16: Will aqui de Teresópolis falando. Desci às 3 da manhã, sem trânsito nenhum, tudo de boa. Fui até a Barra. Agora tô indo em Cachoeira de Macacu, passando pela 101. E sentido contrário, sentido ponte, tá um trânsito absurdo. Galera voltando do feriadão aí, a 101 praticamente parada. Já tô andando aqui uns 10 quilômetros na 101 e o trânsito praticamente parado, sentido ponte, sentido Rio de Janeiro. É isso, vamos que vamos.
0: Vamos.
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6: Ô, Mário.
0: Fala aí.
6: Ela fez um cruzeiro pela Europa, cara.
0: Chique,
6: Tem que respeitar,
0: que
6: né?
0: Isso, hein? Aí voltou bronzeado,
6: não
0: hein?
6: Não sei se foi com o Roberto Carlos.
0: O Roberto Carlos não é da Europa, não, por aqui, né? Você já foi no navio do Roberto Carlos?
6: Não, mas tem vontade.
0: Tem vontade de ir? Tá, você vai ser o quê? O marinheiro?
6: Eu vou ser a segunda voz.
0: Tá bom, tá ótimo. Céu encoberto, nublado, previsão de chuva fraca, isolado até o final da tarde, ventos moderados, segundo o Alerta Rio, temperatura sobe um pouquinho, 25 graus a máxima ontem, cara, ontem deu 19 graus, tá frio, 17 graus, parece até menos. Entre quarta e sexta-feira, já mesmo com essa instabilidade no tempo, céu nublado, vai prevalecer assim, previsão de pancada de chuva tarde e noite, tanto entre quarta e sexta, ou seja, vai ficar chovendo até sexta, cara, pelo menos, tô vendo aqui a previsão, semana chuvosa, essa que é a verdade, frente fria continua, vamos fazer uma pausa, 6h14, pra gente não atrasar também, Zezinho, daqui a pouquinho tem muito destaque de Niterói, hein?
6: Já, já.
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14: Tudo bem, Ana? Bom dia pra você. Seja muito bem-vinda direto do Rock in Rio para falar de Niterói aqui na Band News FM, nos nossos estúdios. Foi legal ontem, hein?
15: Bom dia, Mário. Bom dia, ouvintes. Bom dia, Zezinho. Foi muito legal. O Péricles arrasou.
14: Concordo. Pra mas mim foi hoje, ponto alto.
15: É, mas hoje quem tá arrasada sou eu.
14: Tá arrasada, mas tá com muita informação. Vamos começar com turismo religioso em Niterói?
15: Sim. Você já parou pra pensar, Mário, que onde o Cristo Redentor está olhando, existe uma história em Niterói que liga esse olhar do Cristo Redentor diretamente à cidade. No alto do morro de Santa Rosa, ali perto do Salesiano, o monumento de Nossa Senhora Auxiliadora foi inaugurado em 1900, 31 anos antes do Cristo Redentor. Cartas trocadas por padres salesianos, descobertas agora, indicariam que o cardeal Arco Verde queria o Cristo voltado para a mãe. E aí uma historiadora está examinando esses documentos, vendo o que é verdade e o que não é lenda. Mas mesmo que não seja verdade, é uma boa história para ser contada, né?
14: É.
15: Agora o monumento vai ser restaurado em parceria com a Unesco. O espaço vai ganhar cafeteria, museu, loja, centro de memória, além de um mirante. E à frente do projeto está o subprefeito de Caraí, Rafael Costa, e o secretário André Diniz. Eu acho que isso tem tudo para ser um sucesso.
14: É, aquela área do Colégio Salesiano vem sendo revitalizada. Até show, acho que teve show do Roupa Nova ali, tem uma quadra muito boa, tem um campo de futebol, né, society. As festas juninas e algumas atividades são feitas ali, uma estrutura muito boa do Salesiano. Realmente aquela igreja é belíssima, né? Muito bonita ali.
15: É belíssima.
14: Ali. Muito bacana.
15: Eu estudei ali, o monumento é lindo.
14: Eu morei ali da minha janela, eu via e realmente é muito bacana. Agora me diga uma coisa, o que está movimentando também a economia em Niterói?
15: Pois é, Mário, Niterói abriu quase 5.600 empresas só entre janeiro e agosto desse ano. É o segundo melhor resultado do estado, atrás apenas da capital. E nesse movimento, as pessoas gostam de saber disso. A Renner vai abrir a segunda loja na cidade, que vai ficar na Gavião Peixoto, em Caraí, no antigo espaço das Lojas Americanas. E o McDonald's vai ser aberto no Engenho do Mato.
14: É, novas lojas. E ali a Americana tinha fechado, eu vi. Em frente àquele antigo Itaú, né? Que a gente tava falando que vai virar um prédio residencial, né? Tava fechado. Sim. Ali, então agora... Tava curioso para saber o que ia abrir ali. Olha, E sobre os IPs, hein, que você falou rapidinho outro dia aqui, ia trazer as informações completinhas.
15: Mário, eu sou apaixonada pelos IPs. E começou a temporada dos IPs em Niterói. São 65 mil IPs espalhados pela cidade. Aos poucos a cidade vai ganhando flores, mudando de cor. E primeiro aparecem os IPs brancos, que são os mais raros, mas que são apressados, porque eles ficam só uma semana. A floração deles ficam só uma semana.
14: Tem que curtir logo, senão.
15: Tem que correr. E agora estão entrando os IPs rosas, colorindo as ruas e anunciando uma nova temporada. E eu acho que Niterói podia fazer, Mário, uma rota turística dos IPs, um caminho que indique por onde a pessoa pode encontrar essas árvores em cada região, assim como tem na Ásia, né, que você vai ver as cerejeiras, você vai para Niterói ver os IPs, é tão lindo quanto as cerejeiras.
14: É verdade. Ó, a gente tem que acelerar um pouquinho, mas vamos nessa. Dicas, vamos lá, ping-pong, o que você tem de dica bacana aí pra gente?
15: Primeira dica cultural, será para os geeks. No próximo fim de semana, dias 12 e 13, no Caminho Niemeyer, Alexandre Lages faz em Niterói a Expo Geek, o maior evento gratuito do estado do Rio de Janeiro de cultura pop e geek. São mais de 50 atrações. O ano passado tiveram 25 mil pessoas.
14: Que mais?
15: No dia 18 de setembro, Niterói vai receber a certificação, a nova cardiologia. Um evento de atualização científica com temas atuais e relevantes práticas cardiovasculares, será na Associação Médica Fluminense, é gratuito, o evento, claro, é para médico e foi idealizado pelos médicos Evan Tinoco e Diane Ávila.
14: E lá no Reserva Cultural?
15: A Reserva está completando 10 anos e comemorando com uma programação incrível. No dia 11 vai ter a pré-estreia de Viva Marília com Sininha de Paula e Zelito Viana.
14: Saideira agora, hein?
15: Vou fugir um pouco de Niterói para anunciar um novo livro de Tina Correia, autora do elogiado Essa Menina. Ela lança hoje o romance Fidiguido, às 19 horas, na Travessa do Shopping Leblon. O livro mistura humor, paixões, cultura popular e uma pequena cidade do Nordeste.
14: Que bacana. Ana Cláudia volta na próxima terça-feira ou a qualquer momento em edição extraordinária, porque eu sei que você em breve vai trazer informações para a gente também da Praia do Sossego.
15: Isso, eu mando pra você. Obrigada, Mário.
14: Um beijo.
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14: A cotação internacional do petróleo volta a se aproximar dos $100. Nesta manhã, o óleo do tipo Brent, referência para as negociações ao redor do mundo, tem o preço fixado em $98. A valorização é influenciada pela troca de ataques entre Estados Unidos e Irã no fim de semana. No sábado, as forças americanas atingiram 3 navios petroleiros iranianos em resposta a um ataque a embarcações de guerra da Marinha dos Estados Unidos.
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1: Seis e 25, tem mais acidente, hein?
2: Eli Monteiro, fala aí.
3: Bom dia, Mário. Bom dia, Zé. Bom dia, galera da Band News. Tudo certo? Eli Monteiro, da Taquara, Duque de Caxias. Passando para dar um informe desse acidente aqui da Dutra com o entroncamento da linha vermelha. Eu passei aqui agora, mas no sentido Pavuna, sentido contrário. E vale relatar um ponto aqui. Tem muito agente público aqui da polícia, mas muito mesmo. Por baixo aí uns 15. Tudo nesse ponto. Então, esse acidente com certeza envolve algum agente público de segurança aí, com certeza. Mas vambora, vamos pra cima, porque hoje ainda é terça-feira, Band News. 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
1: Uma terça com carinha de segunda pra quem pôde folgar ontem e emendar no fim de semana. Não foi o nosso caso, mas dá pra notar que hoje, rapaz, a quantidade de mensagem tá absurda. Muita gente participando sobre chuva, sobre tempo, sobre acidentes. Já Zezinho retoma, porque agora é o giro da reportagem, começando com Luiz Eduardo de Castro.
4: Uma mulher de 39 anos é presa em flagrante suspeita de matar a própria mãe a facadas nesta segunda-feira no Recreio dos Bandeirantes, zona sudoeste do Rio. Segundo a Polícia Civil, Natália Mafra Tupinambá atacou Graça Maria Caldas Mafra, de 73 anos, dentro do apartamento onde as duas moravam. O porteiro do prédio disse que foi até o apartamento depois de receber ligações de moradores e encontrou Natália andando de um lado para o outro com a roupa suja de sangue. Graça estava caída na varanda, ainda com vida. Uma médica que estava no condomínio prestou os primeiros socorros até a chegada das equipes de emergência. A vítima foi levada para o Hospital Municipal Lourenço Jorge, mas não resistiu aos ferimentos. Natália permaneceu no imóvel até a chegada da polícia militar e foi conduzida para a delegacia. Uma prima de Graça afirmou à polícia que Natália é paciente psiquiátrica e tem esquizofrenia. Durante a perícia no apartamento, foram encontrados medicamentos de uso controlado. Documentos da Polícia Civil mostram ainda que Natália tinha um inquérito de 2012 por lesão corporal e ameaça em contexto de violência doméstica. O procedimento foi arquivado pela Justiça em 2016. O registro desta segunda-feira já aponta Natália como autora de homicídio provocado por arma branca. A prisão em flagrante será submetida à Justiça.
1: No comecinho do jornal, o Evaldo falava de um acidente ali na saída do túnel Marcelo Alencar, Avenida General Justo. Tem mais alguma atualização?
2: Tem mensagem do Roger.
5: Bom dia, Zé. Bom dia, Mário. Aqui é o Roger, motorista de aplicativo, informando que o veículo que tinha batido aqui em frente ao aeroporto Santos Dumont já está sendo retirado, tá? O reboque já está no local, já retirou, está retirando agora o veículo e já não está causando mais nenhum dano ao trânsito, não. É isso aí, Band News em um segundo, tudo pode mudar.
1: Valeu, Roger, obrigado, um grande abraço para você participando e interagindo. Agora o destaque do João Boeri.
6: O homem acusado de furtar cerca de 50 quilos de tubulação de cobre mesquita na Baixada Fluminense confessou o crime. Ele foi preso no domingo por agentes do programa Segurança Presente. Segundo a Polícia Militar, o homem preso e um comparsa chegaram a atravessar a linha férrea por uma passarela para fugir a pé e arremessaram uma mochila para dentro da área do sistema ferroviário. O segundo criminoso conseguiu fugir. A mochila foi apreendida pelos agentes, assim como o material furtado. O preso vai responder pelo crime de furto.
1: Mais um acidente.
2: A Daniele fala da Grajaú Jacarepaguá agora.
7: Bom dia, Mário. Bom dia, Zezinho.
2: Bom dia.
7: Daniele aqui falando, professora. Tô saindo de Jacarepaguá sentido Maricá e passando na Grajaú Jacarepaguá. Tem um carro aqui que capotou. Ele provavelmente por conta da chuva, né? Chão escorregadio. Ele capotou e tá atrapalhando um pouquinho o trânsito na hora de passar por esse acidente. Logo no depois que inicia a descida. Oi, meninos. Voltando só para falar que acabou de passar uma ambulância por mim, no sentido contrário, né? Subindo no sentido de Jacarepaguá, provavelmente para fazer esse atendimento, porque eu não sei se a pessoa conseguiu ou não sair do carro, né? Porque o carro tá virado. Tá? Beijos para vocês.
1: Para você também.
7: Um segundo tudo, pode mudar.
1: E para fechar esse giro, Vinícius Calisto.
8: A Polícia Civil tenta identificar o criminoso que tentou sequestrar uma adolescente de 16 anos no Engenho Novo, na zona norte do Rio. A vítima conseguiu escapar pulando do carro em movimento. Câmeras de segurança na rua Dona Romana mostram

0: ao lado dela. De acordo com o relato da vítima à polícia, a jovem achou que se tratava de um assalto e se aproximou do veículo para entregar os pertences. No entanto, o bandido fingiu que estava armado e ordenou que ela entrasse no carro. A Band News FM conversou com o pai da jovem, que teve a identidade preservada e a voz distorcida. Ele conta que a menina tinha um spray de pimenta guardado no bolso, esperou um momento de distração do bandido, espirrou contra o rosto dele e pulou do carro em movimento.
1: O carro demorou a ligar um pouco. Quando o carro liga, ele olha pelo retrovisor várias vezes, né, pra sair com o carro, pra dar ré, até tomar a iniciativa pra sair com o carro da vaga. Quando ela viu o momento que ele tá distraído, olhando pro lado, pelo retrovisor, pra ver se alguém viu, ela pegou o spray de pimenta que tava na bolsa dela, que o avô dela tinha dado pra ela um tempo atrás, e ela sempre andou com esse spray de pimenta pra cima e pra baixo. Ela usou o spray de pimenta e no momento ela se jogou do carro. Ela nervosa, ela pegou o telefone que caiu, né, e saiu correndo pra dentro do condomínio da avó dela, onde a tia dela mora, a avó dela.
0: As imagens das câmeras registraram o momento em que a vítima salta do banco do carona. Ainda segundo a família, pessoas que estavam na rua tentaram parar o carro na esquina, mas ele acelerou e fugiu, levando a bolsa e outros pertences da adolescente. Ela teve ferimentos leves no joelho e na cabeça por causa da queda. A delegada Muriel Menezes, da delegacia do Meyer, dá orientações de como crianças e adolescentes podem evitar esse tipo de contato com possíveis sequestradores.
2: A Polícia Civil continua nas investigações, mas é muito importante que a gente tenha informações que qualquer um possa auxiliar nas investigações. Então, qualquer um que tenha identificação do veículo ou qualquer informação que possa auxiliar a captura do autor do fato, pode procurar qualquer delegacia mais próxima ou então um Disque Denúncia que garanta o anonimato. Então é muito importante também esse alerta para crianças e adolescentes também não se aproximarem de veículos desconhecidos para que não aconteça qualquer coisa parecida. É, nós imaginamos alguma tentativa de estupro ou algum abuso nesse sentido, mas por sorte a adolescente nesse caso está salva.
0: Em nota, a Polícia Civil informou que vai analisar imagens das câmeras de segurança e ouvir testemunhas para identificar e localizar os criminosos envolvidos. Desde julho, está em vigor uma lei federal que permite que mulheres comprem e utilizem sprays de pimenta com base vegetal para casos de defesa pessoal. O produto não pode conter substâncias letais ou de alta toxicidade.
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14: Quando falamos em músculo, muita gente pensa apenas em academia ou estética. Mas músculo é muito mais do que isso. A massa muscular participa do metabolismo da glicose, ajuda a manter a força, o equilíbrio, autonomia e capacidade funcional ao longo da vida. Com o envelhecimento, naturalmente começamos a perder massa e força muscular. E quando essa perda é acelerada pelo sedentarismo, alimentação inadequada ou doenças, nossa reserva funcional diminui. É por isso que exercícios de força são importantes, não apenas para quem quer melhorar o corpo, mas também para quem quer envelhecer melhor. Construir músculo hoje é criar uma

0: reserva para o futuro, porque longevidade não deveria significar apenas viver mais anos, deveria significar continuar independente durante o maior número possível deles. Eu sou o Galileu Assis, diretor da MedRio Checkup, e lembra vocês, saúde é prevenção.
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11: Bruno.
12: Bom dia, Marcos. Bom dia, Zé. Só pra informar que eu passei ali no acesso do túnel da Grota Funda, não tem nenhum acidente. O que tá pegando é que tem um ônibus quebrado na estação Ilha. E tem um outro BRT quebrado logo após o sinal da Amoedo sentido Barra. Esse BRT quebrado é que está fazendo com que a saída do ônibus da pista principal do BRT e acessando a pista dos carros é o que está causando muita retenção. Esse BRT está quebrado, ele não sei se tem há muito tempo. Então o problema do trânsito na saída do túnel da Grota Funda é um BRT quebrado na pista é própria dele ali. Está tendo que desviar o trânsito dos ônibus.
13: Para, cara. O que acontece aqui de bastidor? Tu não tem que ficar rindo, cara. Tem informação séria. Deus. Vai lá. Guga.
14: Bom dia, Band News. Professor Guga aqui do Colégio Agrícola de Magé. Só pra dizer que choveu bastante, mas a estrada nossa aqui, infelizmente, é estrada de terra. Os governantes não dão nenhum apoio, nada, pra chegar, dificuldade danada, mas temos aula hoje. E outra coisa, só para deixar claro aí, sou professor da área técnica, dou aula de irrigação, drenagem, agricultura, zootecnia, e outras coisas mais, tá bom? Bom dia para todos aí. Em um segundo, tudo pode mudar. Realmente.
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16: Na minha companhia, na coluna Giro Business, João Bortoni, que é o diretor-geral da Intel América Latina, onde o tema é a tecnologia. Bortoni, vamos lá. Os processadores estão presentes na vida de todos e também das indústrias. Posso dar alguns exemplos, como inteligência artificial, veículos elétricos e autônomos, também automação das indústrias, celulares, computadores e muito mais. Isso dito, dando ênfase aos processadores, eu pergunto, quais são as inovações que a gente pode esperar dessa indústria para sempre melhor atender e prever os consumidores?
17: Acho que o grande desenvolvimento vem sempre nessa equação de você ter cada vez mais processamento com menos consumo. Então, qualquer que seja a aplicação disso, é uma premissa que é muito importante. A tecnologia, obviamente, está avançando. A gente está vendo agora, além da CPU, a gente está vendo a NPU, que é o neural. Você tem a GPU, que já é muito conhecida para a parte de aplicação de inteligência artificial. Você vai cada vez mais ver dentro do próprio silício esses componentes que vão te permitir fazer mais coisas, além das coisas que já existem hoje, projetos futuros que a gente ainda nem imagina.
16: Falando de bastidores, como a Intel trabalha no sentido de desenvolver estes produtos de forma prática, no que tange a previsibilidade e depois a conversão, a realização de fato?
17: A gente tem um roadmap de produtos que a gente trabalha muito próximo dos nossos clientes e parceiros, buscando essas necessidades e vendo o que é necessário para evoluir a tecnologia. Então, de uma certa forma, quando a Intel traz uma nova tecnologia ao mercado, já é uma coisa trabalhada a muitas mãos. Então, não é só você seguir tendências de mercado, é ajudar a desenhar essas tendências de mercado.
16: Bortoni, bem-vindo ao Giro Business. Bortoni, que é o diretor-geral da Intel para a América Latina e meu entrevistado durante toda a semana.
13: 6h40, pesquisa BTG Nexus aponta pela primeira vez dois candidatos numericamente à frente do presidente Lula no segundo turno da eleição presidencial. Flávio Bolsonaro do PL tem 46% contra 45% do petista e Augusto Cury do Avante marcou 45% contra 43% do candidato à reeleição. A pesquisa mais recente do Instituto Quest mostra Flávio Bolsonaro numericamente empatado com o presidente Lula em segundo turno. Os dois têm 41% das intenções de voto. Na programação nacional, daqui a pouquinho você acompanha a pesquisa completa. Agora a gente fala das agendas dos candidatos ao governo do Rio de Janeiro, Zezinho.
18: Vamos lá, William Siri faz panfletagem na UERJ a 1h. Douglas Ruas bate papo com bombeiros e policiais militares 8h30. Juliette Pantoja se dedica a agendas internas ao longo do dia. Eduardo Paes visita o ginásio educacional tecnológico na Rocinha e apresenta suas propostas para a educação às 7h. Ciro Garcia participa de entrevista em um programa de TV. André Marinho participa aqui da sabatina da Band News FM às 11h. Coronel Busnello participa de sabatina de um jornal às 14h. E Antônio Garotinho e Luan Monteiro ainda não divulgaram a agenda para essa terça-feira.
13: 6h42.
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7: As informações dos aeroportos agora com a Van Alves. Fala, Van, bom dia.
8: Bom dia, Zé, Mário e também aos nossos ouvintes. Até o momento, o Aeroporto Internacional do Galeão opera no visual na manhã desta terça-feira com um voo de partida cancelado e sem nenhum voo atrasado. E o Aeroporto Santos Dumont também opera no visual com um voo de partida cancelado e sem nenhum voo atrasado, Zé.
7: Obrigado, Van.
9: Um beijo pra dona Eleni.
7: É, tá fazendo aniversário,
9: mamãe,
7: né?
9: Mamãe da Van Alves. Cadê o beijinho pra mamãe?
8: Beijo, mãe. Te amo. Feliz aniversário.
7: Beijo, mãe.
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10: 6h45, uma ação integrada das Polícias Civil e Militar do Rio de Janeiro e das Forças de Segurança de São Paulo resultou na noite de ontem na prisão de um colombiano apontado como integrante de um grupo especializado em furtos de celulares durante grandes eventos. Contra ele foram recuperados 6 aparelhos furtados durante o Rock in Rio. Ele foi localizado ao chegar em São Paulo após embarcar em um ônibus aqui no Rio de Janeiro. Daqui a pouquinho a gente traz mais informações sobre essa prisão que acabou de ser divulgada pela Polícia Civil do Rio de Janeiro. Pelo WhatsApp 999026970, informação de momento.
7: Por aqui, mensagem agora do Bruno, atualizando ali o túnel da Grota Funda, que mais cedo a gente falou que teve um acidente.
11: Bom dia, Mário. Bom dia, Zé. Só pra informar que eu passei ali no acesso do túnel da Grota Funda, não tem nenhum acidente. O que tá pegando é que tem um ônibus quebrado na estação Ilha e tem um outro BRT quebrado logo após o sinal da Amoedo sentido Barra. Esse BRT quebrado é que está fazendo com que a saída do ônibus da pista principal do BRT e acessando a pista dos carros é o que está causando muita retenção. Esse BRT está quebrado, ele não sei se tem há muito tempo. Então o problema do trânsito na saída do túnel da Grota Funda é um BRT quebrado. A pista é própria dele ali, está tendo que desviar o trânsito dos ônibus.
10: Valeu, meu amigo! Informação Daniel Henrique.
12: Uma adolescente de 17 anos é conduzida à delegacia ao ser flagrada por agentes do segurança presente com 22 peças de picanha furtadas de um supermercado em Nova Iguaçu, na Baixada Fluminense. Além das carnes, ela também estava com um pote de creme de avelã e 2 talcos infantis, totalizando 25 itens recuperados, avaliados em quase R$3.000. Neste domingo, a equipe policial estava em patrulhamento na região quando foi informada pelo fiscal do estabelecimento sobre o furto. A suspeita foi abordada na Avenida Marechal Floriano Peixoto. O caso foi registrado na delegacia de Nova Iguaçu como ato infracional análogo ao crime de furto. A adolescente foi liberada e entregue ao responsável legal.
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10: Bom dia, Vivi Costa.
7: Bom dia, Vivi.
13: Oi, Mário. Muito bom dia, Zé, e a todos os ouvintes da Band News FM. Pela linha vermelha, teve um acidente agora há pouco envolvendo quatro carros na altura do Caju em direção à região central. O trânsito permanece impactado com reflexos a partir do Galeão. Pela Brasil, por conta de um caminhão enguiçado, ocupa uma faixa na altura de Bom Sucesso, reflexos de congestionamento a partir da Penha. Para quem está pela região da Penha, ruas Ibiapina, Uranos e Leopoldo Bulhões ainda servem de opção. Na saída da Baixada, pegando a Pastor Martin Luther King, corta caminho. Atenção redobrada, está chovendo de forma fraca na cidade, prudência no volante. 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Já já eu volto.
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3: Você já reparou que a gasolina comum costuma ter um tom amarelado, enquanto a aditivada pode ser verde, vermelha ou até azul? Será que essa diferença de cor serve apenas para chamar a atenção? Nada disso. A coloração dos combustíveis tem uma função muito importante: facilitar a identificação dos produtos e ajudar no combate a fraudes. No Brasil, a ANP, Agência Nacional do Petróleo, Gás Natural e Biocombustíveis, estabelece regras para garantir que os diferentes combustíveis possam ser identificados com facilidade. No caso da gasolina aditivada, por exemplo, cada distribuidora utiliza um corante próprio para diferenciá-la da gasolina comum. Mas importante, hein? A cor não identifica qualidade nem desempenho. Uma gasolina verde não é melhor que uma vermelha ou azul. A tonalidade depende apenas do corante escolhido pela distribuidora. E também para ajudar você a receber exatamente o combustível que escolheu.
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12: Minhas caras, meus caros, nesses longos anos de jornalismo, eu não só publico as minhas opiniões, faço as minhas análises, como também convido aqueles que me acompanham a analisar as análises, né? Porque sim, há uma velha frase que a gente precisaria adaptar aos tempos modernos e aos novos meios e veículos, né? Há uma diferença entre opinião pública e opinião publicada. Vamos lá. Havia uma grande expectativa sobre quantas pessoas compareceriam a Paulista neste 7 de setembro, depois daquilo tudo que colheu o ministro Alexandre de Moraes, naquela que eu considero uma armação do ministro André Mendonça, e sei lá, esperava-se um mar de gente, 28.500 pessoas, segundo o monitor do debate público, um mico. Em 2025, reuniram-se 42.200, desta vez 32,46% a menos. Em 2024, 45.400, 37,22% a menos agora. Flopou. E olha que tinha gente lá que era da pesada da extrema-direita, né? Além de Flávio, Tarcísio de Freitas, Nicolas, Zema, Moro, Valdemar, Silas Malafaia, o meu Santa Cruz, que em Pernambuco eu torço pro Santa Cruz, né? Na disputa com o Botafogo da Paraíba, na Arena Pernambuco, né? Teve 28 mil pessoas. E o Santa ganhou de 1-0, né? Valorosa classe, o grupo C. Olha aí. Tivessem comparecido 150 mil pessoas, bom, era manchete. Ia ser um negócio arrasador. Como não, a notícia quase some. E aí vem uma pesquisa Quest. Pesquisa Quest que não aconteceu nada. Aconteceu nada. Há 5 dias estava 42 a 41 para o Lula, portanto empate, e agora os dois estão com 41. Mas há 7 ou 8 manchetes negativas extraídas ali das entranhas da pesquisa que eu não entendi por que, com tanta coisa negativa na entrega da pesquisa, a avaliação se deu na margem de erro de um ponto. Então deve ter tido alguma avaliação positiva para o Lula também, porque se tudo que se destacou foi negativo, por que só um ponto? Ah, não, mas isso deve ser coisa que especialistas nas próprias opiniões conseguem explicar, né? A coisa está começando a ficar quase divertida do ponto de vista intelectual. E olhem que Mendonça liberou para julgamento aquela petição que ele fez no domingo. Ele resolveu ganhar um título no Fantástico. Ganhou uma chamada no Fantástico. No domingo, na véspera da manifestação. Ele já tinha mandado documento, mas aí falou, agora está liberado para julgamento. Mendonça libera para julgamento. Oh, destaque, na véspera do evento. Né? Tarcísio discursou, falou sobre a necessidade de o Supremo fazer a investigação. Claro, ele acha que Dark Horse já está tudo explicado. E atenção, ontem, 7 de setembro, o Flávio e Tarcísio foram a um culto numa igreja. Mendonça mandou um vídeo para este culto que foi exibido ali, né? E evidentemente nós estamos diante do maior monumento que o direito brasileiro já produziu no que respeita à isenção. É isso aí.
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15: Futebol hoje, duas partidas envolvendo times cariocas às 19h. Fluminense e Platense pela Libertadores às 7 no Maracanã, no mesmo horário. Santa Fé e Vasco na Colômbia pela Copa Sul-Americana. São 6h58, José Paulo Sobral. Cara, tá acabando, né?
16: Pois é.
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15: Daqui a pouquinho, horário eleitoral obrigatório. É tempo de rolar uma saideirazinha, segura aí.
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0: São 6:59. A Ana tá por aí?
1: Tá por aqui. Bom dia, Zé. Oi, bom dia, Mário. Ana, saindo de Itaipu, sentido ao Rio de Janeiro. Trânsito livre até a saída do túnel de São Francisco. Optei em vir pela praia. O aplicativo colocou um tempo mais curto pela praia de Caraí. Saí na Marechal Deodoro, Jansen de Melo, acesso à ponte, ruim.
0: 7:00, tchau, tchau.
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5: 7:00, ótimo dia a você, meu querido ouvinte da Band News FM, eu sou Luiz Begali, vamos juntos até as 9:25 da manhã com muita informação e prestação de serviços nesta terça-feira, 8 de setembro de 2026, inverno brasileiro. O time de colunistas da Band News, escalado hoje com Mônica Bergamo, Felipe Quilim da Europa, Eduardo Barão dos Estados Unidos, Rodrigo Orego de Brasília, Juliana Rosa com os números da economia, Carlos Andreasa com o comentário político, Mauro Betting com o futebol no estúdio, sempre melhor e mais independente análise, porque onde está Carla Bigato. Bom dia, Carla.
6: Bom dia, Megali, bom dia para os nossos ouvintes, é isso aí, vamos que vamos, tem muita notícia nessa terça-feira. Ô, Megali, eu esqueci, eu recebi um vídeo novo de campanha da Sheila Magalhães.
5: Mentira.
6: Está conosco todas as manhãs. E Sheila está viajando, né, está em férias nessa semana, e recebi nada mais, nada menos que um vídeo de Sheila Magalhães num voo de primeira classe, tá ok? Sheila viajando na primeira classe.
5: A Sheila.
6: Sim, senhor, sim, senhora.
5: Mostrando ao Brasil o valor do empreendedorismo e as recompensas, né? Que a ousadia, que a inventividade do brasileiro pode trazer. Isso tudo parte da campanha.
6: Amanhã traremos aqui essas imagens exclusivas.
5: Cara, a Sheila tá viajando na primeira classe. Classe. Ainda para Sheila, isso é surpreendente, é uma conquista.
6: É uma conquista.
5: Então, nessa semana, nossa candidata não fará corpo a corpo, porque aqui está o nosso Fábio França.
7: Aqui. Bom dia, Fábio. E aí, gente, bom dia, Megari, bom dia, Carla, bom dia para todo mundo ligado, sintonizado na Band News FM. Vamos nessa, estou de olho no WhatsApp, fiquem à vontade para mandar no 11 999 592 100. Daqui a pouco estaremos juntinhos também no Daio, no rádio, todos abraçadinhos. Assim que acabar a propaganda eleitoral gratuita e obrigatória.
5: O Marco diz que hoje é aniversário, sabe do quê, Fabio? Do Barro da Penha.
7: É da Penha, 359 anos. 359 anos, 8 de setembro.
5: A Penha não é tão antiga quanto São Paulo, porque São Paulo demorou para chegar até a Zona Leste.
7: Exato. 8 de setembro, aliás, tem a praça 8 de setembro, bem lá no centro da Penha, fazendo referência, obviamente, à data de fundação do bairro.
6: O Fábio estava falando mais cedo que ele passou o fim de semana celebrando.
7: Sim, sem dúvida.
6: Esse aniversário da Penha.
7: Exatamente.
6: Né? Inclusive, em 7 de setembro, ele esteve na Penha.
7: Técnicos e tudo mais.
5: Só que eu não sei
7: Será que eu errei o... Será que eu errei
6: A idade?
7: A idade, acho que não.
5: A idade é do meu bairro. Deixa eu ver. 359?
7: É.
5: A Lapa ganhou fácil, hein? 425 anos.
7: Gente.
5: E também tem uma referência ao aniversário do meu bairro.
7: Errado, gente.
5: Zona Oeste, São Paulo. E a rua 12 de outubro. 12 de outubro. É uma homenagem.
7: Ah, é? Tem viaduto ali também, né? Viaduto chama 12 de outubro, não chama?
5: A gente chama de Pontilhão da Lapa, mas chama-se 12 de outubro. Né? Que é uma continuação da rua, praticamente.
7: Quer dizer que o aniversário da Penha, ele quer falar da Lapa, né?
5: Eu sempre vou colocar a Lapa onde ela não é chamada. Todo mundo apresentado, escalado, só falta ele, meu galo. Tá com a bateria.
6: Duas novas pesquisas mantêm Lula à frente dos adversários no primeiro turno da corrida ao Palácio do Planalto, mas atrás, numericamente, de Flávio Bolsonaro e Augusto Cury. É isso mesmo, no segundo turno, Thiago Moniz. A gente está falando da pesquisa BTG Nexus. Bom dia.
8: Bom dia, Carla. Bom dia a todos. Exatamente. Vamos então aos números já do segundo turno e depois passamos ao primeiro. O presidente e candidato à reeleição, Luiz Inácio Lula da Silva, está numericamente atrás de Flávio Bolsonaro, do PL, no segundo turno, e também de Augusto Cury, do Avante. Os números são os seguintes. No cenário entre Flávio e Lula, Flávio Bolsonaro tem 46% das intenções de voto, Lula tem 45%. Tivemos, portanto, uma inversão em relação ao último levantamento, quando Lula tinha 46% e Flávio Bolsonaro tinha 45%. Nesse cenário, nem branco e nulo, 8%, não sabem e não responderam, 1%. Contra Augusto Cury do Avante, aí tivemos o primeiro levantamento no cenário de segundo turno e o escritor Augusto Cury tem 45% contra 43% de Lula. Nos outros três cenários levantados pelo Instituto Nexus, Lula se mantém à frente, ainda que empatado tecnicamente com Ronaldo Caiado. Lula tem 46% contra 43% de Ronaldo Caiado. Contra Romeu Zema do Partido Novo, Lula tem 47% contra 40%. E contra Renan Santos do Missão, Lula tem 47% contra 39%. Em primeiro turno, o presidente, candidato à reeleição Lula do PT, tem 39%, manteve o mesmo percentual em relação ao levantamento anterior. Flávio Bolsonaro do PL tem 35%. O Flávio Bolsonaro oscilou para cima, ele tinha 33%, agora 35%. Augusto Cury oscilou para baixo, ele apareceu com 11% na última pesquisa e agora tem 9%. Ronaldo Caiado e Renan Santos estão empatados com 4%. Eles estão tecnicamente empatados com Romeu Zema, do Partido Novo, Samara Martins da Unidade Popular e Rui Costa Pimenta, do PCO, que tem 1% das intenções de voto. Hertz Dias, do PSTU, Edmilson Costa, do PCB, veterinário Wilson Grassi, do Democrata, e Clariana Barão, da Democracia Cristã, não pontuaram. Nenhum. Brancos e nulos somam 3%, não sabem ou não responderam, são 2%. O Instituto Nexus ouviu 2.002 pessoas por meio de telefone entre os dias 4 e 7 de setembro. A margem de erro da pesquisa é de 2 pontos percentuais para mais ou para menos. O nível de confiança é de 95%, pesquisa encomendada pelo Banco BTG e registrada na Justiça Eleitoral sob o número BR-06790/2026.
9: Tem alguns números importantes da Nexus, a gente foi partir para a Quest, né, Thiago? Uhum. Mas alguns números importantes que aparecem mais lá embaixo, potencial de voto, né? Esse é um dado importante. Perguntam ao eleitor qual é o único candidato em que ele votaria, e aí 35% dizem que Lula seria o único candidato em que ele votaria. O Flávio tem muito menos que isso, tem 26%. Boa notícia para Flávio? Mais ou menos. Para Lula? Mais ou menos. Porque 12% afirmam que poderiam escolher o presidente. No caso de Flávio, são 21% que dizem que poderiam votar no filho do ex-presidente. Portanto, quando a gente soma os 35 e 12 de Lula, 47. 26 e 21 de Flávio, 47. Né? Eles estão rigorosamente empatados nesse quesito que é importante para o segundo turno. O Augusto Cury aparece com 42% de potencial de voto, Caiado 39, Zema 33 e Renan Santos 24. E aí a rejeição, que também é muito importante. Os números permanecem consolidados no mesmíssimo patamar da rodada anterior. Flávio é rejeitado por 50%, Lula marca 49%. Flávio tem mais rejeição no Nordeste, 64%. Entre aqueles que não têm religião, 67%. E entre eleitores com renda de até um salário mínimo, 59%. No caso de Lula, o maior desafio é no Sul, onde 70% dizem que não votariam nele. Entre evangélicos, 62%. E entre aqueles que ganham mais de 5 salários mínimos, com 59%. Está bem disputada essa corrida entre Lula e Flávio. Agora, Quest.
8: Números divulgados ontem pelo Instituto Quest mostram um cenário no segundo turno de empate entre Lula e Flávio Bolsonaro. O candidato à reeleição do PT tem 41%, Flávio Bolsonaro também tem 41%. Lula oscilou um ponto para baixo em relação ao levantamento anterior do dia 2 de setembro, portanto, empate numérico. Brancos, nulos, não vai votar, são 13% nesse cenário, indecisos são 5%. Contra Ronaldo Caiado, do PSD, Lula tem 41%, Ronaldo Caiado tem 38%. Portanto, quadro de empate técnico, uma vez que a margem de erro é de 2 pontos para mais ou para menos. Contra Augusto Cury, há um empate técnico no limite da margem de erro. Lula tem 39%, enquanto o candidato do Avante tem 35%. Contra Renan Santos, Lula está à frente, 42% contra 37% do candidato do Missão, e contra Romeu Zema do Partido Novo, 44% contra 33%. Agora, os números do primeiro turno. O presidente Lula, candidato à reeleição pelo PT, tem 36% das intenções de voto, oscilou um ponto para baixo, tinha 37%. Flávio Bolsonaro, do PL, manteve os 29%. Augusto Cury, do Avante, oscilou para baixo, foi de 10% para 8%. Renan Santos, do Missão, manteve os mesmos 3% que tinha em relação ao levantamento do dia 2 de setembro. Ronaldo Caiado foi de 1% para 3%, oscilou para cima. Também oscilou para cima Romeu Zema, do Partido Novo, de 1% para 2%. Samara Martins, da Unidade Popular, manteve 1% das intenções de voto. Edmilson Costa, do PCB, Rui Costa Pimenta, do PCO, Wilson Grassi, do Democrata, Clariana Barão, da Democracia Cristã e Hertz Dias, do PSTU, não pontuaram em nenhum dos dois levantamentos. Votos em branco e nulo nenhum somam 8%. Indecisos são 10%. A pesquisa Quest foi encomendada pela TV Globo e pelo jornal O Globo. Ouviu presencialmente 2.004 eleitores entre os dias 3 e 6 de setembro. O registro no TSE é BR01720/2026. A margem de erro é de 2 pontos percentuais. O nível de confiança é de 95%.
9: Bom, mais alguns números importantes da Quest. Aprovação no governo. 50% desaprovam, 43% aprovam. Esse número cresceu em relação à pesquisa anterior. Rejeições. A de Lula está em 54%, a de Flávio em 52%. Os dois oscilaram um ponto para baixo no índice de rejeição. Diferença um pouquinho maior em relação à primeira pesquisa, mas ainda assim dentro da margem de erro, muito apertado. Faltando menos de um mês para a votação. Valeu, Thiago.
7: Ontem, nos atos de 7 de setembro, Flávio Bolsonaro voltou a abordar a crise no Supremo Tribunal Federal e prometeu indicar nomes conservadores para as vagas que serão abertas caso seja eleito.
10: Fora Lula! Fora Moraes! Eu vou indicar 5 ministros para o Supremo Tribunal Federal, porque Alexandre de Moraes vai cair! E eu vou indicar para o Supremo Tribunal Federal homens e mulheres que sejam contra o aborto, que sejam contra as drogas, que sejam contra ideologia de gênero nas escolas, que respeitem a Constituição.
7: Em Brasília, Lula participou do tradicional desfile de 7 de setembro. Vamos à capital federal, Leandro Aislan.
11: O Dia da Independência foi marcado pelo tradicional desfile de 7 de setembro na Esplanada dos Ministérios, com o tema Soberania, a Força que Une o Brasil. Os chefes dos três poderes participaram da cerimônia em Brasília. O presidente Luiz Inácio Lula da Silva, o presidente do Supremo Tribunal Federal Edson Fachin, o presidente do Senado Davi Alcolumbre e o presidente da Câmara dos Deputados Hugo Mota. O destaque deste ano foi a incorporação da tecnologia. No carro do Exército, um robô humanoide desfilou com direito à continência ao presidente Lula. No bloco da Marinha, drones passaram pela avenida entre carros e barcos. O Palácio do Planalto estima que mais de 70 mil pessoas assistiram ao desfile na manhã desta segunda-feira.
9: No Rio de Janeiro, Augusto Cury mandou um abraço para André Mendonça. Na semana passada, o ministro retirou o sigilo das conversas entre Daniel Vorcaro e Alexandre de Moraes.
10: Eu só quero que haja transparência em tudo. Eu não estou defendendo um ministro ou outro ministro. Eu quero que haja transferência. Eu quero que o doutor André Mendonça, o doutor Fachin, que todos eles possam ter plena independência para poder
9: acabou,
10: investigar
9: acabou,
10: todos os indícios de corrupção.
9: Renan Santos reuniu aliados em São Paulo e, assim como Flávio e Cury, fez críticas ao STF.
12: Temos que defender de forma aberta e sem medo. Primeiro, a imediata...

0: O próprio Supremo Tribunal Federal está se esgotando o prazo para que Alexandre de Moraes, André Mendonça, a Procuradoria-Geral da República e a Polícia Federal... E a Polícia Federal se expliquem em meio à crise aberta na semana passada. Depois, caberá ao presidente do STF, Edson Fachin, decidir quando e como o caso será discutido. De Brasília, informação chegando com Felipe Campbell.
1: O ministro Alexandre de Moraes, o procurador-geral da República, Paulo Gonet, e o ministro André Mendonça têm até a próxima sexta-feira para emitirem um esclarecimento sobre ligações com o ex-banqueiro Daniel Vorcaro. Além dos três, o diretor-geral da PF, Andrei Rodrigues, também deve falar. Os relatórios devem ser enviados ao presidente do Supremo Tribunal Federal, Edson Fachin. A decisão de Fachin ocorre após Mendonça defender que o caso envolvendo Alexandre de Moraes seja analisado pelo plenário do STF. A proposta é que os ministros avaliem conjuntamente a possibilidade de abrir uma investigação contra Moraes. A iniciativa de Mendonça busca levar a discussão para a análise dos demais integrantes da corte.
2: A justiça decreta a prisão temporária do PM preso durante o velório da esposa em Taboão da Serra, na Grande São Paulo. Vinícius Costa Silva é o principal suspeito de assassinar Larissa da Cruz Morato, encontrada morta com um tiro na cabeça dentro do banheiro de casa. Diga, Carolina Ercolim.
3: Policial militar Vinícius Costa Silva é preso por suspeita de matar a própria esposa e essa prisão ocorreu durante o velório da mulher. O corpo de Larissa Morata, de 29 anos, foi enterrado ontem à tarde no cemitério de Taboão, região metropolitana de São Paulo. A radiologista foi encontrada morta com um tiro na cabeça no banheiro do apartamento no casal da manhã de domingo, em Embu das Artes. A corregedoria da Polícia Militar chegou ao cemitério em duas viaturas e a prisão foi rápida. O soldado foi colocado na viatura e levado para a delegacia. Ele está preso temporariamente no presídio militar Romão Gomes, na zona norte da capital. O marido alega ter chegado em casa na manhã após passar a noite fora. E antes de dormir, conversou com Larissa e pediu a separação. E segundo o soldado, a mulher chorou e se suicidou quando ele já estava deitado. Vinícius disse que imaginou que fosse um copo caído. Quando acordou, foi verificar o que tinha acontecido, qual que era esse barulho, e aí ter encontrado Larissa caída no chão com a arma do PM sobre o corpo. A versão foi um possível suicídio, né, a versão inicial, mas agora a polícia diz que há outros elementos que estão contando, né, nesse caso, que levam à suspeita de feminicídio, um caso que foi registrado então como morte suspeita. A avó também fala, né, que ficou muito emocionada ali durante a prisão e concorda, porque ela acha que o policial de fato mudou a versão original. Em nota, a defesa do soldado classificou a morte da mulher como fatalidade e destacou que desde o primeiro momento Vinícius relatou às autoridades que Larissa tirou a própria vida. E entre os elementos que levantam a suspeita de feminicídio estão a localização do ferimento, que é o lado esquerdo da cabeça, sendo que Larissa é destra, o fato de Vinícius ter levado o corpo ao ML sem avisar os familiares e o depoimento da mãe, que relatou que a filha era muito vaidosa, tinha uma cirurgia plástica agendada para os próximos dias. E o casal tem um filho de 2 anos e meio.
0: Obrigada, Carol. A gente não tem como não lembrar da história em que a PM Gisele foi enterrada, né? É ainda o registro como suicídio e só depois de muita insistência da família a investigação foi reaberta e muitos indícios indicaram que o marido dela, né, o PM Geraldo Leite Rosa Neto, que está preso, inclusive, é acusado pelo crime de feminicídio também. Então a gente acaba lembrando, né, uma história atrás. Relação com a outra. Acaba, enfim, trazendo essa informação. E ontem foi preso no velório, né, durante o enterro da esposa, esse policial militar que está preso também. No Rio de Janeiro permanece foragido o bandido que tentou sequestrar uma adolescente na Zona Norte. Isso foi na última sexta-feira. As imagens são incríveis, também são impressionantes, porque ela conseguiu pular do carro em movimento, usou um spray de pimenta para conseguir escapar o Vinícius Calisto. Tem mais informações, a gente está exibindo as imagens aqui na live, né, na nossa transmissão pela TV.
4: A Polícia Civil tenta identificar o criminoso que tentou sequestrar uma adolescente de 16 anos no Engenho Novo, na Zona Norte do Rio. A vítima conseguiu escapar pulando do carro em movimento. Câmeras de segurança na rua Dona Romana mostram o momento em que a vítima caminha pela calçada na noite de sexta-feira e um carro do modelo Ford Fiesta branco para ao lado dela. De acordo com o relato da vítima à polícia, a jovem achou que se tratava de um assalto e se aproximou do veículo para entregar os pertences. No entanto, o bandido fingiu fingiu que estava armado e ordenou que ela entrasse no carro. As imagens das câmeras registraram o momento em que a vítima salta do banco do carona. Ela teve ferimentos leves no joelho e na cabeça por causa da queda.
0: A gente vai voltar com essa história daqui a pouquinho, né, às 7h25, quando toda a rede Band News estiver reunida também com nossa transmissão pelo rádio. Mas o fato é que essa pessoa ainda está foragida. O que será que aconteceria, né, com essa adolescente que foi atraída para dentro do veículo, foi puxada à força para dentro desse carro e conseguiu, ainda bem, conseguiu se defender, conseguiu saltar ali do veículo em movimento.
2: Começa hoje, em fase de quartas e final das competições continentais. Lucas Belotti tem os detalhes pra gente.
5: Três jogos, todos com brasileiros em campo, abrem a disputa das quartas de final da Libertadores e da Sul-Americana. Pela principal competição do continente, o Fluminense recebe o Platense da Argentina no Maracanã. A bola rola às 19h. No mesmo horário, mas pela Sula, o Vasco entra em campo na Colômbia contra o Santa Fé. Já às 21h30, o histórico estádio La Bombonera recebe a partida entre Boca Juniors e São Paulo. O clássico continental tem transmissão Band News FM para boa parte da rede logo após o Jornal da Band. A narração é de Marcelo Duá.
6: Bom, e no Campeonato Brasileiro, ontem no jogo para ver quem ia ficar um pouquinho mais longe da zona de rebaixamento, deu vitória 1-0 sobre o Grêmio. Esse jogo foi ontem à noite. O Grêmio, com esse resultado, permanece na 15ª colocação, a 3 pontinhos do Z4, que inclui Vasco, Internacional, Remo e Chapecoense. Bom, como foi feriado, vale a pena relembrar a rodada do fim de semana. O Bragantino perdeu para o Bahia em casa por 3-2. No sábado também, o São Paulo venceu o Atlético Mineiro no Morumbi, lotado, cheio de gente, uma noite muito fria e com muita chuva. 2-0, gramado muito bom do Morumbi, resistiu à tempestade. Também no sábado, o Fluminense venceu o Vasco por 1-0. No domingo, Curitiba perdeu em casa para o Mirassol por 2-1. O Cruzeiro bateu o Atlético Paranaense por 3-1. O Inter, recebendo o Santos, foi derrotado. Impressionante a draga do Inter. 3-2 para o Peixe. Aliás, o Peixe conseguiu mais uma vitória importante fora de casa. Já está bem distante da zona de rebaixamento. Flamengo, fora de casa, venceu o Remo por 1-0 e assumiu a liderança do Campeonato Brasileiro porque o Botafogo ficou no empate por 0-0 com o Palmeiras. O Corinthians, em casa, foi derrotado de virada pela Chapecoense por 2-1. O G5 do Campeonato Brasileiro é composto por Flamengo, com 54 pontos, Palmeiras, 53. Palmeiras venceu só um dos últimos 5 jogos. O Atlético Paranaense tem 45 e o Fluminense 45 pontos. O Bahia tem 43 e todos esses times jogaram as 26 rodadas do Brasileirão. Há alguns times que jogaram 25 vezes. O Vasco, com 25 pontos, tem um jogo a menos e pode sair da zona de rebaixamento e colocar o Mirassol dentro dela se vencer a próxima partida. Tá? Só para completar aqui os 10 primeiros colocados: Cruzeiro é o sexto, Curitiba é o sétimo, Atlético Mineiro é o oitavo, Bragantino é o nono e o São Paulo é o décimo colocado com 33 pontos.
0: Tá tempo, Carla? Então, Pablo Fernandes, ele tinha mandado mais uma imagem aqui, uma imagem não, mais uma manchete, né? Mais incrível, um texto. Né? Qual é a imagem? Foto do coiote?
6: É uma foto da vida real que mostra um coiote comendo um papaléguas. É uma fotografia que foi tirada num parque nos arredores de Los Angeles, que desmistifica o desenho que existe desde a década de 40, no ano passado, em que o papaléguas sempre leva vantagem, irritando até o limite do inaceitável, o pobre do coiote, que sempre acaba com algum produto acne explodindo na cabeça dele. Olha que foto bacana, o coiote olhando para a câmera, com o bichão na boca, como se estivesse dizendo, toma essa.
0: Aqui, meu.
6: Tô aqui vingando meus antepassados. Procure essa fotografia, estamos mostrando aqui para quem está na live, mas está na... Tô vendo no Estadão, mas está no... nos principais portais.
0: Tá. Em 20 segundos, então, a gente dá andamento na campanha de Sheila Magalhães.
6: Sim.
0: Com aquelas imagens, né? As imagens
6: que temos
0: as imagens.
6: Mas que bomba, hein?
0: Que bomba, vai.

0: Está no ar todas as manhãs. Ela precisa do seu voto pra se consagrar. Melhor repórter, ela vai ganhar.
1: Publicação PGN, PQPF, DP, nada a ver, CPCG, não se toma, o médico deverá ser consultado. Por favor, não me demite.
2: E certinho. Você viu? Conto com seu voto, ela fala no começo, tomando uma taça de champanhe.
3: Elegante, com lookinho.
2: Tá? É. Atenção, rede.
3: Aê! Terminou a propaganda eleitoral gratuita. Bem-vindo a você que estava no rádio. Quem está no rádio é porque realmente quer acompanhar a propaganda gratuita, não é não? Porque qualquer um com o celular na mão consegue ir até o YouTube, consegue ir até as redes sociais da Band News, consegue ir até o Band Play e acompanhar-nos das 7 às 7h25. Estamos com notícias, estamos aqui normalmente todos os dias às 7 horas da manhã com você todas as manhãs. Mas a gente entende quem quer acompanhar a propaganda gratuita, tem muita gente que ainda está por definir o seu voto, mas se quiser... Nós estamos aqui, tá? No horário de sempre. Mas agora zeramos o jogo e trazemos as notícias do dia mais detalhadamente, com mais profundidade. Tem pesquisa, tem Sheila Magalhães de férias, né? Por uma semaninha, volta na semana que vem. Ai, mas a Sheila tira férias toda hora. Ela tira um mês por ano, como todos nós, tá? A diferença é que ela pica um pouquinho mais, ela divide um pouquinho mais, então consegue fazer mais viagens, né? Eu e a Carla preferimos dividir uma vezinha só, né, Carla? 10h20 ou 15h15?
2: Depende. Depende, mas é isso aí. A gente dá uma picadinha.
3: Eu pico uma vez só, porque é férias de verão das crianças e férias de inverno das crianças. Não vale a pena tirar férias, pra mim, fora desse período.
2: É. O pessoal tá dizendo, quem tá no carro, dirigindo, não consegue, não. Claro, pegar o celular, pegar não sei o quê. Vamos então, às vezes, tem o rádio, tem a... Não, a pessoa que tá dirigindo. E não. Tem a questão do hábito também, né, o rádio.
3: Mas quem tá dirigindo... Desculpa, eu dei uma tossida aqui e saiu no ar?
2: Saiu, né? Perdão. O microfone tá aberto. Tossida não, ele assoou o nariz.
4: Os microfones são potentes.
2: Tudo bem.
3: Faz parte, gente.
4: Somos humanos, né?
3: Somos humanos, é uma função biológica. Você sabe como tá seco em São Paulo? Não, mas não precisa pegar o celular enquanto tá dirigindo, né?
2: Você então, pode não, mas antes a pessoa que tá sair. É motorista de aplicativo e tal, às vezes não consegue. Fala, não, eu tô aqui, já fica mesmo, eu vou ouvindo, depois volta. Mas é isso aí. O importante é que estamos juntos, todos, agora nesse momento.
3: Estamos juntos. Durante as férias de Sheila Magalhães, teremos o prazer de ter ao nosso lado o quarto Beatle. Fábio França.
4: Sou eu, tô por aqui.
2: Bora, gente.
3: Vamos bora nessa.
2: Pela primeira vez, a pesquisa à presidência da República mostra dois candidatos numericamente à frente de Lula no segundo turno. Na BTG Nexus, Flávio Bolsonaro aparece com 46% contra 45% do presidente. Em outro cenário, Augusto Cury surge com 45% e Lula com 43%. Demais cenários de segundo turno, estamos falando de segundo turno. Lula com 46% contra 43% de Ronaldo Caiado. 47% para Lula contra 40% para Romeu Zema. 47% para Lula contra 39% de Renan Santos.
5: No primeiro turno, Lula tem 39%, Flávio Bolsonaro 35%, Augusto Cury 9%. Ronaldo Caiado do PSD e Renan Santos do Missão tem 4% cada. Três candidatos aparecem com 1%, Romeu Zema do Novo, Samara Martins do Unidade Popular e Rui Costa Pimenta do PCO. Outros quatro não pontuaram, Hertz Dias do PSTU, Wilson Grassi do Democrata, Edmilson Costa do PCB e Clariana Barão do Democracia Cristã. Brancos e nulos somam 3%, 2% não sabem ou não responderam.
3: Na pesquisa Quest, no primeiro turno, Lula se mantém à frente de Flávio Bolsonaro. O presidente aparece com 36% contra 29% do senador e candidato do PL. Augusto Cury tem 8%, Renan Santos e Ronaldo Caiado surgem com 3% cada. Romeu Zema tem 2%, Samara Martins 1%. Cinco candidatos não pontuaram, Edmilson Costa, Rui Costa Pimenta, Wilson Grassi, Clariana Barão e Hertz Dias. Brancos e nulos totalizam 2%, indecisos são 10%.
2: Agora o segundo turno da Quest. Neste segundo turno, Lula e Flávio estão empatados numericamente, tá 41% para cada um deles. Nos demais cenários, Lula tem 41%, Ronaldo Caiado 38%, Lula 39% contra 35% de Augusto Cury, contra Renan Santos, Lula tem 42%, Renan tem 37% e contra Romeu Zema, Lula tem 44%, Romeu Zema 33%.
5: Entre todos os candidatos, Flávio Bolsonaro tem o maior índice de rejeição, 55%. Lula vem na sequência com 53%. Depois aparecem Pablo Marçal com 41% de rejeição, Ronaldo Caiado com 41% também. Romeu Zema com 39%, Renan Santos com 29% e Augusto Cury com 26%.
6: A mesma pesquisa aponta que a reprovação ao governo Lula oscilou 2 pontos para cima. Atualmente, 50% dos eleitores desaprovam a gestão. Antes eram 48%. 43% aprovam. 7% não sabem ou não responderam. Contratada pela Globo, a Quest ouviu 2.004 pessoas entre os dias 3 e 6 de setembro. Margem de erro de 2 pontos para cima ou para baixo.

0: trabalhar, pessoal, para resgatar a credibilidade do judiciário brasileiro. Nós temos que proteger o STF de Alexandre de Moraes. Aquela laranja podre não pode contaminar toda a corte. O Supremo não é Alexandre de Moraes. O Judiciário não é Alexandre de Moraes. A magistratura não é Alexandre de Moraes.
1: Em Brasília, Lula usou as redes sociais para criticar o que chamou, mais uma vez, de falsos patriotas. Mais informações chegando com Milena Dias.
2: Em uma mensagem divulgada após o desfile de 7 de setembro, o presidente Lula, sem citar nomes, diz que há pessoas no Brasil que se mostram como patriotas, mas militam por interesses estrangeiros. O presidente usou como gancho o próprio tema do desfile, que destacou a soberania do país, para pontuar temas em que o Brasil, na visão dele, se impôs em relação aos interesses de outros países. Lula citou o papel de negociador do Brasil em relação às tarifas impostas pelos Estados Unidos, a defesa do PIX e falou sobre terras raras, afirmando que o Brasil vai pesquisar, extrair e produzir minerais críticos e não ser um exportador de matéria-prima. De acordo com o Palácio do Planalto, 70 mil pessoas acompanharam o desfile da Independência na Esplanada dos Ministérios, em Brasília. Perto da cerimônia, ocorreram outras duas manifestações. Em frente ao Banco Central, um grupo protestou contra o STF e pediu a saída do ministro Alexandre de Moraes. E um pouco mais acima da esplanada, houve o tradicional grito dos excluídos, em que grupos religiosos e movimentos sociais pediram mais atenção para mulheres, negros e pessoas em situação de rua.
3: Augusto Cury participou de um ato em Copacabana, no Rio de Janeiro, e defendeu o ministro André Mendonça.
4: Eu quero que o doutor André Mendonça, o doutor Fachin e todos eles possam ter plena independência para poder investigar todos os indícios de corrupção. Grande caminhada em Copacabana, é a virada do Brasil. O Brasil tem cura, precisa de paz. O Brasil precisa de projetos, menos ego. O Brasil não pertence a duas famílias.
3: Renan Santos encontrou um novo alvo, Augusto Cury, afirmou que as pessoas estão viciadas no erro.
5: A resposta de que certo eleitor está dando, de meia idade, especialmente mulher, é: não quero saber nada com política, quero um Rivotril. Que é o discurso de Augusto Cury, que é ainda pior do que o discurso dos demais que lhe deram. Os demais são dois ladrões, os demais são bandidos, os demais estão envolvidos no escândalo do Banco Master, do INSS, nos escândalos de emenda. São esses dois primeiros. O terceiro colocado agora nas pesquisas prega que vocês não façam nada. Nada. Numa recente entrevista que deu, junto a um veículo de imprensa, numa dessas sabatinas, ele afirmou que ele consegue subir na favela porque os traficantes gostam de ler os livros dele na cadeia. E que isso é bom.
1: Opa, é Rivotril?
6: Para que fique claro, ele tá se referindo ao remédio, né? Ele não está se referindo a nós, a gente não tem nada com isso, tá? E em Goiânia, Ronaldo Caiado fez críticas a Lula.
7: Os órgãos institucionais estão todos desmoralizados e envolvidos em corrupção, entre eles o próprio presidente com seu próprio filho. É algo que as pessoas precisam de medir para poder falar essa palavra. Nós aqui em Goiás podemos falar. Aqui tem plena independência. Aqui em Goiás pode comemorar o dia da independência. O presidente Lula, ele pelo contrário, ele devolveu o Brasil ao crime, ele devolveu o Brasil à corrupção, ele devolveu o Brasil ao maltrato às pessoas. Ele hoje não tem autoridade moral para falar nem de patriotismo, muito menos de soberania.
1: No STF, Edson Fachin deve decidir na semana que vem sobre o pedido de investigação de Alexandre de Moraes. O prazo para que o próprio ministro se manifeste termina na próxima sexta-feira, assim como de André Mendonça, do Procurador-Geral da República e também do Diretor-Geral da Polícia Federal. Alexandre de Moraes, Paulo Gonet e Andrei Rodrigues são citados em conversas com Daniel Vorcaro.
3: Hoje, novas informações apontam que Daniel Vorcaro mudou a data do voo para Dubai depois de conversar com Alexandre de Moraes. Ele sairia do Brasil no dia 18 de novembro de 2025 com uma

0: em Milão, chegada no dia 20. Mas, após a troca de mensagens com o ministro do STF, decidiu antecipar o voo para o dia 17, quando foi preso pela Polícia Federal. À época, antes de mudar a data, Daniel Vorcaro perguntou a Alexandre de Moraes, aspas, acho que segunda já tenho que estar fora? Fecha aspas. As informações são da repórter Natália Portinari, do UOL. Vamos a Brasília agora para mais destaques desse assunto, outras informações também com Afonso Marangoni. Bom dia, Marangoni.
1: Pois é, bom dia, Fábio, Megali, Carla, todo mundo que nos acompanha. O prazo agora está correndo, então, para que os ministros do Supremo e também os outros envolvidos, né, Paulo Golei, Procurador-Geral da República, Andrei Rodrigues, Diretor-Geral da Polícia Federal, se manifestem ao ministro Edson Fachin. Isso deve ser na sexta-feira, e aí só depois, semana que vem, é que ele deve ver o que vai ser feito na prática, né? Não há uma imposição, uma obrigatoriedade para que esses casos sejam analisados no plenário do Supremo, e se vier a ser analisado, não se sabe se será em sessão aberta, televisionada e pública, ou se uma sessão fechada. Eu digo isso porque, como alternativa, é possível que o presidente do Supremo convoque uma reunião reservada no gabinete dele para que todos os ministros decidam como conduzir a crise interna. Isso aconteceu de forma nesses moldes com o caso do Dias Toffoli, que depois acabou deixando a relatoria do caso Master. Ali foi uma reunião entre os ministros que acabou dando o encaminhamento para a crise naquele momento. Você fazia referência a esta reportagem divulgada pelo UOL hoje bem cedinho, que dá conta de que o ex-dono do Banco Master, Daniel Vorcaro, adiou mesmo um voo que ele tinha para Dubai após aquela pergunta ao ministro do Supremo Tribunal Federal, Alexandre de Moraes, né? Se deveria estar fora do país na segunda-feira, né? Dia 17 de novembro. Isso mostram documentos. No dia 17, Vorcaro tentou embarcar, foi preso pela Polícia Federal um dia antes da Operação Compliance Zero. Mas o itinerário inicial previa que iria sair do Brasil não no 17, mas no 18, com uma escala em Milão, na Itália, agendada para o dia 20. Mas os planos mudaram após essas conversas com Moraes, no sábado à noite, 15 de novembro, em que Vorcaro aparenta estar discutindo a iminência da operação na semana seguinte. E aí vou repetir a frase que você trouxe, Fábio, e que ficou muito conhecida nessa mensagens divulgadas, acha que segunda já tem que estar fora, escreveu Vorcaro Moraes, 6h22, um sábado, segundo o relatório da PF sobre a extração, né, dos dados do celular do ex-banqueiro. Os documentos a que o UOL teve acesso foram apresentados pela defesa de Vorcaro no processo sobre o BRB após a prisão dele, para tentar se defender das suspeitas. As mensagens no relatório indicam ainda que no domingo Vorcaro foi para Brasília, veio aqui no caso, né, para conversar pessoalmente com Alexandre de Moraes. É claro que não dá para fazer uma relação direta com a viagem antecipada e as conversas, mas está ali na mesma janela temporal. A própria reportagem tem uma tela explicativa dessas datas todas, que quem nos acompanha por imagens, eu vou pedir para mostrar, que fica, acho que, um pouco mais fácil e didático. Olha, no dia 15 de novembro, Vorcaro pergunta para Moraes em mensagem se deve estar fora. Mais tarde, a empresa de voo contratada por Vorcaro pede autorização para pousar em Dubai no dia 20. Aí, no dia 16, tem um possível encontro pessoal entre os dois. E depois, no dia 17, Vorcaro adianta o voo, tenta embarcar para Dubai, é preso pela Polícia Federal no Aeroporto Internacional de Guarulhos. E no dia 18, aí deflagrada a Operação Compliance Zero da Polícia Federal sobre as fraudes no Banco Master. A reportagem do UOL procurou a defesa de Vorcaro e Alexandre de Moraes antes de publicar, não teve retorno. E tem só uma questão, que às 6h48 daquela mesma segunda-feira, Vorcaro comunicou essa mudança de rota a dois servidores do Banco Central em um grupo de WhatsApp chamado Master. Aí ele diz que a turma de fora, que são os investidores que ele estaria buscando para tentar resolver a questão do Master, pediram para antecipar a ida para tentar fazer as assinaturas. E aí completou dizendo que dessa forma está mudando a logística da transação e que vai fazer essa viagem mais cedo, né? Então, Vorcaro, nessas mensagens, atribui a antecipação aos investidores estrangeiros que não foram identificados. Então, são as novas atualizações em relação a esse caso.
2: as peças vão ficando agora mais definidas, né? Elas se encaixam mais facilmente e a gente consegue tranquilamente montar na nossa cabeça. Mas por que montar na nossa cabeça? Porque o que temos são essas revelações da Polícia Federal, são esses dados da investigação que nos autorizam a criar uma história que faz sentido, porque tudo se encaixa e porque não temos o outro lado. Alexandre não explica, né, o que aconteceu, porque parece claro que Alexandre de Moraes agia dentro do Supremo Tribunal Federal em nome, e aí eu tô colocando isso na condicional, tá? Isso não foi provado definitivamente. Então, agiria dentro do Supremo Tribunal Federal a mando de Daniel Vorcaro, sendo muitíssimo bem remunerado para isso, remunerado por meio do contrato que foi firmado com a esposa, não poderia ser firmado com Alexandre. Ministros do Supremo não podem assinar esse tipo de contrato de prestação de serviços, né? E ainda que pudessem, provavelmente não o fariam, porque seria um escândalo, mas firmado com a esposa de Alexandre, um contrato que agora se sabe foi revisado pelo próprio Alexandre. E Vorcaro recebia informações, consultoria, e tinha alguém lá dentro para inclusive agir em nome dele. Tudo isso, de novo, na condicional. Não sabemos, mas é o que parece. Esse caso é bem explícito, né? O Vorcaro pergunta a Alexandre de Moraes, devo estar fora? Devo sair? Aí vem a resposta, que a gente não sabe qual é, porque era uma resposta de visualização única, e como Alexandre não é investigado, a polícia ainda não não conseguiu obter essas mensagens. Quem sabe não a tenhamos caso a investigação seja autorizada, mas seja lá o que tenha sido dito, eles teriam se encontrado logo depois e Vorcaro mudou a data da passagem. O que teria dito Alexandre? Parece muito claro, né, o que está diante de nós. É uma outra história? É algo que parece ser uma coisa, mas na verdade é outra? Bom, só saberemos se Alexandre se pronunciar. Mas ele não se pronuncia. Ele não explica. E não é que ele está de licença, não é que ele está recolhido, não é que ele está com uma profunda depressão, não é que ele está afônico. Porque ele agiu bastante, ele trabalhou bastante na última semana, né? Criando uma cisânia ali, né? Criando duas facções, entre aspas, dentro do Supremo, partindo para cima para André Mendonça. Então o Alexandre está se mexendo. Por que ele não está se mexendo no sentido de vir a público e explicar que história é essa e que relações estranhas são essas com Daniel Vorcaro? Não há sinal, né, Marangoni, de que o Xandão pareça pretender explicar essas suspeitas que urgem serem explicadas, né?
1: Pois é, essas explicações devem vir, Megali, lá neste pedido feito pelo ministro Edson Fachin esses 5 dias úteis, né? Moraes é nominalmente escalado ali para dar as explicações que ele achar cabíveis. Então a gente tem a expectativa que deve ser ali também nos autos, né, dessa investigação, que ele deve se pronunciar. Agora, é claro, também pode ser que o ministro Fachin deixe essas respostas sigilosas e não públicas. É uma dúvida ainda que fica em relação a isso. Mas Moraes publicamente não tem falado, em outras ocasiões sim, ele divulgou notas, se manifestou, mas desta vez não falou absolutamente nada.
3: Eu achei interessante essa analogia que você fez com quebra-cabeça, né? A gente monta as peças e consegue enxergar. Nesse fim de semana, no feriado, passatempo lá em casa foi esse. A gente montou um quebra-cabeça de 1000 peças. E 2 peças estavam faltando. Eu não sei se não vieram na caixa, eu não sei se eu deixei cair em algum momento, mas como é que você vai montando, né, o quebra-cabeça?
2: Há uma metáfora começa pra isso.
3: Então, exatamente. E aí eu achei interessante a sua analogia, porque essa ficha me caiu agora. Você começa e você pega aquelas peças que não tem montagem em um dos lados e sabe que elas são as bordas. E a gente começa por ali, né? Um quebra-cabeça, quando ele é muito com muitos detalhes, você começa por ali. Você
2: literalmente vai pelas beiradas.
3: Você vai pelas beiradas, você consegue delimitar o que está acontecendo e aí começa a fechar a cena a partir dali. Você vai encaixando uma peça por peça que você acha que encaixa, o que parece ter, fazer sentido. E ainda que algumas peças faltem, quando você tem o quadro completo, faltando uma ou outra, você consegue olhar para aquilo ali e perceber que é a figura de um barco, apesar de faltar uma pecinha ali no meio. Aquilo não é um cachorro, aquilo não é uma nuvem, aquilo é um barco. Falta uma peça, mas é um barco que está ali, né? É, eu achei interessante isso que você disse, porque ainda que faltem essas peças, ainda que ele não se manifeste, não se posicione, a gente tem muitos elementos para montar esse quadro, né? Uhum. É o ideal, a gente quer ouvir esse lado, dizer, não, olha, se você colocar ali essa última peça que falta, a imagem toda, ela tem esse potencial para se transformar em outra coisa que não um barco? É difícil, pois é, né, que isso aconteça.
2: Aqui a gente tá vendo o quebra-cabeça quase montado e já dá para saber o que é. Ah, é um careca barbudo. Talvez o Alexandre venha a público, vire o quebra-cabeça do avesso e fale, não, é um cabeludo sem barba. Mas para isso ele precisa vir.
3: Uhum. Ah,
2: porque para nós, a gente tá olhando e fala, isso aqui é um careca cabeludo. Ou é um caso cabeludo. Um careca cabeludo, né? Um careca barbudo, né? Ou no caso, um caso cabeludo. E ele não vem a público. Por que não vem a público? Não deveria ser ele o primeiro interessado em explicar o que tá acontecendo? A alternativa é, não há explicação.
3: Uhum. O nosso ouvinte Isaac mandou mensagem falando que a gente tá fazendo campanha escancarada para um dos candidatos nessa eleição.
2: O Alexandre é candidato a quê, meu amigo?
3: E ele tá dizendo, o Boechat tá triste olhando vocês lá de cima. Tá. Ô, Isaac, primeiro assim, né? É um golpe mais baixo do que esse. Usar o nome do Boechat para desestabilizar a gente enquanto a gente tá aqui no ar é feio, né?
2: Primeiro que não funciona mais. A gente já acostumou com isso. A gente só tem preguiça quando
3: vê isso. Agora, assim, triste estamos nós, né? Diante desse cenário aqui que se desenha. É uma crise terrível que a gente tá enfrentando. É nesse momento de eleição e aí resta saber se essas informações vieram à tona agora por algum motivo ou não, mas elas estão aí, a gente não pode ignorar, simplesmente ignorar que existe uma crise, que existe uma denúncia muito, muito grave. A gente tem que olhar para isso.
2: E o Isaac,
3: obviamente,
2: tá,
3: a gente tem que olhar para isso. E assim, apesar de saber que existe uma crise institucional e que a gente vem passando por essas tentativas de se enfraquecer a democracia no Brasil, é claro que a gente sabe disso.
2: Ô Isaac, a gente pode lamentar os fatos, e eu lamento, tá? Que haja ministros do Supremo, inclusive um que teve um papel tão importante na defesa da democracia, e ele teve. As pessoas são complexas, né? Não existem super vilões e super heróis, gente que erra o tempo todo e acerta o tempo todo. O Xandão foi importantíssimo na defesa da democracia, mas ele não pode se tornar um super ministro com poderes extraordinários, né? E que pode fazer coisas que as pessoas normais não podem, só porque ele teve um papel importante. O Supremo é o tribunal, não são as pessoas. Então a gente lamenta que o Xandão tem enveredado por um caminho que parece ser tão questionável, para dizer o mínimo aqui. Agora, se fôssemos ignorar os fatos para não afetar o resultado de uma eleição, que jornalistas seríamos nós, cara? Né? A gente estaria desprezando a matéria-prima do jornalismo, que são os fatos e a fiscalização do poder para afetar o resultado de uma eleição, para não prejudicar um candidato. Primeiro que não é nem o Xandão o candidato, mas ainda que fosse ele o candidato, a gente estaria aqui cobrando da mesma maneira como estamos cobrando o Flávio, que tem relações parecidíssimas com o Vorcaro, né? E a transferência de uma grana que até hoje não foi explicada, e a situação é tão parecida que também, assim como depende do Xandão explicar o que aconteceu, depende do Flávio explicar o que aconteceu. Para onde foi essa grana? Foi usada no filme? Prove! Você tem esse contrato, você tem esses dados, mostre! Então a gente vai cobrar quem quer que seja. A gente pode lamentar os fatos, mas não pode escondê-los por causa de uma eleição. E se você acha que o Boechat faria isso, você não conhece nosso amigo, cara.
3: Não.
2: Você não conhece o Boechat, definitivamente. E ele não tá envergonhado, não. Ele tá descansando. Mas se Deus quiser, o Boechat estará errado e existirá um lugar lá em cima em que ele estará olhando, e se estiver, ele está aplaudindo, né? O fato de a gente lidar com os fatos independentemente das consequências, tá? O nome disso é coragem, o nome disso é jornalismo. Ninguém aqui tem rabo preso com candidato nenhum. E se você acha que nós temos, você não devia estar aqui. Tá ouvindo por quê, então?
3: Não, Megali, deixa ele ouvir. Fica aqui, Isaac. Fica aqui, cara.
2: Não, fica aqui. Fica aqui. Mas não vem invocar o nome do nosso amigo, que morreu de uma maneira tão trágica, para nos criticar. Nos critique de maneira honesta, transparente, aberta, sem precisar desse artifício covarde. Tá? Primeiro porque não funciona, isso não machuca mais. Segundo porque isso diminui você. Mas vamos em frente.
3: Vamos seguir com o Marangoni aqui, porque por meio de nota, os ministros do STF manifestaram apoio às decisões, o quê, Papo? ex-ministros do STF manifestaram apoio às decisões de Edson Fachin, entre eles Rosa Weber, Nelson Jobim, Joaquim Barbosa, Aires Brito e Eros Grau. Né, Marangoni? Conta mais pra gente.
1: É isso, Carla. 13 ministros aposentados do Supremo Tribunal Federal pediram ao presidente Edson Fachin a convocação urgente de uma sessão pública para que o plenário determine uma apuração imediata e rigorosa dos fatos que atingem o tribunal. Na nota, manifestaram plena confiança na serenidade, discernimento e firmeza de Fachin na condução da Suprema Corte, no que classificam da mais aguda crise da história do tribunal. Eles falam em absoluta convicção de que ele vai designar com toda a urgência essa sessão pública do tribunal pleno para determinar imediata e rigorosa apuração sob claro manto do devido processo legal, dos gravíssimos fatos, né, cuja divulgação vem comprometendo o prestígio e a autoridade desse tribunal, a confiança do povo e até mesmo a estabilidade das instituições democráticas. Rapidamente dizendo quem assina: Nery da Silveira, Francisco Rezeque, Sidney Sanches, Celso de Mello, Carlos Veloso, Omar Galvão, Nelson Jobim, Ellen Grace, César Peluso, Aires Brito, Joaquim Barbosa, Eros Grau e Rosa Weber. E o ministro do Supremo, aproveitando aqui o gancho, cancelou uma reunião com o presidente da Ordem dos Advogados do Brasil, Beto Simonetti, e também representantes das seccionais da Ordem, e esta reunião estava marcada para quarta-feira. Ainda não há uma previsão de quando e se um novo encontro vai ser agendado. O objetivo da reunião seria tratar justamente das apurações envolvendo os ministros Alexandre de Moraes e André Mendonça. O Beto Simonetti, presidente da OAB, ele divulgou um vídeo nas redes sociais neste 7 de setembro, comentando a crise pela qual passa o Supremo Tribunal Federal. Vamos acompanhar um trecho?
4: O Brasil vive um momento que exige serenidade, transparência e respostas. Por isso, precisamos de respostas rápidas e claras do Supremo Tribunal Federal. Não para enfraquecê-lo, mas justamente para preservá-lo. Porque a confiança nas instituições é indispensável à estabilidade social e democrática do país. Nenhuma instituição pode abrir mão da admiração e da confiança da sociedade. E quando essa confiança é abalada, é dever de todos trabalhar para restabelecê-la.
1: Só essa música no fundo que dava para dispensar, né, gente?
2: Sempre.
1: Tira um pouco o foco da fala principal ali. E é isso aí, apesar então desse cancelamento, os presidentes das seccionais já estavam a caminho de Brasília. Simonetti vai manter o encontro, convocando aí uma reunião extraordinária do Colégio de Presidentes das Seccionais. Vamos ver o que sai dali também.
3: Uhum. Valeu, Marangoni.
0: Segundo o ex-ministro Marco Aurélio Melo, o STF enfrenta a maior crise da história.
5: E é importante que todos percebam que o Supremo está sangrando e todos percebam que o Supremo cometerá um verdadeiro suicídio institucional se der o dito pelo não dito.
0: Para a ex-ministra do Superior Tribunal de Justiça e ex-corregedora-geral de Justiça, Eliana Calmon, o atual cenário abala a confiança no STF.
6: O Supremo Tribunal Federal está em crise, está enxovalhado pela população brasileira, perdeu a credibilidade, perdeu a sua honorabilidade, o que é gravíssimo para a democracia.
0: Eliana Calmon defende que Alexandre de Moraes se afaste do Supremo.
6: O normal seria ele próprio dizer para os seus colegas que se afastava e que já estava constituindo um advogado para que o advogado, em seu nome, como seu representante, acompanhasse o desenrolar dos fatos.
0: Na avaliação do ex-ministro da Justiça, Miguel Reale Júnior, um dos principais juristas do Brasil, passou da hora de o STF ter um código de conduta.
7: Grande parte dos países democráticos ocidentais tem a Suprema Corte e um código de conduta. Agora, no Brasil, propor a existência de um código de conduta é considerado por alguns ministros como ofensa pessoal. Vamos tirar a pessoalidade dessas cogitações e vamos pensar na instituição. Vamos pensar na República, não é? E deixar de lado a visão corporativa e pensar na nação.
2: Nas investigações envolvendo o caso Master, o empresário Antônio Carlos Freixo será ouvido hoje. Ele é apontado como responsável por operar repasses financeiros a mando de Daniel Vorkaro, inclusive para a produção, a suposta produção do filme Dark Horse, que conta a história de Jair Bolsonaro. Diga lá, Gabriel Marques.
8: O Supremo Tribunal Federal ouve nesta terça-feira o empresário Antônio Carlos Freixo Júnior, apontado como operador financeiro ligado ao ex-dono do Banco Master, Daniel Vorkaro. O depoimento vai ser conduzido por um juiz auxiliar do gabinete do ministro André Mendonça, que é relator do caso. A audiência faz parte do processo de análise para homologar o acordo de delação premiada firmado por Freixo com a Procuradoria-Geral da República. Segundo as investigações, empresas ligadas ao empresário teriam intermediado repasses de recursos destinados à produção de Dark Horse, filme sobre o ex-presidente Jair Bolsonaro. A expectativa agora é que Freixo esclareça o caminho percorrido pelo dinheiro e o destino final dos recursos.
3: A gente vai voltar a esse tema aqui ao longo desta manhã. São Paulo visita hoje o Boca Juniors na Bomboneira e tem repórter da Band News FM em Buenos Aires. Fala, Aline Fanelli.
9: O São Paulo enfrentará o Boca Juniors nesta terça-feira às 21h30 no confronto de ida das quartas de final da Sul-Americana. A delegação chegou a Buenos Aires por volta de 20h desta segunda-feira e já iniciou a concentração para a primeira partida decisiva desta etapa do torneio sul-americano. Na história, são 12 confrontos entre esses clubes, com 5 vitórias do Boca, 4 do São Paulo e 3 empates. A última vez que os clubes se encontraram em uma eliminatória foi na Sul-Americana de 2007 e o São Paulo conseguiu eliminar o adversário naquela ocasião. Vitor Sá, novidade entre os relacionados, o atacante está recuperado de um entorse no tornozelo direito e ocupa o lugar do Rian Francisco na lista do técnico Dorival Júnior. Outra novidade, mas esta não para o campo, Hernanes, o ex-jogador, o Profeta, está com a delegação por aqui. Ele passou a última semana no CT da Barra Funda acompanhando o trabalho do Dorival Júnior e foi convidado pela diretoria para estar aqui com o elenco. Tem transmissão da Band News FM de Boca Juniors e São Paulo nesta terça-feira a partir das 21h30. Você acompanha com a gente.
3: Muito bem, mais cedo, às 19h, o Vasco encara o Santa Fé da Colômbia, também fora de casa. No mesmo horário pela Libertadores, o Fluminense recebe o Platense no Maracanã.
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2: Fala, Mauro, bom dia.
11: Bom dia, Band News FM.
12: Bom dia.
11: Mabel Ferreira aprendeu o que não precisava com a presidente do Palmeiras, a Leila Pereira, que acha mesmo que o Palestra Itália foi fundado quando ela e a sua patrocinadora Crefisa chegaram ao clube em 2015. E o que é pior, ela também deixa muito claro que o Palmeiras poderia voltar à segunda divisão quando ela deixar a presidência do clube no final do ano que vem. O patrocínio já saiu e o Palmeiras tem até mais dinheiro agora. Claro que também muito por mérito da administração austera dela, que pegou já um legado vitorioso e virtuoso com Maurício Gagliotti e antes dele com as contas zeradas e equilibradas com o dinheiro investido do próprio bolso, além da própria administração, de Paulo Nobre a partir de 2013. Mas o problema não é exatamente esse. A questão é que o Palmeiras não tem jogado bem agora em 2026, perdeu a liderança do brasileiro. Ainda claro, pode ganhar esse campeonato nacional mais uma vez, pode sonhar com mais uma Libertadores e mais ainda com a Copa do Brasil. Mas não pode só viver do passado, ainda que glorioso, como o maior campeão nacional. E não pode só o Abel dizer que só nos últimos 5 anos o Palmeiras, esse colosso tudo, que depende muito dele, claro, e também da administração da Leila e de todo esse ciclo virtuoso e, sobretudo, o campeonismo. Mas antes mesmo, o Palmeiras já era vencedor e não é o maior campeão do Brasil por acaso. Não foi só agora, foi o campeão do século XX por 4 rankings distintos e pode ser muito mais, sobretudo, se não se achar. Porque quem se acha, se perde. E quem não acha explicação para a má fase ou a instabilidade e se fia apenas no passado, infelizmente, ofusca a própria história brilhante que construiu no Palmeiras.
12: Bom dia!
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2: A Grajaú Jacarepaguá, Vivi Costa.
3: Deixa comigo então, Mário. Vamos atualizar a situação da Grajaú Jacarepaguá. Mais cedo, um carro capotou ali na altura do quilômetro 3 em direção ao Grajaú. De fato, o veículo já foi retirado. No entanto, o trânsito permanece congestionado com reflexos desde a subida da serra. Quem puder, evite o deslocamento pela região. O Alto da Boa Vista, ainda servindo de alternativa, evite passar também pela linha amarela prejudicada nas duas direções. Para Barra, de Inhaúma até Piedade, da Freguesia até o Gardênia. Para o Fundão, observo retenções da Freguesia até Água Santa e de Del Castilho até Bom Sucesso. 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Daqui a pouco eu volto.
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2: 8 horas 3 minutos. Tá chegando agora, seja bem-vindo. Notícias do Rio de Janeiro. Polícia Civil indiciou 13 pessoas pela morte do ciclista Cláudio Rafael Landeiro Moreira, 37 anos, espancado em Copacabana. A delegacia que investiga o caso concluiu o inquérito, apontou a participação dos envolvidos na agressão que terminou com a morte da vítima. Cláudio foi agredido no dia 12 de agosto, depois de ser acusado, sem provas, de ter furtado uma bicicleta. Na verdade, da irmã dele. Daqui a pouquinho a gente vai trazer as informações completas sobre o assunto. Tem reajuste em pedágio aonde, Daniel Nascimento? Bom dia pra você.
4: Bom dia, Mário. Bom dia a todos. Começa a valer a partir da meia-noite dessa quarta-feira o aumento do pedágio na BR-101. Agora, com a nova medida, motoristas de carros de passeio, caminhonetes e furgões vão pagar uma tarifa de R$10,80, medida que vale para as 5 praças do pedágio da via sob a administração da Arteris Fluminense. Nas praças de pedágio São Gonçalo, Rio Bonito, Casimiro de Abreu, Conceição de Macabu e Campos dos Goitacazes. Mário.
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2: O ouvinte mandou mensagem aqui, o Marcelo. Já estou no trabalho, mas minha namorada tá presa na linha amarela em Jacarepaguá. Tá horrível o trânsito. Eu dei uma olhadinha aqui na concessionária Lanza, teve um acidente no interior do túnel, e aí aquela operação túnel livre no sentido Fundão com interdição de duas faixas. Teve mais ouvinte participando sobre linha amarela, Zé.
5: Sim, a Ana Timóteo também presa no engarrafamento.
6: É bom.
7: Bom dia.
8: Bom dia, galera da Band News, Ana Timóteo falando aqui de Caxambi, pegando a linha amarela. Olha, hoje tá um espetáculo, hein? Tudo parado, não sei o que que acontece, não sei se é a chuva, não sei o que que o povo pensa, porque olha, tá pior do que o ruim.
2: Então, foi um mix, né? Chuva, acidente no túnel, grota funda mais cedo, ônibus enguiçados, a gente falou aqui de BRT também, o Eduardo tá lá, reclamando do trânsito. Dia.
9: Eduardo, aqui de Guaratiba, grota funda sentido Guaratiba por Recreio, totalmente parada, túnel da grota funda sentido Guaratiba Recreio, totalmente parado. Isso é diariamente, a prefeitura parece que não toma providência, Sete Rio, ninguém.
2: Tá na bronca o nosso ouvinte, 8 horas e 6 minutos.
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14: Você já reparou que a gasolina comum costuma ter um tom amarelado, enquanto a aditivada pode ser verde, vermelha ou até azul? Será que essa diferença de cor serve apenas para chamar a atenção? Nada disso. A coloração dos combustíveis tem uma função muito importante: facilitar a identificação dos produtos e ajudar no combate a fraudes. No Brasil, a ANP, Agência Nacional do Petróleo, Gás Natural e Biocombustíveis, estabelece regras para garantir que os diferentes combustíveis possam ser identificados com facilidade. No caso da gasolina aditivada, por exemplo, cada distribuidora utiliza um corante próprio para diferenciá-la da gasolina comum. Mas importante, hein? A cor não identifica qualidade nem desempenho. Uma gasolina verde não é melhor que uma vermelha ou azul. A tonalidade depende apenas do corante escolhido pela distribuidora. E também para ajudar você a receber exatamente o combustível que escolheu.
2: Informação de momento, da onde?
5: De São Cristóvão, a mensagem do Rogério.
15: Bom dia, Zé, bom dia, Mário. Bom Rogério dia. De São Cristóvão. Teve uma tentativa de assalto à Classe Dente, uma empresa que de dentista, né, que tem na São Luís Gonzaga, próximo à Cancela. Muito carro de polícia, uns 4 carros de polícia, parece que pegaram os meliantes. Dá uma verificada aí, Mário. Bom dia.
2: Opa, a gente vai apurar e traz as atualizações já já. Obrigado pela sua participação. Pesquisa Eleitoral, João Boeri, bom dia.
16: Paraná Pesquisas, bom dia a você, Maria, a todos. O ex-prefeito do Rio, Eduardo Paes, do PSD, tem 43,5% das intenções de voto em um dos cenários estimulados pela Paraná Pesquisas para o governo do Rio. Na simulação, Paes é seguido por Douglas Ruas, do PL, com 20,3% e Antony Garotinho, do Republicanos, com 9,8%. Na última pesquisa, do dia 25 de agosto, Paes tinha 44,5%, hoje com 43,5%. Ruas tinha 15,5%, hoje com 20,3%. E Garotinho tinha 11,6% e agora soma 9,8% das intenções de voto. Na sequência, aparecem também, segundo a Paraná Pesquisas, André Marinho do Novo com 3,4%, Ciro Garcia do PSTU com 2,3%, Coronel Busnello do Missão com 1,6%, Juliette Pantoja da UP com 1,4%, William Siri do PSOL com 1,1% e o candidato Luan Monteiro do PCO com 0,3%. Pesquisa ouviu 1.600 eleitores em 57 municípios entre os dias 5 e 7 de setembro de 2026, grau de confiança de 95% para uma margem de erro estimada em aproximadamente 2,5 pontos percentuais. Levantamento registrado no Tribunal Superior Eleitoral com o número RJ01671-2026.
2: Chuva no Rio de Janeiro.
5: Ayrton Senna, Ricardo Silva.
17: Muito bom dia, Band News FM. Começou a chover forte aqui na Ayrton Senna e na Avenida das Américas. Trânsito muito intenso por aqui. Motoristas, muita atenção, hein? 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
2: Pois é, chove em alguns pontos do Rio de Janeiro, muita atenção, muito cuidado. Há outras regiões também, estou monitorando aqui as informações passadas pela Prefeitura do Rio. Hoje, com possibilidade de chuva, sim, ao longo do dia, a temperatura deve até subir um pouquinho, marcar 25 graus de máxima.

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5: Nós falamos agora há pouco de uma nota de ex-ministros do STF. Bom, ex-ministros de vários tribunais, né? Superiores brasileiros, manifestando apoio às recentes decisões de Edson Fachin, falando de maneira muito dura sobre o atual cenário no STF, sobre a crise de confiança na Suprema Corte brasileira. O nosso Eduardo Oineg acionou as suas fontes e colheu alguns bastidores a respeito desta inédita crise no STF e a sua consequente nota de ex-ministros. Oineg, o que motivou esses ex-ministros da corte e o que eles estão esperando com essa carta que foi divulgada nas últimas horas? Bom dia para você, obrigado pela participação aqui mais cedo. O Oineg tá por telefone.
6: Será que ele tá sem voz ainda?
5: O Oineg tá se recuperando de uma fonia braba que começou no dia do debate. Ele bem que tentou, aliás, né, conduziu parte do debate, mas com uma tremenda dificuldade. E apresentador de TV e rádio sem voz, fica num desespero, minha gente. Aí,
6: é um anjo sem asas.
5: Um anjo sem asas.
6: Então é. É como cortar as asas de um anjo.
5: O Oineg parece um anjo, só que ele não tem asas, iaiá.
6: É.
5: Aliás, essa música, né? Tu parece um anjo, só que não tem asas. Ou seja, tu parece uma pessoa normal.
6: Pronto.
5: Oineg, e aí? Bastidores a respeito dessa nota. Bom dia pra você.
7: Bom dia. Eu peço desculpa pela minha voz também esquisita ainda. Agora, deixa eu contar uma coisa. Eu acho importante que a gente saiba o seguinte. Você não está acostumado a ver, primeiro, juiz escrevendo pouco. E juiz escrevendo de forma clara. Os textos de juiz, de ministro, do Supremo, ministro do Tribunal Superior, são todos enrolados. No entanto, o que a gente tem nessa carta é uma carta com 8 linhas, em que 13 ministros, ex-ministros do Supremo Tribunal Federal, alguns ocuparam a presidência da corte, outros não, eles assinam uma carta em que eles falam, confiam na seriedade, discernimento e firmeza do Fachin, a carta endereçada ao Fachin, e eles classificam como a mais aguda crise da história, falam que ele deve resolver com toda a urgência, eles dizem isso, toda a urgência, sessão pública, ou seja, não é que dizem, resolve aí, toda a urgência, sessão pública, para que o tribunal pleno, então você vai anotando tudo que eles estão impondo, de certa forma, ainda que na forma de um apoio ao presidente, para que determine a imediata e rigorosa apuração sobre o devido processo legal de gravíssimos fatos. Olha quanta coisa que normalmente eles não dizem, que vem dos fatos que vem comprometendo o prestígio, a autoridade do tribunal, a confiança do povo, até a estabilidade de instituições democráticas. E assinam 13 ex-ocupantes do Supremo Tribunal Federal. Desde o Nery da Silveira, é interessante, porque eles são tão formais que eles assinam na ordem em que eles ocuparam o Supremo Tribunal Federal. Então, o primeiro a assinar o Nery da Silveira, que saiu do tribunal em 2002, foi indicado pelo Figueiredo, e o último a assinar foi a Rosa Weber, que saiu em 2023. Quem tomou a iniciativa, e esse dado é interessante, foi a ex-ministra Ellen Grace, que foi indicada pelo presidente Fernando Henrique. Ela tomou a iniciativa de organizar esse abaixo-assinado. E tem três ausências importantes. Marco Aurélio Melo não assina. Não assina também o Barroso, Luiz Roberto Barroso, e não assina também o Ricardo Lewandowski. Sendo que todos foram procurados. Então, os que não assinaram, resolveram não assinar. O Barroso não tomou parte porque ele não quis tomar parte. Talvez porque ele tenha saído em outubro de 2025, talvez porque tivesse sido presidente do Supremo nessa fase conturbada também, não tenha querido se envolver, mas o fato é, decidiu não participar. O Marco Aurélio, que tem sido uma voz, que tem se insurgido contra isso que está acontecendo no tribunal, tem falado do Alexandre de Moraes, ele preferiu não fazer parte desse grupo. Então, a Ellen Grace tomou a iniciativa. Esse documento foi enviado ontem à noite para o presidente Edson Fachin por WhatsApp e, em seguida, o ministro Veloso, Carlos Veloso, que é um dos signatários, que já é ex-ministro do tribunal, ligou para o Fachin com toda a iniciativa e falou do apoio dos ministros todos, que estão absolutamente indignados com o que está acontecendo. Então, o que é importante é raro você ver ex-integrantes do tribunal se manifestarem, é raro que façam isso com essa clareza toda, tanto que o Marco Aurélio Melo era uma voz única, né, falando. Todos num abaixo-assinado de ministro do Supremo, isso nunca se viu na história, um abaixo-assinado de ministro do Supremo contra o que está acontecendo no Supremo. Eu conversei com alguns dos ex-ministros, um deles me disse, olha, o Fachin hoje não tem condições de fazer uma sessão plenária para julgar qualquer caso. Não há clima para julgar qualquer caso. O tribunal travou. Então nós estamos num nó institucional que precisa ter um desfecho, razão pela qual a gente entendeu que deveria fazer esse documento, que é um documento muito forte. E daí a razão pela qual fiz questão de dividir com o nosso ouvinte querido, a importância desse documento. É evidente, não vai ser esse documento que vai mudar as coisas, porque o tribunal hoje está um tribunal muito dividido. Alguns dos ministros do tribunal podem até não estar sentindo aquele calor da caldeira diretamente debaixo da cadeira deles, mas entendem que se por acaso começa a abrir a porteira e vai um, vai outro, num processo qualquer que entregue uma cabeça aqui ou ali, de repente desmancha o jogo todo. Então, está um momento de muita tensão, Megali, e acho importante a gente lembrar o seguinte: como é que a gente chegou nisso, né? E eu não estou me referindo. Por que que o nosso desenho institucional não prevê uma solução simples, né? Você não tem uma solução simples, porque ou é o impeachment, ou então o tribunal tem que se reunir e autorizar o julgamento de um dos ministros. O impeachment, agora, você viu as declarações do presidente do Senado, talvez em fevereiro do ano que vem, depois da eleição das mesas de Câmara e Senado, você pode voltar a ouvir falar essa conversa. Ou então agora, numa reunião em que o próprio tribunal faça a sua higiene, digamos assim, né, Miguel?
5: Fará? Terá condições? Fachin é um presidente forte o suficiente para liderar esse processo? O próximo presidente da corte é Alexandre de Moraes. E talvez as regras, né, os regimentos, todo o arcabouço do Supremo Tribunal Federal tenha sido desenhado partindo do pressuposto de que ministros não teriam ligações intestinas com gente tão desqualificada quanto Daniel Vorcaro. No momento em que algo de tamanha magnitude, de tamanha gravidade acontece, não há soluções previstas dentro do Supremo para que a corte seja preservada e talvez estejamos mesmo diante de um cenário sem resolução possível, né? Mas o que sabemos é que nesse começo de semana útil aumentou um pouquinho mais a temperatura do gabinete de Fachin e a pressão sobre ele. Weneg, sua voz tá melhor, irmão. Muitíssimo obrigado. A gente tá torcendo aqui pro seu retorno o mais rápido possível. Um abraço pra você.
7: Valeu, grande abraço. Até mais.
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5: Hora de conversar com Mônica Bergamo. Mônica, você estava ouvindo aí o Eneg, fique à vontade, né, para trazer mais informações ou comentar aquilo que a gente já disse, mas o seu assunto mesmo é a nova pesquisa que mostra um empate entre Lula e Flávio Bolsonaro. Mônica, bom dia para você.
1: É isso aí, Megali, bom dia a todos. Tem a ver com o assunto do Eneg, porque tudo agora tem a ver com essa crise do Supremo, né, o Megali? Mas com mais uma pesquisa eleitoral mostrando o Lula caindo lentamente, o Flávio subindo lentamente, mas o suficiente para um empate técnico, com um simbolismo importante, o Flávio agora aparecendo pela primeira vez numericamente à frente do presidente, né, a BTG Nexus, pesquisa BTG Nexus, não sei se vocês já divulgaram aí, mostrando o Flávio no segundo turno com 46 contra 45 do Lula. Então a campanha do PT enfrenta uma série de questionamentos internos, Megali, desde ontem já, desde o fim de semana e passando pelo feriado de ontem, há esses questionamentos vêm aumentando. Por quê? Porque outras pesquisas já estavam mostrando o Flávio numa ascensão, o Lula parado, caindo um pouquinho, e as pesquisas internas do PT também mostram isso. Então, um dos questionamentos é sobre o posicionamento do presidente justamente e da campanha justamente diante dos escândalos do Judiciário, do Supremo. É outro poder, né? O presidente não pode interferir no Supremo Tribunal Federal, ele diretamente não tem nada a ver com os atos de nenhum dos ministros, né? Não foi a mulher dele que foi contratada por 131 milhões pelo Daniel Vorcaro, né? Foi a mulher do Alexandre de Moraes, mas só falar que foi no governo dele que o Vorcaro foi preso, que foi no governo dele que o banco foi liquidado, não tá funcionando, né? Então, ontem eu falei com um dos ministros mais próximos do Lula, que acha que ele tem que reunir o mundo jurídico, advogados, juristas, representantes de magistrados, e acenar com propostas mais firmes para essa área, né? Reunir entidades representativas de advogados, de promotores, de juízes, magistrados, como eu disse, e discutir propostas com uma reforma do judiciário, com a proposta de um código de ética, né, de magistrados apoiando essa proposta, que coloque um fim a relações promíscuas com partes interessadas, ou seja, que enfrente o problema de frente, o Megali, e não de lado, como está sendo feito até agora. O Lula, inclusive, demorou, né, para se pronunciar sobre essa crise. A campanha do Flávio não é considerada uma maravilha, mas a bomba que o ministro André Mendonça explodiu dentro do Supremo Tribunal Federal, expondo o ministro Alexandre de Moraes e criando essa crise inédita, sobre a qual os ex-presidentes do Supremo se posicionam agora, né, também de forma inédita, quer dizer, é um mote muito poderoso que os bolsonaristas agarraram e usam e vão usar por bastante tempo para desgastar ainda mais o presidente Lula. Tem questões também de economia e tudo, avaliação de governo, mas esse é um assunto que está tomando conta do noticiário, e essa crise de dimensões inéditas que tomou conta da campanha eleitoral, né, Megali? E precisa ser enfrentada.
5: Tenho dúvidas sobre o potencial explosivo eleitoral dentro da eleição a respeito dessa crise. Isso não é diminuir a importância da crise, porque ela é importantíssima, institucionalmente importantíssima. Mas, sinceramente, eu tenho dúvidas se o que motiva o eleitor a deixar de votar num candidato ou passar a votar em outro seja o escândalo do Xandão. E não, não o valor do tomate. E não a dívida.
1: Eu acho que o valor do tomate é o primeiro lugar. O Megali, o valor do tomate, como diz você, é o ponto principal que faz com que a avaliação do governo do presidente Lula esteja ruim, né? Quer dizer, desaprovação maior do que aprovação. Esse é o ponto principal, né? Se a economia tivesse uma maravilha, embora ela tenha aspectos positivos, pleno emprego, renda subindo, as pessoas estão endividadas, né? Consideram os preços altos, não estão consumindo, então você vai, isso piora a avaliação do governo. Um governo com a máquina na mão, nessa altura do campeonato, era para estar com uma avaliação muito melhor, o Lula muito melhor, e um escândalo dessas proporções não afetaria o presidente a ponto de arriscar sua reeleição. Mas quando você está com todo esse problema do tomate, como disse você, né? Aí você tem uma situação de empate, e sim, esse escândalo é um ruído muito indesejado, porque toda vez que tem muitos escândalos, cai sempre no colo do governo de plantão, né? E não por acaso, isso virou o mote principal da campanha do Flávio nesse momento. Por quê? Porque eles têm pesquisa interna mostrando isso, né? Qualitativas, mostrando que esse assunto pega, pode pegar para poucos, mas numa eleição 50-50, Megali, se pegar para 2%, define, né?
5: É, um presidente já fragilizado, né, Mônica? Qualquer peteleco desestabiliza mesmo, né? E o Lula está numa situação frágil. O Lula tem, sim, segundo a Quest, tem 50% de desaprovação do governo contra 43. Historicamente, aprovações de governos sobem na época da eleição, porque o presidente tem a chance de mostrar, né, o que fez nos últimos 4 anos, seu legado. Enfim, as pessoas tendem a passar a aprovar um pouquinho mais o governo de plantão. Isso aconteceu com o Bolsonaro, aconteceu com o próprio Lula, aconteceu com o Fernando Henrique, até com Dilma. A Dilma estava com a popularidade muito baixa em 2014 e recuperou essa popularidade a ponto de conseguir vencer a eleição contra o Aécio, né? Se você não tiver pelo menos um equilíbrio nesses números, você não vence a reeleição, né? Eis aí Bolsonaro, que não nos deixa mentir, que era mais reprovado do que aprovado e não conseguiu se reeleger. O Lula está tendo muita dificuldade, certamente, a crise envolvendo um ministro que, né, não foi nem indicado por ele na UPT, até fez oposição ao nome de Alexandre, mas acabou ficando associado com ele devido aos últimos anos do governo Bolsonaro, certamente ajudar não ajudam.
1: Mônica, ô Megali, só para um dado adicional aqui, eu tô com a tabela da avaliação do presidente Jair Bolsonaro. Nessa época do ano, ele tinha 42% de ruim e péssimo, 31% de ótimo e bom, 25% de regular, né? Ficou muito alta no primeiro turno essa avaliação ruim e péssimo dele. Ela caiu no segundo turno. No segundo turno, o ótimo e bom subiu, né? Subiu bastante o ótimo e bom do Bolsonaro, mas só no segundo turno. Então, também lembrando que a gente tem aí muito tempo até o fim do segundo turno, né? Tudo pode acontecer. Mas, de fato, a avaliação dele era bem ruim, e aí, nesse momento, e o desfecho a gente já conhece, né?
5: É isso. Mônica, boa semana pra nós. Aliás, boa semana não, que a Mônica estava aqui ontem. Boa terça, até amanhã.
1: Até amanhã.
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0: Hora de conversar com o Felipe Killing, para você que ficou absorto e longe das notícias durante o feriado. A extrema-direita da Alemanha, justo da Alemanha, obteve uma vitória importante, eleitoral, durante esse fim de semana, e o chanceler veio a público admitindo a necessidade de reformas e se dizendo profundamente chocado. Nós também, Killing, pelo fato de ter acontecido na Alemanha, que sempre foi muito zelosa, né, em observar o próprio passado para evitar repetir erros no futuro. Bom dia para você.
1: Tudo bom, Megali? Bom dia a você, Fábio, Carla e a todos que nos acompanham. A AfD ganhou eleições locais no estado da Saxônia-Anhalt. É um estado pequeno que fazia parte da Alemanha Oriental, tem uma relação mais próxima com a Rússia. E por muito tempo na Alemanha você tinha o chamado, ainda tem, de certa forma, o cordão sanitário. Ou seja, nenhum partido aceita negociar ou fazer coalizão com a extrema-direita. Então a AfD poderia ganhar uma eleição, mas se não tinha maioria para governar, não iria conseguir nenhuma legenda que se juntasse a ela para formar governo. E por muito tempo isso deu certo. Só que agora a AfD conseguiu quase a maioria no parlamento da Saxônia-Anhalt, 44%, precisa de 3 cadeiras apenas. Só que um partido nanico de esquerda, com a sigla BSW, disse que está disposto a conversar com a AfD. E aí é um paradoxo bem curioso, né? Como que um partido de esquerda vai se juntar à extrema-direita? Um partido de esquerda é em algumas questões econômicas, mas defende pautas semelhantes à AfD. Retórica contra imigrantes, maior aproximação à Rússia. E é curioso, né? A gente falou na semana passada sobre um ataque com drone no aeroporto de Leipzig, na Alemanha. E depois de uma investigação, falaram que a Rússia estava por trás. E mesmo assim, um partido que defende a AfD e até mesmo esse outro partido, BSW, uma aproximação mais forte com a Rússia, podem formar esse governo no estado da Saxônia-Anhalt. Mas não significa que eles têm poder para isso, tá? Porque é apenas um estado e um estado pequeno, de pouco mais de 2 milhões de habitantes. Mas se esse governo se formar, a AfD vai ter algo que nunca teve: a oportunidade de governar e mostrar para a Alemanha do que eles são capazes. Eles falam numa retórica contra imigrantes. Lá não tem muitos imigrantes, são cerca de 8%, menor do que a média da Alemanha. E eles têm propostas muito duras, até separar crianças de imigrantes nas escolas de crianças que eles falam são tradicionalmente alemãs, porque aí o Estado sim tem poder em relação à educação, em relação à arte. Eles querem rever também a história para falar que os alemães não têm que ter vergonha do nazismo, têm que ter orgulho. E é impossível você não analisar isso sem trazer o nazismo, por algumas questões, não só as propostas da extrema-direita, só que é um partido que cresce num momento em que a Alemanha enfrenta uma crise econômica. Quando o Hitler começou a crescer junto com o nazismo em 30, a Alemanha também enfrentava uma crise econômica, por conta também da crise de 29. E aí, diante desse cenário, venderam um inimigo, naquela época que eram os judeus, agora vendem um inimigo que são os imigrantes. A vida não está fácil na Alemanha, há muita insatisfação com os partidos tradicionais, inclusive o partido do chanceler Friedrich Merz, União Democrata Cristã, perdeu muitos votos nessa eleição, e isso tem acontecido em outros países da Europa, que a extrema-direita está vendendo o inimigo, está se aproveitando de que a vida não está fácil, existem sim muitos problemas, os partidos tradicionais não estão conseguindo dar a resposta que muitos...
0: Calma que às vezes volta.
2: Não voltou, a gente perdeu o sinal do Felipe Killing.
0: Pena, mas o Killing estava encerrando já. É preocupante, né?
2: É
0: preocupante. Certamente a gente vai voltar a falar desse assunto, por mais que seja um pequeno estado, né? 2 milhões de habitantes. Qual é a população do Sergipe? Não é muito diferente dessa. Mas ainda assim, é um estado. E lá se vão quase 90 anos, né? Desde a ascensão, mais de 90 anos, desde a ascensão do nazismo. E a Alemanha havia conseguido se manter distante, né, do extremismo de direita.
2: Ele tá de volta.
0: Killing, só para encerrar.

0: rapidamente. É, nenhum extremista. Não dá tempo? Curtinho, Quilim. Nenhum extremista se diz extremista. Né? Nenhum político fala, vamos levar o extremismo adiante. Esses caras citam o nazismo de que maneira? Como é que eles publicamente se referem ao Holocausto, à Segunda Guerra?
1: Bom, eles falam que a Alemanha tem que ter orgulho da própria história. Eles defendem também essa questão identitária da Alemanha. Falam da arte como o nazismo usava, né, que tem que ser arte alemã. Eles não querem ter nenhum símbolo LGBT nas escolas. Então, eles acabam passando um verniz. E um rosto dessa campanha foi de Ulrich Siegmund, 35 anos. É um cara muito presente nas redes sociais, é um cara até bem-humorado, mas é aquele verniz que ainda defende um conteúdo extremamente extremista e perigoso.
0: Valeu, Quilim. Até amanhã.
1: Valeu, até.
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3: Voltei, Mário, com informações das rodovias. A Dutra, em direção ao Rio, permanece congestionada na altura de Jardim América. Há pouco, teve um acidente envolvendo duas motos em direção à Avenida Brasil, o que deixa ainda o trânsito impactado, reflexos a partir de São João de Meriti, na saída de Nova Iguaçu. Pegando a Via Light, corta um excelente caminho. Em direção a São Paulo, também tem faixa ocupada na altura da posse por conta de obras. Ainda assim, a rodovia nessa direção servindo de opção. Paciência e prudência, tá chovendo na rodovia. Washington Luiz, em direção ao Rio, também prejudicada do Parque Duque até o acesso à Avenida Brasil. O governador Leonel de Moura Brizola sendo uma excelente escolha. 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Aproveite, daqui a pouco eu tô de volta.
0: 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Nem sinal.
2: Reclamação de Vila Isabel, Rodrigo.
4: Bom dia, Band News, aqui é Rodrigo, motorista de aplicativo. Todos os sinais das transversais, a Avenida Boulevard 28 de setembro e Vila Isabel estão apagados, completamente apagados, sem controlador de trânsito, sem nada. Há um perigo danado. Mas a região aqui da Grande Tijuca, os sinais estão terríveis. É assim todo dia, o tempo todo. Às vezes eles consertam, aí na sexta-feira já fica ruim, aí fica ruim o final de semana todo. Teve feriado também, ninguém consertou nada. Tá difícil, hein? 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
5: Bom dia, Zé. Bom dia, Mário.
6: Bom dia.
5: O sinal aqui da Maracanã com o Major Ávila, bem na Praça Vaiagem, queimado. A qualquer hora vai ter um acidente grave aqui, tá bom? Em um segundo, tudo pode mudar.
2: E o Carlos Numeyer.
7: Bom dia. Sinal aqui completamente apagado, tá? A esquina da Rua Medina com a Silva Rabelo. Aqui, ó. A descida do viaduto aqui, ó, do Meia aqui. Completamente apagado o sinal. As pessoas que andam atravessando não conseguem. Maninho, em um segundo, tudo pode mudar.
2: 8h44.
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14: Eu sou o Sérgio Aib e está começando agora o Minuto do Empreendedor, apresentado pelo BTG Pactual Empresas, que tem entre os seus propósitos ajudar os empresários e empreendedores a alcançarem o sucesso. Na minha companhia, Emílio Sanches, CEO da Estapar. Emílio, na sua opinião, quais valores e atributos os jovens empresários e empreendedores devem praticar para alcançar o sucesso?
15: Sérgio, eu acho que nos dias de hoje, os jovens estão com muita pressa. A dica que eu poderia dar é resiliência. Tenha tranquilidade, porque tudo acaba dando certo. Trabalhe, se esforce, estude e a sorte ajuda essa turma. Tendo resiliência, a sorte vem e se estiver pronto para isso, a posição vai ser sua.
14: Muito obrigado, Emílio Sanches, CEO da Estapar. 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
2: O Rafael passou agora há pouco por Botafogo, reclamou do trânsito na São Clemente.
6: Alô, Band News, bom dia. Rafael Tonassi. Passei aqui na São Clemente, agora tá completamente parada, assim. Muito, muito carro, não tem nenhum acidente, mas acho que a quantidade de carro e a chuva estão causando isso aí. Um abraço a todos, boa semana, Band News, em 20 segundos tudo pode mudar.
2: Ainda na Zona Sul, em um segundo, até mais rápido, Delfim Moreira, Vieira Solto, trânsito intenso, Nossa Senhora de Copacabana também, retenção a partir da Rodolfo Dantas, segundo o Centro de Operações da Prefeitura, dá pra ver as pistas molhadas, né? Não tá uma chuva muito forte não, mas chovia agora há pouco em alguns pontos da Zona Sul, Jardim Botânico, né, Andresa? Bom dia pra você, tava chovendo, né, no Maitá?
16: Bom dia, Jardim Botânico, o Maitá e aqui em Botafogo. Chuva leve, né?
2: Leve, leve. Tô vendo agora aqui, até diminuiu bastante. E pra onde que a gente vai agora, José
17: Vamos
2: Paulo?
17: Vamos pra Niterói com a Ana Paula.
18: Bom dia, Band News. Aqui é a Ana Paula de Niterói. Trânsito em Niterói, terrivelmente parado. Desde São Francisco até a subida da ponte. Bom dia pra todos. Band News, em um segundo, tudo pode mudar.
2: Pois é. E na ponte Rio-Niterói, vamos atualizar o trânsito já
17: 17.
2: Já.
17: Ah, quanto? 17 minutos no sentido Rio e 13 no sentido Niterói.
2: É, tô vendo. Eu entrei aqui na Ecovias Ponte pra atualizar e realmente a lentidão dos acessos são Mocanguê e na grande reta, né, Zezinho?
17: É isso aí, tem que ter paciência, meu amigo. Essa hora quem vem de Niterói não é mole, não.
2: Não é, não. Van Alves, qual o seu destaque, hein?
19: O colombiano suspeito de ter furtado 6 celulares no Rock in Rio foi preso na noite de segunda-feira em São Paulo após embarcar em um ônibus no Rio de Janeiro. Os agentes conseguiram identificar o deslocamento do suspeito após cruzamento de informações e uso de tecnologia. Os aparelhos foram recuperados pelas polícias civil e militar.
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0: Hora de conversar com o Rodrigo Orengo. Orengo, ex-ministros do Supremo, não todos, mas a maioria, foram lá, se manifestaram e colocaram mais óleo na fervura do Fachin. Bom dia para você.
1: Muito bom dia, Megali. Bom dia a todos. Megali, sabe que é uma pressão que aumenta. Tinham já uma estratégia aqui de ministros do Supremo Tribunal Federal de empurrar isso com a barriga, até deixar para depois das eleições. Agora, 13 ministros aposentados se manifestando, pedindo uma solução, pedindo que o caso seja levado, inclusive, para o plenário, dizendo que acreditam lá na seriedade, na firmeza de Fachin e querem levar justamente o caso para o plenário. Pedem para que esse acaso, principalmente a gente sabe, né, a investigação de Alexandre de Moraes. Isso não foi colocado diretamente na carta, até porque tem outras questões colocadas, né, como aquele inquérito, aquele busca de André Mendonça para o inquérito das fake news, depois Fachin tira esse processo, mas tudo isso vai aumentando esse caldo aí para que o Supremo dê uma resposta. Ao mesmo tempo, o Congresso Nacional começa também alguns senadores a se manifestarem, senadores que não estão ligados àquele grupo mais aguerrido de oposição, avaliando que, olha, se o Supremo não decidir, o Senado finalmente pode ter que tomar uma decisão até naquele processo de impeachment. Mas a gente sabe que nada no Congresso Nacional vai andar até as eleições, que o Congresso está parado. Tinha já uma estratégia de Fachin e consultou alguns colegas no sentido de até retirar o inquérito das fake news de Alexandre de Moraes para conclusão e, ao mesmo tempo, podendo retirar o processo de André Mendonça do caso Master, tentando ali uma solução no meio do caminho, mas para isso também teria que ter o aval dos próprios colegas. Bom, os prazos estão encerrando, as partes precisam se manifestar, o que se espera que até o fim dessa semana, aí sim, Luiz Edson Fachin dê uma resposta aí para tentar acalmar essa crise.
0: Orengo, a gente acaba de receber aqui um ofício do gabinete do ministro André Mendonça, afastando o chefe da Polícia Federal, Andrei Augusto Passos Rodrigues. A decisão tem mais de 30 páginas, a gente tá destrinchando ela aqui em tempo real. Foi uma resposta a um pedido do Partido Novo, datado de 2 de setembro deste ano, uma petição por meio da qual requer a adoção de providências necessárias à preservação da independência, da integridade e da efetividade das investigações em curso, inclusive da avaliação da necessidade de afastamento cautelar do diretor-geral da Polícia Federal, Andrei Rodrigues. E aí eu tô entrando aqui. Decido, a par de existirem outras questões em torno das inequações, funcionalidades, irregularidades e potenciais ilicitudes na conduta do senhor Andrei Rodrigues, a superlativa gravidade e ilicitude na produção de relatórios de inteligência publicizados pelo ministro Alexandre de Moraes, impõe a adoção de providências imediatas para evitar que as prerrogativas da magistratura, da advocacia pública e da própria atividade policial continuem sendo vilipendiadas. Eu quero chegar aqui, Pablito, não sei se você já achou, no trecho em que ele divulga de fato a decisão do afastamento. Tá na mão?
2: Ele chega, em certo momento, o André Mendonça, ele diz o seguinte: eu determino o afastamento preventivo dos senhores Andrei Rodrigues, Augusto Passos Rodrigues, Leandro Almada da Costa dos cargos de delegado e diretor-geral da Polícia Federal e delegado diretor de inteligência policial da Polícia Federal. A Polícia Federal, por meio da corregedoria, ele pede a abertura de procedimentos investigatórios de natureza penal, administrativo, disciplinar, voltado à apuração dos graves fatos identificados. Nesse caso que ele está citando aqui na decisão, são aqueles relatórios de inteligência que foram utilizados pelo Alexandre de Moraes no inquérito das fake news para pedir o afastamento do Mendonça. E a suspensão da produção, elaboração, compartilhamento, ainda que interno, de todo e qualquer relatório de inteligência que se destine à análise de atos praticados no exercício das funções constitucionais de prestação jurisdicional, advocacia pública e de polícia judiciária. Então, a decisão de suspender não só o Andrei Rodrigues, mas também o Leandro Almada, que é diretor de inteligência policial da Polícia Federal, em função daqueles relatórios produzidos e utilizados por Alexandre de Moraes para pedir o afastamento de André Mendonça.
0: Tem trechos aqui altamente aditivados. A absurda realização de atividades ilícitas de monitoramento e coleta dirigida de informações em face de ministro do Supremo Tribunal Federal e do advogado-geral da União, né? Cita aqui também o AGU, não são os únicos aspectos estapafúrdios dos relatórios trazidos a lume. Do teor surreal de seu conteúdo, verifica-se ainda a escancarada realização de juízo correcional sobre a atividade jurisdicional exercida por ministro do Supremo, sobre a advocacia pública e sobre a própria atividade policial. Olha, é um documento duríssimo, mas que, resumindo, trata aqui do afastamento do diretor-geral da Polícia Federal, Andrei Rodrigues, por parte de um ministro do Supremo.
3: No documento, ele coloca também posicionamentos públicos de associações, por exemplo, de delegados da Polícia Federal, também de associações, outras associações de classe relacionadas à Polícia Federal, que questionam uma possível ou possíveis ilicitudes praticadas, né, pelo diretor-geral da Polícia Federal, aqui falando que são denúncias muito graves, né, é a primeira vez que se tem notícia de uma situação como essa. É preciso se apurar, inclusive, porque o ministro do Supremo Tribunal Federal sabia da produção desses documentos. Essas situações são absolutamente internas, ninguém deveria saber, a não ser quem produziu e quem recebeu. Então, falando também dessa associação estranha, né, dessa proximidade muito estranha de um ministro do Supremo Tribunal Federal receber informações sobre investigações que são promovidas pela Polícia Federal.
0: Orengo, contra-ataque duríssimo do Mendonça, que afasta, né, a pedido do Partido Novo, o delegado geral da Polícia Federal. Nada menos que isso. E aí, Orengo, consequências, ainda não, imagino, não deu tempo de colher repercussões, mas elas devem existir nessa terça-feira, né?
1: Com certeza, imediatas, viu, Megali? Sabe que o ministro André Mendonça, ele dá um passo à frente. Por quê? Porque ainda estava no prazo dado por Luiz Edson Fachin, que chamou para si os casos e deu prazos para a Procuradoria-Geral da República, para o próprio André Mendonça, também para Alexandre de Moraes e para o diretor-geral da Polícia Federal, Andrei Rodrigues. Então, ainda estava nesse processo, numa estratégia ali do próprio presidente do Supremo Tribunal Federal, de puxar os casos para o gabinete da presidência, ouvir todos para tomar uma decisão. André Mendonça dá um passo à frente, e agora aumenta ainda mais a pressão para que esse caso vá para o plenário. E aí, para que se tenha uma decisão colegiada. Estamos tratando de casos distintos. Primeiro, daquela investigação, pedido de investigação de Alexandre de Moraes, mas também nas conversas, o que André Mendonça coloca é que tinham manifestações de Daniel Vorcaro a respeito de Andrei Rodrigues. Daniel Vorcaro falava e falou em depoimento de uma proximidade dele, de Andrei Rodrigues, na viagem à Europa, o que o diretor-geral da Polícia Federal refutou, mas o caso agora ganha uma outra escala de vez, com a determinação de André Mendonça para a suspensão do diretor-geral da Polícia Federal.
0: Tá tudo acontecendo agora. Orengo, você prefere que eu te libere, te mantenha no ar? Acho que é importante que você consulte.
1: Tô à disposição.
0: Então, fique conosco. Vamos colocar mais gente nessa conversa.
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0: Andreasa, uma bomba nessa terça-feira, né? Afastamento do diretor-geral da Polícia Federal por decisão do ministro Mendonça. Bom dia para você.
5: Bom dia, Megali. É importante destacar, bom dia, pessoal, que se trata de um afastamento preventivo, né? E em termos bastante duros, como você disse, em resumo, para que integrantes, a decisão dele, né, de afastamento preventivo, para que integrantes da corte, portanto do Supremo Tribunal Federal, o advogado-geral da União e servidores da Polícia Federal, abram aspas, exerçam suas atribuições sem constrangimentos ilegais. Então, aí posto da parte do ministro André Mendonça, a projeção de que Andrei Rodrigues, a sua atividade à frente da Polícia Federal, consistia na forma material da geração daqueles relatórios de inteligência que foram admitidamente por Andrei Rodrigues produzidos no curso do mês de agosto inteiro, que coincide com o período dos atritos públicos entre Andrei Rodrigues e André Mendonça. Tem um trecho aqui que eu chamo a atenção, que para mim é o que resume melhor o peso pela decisão da restrição temporária, do afastamento preventivo. Aspas para André Mendonça. A restrição temporária ao exercício funcional é então o dano, né, de tomar uma decisão como essa é significativamente inferior ao dano potencial que poderia decorrer da utilização das prerrogativas inerentes aos respectivos cargos, então dos dois delegados, né, para fins de comprometer a colheita de provas, dificultar a atuação dos órgãos de investigação e persecução ou interferir em procedimentos administrativos destinados à apuração dos mesmos fatos. Então aí, Megali, ademais, a sugestão do diretor-geral da Polícia Federal para fundamentar essa decisão, a sugestão de que ele cometia, além de tudo, obstrução de justiça, Megali.
6: Orego, mais pressão ainda sobre Fachin, que agora me parece tem a obrigação, né, de puxar as rédeas do STF e tomar para si essa crise. A expectativa de que Fachin possa se pronunciar hoje tem sessão plenária do Supremo, o que tem na agenda?
1: Tá, agora, o ministro André Mendonça também determina a convocação de uma sessão extraordinária de uma das turmas do Supremo Tribunal Federal para referendar essa decisão. Então, ainda hoje, deveremos ter a manifestação de outros ministros, aí é por meio eletrônico, para referendar ou não essa decisão de André Mendonça. Agora, o caso ganha uma escala tão grande que é preciso uma manifestação não só de uma turma, é preciso que o ministro Luiz Edson Fachin decida. E agora com a pressão ainda da carta dos ministros aposentados, 13 ministros aposentados, e leve esse caso para o pleno. Hoje são 10 ministros, falta um na composição, já que Messias teve lá algum nome negado pelo Senado Federal, mas urge aí uma decisão de pleno aí de todos os ministros sobre o futuro dessas investigações.
6: Era o que eu ia perguntar a você, Andreasa, como é que essa decisão conversa com essa carta que foi divulgada pelos ex-ministros do Supremo, não todos, né, mas a grande maioria deles.
5: Eu acho que tem um diálogo, mas uma coisa não terá nada a ver com a outra em matéria de temporalidade, né? Você tem ali, e o que eu acho importante na casa, eu estava ouvindo vocês mais cedo conversando com a ENEG, tem um elemento, para mim, o mais importante na carta, que é, embora o apoio declarado a Edson Fachin, também e sobretudo a demanda por soluções públicas, né? Porque sempre presente como hipótese é a tentativa de acomodação em reuniões fechadas, talvez mesmo clandestinas. Foi aquela que selou o afastamento de Dias Toffoli, por exemplo, da relatoria do caso Master. Uma reunião fechada, portas fechadas, uma espécie de clandestinidade mesmo, né? Então, na nota, os ex-ministros do Supremo, os 13 signatários, pedem uma solução pública, plenária. E o André Mendonça, nas suas manifestações, tem sempre tomado a decisão e remetido para alguma forma de colegiado. Nesse caso, como disse o Orengo, ele manda para a turma, no caso dele é a segunda turma, ele manda para a turma, no caso da discussão original, de fundo, a mais importante, aquela sobre se Alexandre de Moraes deve ou não ser investigado, ele remeteu ao plenário do Supremo. Eu concordo com o Orengo que matérias como essa, e o presidente do Supremo pode resolver isso, matérias como essa, como um afastamento, algo atípico, do diretor-geral da Polícia Federal, isso precisa ser deliberado pela forma mais completa do Supremo Tribunal Federal, e nesse caso seria o plenário cheio e não uma turma somente. É mais uma carga sobre Edson Fachin no momento, você falou em controle, né? No momento em que ele tomava, e pela primeira vez desde que ele é presidente do Supremo, ele conseguia assumir a presidência do Supremo. Quando ele criou uma petição, desentranhou a questão André Mendonça do inquérito das fake news, quando ele centralizou tudo em si, ao fim da semana passada, e apresentando como objetivo, declaradamente, como não fizera antes, o fim do inquérito das fake news, quando ele encaminhava aquilo, ó, tá comigo, eu vou encaminhar, centralizando nele, esvaziando um pouco André Mendonça e Alexandre de Moraes, vem André Mendonça agora e acrescenta um novo elemento, um elemento sério, porque aquilo que está sujo, aquilo que fundamenta, estamos todos lendo aqui, eu estou lendo enquanto falo, aquilo que fundamenta a decisão contra Andrei Rodrigues, não apenas Andrei Rodrigues, também o Leandro Almada, que é o chefe da inteligência, né, policial, é muito grave aquilo que ele apresenta. A ideia de que o delegado, o diretor-geral da Polícia Federal, promovesse constrangimento ilegal, atrapalhando investigações, atrapalhando o andamento, atividade inclusive de ministros do Supremo. Sugerido também aí, essa é a grande sugestão da questão de André Mendonça sempre em relação a Alexandre Moraes, uma espécie de relação de conluio entre o diretor-geral da Polícia Federal e Alexandre de Moraes. Tem uma sugestão aí de que a preparação daqueles relatórios da Polícia Federal, que são verdadeiramente problemáticos, né? Eles são apócrifos, não tem data, eles não têm valor probatório, tem muito juízo de valor, de que aquilo ali seria um jogo combinado entre o ministro do Supremo e o diretor-geral da Polícia Federal. Quase que uma produção encomendada, caso em que o ministro do Supremo teria sido monitorado pela Polícia Federal, no bojo de uma disputa que havia entre eles, uma questão pública entre André Mendonça e Andrei Rodrigues. Então, isso tudo, o que está contido nessa decisão de André Mendonça como fundamento, é algo muitíssimo grave, Megali.
0: Bom, teremos uma sessão do Supremo amanhã, às 14h, a ver, né? A fala de abertura de Edson Fachin, é possível que a questão já tenha sido analisada no plenário virtual até então, embora não haja limite de tempo para isso. Andreasa, havendo novidades, a gente volta a conversar. Bom trabalho.
5: Tamo junto, qualquer coisa me chama. Um beijo.
0: Mesmo para você, Orengo. Bom trabalho, até.
1: Valeu, um abraço, até mais.

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6: Barra da Tijuca agora, Vivi.
7: Então vamos fechar, Mário, com informações da região sudoeste da cidade. Segue chovendo de forma fraca em toda extensão da Barra da Tijuca. Prudência no volante, o trânsito prejudicado para quem sai do Recreio em direção à Barra, São Conrado, pela Américas. Já verifico dificuldades a partir da estação do BRT Salvador Allende até a chegada à estação Barra Sul. Mais à frente, problemas ainda no trecho do Bosque da Barra, Parque das Rosas, até a altura da estação Ricardo Marinho. A Lúcio Costa até serve de alternativa com prudência, tem grande movimentação de carros, assim como para quem passa pela Abelardo Bueno, a partir do Parque Olímpico, até a altura da estação do BRT Rio 2, principalmente pela pista central. A lateral está intensa, um pouco melhor para quem está tentando acessar a linha amarela. 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Beijo, Mário. Até amanhã.
6: Até.
5: Semáforos. Nem sinal.
6: Onde, Zezinho?
8: Em Vila Isabel. A Cássia fala pra gente.
6: Oi, Cássia.
9: Bom dia. Bom dia. Os sinais da 28 de setembro aqui em Vila Isabel estão desligados, todos ao longo da via, tá?
6: E tem mais reclamação, hein?
8: Tem mais, Grajaú.
10: Band de energia, bom dia.
6: Bom dia.
10: Um segundo, tudo pode mudar. É, sou ouvinte passando aí, eu já ia passar agora para vocês. Vou te falar que do Grajaú até Vila Isabel, Deodoro, todas as ruas ali, tá muito complicado. Vou falar que 70% dos sinais estão tudo queimado, tudo apagado. E o trânsito tá um caos. O trânsito tá um caos. Ajuda a gente, não é de hoje não, tá?
6: É, tá difícil. E hoje com chuva, pior ainda. Um dia volta de feriado, né? Prolongado. 9:12. Já tem mais informação do trânsito também no centro do Rio de Janeiro.
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6: Na rua Benedito Hipólito tem um ônibus enguiçado e por isso que o trânsito está complicado, uma faixa ocupada próximo a Carmo Neto, trânsito intenso. Tô vendo aqui também, José Paulo Sobral, que no gasômetro tem um outro coletivo enguiçado no sentido centro, acesso a Francisco Bicalho, aí o trânsito está com lentidão a partir do INTO. Tem participação chegando pelo WhatsApp?
8: Do Vlamir.
14: Bom dia, Zé.
8: Bom dia.
14: Zé, aqui no viaduto do gasômetro, sentido centro, bem na agulha, descendo a Leopoldina, um ônibus enguiçou, Zé. O ônibus enguiçou e tá todo mundo no meio da rua esperando um outro veículo para levá-los. O trânsito tá difícil aqui, Zé. Bem na agulha do gasômetro, pra quem vai pegar o Marcelo Alencar, tá bom? Tudo pode mudar em um segundo, Zé. Vlamir, abraço.
8: Valeu, Vlamir, abração.
6: Na zona sul do Rio, rua Pinheiro Machado, tem o trânsito lento no sentido túnel Santa Bárbara, em direção a Muniz Barreto, tá ok. Mena Barreto tem retenção à altura da rua Dona Mariana até a Real Grandeza, São Clemente, trânsito intenso. Fico por aqui, um grande abraço. Já já tem Band News Rio, primeira edição.
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9:17 pelo horário de Brasília. Há pouco a gente trouxe aqui essa decisão do ministro do Supremo Tribunal Federal, André Mendonça, e determinou o afastamento preventivo do diretor-geral da Polícia Federal, Andrei Rodrigues, e também do diretor de inteligência da corporação, Leandro Almada da Costa. A decisão de André Mendonça também impõe a abertura imediata de investigações criminais e administrativas na Corregedoria da Polícia Federal para apurar as circunstâncias da produção de relatórios de inteligência que monitoravam autoridades. André Mendonça determinou também a suspensão de qualquer produção ou compartilhamento de relatórios de inteligência voltados a analisar a atuação funcional de magistrados, da advocacia pública ou da atividade de polícia judiciária. O ministro solicitou a convocação de uma sessão virtual extraordinária da segunda turma do STF para referendar essa decisão. Ainda hoje, ainda nessa terça-feira, a gente vai trazer mais detalhes aqui ao longo dessa manhã.

0: O Barão não participa da programação neste horário. 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

0: Hoje as notícias de Brasília também engoliram os nossos colunistas e comentaristas, a Juliana Rosa voltando no meio do dia e amanhã, neste mesmo horário.
1: E aí eu tô dando uma olhada aqui, né, na cotação do dólar comercial, câmbio, dólar em queda de 0,3%, valendo R$5,11 nesse momento, uma manhã muito tumultuada, manhã cheia de notícias vindas direto de Brasília.
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2: 9:25, hora de atualizar o trânsito aqui no Rio de Janeiro. Bom dia para você, Vivi Costa.
3: Muito bom dia, Pinho. Bom dia mais uma vez a todos aqui da Band FM. Atualizando a circulação de carros para quem está passando pelo elevado Paulo de Fronten em direção à zona sul da cidade, congestionado, reflexos do Rufino Pizarro até a chegada à segunda galeria do Rebouças. Sentido oposto, também tem problemas para quem está saindo pela Borges de Medeiros e Epitácio Pessoa até a chegada ao elevado Paulo de Fronten. O 31 de março, seguido pelo túnel Santa Bárbara, está servindo de alternativa, assim como o acesso pelo aterro do Flamengo. 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Eu fico por aqui, amanhã eu tô de volta, Pinho.
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0: Meu Deus do céu, não há sossego nesse país, não há paz, não há tranquilidade, não há um dia que a gente acorde como jornalista assim, respirando tranquilamente, sabe? Aquela coisa céu de brigadeiro, pelo amor de Deus, afastado agora de manhã da Polícia Federal pelo ministro André Mendonça, o diretor da Polícia Federal, Andrei Rodrigues, o chefe da Polícia Federal. Segundo André Mendonça, foi por monitoramento ilícito. Além disso, havia acusação também por parte de Daniel Vorcaro, banqueiro, de que a Polícia Federal não queria ouvi-lo, não quis ouvi-lo sobre, eventualmente, delações relacionadas à própria corporação, à atuação do André Rodrigues e por aí vai. E aí você chega, além de uma crise dentro do Supremo, a maior da história da Suprema Corte, com essa agora indo para dentro do governo, para comando da Polícia Federal, a cada dia que passa a gente está se aproximando de uma das maiores, já é uma das maiores, mas ela vai crescendo, uma das maiores crises institucionais que a gente já teve aqui no Brasil. Mas já sobrevivemos a muita coisa, né? Impeachment, já sobrevivemos a escândalos gigantescos também abalando diversos poderes no Brasil, como Mensalão, como Petrolão e por aí vai. Já tivemos o 8 de janeiro, né? Claramente ali uma tentativa de ruptura que as Forças Armadas não embarcaram. Então a gente já teve de muita coisa aqui no Brasil para que a gente possa também se apegar, ter resiliência e resistir. Mas a gente não tem sossego e ao longo do dia de hoje, muito provavelmente ao longo do dia de hoje, a gente deve ter o início, pelo menos de maneira virtual, de uma decisão na turma sobre esse assunto do afastamento, que é um afastamento cautelar. Lembrando que o próprio ministro André Mendonça solicitou a convocação de uma sessão extraordinária com a segunda turma. Vamos aguardar aí daqui a pouco, até o final do nosso jornal, certamente outras informações serão apuradas pela nossa equipe em Brasília sobre essa decisão que foi divulgada agora há pouco por parte do ministro do Supremo, André Mendonça. Mamma mia, Cristiano Pinho, nas férias da nossa Agatha Meirelles. Por alguns dias ela estará fora. Bom dia para você, Cristiano Pinho.
1: Tudo bem, Rodolfo? Bom dia para você, bom dia a todos. E agora, com as próximas horas dedicadas ao nosso Rio de Janeiro, claro, atentos aos desdobramentos aí do noticiário nacional. Logo mais também a Andreasa aqui para poder comentar sobre o que está rolando hoje, mas também sobre tudo que foi pauta ao longo dessa segunda-feira de feriado, com campanhas muito pautadas também por essas polêmicas aí envolvendo Supremo, governos e etc. Mas agora a gente foca no nosso Rio de Janeiro, que amanheceu chuvoso, viu? Frio pra caramba. Ontem a gente teve, pelo segundo dia consecutivo, a tarde mais fria aqui do Rio de Janeiro e tivemos a menor temperatura mínima registrada até aqui em 2026, de 13,2 graus no Alto da Boa Vista. Não sei se hoje vai bater esse recorde de temperatura mínima, mas o fato é que tá frio pra caramba e vai ser a semana inteira assim, tá? Agora, no momento, a gente tem média dos termômetros marcando aqui na cidade de 19 graus e a máxima prevista pra hoje não deve passar nem dos 22.
0: Rapaz, nossa, pra gente então, pra nós cariocas e fluminenses, mamma mia, a gente não tá pronto pra isso não, né? Em 17, 14, 15, nossa senhora, pra gente é frio polar, entendeu? Não estamos acostumados com esse tipo de coisa. Sobre o que eu falei agora há pouco, tem impacto também, claro, no cenário presidencial. Se você pegar a pesquisa de ontem da Quest e agora de manhã da Nexus BTG, como já se imaginava, como a gente falou aqui no programa na semana passada, essa crise do Supremo tende a desgastar mais a imagem do Lula e favorecer, pelo menos neste momento, Flávio, porque se entende que os ministros têm uma proximidade maior com Lula, o Flávio sempre usou muito essa coisa de Alexandre de Moraes como um oponente. Então essa crise do momento do Supremo tende a favorecer Lula, e isso se confirmou em pesquisas. Ontem a pesquisa da Quest coloca no segundo turno os dois empatados com 41 pontos, e a pesquisa hoje da Nexus BTG no segundo turno coloca o Flávio Bolsonaro com um ponto à frente do que o Lula, 46 a 45, à frente do que o Lula. E na pesquisa de ontem, o Augusto Cury, ele na margem de erro, ele fica empatado com o Lula. O Lula tá à frente, 4 pontos, mas com uma margem de 2, ele

0: vence o outro e a rejeição é que vai mandando no cenário nacional. Ao longo do programa de hoje, a gente vai ter também uma pesquisa da Paraná Pesquisa sobre o cenário para o Rio de Janeiro, para o governo do Rio de Janeiro. E a gente vai trazer informações ao longo do nosso programa. 9h32, Pinho.
1: A gente abre agora o nosso giro de destaques. A Polícia Civil indiciou 13 pessoas pela morte de Cláudio Rafael Landeiro Moreira, de 37 anos, espancado ao ser acusado de roubo injustamente em Copacabana. Clara Neri.
2: 5 pessoas vão responder pelo homicídio triplamente qualificado, 2 seguranças e 2 entregadores. Um quinto homem, que aparece nas imagens de câmeras de segurança, saindo de um carro e chutando a vítima, ainda está foragido.
1: Nesse inquérito, Rodolfo, além desses 5 citados pela Clara, aparecem pessoas aí indiciadas por omissão de socorro, exercício ilegal da profissão. Ela vai detalhar pra gente daqui a pouco a conclusão do inquérito pelo delegado Ângelo Lages, mas sobrou pra todo mundo que aparece ali nas imagens de alguma forma participando desse crime bárbaro.
0: Ainda bem, ainda bem. Você tem participação ativa, você tem passiva, né? Você tem gente que finge que não viu, que de alguma forma faz alguma coisa, contribui desde o início em que a discussão começou na Barata Ribeiro. Então, o relatório parece um relatório muito completo diante de toda a apuração que a Polícia Civil teve com imagens, com depoimentos, com tudo que pôde coletar ao longo das últimas semanas. Daqui a pouco os detalhes com a Clara Neri.
1: E um colombiano suspeito de ter furtado 6 celulares no Rock in Rio foi preso ontem à noite em São Paulo depois de embarcar em um ônibus aqui no Rio de Janeiro. João Boeri.
3: Os aparelhos foram recuperados pelas polícias civil e militar. Os agentes conseguiram identificar o deslocamento do suspeito após cruzamento de informações e uso de tecnologia com reconhecimento facial.
1: E começa a valer a partir da meia-noite desta quarta-feira o aumento do pedágio da BR-101. Agora motoristas de carros de passeio, caminhonetes e furgões terão que pagar uma tarifa de R$10,80, representando um aumento de 44% se comparado aos R$7,50 anteriormente cobrados. Essa medida vale para as 5 praças do pedágio da via, sob administração da Arteris Fluminense, nas praças do pedágio de São Gonçalo, Rio Bonito, Casimiro de Abreu, Conceição de Macabu e Campos dos Goitacazes. Segundo a ANTT, a redução do reajuste, ainda teve redução do reajuste, porque ia ser maior, foi possível por meio de mecanismos previstos no contrato de concessão, considerando aí a variação do Índice Nacional de Preços ao Consumidor Amplo entre maio de 2025 e julho de 2026, a inflação, né? Além dos mecanismos de reequilíbrio estabelecidos no novo modelo contratual. Mas se não fosse isso, Rodolfo, imagina, você já tem aí uma taxa para chegar a esses 44%, considerando mais de 30 e poucos só de reequilíbrio contratual, ainda a aplicação da inflação, né?
0: Aí ninguém aguenta, né? Vai pro salário das pessoas, né? Vai pro salário para ver se a pessoa, olhando para isso e para outros serviços, se a pessoa consegue acompanhar esse ritmo de gasto, né? Vamos lá, 9h36.
1: Bom, a gente falava há pouco sobre prisão aí, através do monitoramento, trabalho de inteligência das polícias civil e militar no Rock in Rio, mas também a organização do festival celebrou o fechamento desse primeiro fim de semana com 4 dias de rock. Tivemos aí a sexta, o sábado, o domingo e também a segunda-feira de feriado. E nesse quarto dia, um público aí abarrotando a cidade do rock, ingressos completamente esgotados e um show histórico do Elton John que animou a galera. Choveu menos do que nos dias de show do fim de semana, contribuindo ali também para a organização, para a logística do evento e para que o público pudesse curtir mais tranquilo. A cidade do rock teve ainda shows de Gilberto Gil, João Batiste, Luísa Sonza com Roberto Menescal e o retorno do Roupa Nova ao festival, que retorna agora no fim dessa semana para mais 3 dias.
0: Elton John arrebentou, né?
1: Foi.
0: Se emocionou falando de vir ao Rio de Janeiro. Uma maravilha. E na sexta-feira, a gente até no sábado usou também no nosso Jornal da Band, só que como a gente não estava ontem aqui no programa juntos, né? Tô comentando isso aqui. Na sexta-feira, o Dinho Ouro Preto, vocalista do Capital Inicial, ele usou a música Que País É Esse? Nós havíamos tocado aqui também na rádio semana passada, a propósito de toda essa crise. E a fala dele foi muito boa, né? Sobre o momento que a gente está vivendo, porque ele pede explicações aos ministros

0: juiz do Supremo. Ele não fala, mas é principalmente para Alexandre de Moraes. Ele pede explicações para outras autoridades do país. Ele diz que políticos de direita, centro e esquerda devem explicações, o que é verdade.
1: Quer ouvir, Rodolfo? Tem aqui o trechinho.
0: Ah, coloca aí. Acho que é interessante para quem não pôde acompanhar. E depois ele emenda a música maravilhosa que fala muito sobre esse momento.
2: Essa aqui é para os ministros do STF que nos devem explicações, falou. Essa aqui é para os nossos políticos de direita, de centro, de esquerda, que nos devem explicações, falou. A democracia brasileira vai sobreviver a isso. Nós juntos somos mais fortes. Isso aqui é para a distopia brasileira. Isso aqui se chama Que País É Esse?

0: E aí segue.
1: É isso aí, depois ele vai pra música que realmente fala muito desse momento, né? É isso, um fim de semana maravilhoso aí de Rock in Rio pra quem foi, pra quem curtiu, e claro que na semana que vem a gente volta a falar, porque temos ainda muitos dias de Rock in Rio, alguns dias de chuva, né, Pinho?
0: Isso.
1: Galera que pegou frio e chuva certamente sofreu um pouco, já peguei uma vez edições, aliás, algumas vezes,
2: né? É tradicional,
1: edições,
2: né?
1: Edições do Rock in Rio com chuva, é tradicional, né? Quando era, então, num cenário de lama, né, e de terra, era pior ainda, a gente saía todo sujo, né? Hoje ainda é melhor, a estrutura é melhor do que já foi em algum momento. 9h39.
0: E aí, José Paulo Sobral, tudo bem? Bom dia.
3: Bom dia.
0: O erro foi meu, vai.
3: Pinho. Bom dia, Rodolfo. Bom dia para os nossos ouvintes também.
1: Bom dia.
3: Vamos lá, vamos começar aqui com informações, pessoal. E atualizando ali sobre o gasômetro, que antes de começar o jornal, a gente falou sobre um ônibus enguiçado, o Vlamir, inclusive, mandou um áudio aqui pra gente. Esse ônibus continua ali, segundo o centro de operações, e aí no sentido centro do viaduto do gasômetro, com trânsito um pouco complicado no acesso à Avenida Francisco Bicalho. Esse ônibus ainda parado, mas a Sete Rio no local e tentando retirar esse ônibus que tá ali parado. Já já a gente atualiza sobre isso. Outras participações aqui, o Pinho falou sobre o tempo e o Ricardo Santos mandou um áudio pra gente.
4: Bom dia, Band News. Ricardo São Gonçalo. Alcântara, São Gonçalo, tudo parado. Choveu, para tudo aqui. 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
3: É, ali na BR-101 com trânsito lento, chovendo naquela região de São Gonçalo, como o Ricardo falou também. Há pouco, o Antônio que é vascaíno, mandou uma mensagem aqui, aí falou...
0: Esse detalhe é importante.
3: É porque ele falou aqui, lembrando que hoje tem Santa Fé e Vasco, às 7 horas da noite pela Sul-Americana.
0: E Fluminense e Platense no mesmo horário pela Libertadores, a gente tá nervoso, né, cara? Tanto os vascaínos quanto os tricolores.
3: Só que o nosso ouvinte, Antônio, ele tá preocupado
1: porque... O Vasco joga hoje?
3: Joga pela Copa Sul-Americana, é.
1: Vasco e Santa Fé. Mas ele joga fora, né?
3: Fora, na Colômbia.
1: Joga fora primeiro. Tá.
3: E aí o Antônio tá preocupado, Rodolfo, porque ele não quer saber desse jogo não. Ele tá preocupado com o brasileiro, que ontem o Vitória venceu o Grêmio por 1-0 e aí desgarrou um pouquinho ali de baixo a briga, rapaz. Tá preocupante aí pra torcida do Vasco no Campeonato Brasileiro. E o Pinho falou do Fluminense, o Vinícius mandou uma foto aqui pra gente, tem áudio dele também, que é tricolor.
5: Fala, Zé. Bom dia, bancada da Band News. Pergunta o Rodolfo aí se já pode ir pro Maracanã, ainda tá cedo. Hoje quem não acordou assim, meu amigo, esquece. É Vinícius Gulo, ele é do Governador, Band News, um segundo, tudo pode mudar.
3: A foto que ele mandou ali, ó, tá o Rodolfo falando e a camisa do Fluminense
0: em cima. E é aquela nova, né? Aquela verde, bonita pra
1: linda.
0: Caramba.
1: Eu ganhei de presente no meu aniversário do Pedro Mano, tricolor, linda essa camisa. E tá indo, né, meu irmão? Quem pode, pode. Se você já pode, vai. A gente com esse inferno que é o Brasil, que não para de ter notícia de problema, não dá, né, meu irmão? Mas você, se tá podendo, mete o pé, já fica no entorno, já se posiciona, até porque o jogo é cedo, 7 horas da noite. Isso. Imagina com a volta, com o rush da volta pra casa, o que não vai ser um inferno hoje pra chegar ao Maracanã às 7 da noite pra esse jogo contra o Platense, né? Começando aí às 4 de final para alguns times brasileiros, como também o Flamengo, que joga também, começa fora de casa, né, contra o Estudiantes, se eu não tô errado, o Flamengo, para depois jogar no Maracanã nessas 4 de final da Libertadores, enquanto o Vasco tá na Sul-Americana jogando fora contra o Santa Fé, depois joga em casa também o Vasco, que realmente tá numa situação delicada no brasileiro, mas ainda se mantém nas outras duas competições, né? Sul-Americana e Copa do Brasil, né? Sul-Americana nas quartas e Copa do Brasil na semi.
0: O Flamengo, na verdade, é Del Valle, que passou pelo Estudiantes,
1: é o Corinthians.
0: Isso. Ah, é o Estudiantes e o Corinthians, é verdade. E na o Del Valle enfrenta o Flamengo primeiro em casa, como você disse, quinta-feira 9:30, e aí na semana que vem o jogo é aqui no Maracanã. Ô Zé,
1: vamos lá.
0: Deixa eu te perguntar, tá chovendo pra caramba ainda, na verdade assim, o volume de chuva foi reduzido, só que é aquela chuva que desde sexta-feira não vai embora, ela dá umas tréguas, mas ela não vai embora de vez. Tem alguma ocorrência relacionada à chuva que chegou aí pelo WhatsApp?
3: Tem uma atualização da Mônica, porque mais cedo a gente falou de um carro que capotou na Grajaú, Jacarepaguá. Continua chovendo ali na Grajaú, segundo a Mônica, mas esse carro que capotou mais cedo já foi retirado. Aconteceu isso no sentido Grajaú, inclusive o Carlos mais cedo que trouxe a informação pra gente, por volta de 8 horas. Agora já mais tranquilo, mas ainda com essa chuva ali naquela região da Grajaú, Jacarepaguá, e como o Ricardo falou há pouco, na BR-101 ali na altura de São Gonçalo, são os dois lugares que a gente recebeu ainda com chuva, Pim.
0: Beleza. 9h43.
1: É, a informação de agora, que a gente está lendo aqui os relatórios todos referentes ao afastamento do diretor da Polícia Federal por parte do ministro André Mendonça, agora de manhã, esse afastamento preventivo, o ministro do Supremo defendeu o afastamento para evitar constrangimentos ilegais e permitir que autoridades e servidores da Polícia Federal atuem sem interferência. Ou seja, o que ele está querendo dizer com isso? Ele diz que há elementos, na visão dele, ministro André Mendonça, de que tanto o diretor da Polícia Federal como seu braço direito, Leandro Almada, chefe, delegado-chefe da inteligência da Polícia Federal, estariam, ou pelo menos há elementos de que estariam atrapalhando a investigação, ou tentando atrapalhar a investigação, o andamento referente à apuração do caso envolvendo o banqueiro Daniel Vorcaro. Então, afastamento pedido, afastamento preventivo, e vai ter provavelmente mais tarde sessão no Supremo. Daqui a pouco mais informações sobre esse assunto. 9h44.
0: João Boeri está na área para poder trazer informações sobre uma operação integrada das polícias civil e militar, usando tecnologia, equipamentos que inclusive estão sendo estreados agora no que diz respeito a grandes eventos nesse Rock in Rio. E conseguiram monitorar a atuação de bandidos. A gente, desde sexta-feira, né, João, tem recebido vários relatos sobre quadrilhas que aproveitam esses grandes eventos para poder principalmente furtar celulares. Batem carteira, pegam o que conseguem pegar ali naqueles bolinhos que se formam no meio da multidão que está acompanhando os shows, mas principalmente miram nos celulares. E uma pessoa que integra uma quadrilha dessas, inclusive um colombiano, foi preso depois de ser monitorado, né? Bom dia.
2: Isso, Pinho. Muito bom dia a você, Rodolfo Zé, aos nossos ouvintes, num baita cruzamento de informações, assim, que começa desde a realização, claro, do evento na zona sudoeste do Rio de Janeiro, ali na cidade do Rock, quando esse colombiano, segundo a polícia militar e a polícia civil também, passa a ser monitorado. Segundo a polícia, ele faz parte, esse colombiano que não teve a identidade revelada ainda, mas de uma quadrilha, como você bem disse, Pinho, especializada especificamente em grandes eventos, em furtar celulares, pertences em grandes eventos. Com ele, desde que ele saiu do Rio de Janeiro, ele passou a ser monitorado pela Polícia Civil e pela Polícia Militar. Eles identificaram, por exemplo, o governo do Rio, que ele embarcou na rodoviária aqui do Rio, na zona portuária, na noite de ontem, segunda-feira. E com as câmeras instaladas na rodoviária do Rio, com tecnologia de reconhecimento facial, a Polícia Civil conseguiu fazer esse cruzamento de informações, cruzamento de dados. O colombiano embarcou na cidade do Rio e foi preso assim que desembarcou em São Paulo, com apoio da Polícia de São Paulo também. Além disso, segundo a Polícia Civil, não só esses 6 celulares que foram recuperados, mas eles vão tentar, a partir do depoimento desse colombiano, identificar outros integrantes dessa mesma organização criminosa que, segundo a polícia, está atuando sim nesses dias de Rock in Rio, que retornam na próxima sexta-feira. Então, Polícia Civil fazendo esse trabalho de investigação e, como você disse, Pinho, nas últimas semanas, pelo menos o que foi divulgado pela organização do evento, pela Polícia Militar, pela Prefeitura do Rio, um grande aparato tecnológico que foi montado lá na cidade do Rock, meio uma espécie de base móvel das Polícias Civil, Militar, Tribunal de Justiça, eles estão conseguindo fazer esse monitoramento. Nesse último final de semana, até um drone não autorizado que estava no espaço aéreo foi interceptado, por exemplo, pelas forças policiais que estão ali atuando no Rock in Rio. 6 celulares apreendidos e esse colombiano que foi preso assim que desembarcou no estado de São Paulo.
0: Valeu, João.
1: Descobriram o que era esse tal do drone que foi interceptado aí, ou não?
2: Não descobriram o que ele estava fazendo. A Secretaria de Estado de Segurança Pública identificou o sobrevoo desse drone, mas não o que ele estava fazendo. Não divulgaram, por exemplo, quem é que estava pilotando, quem é que era o responsável. Não divulgaram essas informações, Rodolfo.
1: Às vezes é até imagem, ou o que for, né? Mas se não tiver autorização, não pode subir. Pra vocês terem uma ideia, ontem a gente tentou subir um drone ali na manifestação da Paulista, convocada pelo Flávio Bolsonaro lá, contra o Alexandre de Moraes, etc. A Polícia Federal não permitiu. E a gente não sobe o drone. Queria subir o drone? Queria. Queria ter imagem para poder ter uma imagem um pouco mais de corpo inteiro da manifestação. A gente teve que se virar de outra forma. Você não pode subir drone se você não tiver autorização, né? Até porque numa dessa, a gente tá vendo aí. Né? Tem drone hoje em dia andando no Rio de Janeiro até com granada. Obrigado, João, pelas suas informações. Um abraço para você. Daqui a pouco você volta no programa com mais informações. Olha, hoje eu recebi mais cedo do Rodrigo, nosso ouvinte, uma lembrança de que há exatamente um ano morria a Marília Menezes Antunes. Eles vão fazer hoje, às 7 horas da noite, uma missa de um ano aí de saudades da Marília. Uma jovem, vai ser na paróquia São Sebastião, número 559, em Cocotá, na Ilha do Governador. Vocês vão lembrar, a gente noticiou isso aqui no dia, na verdade, horas depois do fato em si. A Marília, ela foi fazer uma cirurgia plástica dentro de uma clínica, convencida, levada, etc., por um cirurgião. Ela entrou para fazer a cirurgia, inclusive ela estava junto com a mãe, e simplesmente nada de informação, etc. Demora para poder sair do procedimento, a mãe começa a perceber uma movimentação estranha e simplesmente, depois de horas, de muita negligência, sem os equipamentos necessários na clínica, ela acaba morrendo dentro da clínica. As comunicações não foram feitas. Quando a gente tratou do caso no ar, a delegacia do consumidor entrou no assunto no mesmo dia, foram à clínica, encontraram medicamentos fora da validade, espaço que não era apropriado para isso, falta de licenças. Esse médico, do qual o Cristiano Pim vai trazer informações, nome e tudo, esse médico já tinha outras acusações em cima dele, inclusive com até mesmo informações de que ele fazia cirurgias embriagado, bebia antes das cirurgias. Enfim, várias ilegalidades foram constatadas e ele foi preso, não só ele, como também outras pessoas que participavam daquilo e eram cúmplices dele no crime que terminou com a morte de uma jovem, a Marília Menezes Antunes, assunto que a gente acompanhou muito de perto, né, Pinho?
0: Sim, a última atualização que a gente teve, Rodolfo, em cima até dos desdobramentos desse caso agora na justiça, ela datava ali do dia 28 de maio, quando 6 testemunhas tinham sido ouvidas durante a terceira audiência de instrução e julgamento do caso, entre elas o delegado que conduziu as investigações, o Wellington Vieira. A justiça estava aguardando a chegada do laudo de um exame complementar da morte da Marília, e a partir do laudo a partir da chegada desse laudo, daria prosseguimento também a outras audiências ali previstas. O João Boeri, que acompanhou muito esse caso, permaneceu aqui no estúdio, né? Tá me atualizando. O José Emílio de Brito, ele segue preso, mas já tentou entrar com vários pedidos de domiciliar. Isso. Todos, o Ministério Público se manifestou contra e até aqui a justiça não deu autorização. A enfermeira Sabrina Rabetin, que participou dos procedimentos, ela foi solta, está respondendo pelo processo em liberdade, ainda sem data para julgamento. As audiências, na verdade, ainda nem se esgotaram, né? Então ainda tem aí audiências previstas pela frente até que esse caso chegue à determinação por parte da justiça para ter uma data ali para ir ao julgamento. A Sabrina foi solta em janeiro desse ano, está respondendo em liberdade por homicídio qualificado e falsidade ideológica. Você lembrou agora de um ano da morte da Marília, né? Só em abril, uhum, que o José Emílio perdeu o exercício profissional ali de cirurgião plástico em decisão do Conselho Regional de Medicina. Demorou aí 7 meses para que o CRM suspendesse o exercício ali dele de cirurgião plástico. E esse caso, Rodolfo, é um dos vários tocados aí pela DECOM, né? A Clara Neri, que vai entrar na sequência com a atualização de uma outra investigação, ela tá lembrando que o Wellington Vieira também recentemente conduziu uma investigação sobre uma clínica de estética ali em Laranjeiras, também com várias barbaridades cometidas ali pelos profissionais, várias pessoas que não tinham autorização para fazer esses procedimentos estéticos e pelo menos 16 casos já sendo analisados, 16 vítimas diferentes sendo atendidas pela Delegacia do Consumidor, também por problemas relacionados aí a procedimentos estéticos mal feitos. Muita gente que mulheres que perderam a função de amamentar, gente que ficou internada correndo risco de perder movimentos das pernas. Casos, infelizmente, cada vez mais frequentes. Recentemente teve uma clínica em São João de Meriti também, que a gente falou, o pessoal era especialista em micropigmentação de sobrancelha e começou a fazer procedimento estético, deixando várias vítimas também.
1: Isso aí virou uma várzea, cara. Tem que tomar muito cuidado. Se você for fazer qualquer procedimento, ou se você souber de alguém que vai fazer um procedimento, olha, converse, pede para segurar a onda, pesquisar histórico do médico, pesquisar histórico da clínica, do local onde você vai, checar o que é básico, perguntar coisas básicas que precisam existir, porque acontecem intercorrências durante uma cirurgia como essa. Entendeu? Não dá pra sair entrando, ah não, porque uma pessoa foi lá e me indicou, eu fui, pode até ser, mas eu fui assim e já acreditei e entrei e fiz e fechei e adorei, sem perguntar absolutamente nada. Não faça isso, é a sua vida, é o seu corpo, pelo amor de Deus. E não tem muitas vezes classe social, não, já teve tragédia em tudo que é classe social, de pessoas que foram atrás desses procedimentos, na maioria mulheres, né? O Rodrigo Almeida me mandou mensagem, ele que é cunhado da Marília, que acabou falecendo. Ele falou, os advogados desse médico tentaram realmente uma prisão domiciliar, mas felizmente a justiça negou. Um alento para todos nós. Hoje eles vão fazer essa missa de um ano da Marília Menezes. Tragédia, minha gente, que esse cara fique muito tempo preso, culpado como foi, assumiu o risco e depois tentou omitir relatórios e manobrar para esconder o que ele tinha feito. 9h55.
0: A Clara Nery está na linha agora para trazer, Rodolfo, detalhes do indiciamento da Polícia Civil, inquérito finalizado pela Delegacia de Copacabana da morte por espancamento do Cláudio, ele que estava com a bicicleta da irmã em agosto, né, no mês passado, pedalando ali por Copacabana, e foi acusado injustamente de ter roubado a bicicleta, foi espancado por várias pessoas e agora tem 13 indiciamentos, né, Clara? Bom dia.
6: É isso, bom dia, Pinho, Rodolfo, Zé. Bom dia. Polícia Civil concluiu o inquérito sobre a morte do ciclista Cláudio Rafael, de 37 anos, como você falou, 13 pessoas foram indiciadas pelo crime, e agora todo esse material está sendo encaminhado para o Ministério Público. O MP vai analisar não só o material, as acusações também, para decidir se encaminha, então, essa denúncia à Justiça do Rio de Janeiro. A gente lembra que o Cláudio foi agredido, morreu no dia 12 de agosto, após ser injustamente acusado de ter furtado uma bicicleta, sendo que essa bicicleta se tratava de uma bicicleta da irmã dele. Ele estava passando com essa bike, parou em frente a uma loja de brinquedos e uma farmácia na Rua Barata Ribeiro, e foi então que a gente teve esse flagrante aí dessas imagens impressionantes, cerca de 9 minutos de agressão. A gente confirmou também com a família que o ciclista tinha transtornos mentais, defasagem cognitiva, não reagiu às agressões, como a gente consegue observar pelas imagens, e ele acabou sofrendo então traumatismo crânio encefálico, hemorragia interna e rompimento também de órgãos. Foi socorrido pelo Corpo de Bombeiros, mas infelizmente não resistiu. E a gente lembra que 4 pessoas chegaram a ser presas inicialmente, entre elas 2 seguranças e 2 entregadores de aplicativo, mas ainda tem um 5º envolvido, que foi identificado posteriormente, que segue foragido. Ele é o Wellington Luiz Santos de Souza, ele que aparece, inclusive, chegando após o início das agressões. Ele desembarca do veículo, chega ali perto do grupo que já estava agredindo a vítima, pergunta se tratava de um criminoso e depois da confirmação por parte dos envolvidos ali na agressão, ele também se junta e continua as agressões ali na vítima, chegando a dar chutes ali na cabeça do ciclista. E além deles, outras pessoas também foram indiciadas. Eu estou até abrindo aqui o documento que a gente em relação a esse inquérito. E aí, além do Davi Santos Machado, Jorge Luiz Ricardo Dias, Felipe Eduardo dos Santos Silva, Ailton José da Silva e o próprio Wellington, que podem responder então por homicídio triplamente qualificado, tem também alguns outros envolvidos que a gente já conhecia, mas agora a gente também tem as acusações deles pela Polícia Civil, como o João Kleber de Souza Santiago, ele que é um ciclista também, que aparece nas imagens, e ele chega a parar ali com a bicicleta em frente onde estava acontecendo as agressões e fica por alguns minutos ali observando e depois vai embora. Ele não aciona, então, nenhum tipo de socorro, nem bombeiro, nem polícia militar, nem polícia civil, e por isso vai responder por omissão de socorro e tem a pena ainda triplicada pela morte da vítima. Pode pegar aí mais de 3 anos também de prisão. Tem a Rayane de Souza Batista Silva, ela que também pode responder por lesão corporal, porque ela é a que é flagrada nas imagens, inclusive dando um objeto ali, um taco, para continuar também as agressões. E ainda o Aloísio da Silva Filho, que seria o chefe ali do grupo de seguranças, que pode responder em razão de prestar um tipo de serviço sem ter a qualificação devida. Então, exercício irregular da atividade de segurança, vigilância. E a Antônia Sandra Rodrigues Ferreira, Antônio Gonçalves Santiago Neto e Lucilene Barros da Silva e Antônio Ivan Alves Pereira como responsáveis ali por financiar essa atividade informal mediante apagamentos periódicos realizados ao coordenar também esse grupo ali de seguranças. Então, são esses os 13 envolvidos e a gente segue agora acompanhando também a responsabilidade também por parte do Ministério Público, que vai de fato concordar ou não com esse inquérito para aí sim encaminhar a denúncia ao Ministério Público, Pinho. A justiça,
1: desculpa. Corretíssimo. Está corretíssimo o delegado. Está corretíssima a Polícia Civil. Que veja que alguns dos indiciados não estão indiciados pelo crime, pela barbaridade do crime. Eles estão indiciados porque ao longo da investigação se constatou que eles praticaram algum crime. Por exemplo, você é o contratante de um serviço ilegal. E se você contratou um serviço ilegal e colocou um segurança que não estava regularizado para aquilo, você, de alguma forma, acabou possibilitando que aquilo acontecesse. Se tivesse contratado um outro regularizado, treinado, etc., talvez, ou provavelmente, aquilo não teria acontecido. Não dá para saber. Já vimos também seguranças contratadas, legalizadas, que fizeram bobagem. Lembrem daqueles seguranças dentro de uma unidade do Carrefour que uma vez imobilizaram e mataram sem ar um negro no sul do Brasil, que tinha ido fazer compras dentro do supermercado, etc. Então, o que me parece aqui, ouvindo a Clara, é que você tem vários graus aí de responsabilidade ou de irresponsabilidade, e os crimes estão condicionados a isso. Alguém que contratou está lá indiciado, alguém que exercia ilegalmente está indiciado pelo exercício ilegal, alguém que não participa diretamente da agressão, mas fornece, entrega um pedaço de madeira de pau, e esse pedaço de pau serve para depois espancar e matar um ciclista inocente, tem alguma participação, sim. E os outros, claro, que são os piores, principalmente o tal do Davi, que usa essa madeira e que é o líder da agressão, também são os indiciados com pedido de, não só alguns crimes, como pedido de prisão por muito mais tempo, de condenação por muito mais tempo. Agora, tem uma pessoa, por exemplo, que chega, que olha tudo, que vê, e que depois do espancamento, vendo um cara morrendo, agonizando no chão, vira as costas e vai embora.
0: Ainda fica ali por um tempo, Rodolfo. O pior é que ele fica ali rondando com a bicicleta a cena do crime, quase como que se tivesse de espectador da barbárie, e não faz nada. Esse aí pode pegar até um ano e meio de prisão, porque no Código Penal está previsto que omissão de socorro, se resultado ali o crime em morte, tem uma pena aí triplamente, né, qualificada. Então, sobe de pena máxima de 6 meses para até um ano e meio.
1: Tá certíssimo, pô. Você olha alguém agonizando, morrendo, você nem liga pro 193 do Corpo de Bombeiros? Olha, tô aqui na rua tal, tal, tal, tem um cara quase morrendo, manda uma viatura pra cá pra atendê-lo. Não posso encostar, não posso pegar, ele pode estar cheio de fraturas, eram 4 batendo, não quis enfrentá-los ali e tal, que senão poderia ser mais uma vítima, mas olha, saíram daqui agora, eu tô pedindo socorro, minimamente, é o mínimo do mínimo. Outros entrariam no meio, brigariam, tentariam parar, tentariam convencer, sei lá. Nem isso fez, tem que ser indiciado. Tem que ser. Não pode passar mão na cabeça para esse tipo de coisa. Então, está correto o trabalho da delegacia de Copacabana, do delegado Ângelo Lages, durante semanas apurando, porque fez um trabalho por inteiro. Fez um trabalho completo. Fez um trabalho que pega do pré, durante e o pós para dizer, por cada matriz de responsabilidade, o que que cada um fez ou deixou de fazer, que também muitas vezes deixar de fazer também pode ser crime, tipo omissão de socorro.
0: Rodolfo, 10 e 3. Sobre isso, só um detalhe que está previsto aqui no relatório, e eu acho legal ratificar, você já falou agora, mas porque a gente começa a receber algumas mensagens, e eu tenho visto essa repercussão desde que a conclusão do inquérito saiu mais cedo, de pessoas que falam, pô, numa cena do crime como essa, uma rua deserta, quatro agressores ali com um pedaço de pau na mão, o que que o cara poderia fazer? E o delegado, ele ressalta isso aqui na investigação. Mesmo depois de presenciar toda a barbárie e crueldade, já em segurança, no estabelecimento comercial de propriedade de seu pai, não se dignou em fazer uma ligação de auxílio para o socorro de Cláudio Rafael, que ainda agonizou por cerca de 30 minutos até a chegada do corpo de bombeiros. E quando você pega o laudo do IML, o laudo de necrópsia da vítima, você vê ali que a causa da morte, ela foi provocada por hemorragia em decorrência de todas essas pancadas que ela tomou. Então, a pessoa que morreu ali realmente sangrou até a morte depois de ter sido espancada brutalmente. E o que a polícia fala é isso. O que se esperava do Cláudio não é que ele agisse como justiceiro e interviesse ali saindo na porrada com todo mundo para salvar a vítima. Era que ele, depois de já ter deixado o local, simplesmente ligasse, nem para a polícia, mas para os bombeiros. Do tipo, olha, o cara tá ali morrendo, vem aqui urgente. E é por isso que a polícia resolveu pelo indiciamento dele.
1: É isso, bom, obrigado a Clara pelas informações, ao longo da programação mais detalhes sobre esse assunto, são 10 horas e 4 minutos, vamos em frente.
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1: A Berê já está com a gente aqui no estúdio. Berê, você vai falar sobre cenário político. Daqui a pouco a gente vai trazer uma pesquisa eleitoral. Aliás, Pinho, vamos deixar a Berê trazer a informação dela e depois, se você puder, emenda com os números de hoje da Paraná Pesquisas, que a própria Berê pode participar conosco aqui de uma avaliação dessa nova pesquisa saindo agora de manhã com o cenário para o governo do estado. Mas você vai trazer informações sobre o que seria um candidato a deputado federal do PSD, de Eduardo Paes, mas parece que moiou, deu ruim. Foi isso não, Berê? O que aconteceu, hein?
8: Bom dia, Rodolfo.
1: Bom dia,
8: ouvintes. Então, a gente contou aqui na semana passada a diferença entre os recursos que as campanhas estavam recebendo. A campanha do Eduardo Paes tinha recebido 10 milhões de reais até então do partido do Diretório Nacional, enquanto a campanha do adversário mais direto dele, o principal adversário, o Douglas Ruas do PL, estava com 17 milhões, uma diferença aí de 70% a mais. E isso começou agora a se refletir para baixo. O candidato a deputado Eduardo do Blog, do PSD, anunciou nesse fim de semana, aliás, nesse feriado de 7 de setembro, a desistência da disputa. Ele saiu da disputa porque diz não ter recebido um real do partido para a campanha dele, não tinha condições de pagar sequer o contador, aquelas despesas básicas de uma disputa eleitoral. Isso, Rodolfo, o exemplo é importante porque Eduardo do Blog foi o candidato mais votado em Petrópolis em 2022 na disputa pela Câmara dos Deputados. Ou seja, é uma perda grande, importante para o PSD. E ele reflete a sensação que o partido tem hoje. Os candidatos proporcionais têm reclamado muito da falta de recursos. Os estaduais ainda mais que os federais. Se os federais já estão sem recursos, já tem gente desistindo. Imagina o estadual, que no fim das contas não vale para o fundo partidário, aquele fundo que abre os olhinhos nos partidos, né? Contado sempre pela bancada na Câmara. Então, a situação hoje no PSD é de muita reclamação. Tem uma tensão ali dos candidatos proporcionais que esperavam receber recursos do partido para botar a campanha na rua e não estão vendo isso. Não estão vendo isso porque nem o candidato da majoritária, que é o Eduardo Paes, pode dizer que está tranquilo com o dinheiro. No fim de semana, o MDB, que é um partido aliado, né, enviou, pelo menos oficialmente, 4 milhões para a campanha de Eduardo Paes. Como tinha 10, ficou com 14. Mas esses recursos, até onde a gente apurou, é mais para os próprios candidatos, né? A Jane Reis, que é a vice na chapa, e os candidatos do partido rodarem material de campanha com pais. Então, é aquela história da contabilidade de campanha. Sai da conta do candidato majoritário, mas não serve, por exemplo, a distribuir para os postulantes do próprio PSD, vai ter que ficar ali na campanha do país mesmo. Então, tá faltando dinheiro e é aquele ditado antigo, Rodolfo, na casa onde falta o pão, todo mundo reclama e todo mundo tem razão.
1: ou todo mundo reclama e ninguém tem razão, né?
8: Tem os dois lados também, da história, né? Mas nesse caso tá realmente faltando dinheiro pra campanha e o PSD tá começando a se ressentir disso com, não vou dizer uma crise, mas uma certa tensão no partido, tá?
0: Mas você vê isso na rua, né, Berê, Rodolfo? A gente passa pelas ruas do Rio e vê muito mais material de campanha do Douglas Ruas e consequentemente chapa dele, candidatos apoiados ali pelo partido, do que do PSD de Eduardo Paes. Esses dias eu tava até acompanhando as redes sociais dos candidatos e o pessoal tava enchendo lá o perfil do Eduardo Paes de mensagem: cadê teu material de campanha? Manda uns santinhos aqui pro correio que a gente ajuda. Sumiu das ruas, isso está sendo percebido também.
8: Sim,
0: pela população.
8: O eleitor percebe, O PL distribuiu dinheiro também entre os proporcionais, tá? Ele tá com uma campanha comum, eu falei dos 17 e 10, são os recursos para os majoritários, mas no proporcional, né, na disputa por vagas na Alerj, na Câmara, aí a situação ainda é mais gritante.
1: Olha, antes da gente puxar a pesquisa, Paraná Pesquisas de Governo, só uma informação de momento: o presidente da segunda turma do Supremo Tribunal Federal, ministro Luiz Fux, acabou de confirmar uma sessão extraordinária ao longo do dia de hoje para analisar o afastamento do diretor da Polícia Federal, Andrei Rodrigues, afastamento determinado de maneira, pelo menos por hora, né, um afastamento ali cautelar por parte do ministro André Mendonça. O próprio ministro André Mendonça tinha pedido uma sessão extraordinária e o presidente da segunda turma, Luiz Fux, acabou de confirmar que vai ter essa sessão extraordinária ao longo do dia de hoje. Vai ser uma sessão online. Então, todos aí, porque se André Mendonça consegue maioria, realmente o diretor da Polícia Federal precisa se afastar imediatamente. Ele e Leandro Almada, delegado, chefe da inteligência. Se não tem maioria na turma do Supremo, provavelmente também André Mendonça terá que colocar lá na abertura da sessão as suas explicações, seu relatório, o que ele tem probatório para poder calçar tudo isso, né? Não sei se fatos novos virão, além do relatório apócrifo sem elementos probatórios que foi usado na semana passada por Alexandre de Moraes para pedir a inclusão do André Mendonça no inquérito das fake news e ali abrir uma crise dentro do Supremo, se esse será o principal elemento ou se mais coisa vem aí. Bom, Berê, vamos ouvir com o Cristiano Pinho os números da pesquisa de hoje de manhã, Paraná para o governo do Rio de Janeiro. Pinho, manda bala, como é que estão os números por aí?
0: Vamos lá, Eduardo Paes, 43,5% das intenções de voto, isso num cenário estimulado quando para o entrevistado são apresentados os nomes dos candidatos previamente. Na sequência, Douglas Ruas com 20,3%. Aí a gente observa a queda do Eduardo Paes e crescimento do Douglas Ruas na comparação com a pesquisa da Paraná do fim de julho, quando o Paes tinha 48,6% e Douglas Ruas tinha 11,1%. Garotinho perdeu força, sai de 11% na pesquisa anterior, agora para 9,8%. E aí na sequência vem André Marinho com 3,4%, Ciro Garcia 2,3%, Coronel Busnello 1,6%, Juliette 1,4%, William Siri 1,1, Luan Monteiro 0,3, e uma eleição cada vez mais polarizada realmente para esses dois candidatos, né? Paes e Douglas Ruas, agora repetindo, Paes 43,5%, Douglas Ruas 20,3%.
8: Douglas está tirando a diferença, né? Começou a campanha eleitoral de verdade, principalmente a campanha na TV, e aí marca bem uma coisa que tem chamado a atenção. A campanha do Douglas na TV tem sido uma campanha mais leve, mais propositiva e tal. E a do Eduardo Paes tem sido uma campanha mais acusatória, tentando colar muito a imagem de Douglas, a do Cláudio Castro e companhia. E aí tem sido num tom mais agressivo. O Eduardo, inclusive, tem perdido muitas disputas na justiça por causa dessa campanha nesse tom mais aguerrido, porque o PL tem conseguido tirar programas do ar, direitos de resposta, e entrou até com uma ação de investigação judiciária eleitoral, que é uma coisa mais importante, mais grave, porque a acusação pede... os advogados da coligação de Douglas Ruas pedem até a cassação da candidatura de Eduardo Paes por conta dessas acusações que ele tem feito no programa eleitoral. E aí, eu não sei se só isso, e também esse exército que a gente contou aqui, a diferença das pessoas na rua pedindo voto e tal, já está começando a surtir efeito.
0: Tem um cenário também, Rodolfo, só levantando aqui pra vocês. Opa, fala,
1: só um segundinho, não vai dar pra levantar cenário porque a gente não consegue ter paz, meu irmão, nesse Brasil, pelo amor de Deus. Eu dei informação de que o Fux tinha acabado de confirmar aqui uma sessão extraordinária, Berê. Mas olha aí, informação de agora, já tem maioria, o Pablo Fernandes tá aqui chegando, já tem maioria na segunda turma do Supremo para o afastamento do diretor-geral da Polícia Federal. Pablo, quem vota junto com André Mendonça já se manifestaram em poucos minutos de sessão virtual.
9: Na verdade, foi uma sucessão de fatos logo depois dessa sessão convocada, uma sessão virtual convocada. Primeiro, Gilmar Mendes pediu vista desse julgamento. Foi a primeira decisão. Logo depois, Nunes Marques e Luiz Fux anteciparam o voto, acompanhando André Mendonça e mantendo a decisão do André Mendonça
1: de afastar
9: o Andrei Rodrigues.
1: Não sei se já não fizeram isso, até pelo pedido de vistas do Gilmar.
9: Voto
1: não
9: antecipado
1: sei.
9: De ambos. Então, maioria na segunda turma, na sessão virtual da segunda turma, para manter o afastamento de Andrei Rodrigues.
1: A minha pergunta para você, que eu não sei se você terá explicação agora. Diante do pedido de vistas do Gilmar Mendes, com a maioria já formada, isso já consolida o afastamento de Andrei Rodrigues ou o pedido de vistas do Gilmar torna, vamos dizer, por hora, hoje, nulo, a maioria que se formou na segunda turma?
9: Não, a decisão continua valendo independentemente do pedido de vista. Então, assim, a decisão da maioria a gente só vai conhecer ao fim do julgamento. Então, a gente não pode, a maioria não decide até que o julgamento acabe, né? Então, o Gilmar Mendes pediu vista, a decisão do afastamento do André Mendonça continua valendo. E aí, quando terminar o julgamento, vai ser proclamado o resultado. E aí sim, mas assim, resultado que já está antecipado.
1: Tem mais alguém para votar ou nessa turma tá faltando?
9: Dias Toffoli. Detalhe que Dias Toffoli lá atrás
1: se declarou impedido.
9: Disse que não votaria nos casos envolvendo o Banco Master, mas a gente não sabe o que vai acontecer.
1: É verdade. Tem que ver se ele vai também já nesse aí se declarar impedido ou se ele nesse caso vai.
9: Querendo ou não,
1: votar.
9: Por parte interessada e podendo, dependendo da situação,
1: mas
9: podendo se enrolar um pouco mais aí.
1: E pro voto perdido.
9: Porque assim, eu acredito que pra ele tá muito bom, ele tá quieto, né? Então,
1: fica longe e deixa o Alexandre de Moraes no momento ficar no foco da discussão, né? Já que ele submergiu, né?
9: Mas é isso aí. Maioria formada por voto antecipado, pedido de vista feito por Gilmar Mendes. Agora, como o Gilmar vai devolver esse pedido de vista? Ele pode devolver de diversas formas. Ele pode até pedir, por exemplo, para levar o caso para o plenário do Supremo. Então, assim, depende de como vai ser a devolução desse voto do Gilmar Mendes.
1: Agora, essa rapidez com que votaram o Nunes Marques e também o Luiz Fux, ou eles já vinham sendo preparados, sabiam de todo o bojo e se manifestaram muito rápido, ou foi uma clara reação ao pedido de vistas do Gilmar Mendes? Mas de qualquer maneira, foi muito rápido.
9: Eu acredito
1: em 11 minutos a gente teve todas as manifestações, pelo que eu tava fazendo o cálculo aqui.
9: 10 horas da manhã era a abertura
1: da
9: sessão virtual.
1: 10 e 11 você entrou aqui no estúdio, 10 minutos.
9: 3 decisões tomadas em...
1: Impressionante.
9: Provavelmente decisão tomada do André Mendonça, ele sabendo da decisão já devem ter preparado o voto. E aí...
1: Afastado. Agora uma pergunta...
9: Tendo acesso ao voto, eu trago aqui.
1: Pra finalizar, uma pergunta. Agora o governo precisa indicar um outro diretor-geral da Polícia Federal. Deve ser isso, né? Porque ele terá que se afastar André Rodrigues.
9: Então, a princípio ele tem um número 2 e tudo mais que vocês mantêm alguém no cargo, né? Não fica um cargo vago, né? Sempre tem alguém que vai permanecer no cargo. Agora, o governo é um nome do governo, né? Então o governo mesmo pode recorrer.
1: Sim.
9: Se for o
1: ou
9: caso,
1: pode indicar um outro.
9: Ou,
1: né? O governo pode recorrer através, deve recorrer através da AGU.
9: AGU, provavelmente, porque é uma decisão, né, que afeta a diretoria da Polícia Federal como um todo.
1: E aí, quem recorre pela AGU é o Jorge Messias, que quer ser ministro do Supremo e que é amigo do André Mendonça. Que por mais que você tenha aí interesses conflituosos, os dois são super próximos, evangélicos e super próximos.
9: Então,
1: tá bom, Brasília, hein?
9: Fabinho não se manifestou ainda sobre a decisão de hoje, lembrando também que ele ainda não deu nenhum sinal. Andrei Rodrigues tinha um evento para participar, desapareceu.
1: A gente tava lá, ele não apareceu em Brasília.
9: Na verdade,
1: né?
9: Dizem que ele saiu por uma porta e chamaram as pessoas para outra porta, então ele não está mais lá no evento.
1: Foi surpreendido, né, agora de manhã com esse afastamento e ia ficar com a cara. Imagina a cara dele, tipo, você tá num evento representando a Polícia Federal, mas já não pode estar por causa do afastamento, né? Nem sei se seria até ilegal ele participar à frente da Polícia Federal de um evento afastado cautelarmente, né? Obrigado, Pablão. Bom dia, meu irmão. Obrigado. Berê, me desculpa, mas realmente a gente não tem sossego e aqui, como a rádio diz, né, em um segundo tudo pode mudar, a gente vai interrompendo os assuntos no meio do caminho para não perder a notícia da hora.
8: É importante, muito importante, inclusive, porque isso tudo respinga no Rio também, né? Até pouco tempo nós tínhamos a Almada aqui como superintendente. A turma que está aqui na Polícia Federal é muito ligada à Almada, que está agora afastada. Isso também tem reflexo aqui, né?
0: Deixa eu dar uma corrida aqui então rapidinho para fechar a pesquisa. Só o que eu ia complementar, a gente falava aí do cenário Eduardo Paes 43,5, Douglas Ruas 20,3. A Paraná faz aquela simulação do que pode acontecer. Uma saída do Antony Garotinho por decisão da justiça, ele tendo sua inelegibilidade definida. Aí nesse cenário, o Eduardo Paes, ele sobe para 47,4% e o Douglas Ruas sobe um pouquinho menos acelerado, para 22,7%. Os demais candidatos não mudam tanto assim seus patamares quanto ao cenário anterior.
8: É isso, a gente entra agora na reta aí do último mês de campanha. O exército nas ruas é decisivo, aí eu não sei como o PSD vai fazer para tentar equilibrar esse jogo. E o tom da campanha começa a distensionar um pouco do Eduardo Paes também, porque pelo visto não está dando tão certo assim. Vamos ver o que vai acontecer e como é que vão se movimentar as campanhas para o Eduardo para tentar aumentar de novo a distância e o Douglas aproveitando esse crescimento aí, porque ele vem crescendo. A gente tem uma viés de baixa no Paes, uma viés de alta. Um viés de alta do Douglas. Nesse momento, esse é o retrato da campanha, né?
1: É. Bom, Berê, um beijo pra você, muito obrigado. Você volta na quinta-feira com o nosso Cristiano
0: Pinho. Na semana que vem, Rodolfo, porque a gente ainda tá com as sabatinas, daqui a pouco, inclusive, tem André Marinho do Partido Novo, mas na semana que vem volta tudo ao normal, aí Berê às terças e quintas aqui na programação.
8: Quinta tô de folga, mas terça-feira tô de volta. Um beijo.
1: Valeu, tá bom. Valeu, Berê, um beijo pra você. Bom, daqui a pouco mais informações sobre Brasília, porque realmente hoje de manhã o cenário tá bem confuso por lá. São 10h21 agora, Pim.
0: Vinícius Calisto tá na linha com a gente. Hoje foi até a rodoviária do Rio de Janeiro, provocado por uma ouvinte da Band News FM, que na semana passada mandou mensagem, né, Zé? Falando sobre a situação lá do banheiro da rodoviária, reclamando ali da manutenção, da limpeza do local. Isso pouco mais de um ano depois de uma revitalização feita ali no terminal rodoviário, também de muitas críticas dos passageiros. Que cenário você encontrou por aí, Calisto? E vamos colocar os pingos nos is também de quem é a responsabilidade por essa manutenção. Bom dia para você.
10: Fala, Pinho. Muito bom dia para você, Rodolfo, Zé, a todos os nossos ouvintes ligados aqui em 90.3. Enfim, não mudou muito da situação de um ano atrás, não. E, inclusive, a nossa ouvinte que passou, inclusive, essa nova denúncia sobre os banheiros aqui da rodoviária pra gente, tá? Não mudou muita coisa, não. Eu percorri hoje os banheiros aqui do terminal, tanto os banheiros aqui da parte de baixo, da área de embarque, onde todo mundo usa para desembarcar ou embarcar também, e também lá em cima, próximo ali à praça de alimentação, aos guichês das viações, dos ônibus. E, pessoal, é um cenário de que o cliente não merece ter. A pessoa que está chegando no Rio de Janeiro ou saindo não merece, até porque a rodoviária é uma das portas de acesso aqui à cidade. E o que eu pude ver, eu fiz as imagens, inclusive, banheiros sem tampa, lixos acumulados, as lixeiras também sem tampa, e todas elas com lixo acumulado, pichação nas portas, inclusive as próprias portas dos sanitários ali das cabines, as portas quebradas, com defeitos nas madeiras. E não só eu, pessoal, e claro, os passageiros, os nossos ouvintes que passam pela rodoviária, como quem também notou e autuou quem era responsável, que era a Coderte, a empresa estatal que administra aqui o terminal rodoviário, autuou a Coderte em abril, em 1º de abril desse ano, por entregar o banheiro aqui, com falta de potabilidade da água e sem limpeza de reservatório. Uma autuação de R$ 3.764,67. A Coderte, à época, recorreu, dizendo que a responsabilidade era da concessionária, no caso, a Rodoviária do Rio. Mas não, essa responsabilidade era da Coderte. Só que agora, olha o que aconteceu. O Estado entregou os banheiros à concessionária, tratando isso como uma espécie de despacho, como saneamento das irregularidades. Agora, pessoal, os banheiros vão voltar a ser da concessionária, de acordo com esse sétimo termo aditivo assinado pelo governo do Estado e também junto com a Coderte e a concessionária da Rodoviária do Rio. Só que agora esse novo termo aditivo, ele obriga a concessionária a investir até 4,46 milhões na reforma dos sanitários e pagar 10% da receita bruta à Coderte. Claro, isso agora para tentar ver se vai haver melhoria nisso, porque já não há melhoria nos banheiros, a gente consegue notar nessa autuação, inclusive da Evisa, da Vigilância Sanitária do município, constataram diversas irregularidades, como as privadas sem funcionar, como eu estava aqui comentando com vocês agora, vazamento de torneira, tinha inclusive uma parte aqui do banheiro, inclusive que eu pude ver do banheiro masculino, que sequer tinha torneira, ou seja, se a pessoa chegasse ali, sei lá, falhasse, errasse alguma coisa, podia vazar água para tudo quanto é lado. Um dos banheiros que eu entrei, inclusive, tinha água no chão, ou seja, tudo isso foi constatado também pela Vigilância Sanitária. E, claro, também conversei com passageiros que utilizam aqui a Rodoviária do Rio para entrar ou sair do Rio de Janeiro. Falei com a Cátia Lima, ela é técnica em enfermagem, foi fazer uma viagem hoje para Belo Horizonte. E ela conta para a gente como é que está a qualidade do banheiro que ela utilizou, o banheiro feminino, vamos ouvir.
11: São lixos, são os papéis higiênicos no chão, os vasos sanitários sujos, as pessoas às vezes vão no banheiro, não sei se é por vezes por falta de água, não dão a descarga, entendeu?
12: O valor que é pago, R$ 3, você acha que o banheiro entrega a qualidade que devia entregar?
11: Com certeza não, porque R$ 3... No fluxo que tem na rodoviária, R$ 3 de cada usuário, daria para ter uma qualidade da limpeza muito melhor.
0: Vou pegar agora só o Rock in Rio, hein, Calixto? 500 mil pessoas passando por aí, bota R$ 3 de cada um.
10: R$ 3 de cada um, Pinho. E assim, como funciona esse pagamento de R$ 3? Você, se você for acompanhar alguém que está viajando, você não vai viajar no dia, você precisa pagar R$ 3 para utilizar o banheiro. Está isento do pagamento da utilização do banheiro, né? Pessoas acima de 60 anos, idosos, crianças até 12 anos e, claro, as pessoas com deficiência e quem tem passagem para viajar no dia, por exemplo, hoje, dia 8 de setembro, quem tem passagem marcada para sair aqui da rodoviária pode utilizar o banheiro sem pagar R$ 3. Fora isso, quem tiver de acompanhante, desceu aqui, está apertado, está demorando muito o ônibus, quer utilizar, não vai conseguir utilizar se não pagar os R$ 3. E aí agora, pessoal, trazendo o posicionamento da concessionária rodoviária, que agora vai assumir as operações do banheiro depois de passar, depois da responsabilidade da Coderte, passou pela Via Mil, depois inclusive a Coderte passou para a Andes, que é a Associação Niteroense dos Deficientes Físicos, e nenhuma dessas empresas contratadas pela Coderte para assumir a responsabilidade dos banheiros, aí pelo menos num período de 6 anos, de 2022 para cá, não, essas empresas não deram jeito, os problemas não foram solucionados. E agora vai ficar com a concessionária que mandou em nota para a gente e já está adotando todas as medidas junto à Coderte e ao governo do estado para assumir a gestão dos serviços sanitários juntamente com a administração do terminal e assim melhorar a experiência dos passageiros aqui nas instalações da rodoviária, coisa que não vem sendo feita, pelo menos aí nos últimos anos, porque de fato o banheiro aqui da rodoviária está numa situação muito ruim, pessoal.
1: Olha, eu vou dizer uma coisa, eu acho que o banheiro ficar, que é o que está determinado agora, sob a administração da concessionária, é o correto a fazer. É o correto a fazer, aliás, a gente fala isso desde lá de trás. Quando a gente dá o exemplo do Santos Dumont, do Tom Jobim, por que uma rodoviária que ganha dinheiro, uma concessionária que ganha dinheiro, e não é pouco, qualquer pessoa que vai comprar uma passagem tem que pagar uma taxa de embarque. Qualquer pessoa que vai estacionar o carro paga. Se eu não estou errado, o estacionamento da rodoviária, você não tem nem alguns minutos para ficar, tipo, aquela coisa de carência, não. Zero. entra lá, você paga. Ah, mas a gente nem sei, tá? Ah, mas a gente terceirizou para a empresa. Se terceirizou, ganhou na terceirização. Todas as empresas para estarem ali de ônibus estão pagando para vocês. Todas as lanchonetes, que não são poucas, que estão ali, estão pagando para vocês. Então, administrar um terminal rodoviário requer cuidar minimamente de coisas básicas. Da luz, da cadeira que as pessoas vão sentar, do chão, da limpeza do chão e do banheiro, pô. Então tem que ficar com eles mesmos. Já era para ter feito isso há muito tempo, que fique com a concessionária, que eles façam manutenção, que eles façam a limpeza, que eles troquem tampa que cai, pia que não sei o quê, deem a água que é necessária, deem a limpeza que é necessária para que as pessoas que pagam suas passagens... Ah, mas aí tem uma outra pessoa que vai e que não paga passagem, tá acompanhando o que foi. É assim, no Santos Dumont é assim, no Tom Jobim é assim. E as pessoas entram de graça e usam os banheiros de graça, pô. Já tem o tanto de pessoas ali, que é a absoluta maioria, que estão pagando para estar ali. Esse já tem que custear isso. Pelo amor de Deus, discutir, assumir um banheiro para colocar de maneira gratuita para as pessoas? Fala sério, já tinha que ter acontecido isso há muito tempo e que agora caminhe realmente. E essa Coderte, sei lá o que que faz, que não faz, aproveita para limpar, que tinha um monte de gente aí dentro que não trabalhava, que não fazia nada, entendeu? Um monte de contrato suspeito. Aproveita e limpa esse negócio, porque ou pelo menos vai cuidar de outras coisas, de terminar as rodoviárias que vocês têm que cuidar porque não tem administração. Esse tem, tem uma administradora e que tem um grande volume de arrecadação, que cuide dos banheiros.
3: Rodolfo.
1: 10h29.
3: Sobre essa situação ali do banheiro, o Cláudio mandou uma mensagem aqui pra gente relatando.
13: Bom dia, bom dia, o Cláudio aqui falando, tô ouvindo a respeito do reportagem lá, Rodoviária Novo Rio, do banheiro. Banheiro, realmente, eu passei por lá mês passado, fui para São Paulo, vou embarcar ali, eu precisei de usar o banheiro, paguei R$2 e nem papel tinha. Um outro rapaz que estava lá, que estava usando o banheiro também, foi lá fora, pediu papel à menina, porque nem papel no banheiro tinha. Alguns vasos interditados, entupidos, vazamento para todo lado, horrível, banheiro horrível. Tá bom? Acho que o passageiro, o cidadão que passa por ali, não merece isso não. Além de pagar, ainda não é atendido da forma devida. Tá bom? Band News, um segundo, tudo pode mudar. Cláudio falando aqui.
0: Valeu, Cláudio. 10h30. Rodolfo, nessa madrugada a Polícia Militar se deparou com uma situação que tem sido cada vez mais frequente aqui no Rio de Janeiro, mas quando a gente ouve esse tipo de relato, vê o tipo de imagem que eu vou descrever, é inacreditável, né? Estavam patrulhando ali os policiais do Batalhão de Botafogo pela Rua Real Grandeza, quando encontraram 5 criminosos carregando um portão. Eles tentaram furtar esse portão, tentaram não, né? Eles chegaram a furtar esse portão de uma vila residencial ali na Real Grandeza, só que o pessoal do condomínio ali da vila ligou pro batalhão e os policiais rapidamente, o batalhão fica perto, né, na Álvaro Ramos, chegaram até esses bandidos que estavam ali com o portão, além de 2 barras de ferro, recuperaram ali o material. Mas uma cena um tanto quanto impressionante, a gente já viu até circuitos de câmeras de segurança mostrando como esses caras agem, né? Na Grande Tijuca, no Grande Meier, começam a se balançar até arrebentar o portão e depois vão carregando ali o equipamento. Dessa vez se deram mal. Nessa madrugada também, mesmo o batalhão foi acionado por uma ocorrência de assalto ali na Correia Dutra com a Rua do Catete, no bairro do Catete. Um bandido morreu por lá, tentou assaltar uma pessoa, só que também se deu mal. A pessoa era um policial de folga que acabou atirando contra o criminoso e ele morreu baleado ali no local. Tava com um revólver calibre 32, motocicleta, munição, aparelho celular e dinheiro em espécie. Sobre segurança ainda, hoje mais um bairro sendo atendido pela Força Municipal, a Guarda Municipal Armada aqui do Rio de Janeiro. O Luiz Eduardo de Castro está na área, vão passar a atuar também em Santa Cruz, na Zona Oeste, né, Luiz? Bom dia.
14: É isso, Pinho, Rodolfo, Zé, ouvinte, muito bom dia a todos. Olha, a Força Municipal então vai começar a atuar lá em Santa Cruz, na Zona Oeste aqui da capital fluminense, a partir do domingo, dia 13 da próxima semana. O novo perímetro vai abranger a estação de trem, né, da Trens RJ do bairro, Centro de Comércio Popular e o Santa Cruz Shopping. Essa expansão foi anunciada nessa terça-feira pelo prefeito do Rio, Eduardo Cavalieri, e pelo secretário municipal de segurança.

0: gestão estratégica de segurança adotado pela Prefeitura. Santa Cruz vai ser a 14ª área de atuação da Força Municipal. Segundo a Prefeitura, o novo perímetro foi escolhido a partir da análise de manchas criminais e de indicadores de segurança. Essa ampliação faz parte do planejamento operacional da Força Municipal, que vem incorporando novos perímetros desde o início das atividades de uma maneira gradual. Criada então para atuar nesse policiamento preventivo ostensivo, a Força começou a operar em março e já atua em pontos como Campo Grande, Bangu, também na zona oeste do Rio, Tijuca, na zona norte, Barra da Tijuca, Centro, Botafogo e Freguesia, além de algumas regiões com alta circulação de pessoas aqui na cidade, como por exemplo em torno do Terminal Gentileza, no centro e região da Leopoldina. Nesse período, a Força Municipal realizou, segundo a Prefeitura, mais de 13 mil abordagens e contabilizou um total de 1.215 prisões e conduções para delegacias, além também da apreensão ou recuperação de 300 celulares e 234 motocicletas.
1: Boa. Quais são os bairros até agora, com essa ampliação, quais são os bairros onde a Força Municipal já está atuando?
0: No Rio de Janeiro, além de Santa Cruz, que vai começar no domingo, a gente já tem Campo Grande, Bangu, Tijuca, Barra da Tijuca, Centro, Botafogo e Freguesia, além desses pontos que a gente falava de alta circulação, em torno do Terminal Gentileza, região da Leopoldina, em torno dos aeroportos, enfim, é uma atuação que nesse momento já está espalhada em muitos pontos aqui da cidade.
2: Lembrando, Luiz, Rodolfo, que não é a totalidade desses bairros. A Força Municipal, ela se concentra muito, o Luiz falou agora de Santa Cruz, nessas proximidades de estação, áreas mais movimentadas, praças, onde tem complexos esportivos, shopping, mas eles ainda não atuam nos bairros inteiros, como a Polícia Militar, por exemplo, que tem que patrulhar tudo, né?
1: Tem duas coisas aí. Primeiro, eu gostaria de ouvir as pessoas, né? Podemos até pegar depoimentos de ouvintes aí, Zé. Por exemplo, onde a Força está atuando já nesses últimos meses? Vocês têm percebido uma melhora na segurança, na sensação de segurança? Porque Guarda Municipal, que é um outro braço da Prefeitura, o que mais a gente recebe é gente mandando mensagem para cá, reclamando, dizendo que a Guarda sumiu, que não consegue encontrar mais a Guarda, que a Guarda hoje em dia é quase que inexiste na cidade. Tem muita gente que reclama, muita. Você começa a botar isso aí, vem um monte de mensagem. Já falamos sobre isso algumas vezes. Sobre a Força Municipal, tem duas coisas. Primeiro é a sensação das pessoas, isso é uma coisa, né? Ah, tô achando melhor, ou tô vendo aqui, vejo eles caminhando, vejo eles participando, vejo eles atentos, pá, quantidade maior de policiamento no meu bairro e tal. A segunda coisa, que é até, vamos dizer assim, mais importante do que essa, porque essa é uma coisa de sensação, é a gente começar a levantar os índices onde a Força começou. É claro que a Santa Cruz vai começar agora, não dá pra olhar. Agora, onde que começou há 3 meses, há 4 meses? Aí pegar lá um bairro. Onde a Força Municipal começou, houve redução nos índices de assalto, né? Dos crimes de rua, basicamente. Roubo de ônibus, roubo a pedestre, furto de celular, roubo de veículo, furto de veículo, enfim. Levantar para ver se na prática isso tá tendo efeito, porque divulgar como eles fazem, tá tudo certo, tem que divulgar mesmo, que pegou aqui, pegou acolá, prendeu, fez isso, é ótimo, a gente quer saber, mas no final das contas, pro morador, a gente quer entender. Já vimos programas que não deram certo, que começaram dando certo como segurança presente, depois foram entregues à política e terminaram como terminaram, que hoje estão aí tentando se ajustar junto com a Polícia Militar. Então a gente tem que entender se a Força chegando melhorou, se ela está se articulando com a Polícia Militar, com o Batalhão da Área, para melhorar a segurança no Rio de Janeiro. É isso que a gente tem que olhar e focar, né?
2: O Rodolfo, sobre dados, né? A gente tem, pelo menos segundo o Instituto de Segurança Pública, no que é mapeado através das estatísticas que chegam para as delegacias, para os batalhões, a gente tem uma tendência de redução desses principais índices e eles vêm caindo. O roubo de rua, por exemplo, no último mês divulgado aí pelo ISP, em julho, caiu 20%. Na comparação com julho do ano passado, foram 999 casos a menos. Roubo de veículo caiu 22%. Foram 400 casos a menos. Não há uma associação direta, porque é um mapeamento estatístico aqui deles, não é uma associação direta à atuação da Força Municipal, mas envolve também ocorrências que podem começar pela Força Municipal, já que essas ocorrências são depois direcionadas para as delegacias, né? O que a gente tem de percepção é que realmente é uma presença mais ostensiva que antes não existia ou não era do volume que está hoje, porque cabia

0: apenas a Polícia Militar. Então, é, você vê a Força Municipal fazendo blitzes ali perto do Rio Sul, volta e meia você vai ver eles abordando inclusive motociclista e sarqueando ali o cara para ver se ele tem a placa com algum índice, é, com algum registro na delegacia, pegando ali a documentação para ver se está tudo certo. Eles fazem abordagens preventivas, eles têm pontos fixos, pontos estáticos de patrulhamento, mas também fazem ronda. E a gente tem aqui uns trechinhos, é, de entrevistas que a gente fez tem poucas semanas, perguntando justamente sobre isso, a percepção das pessoas com a chegada da Força Municipal.
1: Me sinto bastante segura aqui. Não tenho visto a Força Municipal, só nos arredores, em torno do shopping.
2: Raramente eu vejo a guarda por aqui. A rua é super tranquila, nunca fica vazia, né? Às segundas, terças.
3: Eu vi uma vez e não notei tanta diferença, não. Na verdade, eu só tinha visto assalto, assim, acho que umas duas vezes, mas depois não vi mais. Eu saio muito com minha bebê.
0: Isso são pessoas aqui de Botafogo, falando exatamente isso, que vêm nas proximidades ali de regiões como shopping, etc., mas que não associam uma mudança na sensação de segurança diretamente à presença da Força Municipal. Zé tem participação também?
4: É, aqui tem alguns ouvintes falando do Meyer. O Cláudio escreveu aqui pra gente, falando que já viu várias vezes por ali, e um outro ouvinte botou também, ó, no Meyer eles são bem atuantes, principalmente perto do Salgado Filho, mas o problema é que eles ficam no mesmo perímetro que o segurança presente, um lugar só. Aí diz que passa por ali, eles estão sempre no mesmo lugar, junto com o segurança presente, né?
0: É, e tem uma característica diferente, Rodolfo, que a Força Municipal, ela não atua mediante acionamento. Então, por exemplo, você não pode ver um crime e ligar para a Força Municipal. Eles atuam mediante flagrante, situações que eles flagram. Ou, eventualmente, pô, o Luiz Eduardo acabou de ser assaltado ali na esquina. Viu uma patrulha da Força Municipal, ele pode ir lá avisar. Mas não tem, por exemplo, um telefone de contato igual o 90, né?
5: É. Bom, é isso. A gente fica monitorando, vamos levantar esses dados também, esses números, mas é a Força Municipal agora avançando para Santa Cruz, na Zona Oeste, 10h40.
0: Daniel Henrique está na área para falar sobre a rede hoteleira aqui do Rio de Janeiro. Em meio ao aumento no turismo aqui da cidade, os hotéis estão passando por reformas. Foi até uma reportagem, Rodolfo, que você propôs aí para a gente. E o Daniel Henrique, ele vai falar principalmente sobre uma parte da Zona Sul, relacionada até a um hotel antigo ali na região da Gávea, né, Daniel? Bom dia.
6: É isso, Pim. Bom dia pra vocês, também pra quem nos acompanha. A gente tem visto aí nos últimos anos os aeroportos aqui do Rio, principalmente o Galeão, batendo recorde, né, de vinda de turistas, principalmente internacionais aqui pra cidade do Rio, também com os novos eventos que têm acontecido, aquele de Copacabana que anualmente também tá acontecendo. E aí, em meio a esse aumento do turismo, alguns hotéis estão passando por reformas e também gerando interesses de fundos de investimento. Um dos que a gente apurou por aqui desses fundos de investimento, estaria interessado até com conversas iniciais sobre o antigo Gávea Tours Hotel, aquela estrutura que fica inacabada e que está abandonada há décadas ali no meio da mata, ali na região da Gávea. A gente ainda está tentando mais informações sobre esse fundo de investimento, se ele seria um fundo internacional, quanto que seria ali nessa conversa inicial uma proposta de investimento em cima dessa reforma, mas essa é uma possibilidade que deve acontecer nos próximos anos. E para quem não conhece, esse hotel foi concebido lá na década de 50, o esqueleto do hotel fica cercado ali pela Floresta da Tijuca, e apesar de ter sido utilizado ali para alguns eventos nos anos 1960, esse prédio acabou sendo saqueado, foi ocupado por pessoas em situação de rua nas décadas seguintes. Então, tá com essa proposta aí, conversas iniciais de um fundo de investimento para fazer essa reforma. A gente tem até a palavra do presidente do sindicato Hotéis Gios, apontando um outro hotel, o Hotel Pullman, antigo intercontinental, que fica ali em São Conrado, também na Zona Sul, e que tá fechado desde 2018, mas está em negociação para se tornar um empreendimento de operação mista. O Alfredo Lopes explica o que é essa operação mista.
7: O antigo Intercontinental, que virou Puma, que é um hotel mega ali fechado do lado nacional, também está em negociação para ser feita ali uma operação mista. Nós vamos ter ali apartamentos com serviço e hotel. Vamos dividir ali o bloco e fazer isso aí. Os investimentos estão chegando, né? Está tendo um crescimento interessante, principalmente no segmento luxo, né?
6: Alguns outros estabelecimentos também já estão encaminhados para voltarem a funcionar. É o caso do antigo Cesar Park, em Ipanema, que fechou em 2019 para reforma e que agora vai dar lugar ao Sofitel. Está previsto para ser reaberto em outubro desse ano, colocando esse empreendimento como um dos mais luxuosos aqui da cidade. Ainda em Ipanema, também deve ser inaugurado no ano que vem um hotel de luxo na rua Farm de Amoedo, da empresa Tris Hospitality, com foco no público LGBT. No Leblon, também na Zona Sul, as obras no antigo hotel Marina Palace devem ser finalizadas em 2029 para a inauguração de uma unidade da rede Four Seasons, também uma bandeira de luxo aí reconhecida internacionalmente. Atualmente, só para fechar, segundo o Hotéis Gios, são cerca de 45 mil quartos disponíveis de hotéis aqui na cidade do Rio de Janeiro.
5: É, olha, tem muito hotel vindo realmente, assim, alguns que estavam largados e tudo, alguns reformando, outros sendo reformados ou comprados, né? Vários desses aí, como a gente falou, na orla do Rio de Janeiro, com um momento agora de revitalização, porque o turismo está no topo do que esteve nos últimos anos, e óbvio que isso acaba atraindo, né? A gente teve aquele topo de 2016, mas para a Olimpíada, tudo ocupado, tudo. Depois a gente entrou naquela crise muito grande, e aí os hotéis também, né? Assim como toda a economia, os hotéis também sofreram bastante. O projeto da zona portuária parou, enfim. Agora, com a volta muito forte do turismo, Rio de Janeiro realmente está bombando, os números mostram isso. A estratégia acertada do Galeão, do Tom Jobim, do fortalecimento do aeroporto internacional, a gente tem uma volta e, consequentemente, o mercado muito aquecido. Uma pergunta, você falou até do Gávea lá em cima, Gávea Tourist Hotel, que pode ser arrematado e revitalizado. Alguma previsão daquele hotel, o que fica lá embaixo, que foi, se eu não estou errado, Intercontinental em São Conrado?
6: Sim.
5: Aquele do lado do projeto do Niemeyer, aquele que o do Niemeyer, que era hotel, virou um misto ali, né? E tá bem movimentado também, né? Eu acho que tem flat, tem tudo. Ele tá bem movimentado ali no canto esquerdo da praia de São Conrado. Você chegou a falar do Intercontinental, que tá todo cheio de tapume em volta. Isso. Tá largado há anos e anos. Como é que ficou isso, Daniel? Você falou dele?
6: Então, o antigo Intercontinental, que chegou a ser Hotel Pullman também, ali em São Conrado, do lado do Hotel Nacional, se eu não me engano.
5: Isso.
6: A proposta, ele tá fechado desde 2018, a proposta, as negociações são inclusive para ele virar também essa operação mista ali, de ser um bloco voltado à rede hoteleira, uma outra parte ali de esse. Apartamentos com serviços. Tá. É exatamente esse.
5: Ah, esse que seria, porque quando falou Puma, eu acabei me questionando, será que é o mesmo do qual eu tô falando? Mas seria uma boa você também fazer uma coisa mista, se o hotel não tá virando, você faz uma mista, porque vai ter gente querendo morar ali, né? Vai ter gente querendo, sei lá, ou pegar um flat ou morar efetivamente no hotel na beira da praia, do lado do Fashion Mall. Lembrando que o Fashion Mall também tá numa crise muito grande, tem lá um projeto para subir torres ali em cima, e aí com torres de moradores você poder também revitalizar aquela área, e o próprio shopping que anda de mal a pior ali, né? Muitas lojas fechadas, enfim, numa crise muito grande. Mas é isso, o mercado de turismo do Rio está muito aquecido, fazendo com que algumas coisas que estavam paradas há muito tempo possam ganhar vida, mesmo que de uma forma um pouco diferente, como essa proposta aí para São Conrado.
0: Ô, Rodolfo.
5: Obrigado, Daniel.
0: Valeu.
5: Oi.
0: Rapidinho, só para aproveitar que a gente está falando sobre isso, o Daniel citou ali a região do Leblon como uma das que estão sofrendo essas intervenções. Na semana passada a gente acompanhou também o início da demolição de uma mansão ali, histórica, no Jardim Pernambuco, que vai virar um condomínio, 10 residências exclusivas, projeto milionário, 360 milhões de reais ali estimados. E na região da Zona Oeste, também na Barra da Tijuca, está saindo um empreendimento comercial e residencial de 36 mil metros quadrados. Está previsto para o primeiro semestre do ano que vem, prevendo uma torre corporativa de 10 andares, 10 mil metros quadrados de área privativa, 9 torres residenciais de 11 andares, terreno integrado ao shopping Village Mall, empreendimento da Multiplan, que é responsável aí por esse centro comercial. Vai ter serviços, conveniências, e ainda está prevista, ainda sem data de lançamento, uma segunda expansão do Village Mall, que vai estar integrado a esse terreno.
5: Boa, vamos lá. São 10h47.
0: Carlos Andreasa está na área.
5: Querido Andreasa, vai, meu irmão, fala você sobre o que você quiser, inclusive essa crise de Brasília que hoje está podendo tudo. Bom dia, meu irmão.
8: Fala, Rodolfo Schneider. Não, só para registrar esse momento grave, né?
5: Muito grave.
8: Da República, o afastamento monocrático do diretor-geral da Polícia Federal. Um afastamento de natureza preventiva, é bom registrar. Eu estava lendo a decisão do ministro André Mendonça, que é o autor dessa determinação, em termos muito duros, né? Para um afastamento temporário, ele diz que essa decisão, a restrição temporária ao exercício funcional, ou seja, a decisão de afastar, é significativamente inferior ao dano potencial que poderia derivar, decorrer da utilização das prerrogativas inerentes aos respectivos cargos para fins de comprometer a colheita de provas, dificultar a atuação dos órgãos de investigação e persecução ou interferir em precedentes administrativos destinados à operação de apuração de novos fatos. Então, uma decisão que atribui ao diretor-geral da Polícia Federal, agora afastado, o risco de constrangimento ilegal. Estaria Andrei Rodrigues e o diretor de Leandro inteligência Amada. Da polícia, o Leandro Amada, constrangimentos ilegais, né? É algo que está no bojo, Rodolfo Schneider, isso, algo que está no bojo do que seria obstrução de justiça. E agora há pouco, a segunda turma do Supremo Tribunal Federal, já formando rapidamente maioria, o ministro Gilmar Mendes pede vista, mas isso não muda nada, a maioria está formada e a decisão continua válida, com os votos que já tinha do próprio André Mendonça, de Nunes Marques e Luiz Fux, uma formação de maioria numa turma em que está Gilmar Mendes, né? É importante registrar isso, que é uma espécie de controlador do Supremo Tribunal Federal, tomando um tremendo revés e pedindo a suspensão do julgamento com a vista, porque não tem mesmo o que fazer, talvez não tenha, politicamente falando, não tenha querido votar a favor de Andrei Rodrigues e se expor. Então suspende o julgamento, uma situação grave, e conhecendo os personagens envolvidos, pode ter certeza que o Alexandre de Moraes de alguma maneira vai reagir a isso aí, vamos ver de que maneira, que fase.
5: Só para finalizar, agora a AGU, Advocacia Geral da União, olha a situação, tá dizendo que recorrer hoje, dessa decisão, dizendo que é atribuição da Presidência da República privativa a nomeação do diretor-geral da Polícia Federal. O que disse André Mendonça é que, diante de, na compreensão dele, de ilegalidade, como monitoramento do próprio André Mendonça por um mês, era necessário e urgente o afastamento. E outros dois ministros, na segunda turma, votaram junto. Só que olha a loucura. Quem é que senta na AGU para recorrer? Jorge Messias.
8: Sim.
5: E na decisão, ou no tal monitoramento ilegal, quem está sendo monitorado, segundo André Mendonça, ilegalmente também pela Polícia Federal? O Jorge Messias.
8: Sim.
5: Que, aliás, eles dois têm uma ótima relação, André Mendonça e Jorge Messias. Então, o Jorge Messias, que em tese também teria sido monitorado ilegalmente, é o responsável por recorrer contra a decisão do André Mendonça, mesmo os dois citados no relatório apócrifo da Polícia Federal. Cara, vou te dizer mesmo, dose pra mamute viver no Brasil.
8: Ele é, Rodolfo, praticamente obrigado a fazer isso, né? É o papel dele, ele é o advogado-geral da União e ele tem a função de defender aqueles que seriam os interesses da União e do governo, impessoal nesse caso. Agora, o argumento ainda não existe, né? Uma projeção de que o fará, mas o argumento em tese me parece frágil, né? Porque a prerrogativa da Presidência da República é a de indicar, indica, nomeia, sem dúvida nenhuma. Aliás, o próprio Alexandre de Moraes já caçou essa prerrogativa do Jair Bolsonaro, vamos lembrar, quando ele indicou o Ramagem, mas isso é outra história. É uma prerrogativa do presidente da República, privativa, indicar o diretor-geral da Polícia Federal. Agora, uma decisão de afastamento, não é demissão, não é exoneração, de afastamento, isso é uma decisão de natureza judicial, em função de problemas identificados. A gente pode questionar o mérito, o problema, se o problema existe mesmo. Agora, me parece que há uma confusão aí da AGU. De toda maneira, é o papel da AGU tentar reverter isso aí em defesa da prerrogativa do governo de turno.
5: Valeu, irmão, um beijo pra você, amanhã a gente tá de volta. Tô indo pra Band News TV.
8: Valeu.
5: Tchau, gente, até amanhã.
0: 10:51.
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0: Dez horas e 57 minutos, todo Rio no ar.

0: os amores, todo Rio no Ar Obsessão, pelo RJ. Que isso, Grande Rio da Antiga. Isso é Grande Rio. Grande Rio Fundamento. Grande Rio Antigo. Grande Nego, tá? Quem está cantando é Nego, Nego. Irmão do Neguinho, da Beija-Flor. Nego, puxador histórico do glorioso Império Serrano. Isso é no Mundo da Lua, Zé. É 1993?
1: 93, exatamente. Grande histórico,
0: Rio,
1: né?
0: Histórico, grande samba, grande desfile de uma Grande Rio, nada contra a Grande Rio de hoje, mas de uma Grande Rio que não existe mais. Aliás, tem até tentado voltar a esse passado com um sucesso. Bela escolha, Zé.
1: Viu que a Anitta foi pra Grande Rio?
0: Anitta, rainha de bateria da Grande Rio. De uma família imperiana. Nego, bom demais, é? Pô, me alegrou, cara.
1: Que bom.
0: Muito bom. Mais um pouquinho, vai, Tiano. Agora, vamos tu. Olha esse balanço. Olha esse balanço. Sensacional.
1: Tinha outro ritmo, né? Era bem...
0: A cadência da bateria.
1: Cadência era
0: como
1: diferente.
0: Vai você, Tiano? Você vai bem?
1: Tudo bem, irmão. Bom dia.
0: Pronto,
1: eu vou bem melhor agora.
0: De hoje?
1: Sim, mais uma sabatina pela frente, abrindo essa semana a nossa sexta entrevista.
0: Barbaridades, é. Tudo bem com você, né? Você já
1: tudo
0: te saudei,
1: ótimo.
0: Mas não te perguntei se você estava bem.
1: Eu tô perfeitamente bem.
0: Muito bem.

0: horas, 10 horas 59 minutos, 55, 56, 57, 58, 59, 11 horas da manhã. Agora sim, abrimos a entrevista de hoje com o candidato do Partido Novo, André Marinho. Como vai, candidato? Bem-vindo à Band News FM.
1: Melhor agora, Andreasa, obrigado demais pelo convite, oportunidade aqui na mais democrática das emissoras, a Band, sempre dando show aí nas eleições, uma honra poder estar aqui diante do povo do Rio de Janeiro, vamos que vamos.
0: André, candidato André Marinho, já vou direto a uma questão fundamental de ordem nacional, esclarecimento, muita confusão a esse respeito. Quem é o seu candidato a presidente da República?
1: Eu não poderia deixar de dar o pontapé inicial hoje, reconhecendo, pessoal, que foi uma petição do Partido Novo que gerou o pedido de prisão preventiva e agora sim o afastamento de Andrei Rodrigues e também o Leandro Almada, diretor de inteligência da Polícia Federal. E isso mostra mais uma vez que o Partido Novo está sempre sendo muito contundente em revelar esses intestinos apodrecidos do poder, e a gente não vai recuar. O Rio de Janeiro precisa exatamente isso, de alguém que tenha clareza moral para investigar quem precisa ser investigado, cair quem precisa cair, e sem passar pano para quem estiver incorrendo em erros tão flagrantes como esse. Então, é essa fibra moral, essa firmeza que a gente precisa aqui no Rio de Janeiro urgentemente, e foi uma ação do Partido Novo que gerou isso. Por fidelidade partidária, que eu falo pelo meu CPF...
0: Já entrando na questão,
1: porque exatamente por ser de fora da política e não estar contaminado pelos mesmos vícios, por não ter rabo preso, e a política ama a traição, mas odeia o traidor, mas eu aprendi desde muito cedo a ser fiel aos meus, e o meu voto no primeiro turno será, obviamente, o presidenciável do meu partido, Romeu Zema. Mas eu acho que se tem alguém nessa disputa, a nível nacional, que tem autoridade moral para falar em direita no Brasil, sou eu. Até porque todo sacrifício e toda a presença decisiva que eu e minha família tivemos em colocar a direita no mapa político em 2018, com o quartel-general da campanha, que fez aquela coalizão.
0: Campanha de Jair Messias Bolsonaro,
1: 38º presidente do Brasil, ali, contra tudo e contra todos, aprendi a jamais duvidar do impossível, porque às vezes é o mais provável de acontecer. E percorrendo todos os cantos e os rincões desse estado do Rio de Janeiro, tem tido uma adesão muito grande de muitas pessoas, reconhecendo também que Flávio Bolsonaro, sendo o candidato com a maior probabilidade de derrotar o PT, e também reconhecendo em mim a direita pé quente, a direita honesta, essa perspectiva da gente finalmente fazer a ruptura com competência e com uma equipe diferenciada aqui no estado do Rio de Janeiro, votando no Flávio Bolsonaro para presidência e votando em mim, são diversas, centenas de milhares de pessoas que têm expressado esse sentimento. Decisão delas, mais do que bem-vindo, mas eu, no meu CPF, votarei em Romeu Zema no primeiro turno. Mas uma coisa é certa, todos juntos contra o inimigo em comum, que é a bandidolatria do PT e também todos os seus satélites aqui no estado do Rio de Janeiro, principalmente o candidato do PT e da esquerda, Eduardo Paes.
0: Candidato, me perdoe por recorrer a esse passado, mas me parece necessário até a título de esclarecimento para que a gente chegue nesse presente. Nesse passado, não tão distante, 2018, em que o senhor mesmo diz a sua casa abrigou a família Bolsonaro e o QG mesmo da campanha, você, o seu pai, dedicados, o seu pai inclusive suplente de Flávio Bolsonaro no Senado da República. Logo depois, essa é a minha percepção, mas eu já ouvi o senhor falando sobre isso, os senhores foram traídos ou largados pela família Bolsonaro, e houve uma série de embates, inclusive o senhor mesmo, muito vocal, inclusive confrontando Jair Bolsonaro em microfones e tal. O que aconteceu de lá para cá para que houvesse essa recomposição de forças? Enfim, me parece isso algo superado?
1: Totalmente superado, e foi um movimento que partiu de forma totalmente despretensiosa, sincera e adulta pelo próprio Flávio Bolsonaro, há mais ou menos 2 anos e meio atrás, nessa altura do campeonato, sem nenhuma agenda político-partidária em curso. Eu acho que o presidente Bolsonaro, passando pelo calvário que ele está passando, e também pela perseguição flagrante aí com os arbítrios aí da justiça, eu acho que isso força qualquer homem a também fazer um exame de consciência. O próprio reconheceu nos últimos tempos, antes até da prisão ser configurada, dizendo que eu dei minhas alopradas, eu dei minhas caneladas, me arrependo de certas coisas que eu fiz. Então, meia culpa esse que a gente jamais viu o presidente Lula fazer, que vive naquela redoma de bajuladores e sempre em negação eterna, como se nunca tivesse cometido um erro e não houvesse viva alma mais honesta do que ele no Brasil. Então, o fato é que houve essa reconciliação. Eu me recuso a ficar refém de clipes virais de 5 anos atrás, quando eu tinha 24, 25 anos de idade, marquei uma posição. Aquilo ali mostrou minha independência, não tenho vocação para bajulação. Eu acho que a coerência também que me cobram, para mim coerência é você aplicar os mesmos princípios e valores a novas circunstâncias. O meu papel aqui de querer construir Brasil e também ajudar na reconstrução do Rio de Janeiro passa necessariamente por uma maturidade e uma coisa não podem me questionar, que eu amadureci em público. O meu amadurecimento foi muito visceral, público, e o verdadeiro oportunista é aquele que nunca arrisca criticar o próprio lado, nunca arrisca perder plateia. Eu fiz tudo isso. E se tem algo que provou aquele momento de atrito, foi a minha independência. Agora, daquela campanha de 2018, não tinha nenhuma expectativa concreta do nosso lado para uma sequência. Era uma relação que foi acidental, mas foi muito providencial e central até para a gente poder colocar a direita no mapa. Então ninguém tem mais autoridade moral em falar de direita do que de tudo que a gente fez quando era piada para muita gente. Então hoje eu me lanço aqui à disposição do povo do Rio de Janeiro como uma alternativa aqui da ruptura com competência, né? De virar essa mesa e virar essa página, mas com método e também com a equipe que eu formei, que eu acho que é a melhor medida de qualquer candidato.
0: Nós estamos entrevistando aqui o candidato André Marinho, do Partido Novo. Antes de passar a palavra para o Cristiano Pinho, vamos falar de Rio de Janeiro, uma pergunta inaugural que eu tenho feito a todos os candidatos. André Marinho eleito. Janeiro toma posse. Muita coisa para fazer no Rio de Janeiro, sem dúvida nenhuma. Mas você tem aqui agora que escolher uma. Primeira providência, primeiro ato, primeira canetada, primeiro decreto de André Marinho, governador do Rio de Janeiro.
1: Bom, são duas que competiriam, mas a Lei Geral das Operações Policiais, para deixar muito claro também qual será, enfim, a estrutura, o efetivo e também todo o arcabouço jurídico para que a gente deixe os nossos policiais atuarem. Não é um salvo-conduto para fazer o que bem entenderem, mas finalmente deixar muito claro que, na linguagem da guerra, são as regras de engajamento e não essa eterna dúvida que os nossos policiais ficam, desmoralizados e humilhados que são, para eles poderem não terem comando, né? E essa unificação também do comando das polícias em uma Secretaria de Segurança e não desmembrado como hoje a gente enxerga, uma Secretaria da Polícia Militar, da Polícia Civil, também da Polícia Penal, que infelizmente, apesar de bons acertos recentes, especialmente na integração entre BOPE e COLE, nas operações táticas incisivas na ponta, a gente ainda fica refém de uma bateção de cabeça com um pouco de ego, vaidade entre esses comandantes, acaba recheando a máquina também com cargos que não ficam na atividade fim, policiais plenamente capazes de irem para atividade fim, na rua, fora os 4.000 policiais que estão loteados em gabinetes de procuradores, desembargadores, promotores e deputados principalmente. A gente tem que colocar no bojo também dessa ação que a polícia legislativa possa abrir um concurso nesse sentido para atender os parlamentares, que a polícia judiciária que abra um concurso e eles que tenham essa obrigação de poderem cuidar das próprias seguranças e que a gente possa realmente colocar policial na rua para finalmente colocar o nosso plano Sai Fuzil Entra Brasil em prática.
0: O senhor falou em duas medidas, uma é a solução administrativa de unificação, essa última que o senhor se referiu, mas na primeira, eu queria entender melhor, o senhor falou sobre alguma lei, alguma legislação, deu um nome, queria entender do que se trata e que o senhor explicasse mais que solução seria essa, do que se trata, que lei seria essa.
1: Lei Geral das Operações Policiais é algo que a gente vem pensando e arquitetando com o nosso...
0: Mas é uma lei estadual? Lei estadual.
1: Seria uma lei estadual, claro que sem sobrepor ainda a DPF 635, que eu reputo como um monstro, que acabou, enfim, colocando exatamente essa névoa em cima dos nossos policiais sem com que eles pudessem realizar as operações necessárias de retomada, reconquista e principalmente de reintegração territorial. Reintegração territorial é a parte que é a minha grande obsessão com o Super Conselho de Segurança, que é comandado pelo Rogério Greco, secretário de Justiça e Segurança Pública de Minas Gerais, pelo Coronel André Batista, comandou o Centro de Operações Especiais, Marcelo Rocha Monteiro, procurador do Estado, comandou o Conselho Estadual de Segurança Pública, pelo Roberto Mota também, grande especialista na segurança pública, e o Alessandro Visacro, ex-coronel do Exército e talvez uma das maiores referências em guerra irregular e guerra urbana. Então é para deixar muito claro, junto com os 70 deputados estaduais da LERJ, que sim, nós precisaremos de um efetivo muito bem delimitado para poder realizar essas operações e de forma muito certeira. Até porque não dá para abraçar o mundo. Minha mãezinha me ensinou desde muito cedo: quem tudo quer, nada tem. E hoje, com um efetivo de 44 mil policiais militares na ativa, algo em torno de 10 mil policiais civis, muitos desses em escalas se revezando, e pelo menos metade do efetivo da Polícia Militar em funções administrativas, podendo muitos deles em plenas condições de poder ir para o enfrentamento na ponta e voltar a ter policial na rua, a gente precisa começar a terceirizar algumas funções administrativas também dentro da Polícia Militar e da Polícia Civil, para que a gente possa ter um efetivo maior. E sim, abrir imediatamente os concursos para a Polícia Militar e chamar todos os excedentes, até porque hoje já tem provisionado 60.471 vagas e a gente precisa fazer tudo ao nosso alcance. Governar é priorizar, Andreza. É saber dizer não, segurar o rojão na hora H quando a pressão da imprensa começar a intensificar, e ter também a espinha dorsal para poder estar ao lado dos nossos policiais. Eu pretendo ser esse governador.
0: Essa lei a que o senhor se referiu, lei estadual, ela, só para o nosso ouvinte entender bem, ela teria como pressuposto dar garantias para atuação policial, considerando a existência da DPF, sem contrariar a DPF, mas dar garantias para atuação policial. Eu só queria entender qual é o coração, qual é o cerne dessa proposta legislativa.
1: O cerne foi muito bem apontado por você, e a gente precisa deixar isso muito claro, codificado em lei, fazer um generoso e fraterno debate com os 70 deputados estaduais eleitos ali na LERJ, e deixar muito claro que as regras de engajamento vão ficar muito mais claras, e não aquele critério de excepcionalidade, para não ficar aqui num juridiquês para entediar você, meu caro ouvinte telespectador. No início ali da DPF, essa dúvida, né, de do que realmente era excepcional. Quando a gente viu, de fato, ser excepcional e inaceitável, o Rio de Janeiro se tornando uma colônia de férias para vagabundo, um resort para bandidos de todos os rincões desse Brasil começarem a se acobertar dentro ali dos labirintos aí dos principais territórios dominados. Então, a gente precisa deixar muito claro os critérios e começar a dar o pontapé inicial nessas operações, para deixar um recado muito claro também de que o Rio de Janeiro está sob nova direção, e parte desse processo também levará medidas muito enérgicas, porque uma coisa é certa, eu quero jogar muito limpo aqui com vocês. Vocês estão aqui ouvindo candidatos ao governo virem com planos super sofisticados, muitas vezes com sobreposição de temas e de propostas, mas tudo isso não vai ficar de pé se a gente não tiver um governador que está pronto para ir, para tentar começar a destruir essa gororoba criminosa que hoje inferniza e dita os rumos aqui do estado do Rio de Janeiro, entre a máfia da contravenção, a máfia do tráfico, a máfia das narcomilícias, das milícias propriamente ditas, muitas vezes contaminando e setores do judiciário, setores das polícias também. Os relatos que eu tenho ouvido, e tenho um mapeamento muito preciso de todo o comandante de batalhão que está incorrendo no desvio, muitas vezes colocando de 300 mil a 3 milhões no próprio bolso de arrego, extorquindo traficante na ponta, traidor da farda, muitas vezes é pior do que o vagabundo faccionado. Então é deixar muito claro e deixar um recado, né? A gente precisa de atitudes muito detidas, ou seja, nas primeiras 72 horas também, chamar todo o efetivo de todas as polícias para um recadastramento, para todo mundo saber quem está aonde fazendo o quê, e pode ter certeza que alguns comandantes de batalhão serão exonerados, para a gente dar um recado muito claro para a tropa que a gente finalmente terá um governador pronto para poder ter uma tropa firme, forte e destemida para realizar essa guerra por amor, de libertação desses 4 milhões de fluminenses. 4 milhões, pessoal, é a população da Croácia, a população do Panamá inteira, que vive sob toque de recolher, sob a lei do fuzil, sobre esse esculacho permanente e sobre esses relatos macabros aí que eu tenho ouvido em todos os lugares que eu tenho no estado do Rio de Janeiro. A gente vai começar a virar essa página.
2: Candidato André Marinho, bom dia. Queria ouvir sobre a proposta, estava vendo o plano de governo de vocês, a respeito da integração do que vocês chamam de arco MM, né? Sim. Dos municípios, Baía de Guanabara, o interior do estado, em especial sobre um projeto aparentemente ousado de um metrô suspenso fazendo uma conexão ali na região.
1: Exatamente, esse seria realmente, eu preciso que todo mundo aqui enxergue uma imagem, né? Como se o sistema de transporte metropolitano fosse um leque, certo? E todas as varetas desse leque, ou seja, as linhas de trem, ou seja, os ramais de Santa Cruz, de Japeri, de Belfor Roxo, de Saracuruna, todos eles acabam ali num cabo que é a central do Brasil. Ou seja, se alguém em Nova Iguaçu quiser ter, realmente ir adiante para buscar o seu sustento no emprego em Duque de Caxias, ela precisa ir para a central do Brasil pelo trem e voltar muitas vezes se esse for o modal de transporte que o atenda. Então, a gente precisa se perceber que hoje tem uma rodovia fantasma de 145 quilômetros chamado Arco Metropolitano, hoje sob gestão federal, claro, na BR-493, que se tornou o Arco Metropolitano, que basicamente acaba cruzando todo esse traçado que começa ali no porto de Itaguaí e vai até Itaboraí. A nossa grande obsessão, e eu estou aqui diante da pior classe política dos últimos tempos também, que acabou se agachando aí também aos caprichos de Brasília, esse desmando ao longo de tanto tempo também fiscal no estado do Rio de Janeiro, nos colocou nessa posição de submissão. Ou seja, Avenida Brasil, 1946, Ponte Rio-Niterói, 1974, Aterro do Flamengo, 1965, Túnel Rebouças, 1967, Linha Amarela, Linha Vermelha, anos 90. Então, a ousadia dos nossos governantes parou no tempo e foi decaindo como a nossa classe política foi apodrecendo. Eu acho que a gente tem uma perfeita capacidade de pegar no final da linha 2, onde ali tem o ponto da Pavuna, e iniciar ali exatamente uma extensão que iria diretamente para o entroncamento ali em Duque de Caxias na BR-040, direto com o Arco Metropolitano, onde naquele momento a gente poderia criar um metrô suspenso, são 22 quilômetros, onde a gente conectaria, obviamente, essa malha de transportes. Então, o que isso significaria na prática? O que eu prometo aqui, porque prometer 60 quilômetros, apesar de que tem projetos assim na China, em Chongqing, por exemplo, 60 quilômetros de um metrô elevado seria o nosso monotrilho, comparável ao de São Paulo.
3: Isso
1: que
3: no, no traçado do Arco Metropolitano.
1: No traçado do Arco Metropolitano, sem desapropriação, gerando uma grande... as receitas que virão ali da valorização imobiliária, também de publicidade, pagaria por isso, obviamente, num regime de parceria público-privada, faria com que, por exemplo, a diarista de Queimados não precise ir até a central do Brasil, muitas vezes, para poder voltar em outro ponto na Baixada. Ou seja, isso traria emprego próximo das pessoas, finalmente. Por quê? Naquele leque, com as varetas sendo as linhas de trem, finalmente teria um arco ali, onde que estaria sendo transversalizado para poder fazer com que as pessoas, muitas vezes desses largadas, as próprias traças nesses municípios, pudessem atravessar ali o traçado do Arco Metropolitano, que é um grande elefante branco, é uma rodovia fantasma, as pessoas morrem de medo de passar por lá e todos os galpões e caminhões que ficam atravessando. Nesse sentido, acho que teria até um aspecto econômico fantástico aqui, que seria a criação, já que essa classe política decadente, que acabou sofrendo o primeiro grande abalo em 1960 com a perda da capital para Brasília. Em 15 de março de 1975, também com a efetivação da fusão entre o estado da Guanabara e o estado do Rio de Janeiro, a gente perdeu também o nosso status de capital, foi perdendo representatividade política, foi se tornando um coadjuvante, quando o Rio de Janeiro é a alma do Brasil. Então, já que nos tiraram uma capital, eu pretendo criar 8 capitais, ou seja, a capital do mar, começando por Itaguaí, com, claro, todos os portos, a criação até de submarinos naquela região, o ponto central para a nossa economia naquele momento. Seguindo adiante no traçado do próprio Arco Metropolitano, tá, pessoal? A gente teria a capital do remédio, comparada a Biópolis ali de Singapura, com a Biomanguinhos, a Fiocruz, produção de vacinas que já existem lá, e teria uma forma muito mais rápida também para escoar essa produção. Seguindo no traçado, a gente chega à capital do campo, em Seropédica, que tem a Embrapa, a Universidade Federal Rural. A gente também tem ali a Pesagro, ali poderia ter diversos incentivos também para a tropicultura de precisão, pegando a produção de, por exemplo, cana-de-açúcar e de abacaxi ali no norte e agregando valor a esse material, o café de Varriçai e Porciúnculo ali no noroeste, vindo até Seropédica e ali agregando valor antes da exportação para o planeta ali em Itaguaí. Seguindo adiante, a gente pode pensar ali em Japeri e Queimados naquela altura, já que tem uma vastidão territorial imensa. Problema de segurança, sim. Isso aqui é simbólico. Talvez a área mais pobre, Andreasa, das mais paupérrimas que eu visitei algumas vezes nessa eleição, a gente daria talvez o tratamento mais destemido em poder criar a capital do chip e da tecnologia, que precisa também de uma vastidão territorial, data centers ali. Tem diversos projetos que já chegaram até o meu conhecimento, que naquela área a gente poderia gerar, até pela energia abundante que existe já nas linhas de transmissão, passando por aquela região, a capital dos games, ali em Nova Iguaçu, na sequência do traçado, até porque tem a maior população jovem da Baixada, gerando também a indústria bilionária de games, que o Rio de Janeiro é um potencial colossal, mal explorado. Tem a presença da UNIG lá também, então a gente poderia criar esse polo regional também para gerar emprego próximo nessa indústria subaproveitada, seguindo adiante a capital de moda e beleza, Duque de Caxias, em convênio com Nova Friburgo. Nova Friburgo tem o menor desemprego feminino do estado, e também fazendo essa conexão com, claro, Duque de Caxias e todo, além da presença da Reduc, de várias refinarias, mas também o polo ali têxtil, que é fortíssimo, e seguindo adiante, próximo do Dedo de Deus, turismo religioso, uma cidade ecumênica ali entre Magé e Guapimirim, com o Dedo de Deus sendo a capital da fé, e terminando na capital da energia em Itaboraí, com o Complexo Boa Ventura. E assim, claro, esse traçado ficaria, seria, é a minha visão para o Rio de Janeiro do futuro. Mas agora, prometer os 60 quilômetros em 4 anos é não lidar diretamente com o eleitor. O que eu prometo é um projeto executivo muito bem amarrado até o final desses 4 anos, e o primeiro canteiro de obra aberto para o corredor Pavuna-Arco, que faria essa conexão da linha 2 e também ali da extremidade da zona norte da capital, rumo a esse novo traçado do monotrilho, que seria o metrô elevado.
2: Candidato, só para entender então, fechado esse arco, há algum projeto também que ligue depois Itaboraí, passando por São Gonçalo e Niterói, à capital, o que todo mundo chama de a possível linha 3 do metrô? Ou num primeiro momento, essa expansão, pensar em mobilidade urbana, é realmente esse projeto do arco?
1: Pelo contrário, acho que é governar e priorizar, como eu disse. Eu queria deixar muito claro aqui, pessoal, porque isso é algo que faço questão de sublinhar, reforçar, passar um marca-texto aqui, até que você aumente o volume do seu rádio aqui ou da sua TV. Qualquer candidato, pessoal, que esteja te prometendo a linha 3 do metrô em pleno 2026, você pode acionar imediatamente, que você está diante de um mitomaníaco, de alguém que está faltando com a verdade e está tentando ludibriar e enganar vocês. Então, a linha 3 do metrô é um projeto que vem desde os anos 60, nenhum trilho assentado desde então, é um projeto faraônico. A gente olha, depois de um projeto que foi cogitado por mais de 100 anos em São Paulo, ali o túnel Santos-Guarujá, submerso também, é um traçado muito menor, com uma profundidade ali na Baía de Santos muito menor do que os 60 metros de profundidade que teriam que passar a linha 3 do metrô, com um túnel que o Eduardo Paes foi a Niterói ao lado do Rodrigo Neves e prometeu novamente e segue reforçando, se baseando num estudo da COP, que eu tenho o maior respeito, COP UFRJ, mas que, de novo, de estudo em estudo, nada fica de pé. Eu prefiro jogar limpo com vocês e prometer, aí sim, num tempo muito menos reduzido, e não os 10 anos que demorariam, talvez, para ficar pronto a linha 3 do metrô, que tá mais fácil nevar no inferno do que sair a linha 3 do papel. E eu proponho a criação da linha azul. Essa será uma alternativa com potencial ambiental muito menos danoso do que a própria linha 3, muito mais viável financeiramente. E o que seria essa linha azul, pessoal? Baseado nos melhores exemplos dos sistemas rodoferroviários do planeta Terra. Você olha para a ponte Rainbow, ponte Arco-Íris ali em Tóquio, para a ponte 25 de abril em Lisboa, para a própria Manhattan Bridge ali em Nova York. Sydney também tem esse exemplo. Ou seja, seria uma estrutura super blindada, arquitetonicamente, com mentes de engenheiros assim que já passaram pela Secretaria de Transporte, me trouxeram, depois de eu ter feito um pedido encarecido, me tragam um projeto que possa finalmente desafogar, né, os moradores de Niterói, de São Gonçalo, rumo ao centro do Rio e vice-versa, para evitar esses trânsitos e congestionamentos infernais. E isso basicamente seria duas estruturas acopladas em cada lado da ponte Rio-Niterói, um metrô indo rumo a Niterói e outro voltando rumo ao Rio de Janeiro. No sentido Rio de Janeiro, ali caindo na Francisco Bicalho, o mais importante seria, primeiro, e aí entra um pouco do trabalho anterior que a gente precisa fazer, que são projetos que já estão colocados, que é finalmente terminar ali a estação Estácio até a Praça 15, porque tendo esse traçado, que é curto, mas é providencial para a gente poder desafogar e terminar o compartilhamento de trilhos entre linha 2 e linha 1, né? Que isso hoje acaba que pode aumentar a demanda ali em 35% também do metrô naquela região, também terminando esse compartilhamento de trilhos, porque hoje a linha 2 tem tem 6 vagões e poderiam ter 8 também, caso haja essa expansão. Tendo isso resolvido no Rio de Janeiro, voltando aqui à linha azul, o traçado do metrô acoplado à ponte, fora o potencial turístico fantástico que isso teria com a vista mais bonita do planeta, mas rumo a Niterói, chegando ali em Niterói, a gente teria basicamente um Y, um entroncamento. Primeiro, indo rumo, claro, ali a Icaraí, mas começando pela Marquês de Paraná, Governador Roberto Silveira, o Campo de São Bento e talvez até estendendo para a região oceânica ali. A linha 3 do Eduardo Paes, essa grande cascata, acabaria indo direto ali a Araribóia, onde já tem as próprias estações de ônibus ali, que é um Deus dará, é um super congestionado. E, no nosso caso, a gente estaria desafogando exatamente onde há demanda, onde há gente, onde há congestionamento existente, com alternativas públicas de transporte. E, claro, do outro lado do Y, a gente começaria em Barreto e Niterói, indo rumo a Neves, Alcântara, e aproveitando a ferrovia existente, mas ali fantasma e não aproveitada, em São Gonçalo e, claro, rumo a Itaboraí. Por um valor muito menor, muito mais inteligente, muito mais fora da caixa, mas principalmente um projeto que já existe há um bom tempo na Secretaria de Transportes. Era menina dos olhos de engenheiros, assim, de altíssimo quilate e gabarito, e que, pela falta de ousadia e de imaginação, a sorte de ser de fora da política, a raça e a vontade de fazer diferente, gastando menos do seu dinheiro e jogando limpo com você, mas sem perder aquela capacidade de imaginar fora da caixa. A linha azul é muito mais viável e seria muito mais rápido do que a própria linha 3.
0: Candidato, para encerrar o assunto transporte aqui, pelo menos da nossa parte, trem urbano, porque o senhor fez referência aos ramais todos que saem ali da Central do Brasil, os ramais de trem, a Supervia acabou, tem um novo modelo que não é de concessão, é uma contratação, trens RJ, um contrato muito recente, um modelo muito recente. Quero saber do senhor, o senhor está satisfeito com isso, o senhor governador continua esse contrato, continua essa operação, ou o senhor vai assumir, acabar com esse contrato, rever essa estrutura, fazer alguma coisa diferente? Trem urbano.
1: Essa dívida que vem estrangulando o estado do Rio de Janeiro, né? Apesar do Propag ter dado esse alívio, mas é um alívio de agiota, como se você estiver quase que agradecendo seu agiota, a gente reconhece que o governo do estado ainda tem um passivo relevante aí com o BNDES, 1,9 bilhões em relação ao contrato aí da Supervia e tudo que ficou com restos a pagar, essa dívida que acabou se acumulando, e também 6,1 bilhões ali em função da linha 4, General Osório Barra, que segue sendo um passivo que está posto. Eu tenho me apoiado muito no ex-presidente do BNDES, ex-presidente do IBGE, aluno dos principais mestres ali em economia na Universidade de Chicago, que é o Paulo Rabelo de Castro, que foi candidato a vice-presidência também, fez a titulação do Cantagalo. Ele conhece BNDES como poucos, você há de concordar, uma das grandes mentes brilhantes da economia, e é o meu principal conselheiro econômico, junto com a Cristiane Schmidt, que tirou Goiás no governo Caiado do vermelho, levou para o azul, inclusive permitindo o enfrentamento à vagabundagem goiana, que o governador Caiado se arvora e se orgulha tanto, exatamente pela reforma administrativa profunda e corajosa que foi realizada lá. Uma coisa é certa, é uma conversa que a gente tem tido entre nós, eu me recuso a, isso é instintivo, que o próximo governador tenha que assumir esse passivo de forma acrítica, sem que haja realmente uma auditoria e uma revisão muito clara de, afinal, se foi a própria Supervia que foi faltosa, que deixou de honrar os seus compromissos, e qual é a responsabilização de fato do Estado antes de tomar qualquer decisão e bater qualquer martelo. A gente precisa zerar esse jogo, olho no olho, como adultos, e eu não vou usar o erário público, o dinheiro do povo, o seu dinheiro, para poder pagar por eventuais omissões, falhas e descumprimentos de uma concessionária que tinha isso contratualmente colocado como responsabilidade dela. Então, é ter muito bom senso, mas também eu tenho que, esse abacaxi radioativo que está posto, a gente vai ou fatiá-lo ou vai deixar muito claramente ele, mesmo com todos os espinhos e passivos, no colo da antiga concessionária. E isso não impede, obviamente, o nosso plano de modernizar todos os trilhos e trabalhar em conjunto com a Nova Via Mobilidade, esse consórcio aí do Trens RJ, para que a gente possa finalmente dar o mínimo de dignidade e não ver as cenas que eu tenha enxergado, por exemplo, em Senador Camará, com papelete de crack e cocaína sendo vendida à luz do sol, ali passando transeunte, trabalhador, e fora as estações de Japeri queimadas que eu visitei, que parece que estão congeladas ali no século passado.
2: Candidato, sobre educação, o senhor tem no plano de governo menção a fomento ali ao ensino técnico, escolas cívico-militares, foco em saúde mental também, mas não vi menção aos CIEPs, né? Sim. Seria uma nova estrutura ou adaptação do que já existe hoje no Rio de Janeiro?
1: Olha, eu sou um crítico ferrenho, particularmente de todo o legado na desordem urbana, e que foi criado pela banda idolatria travestida de bom mocismo ali do ex-governador Leonel Brizola. Mas você há de concordar que o conceito do CIEPS, de uma escola em tempo integral, que é algo que se tornou quase que uma ficção hoje, é mais deixar os alunos ali ilhados sem que eles realmente tenham estímulos ali neurais e físicos, né? Que realmente tenham esportes, né? Muitas vezes o esporte é o complemento quase que chave para a experiência educacional dos nossos alunos. A gente vê alguns centros e referências de excelência, como, por exemplo, na Maré, com seus cento e... Tudo bem que, claro, aqui estamos falando da jurisdição da Prefeitura do Rio, são 130 mil pessoas na Maré, 41 escolas ali, mas principalmente o que o Barcelona faz lá de forma filantrópica ali, trazendo, evitando com que esse cemitério de talentos fique se acumulando. Agora, você vai para São Gonçalo e enxerga CIEPs, que deveriam ser um centro ali pulsante de conhecimento e também evitando com que tantos e tantos jovens ali da região acabem indo, sendo aliciados pelas garras do tráfico ali no complexo do Salgueiro, por exemplo, você vê que aquela estrutura é de partir do teu coração se você não trocou o coração por uma pedra. Fora as FITECs em Nova Iguaçu que a gente tem visto, que são verdadeiros antros ali também para as pessoas ficarem consumindo drogas e o que deveria estar sendo a nossa obsessão enquanto futuros governantes, realmente focar na aprendizagem. A educação no estado do Rio de Janeiro está morta. Isso aqui não é uma bravata, é um diagnóstico muito duro do que está posto, na medida com que os nossos últimos governantes, para pensar aqui comigo, pessoal, só de custeio, ou seja, só pagando, honrando os compromissos ali na máquina, aumentou 113% nos últimos 5 anos na Secretaria de Educação. Deve ter sido para os livros didáticos ali do Tiago Rangel, do Bacelar e dos parentes de traficantes que eles acabaram infectando a Secretaria de Educação. Mas o problema do Rio de Janeiro não é, nunca foi, nunca será falta de dinheiro, é excesso de ladrão e falta de gestão. Ou seja, o meu foco total tem que ser na aprendizagem e dar todos os estímulos possíveis para que isso aconteça e não só no fluxo. O IDEB, esse IDEB patético que a gente está chafurdando ali na lama, na penúltima posição, só ganhando do Rio Grande do Norte, perdendo para o Piauí, que com o governador Fonteles, apesar de ser do PT, fez um trabalho excelente lá. O próprio Ceará, governado ali pela centro-esquerda há muito tempo, ninguém em sã consciência há de negar o bom exemplo do Ceará, com bons incentivos, por exemplo, a criação de reversão de receitas do ICMS, premiando boas escolas que possam estar performando melhor na aprendizagem. Aprendizagem é a prova de matemática e português, matemática e português. Você acha razoável, sinceramente, você que está me ouvindo, que apenas 2%, dois inacreditáveis obscenos, 2% dos nossos alunos chegam ao final do ensino médio tendo noções básicas de matemática? Essa é a realidade dura e crua e nua que está posta no estado do Rio de Janeiro. Por isso, eu vou passar uma borracha, assim, muito firme, em traições que foram feitas pelos últimos governos.

0: mas se você puder me dar shampoo antes, seria muito mais bem-vindo. Eu falei, shampoo? Aí ela falou assim, shampoo, porque o maior problema em sala de aula é piolho. Professor ali que atende em Belford Roxo. A gente vê pontos de indolação de droga acontecendo dentro da Vila Kennedy, em escolas municipais também. Essa Vila Kennedy, que o Eduardo Paes fica falando assim, que o Eduardo Paes conseguiu uma proeza fantástica aqui, com um parêntese, né? Ele, que é pupilo do César Maia, César Maia que criou o belo projeto de urbanização das nossas comunidades, o Favela Bairro, o famoso Favela Bairro. E o Eduardo Paes, nessa altura, depois de 14 anos na prefeitura, 14 anos ao mesmo tempo que Hugo Chávez foi presidente da Venezuela, ele simplesmente se dá como muito surpreso, falando, ah, mas Cordovil, Brás de Pina, Cidade Alta, isso não são favelas, são bairros. Como se ele tivesse absolutamente chocado com a deterioração do solo urbano, da permissividade fundiária, que aquilo ali virou uma terra de ninguém, ninguém é dono da própria casa, e sim reféns ali do próprio peixão, por exemplo, que manda e desmanda naquela área e aterroriza aquela área. Ele criou o bairro favela. Ele fica falando como se tivesse dado status de bairro a esses bairros da Zona Norte, mas na prática eles são comunidades completamente dominadas. Mas, perdoe minha digressão aqui, é só para focar principalmente também nos relatos que eu tenho ouvido, que diretor de escola não pode mais ficar refém de janela quebrada, bebedouro e ar-condicionado pifando. E a gente precisa colocar os diretores também, que muitos são por indicação política, com seus padrinhos de sempre, que levaram a educação do Rio de Janeiro a esse vexame, e a gente precisa fazer com que o diretor volte à questão pedagógica e a gente faça como vários dos meus assessores nessa área são os mesmos assessores que fizeram uma revolução na educação do Estado do Paraná com o Ratinho Júnior, com as PPPs de infraestrutura. Um Estado que está morto na educação precisa de 3 eletrochoques como se fossem desfibriladores ali nesse corpo morto da educação. Primeiro, esse choque de acolhimento. E o choque de infraestrutura passa necessariamente também por trazer a iniciativa privada, sim, para reformar grande parte das nossas escolas, até porque hoje o valor que a gente tem dos 8 bilhões de orçamento na educação precisa estar muito mais focado em valorizar os nossos professores. Todo professor tem um lugar guardado no céu, e isso será muito claro no nosso governo, garantindo que eles não tenham essa defasagem ali no vencimento base deles, que vem sendo criminosa. Exato. Também, né? O professor que começa uma carreira docente, ele acaba tendo naturalmente bonificações, e o salário vai aumentando a partir do momento onde ele vai ganhando experiência. Candidato. Isso não é o caso que a gente tem visto aqui. O professor do Rio de Janeiro está sendo esculachado, maltratado, e os professores da rede municipal sob Eduardo Paes, eu não preciso nem falar, vocês sabem exatamente o que eles fizeram com vocês no verão passado.
1: Candidato, o senhor falou sobre iniciativa privada.
0: Sim.
1: Agora associada à educação pública como nós conhecemos. Passou rápido, não entendi qual seria essa relação.
0: O choque de infraestrutura principalmente e de gestão administrativa dessas escolas, para a gente poder deixar com que diretor não fique tendo a sua principal função.
1: Mas o que seria isso? Qual seria a solução jurídica para que uma escola estadual fosse administrada por uma empresa privada, é isso?
0: Em alguns casos, é um exemplo muito bem sucedido em Minas Gerais e no Paraná, mas principalmente focado na gestão de pessoal, a gestão da manutenção, da zeladoria, e não ficar refém dessas cenas dignas da idade da pedra que muitos dos nossos alunos estão submetidos, ainda mais no momento onde vem o verão com esse sol de rachar pensamento. As salas se tornam absolutamente os piores ambientes hostis ali para o aprendizado.
1: Seria uma espécie de OS? Seria uma espécie de OS como há na saúde?
0: É um modelo a ser estudado, mas acho que você colocou um bom exemplo nos moldes jurídicos e a dinâmica também do contrato nesse sentido. Apesar de que as OS na saúde aqui precisam de uma auditoria, assim, um pente fino sem precedentes aqui no estado do Rio de Janeiro, e mirando no bom exemplo de Santa Catarina, por exemplo. A gente não precisa ir muito longe, a gente precisa entender que, infelizmente, essas que são áreas chaves estão sendo contaminadas por todo tipo de apadrinhamento político. A melhor chance que vocês têm de realmente trazer vida, oxigênio e correção, seriedade para essas áreas que são centrais, essenciais para a vida dos nossos alunos e dos nossos cidadãos, você precisa de alguém sem rabo preso, sem dívida com quem destruiu o Estado e que não está intoxicado com os mesmos esquemas, acordos e loteamentos e apadrinhamentos de sempre. E o meu nome é André Marinho, o número é 30, é a melhor chance que a gente tem para continuar aprofundando essa faxina que o governador Ricardo Couto tem feito.
1: A gente tem 11 minutos de entrevista ainda, vamos aproveitar para falar de outros assuntos, Cristiano Pinho.
2: Não, vamos seguir então no tema saúde, já que citamos aí as OSs. Primeiro, candidato, o senhor manteria esse modelo ou não? Já falou em pente fino, mas queria explorar isso um pouco mais. E o que fazer de diferente dos últimos governadores, dos últimos secretários?

0: secretário de saúde, não sei se o senhor já tem algum nome para comando da pasta, para poder reduzir a nossa fila de cirurgias, principalmente ortopedia e oftalmologia, que hoje a pessoa precisa do SUS para operar, se não for uma cirurgia de extrema urgência, e às vezes até é, mas mesmo assim ela vai para lá numa posição mil e tanto da fila e fica ali anos esperando para poder ser atendido.
1: Vamos ter muita clareza aqui em falar qual um dos principais problemas aí que acabou botando a saúde do Rio de Janeiro sendo esse escândalo permanente, né? No nosso governo, pessoal, não vai ser mais político e politiqueiro que vai escolher quem vive e quem morre no estado do Rio de Janeiro. E essa tem sido a regra e não a exceção. Porque você primeiro precisa deixar muito claro o seu pacto, até para... Eu estou colocando a minha palavra, o meu verbo, a coisa mais preciosa e sagrada que eu tenho, até para ser cobrado depois. Leito não é favor. Hospital não é curral eleitoral. Saúde é direito e direito não se negocia em gabinete. Essas filas que estão sendo completamente deturpadas, são ficções essas filas, né? São filas sendo cortadas exatamente por quem tem um contato de um deputado ou de alguém eleito na ponta. E muitas vezes, até para não satanizar isso por completo, essa é a única solução que restou. Exatamente pela falta, assim, brutal de clareza também com que as pessoas entendam quais são os direitos delas nesse sentido, principalmente com a fila regulada por... A gente podendo antecipar muitas vezes o diagnóstico através da telemedicina. O Rio de Janeiro, de novo, está na idade da pedra nesse sentido e pode se apoiar em excelentes exemplos a nível de governos municipais e governos estaduais Brasil afora. 98%, isso é um número, enfim, que está colocado, né? Mas 98% dos cidadãos fluminenses têm o próprio celular com o seu pacote de dados, tendo um aplicativo moderno que seja agradável e fácil aos olhos, principalmente dos nossos idosos, que hoje em dia usam cada vez mais o próprio celular. Isso vai facilitar muito também a capacidade de gerar esse diagnóstico e não ver as cenas que eu tenho visto, por exemplo, com uma mulher em Belford Roxo que me pegou pelo braço, desesperada, e ela tinha acabado de apalpar no dia anterior ali um caroço na área do peito, e ela fica sem resposta nenhuma ali para qual vai ser o exame que ela tem acesso, se ela tem acesso a um leito, qual o especialista que vai estar realmente atendendo ela. Então, a gente precisa colocar no século XXI também, trazendo todos os métodos de inteligência artificial, a minha interlocução também com o topo do Vale do Silício e também com vários nomes importantes no setor privado em Israel, para a gente poder trazer a saúde do Rio de Janeiro para o século XXI e não refém dos mesmos de sempre. E isso passa necessariamente por replicar, não precisa ir muito longe. Eu sei que muito carioca e fluminense tem uma certa rivalidade com os nossos amigos paulistas, mas o Corujão da Saúde foi um divisor de águas também em poder zerar essas filas usando a rede filantrópica, a rede privada, em horários ociosos à noite, na madrugada, e a gente precisa institucionalizar isso no estado do Rio de Janeiro e principalmente através do Mutirão Rio. Os caras conseguiram eliminar uma fila de 485 mil exames em 83 dias. Então, a gente precisa fazer com que também haja um incentivo para que a gente possa trazer, por exemplo, as tragédias que a gente vê de fila se acumulando ali, as pessoas amargando ali no Alberto Torres, em São Gonçalo, maior espera de emergência aqui do nosso estado. O próprio Adão Pereira Nunes, em Caxias, que, claro, foi municipalizado, mas também acaba tendo uma demanda brutal. Eu fui ali nas imediações do Rocha Faria, momento esse até do debate que faltou uma vírgula verbal naquele momento, que tem moradores de Nova Iguaçu, por exemplo, do quilômetro 32 e de vários bairros na Zona Oeste, como em Uaíba, Paciência, Cosmos, Freguesia e tantos que utilizam. São 1,5 milhão de pessoas para uma demanda de 920 leitos ali no Rocha Faria. Então a gente precisa ser muito claro em saber aonde que a gente vai poder criar novos hospitais de grande porte, média e alta complexidade e principalmente polos regionais para evitar, por exemplo, um sujeito que está com câncer. O relato que eu ouvi também do sujeito que está em São José do Vale do Rio Preto, precisando passar ali na RJ116, rumo à capital, se vomitando, muitas vezes ali com diarreia dentro da própria van, só para fazer um exame, para não ter essa resposta breve, é uma traição completa. Eu preciso fazer com que a gente use a inteligência, não só artificial, mas a nossa inteligência natural, para enfrentar a burrice administrativa de todos os governos anteriores e finalmente fazer com que a gente possa ter um aliado aqui nos nossos celulares e com a tecnologia para as pessoas poderem antecipar prevenção, poderem entender onde está o problema para finalmente serem tratados como podem e merecem.
2: Candidato André Marinho, rapidamente aqui, uma questão rápida sobre a SEDAI. Tudo certo da sua parte com esse modelo de concessão? O senhor concorda? Tem alguma modificação a respeito? Queria ouvi-lo sobre isso.
1: falando no próprio debate da Band também, né, o Andreasa, foi particularmente ridículo ver William Siri e Anthony Garotinho ali se massageando com 50 tons de vermelho. Imagina se tivesse lá o próprio candidato do PT, Eduardo Paes, deles falando em reestatizarem a SEDAI. Fiquei até com pena de vocês aí terem que segurar uma hora aí, deve ter sido um sufoco aí o sujeito do PCL e do PSTU, direto parecia que era você estava aqui numa conversando com alguém diretamente da Coreia do Norte. Pessoal, água é sagrada, que fique claro aqui, as outorgas de 22,6 bilhões que foram feitas ali no leilão da SEDAI para distribuição de águas, obviamente a produção ali acaba permanecendo a cargo do Estado. A gente precisa de novo de uma auditoria sem igual para a gente fazer com que não fique só nessa indústria dos hidrômetros, né? Os hidrômetros aí estão em tudo que é lugar. Agora, as torneiras que eu vi ali em Engenheiro Pedreira, ou saindo água barrenta, ou saindo simplesmente nada, ou em Japeri, isso é a maior traição que a gente tem imaginável. Nós temos no Estado do Rio de Janeiro, na Estação Guandu, a maior estação de tratamento de água do planeta Terra, reconhecida pelo Guinness, livro do Guinness. E a pouquíssimos quilômetros, pessoas ali vivendo em condições subhumanas. Então tem algo muito errado aqui, eu vou sentar imediatamente nesse primeiro dia de governo com o pessoal da Iguá, Rio Mais Saneamento, a Egea também, que é ali o consórcio que pega Prolagos ali na região dos lagos, que tem reclamações assustadoras ali em Saquarema, Araruama, Cabo Frio, que eu tenho ouvido também, e botar muito claramente que a gente precisa gerar uma emergência hídrica em todos os municípios que precisam ter um atendimento muito mais rápido. Por exemplo, Belford Roxo recebeu 335 milhões de reais ali dos repasses da venda da SEDAI. Rio Bonito, ali no leste metropolitano, recebeu 50 milhões. O Cláudio Castro, quando fez esse leilão, falou: agora é obrigação de todo prefeito ficar checando o dinheiro e onde esse dinheiro vai parar. Então jogou para vários prefeitos que não sabiam o que fazer com isso, o TCE entrou na canela ali do prefeito de Rio Bonito perguntando onde é que foi parar os 50 milhões que você recebeu. Os 335 milhões ali para Belford Roxo, que amarga as piores posições de saneamento do país. Então a gente precisa, de novo, seriedade, não, gestão séria, e eu não tô nem perto de considerar ainda reestatização e voltar no tempo. Esquece isso. Agora, de uma vez por todas, colocar a autoridade do Estado em defesa de você, povo sofrido, principalmente da Baixada Fluminense, para evitar que essas concessionárias possam ficar mandando e desmandando sem qualquer cobrança firme. Fiscalização e marco regulatório. Marco regulatório e fiscalização seríssimo como nunca antes.
0: Candidato, a gente tem 3 minutos aproximadamente, queria ouvi-lo sobre a situação fiscal do Rio, né? Para fazer tudo que foi dito agora do plano de governo, a gente precisa do orçamento e também seguir as regras do novo programa aderido agora, o PROPAG, né? Como que o senhor enxerga essa situação?
1: É melhor que tenha havido PROPAG do que não tenha havido essa renegociação? Claro que não. É bem importante que a gente possa ter tido esse fôlego, diluindo o prazo ali dos juros, essa dívida que parece ser impossível de ser paga, mas a gente precisa ter muita firmeza, entender, e isso é algo que eu tenho falado muito com o Paulo Rabelo de Castro também, de que a gente precisa de uma agenda de investimentos. E o Rio de Janeiro nunca terá o principal problema com falta de dinheiro, tendo de 100 a 110 a partir, obviamente, da arrecadação ano após ano. E, como eu disse, o problema do Rio de Janeiro não é a falta de dinheiro, é excesso de ladrão. Eu tive com o governador Ricardo Couto pela segunda vez na semana passada no TJ, recebi uma verdadeira aula para entender quais foram as medidas de integridade no governo, de transparência brutal que ele tem feito, esse exorcismo ético que ele tem realizado, e o único candidato que tem capacidade de seguir aprofundando isso e, ao mesmo tempo, como ele tem sido o melhor amigo de todo servidor, das 440 mil servidores estaduais, com todas as suas famílias. Eu, André Marinho, serei o melhor amigo de vocês em poder valorizar quem está há tanto tempo defendendo o nosso povo, mas principalmente passando um pente fino em quem não bate ponto, em quem está usando os seus cargos aí para finalmente ficarem só, enfim, surrupiando e tirando dinheiro do povo. Então, eu tenho que deixar muito claro também que para todos esses projetos ambiciosos, a minha interlocução com o topo ali do setor privado nos Estados Unidos, o Export Import Bank, a Corporação de Desenvolvimento Financeiro, DFC, venho conversando também, uma interlocução detida também com os bancos de fomento internacionais, Banco Interamericano, Banco Mundial, são interlocuções iniciais que eu tenho tido a partir da minha articulação pessoal, que eu quero colocar a favor do povo do Rio de Janeiro e não com esse modelo eterno de pegar empréstimos impagáveis que o Eduardo Paes elevou ao estado de arte e acabou deixando a prefeitura, e você está vendo, morador do Rio de Janeiro, essa zumbificação do centro da cidade. Se tem alguma coisa que está bombando de atividade econômica no centro da cidade, que ele prometeu revitalizar, são as gráficas, imprimindo placas de vende-se e de aluga-se, e também, pelo visto, a valorização imobiliária das praças públicas, infelizmente com os moradores de rua se acumulando lá à torta e à direita. Então a gente precisa, de novo, governar é priorizar, e com portos, petróleos, toda a nossa visão estratégica aqui, com o plano que a gente criou, o plano SIGA, plano que alia quatro pilares: segurança, investimentos, gestão e ambiente. E o ambiente, principalmente, não é só o azul das nossas lagoas, dos nossos mares, dos ambientes verdes, das nossas florestas, das nossas matas, e principalmente o ambiente cinzento, da massa cinzenta dos cérebros, que eu quero voltar para que o Rio de Janeiro seja o lugar mais atraente para todos os grandes talentos que a gente foi perdendo para o Brasil e para o mundo inteiro. O Rio de Janeiro vai ser forte de novo.
2: Candidato André Marinho, do Partido Novo. Tempo encerrado, 11:50. Muito obrigado pela entrevista, pela presença aqui na Band News. Sucesso, boa sorte na sua campanha.
1: Grande Andreas, obrigado, irmão.
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0: 11:56, todo o Rio de volta, ouvindo o que, José Paulo Sobral?
1: Elton John.
0: Só abre seu microfone primeiro. Ah, é, rapaz? Então. Desculpa.
2: Viu, Carlos?
0: É porque.
2: Viu, Carlos?
0: Censura!
2: Que ele faz? E ainda joga a culpa pra mim. Sim.
0: Não, é porque é o seguinte: quando começa a sabatina, eu fecho os outros microfones pra evitar que alguém faça uma peripécia e abra o microfone e dê algum ruído, né? Você sabe como é que é? Porque se der um ruído na hora que o cara tá falando, já vem um eleitor e fala: estão censurando meu candidato.
2: É verdade.
0: Então eu deixo. É Elton John, né?
2: Elton John, The One.
0: Maravilha. Você se considera The One, José Paulo Sobral?
3: Eu te considero.
2: Obrigado, obrigado.
0: Quem é o The One é o Adson Ramos, repórter do Jornal da Band, que vem aqui no Todo Rio agora com uma informação em primeira mão de extrema gravidade. Noticiário da Segurança Pública, um assalto com uma granada, né, Adson? Bom dia.
4: E a imagem é impressionante. Bom dia pra todo mundo. A gente acabou de receber essa imagem. Aconteceu em Curicica, na zona sudoeste da cidade, por volta de 9:30 da manhã. Um homem armado com uma granada ou um explosivo improvisado, a gente não consegue saber nesse momento, mas dá pra ver que ele tá com um explosivo na mão. Entra nesse mercadinho na rua Gôndola e faz então uma ameaça pra mulher que tá ali na, dentro do mercado, que é a dona desse estabelecimento. Ele fala que é um assalto e pede o dinheiro. Ela então pega uma faca e vai pra cima dele, mesmo ele armado com uma granada. O homem sai correndo, a polícia militar estava perto, é chamada, consegue prender esse homem flagrante, ele tá agora na delegacia e na hora da fuga ele deixa esse artefato explosivo pra trás. A gente tá em contato com o esquadrão antibombas pra saber se eles foram acionados. Até o momento parece que não. A polícia militar também tá na delegacia, acompanhada da dona desse estabelecimento, que tá registrando a ocorrência. Isso aconteceu agora em Curicica.
0: Cara, impressionante. Agora, é óbvio que não dá pra encorajar ninguém, né, a reagir a um caso como esse, mas a verdade é que a mulher partiu com a faca pra cima do cara e o cara falou: vou me explodir? Vou nada, porque se ele detona aquela granada ali, ele vai junto, meu amigo. A Clara acabou de confirmar, né, Clara Nery? E passou uma informação pra você, tô vendo aqui no nosso grupo interno, que o esquadrão antibomba vai pra lá, né, Adson?
4: É, o esquadrão antibombas vai pra lá, isso é importante, gente. Tá aumentando muito o acionamento de esquadrão antibombas aqui no Rio de Janeiro, tá? Por conta desses artefatos improvisados e por conta de uso de drones também pra lançar esse tipo de material.
0: A respeito disso, você tem 30 segundos antes da chatice da propaganda eleitoral obrigatória pra vender seu peixe sobre esse assunto, né?
4: 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Vão ser 3 episódios, a gente vai contextualizar como é que tá a situação dos moradores que vivem nessas regiões, mas também falar sobre como eles fazem adaptação para uso desses equipamentos e o que que a polícia, as forças de segurança estão fazendo para combater esse tipo de crime.
0: É, esses equipamentos muitas vezes acoplados com esse tipo de explosivo aí. Exatamente. Seja caseiro ou não, né? Obrigado, Adson. 11:59, Andreasa, fim do Todo Rio de hoje.
3: Amanhã voltamos, certo?
0: Amanhã voltamos e com mais sabatina. Quem? Amanhã, Coronel Busnello.
3: Coronel Busnello, do Partido Missão. Então isso. Tá, pessoal, vejo vocês às 2 horas do Jornal Tem Método. Tchau, Zé, beijo.
2: Um beijo.
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0: Amanhã, na verdade, Douglas Ruas, do PL, na quinta-feira, é que é o Coronel Busnello, e a gente fecha na sexta com Juliette Pantoja.
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0: agora, Band News no meio do dia. Pontualmente, meio-dia. Oi, oi, boa tarde pra você que tá ligado aqui na programação da Band News FM, pra você que tá chegando agora pelo YouTube, Fast TV, por onde você quiser, Alexa, aplicativos também. Tá começando mais uma semana, tá? Eu sei, a semana começou ontem, mas eu tava de folga. Então, pra mim, a semana tá começando hoje. 8 de setembro de 2026, tá começando, sim, o Band News no meio do dia. Eu sou a Larissa Biscaia, vou ficar por aqui até as 2 da tarde, não tô sozinha, isso jamais. Humberto Ferretti, sentiu minha falta, foi bom o seu plantão, boa tarde.
1: Fala Larissa, boa tarde pra você, grande abraço pra todo mundo ligado no Band News no meio do dia. Foi um bom plantão, plantão agitado, não tão agitado como está sendo o dia de hoje. Aliás,
0: meu
1: a gente
0: Deus.
1: Vai falar muito sobre o que tá rolando em Brasília, aliás... Hoje, já adianto, mais uma vez, não temos Eduardo Oeneg presente aqui no estúdio, ainda está se recuperando daquele problema na voz que a gente destacou nos últimos dias, porém, teremos Eduardo Oeneg no meio do dia, aguarde, porque você vai voltar a ouvir o nosso comandante falando, repito, sobre tudo que está rolando em Brasília, um dia muito agitado. Agora, respondendo mais uma vez a pergunta da Larissa Biscaia, foi um bom plantão, Carolina Ercolim, a substituiu ontem e, como a Carolina Ercolim é uma companheira disciplinada, parceira, a gente virou rigorosamente no horário a 1 da tarde.
0: Humberto Ferretti, você está instigando a rivalidade feminina?
1: Não, de forma alguma, só estou dizendo que ontem deu tudo certo para a gente botar nas nossas estatísticas aqui.
0: É, hoje eu vou falar bem na verdade.
1: Hoje será um programa diferente, a gente
0: hoje vai ser, hoje já vai ser atrasado, tá, gente? Nem vamos cobrar, porque a gente vai fazer o que der, mas é que tem muita notícia, muita informação... Inclusive, a gente vai direto para a capital federal. Olha só, a segunda turma do Supremo Tribunal Federal forma maioria para afastar de forma preventiva o diretor-geral da PF, da Polícia Federal, o Andrei Rodrigues, e também o diretor de inteligência policial, Leandro Almada da Costa. Conclusão da sessão, no entanto, foi interrompida depois de um pedido de vista, ou seja, um pedido feito pelo ministro Gilmar Mendes para que ele tenha mais tempo para analisar o processo. Mesmo com esse julgamento paralisado, a decisão de André Mendonça, que afastou essa cúpula da PF, que foi uma decisão liminar, individual, segue valendo. Afonso Marangoni, que já trabalhou muito no feriado, hoje não está sendo diferente. Explica esse rolo para a gente, traz mais atualizações. Fala, Marangoni, boa tarde para você.
2: Pois é, boa tarde, Larissa, boa tarde, Ferretti, todo mundo que nos acompanha aqui no meio do dia, entrando por telefone, porque vou me deslocar daqui a pouquinho aqui da Academia Nacional de Polícia, lá para o Congresso Nacional, para acolher, né, as repercussões dessa decisão do ministro André Mendonça. Estou por aqui porque o André Rodrigues se deslocou até a Academia Nacional de Polícia hoje cedo, ele iria participar da abertura aqui de um evento para policiais federais. Mas aí, neste meio tempo, Larissa Ferretti descobriu que já não era mais a diretora-geral da Polícia Federal. E aí, uma situação constrangedora, né? Ele optou por não participar deste evento, até para não caracterizar qualquer tipo de afronta à decisão do ministro André Mendonça. E ele, então, deixou aqui a Academia Nacional de Polícia sem participar e também sem falar com a imprensa. Quem deu uma declaração rápida no evento, aqui onde estou, na Academia Nacional de Polícia, foi o número 2 da PF, William Murade. Claro, saiu em defesa de André Rodrigues e disse, né, que a corporação vai seguir firme aí nos seus objetivos e no que é determinado que ela faça, né, por parte da Constituição Federal. Então, por isso estou deixando já o evento aqui da Academia Nacional de Polícia, porque o André Rodrigues não falou e deve ser assim mesmo. Ele deve agora avaliar aí os alcances dessa decisão do ministro André Mendonça antes de que venha a público dar qualquer tipo de declaração. O que baseou André Mendonça? Num pedido do Partido Novo, que não queria só o afastamento de André Rodrigues, até a prisão dele. Mas, é claro, o ministro André Mendonça não viu razão de ser desse pedido mais gravoso de prisão, mas tomou uma decisão, né, igualmente excepcional de afastar um diretor-geral. E aí ele disse que não vai se ater a tudo ali que foi colocado, mas que estava tomando essa decisão com base na divulgação de relatórios de inteligência internos da Polícia Federal, tornados públicos pelo ministro Alexandre de Moraes, em que ele disse que ficou caracterizado ali que ele estava sendo monitorado, estava sendo, portanto, investigado ilegalmente pela Polícia Federal. E a nota, André Mendonça, não só ele, mas o advogado-geral da União, Jorge Messias. Ele disse que isso é inadmissível, né, no Estado de Direito, que se faça algum tipo de investigação contra ministros do Supremo Tribunal Federal sem autorização. E aí ele registra essa agilidade, então, sendo investigado, né, sendo monitorado sem a anuência dele, que isso é muito grave, e que o André Rodrigues não só omitiu, mas também tinha ciência dessa situação e, portanto, ele precisava ser afastado para que não interferisse, né, nessas investigações todas. Então, aí está, né, a decisão do ministro André Mendonça, que é, como você destacou, Larissa, que está valendo, porque o caso foi remetido ao plenário da segunda turma, até de forma muito rápida e diligente, só que o ministro Gilmar Mendes, ele pediu vista. E o pedido de vista, então, impede, né, que se decida na segunda turma antes dele se pronunciar. Mas aí outros dois ministros decidiram antecipar o voto, é algo que é permitido, né, acontece, na tradição da corte, e já temos então a maioria, né, ministro Nunes Marques e Luiz Fux acompanham, portanto, o André Mendonça nessa questão. Mas aí, para dizer, né, que ele foi afastado por uma decisão colegiada da segunda turma, é preciso ainda aguardar a liberação do caso pelo ministro Gilmar Mendes. E lembrando também que tem outro ministro na turma, que é o Dias Toffoli. No caso dele, Larissa Humberto, ele não se pronunciou, acho que nem deu tempo, viu? Foi tão rápido, são uns minutos, o voto de todo mundo, que ele estava em outra agenda, nem ficou sabendo, na hora que viu já tinha acontecido essa formação de maioria. É claro que é uma questão, brincadeira à parte, porque tem até 11h59 para se manifestar no plenário virtual, agora nem vai precisar, porque o pedido de vista já foi feito. Mas então, mesmo que Toffoli e Gilmar Mendes divirjam, essa maioria realmente já está formada. Agora, entender como é que isso vai se desdobrar, tem um entendimento de que o presidente Lula, por meio a União, na verdade, né, por meio da Advocacia Geral da União, deve se manifestar no Supremo Tribunal Federal, trazendo essa questão de que a competência privativa única do presidente da República, a escolha, né, do diretor-geral da PF, e que não caberia, portanto, uma intervenção por parte do Supremo Tribunal Federal, que foi o que acabou realmente acontecendo. Aí é o que a gente precisa deixar claro aqui para a nossa audiência, embora a parte jurídica seja realmente muito imbricada, é que não é da competência, por exemplo, do presidente Edson Fachin levar este tema ao plenário geral do Supremo. Ele não tem esta função e nem esta previsão. Então, é o caso que está compreendido mesmo na segunda turma do Supremo. Eu, ouvindo os juristas aqui ao longo da manhã, o que um colocou de forma muito interessante é que o que pode acontecer é a Advocacia Geral da União entrar com um mandado de segurança no Supremo Tribunal Federal, e aí esse mandado de segurança iria para a análise do presidente Edson Fachin. Então seria um processo à parte, tratando disso, é claro, mas não exatamente esta petição que levou ao afastamento do ministro. E aí o Edson Fachin teria a possibilidade de, no mandado de segurança, eventualmente tomar uma decisão monocrática, revertendo ou não a decisão do André Mendonça, e aí sim submeter a análise final ao plenário do Supremo. Ou seja, acaba caindo na mesma questão, mas os caminhos são outros, né? E pela nossa audiência excelente aqui da Band News FM, a gente está explicando pormenorizado os caminhos possíveis em relação a isso. Então, quer dizer, ainda tem muita água para rolar, dada a excepcionalidade da decisão, realmente algo muito gravoso, e a gente espera ver as novas manifestações, como é que isso vai se desdobrar ao longo da tarde desta terça-feira.
0: E o Maringoni segue com a gente justamente para entender outro desdobramento nessa crise do Supremo, na verdade. A gente está acompanhando a crise desde a semana passada, porque ela foi aumentando, e de ontem para hoje teve atualização. 13 ministros aposentados do STF pediram para o presidente da corte, para o Edson Fachin, a convocação urgente de uma sessão pública para que o plenário determine uma apuração imediata e rigorosa dos fatos que atingem o tribunal. E esse recorte da crise, Marangoni, o que você conta para a gente?
2: Pois é, uma manifestação muito rara também de acontecer, ministros aposentados, né, do Supremo Tribunal Federal, e eles, em primeiro lugar, expressam confiança, né, na condução do Edson Fachin, entendem, né, sinalizam ali que faz o que faça o Supremo Tribunal Federal é muito grave e que é preciso, sim, abrir algum tipo de investigação. Então, eles sinalizam o apoio ao presidente da corte, ao mesmo tempo em que cobra, né, uma resolução desta crise, porque tem afetado, né, de forma muito intensa a imagem do Supremo Tribunal Federal. E aí a nota é assinada por vários ex-ministros, citando aqui, por exemplo, Celso de Mello, Rosa Weber, e tem algumas ausências que também chamam a atenção, né? Três ministros do Supremo aposentados optaram por não entrar nesta nota. Marco Aurélio Mello, e se sabemos, né, é uma posição mesmo antagônica entre ministros do Supremo, Ricardo Lewandowski, que também não assinou, e Luiz Roberto Barroso. E de todos esses, o que causa talvez mais estranhamento de não ter assinado é o Luiz Roberto Barroso, né, que, enfim, por algum motivo entendeu que não era o caso de assinar esta nota, mas são 13 ex-ministros, ou seja, é um peso realmente muito grande. E aí, sim, cabe ao presidente Edson Fachin decidir o que fazer, né? Tanto dessa questão do Alexandre de Moraes pedindo para investigar o André Mendonça e também agora o André Mendonça liberando para o plenário a análise deste relatório da Polícia Federal que mostra, né, mensagens de Daniel Forcar ao ministro Alexandre de Moraes, e Mendonça pede também autorização para se continuar ou se iniciar essa investigação contra o colega. Vamos ver, né, o que vai fazer Edson Fachin, e tem finalizado que a resposta virá. Ele virá de uma forma efetiva. Agora, os caminhos mesmo, os meandros, ele deve decidir, porque nem está vinculado a ele a necessidade de levar para o pleno, obrigatoriamente, para o plenário. Ele pode, como fez no caso de Dias Toffoli, quando deixou a relatoria do Banco Master, fazer uma reunião informal entre ministros e ele ter um encaminhamento também da questão. Parece que não é o caso, porque o distensionamento está muito grande, as divergências estão públicas, então ele deve acabar pela opção de levar. E não é um Beto Larissa se será uma sessão aberta, televisionada, ou uma sessão fechada, em que a gente então não vai ter acesso às salas dos ministros todos.
1: O Marangoni, ainda falando sobre a crise no Supremo, mas voltando ao primeiro tema aqui da sua participação, em relação ao ministro Flávio Dino, alguma manifestação ou algo de bastidor relacionado à notícia de hoje do afastamento do diretor da Polícia Federal, Andrei Rodrigues? E por que eu pergunto isso? Porque ele foi nomeado diretor-geral da Polícia Federal pelo Flávio Dino no comecinho do atual governo Lula, quando o Flávio Dino era ministro da Justiça.
2: Pois é, Ferretti, é um tema realmente interessante, né? Porque o Dino foi indicado para o Supremo, mas teve essa passagem anterior ali pelo Ministério da Justiça e foi o nome mesmo, né, que escolheu Andrei Rodrigues. Olha, não tem ainda um plano de solucionamento do ministro Flávio Dino, ele até está mais falante, vamos dizer assim, do que a média dos outros ministros, no sentido de que ele está fazendo várias postagens aí em redes sociais, comentando assuntos diversos desta crise no Supremo Tribunal Federal. O que a gente sabe, e aí é público também, mas sempre é importante colocar, é que Flávio Dino tem plena confiança no trabalho do Andrei Rodrigues. Foi uma escolha pessoal ali do Flávio Dino, e durante todo o período que eles estiveram juntos, né, um ministro e outro diretor-geral, eles tinham uma excelente relação e um contato mesmo de muita confiança. Então, o Flávio Dino, que era se manifestar sobre este caso, se falar sobre isso, tudo indica que vai ser em apoio, né, ao Andrei Rodrigues. E tem também essa questão da competência, né? Um questionamento grande se caberia a um ministro do Supremo Tribunal Federal invalidar, na prática, uma decisão do Poder Executivo, do ministro da Justiça, que à época era Dino, hoje é o Wellington César Lima e Silva, e, no fim das contas, do presidente da República, porque é o presidente que, depois de ouvir o ministro da Justiça, acaba decidindo ou não ou indicar um nome para a direção geral. Tem outro aspecto disso, interessante de comentar: o presidente Lula e o governo federal podem insistir pela volta do Andrei Rodrigues, por derrubar essa decisão de André Mendonça, e, portanto, seria importante a avaliação até para a biografia, né, do Andrei Rodrigues, que ele possa retomar esta função, mas existe também uma opção de que o presidente e o ministro da Justiça optem por indicar aí oficialmente um novo diretor-geral da Polícia Federal. E aí, então, deixaria, né, uma possibilidade ainda mais remota do Andrei Rodrigues voltar à direção-geral. No momento, a primeira opção é que tem mais força, né? Recorrer até as últimas possibilidades para que o Andrei Rodrigues, então, retome o cargo de diretor-geral da Polícia Federal. Não havia nenhum desejo, nenhuma vontade do presidente Lula de tirar o Andrei Rodrigues. Talvez ele permanecesse no cargo até numa eventual quarta gestão de Lula, né? Então foi uma decisão surpreendente por este motivo também, que ele era um diretor-geral muito forte, muito consolidado e não tinha ali nenhuma possibilidade dele deixar o cargo e agora, de repente, ele foi afastado numa decisão individual do ministro André Mendonça, pegando todo mundo literalmente de surpresa.
0: Tá certo, Afonso. O espaço está aberto para você. Com certeza volta ao longo da programação com mais atualizações. Bom trabalho por aí.
2: É isso aí. Qualquer coisa eu chamo vocês. Um abraço e bom trabalho.
0: Um abraço. E olha só, gente, tem uma nota que foi emitida agora há pouco pela Associação Nacional dos Peritos Criminais Federais, justamente sobre o caso do Andrei Rodrigues. Vou ler a nota na íntegra aqui. A Associação Nacional dos Peritos Criminais Federais acompanha com atenção os últimos acontecimentos envolvendo a Polícia Federal, em especial o pedido de afastamento do diretor-geral Andrei Rodrigues. O afastamento do comando máximo de uma instituição de Estado é a medida de excepcional gravidade e deve ser fundamentada em indícios concretos e verificáveis submetidos, ainda que em momento posterior, ao devido contraditório. Diante da excepcional gravidade institucional da medida, que afeta a direção-geral da PF, a associação entende recomendável que a matéria seja submetida com a mesma urgência que foi tomada à apreciação do plenário do Supremo Tribunal Federal. A análise do colegiado é fundamental para legitimar os atos relacionados ao processo em questão, justamente por se tratar de decisões com repercussão direta sobre a governança da segurança pública e o equilíbrio entre os poderes. A associação vai seguir atenta aos desdobramentos do caso, confiando que as apurações em curso observarão as garantias do devido processo legal no contraditório e da ampla defesa de todos os envolvidos, sempre em defesa de uma Polícia Federal de Estado forte, técnica e independente, diz aqui a nota da Associação Nacional dos Peritos Criminais Federais.
1: Agora, meio-dia e 18, a gente fala sobre o que deu início a toda essa crise, que foi a crise e o escândalo do Banco Master. Ainda hoje, o Supremo Tribunal Federal ouve o empresário Antônio Carlos Freixo Júnior, apontado como operador financeiro ligado ao ex-dono do Master, o Daniel Vorcaro. Quem tem os detalhes é o Márcio Rocha.
3: Em meio à crise do afastamento do diretor-geral da Polícia Federal, André Mendonça, o Supremo Tribunal Federal também ouve nesta terça-feira o empresário Antônio Carlos Freixo Júnior. Ele é apontado como operador financeiro ligado ao dono do Banco Master, o banqueiro Daniel Vorcaro. O depoimento vai ser conduzido por um juiz auxiliar do gabinete do ministro André Mendonça, relator do caso. A audiência faz parte do processo de análise para homologar o acordo de delação premiada firmado por ele com a Procuradoria-Geral da República. Segundo as investigações, empresas ligadas ao empresário teriam intermediado repasses de recursos destinados à produção do filme Dark Horse.
0: Empresários e executivos do mercado financeiro articulam um manifesto para cobrar soluções para a crise do Supremo. Segundo a reportagem do Valor Econômico, o grupo marcou um encontro com juristas para amanhã com o objetivo de formular propostas de aperfeiçoamento da corte. Os idealizadores do debate pretendem reunir cerca de 60 lideranças da indústria e do meio acadêmico para discutir caminhos de equilíbrio entre os poderes da República. Vão participar empresários como Pedro Passos, que é acionista da Natura, Josué Gomes, da Conteminas, Jackson Schneider, do conselheiro de grandes empresas como Abra e CBMM, e outros executivos e empresários.
1: No Rio de Janeiro, a polícia indicia mais de 10 pessoas pela morte de um ciclista espancado em Copacabana, na Zona Sul. Cláudio Rafael Landeiro Moreira, de 37 anos, foi agredido e morreu no dia 12 de agosto, depois de ser injustamente acusado de furtar uma bicicleta. Quem tem os detalhes, direto do Rio de Janeiro, é a Clara Neri.
4: 13 pessoas foram indiciadas pela morte do ciclista Cláudio Rafael Landeiro Moreira, de 37 anos, espancado em Copacabana, na zona sul do Rio. A Polícia Civil concluiu o inquérito e apontou a participação dos envolvidos na agressão que terminou com a morte da vítima. Cláudio foi agredido no dia 12 de agosto, depois de ser acusado, sem provas, de ter furtado uma bicicleta. O objeto, na verdade, era da irmã dele. 4 envolvidos foram presos inicialmente, 2 seguranças e 2 entregadores de aplicativo. Um dos seguranças, segundo a polícia, não teria agredido a vítima. Outro envolvido foi identificado posteriormente por imagens de uma câmera de segurança, ele segue foragido.
0: Quase metade dos alunos no Brasil usa chatbot de inteligência artificial para estudar. Quem explica para a gente é a Karina Araújo.
5: O uso de ferramentas digitais por estudantes no Brasil supera a média internacional divulgada hoje pela OCDE, Organização para a Cooperação e Desenvolvimento Econômico. 48% dos estudantes brasileiros usam inteligência artificial ao menos uma vez por semana, contra 46% da média geral. Porém, aqui no Brasil, o tempo de uso é menor, 1,3 hora por dia, enquanto a média internacional é de 1,7 hora. Mais de 30 mil estudantes brasileiros foram avaliados em 2025 nas áreas de ciências, matemática e leitura. Em 10 anos, o desempenho nessas áreas teve pouca variação.
1: O Banco Nacional de Desenvolvimento Econômico e Social amplia os aportes em infraestrutura e projeta fechar o ano com mais de 95 bilhões de reais aprovados. Segundo reportagem do Valor Econômico, a cifra representa o maior patamar de liberação de recursos da instituição desde 2014, o que foi impulsionado pela escassez de crédito privado no mercado de capitais. As consultas ao Banco Público para novos projetos no setor avançaram mais de 150% só na primeira metade do ano, somando quase 125 bilhões de reais. A diretoria da estatal defendeu a atuação anticíclica do órgão de fomento para destravar empreendimentos estratégicos, por exemplo, em energia e logística, em todo o território nacional. A atuação da instituição, porém, vem sendo alvo de críticas entre grandes bancos privados que condenam emissões de títulos da dívida por, na visão deles, estar com atuação pesada em operações que encontrariam solução de mercado.
0: Nos destaques internacionais do dia, a Islândia convoca o embaixador dos Estados Unidos depois que o presidente americano Donald Trump publicou nas redes sociais uma imagem que mostra a ilha e outros países cobertos pela bandeira americana. Informação é da imprensa local. O mapa mostra os Estados Unidos, o Canadá, a Groenlândia, que pertence à Dinamarca, a Islândia, o México, a América Central e o Caribe, todos cobertos ali pela bandeira dos Estados Unidos. Toda a área terrestre aparece identificada como Estados Unidos da América. Trump publicou a imagem no Truth Social, rede social dele, sem apresentar grandes explicações. E daí a gente lembra aqui que o Donald Trump, alguns meses atrás, mais ou menos, entrou numa, não vou dizer uma briga, mas uma disputa com a Dinamarca, justamente sobre o domínio da Groenlândia, em inglês chamada de Greenland, é um território autônomo, mas que pertence à Dinamarca. E Donald Trump falava em tomar posse, se apropriar que os Estados Unidos também tivessem território como parte deles. Agora ele faz esse movimento em direção à Islândia, um espaço territorial que está um pouquinho mais longe dos Estados Unidos, mas sem grandes explicações também. A gente fica no escuro tentando entender se o Donald Trump quer fazer só uma provocação, colocar uma farpa ali na discussão com países agora europeus, que é o caso da Islândia, ou se ele pretende fazer alguma coisa para que os Estados Unidos, por exemplo, façam uma ação militar na Islândia. Parece algo estranho, mas tratando-se de Donald Trump, nada é impossível nesse cenário.
1: E no esporte tem alerta de jogaço hoje com transmissão da Band News FM para boa parte da rede, Boca Juniors e São Paulo. Só isso, times que em determinadas épocas dos anos 90 e 2000, São Paulo no começo dos anos 90, o Boca no começo 2000, do começo dos anos 2000, eram os bichos papões, digamos assim, do futebol sul-americano, ganhavam tudo, jogam às 9h30 pela Sul-Americana, jogo de ida da fase de quartas de final. A Aline Famelli, repórter da Band News FM, inclusive está em Buenos Aires, estará no estádio La Bombonera. O duelo de volta será na semana que vem, também na terça, às 9h30, mas aí no estádio do Morumbi, em São Paulo. Também pela Sul-Americana, às 7h, tem Santa Fé e Vasco. E pela Libertadores, às 7h, o Fluminense recebe o Platense.
0: Agora é meio-dia 25 minutos. 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

0: Meio-dia, 25 minutos, meio-dia, 25. Oi, oi, boa tarde pra você que tá ligado pelo rádio, tá? Chegando agora no Band News no meio do dia. Nós seguimos por aqui nessa terça, dia 8 de setembro de 2026. Eu sou Larissa Biscaia, sigo por aqui até as 2 da tarde. Na minha companhia tá ele. Fala, Humberto Ferretti, boa tarde pra você.
1: Fala, Larissa, boa tarde pra você, pra todo mundo ligado na Band News FM. Vamos juntos, você, eu, pessoal que nos acompanha pelo rádio, pelas mídias digitais, pela Fest TV. E também aí com o asterisco, o Eduardo Oineg. Por que o asterisco? Vamos explicar. O Eduardo Oineg, você já sabe, tá se recuperando de um probleminha na voz que vem desde o dia do debate com os candidatos à presidência na tela da Band. Tá perto de voltar com a gente, não está conosco hoje no estúdio, mas o Eduardo Oineg mandou um comentário gravado sobre as bombas, digamos assim, que caíram nas últimas horas sobre o Supremo Tribunal Federal, também sobre o governo, com o afastamento do diretor-geral da Polícia Federal. Portanto, em instantes tem análise, tem opinião do Eduardo Oineg aqui no Band News no meio do dia.
0: E aí, para contextualizar, vai que o nosso ouvinte não tinha ligado o rádio até agora, não tá sabendo exatamente o que tá acontecendo. Vamos combinar que os últimos dias foram agitados em Brasília e hoje não tá diferente. Segunda turma do Supremo forma maioria para manter Andrei Rodrigues longe da direção-geral da Polícia Federal. O ministro Gilmar Mendes interrompeu a votação eletrônica na manhã de hoje com pedido de vista. Na prática, ele está pedindo mais um prazo, que vai de até 90 dias, para analisar esse caso. Os ministros Cássio Nunes Marques e Luiz Fux anteciparam os votos e acompanharam o relator André Mendonça. Magistrado ordenou a saída preventiva da cúpula da corporação da Polícia Federal, depois de denunciar uma suposta espionagem legal contra a atuação dele e de outras autoridades. A medida individual segue em pleno vigor, ou seja, continua valendo, e sustenta a saída imediata dos delegados até que o processo, a análise desse processo, seja concluída no plenário virtual.
1: E ainda dando sequência, a gente vai ouvir então o comentário e análise do Eduardo Oineg, que é bom deixar claro, foi gravado agora há pouco, mas foi antes dessa notícia também de agora há pouco, do afastamento do Andrei Rodrigues pela segunda turma do Supremo e também do pedido de vista do ministro Gilmar Mendes. Eduardo Oineg, eu sei que você está assistindo ou ouvindo a gente, bom tê-lo de volta, diga lá, Oineg.
2: Salve, gente, a minha voz tá ruim, ainda não tá uma voz 100%, ela tá falhando desde o dia do debate, que eu tô me debatendo com essa voz ruim, fazendo agora trabalho de fonoaudiologia. Eu tive uma irritação nas cordas vocais, agravada por um quadro infeccioso qualquer, quadro viral qualquer, e que me deixou com a voz ruim. Então, tô recuperando aos pouquinhos e tal, daqui a pouco eu tô 100%, mas eu não queria ficar completamente fora dessa discussão que a gente está vivendo agora, que a gente está testemunhando agora, com esse movimento hoje do ministro André Mendonça de afastar o diretor da Polícia Federal, Andrei Rodrigues, de afastar o responsável pela área de inteligência da Polícia Federal, de determinar um trabalho da corregedoria na Polícia Federal. A gente está vendo uma escalada da crise. Ontem, um grupo de ex-ministros do Supremo Tribunal Federal preparou uma carta ao presidente do Supremo Tribunal Federal, carta que foi entregue ao presidente do Supremo Tribunal Federal, Edson Fachin, uma manifesto e que tem 8 linhas. A gente está acostumado a ver integrantes do Supremo Tribunal Federal e advogados escrevendo cartas monumentais, gigantescas e tal, e essa é uma carta curta, 8 linhas. Então, ministros aposentados, ex-presidentes, 13, que assinam na ordem em que saíram do tribunal, do que saiu há mais tempo, Nery da Silveira, 2002, 24 anos atrás, é isso? 2002, é isso mesmo. Até a que saiu há menos tempo, Rosa Weber, que saiu em 2023, há 3 anos, 13 ministros. Com ausências notadas, hein? Marco Aurélio Mello, que não assinou esse documento, Luiz Roberto Barroso, que também preferiu ficar de fora, e Ricardo Lewandowski. Então, poderão ser 16 ministros do Supremo Tribunal Federal, são 13. Marco Aurélio Mello tem feito manifestações contundentes contra o ministro Alexandre de Moraes e sobre o estado atual lamentável da crise envolvendo o Supremo Tribunal Federal. E nessa carta, os ministros escrevem com uma clareza incomum, eles manifestam a confiança na seriedade, discernimento e firmeza do ministro Fachin, mas eles cobram, veja, não é que eles cobram, esperamos uma solução para essa crise, ou torcemos para que o senhor consiga resolver essa crise. Dizem o seguinte: é a mais aguda crise da sua história. Não é que relativizam. Querem que ele resolva isso com toda a urgência. Toda a urgência. Designando uma sessão pública, ou seja, dizem como deve ser feito, para que o tribunal pleno, ou seja, os 11 ministros, na verdade 10, porque um não há, determine a imediata e rigorosa apuração. Imediata e rigorosa apuração, não é tome qualquer medida, determine a imediata e rigorosa apuração, eles dizem o que deve ser feito, sob o devido processo legal, dos gravíssimos fatos, cuja divulgação vem comprometendo o prestígio e a autoridade deste tribunal, a confiança do povo e até mesmo a estabilidade das instituições democráticas. E assinam 13 ministros do Supremo Tribunal Federal. Existem aí ministros que foram indicados pelo ex-presidente João Figueiredo, existem ministros que foram indicados por Sarney, por Collor, por Fernando Henrique, 4 indicados por Lula e 1 indicado por Dilma. Então, dos 13, 5 foram indicados por presidentes petistas, né? É uma coisa rara. Agora, como é rara essa crise? Veja, você encontrar momentos de tensão numa corte constitucional é absolutamente normal. Os Estados Unidos vivem momentos de tensão na corte constitucional por uma atitude desse ou daquele ministro, por um comportamento discutível do ponto de vista ético. Até nos Estados Unidos isso acontece. Eu digo até nos Estados Unidos, não porque os Estados Unidos sejam um modelo de ética, mas porque são uma tradição, né? A Suprema Corte é muito tradicional e o Brasil se inspirou na Suprema Corte. Agora,

Criamos um sistema distorcido, uma granada sem pino. A estrutura do poder judiciário no Brasil é uma granada sem pino. E até agora, a sociedade, as instituições ficaram segurando a granada sem o pino. Só que a mão vai cansando, a mão vai cansando, a mão vai cansando, a granada estourou. Porque era uma granada sem pino. Então vejam, a sabatina nos Estados Unidos é para valer. 25% dos nomes indicados pelo presidente simplesmente não viram ministros. Aqui, por uma briguinha do Davi Alcolumbre, por uma desavença política bobalhona, o Lula não conseguiu emplacar o Bessias no Supremo Tribunal Federal. Mas desde Prudente de Moraes que isso não acontecia. Ou seja, indicou, encaixou. Indicou, encaixou. Então o Brasil, assim, o presidente que é fulano que será ministro. Não, isso começa da sabatina que não é para valer, não é uma coisa séria. Nos Estados Unidos, antes de ser indicado, o nome passa por uma triagem que envolve o FBI, um levantamento da pessoa, a primeira pergunta que é feita por aquele que sugere, que chega ao candidato com a sugestão de que seu nome poderia vir a ser indicado é: o senhor gosta de privacidade? Se o sujeito disser que gosta, olha, então esquece, porque o processo de indicação do ministro da Suprema Corte nos Estados Unidos não respeita a privacidade. Tem essa de privacidade. Primeiro, a sabatina é séria. Segundo, que é um dado importante, na Suprema Corte dos Estados Unidos, ao contrário do Brasil, todos os votos são coletivos, não tem essa história de voto individual. Desde John Marshall, desde o início do século XIX, que na Suprema Corte existe uma decisão da Suprema Corte. Os juízes da Suprema Corte se reúnem e decidem como vai ser a posição do tribunal sobre um determinado assunto. Ainda que haja uma voz discordante, ainda que haja uma minoria, ainda que possa haver um voto da minoria, mas tem o voto da maioria, escrito por uma pessoa. Não tem essa palhaçada de cada um leva o seu votinho, tudo já resolvido, tudo já combinado, tudo já estabelecido. Como assim? Tudo resolvido. Então, já é o poder individual. Fulano, ele é garantista. Fulano é caprichoso. Fulano, sabe? Caprichoso e garantido. Não existe isso lá. Ah, não, o camarada pode ser conservador ou não ser conservador, mas é o voto da Suprema Corte. Aqui não existe a ideia da Suprema Corte. Não existe a ideia da Suprema Corte. É o voto do Moraes, é o voto do Flávio Dino, é o voto do Fux, é o voto do Cristiano Zanin, é o voto do Fachin, da Carmen Lúcia, do... que é isso? Isso é uma coisa inacreditável. Depois, não existe foro por prerrogativa de função nos Estados Unidos. Lá eles julgaram o 6 de janeiro, que aconteceu a mesma coisa que aconteceu no nosso 8 de janeiro aqui, ainda que numa escala diferente. Cada pessoa foi julgada por um juiz, não teve a Suprema Corte. Lá na Suprema Corte não julga questões criminais. E aí não existe o inquérito das fake news, não existe inquérito. Não existe trabalho policial. Não existe direito criminal. É uma Corte Suprema. Então, na medida em que não existe foro por prerrogativa de função, o senador que sabatina não tem medinho de gongar o juiz da Suprema Corte americana. Aqui ele tem medinho, porque ele vai parar lá. Isso tinha que acabar. Se acabar o foro por prerrogativa de função, mas acabar. Nos Estados Unidos, o presidente americano é julgado pelo juiz da primeira instância. Questões que vão parar na Suprema Corte são questões constitucionais.

0: Ou a gente muda isso, ou vai ser essa palhaçada para sempre. Alexandre de Moraes não invadiu o Supremo Tribunal Federal. Alexandre de Moraes não pertence ao movimento do Sem Toga. Alexandre de Moraes não está lá porque ele quis apenas. Ele está lá porque o presidente o indicou, ele foi sabatinado e está exercendo o poder do jeito que ele pode exercer o poder. Agravado por uma relação espúria, totalmente torta e doentia na relação com o ex-banqueiro Daniel Vorcaro, demonstrada, cravada, esculpida em mármore. Ou alguém tem ainda alguma dúvida de que alguma coisa vergonhosa aconteceu ali e marca essa relação? Ninguém tem dúvida. Nem aqueles que defendem o ministro Alexandre de Moraes por razões políticas, nem aqueles que defendem o ministro Alexandre de Moraes no Supremo Tribunal Federal, para que eventualmente uma investigação sobre o ministro Alexandre de Moraes não provoque uma investigação sobre este novo outro ministro, é o Dias Toffoli, seja lá quem for o próximo que eventualmente vai ter que dar explicações por alguma razão. Então nós temos um Supremo Tribunal Federal completamente disfuncional. Nós temos um Supremo Tribunal Federal que está perdido, até porque o presidente do Supremo Tribunal Federal chegou achando, acreditando que aquele cargo era um cargo presidencialista, que ele poderia comandar o Supremo Tribunal Federal. Mas ele não comanda o Supremo Tribunal Federal. O Supremo Tribunal Federal é um sistema parlamentarista, onde a maioria manda. E a maioria é Gilmar Mendes, Flávio Dino, Alexandre de Moraes, Cristiano Zanin, Toffoli. Só aí eu falei cinco. Como é que o Fachin vai mandar no Supremo Tribunal Federal? Não existe, como nenhum mandou, nem o Barroso, nem o Gilmar quando foi presidente, nem nenhum destes que assinou a manifestação, esse manifesto dos ex-presidentes e ex-ministros do Supremo Tribunal Federal. Então, a gente atingiu um grau de disfuncionalidade que é resultado de uma embocadura torta produzida pela Constituição de 88 e que tem que ser corrigida da mesma maneira que foi distorcida. É preciso colocar o Supremo Tribunal Federal dentro da caixinha do Supremo Tribunal Federal, acabar com o foro por prerrogativa de função, fazer com que o voto seja coletivo, acabar com essa palhaçada de voto individual, que precisa acabar de uma vez por todas, retomar a ideia de uma sabatina séria. E na medida em que acabar o foro por prerrogativa de função, o senador não vai mais ter medo e vai poder gongar o ministro e acabar com esse lado policial, inquéritos tocados pelo Supremo Tribunal Federal. Não é só inquérito das fake news. Inquérito das fake news é decorrência da distorção, não é a origem do mal, é a evidência do mal. Não pode haver um inquérito das fake news, simplesmente não pode existir. Inquérito por quê? Ah, o Supremo foi atacado? Não. E ficam revoltados. Se você questiona, ficam revoltados. E os apaixonados, os blogueiros adeptos, defensores do Supremo, dizem que são defensores da democracia. E quem critica vira alguém que é contra a democracia. Então hoje fazer uma crítica ao Supremo Tribunal Federal virou sinônimo de ataque à democracia, porque afinal no 8 de janeiro um bando de malucos foi para cima do prédio do Supremo Tribunal Federal, foi para cima do prédio do Congresso Nacional, foi para cima do prédio da Presidência da República, e o Supremo Tribunal Federal entendeu que aquilo era um golpe de Estado, uma tentativa de golpe de Estado, o que não tem nada a ver com o que aconteceu com o Flávio Bolsonaro, mas o 8 de janeiro é coisa inacreditável. O que está acontecendo hoje é, aos pouquinhos, você foi tendo um palácio, né? Um prédio bonito e tal, que não teve manutenção. Aos pouquinhos ele foram não fazendo a manutenção, aí estourou um caninho de água aqui, estourou um outro cano de água ali, um ponto de bolor na parede, o armário começou a empenar, e o tempo foi passando, de repente você entra naquele palácio e você fala, e gente, isso aqui tá muito ruim, hein? O que a gente faz? Então, veja, a preservação da instituição é fundamental. A carta que os ex-presidentes e ex-ministros do Supremo Tribunal Federal fizeram é pela preservação da instituição. Não vamos aqui dizer o brasileiro não aguenta mais, o brasileiro não aguenta mais um monte de coisa, o brasileiro tem mais o que fazer, o brasileiro precisa trabalhar, ele acorda cedo, ele não consegue pagar o plano de saúde, ele escolhe a conta que ele vai pagar, a conta que ele não vai pagar, tá difícil fazer compra, o supermercado tá caro demais, a escola tá complicada, enfim, o mês continua e o dinheiro acaba, o governo criando impostos atrás de impostos, a carga tributária subindo de maneira enlouquecida, a dívida pública cada vez pior. As pessoas não percebem a dívida pública, evidente, mas elas percebem a taxa de juros. E a taxa de juros, ela existe em função da dívida pública, essa taxa de juros absurda, o populismo que ninguém mais tolera. Agora essa maluquice de acabar mexendo na jornada de trabalho, mantendo, reduzir a jornada de trabalho, mantendo a folha, a remuneração. Nossa, que bacana. Ué, então vamos fazer, reduz para 3 por 4 e dobra a remuneração. Vamos fazer uma bondade ainda maior. É uma loucura o que a gente está vendo. Então, as pessoas são vítimas do populismo, as pessoas são vítimas da vontade de manutenção do poder, que eu não posso sair daqui de jeito nenhum. E as pessoas estão vendo um monte de coisas, estão vendo essa história do Supremo Tribunal Federal dizer que não aguentam mais. Se não aguentassem mais, a gente estaria vendo manifestações em tudo que é canto. A gente não está vendo. Agora, a gravidade é indiscutível. A instituição, antes a gente achava que tinha que preservar a instituição de um ataque externo. O que a gente está vendo é a necessidade de preservação da instituição de um ataque interno. A desmoralização do Supremo Tribunal Federal não está acontecendo porque um idiota qualquer falou que basta um soldado, um cabo e um jipe para fechar o Supremo Tribunal Federal, como a besta fera que se escondeu nos Estados Unidos falou. Não é isso, não. O que a gente está vendo é um ataque a instituição feita por togados, um ataque à instituição feito por pessoas que foram colocadas ali pelas forças do poder, né? Pelo presidente, pelo Senado, e que estão fazendo o que bem entendem com aquele cargo. O material disponível mostrando as relações do ministro Alexandre de Moraes com o ex-banqueiro Daniel Vorcaro é inacreditável. É inacreditável. Querer comparar o que ele fez, e aliás a atitude dele em relação ao ministro André Mendonça mostra isso, querer colocar o André Mendonça e ele na mesma no mesmo peso, né? Como se colocando cada um num prato de balança, ficasse no mesmo peso, porque o André Mendonça tomado uma decisão equivocada ao divulgar material. Não há a menor dúvida de que o André Mendonça divulgou um material que deveria ter sido levado ao plenário. Claro, se a gente tem que partir do princípio que ele teria que saber que que era o Alexandre Moraes. Então a gente tem que aceitar que ele teria que saber que era o Alexandre Moraes. Mas o Alexandre Moraes, a gente não teria que aceitar a ideia de que ele teria que saber que o Daniel Vorkaro era bichado, se não em 2024, em 2025, quando os dois tiveram a relação ainda mais intensa. Se em 2024, quando foi assinado o contrato com o escritório da família dele, o absurdo era assinar um contrato num padrão completamente diferente do padrão de mercado. Não dá para dizer que mercado é uma formação de preço solta e livre. Tudo bem, ninguém pode obrigar a que alfaiates cobrem o mesmo preço por um terno, médicos cobrem todos o mesmo preço por uma consulta, mas você não tem uma consulta médica que custa R$22 mil, né? Não existe, simplesmente não existe. Não existe um terno que custe R$800 mil. Então, qualquer preço é preço? Sim, mas você não vê qualquer preço é preço. Eu não estou falando de iate, eu não estou falando de casa, eu não estou falando de coisas desse tipo. Eu estou falando de serviço jurídico. Serviço jurídico não tem uma tabela, mas tem referências. Então, quando alguém cobra por mês o que se cobraria num ano de serviço, alguma coisa, se não está errada, tem que ser explicada. E quando é explicada e dizem que era por um trabalho de compliance, e você vê que em nenhum momento o contratante fala com o escritório, não há contatos praticamente entre o contratante e o escritório. O que há são contatos entre o contratante e o marido da dona do escritório, que por acaso é o ministro do Supremo. Por que que ele só falava com o marido? Por que que com a mulher o único contato era para celebrar o contrato? E depois que celebrou o contrato, que era o contrato mais importante, quer dizer, o contrato mais importante era o contrato de compliance, e todos os contatos descarados, obviamente contatos intensos com o ministro Alexandre de Moraes. Como pode um negócio desse? E aí vem o Alexandre de Moraes e vai para cima do André Mendonça, argumentando que o André Mendonça cometeu um erro inaceitável. E a bomba caiu no colo do presidente Edson Fachin, que desde que tomou posse mostrou fragilidade na condução do Supremo Tribunal Federal. E ele precisa de vigor e força para conduzir as decisões que ele precisa tomar. Razão pela qual os ex-ministros do Supremo fizeram essa carta, razão pela qual algumas entidades empresariais prepararam um manifesto também de apoio ao presidente Fachin. E sempre vão dizer, como já disseram algumas vezes, o próprio ministro, o decano Gilmar Mendes: não sou contra um código de ética, o problema é a oportunidade, é o momento. E agora vão dizer também: não sou contra que se discuta, que se faça a investigação, mas o problema é a oportunidade. Mas o que é a oportunidade? Quando que é a oportunidade? Ah, estamos no meio de um processo eleitoral, mas o Supremo tem que seguir seu caminho? Quer dizer que vamos deixar passar, não digo um pano em cima disso tudo, mas vamos deixar passar o momento porque tem um processo eleitoral? Então o momento é qual? Porque depois do processo eleitoral tem a escolha da formação do novo governo, seja o novo governo Lula, seja o novo governo de um partido de oposição, mas tem um novo governo. Aí depois o momento não vai ser adequado porque tem a escolha do presidente da Câmara e do Senado em fevereiro. Aí é só em março, aí é só em abril. Como é que fica? Então, o Senado Federal está faltando ao Brasil. O Supremo Tribunal Federal está faltando ao Brasil. E quando eu digo o Senado Federal está faltando ao Brasil, é uma vergonha o que a gente está vendo. Como pode? Mais um ponto. Na Suprema Corte dos Estados Unidos não tem esse papinho de que um representante, aliás, lá o presidente do Senado é o vice-presidente da República, mas não tem esse papinho de que o presidente do Senado simplesmente senta em cima de pedidos de impeachment de ministros do Supremo Tribunal Federal. Lá, o Supremo Tribunal Federal, a Suprema Corte, pode existir um pedido de impeachment, não tem, mas pode. E ele começa na Câmara. E não tem essa de que o presidente da Câmara senta em cima e acabou, que é outra coisa que tem que mudar. Como assim o Davi Alcolumbre? Que isso, é um imperador? Então nós temos imperadores no Supremo, imperador no Senado da República, e aí? Nós temos uma república de imperadores? Como é que nós vamos mudar esse quadro? Então, é preciso que as forças políticas discutam não apenas o besterol de se eu for eleito presidente, se eu for eleito senador, a Band vai fazer essa semana o primeiro debate dos candidatos ao Senado em São Paulo, é importante discutir isso. Quer dizer, é preciso discutir as estruturas, entranhas do poder. Não é só fazer minha casa, minha vida, minha casa, meu pé de laranja lima, meu não sei o que, programinhas com nomes bonitinhos. Não é disso que o Brasil precisa. O Brasil precisa destravar. O Brasil precisa de azeitar as engrenagens. O Brasil precisa consertar a corrente dentada de sistemas que estão funcionando de forma porca. E para fazer essa mudança, é fundamental discutir a essência. A essência é: nós criamos uma disfunção. A disfunção é a maneira como opera o Supremo Tribunal Federal, a maneira como o Senado da República se relaciona com o Supremo Tribunal Federal, e para isso mudar, é preciso mudar a Constituição, acabar com o foro por prerrogativa de função. A sabatina tem que ser para valer, acabar essa história de voto individual no Supremo Tribunal Federal, acabar com inquéritos no Supremo Tribunal Federal. O Supremo tem que ser um tribunal constitucional. É para isso que foi criado o STJ, e acabou. Quer dizer, ou a gente começa a mudar isso, ou esse país vai desandar. Quando a economia desanda, dá para arrumar. Quando as instituições desandam, o dia seguinte é pavoroso. Nós já vimos esse filme acontecer. As instituições têm que ser preservadas. Elas não podem ser preservadas. As instituições não é preservar os dedos dos poderosos. Os poderosos podem perder os seus dedos, podem perder o seu pescocinho, em nome das instituições. São elas, as instituições, que fazem um país sólido. Não é a manutenção no cargo de pessoas que não honram o cargo que a sociedade confiou a elas, confiou pela força das instituições. Então, o fortalecimento das instituições é vital nesse processo, e a gente tem que entender como a gente chegou a isso para a gente poder sair disso. Eu não sei se você concorda ou discorda essa opinião que eu tenho sobre o assunto.
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5: Agora 1:03. Boa tarde para os ouvintes sintonizados em 90.3. Eu, Fernanda Caldas, vou acompanhar vocês pelas próximas horas durante a tarde dessa terça-feira pós-feriado. Muita gente começando a semana só hoje. E vamos falar de trânsito, Giovana Quintari. Boa tarde para você.
6: Boa tarde, Fernanda. Boa tarde também aos nossos ouvintes. Começar falando sobre o metrô. A gente recebeu uma mensagem da nossa ouvinte Juliana falando que ela estava parada ali na linha 2 do metrô sentido centro, né? Ela estava parada, inclusive, na estação de triagem e que o próprio cara do metrô, né, o próprio condutor avisou que tá tendo problema de sinalização na estação Cidade Nova e é por isso que tá realmente parando ali o sentido, né, com intervalos irregulares. A gente já entrou em contato com o Metrô Rio para apurar se realmente essas informações estão corretas, mas de qualquer forma foi a informação que o próprio condutor ali do metrô estava dando para ela. Agora falar um pouco de trânsito mesmo, linha vermelha, a gente, uma notícia boa, liberação do acidente na cidade, na altura da cidade universitária, as duas faixas no sentido Baixada que estavam ocupadas na altura do Fundão por conta de um acidente aí que envolveu um carro e uma moto, foi totalmente liberado, mas o trânsito ainda está apresentando lentidão aí desde a Maré. Sentido centro da linha vermelha também está com trânsito intenso na altura do Fundão, desde a altura da Maré até a chegada ao cemitério do Caju. Então, realmente, esse trecho está bem complicado nos dois sentidos. Quem está trafegando para a rodovia Washington Luiz deve optar pela Avenida Brasil, tá? Porém, na Avenida Brasil, a gente também tem um enguiço aí em Bom Sucesso, sentido centro. Uma faixa da pista central está ocupada ali na altura da Baixa do Sapateiro, devido a esse carro enguiçado. A equipe da Sete Rio já está no local, o trânsito está intenso aí desde Ramos, onde tem, inclusive, outro enguiço, dessa vez de caminhão, que também está ocupando aí uma faixa da pista lateral. Outro trecho de retenção também é em Manguinhos, por conta de um acidente na altura do bairro do Vasco da Gama, sentido Zona Oeste da Avenida Brasil. O trânsito está intenso apenas entre Irajá e Vigário Geral, devido aí outro acidente na via, segundo o nosso mapa. Então, tanto a Avenida Brasil quanto Linha Vermelha tem algumas ocorrências aí pontuais nos dois sentidos, porém, com boas condições, apesar desses trechos aí de trânsito intenso. Fê.
5: Obrigada, Giovana. E o nosso WhatsApp está aberto para quem quiser mandar mensagem através do 99902-6970. Agora 1:05. João Boeri, boa tarde.
7: Oi, Fernanda, boa tarde a você, aos nossos ouvintes. Para falar mais uma vez de Rock in Rio e balanço da ação da Polícia Civil, da Polícia Militar por lá também, para falar de um colombiano suspeito de ter furtado 6 celulares no Rock in Rio, foi preso na noite de ontem em São Paulo após embarcar em um ônibus aqui no Rio. Os agentes conseguiram identificar o deslocamento do suspeito, que foi reconhecido através das câmeras com tecnologia de reconhecimento facial instalada instaladas na rodoviária do Rio, na zona portuária. Os aparelhos foram recuperados pelas polícias civil e militar. Ainda na noite de ontem, dois mexicanos também foram presos em um hotel na região central. Segundo a polícia, a investigação continua para identificar outros integrantes da quadrilha especializada em furtos de celulares durante grandes eventos. Fernanda.
5: Obrigada, João.

0: E a deputada federal Benedita da Silva, do PT, aparece com 30,7% das intenções de voto na corrida eleitoral ao Senado Federal, isso no cenário estimulado. Nessa terça-feira, Paraná Pesquisas divulgou um novo levantamento para o pleito de outubro de 2026. Na pesquisa anterior, que foi divulgada em agosto, a ex-governadora do Rio aparecia com 29,6% das intenções de voto. Já na atual simulação, o ex-prefeito do Rio, Marcelo Crivella, do Republicanos, é o segundo e soma 20,5%. Na anterior, Crivella aparecia com 21%. O terceiro é o deputado federal Pedro Paulo, do PSD, que soma 17,8%. Sobre essa pesquisa que eu citava, da Paraná Pesquisa, divulgada hoje, o levantamento foi registrado no Tribunal Superior Eleitoral com o número RJ01671/2026. Ainda falando em pesquisas, agora pro governo aqui do Rio de Janeiro, o ex-prefeito do Rio, Eduardo Paes, do PSD, tem 43,5% das intenções de voto pro governo do estado no cenário estimulado pela Paraná Pesquisas, do levantamento divulgado hoje. Na simulação, Paes é seguido por Douglas Ruas, que tem 20,3%, e Antônio Garotinho com 9,8%. Esse levantamento foi registrado no número 01671/2026.
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7: Eu sou o Sérgio Aibe, está começando agora o Minuto do Empreendedor, apresentado pelo BTG Pactual Empresas, que tem entre os seus propósitos ajudar os empresários e empreendedores a alcançarem o sucesso. Na minha companhia, Emílio Sanches, CEO da Estapar. Emílio, na sua opinião, quais valores e atributos os jovens empresários e empreendedores devem praticar para alcançar o sucesso?
8: Sérgio, eu acho que nos dias de hoje, os jovens estão com muita pressa. A dica que eu poderia dar é resiliência. Tenha tranquilidade, porque tudo acaba dando certo. Trabalhe, se esforce, estude e a sorte ajuda essa turma. Tendo resiliência, a sorte vem e, se estiver pronto para isso, a posição vai ser sua.
7: Muito obrigado, Emílio Sanches, CEO da Estapar. 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

0: Economia com ela, Juliana Rosa, e obviamente a crise no Supremo Tribunal Federal é tão grande que repercute no noticiário econômico, o empresariado e também o mercado financeiro se mobilizam depois das notícias que não param de estourar desde terça-feira passada, e a Juliana Rosa tem mais detalhes. Diga lá, Ju, boa tarde.
1: Boa tarde, Ferretti, Lari, boa tarde para você que está aqui na Band News FM. Um grupo de grandes empresários e economistas com peso no mercado financeiro articula um manifesto para discutir a crise do judiciário. Essa crise que escalou depois que o ministro, o relator do Banco Master, André Mendonça, retirou o sigilo de documentos que revelam a comunicação entre o banqueiro Daniel Vorkari e o ministro Alexandre de Moraes. Moraes reagiu pedindo a investigação de André Mendonça por abuso de autoridade. E juristas, então, estão sendo convidados para esse encontro nessa quarta-feira para discutir a reforma do judiciário brasileiro. A preocupação de uso eleitoral do tema, a percepção é que o assunto é apartidário, a percepção de instituições muito fragilizadas. Não é a primeira vez que um movimento como esse é realizado. Foi lançado em dezembro o movimento Ninguém Acima da Lei. Hoje conta com mais de 78 mil assinaturas. É um documento que cobra diretamente de Edson Fachin, presidente do Supremo, o avanço de um código de ética rigoroso, maior transparência também dos limites institucionais e éticos da corte. E vem depois do avanço aí de investigações mostrando as relações de ministros do STF com Vorkari. A percepção é que pode acabar em impeachment, por isso que tem essa pressão aí da sociedade, porque no Supremo, quando o caso for levado ao escrutínio dos demais ministros, o que se espera é um sentimento de autopreservação, falando mais alto, com o tema principal não sendo a gravidade das revelações, mas sim se houve ou não uma falha processual. E no Senado, o Davi Alcolumbre também tem dado declarações apontando que enquanto ele estiver no comando do Senado Federal, um processo de impeachment contra o ministro Alexandre de Moraes não deve avançar. Bom, o efeito colateral positivo dessa confusão esperado é a diminuição da resistência de parte do Supremo ao código de conduta defendido pelo presidente do STF, Edson Fachin. Assunto fundamental para a economia, a questão da segurança institucional, da confiança para o avanço de pautas tão fundamentais para o desenvolvimento econômico. Volto com vocês.
0: De fato, uma crise que vai se espalhando para outros setores, está muito longe de ficar presa aos gabinetes de Brasília. Obrigado, Ju. Até amanhã.
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3: Aqui na Band News FM a gente tem recebido muitas perguntas e tem uma dúvida que é muito interessante. O ônibus não aceita mais dinheiro. Como faço? Existe algum lugar onde eu ainda possa recarregar com dinheiro? Eu vou te explicar. Quem prefere pagar em dinheiro pode recarregar o Jaé em diversos pontos físicos espalhados pela cidade, como bancas credenciadas e máquinas de autoatendimento instaladas nas estações do BRT, do VLT e nas estações da Zona Sul do metrô. Para encontrar o ponto mais próximo, basta acessar o site jae.com.br e consultar a seção Pontos de Recarga, onde está disponível a lista completa dos locais credenciados.
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0: Gabriela Morgado.
1: O Tribunal de Contas da União determina que a Prefeitura do Rio devolva em 60 dias mais de 23 milhões e 400 mil reais ao Fundo Municipal de Saúde, que foram usados de forma irregular para obras nos hospitais do Andaraí e Cardoso Fontes. As unidades foram municipalizadas em 2024, dentro do plano de reestruturação dos hospitais federais do Rio. Segundo uma fiscalização do TCU relativa ao plano, os valores repassados pelo Ministério da Saúde ao município nesse processo têm como objetivo a manutenção das atividades administrativas e operacionais, como pagamento de salários, aquisição de materiais de consumo e serviços de manutenção e reformas. Mas a prefeitura teria usado parte da quantia para a construção da emergência de trauma do Hospital do Andaraí e da emergência clínica do Hospital Cardoso Fontes, o que é contra a lei. Para a defensora pública da União, Thaisa Bittencourt, o gasto não melhorou a assistência do hospital.
2: Né, o Andaraí, ele se tornou um canteiro de obras, sem um reflexo imediato no aumento da assistência. Na verdade, os prédios são muito bonitos, mas o aumento efetivo não, assim, nós não conseguimos constatar.
1: Enquanto isso, uma funcionária de uma das unidades que preferiu não se identificar conta que há falta de insumos e até atraso nos pagamentos.
3: Bom, tem medicamentos que faltam, tem às vezes a falta de material, tipo alguma numeração de agulhas, a complementação do salário que é o retroativo por conta do piso, eles não dão junto com o salário, então a parte fica sempre atrasado, tem gente que já está 3 meses sem receber.
1: O relatório do TCU, assinado no fim de agosto, ressalta que os problemas são consequência da falta de um cronograma financeiro.
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12: Temos um novo recorde.
13: Temos
12: na
13: um
12: história
13: novo recorde.
12: Desse programa.
13: Abrimos um recorde.
12: 1h22. Eu não vou enrolar, porque a gente agora começa uma corrida importante contra o tempo para entregar
13: tudo.
12: 2 horas da tarde pro pessoal do Tem Método.
13: Mas a gente avisou no começo do programa, hoje uma situação muito específica, comentário gravado do Eduardo Oineg. Se você não ouviu, depois volta lá no YouTube, tem análise e opinião do Eduardo Oineg sobre tudo que tá acontecendo em Brasília. Portanto, hoje a gente já sabia que o horário ia pro espaço. Não que nos outros dias não vá, mas a gente vai
12: mas
13: tocar
12: hoje
13: o barco
12: foi um
13: aqui.
12: Pouquinho mais longe, né? Foi para outra galáxia. Gente, de novo olhando para Brasília, a gente volta a falar da decisão do ministro André Mendonça, que afastou o diretor-geral da PF, o Andrei Rodrigues. As informações chegam com Afonso Marangoni.
0: A segunda turma do Supremo Tribunal Federal forma maioria para manter a decisão do ministro André Mendonça, que determinou o afastamento do diretor-geral da Polícia Federal, Andrei Rodrigues. O ministro Gilmar Mendes, no entanto, pediu vista e interrompeu a análise no plenário virtual. A decisão de Mendonça segue valendo enquanto o caso está paralisado. Dois ministros anteciparam o voto e acompanharam André Mendonça. São eles Nunes Marques e Luiz Fux. Ainda falta o voto do ministro Dias Toffoli, mas isso só deve acontecer depois que Gilmar Mendes devolver o processo do pedido de vista. Ao determinar a suspensão do diretor-geral e também de Leandro Almada, diretor de inteligência, André Mendonça citou a divulgação de relatórios de inteligência e destacou que os documentos comprovam um monitoramento sistemático e ilegal conduzido pela PF por mais de um mês contra a própria André Mendonça e também o advogado-geral da União, Jorge Messias.
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13: Agora 1:24, a gente faz contato com Buenos Aires, capital da Argentina, porque hoje tem jogaço, tem Boca Juniors e São Paulo pela Copa Sul-Americana, e quem tá por lá acompanhando toda a movimentação é a Aline Fanelli.
12: Você falou certo.
13: Falei certo,
12: falou.
13: Né? Achei que tinha falado errado. Diga lá, Aline, boa tarde.
14: Oi, Ferretti. Ótima tarde para você, para Lari, para quem acompanha a gente. Daqui a pouquinho vai começar a concentração da torcida do São Paulo. Os torcedores vão juntos em direção à Bombonera para essa partida que é às 9:30 PM. E escolheram uma região muito famosa aqui em Buenos Aires, que é Porto Madeiro, uma vasta gastronomia que eles podem aproveitar e fazer a festa antes de ir para lá. A gente também vai daqui a pouquinho, claro, porque é um confronto entre dois gigantes do continente. Assim, o diário Olé, daqui da Argentina, definiu esse encontro entre Boca Juniors e São Paulo. A equipe da casa não perde há 11 partidas e o tricolor vem de 2 triunfos consecutivos, inclusive quebrando um tabu no último sábado do Atlético Mineiro, porque o time não perdia havia 14 partidas. Então, São Paulo vai com força máxima para essa partida de hoje, assim como o Boca Juniors. O Boca coloca a Sul-Americana como fundamental e prioridade neste segundo semestre. O São Paulo deve ter a escalação parecida com a de sábado, com 3 zagueiros, com 2 mudanças, a volta do Iago na ala pelo lado esquerdo e, claro, Jonathan Caleri, o capitão e a referência do time que está recuperado de entorse no tornozelo esquerdo. Transmissão da Band News FM, ó, a partir de 8:30 PM, a narração é do Marcelo Duó e comentários do Cicinho. Eu estarei na Bombonera passando frio, previsão para a hora da partida é de 10 graus, com sensação térmica de 8 graus, mas vai ser uma grande festa, com certeza, que a gente vai acompanhar.
12: Não tenho nem dúvida. Aline Fanelli, tá passando frio lá em Buenos Aires. Aline, vai colocar um cachecol nesse pescoço. A gente tá passando frio não tanto quanto você, mas vai se agasalhar melhor para aguentar essa transmissão, hein, Nini? Bom trabalho.
14: Valeu, Lari. Agora ainda tá de boa, tá? Porque são 15 graus e eu tô numa região, numa praça, Praça da Liberdade, tá sol, né? Então acaba esquentando um pouquinho mais, o que é gostosinho, a gente aproveita. Mas depois, à tarde, você pode deixar que o kit já tá todo preparado.
12: Combinado. Mostra pra gente depois. Bom trabalho por aí.
14: Valeu.

0: falta menos de um mês para as eleições deste ano, aliás, e a Band News FM continua com força máxima para sanar as dúvidas antes do pleito de outubro. Hoje a Isabela Mota te explica como dar um check-up jurídico no candidato. Fala aí, Isa.
1: Inteligência artificial, montagem de deepfake, áudio tirado de contexto. Você vai receber tudo isso e mais um pouco durante o período eleitoral. O difícil é, em tempo hábil, conseguir identificar o que levar a sério. As recomendações de todas as eleições seguem válidas. Cheque tudo nos portais oficiais da Justiça Eleitoral e em veículos confiáveis, como a Band News FM. Mas algumas dúvidas parecem mais difíceis de serem sanadas, como a do ouvinte Luiz Germano.
2: Eu gostaria que meu voto fosse para um candidato que tivesse a ficha limpa, mas como é que eu faço para saber se ele tem algum processo ou alguma condenação no nome dele?
1: Hoje, só é possível ter acesso a decisões da chamada ficha limpa. Essa lei prevê que os candidatos que foram condenados por crimes como, por exemplo, corrupção, lavagem de dinheiro, tráfico de drogas, só podem concorrer a mandatos após 8 anos do fim do cumprimento da pena. Há, em alguns casos, ampliação desse prazo para 12 anos. Mas o Brasil permite que depois desse tempo os políticos voltem para o jogo. Você, eleitor, pode acessar o site da Justiça Eleitoral e procurar pela aba Divulgação de Candidaturas e Contas Eleitorais. Lá dá para filtrar por estado, partido, cargo, entender toda a situação do seu candidato. Mas, por exemplo, processos anulados não entram nesse mapa de informações, nem mesmo questões jurídicas que estão em andamento. Ou seja, pode ser que o seu candidato esteja respondendo por falta de pagamento de condomínio, dirigir embriagado ou até mesmo uma investigação envolvendo agressão doméstica. E isso não esteja disponível para consulta, já que pode estar em segredo de justiça. O consultor sócio do Instituto Áquila, Rodrigo Neves, ressalta que essa é a eleição de prestar mais atenção do que nunca nas fontes da informação.
3: O maior cuidado que o eleitor tem que ter hoje não é o acesso à informação, é filtrar qual a informação que ele está tendo acesso, porque vai ter uma chuva de informações, de fake news, de informações que às vezes não são verdadeiras, de promessas que às vezes nem foi o candidato quem fez, mas apareceu ali no rolo social do celular dele. Diferente de algumas edições passadas, que a dificuldade era ter acesso, eu acho que agora é filtrar a informação. O nosso eleitor vai ter que ser cuidadoso de saber o que ele está recebendo de dados no celular dele.
0: Oi, gente, aqui é a Larissa Biscaia.
4: E aqui é Humberto Ferretti.
0: Olha só, você já percebeu que tá rolando o horário eleitoral obrigatório bem ali no começo do nosso Band News no meio do dia, mas...
4: Você não fica sem notícia, não. 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
0: E para quem quer o comentário do Oineg, fica bem tranquilo. Meio-dia e 25, a gente volta pro rádio normalmente e ele faz o nosso comentário de todos os dias. A gente te espera lá.
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7: A reforma tributária já tem mudanças programadas para esse ano. Mas você sabe como ela vai funcionar? 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E para trazer esses detalhes, temos um time de especialistas que dão dicas de como se preparar para essas transformações.
8: A reforma tributária, ela vem para simplificar, mas a gente tem todo um período de transição para que isso aconteça. Então não é agora que vai simplificar, não é em 2026, em 2027, 2028, não, né? A simplificação ela vem lá em 2033, que é quando a gente estiver com apenas um regime funcionando.
9: Isso mexe com as empresas e principalmente com a gente, da contabilidade, né? A gente atuava, a gente sempre busca atuar sempre de forma consultiva, só que agora de forma muito mais estratégica.
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12: Agora 1:32, Giovana Guitarra, vamos falar de trânsito?
13: Trazer uma atualização primeiro, Fê, a gente entrou em contato com o Metrô Rio, né, pra saber por que que tava tendo essa demora toda, e eles já informaram que os intervalos da linha 2 estão normalizados. Mais cedo teve esses intervalos irregulares por conta de um problema de sinalização entre as estações Central do Brasil e Cidade Nova, então já tá totalmente normalizado. Agora trazer um pouco as informações dos nossos ouvintes mesmo. Nosso ouvinte Cássio falou sobre um acidente que tá acontecendo ali na rodovia Washington Luiz, para quem está fazendo sentido Rio. Vamos ouvir.
14: Boa tarde, Bandinha. Hoje aqui quem está falando é Cássio Silva. Houve um acidente envolvendo um motoqueiro e um caminhão na pista de descida da Rio Petrópolis, sentido Rio, altura do retorno do Jardim Gramacho. A pista do meio, o motoqueiro está caído, parece que o motoqueiro está morto.
13: Isso tá bem complicado na rodovia Washington Luiz, quem tá fazendo sentido Rio, né? Entre a Chacrinha e São Bento, tá com bastante retenção, o trânsito tá bastante intenso, justamente por conta desse acidente, que inclusive tá no nosso mapa aí, no retorno, na altura do Jardim Gramacho. Agora falar um pouco da ponte Rio-Niterói. A gente tá recebendo muitos relatos dos nossos ouvintes sobre lentidão na ponte, inclusive o nosso ouvinte Fernando conta mais pra gente, vamos ouvir.
15: Bom dia, Band News.
16: Bom dia.
15: Acidente na grande reta da ponte Rio-Niterói. Tudo parado. Tudo. Não anda nada. Tudo parado. Em um segundo, tudo pode mudar.
13: A gente entrou em contato com a Ecovias Ponte, né, que é a concessionária responsável aí. Teve uma ocorrência na grande reta ali próximo ao pórtico 13, sentido Rio, tá? Uma faixa tá interditada, a faixa sentido Niterói foi liberada, então as equipes ainda estão atuando aí no local, tem bastante retenção, já tá chegando aí até a BR-101, então já na saída, já no acesso à ponte, na verdade, quem tá tentando fazer sentido Rio. Então tá com 40 minutos quem tá fazendo sentido Rio por conta dessa lentidão dos acessos até o vão central. E sentido Niterói, né? Fluxo com lentidão na reta do cais, travessia em 22 minutos. Fê.
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0: Nesse dia de cobertura excepcional, Mônica Bergamo aqui com a gente no Band News no meio do dia.

0: afastou o diretor-geral da Polícia Federal, o Andrei Rodrigues. Mônica, obrigada por nos atender. E o governo, hein, vai ou não recorrer dessa decisão? Boa tarde para você.
1: Pois é, boa tarde a todos. A Advocacia-Geral da União, que representa os interesses do Estado brasileiro, né, e nesse caso do governo brasileiro, vai recorrer sim da decisão do ministro do Supremo Tribunal Federal de afastar o diretor-geral da Polícia Federal do cargo. E essa até tossi aqui. Essa peça, pelo que eu apurei, já está ficando pronta. O órgão vai argumentar que a decisão, que foi tomada monocraticamente, quer dizer, isoladamente pelo ministro André Mendonça, violou a competência privativa da Presidência da República, a quem cabe indicar e demitir o diretor-geral da PF. Né? A decisão da terça do ministro André Mendonça, ele afastou liminarmente o diretor-geral e colocou para votação na segunda turma do Supremo. Né? O ministro Luiz Fux convocou imediatamente uma reunião, uma sessão virtual extraordinária do colegiado. Ele e o ministro Cássio Nunes já anteciparam seus votos, formaram maioria para manter o afastamento, mas o ministro Gilmar Mendes pediu vista. Quando o ministro pede vista, o julgamento só é concluído quando ele der o voto. Então, portanto, apesar de já ter maioria, ainda falta concluir o julgamento. E é nessa brecha que a AGU vai atuar. A AGU deve recorrer ao plenário da corte ou ao presidente Edson Fachin, isso estava sendo decidido nesse exato momento, para pedir que seja derrubada essa decisão. Então é isso. O ministro determinou o afastamento, né? Afastou também preventivamente o diretor de inteligência da Polícia Federal, Leandro Almada, né? O que motivou esse afastamento foi a produção daquele relatório interno que o ministro Alexandre de Moraes, né, divulgou na semana passada, que mostrava, né, que detalhava a atuação do ministro André Mendonça nos casos do INSS e na operação sem desconto que pega o Daniel Vorcaro, né, falando que ele privilegia, seleciona alvos, que ele privilegia alguns alvos em detrimento de outros, que o inquérito fica lá parado, enfim, fez uma série de observações, né, e o ministro Alexandre de Moraes pediu uma investigação contra André Mendonça. Então tá essa confusão, um pede investigação contra o outro, e o que se imagina que vai acabar acontecendo é o plenário decidindo sobre todos esses pedidos, decidindo sobre o pedido de investigação que o André Mendonça fez contra o Alexandre de Moraes, pedido de investigação que o Alexandre fez contra o André Mendonça, e agora o pedido de afastamento do diretor-geral da Polícia Federal, Andrei Rodrigues. O governo vai recorrer, então, se o ministro Edson Fachin acata, vai tudo pro plenário e vai ser tudo decidido num pacote só. Temos que esperar aí eles formularem o pedido, né? E aí ver o que o ministro Edson Fachin, que já tinha pedido explicações ao Alexandre, ao André e ao Andrei da PF, vai decidir.
0: A gente aguarda as cenas dos próximos capítulos. Mônica, obrigada por nos atender. Até uma próxima.
1: Até amanhã.
0: Até.
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3: Excepcionalmente hoje, por conta da cobertura especial da crise no Supremo Tribunal Federal, não teremos a coluna de tecnologia aqui no Band News no meio do dia. O Eduardo Frumento e o Orrison Lacerda voltam ao longo da programação.
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5: Agora 1:41. Hora da gente acionar o Paulo Lage com informação do trânsito. Fala, Paulo.
6: Olá, uma ótima tarde para você sintonizado aqui na Band News FM. Excelente terça-feira para todo mundo. A gente começa trazendo destaque para a Avenida Brasil. Continua lentidão acontecendo para quem vai rumo ao centro da cidade. Começa ali no trecho de Bom Sucesso, pista contrária, perde tempo o motorista também acessando a região de Irajá. Vai assim até a altura de Coelho Neto. Na linha vermelha, lentidão também no caminho para o centro. Vai assim do Fundão até a chegada ao Caju. Leopoldo Bulhões surge como uma boa escolha na saída da zona norte da cidade. Tudo tranquilo também mais à frente na Senador Bernardo Monteiro. 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Volto com vocês do estúdio.
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18: Hoje minha dica é um clássico do mundo da fantasia, Uma Dobra no Tempo, da Madeleine L'Engle. E esse livro tem uma edição especial da Dark Side Books, uma edição em quadrinhos. Nessa história, a gente acompanha dois irmãos que saem à procura do pai que desapareceu há 2 anos. Eles contam com a ajuda de 3 senhoras misteriosas, que na verdade não são o que aparentam ser. O problema é que essa busca vai além do planeta Terra e eles acabam parando em outras galáxias e até dimensões. dimensões. No fundo, a problemática elaborada pela autora ao longo da obra se encaixa perfeitamente com as dificuldades do mundo moderno. E o mais legal é que o trabalho tem ensinamentos super importantes sobre amor, família e liberdade de escolha. É uma ótima opção de presente para os jovens. Eu sou a Luana Bernardes e você pode ouvir mais da coluna de literatura acessando o site bandnewsfmrio.com.br clicando em colunistas. Você também pode acompanhar as minhas leituras pelo Instagram Bernardes Luana, Luana com dois N's.
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1: Agora é 1:46, Giovana Quintahari, vamos trazer informação do trânsito.
2: Diretamente da nossa ouvinte Janaína, dessa vez, Fê, túnel Santa Bárbara. Teve um gavetamento por ali sentido Zona Sul que tá travando o trânsito todinho, vamos ouvir.
3: Boa tarde, Band News, aqui é sua ouvinte Janaína para informar um acidente aqui na saída do túnel Santa Bárbara. Um engavetamento com 4 carros sentido Zona Sul vai começar aqui a engarrafar. Eles estão discutindo aqui o prejuízo, tem um carro, 2 carros que ficaram no meio aí do engavetamento, tá bem, bem deteriorado. Vai começar a fazer um pequeno congestionamento aí, para informar a condição do trânsito nesse momento aqui na Zona Sul do Rio de Janeiro, tá bom? Muito obrigado, em um segundo, tudo pode mudar.
2: Realmente, tá bem complicado o túnel Santa Bárbara, já tá inclusive alcançando um pedaço do elevado 31 de março, novamente quem tá fazendo sentido Zona Sul. O sentido Rebouças, então, o túnel Rebouças é uma melhor opção, pelo menos sentido Zona Sul, Fê.
1: Valeu, Giovana.
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10: E nada de folga para a rapaziada da Fórmula 1. Domingo teve corrida na Itália e no próximo domingo já tem corrida na Espanha às 10 da manhã com transmissão da Band News FM, mais uma vez com alteração na Red Bull. O Isaac Radjar está se recuperando de uma lesão no punho, não vai correr. O Liam Lawson, de apenas 21 anos, será o substituto dele e vai ser companheiro de equipe do tetracampeão Max Verstappen. Lembrando que o Kimi Antonelli, italiano da Mercedes, de apenas 20 anos, está cada vez mais perto do título mundial, venceu em casa no último fim de semana, largando na 19ª posição e já tem 66 pontos de vantagem para o segundo colocado no mundial, George Russell, companheiro dele na Mercedes. O Antonelli pode se tornar o piloto mais jovem a faturar o título da Fórmula 1.

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15: Agora 1:54, Giovana Guitarri, vamos falar de trânsito.
16: Trazer um pouco de informação sobre os acessos à Zona Sul, Fê, já que a nossa ouvinte mandou mensagem sobre um engavetamento que aconteceu ali na saída do túnel Santa Bárbara. Quem está fazendo sentido Zona Sul, já está um trânsito bem pegado, já pegando inclusive o elevado 31 de março para quem está fazendo esse sentido. Por incrível que pareça, o túnel Rebouças é uma boa alternativa para você que está tentando chegar aí na Zona Sul do Rio, principalmente está saindo do centro do Rio para acessar a Zona Sul. Está bem melhor, inclusive, o trânsito. A gente vai pegar um pouco de engarrafamento aí na altura da Praça da Bandeira, no elevado Paulo de Fronten, porém já está bem melhor, sentido boas condições depois dessa altura, sentido Zona Sul. O aterro do Flamengo também é uma boa opção, quem está fazendo também, querendo acessar a Lagoa, querendo acessar a Zona Sul do Rio, nos dois sentidos, na verdade, quem está tentando acessar o centro também é uma boa alternativa. O centro do Rio, para quem está saindo aí de Laranjeiras, não vai encontrar nenhuma dificuldade no túnel Santa Bárbara, realmente o problema é o sentido contrário, assim como no túnel Rebouças. Dentro do túnel Rebouças tem um pouco de trânsito intenso sentido centro, porém, boas condições, inclusive no elevado Paulo de Fronten. Agora, falar um pouco da Barra da Tijuca. Nesse momento, acidente na Avenida Salvador Allende. Está interditada a pista central no sentido Transolímpica da Salvador Allende, à altura da estação do BRT Ilha Pura, por conta desse acidente que envolveu dois carros seguidos de capotamento. Então, o trânsito está bem lento nesse momento. Então, é bem provável, né? O motorista é uma melhor opção, preferir a pista lateral da Avenida Salvador Allende nesse momento. A equipe do Corpo de Bombeiros A7 Rio e a Polícia Militar estão atuando no local para atender essa ocorrência agora, Fê.
15: Obrigada, Giovana.

0: Agora é 1:56, João Baeri.
1: A CCR Via Lagos alertou o Departamento de Estradas de Rodagem do Estado do Rio ao menos 15 vezes desde 2024 sobre o risco de colapso estrutural em bueiros da RJ-124, que liga Rio Bonito à região dos lagos. As obras ainda não começaram a ser executadas. No último ofício enviado em julho, a concessionária afirma que as estruturas de drenagem estão degradadas, o que poderá ocasionar o desabamento repentino do pavimento em razão do peso dos veículos, gerando crateras no meio da pista e um alto risco de acidente. Para a CCR, o colapso estrutural atualmente se encontra em processo ativo. As imagens anexadas ao documento de 27 páginas mostram trincas, rupturas e até desalinhamento das tubulações. As estruturas foram implantadas na década de 70. Ao longo dos 57 quilômetros da rodovia estadual, já há uma tubulação rompida há 2 anos. Ano a ano, as imagens revelam o agravamento da situação. Próximo à praça de pedágio em Rio Bonito, a concessionária alerta que há bueiros com indícios de colapso, capaz de causar grandes transtornos para o tráfego de toda a rodovia, com a abertura de crateras, afundamento de pista, alagamento e acidentes. O contrato de concessão entre a CCR Via Lagos e o governo do Rio foi assinado em 1996, com duração de 25 anos. A alegação da empresa é de que o acordo não previa obras de requalificação de drenagem. A concessionária e o DR chegaram a assinar aditivos para prorrogar o prazo até 2047, mas os documentos foram questionados no Tribunal de Contas do Estado. O TCE determinou a elaboração de um estudo para a modernização do contrato de concessão. A concessionária alega que enviou o projeto com a inclusão das novas obras em abril do ano passado e que até agora não houve análise para concluir se a prorrogação foi benéfica para os cofres do Estado. Em nota, o DR afirma que monitora os trechos da rodovia estadual onde...
2: Mas a gente conseguiu.
3: Hoje... Vou te falar, achei que não ia caber tudo, mas coube, gente. Um programa hoje diferente, um programa bastante focado no noticiário de Brasília. Você que não pegou o comecinho, vou dizer de novo, hein? Eduardo Enegue ainda tá recuperando a voz, participou com a gente, porém participou gravado. O comentário dele tá lá no YouTube.
2: Bom, e a gente fica por aqui. Amanhã tem mais. Valeu, Ferrete.
3: Valeu, gente.
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0: Meus amores, tem método no ar. Como vão vocês? Como vai você? Isso aí, sabe por que eu levantei e sambei? Isso é lá da Serrinha. Isso é samba lá do Império Serrano. Alô, Império Serrano. Volta, Império Serrano. Isso aí é Tio Hélio e Newton Campolino. Sambistas da antiga. Grandes nomes do Império Serrano. Do meu Império Serrano, na voz do Zeca Pagodinho. Isso aí é o samba Água da Minha Sede, lá do ano 2000, sei lá, meu Deus do céu. Ô, bons tempos. Como vai você, Michele Trombelli? Tô até sem fôlego.
1: Oh.
0: Já não se samba como
1: que momento, hein? Que momento do rádio brasileiro. Boa tarde pra você,
0: Asa,
1: pro Ivan.
0: Você viu a ginga do
1: gente,
0: malandro?
1: Que ginga é essa? Não, esse momento, eu aconselho você que tá apenas por áudio, que você volte ali na nossa transmissão do YouTube. Você que tá na festa já aproveitou, né? Essa ginga de Carlos Andreasa no rádio brasileiro é uma coisa impressionante. Assim, me pegou de surpresa aqui, confesso, mas olha que ginga meio durinha, assim.
0: Não, senhor, isso é a forma...
1: Não, brincadeira,
0: isso
1: brincadeira.
0: Isso é a forma como... Isso foi um pouco deturpado, eu não quero entrar muito em detalhes, mas isso é a forma como, digamos assim, o balandro samba, certo?
1: É, entendi, entendi.
0: Você mexe
1: e aí, Ivan Brandão?
2: E aí, boa quinta-feira pra todos.
1: Boa quinta,
0: é um
1: né?
0: Contínuo.
1: Boa quinta.
2: Piada interna.
0: É um contínuo.
1: Que
0: não,
1: Deus proteja o Tem Método.
0: Isso é um contínuo, gente. Não tem mais dias.
2: Deus tem a pena de nós.
0: Não há mais dias, não há mais divisões em dias. O dia começa com uma notícia. A notícia já não existe mais, já caducou, já outras vão se sobrepondo. E a gente é obrigado a ler decisões. Eu não aguento mais ler decisões de ministros do Supremo. Até agradeço ao ministro André Mendonça, porque a dele tem apenas 33 páginas. E vamos com tudo.
1: É, e obrigado, delegado Chico Palha, por esse momento aqui no rádio do Tem Método. E vamos lá, porque a Advocacia Geral da União já trabalha no recurso que vai pedir a derrubada da decisão do ministro André Mendonça, que determinou o afastamento do diretor-geral da Polícia Federal, Andrei Rodrigues. A informação é da colunista da Band News FM, Mônica Bergamo. O governo acredita que o presidente do STF, Edson Fachin, vai concentrar todas as decisões dessa crise do Supremo em uma sessão do plenário. Só que antes vai esperar aquele prazo de 5 dias úteis que pediu esclarecimento de André Mendonça, Alexandre de Moraes, do diretor-geral da PF e também do procurador-geral da República, Paulo Gonet. Além de Andrei, a decisão de hoje também determina o afastamento de Leandro Almada, diretor de inteligência da corporação. Mendonça ainda determinou a investigação dos dois, né, pela Corregedoria da Polícia Federal. É, momentaneamente, o diretor executivo da PF, William Marcel Murad, assume imediatamente o cargo de diretor-geral em exercício da PF. A gente segue acompanhando, então, e aí esse lado aí desse possível recurso do governo federal.
0: Uma nota rápida aqui, se for recurso, cabe ao ministro André Mendonça decidir o destino. Aliás, está aí Alexandre de Moraes. O André Mendonça está todo vestido de Xandão aí, tá? Quando eu apontei, quando a gente aponta aqui, olha os precedentes xandônicos, olha aí, vocês estão festejando. André Mendonça está todo baseado aqui em precedentes de Alexandre de Moraes, em precedentes xandônicos. Então, cabe recurso do governo? Claro que cabe. A AGU pode recorrer? Pode. Ela pode vir com mandado de segurança também, aí vai pro Edson Fachin, pode mudar um pouco o ritmo das coisas. Mas se for o recurso puramente posto, caberá a André Mendonça decidir onde vai ser examinado. O governo quer decidir no plenário, mas caberá a André Mendonça decidir. Ele tem decidido pela segunda turma, à luz do que fez Alexandre de Moraes, inclusive recentemente. Lembra do caso do Luiz Pablo? Do caso do Flávio Dino lá, da interferência? Aquele caso grave de que tratamos aqui o tempo todo? A gente queria que aquilo fosse deliberado. A violação do sigilo de fonte? Todos nós queríamos que o... Lembra? Falamos aqui. Manda pro plenário, manda que... Não tem essa. O Xandão mandou pra primeira turma, que é a turma em que ele tem controle. Com base nisso, dessa prerrogativa, avança o André Mendonça nessa decisão dele. E eu também quero apresentar aqui uma questão. Eu tava conversando com alguns advogados. É um debate público, tá aberto a esse respeito. Mas uma coisa é uma coisa, outra coisa é outra coisa. Não há dúvida de que é a prerrogativa do presidente da República indicar o delegado-geral da Polícia Federal. É responsabilidade, cabe a Lula, prerrogativa dele, exclusiva, indicar o chefe da Polícia Federal. E ele o fez. E estava Andrei Rodrigues comandando a Polícia Federal até uma decisão cautelar, ela é temporária, do ministro André Mendonça, afastando o sujeito com base, e aí a gente pode discutir se a decisão foi excessiva, mas que ele tem prerrogativa para isso, não me parece ter muita dúvida, com base no que ele considerou uma ameaça. Ele considerou Andrei Rodrigues, para tomar essa decisão, uma ameaça às investigações, uma força interferente, inclusive sugestão de obstrução da investigação, obstrução de justiça no final das contas, certo? Então, quem... Olha aí os precedentes, Michele Trombelli, Ivan Brandão novamente. Quem proibiu um delegado, um indicado pelo presidente da República, de assumir a chefia da Polícia Federal foi Alexandre de Moraes. Aí, objetivamente, quando, apontando desvio de finalidade, talvez ele tivesse certo no mérito da questão, da intenção de Bolsonaro, quando ele proibiu que o indicado por Bolsonaro, Ramagem, o famoso Alexandre Ramagem, fosse tornado diretor-geral da Polícia Federal. Ali, a prerrogativa do presidente da República foi violada. Nesse caso, o Andrei Rodrigues é diretor da Polícia Federal, ele está afastado. São coisas diferentes, então tem uma argumentação aí também complicada a se avançar na forma desse recurso. Vamos em frente.
2: Só duas notas aqui também, rápidas, por ação do nosso Pedro Teixeira, de que agora há pouco o advogado-geral da União, Jorge Messias, esteve com Lula no Palácio da Alvorada, discutiram justamente o posicionamento da AGU, que deve sair ainda hoje, né? Isso que a Michele estava falando. E tudo indica que hoje, quando, enfim, houve a decisão do ministro Mendonça e depois a encaminhado, né, para o plenário virtual da segunda turma do Supremo Tribunal Federal, todo mundo já estava meio que sabendo, né? Eu acho que foi a primeira discussão que a gente teve aqui hoje cedo. Na nossa programação local, que o ministro não mandaria para o plenário para referendar assim, sem que os outros ministros já estivessem sabendo do que o queriam votar, porque foi tudo muito rápido. Em 15 minutos, depois que o plenário virtual abriu, a gente já tinha um pedido de vista e dois votos acompanhando, formando maioria para chancelar a decisão do ministro Mendonça. E no plenário virtual você não precisa votar, você não precisa apresentar o seu voto ali, é só falar acompanho, discordo e tal. Então foi isso que aconteceu. Então tá valendo, nesse momento, o Andrei Rodrigues, ele está afastado por uma decisão liminar, muito embora a segunda turma tenha formado maioria em relação à decisão tomada pelo ministro Mendonça. Por quê? Porque o ministro Gilmar Mendes pediu vista. Então ele pode devolver isso aí daqui a 90 dias, é o prazo máximo que ele pode, aspas, sentar nesse processo e avaliar lá como é que ele vai votar. Mas a decisão está tomada. A gente não tem o voto do ministro Dias Toffoli, mas muito provavelmente, porque não é direto, mas envolve questões do Banco Master e tal, né? Porque igual o Andreasa falou, né? Não tem mais dia, todo dia é o mesmo dia, todo caso aqui é o mesmo caso, um negócio meio esquisito. Mas, na teoria, o ministro Dias Toffoli talvez não se manifeste, tem que esperar. De qualquer forma, é isso. O Afonso Marangoni está com a gente, está acompanhando a movimentação no STF, foi até a Polícia Federal, né, Afonso? A gente tentou, viu? Porque teve essa cena hoje, ô Afonso, o Andrei Rodrigues saiu da casa dele para participar de um evento para formar policiais federais, né? Era uma formação, né? Uma cerimônia de formatura dos policiais federais, e ele entrou no carro como diretor-geral da PF. Mas quando ele chegou na academia da Polícia Federal, que fica lá bem perto da minha cidade aqui no DF, em Sobradinho, quando ele chegou lá, ele já não era mais o diretor da Polícia Federal, Afonso. Teve essa situação ainda vivida pelo Andrei Rodrigues na manhã desta terça-feira, né? Bom dia pra você.
3: Que situação, tarde, né, Ivan? Bom dia pra você, pra Michele e pro Andreasa. Já que nós estamos nesse contínuo bom dia, tá valendo também, que eu encontrei o Ivan mais cedo aqui na programação local da Band News FM. Olha, teve essa situação mesmo, uma situação constrangedora, né, pra Andrei Rodrigues. Ele não sabia, foi lá, se arrumou, ficou pronto pra falar pra mais de 200 agentes da Polícia Federal que participavam de um curso de formação. Só que aí, nesse meio tempo, se descobriu que na verdade, ele tinha sido afastado por decisão do ministro André Mendonça. E aí André Rodrigues já estava ali no espaço da Academia Nacional de Polícia e ficou por ali entendendo a situação e depois optou por não participar, não fazer nenhuma fala pública, até para não caracterizar nenhum tipo de afronta, né, decisão de André Mendonça, e aí ele deixou o local, então, sem falar com ninguém. William Murad, que é o número 2 do Ministério, esse sim falou no lugar do Ministério da Polícia Federal. Esse sim falou, né, no lugar ali do Andrei Rodrigues e saiu em defesa do diretor afastado. Nós temos, inclusive, o trecho da fala do William Murad. O som está um pouquinho mais baixo, mas dá para a gente acompanhar com clareza o que ele diz, então, depois que Andrei Rodrigues foi afastado e ele discursou ali neste evento. Vamos ver.
4: E cabe a todos nós exercer nossas funções com firmeza no interesse da inegociável missão de promover a justiça e assegurar o Estado de Direito. Por isso, não nos deixaremos abalar por ataques. Repito, venham de onde vier. E aqui reafirmamos e reafirmo a nossa total confiança na Direção-Geral, o diretor-geral da Polícia Federal, Andrei Rodrigues.
3: Pois é, tá então aí a declaração de William Murad, nesta linha mesmo, né, de apoio ao ministro, ao diretor-geral da Polícia Federal, Andrei Rodrigues. Isso que dá ficar lendo e falando ao mesmo tempo, é porque tem aqui uma nota da Associação Nacional dos Peritos Criminais Federais que eu queria compartilhar com a nossa audiência, que diz, em linhas gerais, que a associação acompanha com atenção os últimos acontecimentos envolvendo a Polícia Federal, em especial o pedido de afastamento do diretor Andrei Rodrigues, e diz que o afastamento do comandante máximo de uma instituição de Estado é medida de excepcional gravidade e deve fundamentar-se em indícios concretos e verificáveis, submetidos ainda que em momento posterior ao devido contraditório. Então a gente vê que o William Murad vai com mais força, né, em defesa do Andrei Rodrigues e a Associação dos Peritos Federais nem tanto. E acabou de chegar aqui, mandado também pelo nosso colega Pedro Teixeira, uma nota pública dos diretores da Polícia Federal. A nota acabou de ser divulgada e eu queria trazer aqui para vocês, olha, diz que os diretores da PF, portanto os outros, né, vêm a público expressar total apoio ao diretor Andrei Rodrigues, diretor de inteligência Leandro Almada, os dois afastados, né, diante dos injustificados ataques sofridos pela Polícia Federal na data de hoje. Diz que da mesma forma como a instituição da Polícia Federal tem sua história e feitos, a razão de sólida admiração dos brasileiros, o Andrei também conta com um percurso profissional dedicado à defesa da PF, com atuação técnica, isenta e responsável. Diz aqui que narrativas marcadamente influenciadas por interesses político-eleitorais não têm o poder de apagar a história, a reputação e a trajetória profissionais de quem quer que seja. Assim, diz a nota, cumprindo nosso dever de defender a instituição de ataque e tentativas de usurpação de funções e assegurando interesse público na manutenção de uma Polícia Federal capaz de promover justiça e assegurar o Estado Democrático de Direito, tornamos público nosso apoio aos diretores. Para que fique absolutamente claro, diz a nota finalizando, repudiamos toda e qualquer tentativa de imputar a eles ou à Polícia Federal uma atuação não republicana. Tais acusações, desprovidas de fundamento, afrontam a história, a credibilidade e o compromisso institucional que sempre há condutas. Neste ato, colocamos nossos cargos à disposição do diretor-geral substituto. Portanto, o final é forte e é importante. Os outros diretores da Polícia Federal, em solidariedade a Andrei Rodrigues e a Leandro Almada, também colocam os cargos à disposição. Isso quer dizer justamente que o apoio deles é total, né, aos dois que foram afastados por decisão do ministro André Mendonça, Andreas, Ivan e Michele, tudo acontecendo aqui ao vivo no Tem Método.
0: Isso é uma solução política, né, Afonso? São diretores, são comandantes da Polícia Federal delegados pelo Andrei Rodrigues. É a equipe do Andrei Rodrigues, é a turma do Andrei Rodrigues. Então, legitimamente, talvez até incontornavelmente, fazem esse movimento que é do jogo. Tem uma disputa política. Como a gente sempre fala aqui, Afonso, e você que nos escuta, há muitas polícias federais, né? Há muitos grupos, essa é a própria lógica de autonomia da Polícia Federal. Eu passei as últimas horas aqui lendo a decisão do André Mendonça e para mim está muito claro que ele tem a prerrogativa de afastar o diretor-geral da Polícia Federal. A questão é outra. É se ele tomou uma decisão excessiva. Ele poderia fazê-lo, mas se ele tomou uma decisão extrema, quando haveria outras intermediárias? A coisa está muito... A corda está muito esticada, a briga está muito feia, e a gente está nesses termos aqui, talvez excessivos. Ele poderia ter, André Mendonça, ordenado, à luz desses, da gravidade desses relatórios, ele poderia ter ordenado uma investigação contra o diretor-geral da Polícia Federal. Ele poderia ter reconhecido a nulidade daqueles relatórios em questão. Havia algumas hipóteses de ação dentro das suas prerrogativas para André Mendonça. Ele tomou a última, o afastamento do diretor-geral da Polícia Federal. E aí, eu quero destacar aqui alguns dos termos usados por André Mendonça nessa decisão. E aqui, deixando bastante claro, que, tendo lido os relatórios, eles são peças absurdas mesmo. O que ali é muito grave. Ali há, para mim, sem dúvida, monitoramento de um ministro do Supremo. E tudo mais constante com a ciência do diretor-geral da Polícia Federal. O próprio Andrei Rodrigues, quando cumpre a ordem de Alexandre de Moraes para remeter esses relatórios, que, por óbvio, eram de conhecimento também, olha outra gravidade, de Alexandre de Moraes, quando Andrei Rodrigues atende o ministro Alexandre de Moraes e manda para ele os relatórios, como é que Alexandre de Moraes sabia desses relatórios? Andrei Rodrigues o faz dizendo, admitindo, ele tinha ciência, portanto, desses relatórios, que eles estavam sendo preparados, de que esses relatórios foram preparados no curso do mês de agosto. Então havia um monitoramento, talvez coleta dirigida de informações sobre o ministro André Mendonça e também do advogado-geral da União, Jorge Messias. Isso tudo muito grave. E ali, conjecturas de natureza política, inferências de natureza religiosa, e um documento apócrifo, sem data, sem valor probatório. Isso sendo usado por um ministro do Supremo para lastrear uma decisão como aquela de Alexandre de Moraes, que imputa crimes a André Mendonça. Então, esses relatórios são muito graves, e as condições em que eles foram produzidos merecem investigação. Há a questão sobre se André Mendonça terá mandado investigar o ministro Alexandre de Moraes. Eu acho que não tem santos nessa história, mas eu acho que não. Acho que André Mendonça determinou a identificação do interlocutor de Daniel Vocaro. Quando identificado Alexandre de Moraes, a coisa foi remetida ao plenário do Supremo. Mas acusa-se André Mendonça de ter investigado o Alexandre de Moraes, mandado investigar Alexandre de Moraes, mas aqui nós temos, nesse caso, desses relatórios, que, ao contrário daquele usado por André Mendonça, não tem lastro. Não é algo identificado. Nesse caso, a grande suspeita aqui, e esse é o fundamento para que André Mendonça determinasse o afastamento de Andrei Rodrigues, aqui a possibilidade de monitoramento de investigação do ministro do Supremo, com ciência do diretor-geral e talvez do ministro do Supremo, Alexandre de Moraes. Então aqui diz, André Mendonça, ele diz que determina um afastamento preventivo. Então é um afastamento preventivo, é uma restrição temporária para que, olha a gravidade disso, para que integrantes da corte, portanto ministro do Supremo, o advogado-geral da União e servidores da Polícia Federal, abro aspas, exerçam suas atribuições sem constrangimentos ilegais. Ele imputa a Andrei Rodrigues e a Leandro Almada a constrangimento ilegal e continua. A restrição temporária ao exercício funcional é significativamente inferior. Então, o dano da restrição temporária, do afastamento do diretor-geral, é significativamente inferior ao dano potencial, e para isso servem as medidas cautelares, que poderia decorrer da utilização das prerrogativas inerentes aos respectivos cargos para fins de comprometer a colheita de provas, dificultar a atuação dos órgãos de investigação e persecução ou interferir em procedimentos administrativos destinados à apuração dos mesmos fatos. Então ele está imputando a Andrei Rodrigues e Leandro Almada obstrução de justiça, obstrução das investigações. Isso aqui é um troço muito grave. Não há dúvida da gravidade. Repito aqui, não pode haver dúvida sobre a gravidade dos relatórios. A questão é a medida de André Mendonça. Se a medida de André Mendonça, podendo ele tomar outras medidas, se a medida dele não foi excessiva. Esse é o debate que está posto aí, e é um debate público válido.
2: Bom, o senador Carlos Viana esteve agora há pouco na Polícia Federal para pedir a prisão de Andrei Rodrigues, falou com jornalistas, pediu afastamento do PGR, cobrou o presidente do Senado, Davi Alcolumbre, para votar os pedidos de impeachment contra o ministro Alexandre de Moraes. A gente já falou. Bom, vamos ouvir aí o senador, a gente tem um vídeo dele.
5: É meu posicionamento e de vários colegas com quem tenho conversado que nós não podemos mais aceitar o que está acontecendo. Primeiro, o procurador da República tem que se afastar do caso Master o mais rapidamente possível. O ministro Alexandre de Moraes, juntamente, assim como Andrei Rodrigues e o próprio presidente do Senado, Davi Alcolumbre, não podem continuar no cargo porque, a meu ver e minha opinião, os fatos estão levando a acreditar que eles estão usando da autoridade que têm para se blindar ou não dar esclarecimentos ao país. É preciso que todos agora se juntem para que nós levemos respostas à população. É de estranhar que o governo federal, ao contrário de posicionar-se a favor das investigações com clareza e com determinação, queira chamar inclusive o Conselho da República contra o ministro André Mendonça. É uma das crises institucionais mais graves que nós já passamos desde 1988 e é urgente que todas as autoridades envolvidas, elas sejam afastadas para o bem da investigação, para o bem da República e da democracia brasileira.
1: Bom, e aí, só para fechar esse capítulo por enquanto, aliás, que era lá no comecinho da manhã, o principal assunto do dia veio de, né, começou a ganhar força hoje de manhã, que é aquele documento que foi assinado por 13 ex-ministros, né, ministros aposentados do Supremo Tribunal Federal, uma carta endereçada ao presidente do STF, Edson Fachin, pedindo a convocação urgente de uma sessão pública para que o plenário determine a apuração imediata e rigorosa dos fatos que atingem o tribunal. Esse documento reúne nomes como Celso de Mello, Nelson Jobim, Ellen Grace, Joaquim Barbosa, Rosa Weber. Os colegas aposentados demonstram apoio a Fachin, manifestam plena confiança na seriedade, no discernimento e na firmeza dele na condução do tribunal. Os ministros aposentados Luiz Roberto Barroso, Marco Aurélio Melo e Ricardo Lewandowski foram os únicos aí, né, dessa uma grande lista a não assinar essa manifestação. E logo cedo, né, Andreas, a gente falava aqui sobre isso, pessoal, que até sair essa determinação do Mendonça sobre o Andrei Rodrigues, de um documento muito importante também, sem precedentes, como tudo vem ocorrendo nessa crise, dessa união de vários ex-ministros, justamente para fortalecer o ministro Edson Fachin, mais do que isso, né, quase que colocar ali numa parede para que não haja possibilidade de acontecer agora o que aconteceu lá com o Dias Toffoli, daquela reunião fechada em que eles definem os rumos das investigações ou da participação ou não dos ministros nesse escândalo.
6: Então, e o que há de mais importante aí nessa nota, muito dura, né? Tudo muito sem precedente, tudo muito novo desses ministros aposentados, é exatamente isso que você destaca. Eles apoiam o Edson Fachin, mas eles pedem uma convocação urgente de sessão pública. Esse para mim é o lead. No jargão jornalístico, né, para quem não conhece, esse é o principal, essa é a manchete, o principal destaque, aquilo com que se abre a reportagem nesse caso. Os ex-ministros estão pedindo uma sessão pública, estão pedindo plenário, luz do sol, república, para deliberação a esse respeito. E a deliberação fundamental aí, que tem muita espuma, muita onda, muita fumaça, a deliberação fundamental é aquela sobre se Alexandre de Moraes deve ou não ser investigado pelas suas relações com Daniel Vorcaro. Não nos esqueçamos da origem, do fundamento e do que de mais grave há nisso tudo, em meio a todas essas gravidades. Agora, só para fechar aqui como nota de provocação, André Mendonça fez exatamente o que Alexandre de Moraes faria. Exatamente. Certo? Nesse lugar, Alexandre de Moraes, aliás, ele fez, né? Algumas vezes, com auditores da Receita, ele teria feito a mesmíssima coisa. São chamados precedentes. Xandão abriu a porta, a rapaziada vai no rastro.
2: Só um registro aqui, não sei se a gente falou, gente, eu tô às vezes acompanhando muita coisa aqui, do cancelamento, né? Augusto mandou aí no pra gente, o Fux cancelou a sessão presencial que teríamos hoje. Agora, às 14h, todos os ministros ficaram em casa ouvindo o Tem Método, sem sessão, então, na segunda turma do STF, depois de toda essa celeuma aí.
6: Beijo pra eles.
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12: Agora 2:28, quem traz informações do trânsito é o Paulo Lage. Fala, Paulo.
13: Olá, de volta com mais destaques do trânsito para todo mundo ligado aqui na Band News FM. Zona Sul é o próximo destaque, até porque movimentação ainda tá complicada. Ali nos túneis acústicos, o Zuangel, quem vai mais à frente pela Praça Sibelius, também está encontrando dificuldades no caminho para a Lagoa Rodrigo de Freitas, assim como o acesso para Mário Ribeiro e também a Borges de Medeiros. Você que está seguindo pela Avenida Niemeyer, condições são um pouco melhores. Ainda assim, o motorista perde tempo na passagem pelo Vidigal, até que melhora mais à frente no Mirante do Leblon e no acesso para Visconde de Albuquerque. 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Voltamos ao estúdio.
12: Valeu, Paulo. Daqui a pouco você volta com mais informações. Agora 2:29, eu, Daniel Henrique, te acompanho a partir de agora com as informações aqui da cidade e do estado do Rio de Janeiro, contando sempre, claro, com a sua participação através do nosso WhatsApp 999026970. Fica à vontade para mandar a sua participação por lá, falando sobre o trânsito, sobre o tempo. Agora um pouco mais aberto aqui na zona sul do Rio, o tempo começou chuvoso nessa terça-feira, mas agora já com o céu mais aberto. A mulher que esfaqueou a própria mãe até a morte no Recreio dos Bandeirantes, na zona sudoeste do Rio, afirmou em depoimento na delegacia que é bipolar e que faz uso de 2 medicamentos, mas que na noite anterior ao crime não tomou a medicação. Natália Mafra Tupinambá, de 39 anos, foi presa em flagrante nessa segunda-feira na rua Cláudio Ábramo. Ela ainda disse que possivelmente deu mais de 10 facadas na mãe que estava sentada no sofá. A mulher afirmou que foi muito maltratada e internada várias vezes por supostamente possuir problemas psiquiátricos, o que teria motivado o crime. O porteiro do prédio também prestou depoimento. Ele contou que recebeu diversas ligações de moradores informando sobre uma gritaria no apartamento do 7º andar. Ele foi até o local e se deparou com Natália aparentemente em surto e suja de sangue. Graça Maria Caldas Mafra, de 73 anos, estava caída no chão da varanda ainda com vida. Segundo o porteiro, a vítima recebeu os primeiros socorros da namorada de um morador que é médica. A Graça Maria chegou a ser levada ao Hospital Municipal Lourenço Jorge, na Barra da Tijuca, mas não resistiu. O morador do apartamento logo abaixo do imóvel em que o crime foi cometido também contou em depoimento que desde que ele se mudou para o prédio há cerca de 2 anos e meio, as discussões entre Natália e a mãe eram constantes, o que também foi confirmado pelo porteiro e por outros vizinhos. A mulher ainda teria se envolvido em desentendimentos com outros moradores em diversas oportunidades. O homem também afirma que discussões entre mãe e filha aconteceram no último fim de semana. No domingo, Natália teria gritado repetidamente à mãe que não usou o cartão dela. A Delegacia de Homicídios agora investiga o caso e a audiência de custódia de Natália Mafra ainda não foi marcada pelo Tribunal de Justiça do Rio. Agora 2 horas e 31 minutos.
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15: Minha companhia na coluna Giro Business, João Bortoni, que é o diretor-geral da Intel América Latina, onde o tema é a tecnologia. Bortoni, vamos lá. Os processadores estão presentes na vida de todos e também das indústrias. Posso dar alguns exemplos, como inteligência artificial, veículos elétricos e autônomos, também automação das indústrias, celulares, computadores e muito mais. Isso dito, dando ênfase aos processadores, eu pergunto: quais são as inovações que a gente pode esperar dessa indústria para sempre melhor atender e prever os consumidores?
16: Eu acho que o grande desenvolvimento vem sempre nessa equação de você ter cada vez mais processamento com menos consumo. Então, qualquer que seja a aplicação disso, é uma premissa que é muito importante. A tecnologia, obviamente, está avançando. A gente está vendo agora, além da CPU, a gente está vendo a NPU, que é o neural. Você tem a GPU, que já é muito conhecida para a parte de aplicação de inteligência artificial. Você vai cada vez mais ver dentro do próprio silício esses componentes que vão te permitir fazer mais coisas, além das coisas que já existem hoje, projetos futuros que a gente ainda nem imagina.
15: Falando de bastidores, como a Intel trabalha no sentido de desenvolver estes produtos de forma prática, no que tange a previsibilidade e depois a conversão, a realização de fato?
16: A gente tem um roadmap de produtos que a gente trabalha muito próximo dos nossos clientes e parceiros, buscando essas necessidades e vendo o que é necessário para evoluir a tecnologia. Então, de uma certa forma, quando a Intel traz uma nova tecnologia ao mercado, já é uma coisa trabalhada a muitas mãos. Então, não é só você seguir tendências de mercado, é ajudar a desenhar essas tendências de mercado.
15: Bortoni, bem-vindo ao Giro Business. Bortoni, que é o diretor-geral da Intel para a América Latina e meu entrevistado durante toda a semana.
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21: O Brasil deve registrar mais de 8 mil novos casos de câncer de ovário por ano até 2028, de acordo com dados do Instituto Nacional do Câncer. Um dos desafios é o diagnóstico precoce, porque os sintomas são imprecisos, diz Andréa Gadelha, médica vice-líder do Centro de Referência em Tumores Ginecológicos do AC Camargo e presidente do Grupo Brasileiro de Tumores Ginecológicos, EVA.
22: É uma doença silenciosa que muitas

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2: 2:36. O Programa Internacional de Avaliação de Estudantes, coordenado pelo CDE, Organização para a Cooperação e Desenvolvimento Econômico, aponta as fragilidades da educação brasileira. Mais de 40% dos alunos chegam aos 15 anos de idade sem ter o domínio adequado de leitura, matemática e ciência. Os dados indicam que o Brasil até avançou, mas menos do que o necessário. O David Cardoso está conosco e vai trazer mais informações. Fala aí, David, boa tarde.
3: Boa tarde, pessoal. Isso mesmo, um número que chama atenção e é considerado negativo. Os estudantes brasileiros, eles seguem com desempenho abaixo da média internacional nas principais áreas avaliadas pelo PISA, o maior exame educacional do mundo. Os resultados da edição de 2025 foram divulgados hoje. A avaliação, ela é realizada a cada 3 anos e mede o conhecimento de alunos de 15 anos em ciências, leitura e matemática. No Brasil, mais de 30 mil estudantes participaram das provas. Em ciências, a média foi de 409 pontos, em matemática, 377. No mesmo resultado registrado 10 anos atrás, já em leitura foram 408 pontos, praticamente sem variação em relação a 2015. O levantamento também analisou o uso da tecnologia nas escolas. Em 3 anos, o Brasil mais que dobrou a proporção de estudantes em unidades com proibição do celular. O índice passou de 37% para 81%. Por outro lado, o país ainda está abaixo da média internacional na integração de tecnologias digitais ao aprendizado. Os alunos brasileiros, eles usam esses equipamentos em média 1 hora e 18 minutos por dia na escola para estudar, contra 1 hora e 42 minutos na média da OCDE, que é a Organização para a Cooperação e Desenvolvimento Econômico. Eu volto com vocês.
4: Obrigada, David. E vamos combinar, né, que esse deveria ser o principal assunto. A gente está aí há menos de 1 mês para eleição e a gente deveria estar olhando atentamente para todos esses números que são divulgados anualmente e, de fato, cobrando, né? Qual é a política de cada um dos candidatos em relação a isso? Porque os desafios são muitos. Inclusive, eu conversei com uma especialista do Instituto Ayrton Senna, que apontava alguns desses desafios, mas acho que de tudo isso que o David falou e de todos esses dados, a gente pode destacar pelo menos 2 mais evidentes e que, né, vão ficando cada vez mais evidentes a cada ano. E os 2, eles envolvem políticas públicas capazes de melhorar o desempenho dos estudantes, principalmente em matemática, e diminuir a desigualdade que você tem. Porque você tem, quando você olha esse exame da OCDE, que é a mesma metodologia em 89 países, você tem essa desigualdade, obviamente, de países mais desenvolvidos e menos desenvolvidos. Só que quando você olha para dentro do Brasil, você vê que essa desigualdade é muito grande e parece que vai aumentando esse poço aí da diferença daquelas pessoas que têm mais condições sociais e menos condições sociais. A especialista de advocacy do Instituto Ayrton Senna, que é especialista em educação, Brenda Prata, ela chama atenção para a diferença, por exemplo, da nota de ciências entre ricos e pobres. É uma diferença que chega a 96 pontos no Brasil. Isso representa 11 pontos acima da média mundial.
5: Nós temos hoje pactuado no nosso Plano Nacional de Educação que nós vamos fazer um trabalho muito forte olhando para a equidade pelos próximos 10 anos. É muito importante que as nossas políticas educacionais façam esse olhar, porque nós precisamos avançar em todos os grupos sociais para conseguirmos avançar como um todo. Senão, com o tempo, nós vamos cada vez mais apenas agravando desigualdades já existentes.
4: Pois é, então quando a gente fala que o Brasil se manteve praticamente estável, é porque a gente teve um avanço nas classes mais ricas e muitas vezes um retrocesso nas classes mais vulneráveis. E essa questão da matemática também, a gente teve 28% só dos estudantes atingindo o nível básico de aprendizagem em matemática. Se a gente comparar com a média mundial, é 65% esse índice. Então é menos da metade. E isso é um resultado, segundo a especialista, que já vinha sendo mostrado, inclusive nas avaliações nacionais. E só 8% dos estudantes saem da terceira série do ensino médio com aprendizagem adequada em matemática. 8%. A gente está falando de menos de 1 estudante a cada 10. É muito pouco e isso fica cada vez mais evidente aí nesses exames da OCDE.

0: E vamos seguir movimentando aqui a reportagem? Eu vou acionar a Larissa Biscaia, que está aqui no estúdio, para mais um caso que está sendo investigado de uma mulher que pode ter sido morta, né? Essa é a suspeita da polícia, por um policial militar que, inclusive, está detido, vai passar por audiência de custódia. E a Larissa Biscaia tem os detalhes desse caso aqui na capital paulista, não é isso? Fala, Lari, boa tarde.
1: É isso, Mi, boa tarde pra você, pra todos. Passou por audiência de custódia agora há pouco o Vinícius Costa Silva, ele que é policial militar e vai seguir preso temporariamente, suspeito pela morte da esposa dele, a Larissa Cruz Morata, que tinha 29 anos. Ela foi encontrada morta no apartamento em que esse casal morava, em Budas Artes, que fica na região metropolitana de São Paulo, e ele foi preso ontem durante o velório dela. Inicialmente, esse caso tinha sido registrado ali como suicídio, depois passou para morte suspeita. A polícia reavaliou. Entre os elementos que levantaram suspeitas estão a localização do ferimento, que foi do lado esquerdo da cabeça da Larissa, ela que era destra, e o fato do Vinícius ter levado o corpo direto para o IML sem antes falar com a família dela. O exame pericial deve determinar se havia ou não pólvora na mão da Larissa, que pode indicar se ela fez o disparo que tirou a própria vida. O PM segue detido no presídio militar Romão Gomes, zona norte aqui de São Paulo. O casal tem um filho de 2 anos e meio. Em entrevista, a mãe dela chegou a afirmar que não acreditava que a filha pudesse tirar a própria vida. Diz que ela era muito vaidosa e tinha, inclusive, uma cirurgia plástica agendada para os próximos dias. A gente está no pé da Secretaria de Segurança Pública para entender se esse caso é investigado como morte suspeita ou como feminicídio. Por quê? Ele passou pela audiência de custódia e teve ali a prisão temporária determinada que vai seguir. Se o caso for só, entre aspas, só uma morte suspeita, essa prisão temporária dura 5 dias, podendo ser renovada por mais 5 dias. Se o caso for tratado como um feminicídio, aí é crime hediondo e a prisão temporária passa para 30 dias, podendo ser renovada por outros 30 dias. Ele pode ficar até 60 dias preso enquanto correm as investigações. A gente está apurando com a Secretaria de Segurança Pública e aguarda atualizações.
0: Tem um ouvinte perguntando qual a patente. É soldado, não é isso?
1: Isso.
0: Da Polícia Militar.
1: Isso, soldado.
0: Muito bem. Obrigada, Larissa. 12h43.

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13: Agora 2:46. Quem traz destaques do trânsito agora é Giovana Guitarrari. Boa tarde, Gi.
14: Boa tarde, Dani. Boa tarde também aos nossos ouvintes. Falar um pouco da ponte Rio-Niterói nesse momento. Teve atualização, foi finalizada finalmente as duas ocorrências que estavam acontecendo na ponte sentido Rio. Então, o trânsito já está bem melhor. Todas as faixas foram liberadas. Porém, quem sofreu aí bastante, inclusive, com esse acidente que aconteceu foi a BR-101. Está muito engarrafado, o trânsito está bem intenso. Isso porque aconteceu um acidente ali na altura da Ilha da Conceição, quem está fazendo sentido Niterói. Então, o trânsito já está alcançando aí, na verdade, desde a altura do Porto Novo já começa aí a ter um pouco de engarrafamento e aí fica bastante intenso até a passagem desse acidente na altura da Ilha da Conceição. Os acessos à ponte também estão um pouco afetados, mas a ponte Rio-Niterói já está com boas condições de trânsito nos dois sentidos. Dani.
13: É isso, Giovana. Obrigado pelas informações. Lembrando nossos ouvintes, 99902-6970. A Giovana está de olho aqui nas mensagens que vocês mandam para a gente.

0: Informações agora com Daniel Nascimento.
1: A Polícia Civil investiga um furto de cabos contra a paróquia Santo Sepulcro, em Madureira, na zona norte do Rio. O caso ocorreu no dia 29 de agosto. Esta foi a oitava vez que a paróquia foi alvo de criminosos em um intervalo de um ano. Nas imagens de câmeras de segurança é possível ver um dos criminosos dentro da igreja, quando ele começa a puxar cabos de uma caixa de energia elétrica até conseguir arrancá-los. Em nota, a Polícia Militar disse que reforçou o policiamento na região. Caso é investigado pela Polícia Civil, que analisa as imagens de câmeras de segurança.
0: Rafael Ajus.
2: O homem preso após participar da invasão a um apartamento na rua Professor Coutinho Froes, na Barra da Tijuca, na zona sudoeste do Rio, confessou o crime e disse que outros três criminosos participaram do furto. O caso aconteceu nesta segunda-feira. Os policiais localizaram o prédio e encontraram o imóvel com a porta quebrada e o interior revirado. O criminoso preso foi encontrado em um veículo estacionado. Todos os outros fugiram. O homem e o veículo foram levados à delegacia da Barra da Tijuca, que registrou os crimes de furto, receptação e adulteração de sinal identificador de veículo automotor. Em nota, a Polícia Civil disse que realizou a perícia e tenta identificar os outros envolvidos.

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2: O nosso ouvinte Gil Camargo escreve perguntando se os cachorros conseguem perceber uma tempestade antes de nós. Olha só, eles podem sim perceber sinais da chegada de uma tempestade muito antes de nós prestarmos atenção neles. Antes da chuva chegar, o ambiente já está mudando. Pode haver alterações na pressão atmosférica, umidade, vento e odores no ar, além de sons de trovões distantes que o cachorro ou talvez perceba antes que a gente. A audição canina alcança frequências diferentes das nossas e ela é muito sensível. Então, aquilo que para nós ainda parece uma tempestade distante pode já estar fornecendo informações importantes para o nosso cachorro. Há ainda uma outra possibilidade muito interessante. Durante as tempestades, especialmente com atividade elétrica, ocorrem alterações no ambiente eletrostático. Existem hipóteses e observações relacionadas a eletricidade estática ao desconforto apresentado por alguns cães durante as tempestades, embora não devemos atribuir todo o comportamento apenas a isso. E existe também aprendizagem. Se o cachorro percebe determinadas mudanças no vento, na luminosidade ou nos sons, e logo depois acontece um enorme trovão, ele pode começar a associar aqueles primeiros sinais ao que virá depois. Por isso, alguns cães ficam inquietos, procuram esconderijos ou procuram um tutor antes da chegada definitiva da trovoada. E aí tem uma coisa muito interessante, porque um pouco antes de chover, se tem grama, a gente consegue sentir um cheiro, aquele cheiro de terra molhada, tem até nome, que é o cheiro petricor, e esse cheiro é relacionado a uma bactéria chamada geosmina. Então a chuva tem cheiro e os cães com certeza sentem esse cheiro muito antes da gente. Você tem dúvidas? Mande um e-mail para elbicho@bandnewsfm.com.br ou então no meu Instagram, Manu Carsten. Participe, eu espero você. 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
3: Estamos de volta, meus amores, tem método na Band News FM e hoje, Michele Trombelli, começa a jornada dos, recomeça, né? A jornada dos clubes brasileiros nas competições sul-americanas e temos a Aline Fanelli na Argentina, em Buenos Aires, que acompanha o jogo de ida do São Paulo nas quartas de final da Copa Sul-Americana contra o Boca Juniors, parece até jogo de Libertadores, São Paulo e Boca Juniors. Conta mais, Aline Fanelli.
4: Oi, pessoal, uma ótima tarde para vocês. Hoje tem Boca Juniors e São Paulo pelas quartas de final da Sul-Americana. Um grande duelo do futebol envolvendo campeões da Libertadores. São Paulo com 3 títulos e o Boca com 6. Mais de 2.000 São Paulinos são esperados no setor de visitante da Bombonera nesta noite. O tricolor que vai entrar em campo no esquema que vem adotando com 3 zagueiros, um esquema que tem dado certo nas últimas 2 partidas. Vitórias para cima do Bragantino e também do Atlético Mineiro no Campeonato Brasileiro. O time precisava desta reação até para melhorar o posicionamento na tabela e foi uma longa sequência sem conseguir uma vitória. No último sábado, São Paulo derrubou uma sequência invicta do Atlético Mineiro, que chegou a 14 partidas. E hoje tem outro desafio, porque o Boca não perde há 10 jogos nesta temporada. Teve uma troca de treinador, o Rodolfo Arruabarrena assumiu a equipe em julho deste ano e agora vem neste começo de trabalho na equipe do Boca Juniors para tentar a classificação. Nas oitavas de final, o Boca teve vida fácil, mas sofreu no playoff, porque o Boca começou a temporada na Libertadores e precisou jogar o playoff para conseguir a vaga nas oitavas de final da Sul-Americana. Já o São Paulo tinha a vaga direta nas oitavas de final e eliminou o Bolívar na etapa anterior. A provável escalação tem Rafael, Domingos Duarte, Arboleda e Sabino, Lucas Ramon, Danielzinho, Marcos Antônio, Iago, Arthur, Luciano e Jonathan Caleri completamente recuperado de entorse no tornozelo esquerdo e vai para o time titular do São Paulo hoje. Aliás, um reencontro do Caleri com o Boca Juniors, o clube que o revelou para o mundo. Ele atuou lá no começo da carreira na equipe do Boca, então vai ser uma noite especial para o Caleri também, que é o capitão do São Paulo. A gente vai acompanhar todos os passos, daqui a pouquinho direto de La Bombonera, para trazer as informações para o pessoal da Band News FM. Eu volto com vocês até daqui a pouco.
5: É isso, Aline Fanelli, então, que vai estar nessa transmissão para quase toda a rede Band News FM, Copa Sul-Americana, já a partir das 8:30 da noite. O jogo começa às 9:30. Marcelo Duó, Cecinho, Aline Fanelli, Maurício Ferreira. E tem também ainda hoje, né, pela Copa Sul-Americana, a gente tem o Vasco enfrentando Santa Fé na casa do adversário, às 19:00. E Fluminense Platense na Argentina, a partir das 19:00 também.
3: Ô, Michele, o jogo do Fluminense é no Rio, tá? É no Maracanã hoje. Fluminense,
5: ah, no Rio?
3: O primeiro jogo é no Rio de Janeiro e eu sei disso. Não é um jogo importante, obviamente. É. Mas eu sei disso porque o Cristiano Pinho, nosso chefe aqui do Rio de Janeiro, já tá em polvorosa, vai ao jogo hoje, é tricolor fanático. Então tem Fluminense e Platense no Maracanã, no pasto do Maracanã, às 19:00.
5: Ah, tá. É justo. É porque tava escrito só referência aqui no que eu li da Platense da Argentina, né? E obviamente não necessariamente que o jogo é lá. E bom, já falei, né? Da nossa transmissão, tudo certo, a partir das 8:30 da noite, Boca Juniors e São Paulo. Agora são 2:58, daqui a pouquinho tem mais aqui no Nacional e agora mais um bloco com as notícias da sua cidade no Tem Método.
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16: Olha essa dúvida que é muito interessante. Afinal de contas, qual cartão eu devo usar? O preto ou o verde? Existe alguma diferença? Vamos à explicação. Os dois cartões funcionam nos transportes municipais, mas tem finalidades diferentes. O cartão preto é vinculado ao CPF do usuário, oferecendo mais benefícios como consulta de saldo, histórico de utilização, recuperação de crédito.

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1: Agora 3:01. A Deise de Assis está com a gente para trazer informações do trânsito. Fala, Deise, boa tarde.
2: Uma ótima tarde para você também, para todos os ouvintes aqui da Band News FM. Atualizando nesse momento a situação da Avenida Salvador Allende, mais cedo tinham duas faixas da pista central ocupadas por conta de um acidente envolvendo dois carros na altura da estação do Barretê, Ilha Pura. Nesse momento, as duas faixas já foram liberadas, mas a calha do Barretê ainda está interditada por ali. Movimentação intensa nesse momento. Atualizando também a movimentação no sentido Avenida das Américas, movimentação intensa, mas sem grande dificuldade para você, motorista, que está pela Avenida Salvador Allende. Pela Avenida Ayrton Senna, movimentação intensa, principalmente na altura do aeroporto de Jacarepaguá, para você que vai em direção à linha amarela, sentido Orla, nesse momento, sem dificuldades. 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Daqui a pouco eu volto com mais informações do trânsito aqui na Band News FM.
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0: primeiro semestre na Band News FM, o Carlos Andreasa no Rio de Janeiro, Michele Trombelli em São Paulo, Ivan Brandão no glorioso Distrito Federal. O que ouvimos?
1: Ouvimos que país é esse, Legião Urbana. É, foi o pedido de um ouvinte, aí eu tava tentando achar o nome dele que eu anotei aqui e não tava achando, mas aí eu lembrei, tá fácil de lembrar o nome dele. Porque o nome dele é André. André é um nome que a gente tem falado bastante, né? E com as suas variações.
0: Sim.
1: É André pra cá, Andrei pra lá. André Asa também, que é muito citado aqui pelos ouvintes com muita frequência.
0: Me chama muito de André.
1: Eu adoro,
0: né?
1: Quando eles mandam.
0: André, fala André.
1: É, eu adoro quando eles falam assim, nossa, o André tá de parabéns. Esse André tá de parabéns por esse comentário.
0: Pode me chamar de André à vontade.
1: Isso quando que... é biscoito, né? Isso quando é biscoito, né?
0: Pode
1: porque
0: me
1: quando
0: chamar.
1: É bolacha, não vou reproduzir.
0: Pode me chamar de André à vontade, pro bem ou pro mal. Aliás, ontem, Michele Trombelli aqui em Botafogo, eu tava saindo, aí cruzei com um camarada, ele falou isso pra mim, Andreasa! Tudo bem? Você, não, ele falou assim, Andreasa, tudo bem? Você é o Andreasa, né? Eu falei, depende, irmão. Aí ele riu, ele
2: eu entendi
0: riu.
2: Que era, Andreasa, tudo bem? Não.
0: Aí ele falou, eu perguntei, depende, irmão. Aí ele riu, desarmei o cara. Eu falei, não, porque se for pra brigar, eu tô cansado, não sou eu, não. Se for pra ser legal e tal, tamo junto. Aí ele riu, desarmou e fomos em frente. É assim, e fomos em frente.
1: Aí, vamos que vamos. O presidente Lula ainda não se pronunciou sobre a decisão do afastamento do diretor-geral da Polícia Federal, Andrei Rodrigues, e do diretor de inteligência da corporação, Leandro Almada. Com a determinação do ministro André Mendonça, o diretor executivo da corporação, William Marcel Murad, assume imediatamente o cargo de diretor-geral em exercício da Polícia Federal. Essa, inclusive, é uma dúvida que foi enviada aqui por alguns ouvintes. E aí, o que acontece com a direção da Polícia Federal? É isso, a gente tem um diretor interino nesse momento, que é o diretor executivo, William Marcel Murad. Lula já se reuniu com o advogado-geral da União, Jorge Messias, para discutir as ações do governo a partir de agora. O Planalto já decidiu que vai recorrer da decisão de afastamento, apontando que o ministro extrapolou as funções da corte. Nesse momento, inclusive, Jorge Messias está a caminho do STF.
0: Agora, é uma circunstância interessante, né? Porque, como a gente falava aqui, o julgamento está aberto. Existe um julgamento já na segunda turma sobre isso. Tem 3 votos já tem maioria formada pela manutenção do afastamento. Tem o pedido de vista do ministro Gilmar Mendes. Então, esse recurso vai para onde, né? Esse recurso vai para o André Mendonça.
1: Não poderia ir para o plenário? Mas, assim, não poderia ser analisado pelo plenário?
0: Só se o André Mendonça quiser. Isso é importante deixar bastante claro isso. Aliás, essa é a regra de competência que o Supremo Xandônico criou. O André Mendonça, repito aqui, o André Mendonça está usando um precedente de Alexandre de Moraes. Aliás, Michele, você lembra recentemente, né? Nem sei se eu falei isso aqui no programa de hoje, mas você se lembra do caso do Luiz Pablo? O caso do jornalista do Maranhão? Você se lembra que aquele momento grave em que houve, por ordem de Alexandre de Moraes, a violação do sigilo de fonte, que é uma cláusula pétrea, o ministro Edson Fachin disse que mandaria, pretendia mandar para o plenário, lembra? Não, vamos examinar isso no plenário, é uma questão importante no plenário. E tomou uma escovada, um sabão do Alexandre de Moraes, foi desautorizado. Não foi a primeira vez, Alexandre de Moraes dizendo, isso vai ser resolvido na turma, na primeira turma, é competência da turma. Então, com base nesse mesmo tipo de regra que o Supremo criou e em que Alexandre de Moraes se baseia para ter o controle da situação, né? A primeira turma é completamente controlada e dessa forma os inquéritos xandônicos, inquéritos de fake news e tal, fica concentrado ali, da mesma forma André Mendonça em relação à segunda turma agora. Então cabe a ele, vai recorrer, cabe a ele. E aí esse aqui é o ponto, né? Já tem um julgamento deflagrado com pedido de vista e com uma maioria já formada. Então o governo vai recorrer e o André Mendonça vai decidir onde esse recurso vai ser analisado. Vai ser analisado na turma também. Mas o julgamento deflagrado para chancelar ou não a liminar de André Mendonça está aberto ainda, né? Então, são questões que a gente vai ver como serão dirimidas nas próximas horas ou dias.
1: Fala, Andreasa.
0: Oi.
1: Não, inclusive tem uma reportagem aqui na página principal da Folha de São Paulo, do portal, da Ana Pompeo, falando que o Fachin já está articulando, teve inclusive uma reunião com auxiliares articulando ali para tirar de André Mendonça e assumir a relatoria dos casos Master e INSS, justamente para tentar conter essa crise que está instalada na corte. Ele se reuniu no domingo, né, com auxiliares para tratar dessa questão. E aí, segundo informações, fontes aqui. Segundo fontes, né?
0: Sim,
1: do que está sendo falado.
0: Mas o que eu quero dizer é que não é uma coisa que ele possa fazer assim, entendeu? Existe o juiz natural, existe a competência. Então, para que isso aconteça, precisaria haver uma espécie. Vamos para uma reunião clandestina? Foi o que aconteceu com o Dias Toffoli, lembra? O Dias Toffoli tinha que abrir mão da relatoria. Ninguém pode tirar do cara a relatoria, ele é o relator. Então, ou ele
1: se. Nem o presidente?
0: Eu tenho a impressão de que não se pode caçar uma relatoria, tirar a relatoria. Então, tem de haver um movimento de suspeição ou um puxadinho como aquele em que André Mendonça abra mão dessa condição. Eu desconheço que, se não imagine, o presidente do Supremo podendo decidir tirar a relatoria de alguém por alguma coisa que o desagradasse. Acho que não é assim, né? A questão é essa. A André Mendonça teria, de alguma maneira, que admitir essa solução de deixar de ser o relator. Seria uma solução negociada? Vamos de novo para uma reunião clandestina? Naquela ocasião lá do Dias Toffoli, eles se reuniram clandestinamente e ele abriu mão da sua relatoria. Mas era muito excêntrico, ele abriu mão sem suspeição, e violado o princípio do juiz natural, algo que você não abre mão assim. Então, tudo é possível agora, né? Mas não é uma coisa que Edson Fachin possa fazer. Você não é mais relator da matéria, agora eu sou o relator. Não é assim? Ainda tem uma outra coisa, hein? Para provocar aqui o debate. Eu não sei se, na ausência de André Mendonça, se o André Mendonça fosse declarado suspeito na relatoria do. Declaração de suspeição, né? O Supremo decide que ele é suspeito. Isso pode acontecer, né? Como conjunto. Então, André Mendonça deixa de ser o relator. Nesse caso, você quer saber? Talvez a relatoria fosse pro Gilmar Mendes. E sabe por quê? Me lembrei disso agora. Você lembra daquela decisão da Maridit? Na CPI do crime organizado, em que de alguma maneira ele puxou um mandado de segurança que estava arquivado, um mandado de segurança que estava para arquivar, e se constituiu numa espécie de relator paralelo para, afinal de contas, proibir que se quebrasse o sigilo da Maridit. Ali tem uma conexão, né? Tem uma prevenção criada. Talvez por conexão acabasse sob relatoria de Gilmar Mendes essa questão. Enfim, vamos ver o que vai acontecer aí.
3: Deixa eu só falar. Como alguém que pega uma noz moscada pra dar só uma temperada no prato.
0: Gostamos.
3: O Fachin que pode, né? A gente tá aventando essa possibilidade de herdar a relatoria. A Michelle trouxe aí a reportagem da Ana Pompeu. Ele foi o herdeiro de Teori Zavascki na Lava Jato no Supremo Tribunal Federal. É Fachin o responsável, o primeiro responsável por anular as condenações do Lula. Sim. Na Lava Jato, né? Tô falando assim, é só uma noz moscada de alguém que já teve grandes casos sob sua competência lá no Supremo Tribunal Federal, casos de natureza criminal. E aí essa história aí se for julgar todo mundo suspeito, quem não recebeu um telefonema do Vorcaro na vida, né? O negócio vai descambar de novo pra algo que nunca aconteceu. E esse ouvinte que mandou pergunta aí, Michele Trombelli, fala pra ele que vai ser cada vez mais difícil responder esse tipo de pergunta. O que acontece agora?
0: São muitos
3: sei lá.
0: São muitos ineditismos.
1: Não faz nunca pergunta aconteceu. Difícil, não faz. Não, mas
3: não
1: faz
3: pergunta
1: essa
3: difícil.
1: Do delegado é até que
3: é
1: okay,
3: claro que a gente vai atrás.
1: Não, claro. Delegado claro.
3: Tá a gente vai atrás das respostas.
1: Agora tem umas perguntas bem difíceis que chegam aqui.
3: Vai ser cada vez mais difícil responder. O que acontece agora?
0: Que é uma coleção
3: amigo,
0: de
3: vamos dormir, acordar e ver o que aconteceu.
0: É tudo muito inédito, as coisas vão se sucedendo com pouca carga de precedente e com muita criação, né? Com muita formulação, com muito voluntarismo, uma mistura perigosa essa de jurisdição e voluntariedade e vontade. É sempre muito perigoso, é uma quadra perigosa, tem de ser cauteloso nesse momento. Por falar, aliás, em cautela, meus amores, o juiz auxiliar do gabinete do ministro André Mendonça ouve o empresário Antônio Carlos Freixo Júnior, apontado como operador financeiro de Daniel Vorcaro. É o dono da Entre Participações, lembra? A Entre, que foi aquela empresa intermediária a que recorreu Daniel Vorcaro para remeter, agora nós sabemos, hein? Aliás, na própria delação ele admite. Não foram 6 parcelas, como admitido por Flávio Bolsonaro e já desmentido. A Piauí trouxe, agora está confirmado, foram 7 parcelas, de modo que não terão sido somente, que absurdo, somente 10.600.000 dólares os remetidos para os Estados Unidos via entre participações para o fundo Heaven Gate, administrado por aquele advogado amigo de Eduardo Bolsonaro. Foram 12 milhões, tudo mais constante, e 300.000 dólares em 7 parcelas. Houve aquelas 6, se não me falha a memória, entre fevereiro e maio de 2025, e depois uma em setembro. Essa aqui é a novidade. Nunca foi tão importante também em função disso dar sequência. Essa é uma mácula até aqui, me parece, na gestão dos inquéritos de André Mendonça. A impressão de que essa investigação do caso Master Porção Dark Horse não está avançando. De toda maneira, o acordo foi negociado com o Ministério Público Federal, com a PGR, esse do Antônio Carlos Freixo Júnior, conhecido como Mineiro, que é um fachadão do Daniel Vorcaro, uma fachada, a empresa dele, para remessa de dinheiros, e depende agora de André Mendonça, tudo mais constante, para que o acordo seja homologado.
1: E só para complementar aqui rapidamente, que agora há pouco a gente falava que o Messias estava a caminho do STF, tem informação que ele já está reunido, viu? Jorge Messias, da AGU, e o ministro da Justiça, Wellington César Lima e Silva, estão reunidos nesse momento com o presidente do STF, Edson Fachin.
4: Sou eu?
0: Sim.
1: Vamos lá.
0: A gente ia acionar o Márcio.
4: Ah, bom.
0: Mas onde é que tá? Onde é que tá aqui no meu roteiro o Márcio para ser acionado? Me desculpem, perdão. É o Márcio.
1: É verdade.
0: Cadê o Márcio?
3: Foi um erro de todos.
0: Alô,
3: Márcio Rocha. Vênia, Márcio Rocha.
0: Márcio Rocha, como a serrinha, custa, mas vem em alto nível.
5: Oi, pessoal. Boa tarde para vocês. Boa tarde a todo mundo que nos acompanha. Pois é, a gente está agora, como já foi falado aí, né, na expectativa para as próximas horas, né, do resultado dessa reunião envolvendo aí o gabinete do ministro André Mendonça e a defesa do empresário Antônio Carlos Freixo Júnior, né, conhecido como Mineiro. Essa reunião que está tratando neste momento lá no Supremo Tribunal Federal da delação premiada, né, que foi negociada com ele, né, com a Procuradoria-Geral da República, né? A gente lembra que essa delação premiada, segundo as investigações, tem como objetivo aí informar como foram os repasses feitos pelo banqueiro Daniel Vorcaro, o dono do Banco Master, né, que está preso, e para a produção, né, do banco do filme Dark Horse, que conta a história do ex-presidente Jair Bolsonaro. Como já foi falado por vocês também, né, ele é dono da Entre Investimentos e Participações, que segundo as investigações teria sido usada justamente para fazer esses repasses. Ainda segundo os investigadores, os pagamentos foram feitos, né, através do fundo Heaven Gate, que fica lá no Texas, nos Estados Unidos, né, que seria administrado por aliados do ex-deputado federal Eduardo Bolsonaro, filho do ex-presidente Jair Bolsonaro. Ele seria o administrador do dinheiro usado para a produção dessa obra, que encaminhava os recursos para a Go Up Entertainment, que é a produtora responsável por esse filme. Então, só para a gente finalizar, né, que o objetivo dessa reunião, segundo os investigadores, é, inicialmente, analisar os aspectos do acordo de delação premiada, como voluntariedade, regularidade, a legalidade da negociação, e lembrando, como já foi dito também, está sendo conduzida, por um juiz auxiliar do gabinete de André Mendonça, que é relator desse caso dentro do Supremo Tribunal Federal. Volto com vocês.
0: Valeu, Márcio Rocha.
3: O ex-dono do Banco Master, Daniel Vorcaro, teria adiantado um voo para Dubai após perguntar ao ministro Alexandre de Moraes se deveria estar fora do país na segunda-feira, dia 17 de novembro. Documentos revelados pela repórter Natália Portinari, do UOL, revelam que o plano original do voo era sair do aeroporto de Guarulhos na noite do dia 18, com uma escala em Milão, antes de chegar em Dubai no dia 20. O banqueiro, acusado de fraudes bilionárias, foi preso ao tentar deixar o país um dia antes do planejado. No fim de semana anterior, Vorcaro perguntou para Alexandre de Moraes se deveria estar fora do país já na segunda-feira, segundo mensagens que foram reveladas na semana passada. No mesmo relatório que analisa essas mensagens de Vorcaro, consta uma troca de mensagens entre o banqueiro e diretores do Banco Central. E nessas mensagens ele aponta que investidores estrangeiros pediram para antecipar a assinatura da venda do Banco Master.
0: Aqui tem, pra gente não, tanta espuma, tanta coisa acontecendo, pra gente não perder a gravidade, o centro da questão que o Supremo precisa decidir. Isso, essa é a questão que em algum momento se precisará enfrentar. Sobre se Alexandre de Moraes deverá ou não ser investigado pelas suas relações com Daniel Vorkaro. No dia 15 de novembro de 2025, ele manda uma mensagem, ele, Xandão, para Vorkaro. Não se pode descartar a hipótese, é aquela em que eu acredito, mas é uma hipótese, de que compartilhasse uma informação sigilosa de uma determinação judicial. Talvez a notícia de que ou já existia ou viria a ordem de prisão contra Daniel Vorkaro, 15 de novembro de 2025, antevéspera da prisão, tentando fugir do Brasil, de Daniel Vorkaro. E então ele recebe a mensagem de Xandão e fala: que loucura! Bem na semana que estou resolvendo tudo, aquele mesmo juiz Ricardo, o quê? O juiz Ricardo, aquele, isso sim, que o mandaria prender. Juiz titular da 10ª Vara Federal do Distrito Federal. E o Galípolo tá sabendo, isso é Vorkaro para Xandão, como se fosse seu funcionário. Conseguimos fazer algo? Conseguimos fazer algo o quê? A respeito do quê? O que eles discutiam aqui, meu Deus do céu? E aí, finalmente, pergunta Vorkaro para Xandão. Acha que segunda já tem o que estar fora? Aqui nós temos, talvez a respeito de uma informação sigilosa que poderia ser até a ordem de prisão contra si, temos Daniel Vorkaro perguntando a Alexandre de Moraes sobre se deveria fugir. E o ministro do Supremo, seria tarde, mas melhor, o ministro do Supremo não ordenou a sua prisão, não determinou a sua prisão. E aí vem agora a notícia, essa que o Ivan Brandão nos trouxe, a apuração da Natália Portinari, hoje cedo, no portal UOL, dando conta de que o voo original, a viagem original, a fuga ou não de Daniel Vorkaro, estava marcada para o dia 18. Então, dia 15 é um sábado, dia 17 é a segunda-feira, essa em que afinal ele tentou fugir. O dia 18, para quando estava marcada a sua viagem, uma terça-feira. E houve objetivamente antecipação da viagem, estava marcada para o dia 18 e passa para o dia 17. E nós temos no dia 15 Daniel Vorkaro perguntando ao ministro Supremo sobre isso. Acha que segunda já tem o que estar fora? E na segunda ele tentou estar fora. Foi preso pela Polícia Federal tentando embarcar. Então, há muitas gravidades aí. E a gente não sabe, só para encerrar isso aqui, eu acho importante, a gente não sabe que Alexandre de Moraes disse a Daniel Vorkaro, por quê? Porque o ministro do Supremo apagava as suas mensagens, né? Apagar mensagem é crime? Não. No direito brasileiro, não. No direito xandônico, sim. No direito brasileiro, a gente apaga a mensagem e isso não nos incrimina. A gente pode, moralmente, sim, questionar o apagamento de mensagem, dizer, caramba, apagou a mensagem. Aí, moralmente, você diz, né? Ih, tá escondendo alguma coisa. Quem apaga quer esconder. É assim, né? Mas, em si, isso não incrimina. Eu disse que não no direito xandônico, porque há o caso Débora Rodrigues. Você se lembra da famosa Débora do Batom? Naquele caso, Alexandre de Moraes considerou que havia, em função de ela ter apagado mensagem, que ela se incriminava daquela maneira. Então, eu vou citar aqui o que disse Alexandre de Moraes. E isso é o seguinte, o que eu estou dizendo aqui é quando se aplica o direito xandônico a Alexandre de Moraes. O que aconteceria se Xandão julgasse Alexandre de Moraes? André Mendonça está aplicando alguns precedentes xandônicos aí, né? Sem nenhuma surpresa. Mas o que aconteceria aqui sobre essas mensagens, tendo ele, Alexandre de Moraes, apagado mensagens com Vorkaro? Como é que Alexandre de Moraes reagiria a isso? Vou citar aqui a decisão dele de março de 25, sobre a Débora Rodrigues, a do Batom. Ressalte-se ainda que o ato de apagar dados do celular também indica uma consciência sobre a... Isso é um direito criado por Alexandre de Moraes. Também indica uma consciência sobre a ilegalidade dos atos praticados pelo agente, na medida em que, se o indivíduo tivesse plena convicção de sua inocência, não teria motivo para eliminar registros que poderiam confirmar sua versão dos fatos. A destruição de provas, nesse contexto, reforça a percepção de que havia algo a esconder, contribuindo para a construção e reforço da tese acusatória. Assina Alexandre de Moraes, que destruiu provas, então, né? Destruiu provas, apagou as mensagens, destruiu provas. Nesse contexto, Xandão falando de Alexandre de Moraes, portanto, reforçou a percepção de que havia algo a esconder, contribuindo para a construção e reforço da tese acusatória. Que ninguém, nem Alexandre de Moraes, queira ser julgado pelo direito xandônico ou sob o direito xandônico.
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0: E, 3:25. Mia, desculpa. Mas é porque é importante, tem uma carga também, né? Tem ex-candidatos a presidente disputando essa eleição ao Senado, né? Tem a Marina Silva, tem a Simone Tebet, que tem nomes pesados no debate público brasileiro, né? Então, um debate imperdível. Agora eu vou falar 3:26.
1: Muito bom, só para reforçar rapidinho, André do Prado, Geraldo Rufino, Guilherme Derrit, Marina Silva, Ricardo Salles, Simone Tebet e Soninha Francini são os sete que virão no debate da Band.
4: O saco para lixo do

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0: Rafael Ajus.
1: O governador em exercício do Rio de Janeiro, o desembargador Ricardo Couto, suspende de forma cautelar a liberação da segunda parcela de 11 milhões e 900 mil reais destinada ao projeto Balcão do Consumidor. A decisão foi tomada após a auditoria da Controladoria Geral do Estado, que identificou a falta de documentos suficientes para demonstrar a aplicação adequada dos recursos. Segundo a auditoria, a insuficiência da documentação compromete a verificação de que os gastos realizados correspondem às ações e metas previstas no plano de trabalho, além de representar risco de despesas incompatíveis com o objeto da parceria e de potencial dano ao erário.
2: A Polícia Civil abriu inquérito para identificar os autores dos disparos que terminaram com a morte de dois homens em um campo de futebol na comunidade Carlos Sampaio, em Auche, Nova Iguaçu, na Baixada Fluminense. O caso aconteceu na noite de segunda-feira. Outros dois adolescentes de aproximadamente 15 anos também ficaram feridos. Segundo a Polícia Militar, agentes do Batalhão de Mesquita foram acionados após relatos de disparos na rua Itabaiana. No local, quatro homens foram encontrados caídos. Três pessoas foram levadas para o Hospital Geral de Nova Iguaçu. Uma delas não resistiu aos ferimentos. A quarta já estava morta quando os policiais chegaram. A área foi isolada para a realização da perícia. A Delegacia de Homicídios da Baixada Fluminense investiga o caso e tenta esclarecer as circunstâncias do crime.
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0: 3h35. A gente vai falar agora com o doutor Daniel. Eu dei uma bugada aqui que veio para mim, Michele Trombelli, a vinheta do programa Humanamente. Depois, se o professor doutor Daniel quiser fazer a propaganda, então pro Brasiliense veio o programa Humanamente, mas não, é só a coluna, muito embora a gente quisesse às vezes dar uma esticadinha.
1: A trilha que eu vou pôr pra você chamar.
0: E mistura aí, tá uma maluquice. Esse país está maluco, doutor Daniel. Então, brincadeira. Durante as terças-feiras de setembro até o primeiro turno, o doutor Daniel vai falar com a gente sobre vieses cognitivos, os atalhos mentais, armas de persuasão mais usadas pelos políticos, como que o eleitor pode identificá-las, e hoje a gente vai falar do caso Augusto Cury. Que efeito é esse, doutor, que vimos nos últimos dias em relação ao candidato do Avante? Boa tarde para você, com trilha de eleição, vinheta de programa e coluna no Tem Método.
2: Boa tarde, é isso aí, a gente vai juntando tudo aqui na Band News FM para ajudar o ouvinte a pensar sobre tudo que está acontecendo. E as eleições, elas são um laboratório assim muito bom para a gente pensar sobre os vieses cognitivos. Boa tarde também para o Andreasa, para a Michele, para os ouvintes. E os vieses cognitivos, a gente tratou muito deles ao longo aqui de bastante anos no Humanamente, porque eles são atalhos que o nosso cérebro toma para chegar a conclusões poupando energia. Então a gente tem

0: conclusões racionais, a gente pula direto para conclusões, a gente pula direto para atitudes, muitas vezes baseado em pouquíssimas informações, e isso poupa energia, mas muitas vezes nos leva para conclusões erradas, para conclusões inadequadas, para atitudes não as mais interessantes para nós. Um dos vieses que são explorados pelos políticos em campanhas eleitorais é o efeito manada. O efeito manada ele é muito interessante porque, embora a gente não goste de admitir, fato é que todos nós somos um pouco manada. O ser humano ele é programado, nosso cérebro é programado para olhar o que está todo mundo fazendo, porque se está todo mundo fazendo aquilo, pode ser que seja importante, talvez seja melhor a gente fazer a mesma coisa. Tem vários estudos muito interessantes mostrando isso. Tem um clássico que o sujeito está lá fazendo uma prova qualquer ali, cheio de gente, só que todo mundo combinado e o sujeito não sabe, aí começa a sair fumaça, começa a tocar um alarme e todo mundo ignora o alarme, a fumaça, ninguém se mexe, todo mundo finge que não está acontecendo nada e muitas vezes a pessoa que está ali incauta, né, sem saber, ela vê que está todo mundo tranquilo e acaba ficando tranquilo também, ignorando a fumaça invadindo o lugar e um alarme tocando. Então a gente realmente pauta o nosso comportamento pelo comportamento alheio. E quando a gente vê resultado de pesquisa, quando a gente vê um movimento numa direção, isso tende a alimentar o nosso próprio movimento, a nossa própria intenção. A gente viu isso acontecendo aí com o crescimento do candidato Augusto Cury. Ele cresceu, aí ele chamou atenção, aí as pessoas começaram a falar dele, aí quando fala também o outro fala, e isso pode muitas vezes estimular o crescimento incompreensivelmente, às vezes, né, do ponto de vista político, mas porque o nosso comportamento tende a fazer assim. Um estudo que você está muito interessante, feito com questões brasileiras, em alguns lugares em que a biometria deu problema na hora de identificar nas urnas, as pessoas votaram depois que os resultados estavam sendo divulgados. E uma pesquisa que foi publicada internacionalmente mostrou como saber dos resultados de fato influenciou a forma como as pessoas iam votar, e quem estava na frente ganhou mais de 10% dos votos, quem estava atrás perdeu mais de 15%, porque a gente vai meio, realmente, Maria, vai com as outras, a gente vai no vai da valsa, a gente segue a manada, mesmo que a gente não saiba.
1: Tem aquele... Eu estava tentando procurar aqui e achei o vídeo, né? Que é o Leadership Lessons from Dancing Guy, né? Lições de liderança com o cara que dança. Que eles mostram que você tem lá uma pessoa, aí você tem o primeiro seguidor que entra. Então, o cara começa a dançar sozinho, né? Aí tem o primeiro que começa a dançar junto. Três pessoas já formam um grupo. E aí, a partir da quarta, junta uma galera e começam todos a dançar. Esse mesmo experimento já foi feito também com o olhar para cima no meio da rua. Você para ali na Paulista, olha para cima. Algumas pessoas vão olhar para cima, mas pouquíssimas vão parar. Se são cinco pessoas olhando para cima, mais pessoas vão parar. De repente, você botar uma galera olhando para cima, todo mundo vai parar e ficar olhando para cima, ainda que você nem saiba para que diabos você está olhando, né? E aí esses experimentos mostram como a gente segue mesmo esse efeito, né? Não é só uma questão política, porque muita gente agora pode estar falando assim, mas eu não, eu vou votar em tal, eu não tenho esse pensamento, mas em coisas pequenas a gente acaba indo nesse pensamento de manada, né?
0: Mas a manipulação é que nem o sotaque, viu, Ivan? A gente só percebe nos outros.
1: É tipo isso. E como paulistano não tem sotaque, né, Michele?
2: Meu, tá louco que eu tenho sotaque, meu, tá louco. Vamos lá. É isso, doutor Daniel, já quer adiantar o próximo viés que a gente vai falar ou é surprise semana que vem pra gente pensar?
0: Eu acho que na terça-feira que vem a gente pode falar um pouco sobre o viés intragrupo, como essa tendência a olhar diferentemente para quem é do nosso time ou do outro time interfere também com a nossa racionalidade.
2: Muito bom, doutor Daniel Barros, nessa série especial pré-eleição. Tomara que ajude a gente a refletir, né? De forma a gente tá pensando e tá agindo também na escolha dos nossos candidatos. Até quinta. Hoje é terça, né? Tá certo. Até quinta.
0: Valeu, gente. Até quinta.
2: Beijo.
0: Até mais.

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4: Agora 3h43. Van Alves.
5: Um homem morreu após ser atropelado por um trem na linha férrea na altura da estação de Cosmos, na zona oeste do Rio. O acidente aconteceu na manhã de segunda-feira. Segundo a Trens RJ, agentes da empresa foram acionados depois que o homem acessou indevidamente a linha férrea nas proximidades da estação. Os funcionários acionaram os órgãos responsáveis pelo atendimento da ocorrência. O Corpo de Bombeiros confirmou que a vítima, de aproximadamente 55 anos, já estava morta quando as equipes chegaram. A Trens RJ reforçou que a linha férrea é uma área exclusiva para a circulação de trens e que o acesso de pedestres ao local oferece risco à vida. A Polícia Civil investiga o caso.
6: Os banheiros da rodoviária do Rio na zona portuária vão voltar a ficar sob responsabilidade da concessionária que administra o terminal. A decisão é do governo do estado, que assinou um termo aditivo ao contrato de concessão no fim de agosto. Anteriormente, os 5 sanitários do terminal eram administrados pela Coderte, a Companhia de Desenvolvimento Rodoviário e Terminais do Estado do Rio de Janeiro, que vem recebendo reclamações de usuários há mais de 4 anos. Em abril, a estatal foi autuada pela Vigilância Sanitária Municipal do Rio a pagar R$3.674 por apresentar infrações sanitárias durante vistoria nos banheiros. Em nota, a concessionária rodoviária do Rio de Janeiro, Sociedade Anônima, afirmou que está adotando todas as medidas junto à Coderte e ao governo do estado para assumir a gestão do serviço de sanitários juntamente com a administração do terminal.
7: O homem preso após participar da invasão a um apartamento na rua Professor Coutinho Froes, na Barra da Tijuca, na zona sudoeste do Rio, confessou o crime e disse que outros três criminosos participaram do furto. O caso aconteceu nesta segunda-feira. Os policiais localizaram o prédio e encontraram o imóvel com a porta quebrada e o interior revirado. O criminoso preso foi encontrado em um veículo estacionado. Todos os outros fugiram. O homem e o veículo foram levados à delegacia da Barra da Tijuca, que registrou os crimes de furto, receptação e adulteração de sinal identificador de veículo automotor. Em nota, a Polícia Civil disse que realizou a perícia e tenta identificar os outros envolvidos.
4: Nascimento.
8: A Polícia Civil investiga um furto de cabos contra a paróquia Santo Sepulcro, em Madureira, na zona norte do Rio. O caso ocorreu no dia 29 de agosto. Esta foi a 8ª vez que a paróquia foi alvo de criminosos em um intervalo de 1 ano. Nas imagens de câmeras de segurança é possível ver um dos criminosos dentro da igreja, quando ele começa a puxar cabos de uma caixa de energia elétrica até conseguir arrancá-los. Em nota, a Polícia Militar disse que reforçou o policiamento na região. O caso é investigado pela Polícia Civil, que analisa as imagens de câmeras de segurança.
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0: Faz um bolo de panqueca, gente. É tão legal. E você sabe que pancake é bolo de panela, né? Aí, a minha filha Bia, que está morando agora na França, tô morrendo de saudade dela, e ela faz aniversário no dia 5 de fevereiro, que é o dia da Nutella. E aí, uma vez eu fiz um bolo de Nutella pra ela, de panqueca de Nutella. Então, vocês podem fazer, não precisa ser aniversário de ninguém, tá, gente? Que é muito legal. E eu também não sou a fã da Nutella, tá? Eu acho que nunca vocês me ouviram falar aqui disso, mas de vez em quando, bem usado, é legal. Então, você vai fazer uma massa de panqueca meio achocolatada. Você vai pôr 2 xícaras de farinha de trigo, 2 colheres de sopa de açúcar, 2 ovos, 50 gramas de manteiga derretida e mais ou menos umas 2, 3 xícaras de leite. Vai botar uma pitadinha de sal e vai botar 1 colher de sopa de cacau em pó. Isso é a massa da panqueca, ok? Bate bem a massa da panqueca e aí você vai fritar as panquequinhas uma a uma numa frigideira pequena para que ele não fique um negócio gigante. E aí você vai empilhando panqueca, passa um pouquinho de Nutella, panqueca, Nutella, panqueca, Nutella. E pode finalizar com raspa de laranja, que combina muito bem, dá uma quebrada, dá uma elegância nessa indulgência maravilhosa. Se você quiser, você pode falar comigo pelo e-mail hojepode@bandnewsfm.com.br ou pelas redes sociais no @carolecrema. Pode pedir receita, dica, fala comigo, eu vou adorar.
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2: Eduardo Barão conosco sempre aqui no Tem Método às terças e quintas. Fala, Barão, tudo bem? Como é que você tá? Eduardo Barão.
3: Agora sim, pode falar.
2: Falei uma barbaridade, eu tava falando sobre a vinheta, uma barbaridade, saudando o grande Eduardo Barão, que está conosco sempre às terças e quintas. Fala, Barão, tudo bem?
4: Fala, André, eu tava te ouvindo aqui no fundo, rapaz. Fala, Michele, tudo bem com vocês aí no Brasil?
3: Bem, tudo certo. E aí?
2: Atropelando a vinheta, tudo barbaramente, mas porque ansioso para esse assunto aqui, isso me chamou muita atenção, Barão. O prefeito de Nova York divulgando registros do 11 de setembro que mostram que autoridades enganaram os nova-iorquinos sobre a qualidade do ar ao redor do Marco Zero. Que história é essa, Barão?
4: 25 anos depois, né, Andreas? Essa semana, essa memória volta aqui de uma forma muito intensa em Nova York, com celebrações, com homenagens que são feitas às vítimas daquele atentado que mudou a história do mundo, a segurança do mundo. Só que hoje o prefeito de Nova York, Mandani, trouxe documentos da época mostrando que as autoridades omitiram ou mentiram mesmo em informações sobre a qualidade do ar naquela região. Isso fez com que moradores, profissionais da segurança, bombeiros, policiais tivessem complicações sérias e algumas mortes foram registradas e não foram poucas. Algumas associações que levantam esses dados apontam que mais de 9.700 pessoas, eu vou repetir, 9.700 pessoas morreram porque inalaram aquele ar contaminado depois que as duas torres caíram em Nova York. Ou seja, o número de pessoas que morreram em decorrência do ataque foi muito maior do que aquelas que morreram nos prédios do 11 de setembro. E esses dados, mais uma vez, mostram uma falta de ação correta por parte das autoridades da época, essa ação que poderia ter evitado mortes de profissionais e trabalhadores que estavam ali naquele momento, mas também de moradores da região que não foram retirados. Aquela fumaça que subiu, era uma fumaça tóxica e que acabou matando essas pessoas. Então é uma situação que agora é revelada com dados oficiais, com mensagens que foram trocadas por autoridades da época e que levantam mais uma vez uma discussão muito grande, imensa tragédia que até hoje é lembrada aqui nos Estados Unidos.
2: É impressionante esse dado, impressionante essa informação, tantos anos depois. Valeu, Barão. Eduardo Barão, sempre conosco às terças e quintas. Beijo, irmão.
4: Beijo, e hoje sabe que o Brasil é Boca Juniors, né? André sabe muito bem disso, aquele time da Argentina jogando contra o São Paulo hoje, então sei que vocês aí tudo Boca Juniors, né?
2: Não precisa nem jogar. Não precisa nem jogar hoje e o parece jogo de Libertadores, mas é sul-americana. Um beijo, irmão. Boa torcida.
3: Valeu, Barão. Beijo. Boa sorte pra você e pros São Paulinos.
4: Valeu.
3: 3, só que não, 3,54.

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2: Agora 3:56, Deise de Assis.
3: De volta aqui na Band News FM, atualizando nesse momento a movimentação pela Avenida Brasil, liberada a faixa da pista lateral da Avenida Brasil, que estava ocupada na altura da estação do BRT Vasco da Gama, por conta de acidente envolvendo utilitário e moto no sentido Zona Oeste, mas trânsito ainda está intenso por ali. Mais à frente, dificuldades também para o motorista entre Cordovil até a chegada da Coelho Neto. Quem vai para a zona norte da cidade, Leopoldo, Bulhões, Ruranos, seguem sendo a melhor opção nesse momento. 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Daqui a pouco eu volto com mais informações do trânsito aqui na Band News FM. 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

0: E agora, 3 horas e 57 minutos, a gente falava, Andraza, que hoje tem Fluminense, né, pela Libertadores, em campo às 7 horas da noite, no Maracanã, contra o Platense. O Fábio que vai estar celebrando aí, junto do Fluminense. Hoje o Fluminense comemora 100 jogos pela Libertadores, Cristiano Pinho tava se gabando, e aí, enfim, o goleiro Fábio é um dos grandes destaques da equipe, né, na campanha da Libertadores do título em 2023, e também esse ano, o Fluminense que deve ir com força total aí para essa partida, para tentar levar um resultado agradável, né, para jogar fora de casa na semana que vem, também na terça-feira, às 7 horas da noite. Além do Fluminense, hoje a gente também tem Vasco da Gama em campo às 7 também, contra o Santa Fé. Vasco que joga fora de casa, também em Bogotá. Essa partida da Sul-Americana também deve ir com força total o Cruz Maltino para essa partida, mas pode ser que poupe alguém durante ali o jogo por conta do Campeonato Brasileiro.
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0: Delegado Chico Palha, alô Serrinha, alô Império Serrano Glorioso, tio Hélio, Newton Campolino, bom demais, na versão do Zeca Pagodinho. E quem viu, viu, sambei, disse no pé aqui, mostrei vários passos, o cruzado, o puladinho, dei meu show aqui, tá? E quem tá disponível aí, quem quiser nos...
1: Vamos pôr nas redes, não é possível, a gente não vai ficar com isso só pra quem tava vendo ao vivo. Beijo.
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3: Olá, boa tarde para você. 4 horas e 1 minutinho. Vamos juntos começar essa semana, terça-feira, mas depois de feriado a terça fica parecendo segunda, mas já temos aquela segunda-feira com noticiário político em Brasília, com uma crise mais uma vez escalando. Vamos juntos que tem muita informação pra gente trazer para vocês, gente. Boa tarde, Humberto Ferretti.
4: Fala, Adriana. Boa tarde para você, para todo mundo ligado aqui na Band News FM. Vamos juntos nesta terça-feira, 8 de setembro de 2026, naquele mesmo esquema, na primeira hora falando para todo o Brasil, depois das 5 às 6 a gente continua para São Paulo, pro YouTube e pra Fest TV. E como a Adriana já destacou, aliás, a gente tem dito nos últimos dias sempre, né? Dia quente em Brasília, só que a cada dia a temperatura aumenta.
3: É, parece que o feriado ia dar uma acalmada nos ânimos. Durante o feriado até ficou tudo mais adormecido, mas nessa terça-feira a crise em Brasília, no STF, no Supremo Tribunal Federal, voltou a escalar, e isso com mais um movimento do ministro André Mendonça, que hoje de manhã, num movimento muito rápido, se aproveitou de um pedido do Partido Novo, que queria a prisão do diretor-geral da Polícia Federal, Andrei Rodrigues. Ele usa esse pedido do Partido Novo, leva isso a julgamento, toma uma decisão liminar de afastar Andrei Rodrigues, mas rapidamente, numa velocidade pouco vista no Supremo, leva para o plenário, né, para a turma 2, na verdade, que é a turma que ele faz parte, que é presidida por Luiz Fux, e consegue então a maioria dos votos, 3 votos favoráveis a essa decisão que ele já tinha tomado liminarmente. A partir de agora, o Entre Nós traz então as principais notícias desse tema. Vamos ter a participação dos nossos repórteres ao vivo, Rodrigo Orengo também trazendo os bastidores. Então vamos começar o nosso giro hoje justamente por esse tema, que é a escalada na crise no Supremo Tribunal Federal e no cenário de Brasília como um todo, porque envolve, na verdade, todos os poderes. O diretor executivo da corporação, que é a Polícia Federal, William Marcel Murade, assume imediatamente o cargo de diretor-geral em exercício da Polícia Federal. A medida ocorre após, como eu disse, o diretor Andrei Rodrigues e o diretor de inteligência da Polícia Federal também, Leandro Almada da Costa, serem oficialmente notificados sobre a decisão judicial que determinou o afastamento preventivo deles das funções. Portanto, afastados tanto o diretor-geral quanto o diretor de inteligência. Os mandados de notificação cumprem a decisão liminar expedida nas primeiras horas do dia pelo ministro André Mendonça do Supremo Tribunal Federal.
4: Mais cedo, a segunda turma do Supremo formou maioria para manter Andrei Rodrigues fora da direção-geral da Polícia Federal. O ministro Gilmar Mendes interrompeu a votação eletrônica com um pedido de vista com prazo de análise de 90 dias. Os ministros Cássio Nunes Marques e Luiz Fux anteciparam os votos e acompanharam a posição do relator André Mendonça. O magistrado relator ordenou a saída preventiva da cúpula da corporação após denunciar uma suposta espionagem ilegal contra a atuação dele e de outras autoridades. A medida individual segue em pleno vigor.
3: E em reação a esse afastamento, os integrantes da cúpula da Polícia Federal colocam os cargos à disposição e declaram apoio ao dirigente afastado Andrei Rodrigues nesta terça-feira. O grupo de 11 delegados repudiou acusações contra a corporação por meio de um manifesto conjunto entregue ao comando substituto. No manifesto, eles repudiam toda e qualquer tentativa de imputar a eles ou à Polícia Federal uma atuação não republicana. Diz ainda que tais acusações, desprovidas de fundamento, afrontam a história, a credibilidade e o compromisso institucional que sempre pautaram as condutas da PF.
4: O presidente Lula convoca uma reunião com os ministros Jorge Messias, advogado-geral da União, e Wellington César Lima Silva, da Justiça e Segurança Pública, para discutir o afastamento de Andrei Rodrigues da Direção-Geral da Polícia Federal. A Advocacia-Geral da União também vai recorrer da decisão do ministro do Supremo, André Mendonça. O órgão vai argumentar que a decisão, tomada monocraticamente, violou competência privada da Presidência da República, a quem cabe indicar e demitir o diretor-geral da Polícia Federal. A segunda turma do STF já possui maioria para referendar a ordem de André Mendonça.
3: E no Supremo também teve reunião de última hora. O presidente do tribunal, Edson Fachin, se reuniu agora há pouco com o ministro da Justiça, Wellington César Lima e Silva, e o advogado-geral da União, Jorge Messias. A audiência foi incluída na agenda oficial de Fachin. Ninguém se pronunciou após essa reunião, que acabou há poucos instantes lá em Brasília, portanto, a reunião de Fachin com a Advocacia-Geral da União e Ministério da Justiça.
4: Nos outros assuntos do dia, a Polícia Federal conclui o inquérito sobre a morte do ciclista Cláudio Rafael Landeiro Moreira, de 37 anos, espancado em Copacabana, na zona sul do Rio de Janeiro, e indicia 13 pessoas pelo crime. Cláudio foi agredido e morreu em 12 de agosto, depois de ser injustamente acusado de furtar uma bicicleta.
3: As autoridades recuperaram as caixas pretas de um avião de carga da Amazon que saiu da pista enquanto pousava em Miami no último domingo. O incidente deixou pelo menos 5 mortos. O número total de feridos ainda não foi divulgado.
4: A Islândia convoca o embaixador dos Estados Unidos depois que o presidente Donald Trump publicou nas redes sociais uma imagem que mostra a ilha e outros países cobertos pela bandeira americana. O mapa mostra os Estados Unidos, o Canadá, a Groenlândia, a Islândia, o México, a América Central e o Caribe cobertos pela bandeira dos Estados Unidos.
3: Boca Juniors e São Paulo se enfrentam hoje à noite no estádio La Bombonera, em Buenos Aires, na Argentina. Este será o duelo de ida das quartas de final da Copa Sul-Americana. A partida conta com transmissão da Band News FM a partir das 20h30 da noite, com narração de Marcelo Duó.

0: São 4:08, sem demora, a gente trouxe para vocês aqui as principais manchetes do dia e também os principais pontos desse noticiário agitado em Brasília, que pode ter mudanças a qualquer momento, uma vez que tem uma expectativa muito grande em relação a um posicionamento do presidente do STF, Edson Fachin. Não houve também até agora uma manifestação do presidente Lula, que viu aí o diretor da Polícia Federal nomeado por ele ser afastado por uma decisão da segunda turma presidida por Luiz Fux e por uma iniciativa do ministro André Mendonça, baseado no pedido de um partido, o Partido Novo. Então, a qualquer momento pode haver mudança no cenário com algum dos protagonistas dessa crise tomando alguma atitude em Brasília. A gente vai continuar nesse assunto, trazendo um pouco dos bastidores e de como toda essa decisão se desenrolou hoje, provocando grande repercussão, com Pedro Teixeira. Boa tarde para você, Pedro. Bem-vindo aqui no Entre Nós. Muitas perguntas aí pra gente fazer. Vamos ver se o áudio tá bom, Pedro. Vamos lá. Primeiro, eu queria que você trouxesse pra gente aqui um pouco dos bastidores de como esse primeiro movimento de André Mendonça foi feito e gerou toda essa repercussão que a gente já traz aqui. De forma muito rápida, nas primeiras horas do dia, ele colocou uma decisão liminar de afastar André Rodrigues e rapidamente já tinha a maioria na turma 2 do STF, que é a turma da qual ele faz parte. Muito rápido para a velocidade normalmente dos julgamentos aí no tribunal, né?
1: Sim, tudo bem, Adriana? Boa tarde para você, para o Ferretti, para todo mundo que nos acompanha aqui na Band News FM. Até porque ele usou, viu, Adriana, e essa é a avaliação dentro do governo federal e também aqui no Supremo Tribunal Federal, que ele usou essa situação também como um termômetro para saber o apoio que ele teria para outras decisões que seriam levadas também para a segunda turma. Sem dúvida nenhuma, o ministro, antes de publicar essa decisão que afastou o diretor-geral da Polícia Federal, Andrei Rodrigues, ele consultou os seus pares, né? A segunda turma do STF é formada pelo ministro André Mendonça, pelo ministro Nunes Marques, Luiz Fux, presidente da segunda turma, o ministro Gilmar Mendes, que é quem pediu vista neste caso, e também o ministro Dias Toffoli, tem se colocado como suspeito neste caso que envolve o Banco Master. Afinal de contas, ele saiu da relatoria do caso depois de informações de uma negociação envolvendo familiares do ministro e um resort no interior. A decisão foi rapidamente analisada pela segunda turma do STF, e logo que a sessão começou no plenário virtual, às 10 horas da manhã, a gente tem alguns movimentos muito rápidos. Primeiro deles, o ministro Luiz Fux acompanhando o ministro da decisão de afastar o diretor-geral da Polícia Federal. Segundo deles, um pedido de vista do Gilmar Mendes, tempo para analisar o caso, e o ministro
0: Pedro, a gente vai tentar refazer o contato com você, porque o sinal tá variando muito, e aí o nosso ouvinte, nosso telespectador, não consegue compreender o que você tá transmitindo pra gente. Se a gente não conseguir o contato por vídeo, a gente vai só por áudio para facilitar a compreensão de todo mundo. Enquanto a nossa equipe tenta restabelecer esse contato com o Pedro, a gente já vai ouvir a manifestação do diretor que assumiu, né? O diretor executivo da Polícia Federal, que é o número 2 da PF, William Marcel Murad, que assumiu, uma vez que Andrei Rodrigues foi notificado da decisão de afastamento dele. Então, ele assumiu e já saiu em defesa pública do diretor-geral afastado. Ele é o número 2 da Polícia Federal, como eu disse, na hierarquia da corporação. Ele discursou para novos agentes na manhã de hoje e declarou que a instituição resistirá a ataques externos. Andrei Rodrigues faltou ao evento oficial após o ministro André Mendonça, do Supremo Tribunal Federal, determinar o afastamento preventivo dele do comando policial. Vamos ouvir o que disse, então, o número 2 da PF, que assumiu o cargo provisoriamente.
2: E cabe a todos nós exercer nossas funções com firmeza, no interesse da inegociável missão de promover a justiça e assegurar o Estado de Direito. Por isso, não nos deixaremos abalar por ataques. Repito, venham de onde vier. E aqui reafirmamos e reafirmo a nossa total confiança na direção-geral do diretor-geral da Polícia Federal, André Rodrigues.
3: Agora, 4:13, a gente volta a acionar o Pedro Teixeira, direto de Brasília, pelo bom e velho telefone a quem a gente recorre, ao qual a gente recorre quando a internet não nos ajuda. Pedro, eu vou pedir para você retomar o raciocínio, porque no fim da sua fala o sinal começou a travar. Por favor, você falava da agilidade, como as coisas estão acontecendo. Aliás, daqui a pouquinho a gente vai falar sobre algo que ocorreu antes dessa situação envolvendo o ex-diretor da Polícia Federal, envolvendo ex-ministros do Supremo, e que uma coisa foi atropelando a outra e tem sido assim de uma semana para cá, Pedro.
4: Sim, vamos lá, Ferretti. Agora sim, acho que vocês estão me ouvindo bem. Para concluir o meu raciocínio sobre o que foi definido nesta manhã aqui no Supremo Tribunal Federal, o ministro Gilmar Mendes, ele logo na sequência do voto do ministro Luiz Fux, então ele defende mais tempo para que o caso seja analisado. É uma decisão que foi tomada na manhã desta terça-feira e que já foi levada para o plenário virtual da segunda turma também na manhã desta terça. Na sequência, a gente teve o ministro Nunes Marques acompanhando o relator e formando maioria, ou seja, neste momento os ministros concordam com a decisão de retirar o Andrei Rodrigues da diretoria-geral da Polícia Federal. Os ministros, até que o caso seja concluído, eles podem mudar o voto, mas a análise serviu como uma espécie de termômetro para os caminhos que poderão ser adotados. Isso significa que o ministro André Mendonça tem maioria, por exemplo, no plenário? Não, muito pelo contrário. Do outro lado, na primeira turma do STF, estão os ministros que atuam mais alinhados ao ministro Alexandre de Moraes. Mas é um termômetro importante sobre os alinhamentos que estão sendo desenhados na corte, que vive neste momento a sua maior crise institucional. Isso dito não só pelos ministros, como por vários integrantes aqui de Brasília, dos três poderes. A gente viu ontem.
0: Nem sempre o telefone também é perfeito.
3: Ajuda, mas não resolve.
0: Mas a gente é persistente, a gente é resiliente, a gente já reconecta o Pedro. Vamos para a carta, então, que foi divulgada, Ferretti. Ex-presidentes e integrantes da Suprema Corte, diante de toda essa confusão e dessa crise, acabaram soltando uma carta aberta aí ao STF, direcionada ao presidente do STF, Edson Fachin, pedindo providências, né?
3: Exatamente, cobrando uma sessão pública para que o caso envolvendo todo esse escândalo, essa ligação de ministros do Supremo com o Banco Master, seja tratado de maneira transparente. A carta é curtinha, ela diz o seguinte: senhor ministro presidente, os ministros aposentados e ex-presidentes abaixo assinados vêm manifestar plena confiança na seriedade, discernimento e firmeza de Vossa Excelência na condução dessa Suprema Corte na mais aguda crise da sua história. E absoluta convicção de que Vossa Excelência designará com toda urgência sessão pública para que o Pleno determine a imediata e rigorosa apuração sob o devido processo legal dos gravíssimos fatos cuja divulgação vem comprometendo o prestígio e a autoridade desse tribunal, além da confiança do povo e até a estabilidade das instituições democráticas. Os ministros que assinaram essa carta, ou no caso, os ex-ministros, foram Nery da Silva, Francisco Rezeque, Sidney Sanches, Celso de Mello, Carlos Veloso, Ilmar Galvão, Nelson Jobim, Ellen Grace, César Peluso, Aires Brito, Joaquim Barbosa, Eros Grau e Rosa Weber.
0: E eu já devolvo, já passo a palavra aqui para o Pedro Teixeira para concluir o ponto em que ele estava. E Pedro, também fique à vontade para comentar essa iniciativa aí dos ex-presidentes e ministros do Supremo de pedir uma audiência pública, uma sessão pública para discutir toda essa crise.
4: O meu raciocínio está conectado, viu, Adriana? Era justamente para esse caminho que eu queria chegar, que é um posicionamento defendido pelos ex-ministros, ministros aposentados, de que a discussão seja pública, e é também um pensamento defendido por boa parte dos ministros. Eles acham que a reação institucional do Supremo precisa ser, de alguma forma, publicizada. Então, precisa acontecer numa sessão pública, com todos os ministros argumentando, trazendo seus pontos, no sentido de investigar ou não o ministro Alexandre de Moraes, no sentido de defender as ações da Polícia Federal, no relatório que foi usado pelo ministro, também no sentido de defender o relatório que foi apresentado pela PF e que embasou a decisão do ministro André Mendonça de investigar o ministro Alexandre de Moraes. Enfim, quase que a unanimidade dos integrantes da Suprema Corte entendem que isso precisará ser feito no plenário do STF. A grande questão é quando isso será feito, se já na próxima semana, por exemplo, como muitos ministros defenderam hoje para o ministro Edson Fachin, vários integrantes do STF entendem que isso precisa ser feito já nos próximos dias, ou se a discussão, como vinha sendo defendida, a medida vinha sendo defendida pelo ministro Edson Fachin, ficaria para depois das eleições. Esse é o grande ponto e é a grande dúvida. E aí, Adriana, a gente conecta com o que você falou no começo do jornal. O ministro Edson Fachin, ele está sendo tão pressionado que ele já pode tomar uma decisão nesta terça-feira. Por exemplo, tirar também a decisão do ministro André Mendonça de afastar o diretor-geral da Polícia Federal do inquérito que ele abriu e incluir naquele inquérito que tem ele mesmo como relator e que ele tinha pedido já um prazo para que todo mundo se manifestasse, inclusive o diretor-geral da Polícia Federal, Andrei Rodrigues, e que ainda carece de manifestação, não só do ministro André Mendonça, como principalmente do ministro Alexandre de Moraes, que, pelo menos por enquanto, não explicou a relação que ele mantinha com o banqueiro Daniel Vorcaro e se isso pode ser, de alguma forma, investigado, não só pela Polícia Federal, como também pelo Supremo Tribunal Federal.
0: É isso, toda a expectativa então em relação se Fachin vai tomar alguma decisão, até porque, Pedro, só para a gente concluir, temos mais um minutinho aqui, até porque a decisão de hoje da turma 2 e que foi aí levada adiante por André Mendonça, primeiro que o André Mendonça, que é acusado por Alexandre de Moraes de alguma forma trabalhar, lidar com os inquéritos que ele tem, que estão sob sua relatoria de forma com interesses políticos, ainda que André Mendonça diz que os argumentos são frágeis, reclama do relatório da Polícia Federal, e foi justamente isso que ele usou para afastar André Rodrigues, mas é um chumbo cruzado ali no meio do STF, e de alguma forma essa decisão de levar um afastamento do Andrei Rodrigues para a segunda turma atropela os prazos do próprio presidente, que o próprio presidente Edson Fachin tinha colocado como 5 dias úteis para os dois lados, Alexandre de Moraes e André Mendonça, se explicarem, apresentarem seus argumentos. Quando André Mendonça toma essa atitude na rapidez que você descreveu para a gente aqui, já com de alguma forma essa conversa nos bastidores com os ministros que ele saberia que votariam junto com ele, e rapidamente ele consegue afastar o diretor da Polícia Federal, ele de alguma forma, eu interpreto assim, não, quero ver se você considera que aí nos bastidores é isso que está sendo visto, de alguma forma uma afronta à autoridade do próprio Fachin, uma vez que ele estipulou prazo, 5 dias úteis, esse prazo terminaria na próxima sexta-feira, e no entanto André Mendonça não ficou quieto, não usou esse prazo para levar todos os argumentos dele, tudo que ele achava que deveria ser feito, ele toma essa atitude e de alguma forma isso desafia a autoridade do Fachin, na minha interpretação.
4: É, sem dúvida. Na manhã dessa terça-feira eu ouvi um exemplo, Adriana, de uma espécie, por exemplo, de um acordo de cessar fogo entre Estados Unidos e Irã. Vamos imaginar, a Turquia entra como o principal país mediador dessa história. Aí, em determinado momento, os Estados Unidos ou o Irã resolvem atacar a Turquia também, no sentido de tirar a importância da decisão tomada pelo presidente do STF, o ministro Edson Fachin, e tomar decisões por conta própria, esquecendo o que estava sendo feito, o movimento que estava sendo feito. E nesse cenário, as pessoas que entendem que o ministro André Mendonça está fazendo um movimento político, elas ganham voz, né? Elas ganham um argumento no sentido de que ele não está respeitando nem o que foi proposto de diálogo pelo próprio presidente da corte.
0: Sim, é isso. Pedro, olha, canal aberto, por telefone, por sinal de internet, da forma que for, a qualquer momento surgindo uma nova informação a respeito dessa crise, aciona a gente aqui, porque, de fato, como eu disse, pode surgir a qualquer momento ou uma decisão do Fachin, ou da Advocacia Geral da União, que deve pedir para que o assunto vá a plenário, inclusive pedindo para suspender esse afastamento. Enfim, vamos continuar acompanhando. Obrigada, viu, Pedro?
4: Vamos nessa, bom trabalho para vocês, até mais.
0: E o presidente Lula, a gente nesse momento participa de um evento, mas até agora não se manifestou publicamente sobre toda essa crise, então a gente está de olho também se surgir alguma manifestação, a gente vai trazer aqui. Repercussão muito grande, né, Ferretti?
3: Repercussão grande, obviamente que dentro do governo também tem mais um detalhe ainda. O Andrei Rodrigues, é bom lembrar, foi indicado para ser o diretor da Polícia Federal por alguém que hoje é ministro da Corte, o Flávio Dino, mas que na época fazia parte do governo Lula. Era ministro da Justiça, ou seja, é mais um fator para, digamos assim, azedar o clima dentro da corte, se é que dá para piorar ainda as coisas por lá. Mas a gente tem o Rafael Procópio também direto de Brasília com a gente, exatamente para trazer a repercussão dentro do governo e os próximos passos, eventualmente a decisão da Advocacia Geral da União de recorrer dessa medida do André Mendonça. Diga lá, Procópio, o que temos de novidade? Boa tarde.
5: É isso, Ferretti, Adriana, boa tarde para vocês.
0: Boa tarde.
5: Que estão com a gente e, pelo menos até este momento, como vocês falaram, o governo não falou de maneira oficial sobre essa questão. Tivemos algumas manifestações de políticos ligados ao governo Lula e também da oposição. Tivemos essas manifestações políticas, principalmente pela internet, mas institucional ainda não. O que a gente sabe é que o governo deve recorrer através da Advocacia Geral da União dessa decisão, ainda monocrática, do ministro André Mendonça, que, por mais que o julgamento esteja paralisado pelo pedido de vista de Gilmar Mendes na segunda turma, já há maioria, já há 3 votos favoráveis referendando essa decisão, na verdade, o voto do relator e 2 votos favoráveis de Cássio Nunes Marques e Luiz Fux referendando essa decisão de afastar preventivamente Andrei Rodrigues, diretor-geral da Polícia Federal, e o diretor de inteligência também da corporação, Leandro Almada. Esse recurso deve ser apresentado, como eu disse, através da Advocacia Geral da União. O que a gente sabe até o momento é que o governo está enxergando que Mendonça ultrapassou as competências por interferir em uma escolha privativa do presidente da República do Poder Executivo. A gente também já conseguiu ouvir aqui nos bastidores que vai ter uma tentativa, isso já está sendo dito, na verdade, já há algumas horas, de levar o julgamento do caso para o plenário do Supremo, e não que fique apenas na segunda turma do colegiado, onde o placar poderia ser diferente, né? A gente está supondo, poderia ser diferente por conta de alguns posicionamentos parecidos no passado, mas a situação pode de fato ser modificada no plenário com os 10 ministros votando, não só por conta da questão direta envolvendo Andrei Rodrigues, mas também pelo clima político dentro do Supremo Tribunal Federal, que nesse momento é uma crise, muita gente chamando como a pior crise na história do Supremo Tribunal Federal, ou pelo menos de histórias recentes da Suprema Corte Brasileira. A gente já teve algumas repercussões, de novo, de forma oficial por parte do governo federal ainda não tivemos, mas tivemos algumas manifestações, inclusive uma das primeiras foi da própria Polícia Federal. O diretor-geral interino, que deve assumir, o William Murad, ele participou no lugar de Andrei Rodrigues na abertura do curso de formação de agentes da corporação aqui em Brasília, nesta terça-feira. Ele afirmou que nenhuma interferência de qualquer espectro, de qualquer lugar, vai abalar a Polícia Federal. E horas depois, já no começo da tarde de hoje, 11 diretores da corporação assinaram uma nota demonstrando total apoio a Andrei Rodrigues. Em determinado ponto, inclusive, é dito que narrativas político-eleitorais não têm poder de apagar a reputação e a trajetória de quem quer que seja, e que esses diretores colocaram os cargos, a gente já trouxe aqui na nossa programação, à disposição do novo diretor-geral, como uma forma de apoio aos afastados e de repúdio à decisão do Supremo Tribunal Federal. Já para a gente encerrar, 2 informações. Esse recurso da Advocacia Geral da União pode ser protocolado ainda nesta terça-feira, e agora há pouco a informação do nosso colega Caio Messina, de uma reunião que tivemos essa tarde do ministro da Justiça, Wellington Lima e Silva, com o AGU, o Jorge Messias, com o ministro Fachin. Foi pedido mais informações sobre essa decisão do ministro André Mendonça. O advogado-geral da União quis detalhar o alcance dessa decisão, enfim, para ter alguns requisitos, para ter algumas ideias de como o Poder Executivo pode atuar a partir deste momento. Fachin ainda afirmou, segundo a apuração do nosso Caio Messina, que essa decisão foi referendada por maioria e que pode conversar ainda hoje com Mendonça sobre essa situação que colocou uma verdadeira fogueira aqui no ambiente político entre os 3 poderes aqui na capital federal, pessoal.
0: Tá certo, Procópio, muita repercussão política também, obviamente que isso repercute na campanha eleitoral e os partidos de oposição ao governo Lula apoiando a decisão de afastamento de Andrei Rodrigues, diretor-geral, e também do diretor de inteligência da PF. Por outro lado, partidos governistas, aliados do governo no Congresso, aí já se manifestando completamente da forma oposta, dizendo que é uma interferência inaceitável, que é injustificável esse tipo de atuação. Então, os dois lados no campo político também se digladiando aí. O fato é que virou tudo política, né? A gente está vendo uma discussão de dois lados da campanha à presidência da República, agora também nessa discussão dentro da crise no Supremo Tribunal Federal. Qualquer novidade, Procópio também está com sinal aberto aqui com a gente para voltar com outras informações. Viu, Procópio? Obrigada demais.
5: Pode deixar. Abração. Até mais.
0: Tchau, tchau.
3: Agora 4:28.
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0: Fora, direto de Londres, Felipe Killing.
1: Agora 4:30, Felipe Killing com a gente direto da Europa, porque o Reino Unido, na verdade não só o Reino Unido, mas o Reino Unido lidera esse bloco de países que anunciou hoje sanções ao governo de Benjamin Netanyahu por conta do avanço de Israel sobre áreas da Palestina. O Felipe Killing tá com a gente e tem os detalhes. Diga lá, Killing, boa tarde.
2: Tudo bom, Ferretti? Boa tarde a você, Adriane, a todos que nos acompanham. 12 países anunciaram sanções contra empresas que financiam a ocupação ilegal na Cisjordânia e também empresas que exportam a partir de território ocupado na Cisjordânia. O Reino Unido já falava antes que essa área ocupada da Cisjordânia era ilegal, segundo o direito internacional. Mas agora houve uma pequena mudança de postura. O Reino Unido, sim, fala, é uma ocupação ilegal e, além disso, trouxe sanções econômicas, não só para empresas, mas também para alguns indivíduos que acabam fazendo essa ação na Cisjordânia ocupada. O governo de Israel respondeu fechando o consulado britânico em Jerusalém, e o que o governo do Reino Unido quer fazer é o seguinte: dividir o Estado de Israel, que teve a fronteira lá na década de 60 estabelecido pela ONU, e com esse governo o Reino Unido ainda mantém relações econômicas com esses assentamentos ilegais na Cisjordânia, porque o Reino Unido defende a solução de dois estados. E Israel tem avançado nesses assentamentos ilegais na Cisjordânia, e o mais polêmico deles é o chamado E1, que inclusive recebeu autorização para licitação recentemente. Ele praticamente iria inviabilizar um Estado palestino contínuo em que Jerusalém Oriental seria a capital. Então, por isso, o governo do Reino Unido encontrou essa forma de aplicar sanções econômicas contra essa região ocupada na Cisjordânia e empresas envolvidas com isso. O governo de Israel não gostou da posição do Reino Unido, disse que, inclusive, os britânicos querem interferir na política israelense perto de eleições importantes, eleições gerais que acontecem lá no final de outubro, e esse é um momento bastante conturbado para o governo de Israel, não só por conta dessa pressão internacional liderada pelo Reino Unido, mas que tem também França, Canadá, Finlândia, Noruega, outros países europeus, os Estados Unidos, claro, votaram contra, mas também porque o jornal israelense The Haaretz afirmou que um relatório concluiu que Benjamin Netanyahu foi avisado 10 dias antes do massacre de 7 de outubro de 2023 pelo líder dos Emirados Árabes Unidos e não fez nada. Ele disse numa conversa telefônica, segundo a apuração do jornal, que Israel estava pronto, mas ele não teria passado informações aos serviços de segurança. Então é uma acusação séria de que Netanyahu sabia do risco de uma ação do Hamas e não teria tomado providências. Então, são duas crises acontecendo e muita pressão sobre Benjamin Netanyahu.
3: E as vidas lá no meio, no território palestino, perdidas, e a crise que eles não conseguem vencer, a crise humanitária que eles enfrentam com a fome, com um território dizimado, destruído por essa guerra desde esse 7 de outubro. Obrigada, viu, Killing, pelas suas informações. Logo mais o Killing traz uma reportagem também pra gente no Jornal da Band sobre o assunto. Obrigada, querido. Vamos seguir, né? Crises e crises. 4:34.
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4: 6:37, na verdade 4:37, 4:37, boa tarde, eu Luiz Valcite, acompanho nesse noticiário local com muita informação, serviço, nesta terça-feira, dia 8 de setembro de 2026, para você ficar muito bem informado aqui na Band News FM em 90.3. Vamos então acionar ela, Deise de Assis, nossa repórter aérea, que tem mais informações do trânsito. Boa tarde, Deise.
5: Oi, Valci, boa tarde para você, para todos os ouvintes da Band News FM, atualizando a zona norte da cidade, porque já começaram os bloqueios no entorno do Maracanã por conta do jogo de logo mais, 19h, tem Fluminense e Platense. Estou observando movimentação intensa pela Avenida Rei Pelé, para você que segue em direção ao Grande Meia. 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Daqui a pouco eu volto.
4: Obrigado, Deise, pelas suas informações. A Deise de Assis volta ao longo da nossa programação com muito mais do trânsito para você escolher o melhor caminho na volta para casa, na saída da sua casa, nesta terça-feira, agora 4:38.

E começa a valer a partir da meia-noite desta quarta-feira o aumento do pedágio da BR-101. Agora motoristas de carros de passeio, caminhonetes e furgões terão que pagar uma tarifa de R$10,80. O aumento é de 44% na comparação com o valor de R$7,50 anteriormente cobrado. A medida vale para as 5 praças do pedágio da via sob administração da Arteris Fluminense. Nas praças do pedágio de São Gonçalo, Rio Bonito, Casimiro de Abreu, Conceição de Macabu e Campos dos Goitacazes. Segundo a ANTT, a redução do reajuste foi possível por meio de mecanismos previstos no contrato de concessão, considerando a variação do Índice Nacional de Preços ao Consumidor Amplo entre maio de 2025 e julho de 2026, além dos mecanismos de reequilíbrio estabelecidos no novo modelo contratual.

E o homem preso após participar da invasão a um apartamento na rua Professor Coutinho Froes, na Barra da Tijuca, zona sudoeste do Rio, confessou o crime e disse que outros três criminosos participaram do furto. O caso aconteceu nesta segunda-feira. Os policiais localizaram o prédio e encontraram o imóvel com a porta quebrada e o interior revirado. O criminoso foi preso foi encontrado em um veículo estacionado. Todos os outros fugiram. O homem e o veículo foram levados para a delegacia da Barra da Tijuca, que registrou os crimes de furto, receptação e adulteração de sinal identificador de veículo automotor. Em nota, a Polícia Civil disse que realizou a perícia e que tenta identificar os outros envolvidos. E um homem morre após ser atropelado por um trem na linha férrea na altura da estação de Cosmos, na Zona Oeste. Esse acidente aconteceu na manhã desta segunda-feira. Segundo a Trens RJ, agentes da empresa foram acionados depois que o homem acessou indevidamente a linha férrea nas proximidades da estação. Os funcionários acionaram os órgãos responsáveis pelo atendimento da ocorrência. O Corpo de Bombeiros confirmou que a vítima, de aproximadamente 55 anos, já estava morta quando as equipes chegaram. A Trens RJ reforçou que a linha férrea é uma área exclusiva para a circulação de trens e que o acesso de pedestres ao local oferece risco à vida. A Polícia Civil investiga esse caso.

0: 5 homens são presos acusados de furtar o portão de acesso de uma vila residencial em Botafogo, na Zona Sul. O caso aconteceu na madrugada desta terça-feira na Rua Real Grandeza. O batalhão de Botafogo foi acionado e, após buscas nas proximidades, localizaram os 5 homens que estavam com o portão, além de 2 barras de ferro. Os presos e o material apreendido foram levados à delegacia de Botafogo. Na área do mesmo batalhão e na mesma madrugada, um criminoso que tentou assaltar um policial de folga foi baleado pelo agente de segurança no Catete, na Zona Sul. O caso aconteceu na esquina da Rua Correia Dutra com a Rua do Catete. O criminoso morreu no local. 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Manda mensagem pra gente também. Você sabe que o WhatsApp é o seu canal direto com a nossa redação. 99-02-6970. Agora 4:43.
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0: Agora são 4:44. Vamos girar o que é notícia nesse momento. A previsão do mercado financeiro para o Índice Nacional de Preços ao Consumidor Amplo, referência oficial da inflação no país, passou de 5,01% para 5% este ano. A estimativa está no boletim Focus desta terça-feira. A previsão está acima do intervalo da meta, que deve ser perseguida pelo Banco Central.
1: Um novo medicamento para o tratamento da enxaqueca é aprovado pela Agência Nacional de Vigilância Sanitária. O Aqipta é indicado para adultos que têm pelo menos 4 episódios mensais de enxaqueca. O laboratório que solicitou o registro foi a ABVI Farmacêutica.
0: A polícia da França faz buscas para prender 2 ladrões que invadiram hoje um museu dedicado ao pintor impressionista francês Pierre-Auguste Renoir. No sul da França, eles levaram 3 obras de arte. Mais um, hein? Mais um roubo de obras milionárias. O valor estimado dessas obras é de 9 milhões de euros, mais de 50 milhões de reais, segundo a agência de notícias AFP.
1: Gabriel Magalhães, Marquinhos e Vini Júnior estão entre os 30 indicados à Bola de Ouro de 2026. A lista de concorrentes ao principal prêmio individual do futebol mundial foi divulgada hoje pela FIFA. A cerimônia está marcada para o dia 26 de outubro.
0: Mais uma do futebol: Fluminense e Platense abrem hoje a disputa das quartas de final da Conmebol Libertadores às 19h no Maracanã. O Fluminense chega invicto sob comando de Marcão, que soma 3 vitórias e 2 empates. O Platense, por sua vez, chega para o confronto sem vitória nos últimos 2 jogos.
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0: Agora são 4:47. Rodrigo Orengo está chegando, claro, para a gente falar dos bastidores de toda essa crise no Supremo Tribunal Federal, mas acho que agora é pouco a gente definir como uma crise no Supremo. É uma crise generalizada que pega aí os 3 poderes, com repercussão diretamente na eleição presidencial. Orengo está chegando com a gente. Boa tarde, Orengo. Vamos falar dessa pressão que agora está sobre o presidente do STF. Já estava, mas só aumenta essa pressão sobre Edson Fachin para que ele tome uma decisão e consiga, de alguma forma, estabelecer um rito para analisar, não digo nem apaziguar, porque apaziguar eu acho que nesse momento não há nem a expectativa de que isso aconteça, mas assim, que ele consiga estabelecer um rito de como vão proceder as investigações que precisam ser feitas, os inquéritos que estão abertos sob a relatoria de André Mendonça, que agora são questionados se tem fins, né, de alguma forma, um interesse político na ação do André Mendonça. Todas as mensagens de Alexandre de Moraes, que ainda que a forma como foi feita seja questionada, nada apaga o que estava naquelas mensagens. Ou seja, é muita bomba armada no colo de Fachin e uma pressão que só aumenta, né?
7: E a decisão só cabe a ele, viu, Adriana? Boa tarde a você e a todos. Sabe por quê? Porque o Fachin já tinha dado um prazo, inclusive para o diretor-geral da Polícia Federal, Andrei Rodrigues, se manifestar. Estávamos ainda na vigência desse prazo, tanto para ele como para o ministro André Mendonça, para o ministro Alexandre de Moraes. A Advocacia Geral da União vai se manifestar já no âmbito do inquérito. e a Procuradoria-Geral da República. Então, o que a gente tinha era a vigência desse prazo determinado pelo ministro Luiz Edson Fachin, presidente da corte. O que, que ele fez diante de toda a divergência, né, e da repercussão do caso? Ele trouxe para o gabinete da presidência. Só que André Mendonça deu um passo à frente. Enquanto contava ainda esse prazo, simplesmente determinou o afastamento do diretor-geral da Polícia Federal, com uma reação imediata, inclusive, do governo. Estava citando uma reação dos três poderes, né, uma crise que envolve os três poderes. O diretor-geral da Polícia Federal, ele é nomeado pelo presidente da República, né? Quando isso acontece, o ministro determina a suspensão, o afastamento de Andrei Rodrigues. O escalado para responder, pelo menos politicamente, foi o ministro da Articulação Política, das Relações Institucionais, José Guimarães, que vem a público para dizer que isso cheira a uma medida eleitoral ou eleitoreira do ministro André Mendonça, né, e critica publicamente, né? Por enquanto, a estratégia do governo é tentar isolar o presidente Lula dessa crise, o que é muito difícil. Até agora, com manifestações, inclusive, da oposição, fazendo uma alusão e linkando o presidente a esse caso, né? Agora, lá no Supremo, o que a gente tem pela frente é uma decisão que precisa ser tomada pelo presidente da corte, e agora com ingrediente a mais, além desse assunto, além dessa decisão do afastamento do diretor-geral da Polícia Federal, tem uma carta de 13 ex-ministros, ministros aposentados do Supremo Tribunal Federal, instando, pedindo publicamente que o presidente da corte marque uma sessão pública para deliberar sobre esse assunto. Nessa sessão, o que, que seria tratado? Primeiro, a discussão e a decisão se Alexandre de Moraes passa ou não a ser investigado. Isso cabe apenas ao plenário do Supremo Tribunal Federal. É inédito, nunca foi preciso chamar o plenário para investigar o ministro. O plenário precisa se manifestar, mas também pedido de nulidade das provas colhidas lá e apresentadas por André Mendonça, pedido feito pela Procuradoria-Geral da República. E ainda, o pedido feito por Alexandre de Moraes de investigação de André Mendonça. Então, tudo nessa reunião. Aí são levantados alguns questionamentos, Adriana. Por exemplo, os citados vão participar de um julgamento, de uma sessão pública? Alexandre de Moraes não seria impedido de participar? Bom, pelo regimento do Supremo, cabe apenas a ele a decisão, né? Poderia também colocar para o pleno para decidir se ele vai ou não participar da sessão. Mas o primeiro passo é realmente Luiz Edson Fachin, presidente da corte, dar uma resposta diante de tantos fatos novos.
0: É, um dos caminhos, uma das hipóteses, eu diria, que está sendo, né, levantada, é que Fachin, diante do agravamento da crise, porque nenhuma medida dele até agora conseguiu estancar a crise. Parecia que ele conseguiria quando ele deu 5 dias úteis de prazo para os esclarecimentos por escrito das partes, né, tanto do ministro Alexandre de Moraes quanto de André Mendonça, do próprio Andrei Rodrigues, diretor da Polícia Federal. Parecia que ele ia conseguir, nesses dias, segurar um pouco a escalada da crise e receberia informações, enfim, as argumentações de todos os citados envolvidos, e então tomaria a decisão dele. Parecia que ele teria tempo. Ele até vinha falando assim, sem precipitações. Mas quando o ministro André Mendonça toma um passo, dá um passo inesperado, que é a partir de uma provocação de um partido político, o Novo, que pedia a prisão de Andrei Rodrigues, ele toma essa decisão de afastar e já leva rapidamente para a turma 2, acaba que o ministro André Mendonça exige que o Fachin mude o ritmo, né? Porque se ele ficar sem precipitação, ele vai ver daqui a pouco o Alexandre de Moraes, e eu estou falando hipoteticamente nesse momento, porque não temos informação sobre isso, mas o ministro Alexandre de Moraes tomando outra atitude. E esse fogo cruzado só escalando. Então, o ritmo, o relógio do Fachin está sendo pressionado a acelerar os ponteiros, né? A tomar uma decisão mais rápida. E aí eu chego naquele ponto que eu ia te trazer, que é uma hipótese levantada, é que ele chame para ele próprio, que ele puxe para ele, inclusive, a relatoria dos casos que agora politicamente dão toda essa repercussão, que é caso Master, que é caso Lulinha, que é Dark Horse. Então tem uma série de assuntos que nesse menos de um mês para o primeiro turno das eleições vão, o tempo inteiro está em ebulição, e pode ser que esse seja um caminho, né?
7: E teria mais um caso, viu, Adriana, que seria o caso do inquérito das fake news, aquele aberto desde 2019, inclusive, que Alexandre de Moraes usou para fazer um contragolpe aí, para reagir a André Mendonça e acusá-lo de abuso de autoridade, de improbidade, inclusive. Então, uma saída estudada, Fachin inclusive chegou a consultar colegas, né, de assumir a relatoria do inquérito das fake news, até para encerrar, concluir o inquérito, e também assumir o inquérito do caso Master, que está com André Mendonça, né? Mas a reação não foi positiva, teve reações aqui de ministros, né? Então teria também dificuldade, e para isso, para retirar a relatoria de algum ministro, precisa também da anuência do plenário. Então o caminho, ele realmente é levar o caso para o plenário. O ministro decidiu decantar, fazer baixar um pouco a fervura, dar esse prazo pelo menos nessa semana para as manifestações, mas foi atropelado por uma decisão do ministro André Mendonça, que decidiu não aguardar. Então a bola volta para a Fachin agora, e como você bem lembrou, né, se não for tomada uma decisão neste momento, corremos o risco de ter mais decisões monocráticas e individuais que aumentem mais o patamar dessa crise.
0: É isso. Atropelo atrás de atropelo, por enquanto. Obrigada demais, viu, Orengo, pela parceria. Estamos de olho em tudo que acontece aí. Tchau, tchau.
7: Valeu, até mais.
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13: 4:56, ela já está aqui de olho na movimentação pelo trânsito no Rio de Janeiro, Maria Rita Nader. Muito boa tarde.
14: Boa tarde, Valcir, também para os nossos ouvintes, pois é, trânsito já muito complicado aqui no Rio, principalmente ali no elevado Paulo de Fronten. Tem um ônibus enguiçado ali no sentido centro, que está congestionando bastante a região desde a altura da rua Doc Lobo, então trânsito bastante complicado por ali. Quem segue também pelo túnel Rebouças, trânsito intenso no sentido centro também, devido a esse ônibus enguiçado. Então, ao longo de todo o túnel, trânsito também bastante difícil por ali. Quem segue também pela região da Lagoa, na Borges Medeiros e também na Epitácio Pessoa. A Epitácio Pessoa é onde o trânsito está mais intenso, mais difícil, ao longo de toda a Epitácio Pessoa, no sentido centro, até a chegada ali ao túnel Rebouças. Nas vias expressas também, a situação não está muito diferente, ali na linha vermelha, situação também intensa para o motorista que segue no sentido Baixada, ali na altura do Caju, passando também ao longo de toda a cidade universitária e também na base aérea do Galeão, porque teve acidente ali na região que está congestionando bastante toda essa área da base aérea do Galeão. Na Avenida Brasil, também situação intensa no sentido Zona Oeste, ali na altura do Caju, também na altura da Maré e mais à frente na altura de Guadalupe até chegando à altura de Fazenda Botafogo, trânsito também bastante congestionado ali na altura de Fazenda Botafogo. Fechando também ali com a linha amarela, situação também complicada para o motorista que segue no sentido Barra. Desde a saída dali do Fundão até a chegada ali a Bom Sucesso, também vai enfrentar dificuldades no caminho para a Barra da Tijuca, Valci.
13: Obrigado, Maria Rita, pelas suas informações. Só para atualizar o nosso ouvinte que segue ali pela região de Cascadura, um acidente ocupa uma faixa da Avenida Dom Helder Câmara, na pista em direção ao viaduto de Cascadura, movimentação bastante pesada por lá, o motorista está perdendo um pouco de tempo na via, que é uma das principais ali da Zona Norte do Rio de Janeiro. Em Madureira, a Avenida Ministro Edgar Romero também tem movimentação lenta nesse momento, assim como a Rua Maria Lopes e também a Rua Guaxima. 999-02-6970.
14: Continue mandando mensagem aqui para mim, contando como é que tá o trânsito, que hoje tá complicado.
13: É isso aí. Obrigado pelas suas informações, Maria Rita Nader, que volta no segunda edição com muito mais do trânsito e também as suas participações pelo nosso WhatsApp.

E o colombiano suspeito de ter furtado 6 celulares no Rock in Rio foi preso na noite desta segunda-feira em São Paulo, após desembarcar em um ônibus no Rio de Janeiro. Ainda na noite desta segunda-feira, dois mexicanos também foram presos em um hotel na região central aqui da capital fluminense. Segundo a Polícia Civil, a investigação continua para tentar identificar outros integrantes dessa quadrilha especializada em furtos de celulares durante grandes eventos aqui no Rio de Janeiro.

a Polícia Civil investiga um furto de cabos contra a paróquia Santo Sepulcro, em Madureira, na zona norte do Rio de Janeiro. Esse caso aconteceu no dia 29 de agosto. Essa foi a oitava vez que a paróquia é alvo de criminosos em um intervalo de um ano. Nas imagens de câmeras de segurança é possível ver um dos criminosos já dentro da igreja quando ele começa a puxar cabos de uma caixa de energia elétrica até arrancá-los. Em nota, a Polícia Militar disse que reforçou o policiamento na região. O caso é investigado pela Polícia Civil, que analisa as imagens de câmeras de segurança. 5 horas em ponto.

0: 5 em ponto, a gente dá um tchau rapidinho pra vocês, tá terminando a primeira hora do Entre Nós, a gente segue na segunda hora pra São Paulo, se você tá acompanhando pela live, vamos juntos, ou pela TV, vamos juntos até às 6 horas. Beijo pra vocês.
1: Valeu, gente.
0: Obrigada.

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1: Agora 5 horas mais 1 minuto.

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1: Agora 5:02. Boa tarde, a gente já tá no ar com o Jornal Band News Rio, segunda edição, nessa terça-feira e começando a semana oficialmente para muita gente, porque ontem foi feriado, nós estivemos aqui, Márcio Melli, mas muita gente deixou para começar a semana um pouco menorzinha nessa segunda aqui, é terça-feira, né? Boa tarde para você.
2: Boa tarde, Fernanda. Feliz de quem tá começando hoje a semana, né? Aproveitou um feriadão por aí, sábado, domingo, segunda-feira, estivemos por aqui, hoje estamos de novo para tratar das nossas notícias aqui no Rio de Janeiro, um Rio de Janeiro que... perto de Brasília, hoje acordou calminho, tranquilo, meu amigo.
1: Pois é, essas últimas semanas a gente tem deixado o noticiário bombar em Brasília, né?
2: É, e dessa vez foi pesado mesmo, então já começou e o primeiro dia útil, né, que a gente tem dessa semana, já pegando fogo por lá, notícias a todo vapor, né, que a gente tem atualizado aqui ao longo da nossa programação, mas essa hora aqui é dedicada à nossa cidade, ao nosso estado, ao Rio de Janeiro, então vambora, vamos saber como é que estão as notícias por aqui e, claro, o trânsito, né, começar por ele.
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1: E Maria Rita Nader estava descansando ontem e tá de volta hoje descansada, né, Maria? Boa tarde.
3: Pois é, Fê, descansei bastante ontem também. E então, boa tarde para você, pro Meli também, pros nossos tarde, ouvintes. Maria. Trânsito já muito complicado na cidade aqui do Rio de Janeiro hoje, ali nas vias expressas, na linha amarela, no sentido Barra, retenções principalmente na altura ali da Maré, na saída da Ilha do Fundão e também até a chegada a Bom Sucesso. Na linha vermelha também dificuldades para quem segue principalmente para a Baixada, ali na altura do Caju, também ao longo da Ilha do Fundão, até mais ou menos ali o final do aeroporto do Galeão, porque o trânsito também tá difícil ali, porque teve um acidente na região. Na Avenida Brasil também situação difícil no sentido Zona Oeste, ali na altura de Benfica, mais à frente também na altura de Vigário Geral, porque teve acidente por ali, Jardim América, também passando por Irajá até a Fazenda Botafogo, então trânsito bastante complicado para quem segue por ali pela Avenida Brasil. Também na região da Ponte Niterói, trânsito também bastante intenso nos dois sentidos. Quem vai para Niterói, travessia chegando a 28 minutos, então quase meia hora no caminho para Niterói. Já quem vem para o Rio de Janeiro, travessia chegando a 20 minutos na tarde de hoje, então situação já difícil ali nos dois sentidos. E também aproveitando para atualizar sobre o centro da cidade, ali na Avenida 31 de Março, trânsito intenso no sentido Santo Cristo, entre o Sambódromo e também ali no acesso à Avenida Presidente Vargas. Quem vai no sentido Santa Bárbara também, trânsito ali bom na região. Já no elevado Paulo de Fronten, retenções ali no sentido Rebouças, desde o acesso pelo elevado Rufino Pizarro até a altura mais ou menos da Rua do Bispo, então trânsito também intenso ali na região do elevado Paulo de Fronten e também do elevado Rufino Pizarro, então paciência para quem tá transitando também pelo centro da cidade. E hoje tem jogo do Fluminense no Maracanã, então as interdições já começaram, então você que tá por ali também manda mensagem pra gente no nosso WhatsApp, no 999-026970, contando como é que tá a situação ali no entorno do Maracanã também.
1: O Tribunal Regional Eleitoral impediu o registro de candidatura de Renato Machado, do PT, e de Diego Alba, do PSDB, ao cargo de deputado estadual pelo Rio de Janeiro, Daniel Henrique.
4: As decisões desta terça-feira pelas impugnações foram votadas por unanimidade pelos desembargadores que participaram das sessões do TRE. As medidas atendem a pedidos do Ministério Público Eleitoral. No caso de Renato Machado, o MPE entrou com a ação por indícios de integração do político em uma narcomilícia que atua em Maricá, na região metropolitana. Já no de Diego Alba, foi considerado a condenação dele pelo crime de quadrilha armada, além de indícios de um sistema de coação de testemunhas e de cooptação eleitoral por meio de projetos assistenciais em áreas dominadas pelo Comando Vermelho. A reportagem aguarda um posicionamento das defesas dos políticos.
2: Um homem homem foi preso, acusado de matar uma pessoa e tentar assassinar outra em Angra dos Reis, na Costa Verde do Rio. Tudo isso por conta de uma dívida de R$20. Giovana Guitarrari.
5: Bruno Carlos Gama da Silva, de 39 anos, foi preso em Juiz de Fora, em Minas Gerais. Segundo a Polícia Civil, os crimes foram cometidos em um intervalo de poucas horas. Bruno é acusado de matar Leandro de Oliveira da Silva, de 32 anos, no bairro Areal, no domingo. De acordo com as investigações, Bruno teria recebido dinheiro para comprar drogas, mas afirmou que perdeu a quantia. Leandro não acreditou na versão e passou a cobrar o valor. A vítima tentou fugir, mas foi perseguida e atingida por golpes de faca nas costas. Horas depois, durante as buscas pelo suspeito, Bruno teria atacado a facadas um amigo de 52 anos. De acordo com a Polícia Civil, Odir tentava convencer o acusado a se entregar quando foi atingido 3 vezes. Ele sobreviveu após receber atendimento médico. Após o segundo ataque, Bruno fugiu para Juiz de Fora. Ele vinha sendo monitorado e foi localizado nesta segunda-feira. As facas que teriam sido usadas nos dois crimes foram apreendidas.
1: Teve ferimentos leves. Uma visitante que foi atingida por um pedaço de gesso que se soltou do teto da capela no Santuário do Cristo Redentor, Luiz Valcir.
6: Isso, Fernanda, o caso aconteceu na manhã de ontem, segunda-feira, aqui na zona sul do Rio de Janeiro. Segundo o santuário, não havia celebração na capela quando esse episódio aconteceu. Ainda de acordo com o santuário Cristo Redentor, a pessoa passava pelo local no momento da queda do reboco e logo foi atendida pelas equipes do posto médico do Alto Corcovado. Em seguida, retornou normalmente à programação turística. Segundo o setor de infraestrutura e engenharia do santuário Cristo Redentor, o desprendimento aconteceu devido à falta de impermeabilização da laje superior.
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1: Maria Rita, vamos trazer mais destaque do trânsito, até porque a gente vai falar no final do jornal que tem a informação, né, do jogo do Fluminense, que acontece logo mais. Então, queria saber de você quais são as interdições, porque como é 7 horas, já começaram e prejudica o trânsito ali na região do Maracanã, né?
3: Isso mesmo, Fê. Os nossos ouvintes estão aqui perguntando também. E os bloqueios já começaram agora há pouco, às 5 horas da tarde. Então, as principais ali interdições na região, né? Perdão, é a Avenida Repelé, no sentido Praça da Bandeira, viaduto Oduvaldo Cose, Rua Mata Machado, na altura da Avenida Paula Souza, ali também na Avenida Maracanã, no sentido Usina, na altura da Rua Mata Machado, a Avenida Professor Manuel de Abreu, no sentido Avenida Repelé, na altura da Rua São Francisco Xavier, e também Rua Dona Zumira, são as principais interdições que aconteceram já agora há pouco, às 5 horas da tarde. Então o trânsito já vai começar a dificultar ali na região do Maracanã. Agora também fazendo um giro sobre a situação do trânsito na zona sul do Rio de Janeiro, situação também muito complicada na Borges Medeiros e também na Epitácio Pessoa, ao longo de todas as duas avenidas, até a chegada ali ao túnel Rebouças, no sentido centro. Quem segue no caminho para o centro pelo túnel Rebouças também vai ter que ter bastante paciência, porque o trânsito está muito complicado ao longo de todo o túnel, até a chegada ali ao elevado Paulo de Fronten. Na rua Mário Ribeiro também, situação não é muito diferente, panorama é o mesmo, tanto para quem está chegando na Lagoa, tanto quanto no caminho para São Conrado, trânsito também bastante complicado por ali. Na Barra da Tijuca, a situação hoje um pouquinho melhor, trânsito apenas na Ayrton Senna, no caminho para a linha amarela, ali na altura do Hospital Municipal Lourenço Jorge, até a chegada ao Via Parque Shopping. Já quem segue pela Avenida das Américas, retenções ali principalmente apenas na altura da Avenida Salvador Allende, depois o trânsito já começa a fluir melhor na região. Fê.

0: Civil indiciou 13 pessoas pela morte do ciclista Cláudio Rafael Landeiro Moreira, de 37 anos, espancado em Copacabana, na zona sul do Rio. Daniel Henrique.
1: É isso, Meli. Boa tarde pra você, Fernanda, Maria, também pros nossos ouvintes. Esse caso que a gente acompanha bastante nas últimas semanas, um caso brutal e que gerou muita revolta, né, na população aqui do Rio de Janeiro, principalmente por conta da brutalidade, da violência ali, extrema, que esses homens exerceram e acabaram matando depois de espancar o Cláudio Rafael Landeiro Moreira, de 37 anos, em Copacabana, na zona sul do Rio. Nas imagens, por cerca de 10 minutos, a gente vê dois entregadores de delivery e um segurança dando socos, chutes, pauladas com um pedaço de madeira contra Cláudio, depois que ele foi acusado injustamente de ter roubado a bicicleta que ele estava, bicicleta essa que pertencia à própria irmã dele. O Cláudio tinha transtornos mentais, defasagem cognitiva e, segundo a Polícia Civil, não resistiu às agressões. Portanto, a Polícia Civil, concluindo o inquérito, indiciando 13 pessoas nesse caso, entre elas, as três pessoas que aparecem nas filmagens, né, os dois entregadores e esse segurança, já estão presos, inclusive por conta desse crime. Um segundo segurança também, uma quarta pessoa que já está presa por esse caso, um outro segurança, que antes desses 10 minutos de agressões que aparecem nessas imagens, também teria participado ali de uma agressão contra o Cláudio. Ele que já está preso também foi indiciado. Eles estão procurando agora uma quinta pessoa envolvida, o Wellington Luiz Santos de Souza, que foi identificado por imagens de câmera de segurança e que teria passado de carro pela situação, perguntado o que estava acontecendo e também desferiu um chute na cabeça do Cláudio Rafael. Ele está sendo procurado e também foi indiciado pela Polícia Civil. Além dessas cinco pessoas que participaram das agressões, também foram indiciados um homem que aparece nas imagens passando de bicicleta, observando a situação, mas que não intervém em tudo que está acontecendo. Ele foi indiciado por omissão de socorro. Uma mulher também que participou ali dando o porrete que foi usado por esse segurança, ela também foi indiciada por conta disso, além também de outras pessoas, completando as 13, que participam de segurança privada das ruas ali, então foram indiciadas por atividade ilegal, exercício da atividade de forma ilegal, porque não é permitido, segundo a Constituição brasileira, fazer esse tipo de segurança privada fora ali de muros, né, sem ser numa propriedade privada. A gente tem a palavra do delegado Ângelo Lages falando que foram 12 horas de gravação de câmeras de segurança analisadas pela Polícia Civil para concluir esse inquérito e indiciar essas 13 pessoas. Vamos ouvir.
2: Desde a saída da vítima de sua residência lá em Botafogo até a sua chegada na rua Barata Ribeiro em Copacabana e posteriormente sua ida à rua Felipe de Oliveira, onde ele foi brutalmente espancado. Pelo homicídio triplamente qualificado, 5 pessoas foram indiciadas, 2 seguranças de rua, 2 entregadores e um quinto elemento que saiu do interior de um veículo, foi até o local, perguntou se se tratava de um bandido e, diante da resposta positiva, afirmou que o ladrão tinha de morrer mesmo e desferiu um chute na sua cabeça. Um ciclista que presenciou todas as agressões foi indiciado pelo crime de omissão de socorro, uma vez que ele nada fez e não acionou as forças de segurança ou mesmo socorro para a vítima. Uma funcionária do estabelecimento que entregou o porrete na mão do Davi Machado, na rua Barata Ribeiro, foi indiciada pelo crime de lesão corporal. Outras 8 pessoas foram indiciadas pelo crime de exercício ilegal de profissão, que são seguranças de rua, inclusive o chefe coordenador dessa equipe de segurança, bem como os comerciantes que fomentavam essa atividade ilegal através de pagamentos mensais.
1: Bom, agora com esse inquérito concluído pela Polícia Civil, o material vai ser encaminhado todo para o Ministério Público aqui do Rio, que vai analisar as acusações e definir se vai oferecer denúncia à Justiça do Rio contra essas 13 pessoas.
0: E parabéns até pela polícia, né? Pela celeridade aí no processo, muito rápido, né? Conseguiu identificar todo mundo que participou desse ataque. E é um recado que você acaba dando em todas as esferas, né, que você tem por aí. Você teve gente que agrediu realmente ali, batendo o tempo inteiro, chutando, dando paulada, com tudo que tinha na mão ali fazendo. E essa mesma pessoa depois roubou a bicicleta, e aí sim roubou a bicicleta, e não o Cláudio Rafael, né, que estava com a bicicleta da irmã e morreu por isso. Você teve gente que ajudou de certa forma quando você entrega um porrete na mão de alguém, e você teve gente que viu e acabou não fazendo nada, não entrou em contato com o corpo de bombeiros, não chamou ninguém, não chamou polícia depois de ter visto toda essa situação. Então, um recado que você passa, importantíssimo, não façam. E se você passar por qualquer situação como essa, ligue para a polícia, busquem, procurem. A gente precisa acabar, porque isso daí é desses seguranças, né? Que você não pode nem chamar de segurança, é quase essa coisa de justiceiro que você tem em Copacabana, tá cheio por aí. Que você pega a pessoa e no olho por olho, dente por dente, sendo que você criou uma situação e julgou ali. Não tinha roubado a bicicleta. De repente você diz que esse cara pegou a bicicleta de alguém e você mata, simplesmente mata. Mataram uma pessoa, arrebentaram a vida dessa pessoa e junto vai a família.

0: ilha, vai todo mundo nesse pacote daí, que não adianta, por mais que você peça justiça, tá tudo preso, a vida não volta mais. Você nunca mais vai conviver com aquela pessoa. Me fez lembrar, inclusive, aquele caso do Moise Kabagambi, também lá em 2022, na ocasião, num quiosque na praia da Barra da Tijuca, que ele cobrava uma dívida, né, trabalhista. Ele disse que trabalhou uns dias por ali, ele queria receber o dinheirinho dele ali. Simplesmente espancaram ele com um taco de beisebol naquela ocasião. Também mataram um jovem de 24 anos, que a família teve que sair depois de lá. Deram um quiosque depois para eles ali, se eu não me engano, em Madureira, acho que no Parque Madureira, para ele continuar trabalhando, para a família continuar tendo a sua vida. Mas nunca mais voltou a família ao normal. E mais uma vez a gente tem um caso de espancamento até a morte. Então isso não pode ter. E mesmo se estivesse roubando, não tem que espancar. Você vai pegar e vai levar para a delegacia. Dominado, chama a polícia, leva até uma delegacia mais próxima. Ninguém pode fazer isso daí. Então, bom recado que foi dado agora para os que bateram, para os que ajudaram e para os que viram toda essa situação daí acontecer e nada fizeram.
1: E mais do que essencial, né, Meli, que todas essas outras pessoas que podem não ter participado ali diretamente do momento das agressões, mas ajudaram, colaboraram de alguma forma e não prestaram socorro, também sendo indiciadas pela Polícia Civil, que a justiça aceite a denúncia contra elas e que elas também respondam cada uma pelo crime que cometeram, porque a gente viu nas imagens que são... chama muita atenção, ele fica cerca de 30 minutos deitado na rua, agoniando ali de dor e sem ninguém prestar socorro. É claro que existe hoje no Rio de Janeiro, infelizmente, um medo muito grande de você tomar partido em alguma situação de violência, acabar também sendo agredido, mas chama atenção porque é uma cena horrível dele deitado no chão e ninguém presta em nenhum momento socorro. E a gente viu durante as investigações vários relatos que mostraram que outras pessoas estavam envolvidas de alguma forma. Teve uma funcionária que entregou um dos materiais que eles usaram nas agressões. Então ela também tem que responder por um crime relacionado, porque acabou que todo mundo participou de alguma forma daquilo. E como você citou o caso do Moise, eu inclusive estive uma vez numa audiência, né, do caso, e aí as imagens sendo mostradas ali num momento muito difícil para a família, e o que a família sempre dizia era justamente isso, que eles nunca iriam conseguir se recuperar de uma cena tão violenta sem entender como alguém pode continuar agredindo a outra pessoa, vendo que ela já não consegue nem mais se defender. E foi isso que aconteceu também com o Cláudio, ele que nem tinha roubado, mas mesmo se tivesse, como você falou, não tem justificativa para o que aconteceu, e que agora a justiça aceite esse indiciamento, porque a Polícia Civil fez uma investigação rápida e conseguiu identificar aí todos os envolvidos. E agora 5h20, a gente vai mudando de assunto. Adson Ramos hoje está aqui com a gente no estúdio para trazer informações sobre um caso que também chamou a atenção, né, Adson? De um homem que usou uma granada para tentar assaltar um mercado em Curicica, na zona sudeste aqui do Rio. Boa tarde para você.
2: Oi, Fernanda. Boa tarde para você, boa tarde para o Meli, para Maria Rita, para todo mundo que está acompanhando a gente. Situação que aconteceu hoje de manhã, por volta de 9:30 da manhã em Curicica. Os moradores já estão desesperados, relatos de muitos assaltos ali naquela região, mas com uma granada realmente chama a atenção. Esse criminoso foi flagrado pela câmera de segurança entrando nesse estabelecimento, mercadinho de bairro. Ele anuncia o assalto, mostra esse instrumento, vocês vão ver as imagens na nossa live daqui a pouco, esse instrumento azul, objeto azul, fala o seguinte: ou você me passa tudo ou eu vou explodir aqui dentro. E aí passa tudo, é o dinheiro que estava no caixa, a mulher que está no caixa é a dona do estabelecimento, a dona Lucinéia, e num rompante, né, num ato até muito arriscado, ela pega uma faca que já ficava ali debaixo do balcão e parte para cima desse criminoso que sai correndo. A gente tem uma fala da Lucinéia, antes de continuar a história, vamos ouvir o que ela disse.
3: Falou assim aqui: eu só quero que tudo que você tem aí, senão eu vou explodir tudo aqui. Aí eu falei assim com ele: ah, você vai explodir? Porque eu nem prestei muita atenção que tava na mão dele, né? Falei: ah, você vai explodir isso tudo? Mas primeiro, peraí. Aí eu peguei, botei a mão assim no caixa e eu peguei a peixeira do que eu agi no momento e saí correndo atrás dele.
2: E aí ele sai correndo, ele corre por cerca de 300 metros até ali perto da escola Alina de Brito, ali em Curicica, e descarta esse artefato. Quando ele descarta cerca de 50 metros do muro dessa escola, olha o perigo. E a polícia militar estava com uma equipe ali no entorno, eles viram a situação, atenderam então essa ocorrência e conseguiram prender esse homem flagrante. Ele foi levado para a delegacia, identificado, é o Glaucio Estevam Grey, e ele tem 4 passagens pela polícia pelos crimes de roubo, de furto e também de invasão de domicílio. E esse artefato foi recolhido pelo esquadrão antibombas E agora, a gente já sabe, graças a uma perícia preliminar do esquadrão antibombas, que se trata, assim, de um artefato explosivo de grande potencial de destruição. Poderia ter acontecido uma situação ainda pior ali, uma tragédia. E não é a primeira vez, tá? Não é a primeira vez que aquele estabelecimento é assaltado. Eles contaram vários relatos, inclusive o caso mais recente aconteceu no início do ano. E também a dona Lucinéia, braba que só, foi lá atrás do assaltante. Mas a gente, claro, ressalta que nunca se deve reagir numa situação como essa.
0: E, cara, isso daí é um bandido kamikaze, né? Porque o cara vai ali pra levar um negócio como esse, essa granada explode, já era. Vai pro espaço, dona Lucinéia, todo o seu mercadinho e o bandido junto. E um artefato, como ele é feito ali numa fabricação caseira, você não tem uma segurança que talvez tenha uma granada, né, das Forças Armadas, que você tem um controle maior sobre ela, não. Se ela, de repente, cair no chão, ela pode explodir de uma hora para outra. Então, que risco? A gente fala de um Rio de Janeiro, né, que a gente estava falando de drone tacando granada por aí. Agora você tem bandido assaltando com granada. Não bastasse o fuzil, que já era um absurdo, não. Esse cara, e granada é perigosíssimo, porque esse cara entra com isso daí no bolso, tá andando por aí, às vezes vai pegar um metrô, anda em algum lugar, dentro de um ônibus, dentro de qualquer lugar, de um trem. Você imagina o estrago que essa pessoa pode fazer, que um criminoso com esse pode fazer. Agora, estava conversando com o Adson até fora do ar, né, que esse ato de bravura da dona Lucinéia não é porque às vezes foi uma reação, não, ali dela, cara, você nunca sabe da maneira como você vai reagir, o que que você vai fazer, não. É quase que uma coisa, uma ruptura ali de você falar, cara, basta, chega, não dá mais, é toda hora, tanto é que a fala dela foi essa, né, Adson? Se tiver que morrer, vai todo mundo junto, né?
2: Foi, ela falou isso, ela falou, ah, se você vai explodir, então tá bom, então explode com todo mundo aqui dentro, mas eu não vou simplesmente ficar ali impassível e ficar, deixar a coisa acontecer com o ressurdo, como tem acontecido, né? Agora, curiosamente, quando a gente falar hoje à tarde, vários carros da Polícia Militar circulando por ali, né? O que eles dizem que não é a realidade.
0: Ah, imagina, colocaram agora, volta amanhã lá, volta na sexta-feira, no fim da semana, para você ver se esses carros vão continuar. Mas é isso, quando a gente fala da reação da dona Lucinéia, é porque ela já foi assaltada outras vezes. Chegou uma hora que, cara, você não tem mais como reconstruir. Se você vai levando tudo, leva o seu dinheiro, tem que pagar funcionário, tem que pagar o fim do mês, tem que botar comida na mesa, tem que continuar o seu negócio. Ali chega uma hora que você fala, não dá mais, cara. Se for pra continuar desse jeito aqui, que seja do meu jeito. Não vou mais me render pra bandido pra ser da maneira que eles estão querendo, não. Eu vou agir dessa forma, eu vou trabalhar dessa forma. Então, um perigo. Perigo que está passando, por exemplo, comerciante, como a dona Lucinéia, para ter o seu negócio, para estar aberta, para viver o risco que ela se coloca. Ela sabe que amanhã pode chegar alguém de novo. E é por isso que a faca dela está guardada ali embaixo, para ela reagir a qualquer momento, né? Num lugar que deveria ter segurança, num lugar que a gente paga impostos altíssimos, num lugar que depois que o bicho aperta, carros de polícia são vistos circulando para todo lado. Mas a realidade não é essa. A realidade do Rio de Janeiro não é a que foi pintada quando o Adson chegou lá na parte da tarde, não. É a parte da manhã. É o medo. É o tempo inteiro dessa forma no nosso Rio de Janeiro, tão querido, tão amado, mas que tem sofrido cada vez mais nas mãos desses criminosos.
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1: Agora 5:26. Vamos acionar a Deise de Assis para falar de trânsito. Fala, Deise.
5: Oi, Fernanda, boa tarde. Para você, atualizando nesse momento, elevado da Avenida Paulo de Fronten, movimentação segue lenta em direção ao centro. Mais cedo tinha um ônibus enguiçado, ainda tem reflexo pelo túnel Rebouças e também pela Avenida Borges Medeiros, assim como pela Epitácio Pessoa. Você que sai da Zona Sul para o centro da cidade, Aterro do Flamengo nesse momento é a melhor alternativa, já que tem lentidão também pelo viaduto Santiago Dantas. Na verdade, tem lentidão desde o acesso pela Praia de Botafogo no viaduto Santiago Dantas até a chegada a Pinheiro Machado. Pinheiro Machado também com movimentação lenta em direção ao centro até a altura do Palácio Guanabara. Rua Farane também tem movimentação lenta, assim como no túnel Santa Bárbara e no 31 de março. 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Daqui a pouco eu volto.
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9: Oi, Meli, voltei atualizando nesse momento a movimentação pela ponte Rio-Niterói. Você, motorista que segue em direção a Niterói, vai encontrando lentidão dos acessos até a chegada ao pedágio. Mais de 20 minutos é o tempo estimado de travessia nesse momento. Você que segue em direção ao Rio vai encontrando movimentação lenta também no acesso à linha vermelha e também no acesso à Avenida Brasil. 21 minutos é o tempo estimado de travessia, segundo a Ecovias Ponte. A movimentação também está lenta na chegada ao Rio, via do gasômetro e Francisco Picalho com dificuldade. Você que vai para o centro via expressa do Porto, túnel Marcelo Alencar, apresentam melhores condições. 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Daqui a pouco eu volto com mais informações aqui na Band News FM.
8: A mulher que esfaqueou e matou a própria mãe no Recreio dos Bandeirantes, na zona sudoeste do Rio, afirmou em depoimento na delegacia que é bipolar. Luiz Valcir.
10: Ela disse ainda que faz uso de dois medicamentos, mas que na noite anterior ao crime não tomou nenhuma medicação. Natália Mafra Tupinambá, de 39 anos, foi presa em flagrante nesta segunda-feira. A mulher afirmou que foi muito maltratada e internada diversas vezes por supostamente possuir problemas psiquiátricos, o que teria aí motivado o crime. O porteiro do prédio também prestou depoimento. Segundo ele, a vítima recebeu os primeiros socorros da namorada de um morador que é médica. Graça Maria chegou a ser levada ao Hospital Municipal Lourenço Jorge, na Barra da Tijuca, na mesma região, mas não resistiu. A Delegacia de Homicídios investiga esse caso.
11: Uma criança foi atacada por um cachorro da raça Pitbull em Jardim Alvorada, Nova Iguaçu, na Baixada Fluminense. Sofia Malac.
12: O caso aconteceu no domingo. De acordo com a Polícia Civil, a criança passou por exame de corpo de delito e passa bem. Segundo o delegado responsável pelo caso, a vítima relatou que o cachorro estava solto na rua enquanto brincava com outras crianças. O animal teria subido nas costas dela e, quando a criança se virou, mordeu o braço e a arrastou. Ainda de acordo com o registro, moradores usaram pedaços de pau para afastar o animal e conseguiram soltar a criança. A família responsável pelo pitbull estaria viajando e o cachorro ficava sob os cuidados de uma outra pessoa. Em depoimento, ela disse que o portão já tinha sido fechado com uma corrente, mas que ela não sabe como o animal conseguiu escapar.
8: O candidato ao governo do Rio, Eduardo Paes, do PSD, recuou novamente na corrida eleitoral, segundo a Paraná Pesquisas, mas segue em primeiro. Daniel Henrique.
13: O ex-prefeito do Rio, Eduardo Paes, do PSD, tem 43,5% das intenções de voto para o governo do estado em um dos cenários estimulados pela Paraná Pesquisas. O novo levantamento para o pleito de outubro desse ano foi divulgado hoje. Na simulação, Paes é seguido por Douglas Juas, do PL, com 20,3% e Antony Garotinho, do Republicanos, com 9,8%. Ainda no primeiro cenário estimulado pela Paraná Pesquisas nesse novo levantamento, André Marinho, do Novo, tem 3,4% das intenções de voto, seguido por Ciro Garcia, do PSTU, com 2,3%, Coronel Busnello, do Missão, com 1,6% e Juliette Pantoja, do UP, com 1,4%. William Cirilo do PSOL tem 1,1% e o candidato Luan Monteiro do PCO somou 0,3%. Na mesma simulação, 6,7% não souberam ou não opinaram, enquanto 9,4% optaram por nenhum, branco ou nulo. A pesquisa ouviu 1.600 eleitores em 57 municípios entre os dias 5 e 7 de setembro desse ano. O grau de confiança é de 95% para uma margem de erro estimada em aproximadamente 2,5 pontos percentuais. O levantamento está registrado no Tribunal Superior Eleitoral com o número RJ-01671/2026.
11: E ainda falando sobre pesquisas, saiu agora há pouco também uma pesquisa divulgada hoje da Quaest, trazendo aí também, como o Dani falou, o prefeito Eduardo Paes na frente da corrida, com 39% das intenções de voto, isso no cenário estimulado, e aí seguido dele, Douglas Ruas, com 21 pontos percentuais, se consolidando em segundo lugar. O ex-governador do Rio, Antônio Garotinho, ocupa a terceira posição com 8%, e aí em comparação com a pesquisa anterior, é bem similar a Paraná Pesquisas. Os três primeiros colocados tiveram aí algumas oscilações. Eduardo Paes oscilou de 37% para 39%. Douglas Ruas teve a mais expressiva entre os candidatos, subindo de 14% para 18%, segundo a Quaest, e Garotinho de 7% para 8%. Além disso, a Quaest também divulgou dados referentes ao Senado, aparecendo então aqui no Rio de Janeiro para as intenções de voto, Benedita com 15%, seguida de Marcelo Crivella com 8% e Carlos Jordi com 6%, quase empatado ali na margem de erro com Pedro Paulo, também com 6%. Além disso, também teve uma pesquisa relacionada justamente à presidência da República. Votos aqui no Rio de Janeiro, em que Flávio Bolsonaro aparece no Rio de Janeiro com 30%, seguido de Lula com 32% e Cury com 5%. Isso um recorte numa pesquisa pensando nos eleitores do Rio votando aí no cenário para a presidência da República.
8: É isso aí, são dados, ó, que apesar do candidato Eduardo Paes estar ali na primeira colocação, vai diminuindo cada vez mais, né? Você vai vendo aí o candidato também Douglas Ruas chegando mais perto, e como a Fernanda trouxe números, aqui no Rio de Janeiro a família Bolsonaro é muito forte. Então daqui a pouco você vai ter, já temos visto, mas vai aumentar ainda mais, Douglas Ruas atrelando cada vez mais a sua candidatura ao Flávio Bolsonaro. Então vai ter uma ligação muito grande com o cenário nacional, principalmente aqui no Rio, né? Conforme um for subindo, vai puxando, vai trazendo aquele efeito Bolsonaro que a gente viu lá atrás, que hoje nem se compara, né? A força é bem menor, bem mais reduzida, se a gente colocar desse jeito daí, na época de Bolsonaro, e a gente viu um fenômeno que teve naquela ocasião, chamado Wilson Witzel, que foi puxado sim pelo partido, sim por Bolsonaro, e conseguiu ali pegar o governo do Rio. Então, essa corrida eleitoral, esses menos de 30 dias agora, estamos no dia 8 e é no dia 4 a primeira eleição ali, o primeiro turno, mas muita coisa ainda pode acontecer, sendo que no cenário que a gente tem é um segundo turno. Se falava muito lá atrás, será que vai ter segundo turno? Será que vai acabar logo no primeiro? Pela diferença que está, temos visto cada vez mais um caminhar para uma disputa também no segundo turno aqui no Rio de Janeiro, assim como o cenário nacional se desenha desse jeito, né? E esse é o Rio de Janeiro, acaba se espelhando muito nos problemas, mas como abrimos o programa hoje falando também de todos os problemas que acontecem em Brasília, é um empurrando para o outro lá em Brasília também, né? As pessoas falando que o que está acontecendo é no governo

0: é o ex-governador ser condenado. E com a bênção de Rodrigo Bacelar, Douglas foi escolhido para ser seu sucessor. Douglas Ruas. 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
9: Agora 5h40, Deise de Assis.
10: Oi, Fernanda. Bora atualizar agora a movimentação pelas vias expressas. Linha vermelha com trânsito lento em direção à Baixada, a partir do Caju até o Parque das Missões. No sentido centro, tem dificuldades na altura do Parque das Missões e também entre o Hospital Universitário até a chegada ao Caju. Você que vai optando pela Brasil não vai encontrando um cenário muito diferente, não, mas pista lateral da Avenida Brasil tem um trânsito um pouco melhor para você que segue em direção à Baixada. Fluminense vai ganhando um pouco de tempo, mas trânsito também está complicado pela Avenida Brasil. 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Daqui a pouco eu volto.
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11: Um ano após a morte de Marília Menezes Antunes, de 28 anos, durante um procedimento em uma clínica de estética em Campo Grande, os familiares ainda aguardam a data da audiência de instrução do médico e da enfermeira que respondem por homicídio qualificado. Luiz Valcer.
12: É isso, Meli. José Emílio de Brito, ele está preso enquanto Sabrina Rabetin responde em liberdade. Apesar da defesa do médico alegar que houve aí uma broncoaspiração seguida de uma parada cardiorrespiratória, o laudo do Instituto Médico Legal aponta que Marília teve aí o rompimento de vasos após 7 perfurações, o que foi apontado como a causa da morte. A estimativa do perito Taurion Ortiz, que prestou depoimento em uma das audiências, é a de que a mulher perdeu até 3 litros de sangue durante a hemorragia após as perfurações que aconteceram na cavidade abdominal e em uma área próxima do rim. Uma artéria também foi atingida. Leia Carolina Antunes acompanhava a irmã na clínica de estética no dia da hidrolipoaspiração na clínica

0: Amacor. Ela relembra aí os momentos que viveu, vamos ouvir.
1: Eu levei a minha irmã para realizar um sonho, para se sentir mais bonita. Ela tinha acabado de completar 28 anos. E eu tive que ver minha irmã sendo reanimada por mais de 90 minutos. Não vi minha irmã recebendo oxigênio. Não vi minha irmã sendo tratada com dignidade e humanidade. Marília teve a vida interrompida e eu tive que chamar a polícia, pedir ajuda. E meia-noite eu estava numa delegacia fazendo um registro de ocorrência para tentar entender o que tinha acontecido com a minha irmã. Jovem, saudável, linda.
0: Os familiares de Marília vão participar de uma missa na Ilha do Governador, na zona norte aqui do Rio de Janeiro, na noite de hoje. A data marca aí um ano desde que ela morreu. Léa Carolina fala sobre também fala sobre o sentimento da família no período, inclusive do filho que Marília deixou, que hoje tem 6 anos de idade.
1: Uma vida tirada, uma família destruída, um filho de 6 anos que vai crescer sem a mãe. E o mínimo que a gente pode ter é a justiça, é ver os responsáveis presos e condenados, porque a vida é irreparável. É difícil pra caramba. Vamos rezar pra ela ter paz e a gente ter força aí pra continuar.
0: A última audiência do caso aconteceu em maio desse ano. A reportagem questionou sobre a previsão de uma nova sessão no Tribunal de Justiça aqui do Rio de Janeiro, que afirmou que o processo que tramita na primeira vara criminal está na fase de juntada de documentos requeridos pelo juízo em um despacho aí do mês de julho desse ano.
2: Esse que é um caso que a gente vai seguir acompanhando, que a gente falou muito na época em que aconteceu, há um ano atrás, que chama a atenção para um problema que tem crescido muito na sociedade em geral, não só no Rio de Janeiro, mas em todo o Brasil, de pessoas que têm feito procedimentos estéticos com profissionais que muitas vezes, né, não têm aí autorização para isso. Nesse caso da Marília, chamou muita atenção porque o próprio médico continuou com a licença aberta no CREMERJ depois de muito tempo, mesmo a gente fazendo várias denúncias relacionadas a isso, e que agora, um ano depois, essa família consiga um pouco de justiça. A gente ouviu a palavra da irmã dela falando do filho de 6 anos. Imagina como não é contar para essa criança o que aconteceu, né, com a mãe dela, por conta da falta de profissionalismo de outras pessoas envolvidas, e que eles consigam, pelo menos, que marquem essa audiência para que as pessoas sejam responsabilizadas. E importante que esse médico siga preso, pelo menos ele tá, né, até o momento.
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2: Maria Rita, tem destaque de momento de trânsito?
4: Isso mesmo, Fê, também com participação dos nossos ouvintes sobre a região ali da Presidente Vargas, também como reflexo ali da região do Maracanã, devido ao jogo do Fluminense hoje à noite.
5: Boa tarde, Band News, Márcio falando.
4: Boa tarde.
5: Saindo aqui do centro, sentido Jacarepaguá, Presidente Vargas, totalmente parada desde a Candelária. Hoje o jogo do Fluminense, né, meu Fluminense, mas tá tudo parado na Presidente Vargas. Daqui até a UERJ tá dando 45 minutos, num percurso que não dura 10, nem isso. 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
4: Pois é, a situação também está complicada na Zona Sul, porque, segundo o Centro de Operações, teve um acidente ali na Avenida Infante Dom Henrique, então, no entorno ali, no retorno da pista, sentido Botafogo, para o sentido centro, na Avenida Infante Dom Henrique, na altura da Avenida das Nações Unidas, está interditado ainda devido a um acidente envolvendo 2 carros. Então, atenção para quem vai retornar ali na região de Botafogo, porque o acidente ainda está interditando ali essa via.

0: agora 5h47 e descansando do feriado de ontem, hoje também no Jornal Todo Rio voltaram a acontecer as sabatinas até o final da semana, todos os candidatos, né, ao governo do Rio. Amanhã a gente vai ter Douglas Ruas, hoje foi dia de André Marinho, do Novo. Daniel Henrique vai trazer pra gente os principais destaques do encontro, né, que aconteceu hoje pela manhã. Fala, Dani.
1: É isso, Fernando. André Marinho, do Novo, candidato ao governo do Rio, afirmando que a segurança pública seria a principal prioridade de uma eventual gestão. Nessa sabatina que foi realizada hoje de manhã no programa Todo Rio com Carlos Andreasa e Cristiano Pinho, e aí questionado sobre a primeira medida que ele tomaria caso eleito, Marinho citou a criação de uma lei geral das operações policiais. Segundo o candidato, a legislação estadual estabeleceria regras mais claras para a atuação das forças de segurança, mas sem contrariar a DPF 635, conhecida como a DPF das favelas. Marinho também propõe reunir as polícias sob o comando de uma única Secretaria de Segurança e retirar as agentes de funções administrativas para reforçar o policiamento nas ruas. A gente tem esse trecho.
2: A Lei Geral das Operações Policiais, para deixar muito claro também qual será, enfim, a estrutura, o efetivo e também todo o arcabouço jurídico para que a gente deixe os nossos policiais atuarem. Não é um salvo-conduto para fazer o que bem entenderem, mas finalmente deixar muito claro que, na linguagem da guerra, são as regras de engajamento.
1: O candidato disse ainda que nas primeiras 72 horas de governo faria um recadastramento de todo o efetivo das forças de segurança e afirmou que comandantes de batalhões poderiam ser exonerados. Na área de transportes, André Marinho apresentou como uma das principais propostas a criação de um metrô elevado no traçado do Arco Metropolitano. Esse projeto, que prevê inicialmente uma ligação de 22 quilômetros entre a Pavuna e Duque de Caxias, conectando a linha 2 do metrô ao Arco. Marinho também descartou a construção da linha 3 do metrô nos moldes discutidos atualmente e propôs como alternativa a chamada linha azul. O projeto prevê estruturas ferroviárias acopladas à ponte Rio-Niterói para ligar as duas cidades e posteriormente atender também São Gonçalo e Itaburaí. Vamos ouvir esse trecho.
2: Eu proponho a criação da linha azul. Essa será uma alternativa com potencial ambiental muito menos danoso do que a própria linha 3, muito mais viável financeiramente, e isso basicamente seria duas estruturas acopladas em cada lado da ponte Rio-Niterói, um metrô indo rumo a Niterói e outro voltando rumo ao Rio de Janeiro.
1: Na educação, o candidato defendeu parcerias com a iniciativa privada para cuidar da infraestrutura, manutenção e gestão administrativa de parte das escolas estaduais. Marinho afirmou que o modelo ainda seria estudado e citou a possibilidade de uma estrutura semelhante à das organizações sociais. Na saúde, ele prometeu ampliar a telemedicina e utilizar a rede privada e filantrópica em horários ociosos para reduzir as filas de exames e procedimentos, uma proposta que foi chamada pelo candidato de Mutirão Rio. Sobre a SEDAI, André Marinho descartou a reestatização e defendeu maior fiscalização das concessionárias que ficaram responsáveis pelos serviços de água e saneamento. Amanhã, o próximo candidato ao governo do Rio, sabatinado aqui pela Band News FM, vai ser Douglas Ruas, do PL.
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0: E olha, só porque eu já não sei mais se eu falei algum dado errado, então vamos só confirmar da pesquisa Quest que foi divulgada nessa terça-feira, o cenário da disputa pela presidência da República no primeiro turno, isso entre os eleitores aqui do estado do Rio de Janeiro. A informação que a gente trouxe é que a pesquisa mostrou que Flávio Bolsonaro do PL aparece com 34% e Lula do PT com 32%. A margem de erro é de 3 pontos percentuais para mais ou para menos e o nível de confiança é 95%. Então, dentro da margem de erros, eles aparecem empatados, mas segundo essa pesquisa, Flávio Bolsonaro tem 34% entre os eleitores do estado do Rio de Janeiro e Lula 32%. O número do registro no TSE é RJ04768/2026. Agora a gente muda de assunto para falar de pedágio. Começa a valer a partir da meia-noite de quarta-feira o aumento no pedágio da BR-101, Sofia Malac.
16: Agora, motoristas de carros de passeio, caminhonetes e furgões terão que pagar uma tarifa de R$10,80. O aumento é de 44% na comparação com o valor de R$7,50 anteriormente cobrado. A medida vale para as 5 praças do pedágio da via sob a administração da Arteris Fluminense. Nas praças do pedágio de São Gonçalo, Rio Bonito, Casimiro de Abreu, Conceição de Macabu e Campos dos Goytacazes. Segundo a ANTT, a redução do reajuste foi possível por meio de mecanismos previstos no contrato de concessão, considerando a variação do Índice Nacional de Preços ao Consumidor Amplo entre maio de 2025 e julho de 2026, além dos mecanismos de reequilíbrio estabelecidos no novo modelo contratual.
17: O colombiano suspeito de ter furtado 6 celulares no Rock in Rio foi preso na noite de segunda-feira em São Paulo depois de embarcar em um ônibus do Rio de Janeiro. Maria Rita Nader.
16: O suspeito foi reconhecido através das câmeras com tecnologia de reconhecimento facial instaladas na rodoviária do Rio, na zona portuária aqui do Rio de Janeiro. Ainda na noite desta segunda-feira, 2 mexicanos também foram presos em um hotel na região central do Rio. Segundo a Polícia Civil, a investigação continua para identificar outros integrantes da quadrilha especializada em furtos de celulares durante grandes eventos.
0: E o Flamengo foi indicado ao prêmio de melhor clube masculino da Bola de Ouro em 2026, tá, Márcio Maelho? Daniel Henrique vai trazer pra gente detalhes.
1: É isso, esse anúncio foi feito hoje pela revista France Football, que organiza a premiação da Bola de Ouro. O time carioca, que é o único representante brasileiro na disputa, e vai concorrer com o Arsenal da Inglaterra, Bayern de Munique da Alemanha, Bodø/Glimt da Noruega e o Paris Saint-Germain da França. Sob o comando de Felipe Luiz no ano passado, a equipe conquistou 3 títulos em 2025, o Campeonato Carioca, o Campeonato Brasileiro e a Libertadores, e agora concorrendo ao prêmio de melhor clube masculino da Bola de Ouro de 2026.
17: Pelos concorrentes já era pro Flamengo,
0: filho. Ah, vamos ver, Márcio Melo.

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5: Oi, Meli, pra fechar, bora atualizar em Seara de Botafogo, porque tem um acidente envolvendo dos carros, ocupando faixa da via, trânsito tá parado por lá, trânsito tá parado também pela Praia de Botafogo até o acesso ao viaduto Santiago Dantas, dificuldades também pelo túnel Santa Bárbara e 31 de março no caminho pro centro da cidade. Você que tá optando pelo túnel Rebouças não vai encontrar um cenário diferente, trânsito também tá parado pelo túnel Rebouças. É preciso ter paciência na noite desta terça-feira. 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
6: E olha, informação importante, porque teve um grave acidente envolvendo 3 veículos na BR-393 em Três Rios, no estado do Rio de Janeiro. A gente está em contato com o Corpo de Bombeiros, mas fica aí já o alerta para você, motorista, que vai passar nessa região, porque de fato foi um acidente bem intenso que aconteceu. É um caminhão frigorífico e um ônibus da aviação Rio Doce estão envolvidos. A Polícia Rodoviária Federal já disse que está fazendo ali o atendimento e que está confirmado até o momento um óbito de uma das pessoas que estava nesse ônibus. Então, envolvendo um ônibus, uma carreta e esse veículo de passeio, o próprio condutor, né, do veículo de passeio do ônibus, que não resistiu aos ferimentos. A Polícia Rodoviária está lá no local, o trânsito está bem tenso nessa região. Fica então aí o alerta para você, motorista. Só pra gente fechar, Márcio Melli, hoje seu Vasco da Gama tá em campo daqui a pouco, às 7 horas da noite, pela Sul-Americana. Tá confiante?
7: Empate, meu amigo, é vitoriaça, né? Se chegar por aqui um 0-0, 1-1, já tá maravilhoso pra gente.
6: É isso, Vasco inclusive que vai jogar então com o Santa Fé, divulgou agora há pouco a escalação, a gente vai colocar nas nossas redes sociais, mas é quase o time titular do Vasco da Gama, sem muitas mudanças, indo aí com tudo então pra cima do Santa Fé. Fluminense também joga daqui a pouco às 7 horas da noite, a gente já adiantava, no Maracanã contra o Platense pela Libertadores da América. Também quer fazer um bom resultado pro jogo de volta, que, né, vai ser semana que vem em Buenos Aires. Fluminense também indo com força total aí para tentar vencer o Platense no Maracanã. A gente vai atualizando aqui ao longo da programação também os resultados das partidas. Vambora?
7: Bora, até amanhã.
6: Até amanhã.
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9: Nós estamos, olha, nunca foi, tá divertido, perigoso e divertido. Oh, vai, Ben.
10: Oi.
9: Tem coisa,
10: Isa,
9: que é perigosa e divertida.
11: Sim.
10: Sim.
9: Aí você. Nós estamos vivendo, presta atenção aqui. Nós estamos vivendo a terceira fase do golpe. A primeira fase foi a articulação toda do Jair Bolsonaro, ao longo do mandato. Falhou. Lula venceu, tentou impedir a posse. Eu coloco o 8 de janeiro como desdobramento ainda dessa segunda fase. E agora uma tentativa de levar a coisa pro tapetão. Olha aqui. É, e claro, a extrema-direita está excitadíssima, porque manda lei às favas e não está nem aí, quer que se dane. Né? A quantidade de aberrações que o Mendonça está cometendo. Ai, você não fala das aberrações do Alexandre. Não, investiga o que tiver de investigar. Diga qual é o tipo penal, onde está, a ponte, acabou. Agora, fraudar a investigação é a regra da investigação. Causar esse desastre que está causando na Polícia Federal em nome da lisura da investigação, quando a decisão dele não para em pé, e eu vou mostrar aqui porque, aí realmente não dá. Eu tenho advertido isso faz tempo. Tenho advertido para isso faz tempo. A função de um homem público, tá, seja lá qual for, é tentar evitar a crise em vez de provocá-la. A menos que você esteja disposto a investir no caos. A menos que o caos interesse. E parece que é o caso, parece que o caos interessa. Escrevi um longo texto agora há pouco. Nós estamos sob a égide de uma eleição que estão tentando decidir num tribunal. Isso não será bom de jeito nenhum. Não será bom se der certo, porque eu vou tratar dos desdobramentos. E não será bom se der errado, porque é claro que isso contribui para corroer instituições. Eu vinha chamando atenção aqui para esse comportamento do Mendonça, que tem um quê de fanático. Eu comecei a me dispor com a Lava Jato em 2014. Aí passei a ser atacado miseravelmente. Vazaram coisas. Bom, vocês conhecem, coisa que não tinha crime nenhum, mas só para tentar jogar porcaria no ventilador, que é a tática de sempre. Porque eu disse, não, assim não dá. E eu insisto, é muito importante lembrar disso, inclusive para mim, assim, porque na minha pequena história irrelevante. Porque então eu era o demônio do PT, olha, o Reinaldo, antipetista, não sei o quê e tal, porque tinha lá as tretas. Quando eu não gosto, eu falo, dane-se. Só que eu vi aquilo, eu disse, não, isso aí para a democracia é ruim. Isso para a democracia é ruim, a gente não pode entregar para um juiz a administração da lei conforme lhe dá vontade. E o Mendonça está fazendo isso. Chamei atenção. Está fazendo. Olha a crise que ele gerou na Polícia Federal. Eu já disse aqui, ele poderia ter esperado alguns dias. Tome a decisão que acha que tem de tomar, conclua a investigação que acha que tem de concluir em relação a Alexandre, pronto. Se tem o que fazer. Mas não. Na boca da urna, ele resolveu tomar algumas decisões. Bom, vamos ao que temos de informação e aí eu vou explicar detalhadamente o que está em curso. Vamos lá.
10: A segunda turma do Supremo Tribunal Federal formou maioria para manter a decisão do ministro André Mendonça, que determinou o afastamento do diretor-geral da Polícia Federal, Andrei Rodrigues. O ministro Gilmar Mendes, no entanto, pediu vista e interrompeu a análise no plenário virtual. A decisão de Mendonça segue valendo enquanto o caso está paralisado. O julgamento começou às 10 horas da manhã de hoje com o voto de Mendonça para manter a própria decisão. Logo depois, Gilmar solicitou mais tempo para análise. Os magistrados, no entanto, podem apresentar os votos mesmo assim, o que aconteceu em seguida. Primeiro, Luiz Fux acompanhou Mendonça, movimento feito por Cássio Nunes Marques em sequência. Todas essas manifestações aconteceram no intervalo de 9 minutos. Com o pedido de vista do decano, a finalização do julgamento é adiada, ainda que haja maioria para confirmar a decisão de Mendonça. Gilmar tem até 90 dias para devolver o caso ao plenário para que o julgamento seja retomado. Quando isso acontecer, os demais ministros têm, inclusive, a possibilidade de ajustar seus votos. Falta votar o ministro Dias Toffoli, que já foi relator do caso Master e tem se declarado impedido em votações relacionadas à investigação desde que deixou a relatoria.
9: Bom, vamos lá. Decisão ilegal, porque a nomeação do delegado é uma prerrogativa do presidente, que não se sustenta. Ei, titio é do tipo chato. Essa cara não me sobrou à toa. Sabe, esse jeitinho de CDF. Antes de me contestar, cuidado que eu vou perguntar se você leu as 33 páginas, hein? Eu li. Não há uma miserável razão apontada por Mendonça a não ser o inconformismo dele com o pedido que Alexandre fez, com base nos relatórios de inteligência da PF, para afastar André Mendonça, ou André Rodrigues. Não há uma miserável razão. A não ser o desamor. O desamor de alguém que parece pairar nas nuvens. E eu chamava atenção para isso já faz tempo. Para esse aspecto. Só para lembrar que é preciso historicizar aqui. No dia 24 de agosto, o senhor André Mendonça pediu um relatório ilegal para a Polícia Federal, investigando Alexandre. Ilegal por quê? Porque ele se comportava como delegado, que ele não é, e porque colocava na mira duas autoridades com prerrogativa de foro e, portanto, deveria ter pedido autorização para o Supremo, não pediu, e o delegado-geral da Polícia Federal. Este relatório mirava Alexandre de Moraes, Gonê e o André Rodrigues. Três desafetos do relator. Mandou para a procuradoria. Não esperou a procuradoria se manifestar. Enviou para o Supremo e para a procuradoria. Não esperou se manifestar. Derrubou o sigilo. E a partir daí colocou na boca do sapo o Alexandre, o Andrei e o Gonê. Porque nessas coisas não tem possibilidade de defesa. Todo mundo sai culpado, ainda que não tenha prova nenhuma. Eu perguntei aqui, eu falei, mas que responsabilidade é essa? Qual a responsabilidade institucional que tem um ministro fazer isso? Espere pelo menos haver a manifestação. Peça, faça a coisa pelos ritos legais. Não. E aí foi um Deus nos acuda. Houve sim uma reação de Alexandre a partir da informação que estava em todo canto, inclusive na imprensa, de que havia, de que Andrei estava sendo investigado, de que ele próprio estava sendo investigado. O Alexandre pediu relatórios de inteligência da PF. Clandestinos, os do Mendonça são o quê? Os do Mendonça são o quê? Atenção, esse relatório deixou claro que tem um aparato do Mendonça que controla os dados brutos que estão na PF dos celulares. Dali, ele tem o controle absoluto de tudo. De tudo. Uma pessoa dele. Ele é relator dos dois inquéritos de Lulinha, de onde vaza tudo. Relator do caso Master, de onde vaza tudo contra os adversários. Isso aqui, eu não tô, ministro, se eu falar que vaza tudo contra os adversários do Flávio e nada sobre o Flávio, eu não o estou acusando, eu estou apontando uma verdade óbvia. O senhor é relator também do caso Master, vazou o quê do caso Master? Só vaza coisa de um lado. Em 9 minutos, um relatório de 33 páginas foi lido. O Fux lê com uma velocidade espantosa, o Nunes Marques também. Evidenciando que a decisão já estava tomada. Já estava tomada. Agora, o que é curioso é o seguinte. Existem apurações que ligam, obviamente, e foi por isso que eu deixei a relatoria, o Dias Toffoli ao caso Master, que liga a gente ligada ao Fux ao caso Master, ao Nunes Marques. Nada disso está lá. Os alvos são os que não me interessam. André Rodrigues, porque é considerado muito próximo do Lula, isso está no relatório de inteligência. O Gonê, porque é considerado muito próximo do Gilmar, isso está no relatório de inteligência. Não é? E o Alexandre Moraes, por razões óbvias. Alguém acha, os bolsonaristas estão comemorando, Flávio comemorando. O Flávio está comemorando porque o Alexandre é ligado ao caso Master? O Flávio dos 13 milhões de dólares? O Alexandre está aí, estão tentando destruí-lo por causa do Banco Master? Ou por causa do golpe? Hã? Digo, hein? Decisão ilegal, e nós vamos ver ainda a manifestação do Gilmar Mendes. Decisão ilegal, multiplamente ilegal. E a situação só chegou a esse ponto, inclusive, e eu também chamei atenção para isso, porque muita gente que deveria estar atuando, quando o Mendonça fez mira no Andrei, eu chamei atenção aqui, eu estou dizendo, olha, estão tentando destruir o delegado-geral da Polícia Federal. Polícia Federal que age com autonomia, nesta Polícia Federal, meninos, peguem para mim, Jair Bolsonaro, de 20 de abril de 2020, dizendo que ia intervir na Polícia Federal. 22 de abril de 2020. Peguem para mim, nós temos aí André Mendonça assumindo a direção, assumindo o Ministério da Justiça, no dia 29 de abril de 2020, chamando Bolsonaro de profeta. Peguem para mim, Bolsonaro, dizendo que queria que uma milícia, deputado Bolsonaro, que queria que uma milícia se deslocasse da Bahia para o Rio de Janeiro. Porque disse, é assim que se faz. É assim que se faz. Hã? Não. Andrei Rodrigues é o mais eficaz diretor da Polícia Federal dos últimos anos. Isso se vê pelas operações em curso. Isso se vê pela quantidade de dinheiro que foi congelado em razão de ações da Polícia Federal. E, no entanto, está aí afastado, sem que se possa lhe atribuir nada. O Mendonça está infeliz. Olha, eu me sinto monitorado. Ah! Vamos falar de monitoramento ainda hoje, senhor. Quando 579 servidores, incluindo professores, estavam sendo monitorados e o senhor era o ministro da Justiça. Aliás, o senhor citou a decisão. Coisa estranha. Não, nessa Polícia Federal, o filho do Lula estava respondendo a 3 inquéritos. Sendo investigado em 3 inquéritos. Quem iniciou a investigação do caso Master foi esse governo. Quem iniciou a investigação do INSS foi esse governo. Na Polícia Federal, de que o Mendonça foi ministro da Justiça, de fato se investigou quase nada. Porque nada como decretar o fim da corrupção por decreto. Mas aí, isso aqui ainda tem uma valoração política no que eu estou falando. O que eu estou dizendo é que a decisão é ilegal. Multiplamente ilegal. Vai, imprensa, setores, né? Aplaudam para doido dançar para vocês verem onde vai. Vamos lá. Porque o sujeito, quando ele se sente ungido, não tem mais limite. Não tem mais limite. Estudem, eu coloco no meu texto, estudem quem foi Savonarola, já citei ele aqui, século XV, em Florença, um frade dominicano. Todo mundo é corrupto, todo mundo é safado, vamos fazer a fogueira das vaidades, queimem seus bens. Ninguém se importa, todo mundo é corrupto. E ele era, Volio Bene, especialmente inimigo do Papa da época. Sabe como chamava? Alexandre VI. É. E aí ele resolveu se comportar como Alexandre Magno, entendeu? Queimem tudo. Levou a cidade ao caos. Não terminou bem, hein? Eu não estou prevendo nada para o Mendonça, que ele não vai terminar bem. Na cabeça deles, eles vão dominar o Brasil por 800 anos. Mas é que nem sempre a história sai conforme se planeja. Levar a Polícia Federal, que funciona, a esse caos? O governo Lula só está enfrentando dificuldades porque a Polícia Federal funciona. Eu chamei a atenção aqui, Vale Bene, várias vezes, você testemunha, a Isa também. Eu disse, olha aqui, todo governo que inicia investigação acaba dando um pouco de tiro no próprio pé. Sim. Não falei isso aqui muitas vezes, Vale Bene?
11: Sim.
9: Dá. Porque fica esse clima, olha aí, tá vendo, tal. Melhor é não investigar. Só que tem de investigar. E a investigação está em curso. Agora, que Polícia Federal era boa? Essa aqui, do Jair Bolsonaro, 22 de abril de 2020. Essa é boa, vai, põe aí.
12: E me desculpe, o serviço de informações nosso, todos, é uma vergonha. Uma vergonha. Que eu não sou informado. Já tentei trocar gente da segurança nossa no Rio de Janeiro, oficialmente, e não consegui. Isso acabou. Eu não vou esperar minha família toda, de sacanagem, ou amigos meus. Porque eu não posso trocar alguém da segurança na ponta da linha que pertence à estrutura. Vai trocar.
9: Isso. E trocou. E o Sérgio Moro levou um pé no traseiro. Não, eu, por isso em particular, não reclamo. Aí vai o Mendonça, assume como ministro da Justiça, no dia 29, 7 dias depois, e chama o Bolsonaro, que armou o país até os dentes, não estou falando de arma de autodefesa, estou falando de arma pesada cujo rastreamento ele pôs fim, de profeta da segurança pública. Fala, Mendonça, sobre o profeta.
13: Presidente, Vossa Excelência tem sido há 30 anos um profeta no combate à criminalidade. E hoje, esse ministro da Justiça assume o compromisso de lutar pelos ideais de uma vida que o senhor tem combatido. Lutarei com todos os meus esforços no combate ao crime organizado, o que envolve não apenas a corrupção, mas tráfico de drogas, de armas, os crimes contra a vida, contra o patrimônio, os crimes de abuso sexual e os crimes cometidos contra a criança, o adolescente e a mulher.
9: Aí realmente, né? Esse profeta, ele falou 30 anos, né, Vai Ben? 30 anos!
10: 30 anos.
9: 30 anos. Nós estávamos em 2020.
10: Uhum.
9: No intervalo de 30 anos, em 2003, Bolsonaro afirmou isso aí. Põe aí no ar.
11: Senhor presidente, desde que a Polícia de Direitos Humanos chegou em nosso país, cresceu, se avolumou e passou a ocupar grandes espaços dos jornais, a violência só aumentou. A marginalidade, cada vez mais, tem se visto mais à vontade, tem de vista esses neo-advogados para defendê-los. Dizer aos companheiros da Bahia, que agora há pouco viu um parlamentar criticar aqui os grupos de extermínios, enquanto o Estado não tiver coragem para adotar a pena de morte, esses grupos de extermínio, no meu entender, são muito bem-vindos. E se não tiver espaço na Bahia, pode ir para o Rio de Janeiro. Se depender de mim, terão todo o apoio. Porque no Rio de Janeiro, senhor presidente, só as pessoas inocentes são dizimadas. E na Bahia, as informações que eu tenho, lógico, são grupos ilegais, mas não me entender, meus parabéns, a marginalidade tem decrescido.
9: Lógico, são grupos ilegais, mas no meu entender, parabéns, 12 de agosto de 2003, no intervalo em que o Bolsonaro vinha sendo profeta, segundo o Mendonça. E de resto, é preciso deixar claro, Fux e Nunes Marques votaram em 9 minutos. Só que eles também estão implicados. Quando eu digo implicados no caso Master, tem um. Se quiser, dá para incluir. Quem quer afastar o Andrei da PF e por quê? E não só Andrei, não. Vingança, afastado, barrou ação contra eleitores em 2022. O diretor de inteligência, o Leandro Almada, foi afastado também. E aí vocês vão me dizer, meninos, último parágrafo aí pra gente ganhar um pouco de tempo desta 3, né? Vamos para 2, depois aí eu falo. Vai lá.
14: Reinaldo, André Mendonça também determinou o afastamento do delegado Leandro Almada do cargo de diretor de inteligência policial da Polícia Federal. O magistrado também determinou a suspensão da produção, elaboração ou compartilhamento, ainda que interno, de todo e qualquer relatório de inteligência que se destine à análise de atos praticados no exercício das funções constitucionais de prestação jurisdicional, advocacia pública e de polícia judiciária. Mendonça escreveu.
9: Pode parar aí. Então, assim, acabou, não tem mais relatório de inteligência, os únicos relatórios de inteligência aqui são os meus. Claro. Vamos, continua você, Isa. Vamos na 3, no último parágrafo da 3, vamos lembrar quem é esse delegado que ele está afastando? Vamos lá, vai.
14: Em 2022, ele foi designado superintendente na Bahia. Antes do segundo turno daquelas eleições, ele recebeu o então ministro da Justiça, Anderson Torres, para uma reunião em que, segundo relatos, Torres pediu apoio da PF para os bloqueios e operações de fiscalização que seriam realizados pela Polícia Rodoviária Federal, com o objetivo de dificultar o deslocamento de eleitores até os locais de votação. A informação é que a Almada respondeu não ao pedido.
9: Olha, isso é asqueroso. Não tem nada, um grande profissional. Ele se negou a barrar os eleitores do Lula. Uma das razões por que o Anderson Torres, ex-ministro da Justiça, está preso foi essa operação. Uma das razões que Silvinei Vasques ex-diretor da Polícia Rodoviária Federal, está preso. Foi essa a operação. Tudo, tudo, absolutamente tudo, cheira a vingança. E o cerne da falácia de Mendonça para afastar Andrei, então, é do balacobaco. Tem duas, três, aí vamos para a segunda, três. Cerne da falácia de Mendonça para afastar Andrei. Vamos lá.
10: André Mendonça afirmou que os relatórios produzidos pela PF, citados pelo ministro do STF, Alexandre de Moraes, para questionar as suas ações à frente do caso Master, prejudicaram investigações em curso. O documento revelou que havia uma operação pendente de decisão judicial que mirava os dirigentes do União Brasil, Antônio Rueda e ACM Neto. Mendonça escreveu o seguinte: no afã de confeccionar o documento apócrifo, sem procedência, autoria e data de elaboração expressamente indicadas, dotado de elevadas abstrações, elucubrações, estapafúrdias e juízos subjetivos de toda a ordem, bem como ao dar-se conhecimento desses elementos a outro relator e, a partir disso, divulgar-se publicamente essa documentação, revelou-se previamente aos potenciais alvos de medidas cautelares e instrutórias a sua potencial realização, frustrando completamente a sua eficácia e prejudicando efetivamente as investigações. Mendonça ainda destacou a absoluta impropriedade técnica e ilicitude dos relatórios e os classificou como amorfos, estapafúrdios e anômalos. Segundo o ministro do STF, as desconformidades técnicas nos documentos, aos quais ele se refere usando aspas, tornam os mesmos inservíveis até mesmo para o seu objetivo inicial, a atividade de inteligência.
9: O que foi absolutamente servível, correto, regular, foi o que o senhor mandou fazer. Investigar, ao arrepio da lei, o ministro do Supremo, na prática o Procurador-Geral da República e o Delegado-Geral da Polícia Federal. Se comporta como delegado, ignora foro, manda fazer o relatório e derruba o sigilo. E a partir daí, todos os seus inimigos e os inimigos e aqueles que Flávio Bolsonaro considera inimigos estão na boca do sapo. Nós estamos diante de um processo de intervenção no processo eleitoral. Nós estamos diante de um processo de um processo de intervenção de uma figura do judiciário no processo eleitoral, e nós temos a questão eleitoral interferindo em decisões de natureza judicial. Eu chamei atenção para isso faz tempo. Desculpa, o diabo é diabo porque é velho, não porque é sábio. E eu já disse aí que tem uma questão do subjuntivo, né? Poderia ser: o diabo é diabo porque é velho, não porque seja sábio. Não, a frase "o diabo é diabo porque é velho, não porque é sábio" está dizendo as duas coisas. É velho e é sábio, mas ele é diabo porque é velho, porque tem experiência, que entende que está em curso. Tá aí. E mais adiante nós vamos ver que ele usa precedentes, ele pega votos do Alexandre, desde que o Alexandre está ali, para usar contra Alexandre, e teve setores da imprensa que caíram na conversa. Houve setores da imprensa que caíram na conversa. Claramente se vingando do Alexandre. Ah, o senhor votou assim, não votou? Então agora o senhor vai ver. O senhor votou assim, não votou? Então agora o senhor vai ver. Quando a Polícia Federal sofreu esse tipo de intervenção? Quando? Vocês já imaginaram se quando a Dilma estava debaixo de porrete, o Lula, no caso do Mensalão, no caso do Petrolão, vocês já imaginaram se fosse fazer isso que ele está fazendo? Vocês já imaginaram o Lula presidente tirando um diretor da Polícia Federal? Vocês já imaginaram a Dilma presidente tirando um diretor da Polícia Federal? Quando foi que isso aconteceu? E aí ficam, claro, os representantes da extrema-direita endossando isso. É um negócio, é por isso. Isso explica tudo. Me explica por que não consegue voto, o Flávio fica com os votos. Porque é incapaz de fazer as devidas extensões. E agora? E agora?
15: Aí o Mendonça diz, fui alvo de monitoramento ilegal. Que monitoramento, cara? Que monitoramento? As questões que estão ali no relatório são públicas. Monitoramento? Omisso até agora, Jorge Messias da AGU terá de agir. Como vai fazer, não sei. Como vai fazer, não sei. Vamos lá, vai.
14: Citado no relatório de Mendonça, Jorge Messias, advogado-geral da União, tende recorrendo à decisão de André Mendonça, seu aliado. A questão é saber qual caminho. Há a tese óbvia, a decisão viola ato privativo do presidente da República. Messias pode pedir que a questão seja levada para o pleno da corte. Recorrer à segunda turma de novo, como se sabe, seria inútil. E há ainda uma outra possibilidade. Entrar com um pedido de suspensão de liminar. Na prática, isso significa acionar diretamente o presidente do STF, Edson Fachin.
15: Eu não sei como vai ser. Eu sei que eu chamei atenção aqui dizendo o seguinte: o delegado da Polícia Federal está no alvo. Eu falei isso pro doutor Jorge Messias, eu falei isso pro senhor ministro da Justiça, Wellington Lima Silva. E eu não vi nada acontecer. E quem acha, com a devida vênia, que fanático recua, um fanático legítimo não recua. Ele é do fanus, procure depois a origem da palavra. Ele se considera o dono do tempo. É a origem da palavra. E se ele for um fanático seletivo, aí é que não. Porque fanático, fanático, fanático mesmo, você nem olha quem são seus aliados, quem são seus adversários. Ô, Voio! Ô, Isa, sabe por que o Savonarola, de que eu falei, se afunhanhou todo? Porque ele estava tão convencido da sua missão divina que nem os aliados dele resolveram. Ah, não vou poupar nem aliado. Ah, quero que se dane. Aqui não. Aqui não. O Fachin recebeu hoje o Wellington Lima Silva, ministro da Justiça, recebeu o Jorge Messias. Jorge Messias também falou com o Lula. Recorrer tem de recorrer. Uma prerrogativa do presidente da República está sendo claramente violada. Eu cansei de ouvir, porque a ignorância também. A ignorância é uma. Deve ser gostoso, porque, sei lá, Valho Bene, deve dar algum prazer, porque senão não haveria tantos, talvez, não? Eu vi, maior crise do Supremo de todos os tempos. Maior crise do Supremo de todos os tempos foi em 1969, quando o AI-5 aposentou 3 ministros. E depois outros 3 renunciaram durante a ditadura escancarada. Vão estudar. Vão estudar. Que a pessoa comum diga isso muito bem, que gente com a responsabilidade que escreve para os outros, escreva, aí é do balacobaco. Ah, maior crise em tempos democráticos. Ah, vai lá. Olha aqui. É a maior crise na Polícia Federal. Porque nunca houve essa intervenção na Polícia Federal. Nunca houve essa intervenção na Polícia Federal. Com essa intervenção na Polícia Federal, o Lula teria encerrado a investigação do Mensalão. Com essa intervenção na Polícia Federal, a Dilma teria encerrado a investigação do Petrolão. E aí vai o ministro e faz esse arregaço em cima da Polícia Federal, para aplauso da extrema-direita, obviamente. Número 2 da PF expressa plena confiança em Andrei. Vamos lá.
10: O diretor executivo da Polícia Federal, William Murad, número 2 da corporação, que chega ao comando com a decisão de Mendonça, afirmou em discurso ter confiança no diretor-geral Andrei Rodrigues. Segundo a Folha de São Paulo, integrantes da cúpula da PF manifestaram sob reserva sentimento de indignação e revolta com a medida

0: foi política. Um superintendente da PF próximo a Andrei disse à reportagem que a avaliação é de espanto. Para ele, Mendonça tenta influenciar no andamento das investigações, comportamento que não vê no diretor-geral. Andrei cancelou a participação em um evento da PF durante a manhã, pouco antes do horário previsto para discursar, na abertura de um curso de formação profissional de agentes. Ele tomou conhecimento da decisão de Mendonça a caminho do local da cerimônia. William Murad afirmou ao defender Andrei que a PF não se deixará abalar por ataques. A gente vai conferir o que disse.
1: Hoje temos uma Polícia Federal que atua com autonomia, guiada pela Constituição Federal, as leis, pela responsabilidade e pelo compromisso com a justiça e com a sociedade brasileira. É atuação técnica, imparcial e livre de qualquer viés político que nos permite defender vossa instituição de qualquer ataque. Não importa de onde vem. Sabendo que trabalhamos estritamente dentro da lei e comprometidos exclusivamente com o interesse público, nos mantém confiantes de que a verdade dos fatos que buscamos incansavelmente em nossas investigações prevalecerá.
2: É isso. 11 diretores da PF apoiam Andrei e entregam cargos. Que beleza, hein? Vai que o Flávio ganhe, né? Polícia Federal ali do zero, fresquinha. Polícia Federal como a tábula rasa, pronta para ser ocupada, pronta para ser colonizada, pronta para passar pelo mesmo processo que passou durante o governo Bolsonaro. Ô, Valeu Bene, de novo, eu não nasci ontem. Né? Eu tive converso com todo mundo. Aliás, converso com bolsonaristas, inclusive. Com todo, não. Tem gente que eu exijo que tenha um certo padrão de comportamento civilizado. E para todos, eu disse. Isso eu disse aqui no ar também, eu lembrei há pouco. Né? Uma vez eu falei, pois é, né? Falei, se vocês não tivessem iniciado essas investigações, falei para petistas, vocês estariam em melhor situação, não é? Aí um deles me disse, mas você queria que não investigasse? Falei, eu não, eu quero que investigue tudo. Eu quero que investigue tudo. Eu apenas aponto a ingenuidade de vocês de achar, porque eles acharam num dado momento, que investigação implacável ajuda governos. Não, investigação implacável não ajuda governos, porque a imprensa também não ajuda nesse caso. Porque fica vazando tudo. Eu não estou condenando quem vaza, não, e a imprensa não é dona de sigilo. Quem é dono de sigilo é o funcionário público, a imprensa que publique. Mas à medida que a imprensa publica tudo, publica vazamentos, os vazamentos caem todos no colo do governo. Porque você entra, inclusive, no filtro de quem seleciona o vazamento. Investigar cai no colo do governo. O Bolsonaro percebeu isso com clareza solar, vale bem. Solar, sol negro, né? A luz, o sol negro, pega a expressão sol negro, antes que alguém já venha falar de besteira, de linguagem, não sei o quê, vê o que é, né? A luz negra, vê o que a luz negra faz, né? Ele percebeu isso com clareza solar. Se eu investigar, cai no meu colo. Eu não quero que investigue. E não se investigou. Se o Flávio for eleito, vai acabar a corrupção no Brasil. Ele vai perseguir. É provável que persiga alguns inimigos. E acaba a corrupção. E se decreta o fim da corrupção. Se o PT tivesse deixado para pegar o caso Master depois da eleição, se tivesse deixado pegar o caso INSS depois da eleição, não estaria vivendo 10% do que está vivendo. É um péssimo exemplo civilizatório que, inclusive, a imprensa dá para os governos. É um péssimo exemplo civilizatório. Escrevi sobre isso.

0: no sábado, no domingo. E aí tá aí, né? Associação de chefes regionais defende a entrega de cargos também. Indignação e revolta são essas as palavras usadas por integrantes da Polícia Federal, né? Parte dos 27 superintendentes defendendo que se entreguem os cargos. A Associação de Peritos, né, quer que caso vá para o Pleno, que aliás tem de ir para o Pleno. Porque há ilegalidades, insisto, arreganhadas nesse troço. Atenção, meninos, vamos para 13. Alô, TV, vamos para 13, depois a gente volta. Vai, vamos lá.
1: Gilmar Mendes apresentou nesta terça os argumentos que o levaram a pedir vista e interromper o julgamento sobre o afastamento preventivo do diretor-geral da Polícia Federal e do diretor de inteligência da corporação. Em seu despacho, Gilmar levantou dúvidas sobre a legalidade da medida determinada pelo ministro André Mendonça, questionou a competência da segunda turma para analisar o caso e apontou o risco de decisões conflitantes dentro da própria corte. O decano destacou que o processo foi incluído na pauta no próprio dia do julgamento, menos de uma hora antes do início da sessão virtual. Segundo ele, a rapidez impediu o exame da íntegra dos autos e da decisão submetida a referendo, situação que classificou como grave diante de uma medida que afasta das funções o dirigente máximo da Polícia Federal.
0: Pouco isso, eu comecei falando disso. 33 páginas em 9 minutos. Fux, aquele que nada tem a ver com Master, tá? Nunes Marques, aquele que nada tem a ver com Master, tá? Afastaram o diretor da Polícia Federal. Quem quer fora o diretor da Polícia Federal? E por quê? Sem ler? Sem ler. Há um deles ali, eu não... há um deles ali no julgamento. Vale bem, você sabe que eu estava mudo no julgamento do golpe,
2: Sim.
0: mas eu lembro de um deles ali lendo coisas que nem sabia do que era, porque como era relatório feito por assessor, ele errava a inflexão da leitura. Entende?
2: Sim.
0: Gente que está lendo o que não sabe. Sem ler. E o Gilmar explica, vai lá, vai.
3: Gilmar também ressaltou que a medida foi determinada a partir de solicitação formulada por um partido político, o que estaria em aparente contrariedade com o Código de Processo Penal e com o regimento interno do STF. O ministro também afirmou haver elementos que apontam para a competência do plenário e não da segunda turma para decidir esse caso. Um dos argumentos para levar o processo ao plenário é o fato de a própria decisão de Mendonça registrar elementos que sugerem que o relatório de inteligência usado para embasar o afastamento teria sido produzido pelo diretor-geral da PF por provocação de membro da primeira turma do Supremo. Segundo Gilmar, se essa premissa for considerada, atos atribuídos a um integrante do tribunal devem ser examinados pelo plenário.
0: Claro! Mas o Mendonça não tinha pedido plenário, Vólio Bene? Isa. Ele não tinha pedido plenário?
2: Sim.
0: Quando ele mandou para lá? Olha aqui, eu não tenho. Presta atenção. Eu quero que quem me ouça na plenitude. Falar assim: ah, Reinaldo, você não gosta do Bolsonaro. É verdade, eu não gosto. Mas você não tem que ser. Tem que prestar atenção ao argumento. Ele tinha dito que era uma questão para o plenário. Ele tinha dito que era uma questão para o plenário. E ele vai para a segunda turma, onde ele tem voto certo. Mais do que voto certo, o tempo da decisão indica voto combinado. Quem quer Andrei fora da PF e por quê? Olha a tempestade que vocês estão comprando, hein? O ministro José Guimarães, da Secretaria de Relações Institucionais, decisão de Mendonça é descabida, eleições. Aí ele diz, ninguém está acima da lei. Com base nessa referência, a decisão do ministro André Mendonça no que tange ao pedido de afastamento do delegado da Polícia Federal é descabida e uma intromissão onde não lhe cabe. Apurar eventuais indícios de delitos está correto, mas essa medida me cheira como eleitoral. Isso não pode, o STF precisa tomar providências. Deixa eu dizer uma coisa aqui. E eu já falei isso aqui. Quando você vira refém de quem o detesta, você está perdido. Você virou refém de quem o detesta, você está perdido. Porque aí você tenta, você fala ou com medo de quem o detesta, ou fala para agradar quem o detesta, ou fala para responder quem o detesta. Os bolsonaristas não tiveram nenhum problema em defender o Mendonça, hein? Zero de problema. Que importa que o Mendonça esteja atuando em favor de Flávia, é isso mesmo. Porque eles olham e falam, a imprensa está com a gente. Mendonça acima do bem e do mal. Alexandre virou o Beuzebu. Então nós vamos atacar ele. Flávio diz que o Dark Horse está explicado. A imprensa faz de conta que sim, Mendonça não vaza nada. Mendonça não, o aparato não vaza nada do Dark Horse, está tudo certo. E nós vamos defender Mendonça, atacar Alexandre, etc. O governo realmente não tinha. O governo tem que ser neutro o mais possível e pedir investigação a quem tem que ser investigado. Mas o PT ficou com medo de fazer a luta política. Quando você tem medo de fazer a luta política, você se dana. Ficou com medo. Ficou com medo porque tem o AGU que não sei quem, tem problema com não sei quem, porque o Ministério da Justiça não sei quem. Ficou com medo de fazer. E se criou, inclusive, a falácia que eu vejo escrita. Como é que é? Alexandre, que é próximo do Lula, nunca foi, não é. E com isso eu não estou querendo dissociar o Alexandre do Lula. O Alexandre... Ah, meu Deus, ah, viva a memória da Peixinha Dori. Não, a Peixinha Dori não tem memória, mas eu tenho. O Alexandre foi um dos 6 votos em 2018 que negaram habeas corpus preventivo para o Lula. E o Lula foi preso logo depois. Foram 6-5. Dos 6 votos que negaram habeas corpus para o Lula, 5 eram de ministros indicados pelo PT, por petistas, ou pelo Lula ou pela Dilma. Só Alexandre era indicado pelo Temer. Dos 5 que defenderam habeas corpus, 3 não eram indicações de petistas. O STF não era uma igreja, nunca foi. Querem que seja. Flávio promete que será. Flávio promete que será uma igreja. Igreja, não estou falando no sentido religioso, mas é a turma que pensa a mesma coisa. Hã? É! Deveria ter sido apontado desde o começo. Deveria ter sido apontado desde o começo. Evitaram apontar. Ah, você que é mais petista que os petistas apontou. Não, eu não sou petista, as pessoas sabem disso. E os petistas sabem disso. Eu não suporto Savanarolice. Isso eu não suporto. Ah, mas bem que quando Alexandre administrou a lei para punir... Não! Alexandre fez o que tem que ser feito de resto. Bolsonaro perdeu a eleição. Alexandre não tem nada com isso. As punições ao Bolsonaro vieram depois. As punições ao Bolsonaro vieram depois. Nada, nada a ver com a eleição. Isso é falso. E aí, tem aí absurda citação a Carmen Lúcia no voto do Mendonça, que eu vou lembrar aqui. Eu vou lembrar do que ele está falando. Vamos lá, vai.
1: Mendonça usou como precedente, na medida de hoje, uma decisão da ministra Carmen Lúcia de 2022, quando ela considerou ilegal o monitoramento feito por órgãos de inteligência na gestão Jair Bolsonaro sobre ativistas e críticos do governo. Vamos a um trecho do despacho de Mendonça. Nesse sentido, recorda-se que, no âmbito da DPF 722, com o relator à ministra Carmen Lúcia, o Supremo Tribunal Federal declarou inconstitucionais atos de produção ou compartilhamento de informações sobre a vida pessoal, as escolhas pessoais e políticas, as práticas cívicas de cidadãos, servidores públicos, bem como de professores universitários e quaisquer outros que, atuando nos limites da legalidade, exerçam seus direitos de livremente expressar-se, reunir-se e associar-se. Reinaldo, a menção está sendo vista como homenagem a Carmen. Como você vê?
0: Como cinismo. Sabe o que é isso? Vale o Bene, vocês lembram os 579 que estavam sendo monitorados? Por causa de ligação Sim. com o tal do movimento antifascismo? Uhum. Antifascista? Os antifas? Quem era o ministro da Justiça? Mendonça. Funcionários públicos investigados ilegalmente. Denúncia do UOL. E a Carmen Lúcia disse o óbvio. Aí ele usou isso, sabe pra quê? Ai, a minha relação com o Messias estava sendo patrulhada. Me poupe, né? A minha relação com o Vale Bene vive sendo patrulhada, mas a gente não liga.
3: É.
0: Não é, Vale?
3: Então,
0: sim. A gente não dá a menor pelota. Sabe por quê? Porque a gente é seguro. Porra! O que tem a ver uma coisa com outra? Ali era uma investigação ilegal. Feita sorrelfa e a socapa! Eu faço isso é um pouco assim, pra animar. Aí fica alucinado. Que alucinado, que? Ali sim, investigação ilegal. Porque também tinha bem paralela, como teve. Que até resolveram investigar a minha vida sem graça. Sem graça não, que é gostosinha, mas também não é da conta de vocês. E não foi só aí, não. Ele ficou levantando votos do Alexandre de Moraes e levantando precedentes sobre Alexandre de Moraes que nada tem a ver com o caso em questão. Faz o seguinte, em boteco, a próxima vez que vocês estiverem, que tiver doido dançando e botando em risco todo o ambiente, aplaudam pra ver se ele bota fogo mesmo na coisa toda. Né? Vamos comercial? Tem mais. Tá bom demais, né? Eu tô gostando muito.
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5: 6:59, 6:59. Boa noite, eu, Luiz Valci, te acompanho nesse noticiário local com muita informação, serviço. Vamos acionar ela, Deise de Assis, nossa repórter aérea, que tem mais informações do trânsito. Boa noite, Deise.
6: Oi, Valci, boa noite pra você, pra todos os ouvintes da Band News FM. Atualizando linha amarela, mais cedo teve um acidente ali na altura da Abolição, envolvendo um carro que acabou batendo numa mureta no sentido Barra da Tijuca. A movimentação ainda tá lenta por ali, movimentação lenta também no trecho de Bom Sucesso, desde o acesso pela linha vermelha. Você que segue em direção ao Fundão vai encontrando melhores condições, sem dificuldades. Atualizando também a Avenida Ayrton Senna, trânsito parado nesse momento, trânsito ruim em direção à linha amarela. A partir do acesso pela Américas até a chegada da Gardenia Azul, no sentido Orla, são melhores as condições. 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Daqui a pouco eu volto, Valci.
5: Obrigado, Deise.
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5: Mais do trânsito com ela, Deise de Assis.
6: Oi, Valci, voltei atualizando a região central da cidade, porque o trânsito está bem complicado pela Presidente Vargas, tanto pista central quanto pela pista lateral em direção à Cidade Nova. Dificuldade também no acesso à Praça da Bandeira. A gente lembra, já tem as interdições no entorno do Maracanã por conta do jogo do Fluminense. Você que vai optando pela Frei Caneca não vai encontrando um cenário muito diferente, não. Frei Caneca está parada, assim como a Avenida Salvador de Sá. É preciso ter bastante paciência na noite desta terça-feira. 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Uma ótima noite para você, Valci, e para todos os ouvintes da Band News FM.
5: Uma ótima noite para você também, Deise. Muito obrigado pelas suas informações e até amanhã.
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3: Quando falamos em músculo, muita gente pensa apenas em academia ou estética, mas músculo é muito mais do que isso. A massa muscular participa do metabolismo da glicose, ajuda a manter a força, o equilíbrio, autonomia e capacidade funcional ao longo da vida. Com o envelhecimento, naturalmente começamos a perder massa e força muscular. E quando essa perda é acelerada pelo sedentarismo, alimentação inadequada ou doenças, nossa reserva funcional diminui. É por isso que exercícios de força são importantes não apenas para quem quer melhorar o corpo, mas também para quem quer envelhecer melhor. Construir músculo hoje é criar uma reserva para o futuro, porque longevidade não deveria significar apenas viver mais anos, deveria significar continuar independente durante o maior número possível deles. Eu sou o Galileu Assis, diretor da MedRio Checkup, e lembro a vocês, saúde é prevenção.
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5: Voltamos com mais informações do trânsito, agora 7:03. Maria Rita Nader, boa noite.
8: Boa noite, Valsri, também para os nossos ouvintes. Situação ainda muito difícil também na Ponte Niterói. Travessia para quem está vindo para o Rio de Janeiro, chegando a 35 minutos, porque teve um acidente ali na chegada aos acessos aqui ao Rio de Janeiro. Já quem vai para Niterói, trânsito um pouco melhor, chegando ali a travessia a 20 minutos na noite de hoje. Quem segue também pelas vias expressas, trânsito mais intenso na linha amarela, no sentido Barra, ali na altura da Maré, Bom Sucesso, chegando até em Auma nesse momento. Quem segue também pela Avenida Brasil, no sentido Zona Oeste, retenções principalmente na altura da Maré, mais à frente também quem segue por Jardim América, Irajá, até região de Barros Filho, porque teve acidente ali em Barros Filho, chegando a Guadalupe, que está complicando também a situação do trânsito na região. Na zona sul do Rio de Janeiro, fazendo um giro ali pela Lagoa, trânsito continua ainda muito intenso ao longo da Borges de Medeiros e também da Epitácio Pessoa, ali na altura do Parque Natural Municipal da Catacumba. Valsir.
5: Obrigado, Maria Rita, pelas suas informações. 999-02-6970.
8: Continue mandando mensagem aqui para mim, contando sobre o trânsito.
5: Agora 7:04.
9: Muito bem, estamos de volta à AGU. Puxa vida, né? Deveria ter ouvido antes. A AGU decidiu recorrer, porque eu disse, é multiplamente ilegal. Eu disse no começo, né, Vale Bem, né, Isa? Eu disse, viola a prerrogativa do presidente. A AGU decidiu recorrer, vamos lá.
10: A Advocacia Geral da União acaba de propor, em caráter de urgência, pedido de suspensão de liminar dirigido ao presidente do Supremo Tribunal Federal, ministro Edson Fachin. A medida visa suspender os efeitos de decisão monocrática proferida pelo ministro André Mendonça no âmbito da petição número 16.662/DF, que determinou o afastamento preventivo do diretor-geral e do diretor de inteligência policial da Polícia Federal. Assinada pelo advogado-geral da União, Jorge Messias, e por outros integrantes da direção da AGU, a peça sustenta a existência de grave lesão à ordem pública e administrativa. O órgão argumenta que o afastamento cautelar viola frontalmente a prerrogativa constitucional privativa do presidente da República para prover e desprover cargos de direção da Polícia Federal. Além disso, destaca que a descontinuidade abrupta na gestão do órgão compromete o funcionamento das atividades de Polícia Judiciária e gera risco de desorganização institucional. Esse procedimento delimitou pontos de investigação e concedeu prazo de 5 dias úteis para manifestação de autoridades, inclusive dos diretores da PF afastados, para a União. A decisão monocrática concorrente antecipou juízos cautelares e submeteu ao referendo da segunda turma do STF matéria indicada pelo próprio ministro relator como de competência do plenário. Diante do quadro de urgência, a AGU requereu a concessão de liminar para suspender imediatamente o afastamento dos dirigentes e a subsequente confirmação do pedido no mérito até manifestação definitiva do órgão competente.
9: Olha, eu não estou nem aí para a questão eleitoral. Quando eu digo nem aí, eu acho que há um risco considerável se essa gente ganhar, mas o meu ponto não é esse, não. Até porque os estragos eleitorais o Mendonça está fazendo, já está nas pesquisas. Está nas pesquisas. Né? O ponto não é esse, não. O ponto é a desordem a que isso leva. O ponto é a desordem a que isso leva. Para se vingar? Para se vingar você faz esse estrago na Polícia Federal? Bota fogo em tudo? Bota fogo em Florença, Savonarola? Cuidado, hein, Mendonça? O Savonarola uma vez, ô Isa, ele era tão assim, na linha, viu, vale bem, fala com Deus e tal, né? Aí o cara falou, então tá, então vai andar sobre brasa acesa, que eu quero ver, né? Fala com Deus, Deus vai fazer não doer. Aí ele não quis, né, o Savonarola. Falou, não, acho que não.
11: Não ia dar certo.
10: Deixa pra lá, né?
9: É, não ia dar certo. Agora, porra, olha aqui. O Mendonça já tinha mandado pro Supremo, troço lá, né? De cara e tirado o sigilo. No domingo, antes do Fantástico, ele pediu para o Fachin votar. Vamos botar na pauta. E o que é que ele tinha pedido para botar na pauta? Justamente o pedido, né? De investigação do ministro e tal. E que ele via que o pleno deveria votar publicamente. Aí ele vai e toma essa decisão. Que achou que ainda não estava tenso bastante. Ah, mas não tem vinculação eleitoral com nada, não? Olha só isso aqui, quer ver? Olha essa 11, que bonitinho. Olha que coisa legal, vai.
11: Como se nota, já não há nem mesmo preocupação com disfarce. Reinaldo Pastor, Valdemiro Santiago exibiu ontem, em pleno 7 de setembro, um vídeo antigo de André Mendonça durante culto na Igreja Mundial do Poder de Deus, em São Paulo, que contou com a presença de Flávio Bolsonaro e de Tarcísio de Freitas. Na gravação, feita em março de 2025, por ocasião das comemorações dos 28 anos da instituição, Mendonça cumprimentou os fiéis e o apóstolo Valdemiro, que, segundo o magistrado, o acolheu quando ele sabatinado pelo Senado. Segundo o UOL, o material foi exibido como se Mendonça tivesse gravado uma mensagem específica para os fiéis presentes e para quem acompanhava a transmissão. Na ocasião, Mendonça diz o seguinte: quero pedir que vocês continuem servindo a Deus daqui para frente, nessa caminhada, nessa grande jornada, onde cada um toma a sua cruz e segue a Jesus Cristo como a glória eterna, a salvação eterna, e nós um dia moraremos com ele, o Rei dos Reis. Ao final do vídeo, Valdemiro Santiago desejou bênçãos a Mendonça e afirmou: vá em frente, não desista não. Também durante o evento, Flávio Bolsonaro pediu que Deus levasse sua espada da justiça à Praça dos Três Poderes.
9: Aí pode falar assim, ah, mas o pastor usou isso, Mendonça não sabia. Vale bem, acha pra mim o protesto do Mendonça falando, por favor, não faça isso.
11: Difícil, né?
9: Tem?
11: Não.
9: Não, né? Não tem, não. Não tem. Não tem porque parece normal. Parece normal. Estão normalizando a aberração, estão normalizando o absurdo. E aí, é o seguinte, nós vimos o ato na Paulista, eu estou juntando aqui, nós vimos o ato na Paulista, né? O ato na Paulista que, se tivesse reunido 150 mil pessoas, ia ser um escarcel, né, Valdo Ben? Ia ser um negócio. No entanto, reuniu 28.500. Menos do que em 2024, menos do que 2025, né? E isso com Mendonça fazendo convocação no Fantástico, no domingo. E isso com tudo que tá aí, com toda... Não funcionou, não deu certo, mas imediatamente o pesquisismo veio depois. E aí, como não tinha 150 mil pessoas mesmo, a gente pega, quase esconde a notícia. Hã? Cuidado, hein? É a velha história, né? Tira o capeta pra dançar, tem que depois curtir o cheirinho de enxofre, né? E falar que é gostoso. É assim, né? E aí o Lula tinha feito 7 de setembro, falando em soberania e tal, e engraçado que a soberania também estava na Paulista. A soberania estava na Paulista, como? Né? Vamos ver um detalhezinho. A soberania estava na Paulista na forma do Trump capturando Lula, que é a turma que quer a soberania para o Trump sobre o Brasil. Não é mesmo? É isso aí, vai lá.
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0: 7h15, 7h15. Por imposição da lei, você acompanha a partir das 9 horas da noite a Voz do Brasil aqui na Band News FM, logo após o jornal Band News Rio, terceira edição, com Fernanda Caldas e Marcos Sadoc. Dois veículos são apreendidos pela Polícia Militar na manhã de hoje na comunidade César Maia. Em Vargem Grande, na zona sudoeste aqui do Rio de Janeiro, entre os veículos havia um blindado que era utilizado por criminosos em disputas territoriais na região. Segundo o batalhão de choque, o automóvel possuía diversas seteiras no para-brisa e também nos vidros laterais e traseiro, estruturas que permitiam o posicionamento de armas de fogo durante ataques contra criminosos rivais e equipes das forças de segurança. Durante a ação, os policiais também apreenderam uma grande quantidade de material entorpecente ainda não contabilizada. O veículo e os materiais apreendidos foram encaminhados para a delegacia da região. E um homem morreu após ser atropelado por um trem na linha férrea, na altura da estação de Cosmos, na Zona Oeste. O acidente aconteceu na manhã de ontem, segunda-feira. Segundo a Trens RJ, agentes da empresa foram acionados depois que o homem acessou indevidamente a linha férrea nas proximidades da estação. Os funcionários acionaram os órgãos responsáveis pelo atendimento da ocorrência, o Corpo de Bombeiros, quando as equipes chegaram. A Trens RJ reforçou que a linha férrea é uma área exclusiva para a circulação de trens e que o acesso de pedestres ao local oferece risco à vida. A Polícia Civil investiga esse caso. Um homem é preso em flagrante ao transportar medicamentos emagrecedores sem autorização regular no Aeroporto Internacional do Galeão, na Zona Norte. O criminoso, de 27 anos, foi detido nesta segunda-feira. Durante a fiscalização de rotina, agentes da Polícia Federal localizaram 56 ampolas de tisepartida na bagagem despachada do homem.
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0: ou é da coisa?
1: Estamos de volta, vou testar a cultura geral de quem trabalha comigo. Não me faça passar vergonha, hein? Ô, Valio Bene, qual era a família grande adversária do Savonarola em Florença?
2: Em Florença, os grandes adversários dele eram os Medici, né?
1: Os Medici, mas também tinha os Bentivoglio.
2: Os Bentivoglio, junto com os Sforza.
1: Isso, exatamente. Sim. Né? Ô, Valio Bene, foi você que me passou aí?
2: Não, era em Bolonha. Era em Bolonha.
1: Ah, em Bolonha, sim. Enfim.
3: Ele não quer expor o poder da família.
1: Os Bentivoglio estavam entre os inimigos do Savonarola.
2: É que

0: fui pesquisar o Savonarola e vi que ele nasceu em Ferrari. Ferrari é colado em Bentivoglio, do ladinho.
1: Isso, exatamente. É,
2: suas terras.
1: E a família Bentivoglio estava lá. Tá. Não que fosse muitos flores que se cheirassem também. Né?
0: Foram excomungados também, mas isso é história.
1: É, também não era, também não era. Dark Horse, vai o Benny ou Isa, quem é?
0: Eu.
1: 7 pagamentos de delator a fundo de Eduardo, vai.
0: Em sua colaboração premiada, o operador
1: Antônio... Não, vai Benny, não vai dar. Vão jogar o comercial em cima de nós, aí depois vão falar que eu tô sendo censurado. É, aí vai falar assim, ah, Reinaldo censurado, a Band não suporta, tal, Então é o seguinte, depois você vai lá, você que tá na rádio, vai procurar que tem má coisa, que tem Dark Horse, tem o Diabo 4, e tem Volio Bene botando pra quebrar no palco Savonarola.
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0: Se agrava, ministro André Mendonça diz ter sido monitorado ilegalmente e manda afastar diretor-geral e chefe de inteligência da Polícia Federal.
1: 11 diretores da Polícia Federal prestam apoio ao delegado Andrei Rodrigues, falam em ataque à instituição e põem os cargos à disposição.
0: Para tentar conter a crise, presidente do Supremo Edson Fachin avalia tirar de André Mendonça a relatoria dos casos Master e INSS e assumir esses inquéritos.
1: 13 ex-ministros do Supremo dizem que crise é aguda no tribunal, pedem apuração rigorosa e pública, afirmam que situação compromete o prestígio e a autoridade da corte, a confiança do povo e até a estabilidade das instituições democráticas.
0: Em meio a tudo isso, o decano do Supremo, ministro Gilmar Mendes, está na Itália, onde participa do casamento de filha de empresário.
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2: Brasil volta a ter mau desempenho no PISA, o Programa Internacional de Avaliação de Estudantes. País está atrás de outros da América Latina, Chile, Uruguai e Costa Rica. Inglaterra acusa Israel de limpeza étnica contra palestinos na Cisjordânia e impõe sanções contra os assentamentos de colonos judeus no território. Outros 11 países aderem ao boicote. Documentos revelam que Prefeitura de Nova York omitiu informações sobre poeira tóxica dos atentados de 11 de setembro há 25 anos. Quase 10 mil pessoas morreram de doenças causadas pela qualidade ruim do ar. Onda de roubos a museus na Europa. Alvo agora foram quadros de Renoir. Das 4 telas levadas na França, 2 foram recuperadas.
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0: Olá, boa noite para você.
1: Boa noite. A crise no Supremo, que já era enorme, escalou de vez depois que o ministro André Mendonça mandou afastar o chefe da Polícia Federal. A segunda turma do STF já formou maioria para confirmar essa decisão.
0: Um afastamento que escancara ainda mais o racha entre André Mendonça e Alexandre de Moraes. Ao longo do Jornal da Band, a gente vai trazer todos os detalhes dessa crise, mas já temos ao vivo aqui conosco o Caian Messina e o Pedro Teixeira para as primeiras informações. Começo com você, Caian. Boa noite.
5: Boa noite, Adriana. Boa noite a todos. Hoje, Brasília acordou com mais um episódio da crise definido dentro do próprio STF como extremamente grave. O afastamento do diretor-geral e do diretor de inteligência da Polícia Federal. O ministro André Mendonça disse que estava sendo monitorado pela PF indevidamente após o ministro Alexandre de Moraes ter usado relatórios de inteligência da própria PF para justificar um pedido de abertura de inquérito contra Mendonça. Nesses relatórios, Moraes fala em abuso de autoridade e direcionamento político por parte de Mendonça nos processos do Master e do INSS. Foi a primeira vez que a guerra entre os dois acabou sobrando para outro poder, já que a escolha do diretor-geral da PF é do presidente da República. O advogado-geral da União, Jorge Messias, e o ministro da Justiça, Wellington Lima Silva, se reuniram com o presidente do Supremo, Edson Fachin, para pedir explicações. Há pouco, a AGU recorreu do afastamento, depois de um dia inteiro de expectativa. Daqui a pouco nós voltaremos com mais detalhes sobre esse assunto que colocou Brasília em pé de guerra. Voltamos a São Paulo.
1: Estendeu esse pé de guerra, né? Obrigado ao Caian. Agora, Pedro Teixeira, ministros aposentados do Supremo soltaram a nota conjunta e dura, pedindo rigor nessa apuração de uma maneira pública. Traz pra gente os detalhes, por favor.
6: Tudo bem, Rodolfo? Boa noite para você e a todos que nos acompanham no Jornal da Band. Ao todo, 13 ex-integrantes da corte assinam uma carta em que classificam o momento como a crise mais aguda da história do tribunal e pedem uma apuração imediata e rigorosa no STF. Os ex-ministros também cobram que todas as questões internas sejam debatidas em sessão pública e aberta. Hoje, o presidente do Supremo disse que a justiça está à altura dos desafios que se apresentam. Edson Fachin avalia assumir a relatoria do caso Master no lugar de André Mendonça e já consultou os colegas, mas a ideia enfrenta resistências internas. Volto aos estúdios.
1: E ao longo dessa edição, obrigado ao Pedro, ao longo dessa edição a gente traz a cobertura completa dessa crise no Supremo.
0: A Justiça de São Paulo manteve a prisão do policial militar suspeito de matar a esposa em Embu das Artes no último domingo. A Polícia Civil aguarda o resultado dos exames que poderão confirmar o feminicídio. O soldado nega o crime e diz que a mulher se matou.
7: O soldado Vinícius Costa Silva, de 26 anos, seguirá detido no presídio Romão Gomes da PM, na capital paulista. Ele é suspeito de matar a esposa, a técnica em radiologia Larissa Morata, de 29 anos. A trajetória da bala que matou Larissa ajudou a embasar o pedido de prisão. Segundo a delegada que investiga o caso, a médica legista afirmou que o disparo foi dado da esquerda para a direita, acima da orelha esquerda, na parte de trás da cabeça. E como Larissa é destra, seria improvável ela fazer isso, descartando a tese de suicídio defendida pelo PM. A Polícia Civil aguarda o resultado final dos laudos e de outros exames, como o que vai apontar se havia pólvora nas mãos do policial ou de Larissa. Além disso, novos depoimentos devem ser ouvidos nos próximos dias.
1: Canalha, já vimos isso, inclusive com um policial, tenente coronel envolvido, basicamente a mesma coisa. Agora, outro caso escabroso, um advogado preso pela morte da ex-esposa no Paraná, confessou a uma parente ter cometido esse crime contra a médica. O feminicídio aconteceu no final de semana.
8: João Vitor Romeiro, de 25 anos, esfaqueou a médica Gaci Paola de Souza, de 37, no sábado à noite em Maringá, norte do estado. O crime foi cometido em frente ao filho do casal, de apenas 8 meses. Ferido, João Vitor fugiu e pediu ajuda de familiares na cidade vizinha de Mandaguari. Uma parente contou o que aconteceu em um depoimento à polícia.
9: Ele falou para mim que ele e a Gaci tinham brigado e que ele tinha matado ela. Aí foi a hora que eu entrei para dentro da minha casa, falei com meu esposo, e aí nisso ele já ligou para a polícia. Enquanto ele falava com a polícia, eu estava falando com o 192, que foi a hora que a gente pediu o socorro.
8: Segundo a polícia, a médica foi morta após uma discussão durante uma visita de João Vitor ao filho do casal. Após o crime, o homem deixou a criança sozinha no apartamento ao lado do corpo da mãe. O advogado permanece internado em um hospital da cidade. A audiência de custódia dele, que estava prevista para hoje, foi transferida para amanhã. O filho do casal foi levado para a casa de parentes da mãe. De acordo com as investigações, João Vitor Romeiro não aceitava o fim do relacionamento. O acusado trabalhava como assessor jurídico da Prefeitura de Marialva, cidade próxima a Maringá. Ele foi exonerado do cargo.
0: Ainda hoje, na era da inteligência artificial, desempenho escolar em países ricos despenca. Brasil segue abaixo da média mundial, atrás de vizinhos da América Latina. Os resultados do PISA, Programa de Avaliação Internacional de Estudantes, você vê daqui a pouco.
1: A seguir, Banco Central atualiza o total de dinheiro esquecido em bancos e consórcios. 23 milhões de pessoas têm valores a receber.
0: Novo mapa divulgado por Donald Trump mostra Estados Unidos como donos do México, Caribe, Canadá, Groenlândia e Islândia, que protestou.
1: Falta algum aí?
0: É.
1: A gente vai fazer uma pausa e volta já já.
0: Até já.

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1: 2 minutos e meio para as notícias da sua cidade e região.
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3: Sete horas 33 minutos. Em instantes, você volta a acompanhar o Jornal da Band, aqui em 90.3. Eu aproveito para te convidar a participar da nossa programação pelo 999-026970. A Maria Rita Nader está de olho aqui nas suas mensagens, também na movimentação pelo trânsito no Rio de Janeiro. 999-026970, agora 7 horas 34 minutos.
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4: Sete horas e 34 minutos, 7h34, agora você fica com mais um bloco do Jornal da Band, transmissão simultânea aqui na Band News FM.
5: Estamos de volta com os resultados divulgados hoje do PISA, um programa internacional que mede o desempenho escolar de jovens em mais de 90 países. O principal destaque é a queda constante nas notas de alunos de países mais ricos. Desde 2018, o índice não para de cair. Nos últimos 10 anos, a pontuação média em matemática despencou 27 pontos e em leitura 31. Só para vocês terem uma ideia, cada 20 pontos de queda equivale à perda de um ano de aprendizagem. Segundo o PISA, os alunos têm cada vez mais dificuldade em fazer atividades que os obriguem a manter a atenção, o foco, durante um longo período de tempo. E aí o problema, olha, 46% dos estudantes usam plataformas de inteligência artificial todas as semanas. E o acesso a esses sites, que conseguem resumir textos sem esforço para os alunos, é citado como um fenômeno a ser analisado. Agora vamos olhar aqui para o Brasil. As notas do nosso país continuam ruins e tiveram pequenas variações, quedas inclusive no PISA deste ano, nos 4 aspectos avaliados: leitura, matemática, ciências e também resolução de problemas computacionais, que é uma nova categoria. O Brasil segue abaixo dos países desenvolvidos e até mesmo de vizinhos latino-americanos como Chile, Uruguai e Costa Rica. Mas como a nota dos países ricos caiu, aí a diferença do Brasil para esses países também diminuiu nos últimos anos. O que essas notas mostram para a gente é que o Brasil estagnou em ciências, literatura e matemática. Já na educação básica tem um resultado positivo, aí não é do PISA, mas é um número do nosso país que saiu. O Brasil superou a meta de alfabetização na idade certa.
6: A Renata perdeu a mãe, mudou de cidade, chegou a ficar um ano fora da escola. No segundo ano do ensino fundamental, ela superou as dificuldades e hoje sabe ler e escrever.
7: Eu vou querer ser médica.
8: Você vai querer ser médica? E para ser médica tem que estudar bastante?
7: Muito.
9: A senhora ajuda a fazer a lição de casa, não?
10: Não.
9: Não?
10: É muito difícil. É o contrário, ela que ensina a gente a fazer, os irmãos a fazer.
6: Um esforço reconhecido em casa e na escola.
11: Primeiro e segundo ano, que é uma série principal, ela tem que ser alfabetizada, porque vai facilitar a vida dela para sempre.
6: O Brasil fechou 2025 com 2/3 das crianças alfabetizadas ao final do segundo ano do ensino fundamental. O índice supera a meta prevista para o ano passado e representa quase 200 mil crianças a mais alfabetizadas em relação ao ano anterior. Uma boa alfabetização nos primeiros anos da educação básica facilita o aprendizado nas fases seguintes. Só que o avanço ainda não chegou aos anos finais. Os resultados do PISA, divulgados nesta terça-feira, mostram que o Brasil estagnou no desempenho entre estudantes de 15 anos de idade. As notas em ciências, leitura e matemática praticamente não mudam desde a década passada.
12: Só que a gente sabe que ainda é muito insuficiente se manter estável. Porque o Brasil, diferente de outros países, por exemplo, da Ásia, da Europa, ainda tem um percentual muito grande de estudantes com desempenho abaixo do mínimo necessário, né? Abaixo do básico.
6: Por isso, os esforços para melhorar a educação no país precisam continuar. Em Camaçari, na Bahia, uma professora desenvolveu uma atividade de alfabetização a partir da história de Teresa de Benguela, uma líder quilombola e símbolo de resistência. A ideia foi integrar leitura e escrita à realidade dos estudantes.
0: É uma educação de uma alfabetização antirracista para que elas cresçam fortalecida da sua identidade, do seu empoderamento, elas terem sonhar e terem como referências os seus antepassados para que elas cresçam e desenvolvam no decorrer da vida.
1: Um grupo de...

0: cleansing of Palestinians in areas of the West Bank, perpetrated by settler terrorists. And all too often, the Israeli government has turned a blind eye to this, and worse, members of it have made statements and taken actions to support the forced displacement of Palestinians.
1: O Reino Unido, assim como grande parte da comunidade internacional, defende a solução de dois estados. O governo britânico anunciou duras medidas e subiu o tom contra Israel.
2: Novas sanções foram anunciadas. Produtos dos assentamentos serão proibidos. E quem financiar, construir ou facilitar a expansão deles poderá ser punido. Outros 11 países aderiram às sanções. Canadá, Dinamarca, Finlândia, França, Islândia, Irlanda, Noruega, Polônia, Portugal, Espanha e Suécia. Israel respondeu com o fechamento do consulado britânico em Jerusalém. O presidente israelense, Isaac Herzog, diz que a decisão mostra quem ficará do lado errado da história. Os Estados Unidos foram contra. O secretário de Estado, Marco Rubio, diz que a Casa Branca não quer ver nada que desestabilize a Cisjordânia e que prejudique o acordo de paz para a faixa de Gaza entre Israel e Hamas. O momento é de tensão para o governo israelense. Benjamin Netanyahu enfrenta críticas no país após a divulgação de um relatório que aponta que ele ignorou um alerta sobre os ataques terroristas de 7 de outubro. Segundo o jornal israelense Haaretz, 10 dias antes da ação do Hamas, o presidente dos Emirados Árabes Unidos, Mohammed bin Zayed, teria telefonado diretamente para o premier. O aviso era de que o grupo radical preparava uma grande operação. Netanyahu teria respondido que Israel estava preparado, mas o gabinete dele diz que a conversa nunca aconteceu.
3: A polícia concluiu a investigação sobre a morte de um inocente espancado em Copacabana. 5 pessoas vão responder por homicídio triplamente qualificado.
4: Ao todo, 13 pessoas foram indiciadas, 5 delas pelo homicídio triplamente qualificado. Os seguranças Davi Santos Machado, Jorge Luiz Ricardo Dias e os entregadores Felipe Eduardo dos Santos Silva e Ailton José da Silva. Eles seguem presos. O Wellington Luiz Santos de Souza está foragido. É ele quem chuta a cabeça da vítima. Cláudio Rafael Landeiro Moreira estava com a bicicleta da irmã quando foi abordado. Os seguranças teriam acusado o inocente de estar com uma bike roubada. As imagens de câmeras de segurança ajudaram a reconstruir o crime brutal no dia 12 de agosto. Foram mais de 6 minutos de agressões com socos, chutes e golpes com um pedaço de pau. Violência que continuou mesmo com a vítima caída no chão. Outras 8 pessoas, entre elas 4 comerciantes, também foram indiciadas indiretamente por participação pelo crime, seja por omissão de socorro ou por envolvimento no financiamento da atividade ilegal dos seguranças.
5: Agora, com o inquérito concluído, o material será encaminhado ao Ministério Público, que vai analisar as acusações e decidir se oferece a denúncia à Justiça.
6: A Polícia de São Paulo investiga a morte de um menino de 7 anos, encontrado enforcado dentro de casa. A família suspeita de desafio na internet.
7: O menino de 7 anos foi encontrado morto pela própria mãe nessa casa, de apenas 2 cômodos, no extremo leste de São Paulo. Ela contou que antes da tragédia, o menino estava brincando com uma amiga da mesma idade. Depois, o garoto acompanhou a vizinha até o portão e voltou para casa. Ele ainda pediu um lanche e ficou brincando no outro cômodo. Quando percebeu que o ambiente estava muito silencioso, a mãe foi verificar e encontrou o garoto enforcado com uma corda. A criança chegou a ser levada ao hospital, mas não resistiu. A polícia já investiga o caso e uma frase dita pela mãe durante o depoimento é fundamental. Ela afirmou que naquele dia o filho mencionou algo relacionado a uma brincadeira sobre pular de um penhasco. Por isso, a investigação não descarta que a morte tenha sido causada por um desafio de internet ou uma brincadeira vista nas redes sociais. A mãe da menina, que esteve na casa, diz que a filha viu a corda no quarto, mas que eles não brincaram com o objeto e que a garota estava sem celular. O caso foi registrado como morte suspeita. A polícia pediu apreensão de celulares para perícia.
3: Daqui a pouco, mais de 5 bilhões de reais esquecidos em bancos podem ser sacados. 23 milhões de pessoas e 2 milhões de empresas têm direito. Às vésperas dos 25 anos dos ataques de 11 de setembro, documentos revelam que autoridades de Nova York ocultaram informações

0: sobre a contaminação do ar após os atentados.
1: Voltando a Brasília, ex-ministros classificaram o momento como mais aguda crise da história do STF. Numa carta enviada ao presidente do Supremo, Edson Fachin, eles pedem a apuração rigorosa que chamaram de fatos gravíssimos.
2: Um apelo direto. Na carta enviada ao presidente do Supremo, Edson Fachin, 13 ex-ministros do próprio STF dizem que a situação compromete o prestígio e a autoridade do tribunal, a confiança do povo e até a estabilidade das instituições democráticas. Eles exigem uma apuração rigorosa para o que chamam de fatos gravíssimos e classificaram o momento como a crise mais aguda da história do tribunal. O texto é assinado por Nery da Silveira, Francisco Rezec, Sidney Sanches, Celso de Mello, Carlos Veloso, Ilmar Galvão, Nelson Jobim, Ellen Grace, César Peluso, Aires Brito, Joaquim Barbosa, Eros Grau e Rosa Weber. Além de defender uma apuração rigorosa, os ex-ministros cobram que todas as questões internas da corte sejam debatidas em sessão pública e aberta. O último a deixar o cargo, Luiz Roberto Barroso, preferiu não assinar o manifesto. Barroso alega que, como saiu há pouco tempo da corte, mantém diálogo direto com os ministros Alexandre de Moraes e André Mendonça, tentando construir uma saída interna para a crise. O ex-desembargador Henrique Calandra disse que a crise inédita deve ser resolvida no plenário da corte.
3: Queria dizer que nunca houve uma crise como essa. Por pior que seja o 8 de janeiro, nós estamos vivendo aí uma história pior ainda, porque envolvendo dois ministros do Supremo Tribunal Federal. Eu acho que esse atrito entre o ministro Alexandre de Moraes e o ministro André Mendonça tem que ser resolvido pelo plenário do Supremo Tribunal Federal.
2: Calandra também criticou o inquérito das fake news, comandado pelo ministro Alexandre de Moraes desde 2019. Foi neste inquérito que Moraes pediu para investigar André Mendonça.
3: Fico constrangido em falar do ministro Alexandre de Moraes, não é crítica a ele nem nada, é que vem à cola de um despacho subscrito por ele, um relatório sem identificação de quem produziu esse relatório. Isso é típico de regimes ditatoriais. Eu fico horrorizado com um inquérito que nunca termina, porque se torna ferramenta de autoritarismo e de uma ferramenta totalmente antidemocrática.
2: O jurista Modesto Carvalhosa disse que a crise desvia o foco principal e defendeu uma investigação contra o ministro Alexandre de Moraes.
4: É a questão da existência ou não de crimes comuns praticados por um ministro do Supremo Tribunal Federal.
2: No evento do Conselho Nacional de Justiça, o presidente do Supremo, Edson Fachin, disse que a justiça não vai se afastar dos deveres da Constituição.
5: Eu estou plenamente convencido de que o Poder Judiciário brasileiro está à altura dos desafios que se lhes apresentam no momento contemporâneo.
2: Fachin avalia assumir a relatoria do caso Master no lugar de Mendonça e já consultou colegas, mas a ideia enfrenta resistências internas.
0: Bom, e a carta dos ex-ministros, inclusive ex-presidentes do STF, foi divulgada mesmo antes de um novo capítulo dessa crise Exato. Histórica. E o agravamento de hoje veio depois que o ministro André Mendonça mandou afastar o chefe da Polícia Federal e também o diretor de inteligência da PF.
1: A decisão expõe ainda mais o racha no Supremo. André Mendonça diz que foi monitorado ilegalmente pela Polícia Federal em relatórios usados por Alexandre de Moraes.
6: A decisão de André Mendonça surpreendeu Brasília, mas foi confirmada em tempo recorde pela segunda turma do Supremo. No plenário virtual, em menos de 1h40, o afastamento de Andrei Rodrigues da chefia da PF já estava com maioria no colegiado. Às 8h48 da manhã, o relatório de Mendonça estava no sistema do Supremo. 10h03, o decano Gilmar Mendes pediu vista, mais tempo para analisar a questão. 3 minutos depois, Luiz Fux adiantou o voto para afastar o chefe da PF. às 10h08, Cássio Nunes Marques fez o mesmo. Além de Andrei Rodrigues, o diretor de inteligência da Polícia Federal, Leandro Almada, também foi afastado. Faltam ainda os votos de Gilmar Mendes e Dias Toffoli, mas a maioria já foi alcançada. Gilmar Mendes defendeu que o caso tem de ir para o plenário físico do STF, para análise de todos os ministros. Disse também que a decisão de Mendonça pode causar desequilíbrio da disputa política eleitoral. Andrei estava em um evento da Polícia Federal quando foi informado do afastamento. Segundo interlocutores, manifestou contrariedade pelo que chamou de ineditismo do fato. Na sequência, saiu sem participar da reunião. O número 2 da Polícia Federal reagiu à decisão. William Murad assumiu o comando da PF no lugar de Andrei.
7: Não nos deixaremos abalar por ataques. Repito, venham de onde vier. E aqui reafirmamos e reafirmo a nossa total confiança na direção-geral, no diretor-geral da Polícia Federal, Andrei Rodrigues. O momento exige serenidade, mas saberemos atravessar essa tempestade como tantas vezes o fizemos.
6: André Mendonça argumentou que foi monitorado ilegalmente pela PF e falou em arapongagem. Esses relatórios da PF foram usados pelo ministro Alexandre de Moraes para pedir a investigação de Mendonça no inquérito das fake news. Moraes afirmou que houve abuso de autoridade, quebra de parcialidade e direcionamento político de Mendonça nos processos do escândalo do Banco Master e do INSS. Mendonça citou Moraes 9 vezes na decisão de hoje. E lembrou uma decisão do ministro que impediu o então deputado federal, Alexandre Ramagem, de assumir o comando da PF durante o governo Bolsonaro. Mendonça também citou que o próprio Moraes afastou o governador do Distrito Federal, Ibanez Rocha, diante da acusação de que ele não atuou para impedir o 8 de janeiro. E insinuou que Moraes teve acesso a informações privilegiadas. Diante da tensão, o presidente da segunda turma do STF, Luiz Fux, cancelou a sessão prevista para hoje. Mendonça também fez um gesto a Carmen Lúcia, tida como fiel da balança na disputa travada com Moraes. Colocou no voto de hoje para defender o afastamento de Andrei Rodrigues, uma decisão da ministra de 2022, quando ela considerou ilegal o monitoramento de críticos do governo Bolsonaro pela Agência Brasileira de Inteligência, a ABIN. O advogado-geral da União e o ministro da Justiça se reuniram com o presidente do Supremo e pediram detalhes da decisão de Mendonça. Jorge Messias e Wellington Lima e Silva frisaram que afastar o diretor da PF é uma interferência do Judiciário no Executivo. A AGU recorreu com base nessa argumentação. A indicação e manutenção do diretor da PF é prerrogativa do presidente da República.
0: O ministro do Supremo, Gilmar Mendes, participou de uma festa de casamento hoje na Itália, mesmo dia em que pediu vista no julgamento que afastou Andrei Rodrigues da direção da Polícia Federal e o diretor de inteligência. Ao vivo de Brasília, Alana Cânepa traz as informações para a gente. Boa noite, Lana.
8: Ótima noite para vocês. O ministro Gilmar Mendes participou como convidado de um casamento na região do Lago Como, na Itália. O casamento era da filha do empresário Marcos Molina, controlador da Marfrig, uma das maiores empresas do setor de alimentos do mundo. Na prática, esse pedido de vista, feito pelo ministro Gilmar Mendes na segunda turma, significa mais prazo, até 90 dias corridos, para analisar a decisão do ministro André Mendonça, que determinou o afastamento dos diretores da Polícia Federal. Esse pedido também abre a possibilidade de a palavra final sobre o assunto ser levada ao plenário do Supremo Tribunal Federal. Em nota, o gabinete do ministro, Gilmar Mendes, informou que o magistrado está na Europa para participar de um evento acadêmico na Universidade de Turim, marcado para depois de amanhã, e que o ministro está participando das sessões remotamente, como autoriza o regimento interno da corte. É com vocês.
1: Maior crise da história da Suprema Corte, e o decano Gilmar Mendes não está no Brasil. Não interessa se é para um casamento ou se é para um evento, como ele explicou. Não tem o menor cabimento, né? Estar na Itália neste momento. Mamma mia. Documentos mostram que Daniel Vorcaro antecipou uma viagem para o exterior em novembro do ano passado, depois de conversar com o ministro do Supremo, Alexandre de Moraes.
0: O banqueiro foi preso no aeroporto de Guarulhos quando tentava embarcar para Malta em um jatinho particular. A defesa de Vorcaro diz que a antecipação foi feita por causa de negócios que ele fecharia com investidores árabes.
9: O dono do Banco Master tinha uma viagem programada para Dubai no dia 18 de novembro, uma terça-feira. 3 dias antes, Daniel Vorcaro perguntou ao ministro do Supremo, Alexandre de Moraes, se deveria antecipar o embarque. A mensagem foi enviada pelo banqueiro em 15 de novembro de 2025. Acha que segunda já tenho que estar fora? O conteúdo está no relatório da Polícia Federal produzido a partir da extração dos dados do celular de Vorcaro e não mostra as possíveis respostas enviadas por Moraes. O plano original previa que o dono do Master decolasse do aeroporto de Guarulhos, na Grande São Paulo, às 11h10 da noite do dia 18 de novembro. O jato particular faria uma escala em Milão, na Itália, e só no dia 20 seguiria para Dubai, nos Emirados Árabes Unidos. Na noite do sábado, dia 15, uma empresa de apoio a voos executivos já havia pedido autorização para o pouso do jato em Dubai. Mas a data ainda não era do plano original, com chegada no dia 20. De acordo com mensagens analisadas pela Polícia Federal, no domingo 16 de novembro, Daniel Vorcaro foi a Brasília e teria se encontrado pessoalmente com Alexandre de Moraes. Na segunda-feira, dia 17, a logística da viagem mudou. A reserva do hotel em Dubai foi alterada do dia 20 para o dia 18. Na manhã da segunda-feira, o dono do Master avisou 2 servidores do Banco Central. Me pediram para antecipar a ida para lá para tentarmos fazer as assinaturas. A defesa de Vorcaro apresentou documentos à justiça para contestar a suspeita de fuga, alegando que a viagem tinha como objetivo a assinatura da venda do Master a investidores árabes. Mas um detalhe chama a atenção: o plano de voo referente ao dia 17, nova data da viagem, não está entre os documentos apresentados pela defesa. E foi justamente no dia 17 de novembro, quando tentava embarcar para Malta, que Vorcaro foi preso no aeroporto de Guarulhos. Na manhã seguinte, a Polícia Federal deflagrou a primeira fase da operação Complice Zero e o Banco Central decretou a liquidação do Banco Master.
1: Só piora. Voltamos a falar do afastamento do diretor-geral da Polícia Federal, Andrei Rodrigues. 11 diretores da PF prestaram apoio a Andrei e colocaram os cargos à disposição. Nós vamos ao vivo a Brasília, o Caian Messina tem os detalhes. Colocam à disposição e saem ou ficam? Explica pra gente isso, Caian.
10: Pois é, a expectativa agora fica para o número 2, né, da PF, que já assumiu no lugar justamente de Andrei Rodrigues. A reação interna da Polícia Federal foi dura, Rodolfo. Menos de 4 horas depois da decisão do afastamento de Andrei Rodrigues, 11 dos 15 diretores colocaram os cargos à disposição. Uma maneira de manifestar apoio ao diretor-geral, mas que na prática não afeta as investigações em andamento, porque os eventuais substitutos serão os diretores adjuntos que já tocam processos. A Associação Nacional dos Peritos Criminais se manifestou em nota. Afirmou que a decisão do ministro André Mendonça é uma medida de excepcional gravidade. Cobrou ainda que o caso seja analisado por todos os ministros no plenário físico do STF e não somente pela segunda turma. O presidente do Supremo, Edson Fachin, a quem cabe decidir se haverá uma nova análise do caso, ainda não se manifestou diretamente. Ele avalia assumir a relatoria do caso Master no lugar de Mendonça e já consultou colegas, mas a ideia enfrenta resistências internas. Voltamos a São Paulo.
11: Daqui a pouco, mais um roubo a museu na França. Ladrões levam obras de Renoir avaliadas em mais de 50 milhões de reais. E os brasileiros na disputa da Bola de Ouro. Flamengo concorre na categoria Clube do Ano. Todos os detalhes já já.
1: Documentos revelam que a Prefeitura de Nova York omitiu informações sobre a poeira tóxica provocada pelos atentados do dia 11 de setembro, que completam 25 anos nesta semana. Isso levou muitas pessoas a não se protegerem. Quase 10 mil morreram de doenças ligadas à qualidade ruim do ar.
12: Foram meses de busca por vítimas, recolhimento de montanhas de destroços e de reconstrução do lado sul de Manhattan. Semanas angustiantes depois do atentado terrorista da Al-Qaeda contra o World Trade Center, em 11 de setembro de 2001. Enquanto a cidade ainda vivia sob luto e constante vigilância, autoridades de saúde garantiram que o ar na região onde as torres gêmeas desabaram era seguro para respirar. O incentivo fez com que muitos trabalhadores não usassem equipamentos de proteção. Fire off. Mas agora, 25 anos depois, a prefeitura de Nova York admite que escondeu informações sobre toxinas inaladas por milhares de pessoas. O prefeito Zohran Mamdani levantou o sigilo de mais de 170 mil páginas de relatórios ambientais que comprovam que uma grande quantidade de amianto, chumbo e fuligem estava presente no ar, num raio de quase 1 quilômetro do local onde as torres caíram, batizado de Marco Zero. A elevada exposição à poeira tóxica provocou ao longo dos anos uma série de problemas de saúde em bombeiros, policiais, trabalhadores e moradores da região. O número de mortes nesses 25 anos é 3 vezes maior do que o total de vítimas do ataque às Torres Gêmeas. Dados oficiais mostram que 2.753 pessoas morreram nos atentados terroristas de 2001. E segundo o Fundo de Compensação às Vítimas do 11 de setembro, 9.677 pessoas morreram de doenças ligadas à tragédia. A maioria, quase 6 mil pessoas, tiveram algum tipo de câncer.
13: This is only the beginning. Over the coming months, we will continue to release updates to the portal.
12: Mamdani afirmou que outros documentos serão divulgados em breve para esclarecer o que as autoridades sabiam e de que forma agiram nos meses seguintes à tragédia.
0: Impossível esquecer essas imagens, né? Olha, um homem foi resgatado de helicóptero depois de ser arrastado pela correnteza na Praia da Barra, em Salvador. Um policial militar pulou na água, amarrou esse homem numa corda e os dois foram içados até a areia. Ele recebeu atendimento e foi liberado em seguida. Vamos à previsão do tempo agora. Uma área de baixa pressão entre o Paraguai e o interior do Brasil provoca chuva intensa em boa parte do país. No Nordeste, chove no sul da Bahia e também em Pernambuco. As pancadas se espalham no norte pelo Pará, Amazonas e Roraima. E também entram na rota dos temporais Mato Grosso do Sul, Santa Catarina, Paraná, Rio Grande do Sul e ainda no Sudeste, Rio de Janeiro, Minas e São Paulo, com alerta especial de perigo para o litoral paulista. Na capital, chuva ao longo do dia, a qualquer hora, e máxima de 21 graus. Na verdade, gente, olha, previsão de chuva a semana toda para a capital paulista. Volto a olhar o mapa aqui para a gente ver a situação do Paraná, que nos próximos dias pode ter um volume elevado de chuva, chegando a 70 milímetros na média, mas algumas regiões podem ter chuva de até 200 milímetros. O perigo não está apenas na quantidade de água, mas também na força da chuva. Já tem previsão de temporal amanhã para Curitiba, com máxima de 19 graus. E chove também em Belo Horizonte e no Recife, 27 de máxima. E em João Pessoa, 26 graus.
1: Olha aí, você que está procurando oportunidade, essa é maravilhosa. O Senai está com quase 30 mil vagas abertas em todo o país para cursos profissionalizantes em áreas com carência de mão de obra. A maioria é de graça e a qualificação é praticamente garantia de emprego.
14: No curso técnico de edificações dessa unidade do Senai, os alunos desconstroem e constroem essas casinhas em um ano. Eles aprendem na prática a demolição, instalação de encanamento, drywall, pintura. O curso da Bruna é focado em elétrica.
15: Eu nunca tinha trabalhado em emprego formal, nunca tinha tido a carteira assinada. Então o Senai ele me ensinou a como funcionava o mercado de trabalho, então eu consegui me adaptar de uma forma bem rápida.
14: O contato com o mercado é direto. Nessa unidade, os alunos aprendizes, que têm entre 17 e 24 anos, passam parte da semana em empresas parceiras do Senai. Por isso, o índice de empregabilidade por aqui é de 100%.
16: A empresa ela tem a oportunidade de conhecer esse jovem aprendiz. Então, na parte da formação, ela aprende, né? Ela entende o que, que ele tem como potencial dentro da empresa e depois ela pode oferecer o vínculo contínuo com a empresa.
14: Em São Paulo, a taxa de empregabilidade dos cursos técnicos do Senai é de 86%. Em todo o Brasil, são quase 30 mil vagas abertas para diferentes formações. Além do técnico e aprendiz, tem graduação e os cursos livres. A maioria gratuitos e voltados a quem quer se profissionalizar ou atualizar os conhecimentos. São muitas áreas diferentes. Tem confeitaria, pilotagem de drone, confecção de joias, marketing. Para acessar, basta ir a uma unidade ou procurar no portal do Senai na internet.
0: Olha, essa notícia interessa a muita gente. Mais de 23 milhões de pessoas ainda têm dinheiro esquecido em contas, consórcios e outras instituições financeiras. O Banco Central atualizou os dados do sistema chamado Valores a Receber. E além das 23 milhões de pessoas, tem mais de 2 milhões de empresas que também têm dinheiro para sacar. Ao todo, estão disponíveis 5 bilhões 640 milhões de reais. Em abril, eram 10 bilhões, mas parte do saldo foi transferida para um fundo que viabilizou o programa Desenrola. Para consultar se você tem direito a solicitar a devolução de algum dinheiro, é preciso acessar o site valoresareceber.bcb.gov.br.
1: Eu estou pesquisando já aqui para ver se eu consigo.
0: Apressado,
1: mas os caracteres são difíceis, né? Daqui a pouco eu vejo se tem alguma coisa aqui para cair. Mais um roubo de obras de arte na Europa. Dessa vez, criminosos invadiram o Museu de Renoir, na França, e levaram 4 pinturas.
11: O crime aconteceu em Cannes-sur-Mer, perto de Nice, na Riviera Francesa. Dois homens cortaram a cerca do jardim e entraram no museu, que é a antiga residência de Pierre-Auguste Renoir, um dos expoentes do movimento impressionista. Os bandidos conseguiram levar 4 obras do pintor.
17: Eles étaient équipés d'une, si j'ose dire, un couteau électrique, une scie métallique, comme vous voulez, et ils ont découpé les pistons qui tenaient les cadres des œuvres de Renoir.
11: A chegada dos policiais, 5 minutos após a invasão e o som das sirenes, apressaram a fuga. 2 quadros foram abandonados no jardim, Madame Pichon e Cocolendo, um retrato conhecido do filho de Renoir. As obras procuradas são Madame Colonna Romano e Jovem Mulher no Poço, 2 pinturas a óleo emprestadas pelo Museu d'Orsay de Paris. As 4 obras juntas são avaliadas em pelo menos 9 milhões de euros, cerca de 53 milhões de reais. Porém, o valor é incalculável para a cultura mundial. Mais um episódio que reacende o debate sobre a segurança das coleções e a responsabilidade de proteger obras e instituições de arte. O caso se soma a uma sequência de roubos em museus na Europa, especialmente aqui na França. Neste ano, outros museus franceses também foram atacados. Em julho, peças de joalheria desapareceram do Museu Lalique, na Alsácia, e um colar de ouro do Tesouro de Vix foi roubado de um museu na Borgonha. Outros museus da Europa também sofreram com a ação dos criminosos. Em Viena, os bandidos roubaram um colar com 673 diamantes. Na Espanha, ladrões roubaram grande parte do Tesouro de Vilhena, um dos mais importantes conjuntos de ouro da Idade do Bronze. Peças de 1000 anos antes de Cristo. Para onde vão as obras milionárias roubadas? Especialistas em segurança garantem que a realidade é bem diferente dos filmes. Elas dificilmente vão parar nas paredes de colecionadores milionários clandestinos. Um dos destinos mais prováveis são quadrilhas de crime organizado altamente sofisticadas que usam as obras, por exemplo, como garantia na compra de drogas e armas.
0: Olha, voltando a falar daquele dinheiro esquecido nos bancos, que eu trouxe ali para vocês os dados, o Rodolfo foi rapidinho, só que...
1: 3 milhões e meio, tô indo embora já do jornal, brincadeiras à parte, tá aqui, zero, é super fácil, zero. Não foram encontrados valores a receber, infelizmente, mas é rápido, rapidinho você pesquisa, vale a pena você fazer para ver se você é um dos 23 milhões que tem algo a receber. Vamos lá falar de eleições agora.
0: Saiu uma nova pesquisa com as intenções de voto para presidente, vamos ver.
14: No levantamento BTG Nexus, o presidente Lula e Flávio Bolsonaro estão tecnicamente empatados no primeiro turno, dentro da margem de erro, que é de 2 pontos percentuais. Lula tem 39% e Flávio tem 35%. Na sequência, aparecem Augusto Cury com 9% e Ronaldo Caiado e Renan Santos empatados com 4%. Romeu Zema, Samara Martins e Rui Costa Pimenta estão empatados com 1% e os demais candidatos não pontuaram. Em um eventual segundo turno, Flávio Bolsonaro e Lula também estão tecnicamente empatados, mas agora com uma inversão. Flávio tem 46% e Lula 45%. Empate técnico também contra Ronaldo Caiado. Lula tem 46% e o ex-governador de Goiás 43%. Em outro cenário, Lula tem 47% e Renan Santos 39%. E no cenário com Augusto Cury, mais um empate técnico dentro da margem de erro. Cury aparece à frente com 45% e o presidente Lula com 43%. 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
1: O presidente Lula se encontrou com o advogado-geral da União para discutir esse mais novo capítulo da crise no Supremo.
18: Na agenda pública de Lula estavam previstos hoje apenas compromissos oficiais de governo. O que não estava no roteiro foi um encontro com o advogado-geral da União, Jorge Messias. Na conversa, a decisão de recorrer do afastamento do diretor-geral da Polícia Federal, Andrei Rodrigues, ordenado pelo ministro do Supremo, André Mendonça. O ministro da Justiça, Wellington Lima e Silva, também participou da reunião. À tarde, Lula participou de uma cerimônia em homenagem ao Dia da Amazônia. O presidente destacou ações de preservação e proteção da região. No discurso, nenhuma menção à crise no Supremo. Lula disse que as ações de preservação e obras de infraestrutura na Amazônia são um exemplo de que é possível combinar desenvolvimento com proteção ambiental. O candidato à reeleição pelo PT citou a descoberta de petróleo na margem equatorial, no litoral do Amapá. Lula afirmou que a exploração na região será feita de forma segura e sustentável.
19: E a encontrar esse petróleo, nós temos que pensar numa coisa sagrada que eu ouvi da Petrobras. Me mostraram as máquinas. No caso do Brasil, jamais aconteceria com vazamento de óleo o que aconteceu no Golfo do México. Jamais. Porque nós temos, aonde a fonte está perfurando, uma máquina que qualquer sinal de vazamento anula a perfuração na hora.
18: O roteiro de campanha será retomado nesta quarta-feira com visitas ao Nordeste e à região Sul. Amanhã, Lula participa de atos políticos em Teresina, no Piauí. No final de semana, deve ir a Porto Alegre, Florianópolis e Curitiba.
0: O candidato do PL, Flávio Bolsonaro, criticou o delegado-geral da Polícia Federal, afastado hoje do cargo.
11: Flávio Bolsonaro passou a terça-feira gravando o programa eleitoral. O candidato do PL usou as redes sociais para falar da decisão do ministro do Supremo, André Mendonça, de afastar o diretor-geral da Polícia Federal. Ele chamou Andrei Rodrigues de cupincha de Lula. Disse que o grupo que o delegado lidera é acusado de investigação clandestina de um ministro do Supremo e que esse grupo foi desmascarado. Flávio disse ainda que a Polícia Federal deve voltar a ter autonomia para combater bandidos e não adversários políticos de Lula. Em uma transmissão online, o candidato do PL falou de possíveis reações do governo à crise no Supremo. Ele citou a possibilidade de convocação do Conselho da República, órgão consultivo da presidência, em decisões relacionadas à estabilidade de instituições democráticas, à intervenção federal, ao estado de defesa e ao estado de sítio.
20: Olha que ironia, olha que ironia. O presidente Bolsonaro, quando foram tratar de alguma coisa nessa linha com ele e tal, transformaram isso num golpe, né? Então já podemos chamar o Lula de golpista também. Mas a gente está em tempos difíceis hoje no Brasil, toda essa podridão que veio à tona, eu acho que ainda tem muita coisa por vir.
11: Flávio Bolsonaro viaja amanhã para Juiz de Fora, em Minas Gerais. A agenda estava prevista inicialmente para o início de agosto, mas devido ao mau tempo foi cancelada. Foi nessa cidade que, em 2018, o então candidato à presidência, Jair Bolsonaro, levou uma facada em meio à campanha eleitoral. Será a segunda passagem de Flávio por Minas Gerais na atual corrida à presidência.
1: A ordem para afastar o diretor da Polícia Federal também repercutiu entre os outros candidatos à presidência.
11: Augusto Cury cumpriu agendas em São Paulo, onde visitou representantes do mercado financeiro e se encontrou com empresários da indústria musical. O candidato do Avante defendeu um novo modelo de indicação para a direção da Polícia Federal.
21: Tenho dito que para escolher um diretor-geral da Polícia Federal,
3: tem que haver uma lista tríplice, escolhida pelos próprios delegados de classe especial, aí escolhido pelo presidente. Então nós vamos ter muito menos interferência.
11: Ronaldo Caiado visitou as instalações do acelerador de partículas do Laboratório Sirius em Campinas, onde prometeu mais investimentos em ciência e tecnologia. A jornalistas, o candidato do PSD defendeu o afastamento de Andrei Rodrigues.
21: A mais acertada e ao mesmo tempo, aqui eu quero cumprimentar e aplaudir a decisão dele ter solicitado o afastamento. É inaceitável, é inadmissível com que um membro do Supremo seja ali rastreado por operação da Polícia Federal.
11: O candidato do Missão, Renan Santos, concedeu entrevistas e gravou material de campanha.
0: Vamos falar da nossa saúde agora? Olha só, o fenômeno das canetas emagrecedoras já mudou os cardápios dos restaurantes. Entram opções de pratos mais leves, com menos calorias e mais proteínas.
22: Na pizzaria, as fatias generosas sempre foram o avesso das dietas. Até que começaram a aumentar alguns pedidos, digamos, inusitados.
23: Pizza com massa diferente, pizza sem glúten. A gente tem um aumento de uso da LGP1, o que as pessoas precisam da proteína para se sentir mais satisfeitas. O hábito do consumidor mudou totalmente e a gente precisa se adaptar toda hora.
22: A partir de agora, as 102 lojas da rede ganharam opções com menos calorias e mais proteínas. O público-alvo inclui os clientes que usam as chamadas canetas emagrecedoras. Elas reduzem o apetite e fazem com que a sensação de saciedade apareça mais cedo. Junto com isso, novos hábitos. Esse público tem demandas específicas, porções menores, ingredientes mais leves, menos gordura, mais proteína. Nada disso começa agora, a tal tendência de uma alimentação saudável. Mas as tais canetas emagrecedoras têm acelerado, como nunca, as mudanças nos cardápios dos restaurantes. Mais da metade das redes de franquias ouvidas em um estudo do setor mudaram o menu em resposta aos novos hábitos dos clientes que usam esses medicamentos. 52% optaram por ingredientes mais saudáveis. 48% incluíram opções mais leves. 36% aumentaram o teor de proteína.
24: Isso passa para uma tendência maior, que é uma tendência de saúde com sabor. E como que as empresas que conseguem entregar isso ficam mais relevantes no mercado.
22: Nesta rede de cafeterias, os pratos saudáveis foram agrupados no mesmo lugar, com direito a uma tabela nutricional, do jeito que o Vinícius precisava.
25: Treino normalmente de segunda a sábado. Por conta disso, eu tendo a procurar um cardápio mais nutritivo.
1: Rituais de pintura natural, remédios extraídos das árvores e o som da floresta ao anoitecer. Às margens do Rio Negro, no Amazonas, uma comunidade indígena mantém vivas tradições seculares.
26: Na Amazônia, o rio não é apenas paisagem. É estrada para lugares onde histórias e saberes são preservados por gerações.
27: Para chegar na comunidade de Acuru, só mesmo assim de barco, a gente demorou uns 40 minutos saindo de Manaus. Eles são um dos milhares de povos que ainda preservam a cultura tradicional indígena.
28: Então, vamos entrando.
26: Na chegada, a pintura no rosto.
29: Isso aqui é a pintura lavável, feita de urucum, tudo natural aqui.
26: Depois, a dança, junto com a nossa equipe. Há mais de 30 anos, Jacuru e a família recebem turistas na aldeia em que vivem, às margens do Rio Negro, no Amazonas. Essa já é a segunda geração da família, da etnia Dessana, que está no mesmo lugar, conservando e demonstrando as tradições. Proteção feita, hora de conhecer os saberes da floresta.
28: O índio, ele tem a farmácia dele dentro da selva. Então lá a gente pega raiz, folha, caule. Então com aquilo que a gente faz a cura de doença.
27: Pra matar o vírus, faz um chá disso aqui.
28: Chá desse aí.
27: É poderosa, porque é amarga.
26: se alimentar, peixes frescos, mandioca. E a caça de formigas e pequenos animais complementa o cardápio. É gostosa essa formiga?
2: Sim.
26: Tem gosto de quê?
2: Salgado.
26: Hoje, os povos originários representam menos de 1% dos brasileiros. 1.700.000 indígenas que guardam conhecimentos valiosos sobre cultura, medicina e meio ambiente.
0: A seguir, suspeito de roubo foge pelo mar em Fortaleza e helicóptero ajuda policiais na captura.
1: Vini Júnior e mais dois jogadores brasileiros são indicados para o prêmio Bola de Ouro daqui a pouco no Jornal da Band.
0: Até já.

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1: 2 minutos e meio para as notícias da sua cidade e região.

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7: A polícia prendeu hoje no Rio de Janeiro um assaltante que tentou roubar um mercadinho usando uma granada.
8: O homem de casaco vermelho se aproxima do caixa, mostra o artefato azul e anuncia o assalto. A mulher que aparece no vídeo é a dona da loja.
9: Falou assim: aqui, eu só quero que tudo que você tem aí, senão eu vou explodir tudo aqui.
8: Numa reação arriscada, a vítima pegou uma faca debaixo do balcão e correu na direção do assaltante. O criminoso tentou escapar, mas uma equipe da Polícia Militar estava por perto e prendeu o homem em flagrante. Na tentativa de fuga, ele deixou o explosivo para trás, a cerca de 50 metros do muro dessa escola.
10: Ué, mano, o maluco brotou na loja aqui, queria assaltar minha mãe com a granada, mano. Mas como é que nós não pega, filho?
8: O esquadrão antibombas confirmou que era um explosivo de fabricação artesanal, com grande potencial de destruição.
9: Depois aqui, conforme eu cheguei aqui, que vieram falar o perigo que eu corri, que eu vivi de novo, entendeu? Que é muito sério, aí que eu fui cair a ficha. Meu Deus do céu, obrigada por ter me salvado.
8: O assaltante é Glaucio de Oliveira e Estevan Grey. Ele já tinha passagens por furto, roubo e invasão de domicílio.
11: Que perigo, hein? Ela foi corajosa, hein? A família dos irmãos, desaparecidos há 8 meses no interior do Maranhão, foi chamada pela Polícia Federal depois do resgate de 163 crianças nos Estados Unidos, vítimas de tráfico humano. Amanhã, a mãe vai analisar fotos dessas crianças para ver se reconhece os filhos Ágata, de 6 anos, e Alan, de 4. A Interpol ofereceu ajuda para reforçar as buscas, caso haja indício de que as crianças possam estar em outro país.
7: Um suspeito de roubo tentou fugir entrando no mar em Fortaleza, mas se deu mal. O helicóptero foi acionado e ajudou os policiais na captura. Eles pularam no mar e prenderam um homem que tem várias passagens pela polícia e usava tornozeleira eletrônica.
11: Horas depois de enviarem americanos deixarem a Ucrânia, a Rússia voltou a atacar o país. 2 pessoas morreram nos bombardeios em Kiev. Hoje, Donald Trump e Vladimir Putin conversaram por telefone sobre uma proposta para o fim da guerra. Putin teria garantido a Trump que não tem planos para atacar a Europa. A OTAN tem denunciado um aumento de incidentes envolvendo drones russos com a invasão de espaços aéreos e tentativas de sabotagem.
7: O governo da Islândia reagiu a uma montagem publicada por Donald Trump que mostra a ilha europeia coberta pela bandeira americana. O mapa também mostra Groenlândia, Canadá, México e países do Caribe como territórios dos Estados Unidos. A ministra das Relações Exteriores da Islândia disse que a publicação é completamente inadequada e convocou o embaixador americano no país para dar explicações.
11: Funcionários da Torre Eiffel, em Paris, entraram em greve contra a discriminação de mulheres. Funcionárias que trabalham no monumento foram retiradas para o tour privado de um grupo religioso hindu com cerca de 100 homens. A paralisação durou 24 horas e a torre foi reaberta hoje. Depois da repercussão, a empresa que administra a torre pediu desculpas e a Prefeitura de Paris abriu investigação do caso.
7: 3 brasileiros foram indicados ao prêmio de melhor jogador do mundo. Gabriel Magalhães, Marquinhos e Vini Júnior estão na disputa da Bola de Ouro da revista France Football. Vozinha, destaque de Cabo Verde na Copa, concorre como melhor goleiro. Entre os clubes, o Flamengo foi indicado na categoria melhor equipe masculina. O rubro-negro disputa com Arsenal, Bayern de Munique e Paris Saint-Germain. No futebol feminino, a única representante do Brasil é a goleira Lorena, indicada em 2 categorias, melhor goleira e melhor jogadora. A premiação ocorre no dia 26 de outubro, em Londres. Na torcida. Obrigada pela sua companhia. O Jornal da Band está de volta amanhã.
11: Boa noite, até amanhã. Tchau, tchau.
7: Tchau, até amanhã.
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12: 8:30. Boa noite para todos os ouvintes. A gente está no ar com o Jornal Band News Rio, terceira edição, começando oficialmente a semana. A gente estava aqui ontem, mas tinha muita gente que estava ainda aproveitando o feriadão. E prolongado, né, Marcos Sadoc? Porque emendou com o fim de semana, muita gente gosta. Mas hoje a gente tá aqui normal para trazer informação para os nossos ouvintes num dia movimentado. Foi muito movimentado em Brasília, mas aqui no Rio de Janeiro a gente também teve notícia e informações agora do período da tarde e da noite, né?
13: Boa noite. Excelente noite para você, Fernanda Caldas, todo mundo que tá sintonizado na Band News FM. Para você que não tava com a gente ontem, deu uma descansada, já sabem. Principalmente quem tá trabalhando. 999026970. A gente quer sua participação. E como tem muita coisa no jornal, não vamos perder tempo. Obrigado pela sua companhia. Esse é o Terceira Hora do Seu Caminho.
12: Maria Rita Nader tá com a gente, tem mensagem dos ouvintes. Fala, Maria.
13: Posso fazer seu caminho?
12: É que tá, a mesa deu uma...
13: Não tem problema. Boa noite, Maria. Tudo bem?
14: Meu Deus, tudo bem. Agora sim, que eu não caí da cadeira.
13: Modo turbo, tá, Maria? Modo turbo.
14: Beleza, vamos lá. Falando principalmente do Maracanã.
13: Ó, chegou.
14: Isso mesmo, aproveitando pra falar sobre o Maracanã, porque tem informação de agora do Centro de Operações. O viaduto Oduvaldo Cosi foi liberado. Tava fechado antes, desde as 5 horas da tarde, devido ao jogo do Fluminense, que estava congestionando bastante ali a região. Os nossos ouvintes falaram ao longo de toda a tarde, também da noite ali sobre a região. Então, algumas rotas para vocês evitarem ali a região do Maracanã, principalmente agora, essa hora da noite. É, quem está indo do centro e da Zona Sul, Vila Isabel e Grajaú, para a Tijuca, o ideal é pegar a Avenida Paulo de Fronten e a Rua Doutor Satamini. Quem está indo para o Grande Meia, o melhor é a Visconde de Niterói. Já quem está indo da Tijuca, Grajaú, Vila Isabel e também dos arredores ali da região para o centro e zona sul, o melhor é a Conde de Bonfim ou a Doc Lobo nesse momento. Já quem tá tentando sair ali da Tijuca para o Grande Meia, para ir pro centro e pra Zona Sul, o melhor é a Visconde de Niterói nesse momento, porque o trânsito, quem tá na live tá conseguindo ver, que a Ana colocou pra gente, ainda tá muito complicada a situação ali nos arredores e vai continuar pelo resto da noite, provavelmente devido a esse jogo do Fluminense. Agora também atualizando a situação da Zona Sul do Rio de Janeiro, porque na Lagoa ainda segue com problemas ali na Borges Medeiros e também na Epitácio Pessoa, na chegada ao túnel Rebouças, no sentido centro. Quem está chegando ali pelo elevado Paulo de Fronten para o centro da cidade também teve um acidente ali na região que está deixando o trânsito também ainda um pouco complicado para quem segue pelo túnel Rebouças, passando pelo elevado até a chegada ao centro da cidade na noite de hoje. Na Barra da Tijuca também, situação bem melhor já na noite de hoje. Apenas retenções ali na Ayrton Senna, no sentido Orla, na altura da Barra Olímpica. Trânsito ainda complicado por ali, mas também já volta a melhorar. Assim como também na Avenida das Américas, tanto para quem vai para o Recreio, quanto para o sentido Zona Sul, trânsito bom, sem nenhuma retenção nesse momento. Então, qualquer informação que você tiver sobre o trânsito, conta aqui no nosso WhatsApp, no 999-026970. Você também, que está ali pelo Maracanã, passando por algum problema no congestionamento, conta aqui no nosso WhatsApp, que eu estou olhando as mensagens.
13: E principalmente, via expressa, quem está circulando pelo Rio, pode trazer todas as suas informações em instantes. Maria Rita Nader está de volta, bora girar, Fernanda?
12: Bora.
13: E ontem você não estava aqui, meu amigo, mas ela deu um show no Rock in Rio. Vai falar de coisa seríssima, mas a gente está muito feliz de ter ela ao vivo. Maria Eduarda Vieira trocou hoje com Luiz Eduardo de Castro por conta dos horários, da cobertura do Rock in Rio. E hoje está aqui no estúdio. Excelente noite para você, Duda. Bem-vinda ao estúdio do Terceira Edição.
15: Essa Doc, boa noite para você, para a Fê também, para todos os nossos ouvintes. Muito bom estar aqui com vocês. Um dia no Rio de Janeiro. O Rio de Janeiro é assim, né? Um segundo tudo pode mudar. Um dia a gente fala sobre Rock in Rio, a gente está falando sobre festival, mas a gente também tem que trazer notícias factuais que acontecem aqui. E nessa terça-feira tivemos, então, logo de manhã, né? Foi 9h40, segundo o Corpo de Bombeiros, a gente recebeu, então, uma colisão entre um ônibus, uma carreta e um carro. Isso na BR-393, altura ali de Três Rios, no sul. Fluminense terminou com uma vítima ferida, uma vítima morta, perdão, e outras 17 feridas. As imagens, inclusive, chamaram a atenção. Quem consegue acompanhar nossa live vê que essa via ficou interditada nos dois sentidos. Segundo a Polícia Rodoviária Federal, foi uma interdição de cerca de 3 horas. Logo depois, eles ficaram com aquele movimento de siga e pare com os agentes ali instruindo todo esse acidente, que foi bem grave. O motorista do ônibus está entre esses feridos, foi levado em estado grave para uma das unidades de saúde da região. A gente não tem informações sobre o estado de saúde das outras vítimas. Aqui, a pessoa que morreu foi, segundo a Polícia Rodoviária Federal, a condutora do veículo de passeio. A gente está tentando contato, inclusive, com a Aviação Rio Doce, que é responsável, então, por esse coletivo que se envolveu nesse acidente na manhã dessa terça-feira.
12: Obrigada, Duda, pelas informações. E a gente vai atualizando amanhã também, ao longo da programação, desde cedo, a atualização do quadro, né, dos feridos nesse acidente.
13: Imagem muito forte, né? Ainda com a trilha tocando, porque tem informação de momento.
12: Sim, Maria Rita Nader.
14: Isso mesmo, Fê, o nosso ouvinte mora ali na região da comunidade do Bandeira, em Del Castilho, Bandeira 2, e ele falou que tá ouvindo muitos tiros na região agora. Inclusive, ele falou que tá escondido embaixo da mesa. Eu tinha pedido o vídeo pra ele, ele falou que não tinha como, porque ele tava escondido com muito medo dos tiros.
13: Meu
14: então,
13: Deus.
14: Quem puder evitar a região nesse momento é o ideal. A gente vai entrar em contato também com a polícia pra saber o que tá acontecendo por ali agora.
13: E diga.
12: Uma outra informação de momento em relação ao Maracanã. Rodolfo Schneider, um ouvinte, entrou em contato com ele. Ele mandou pra gente agora há pouco, falando que... Ele mandou, inclusive, imagens pro Rodolfo Schneider, esse ouvinte, que eu tô mandando pra gente colocar na nossa live, mas que mostram pessoas assaltando no trânsito ali perto do Maracanã. A gente tinha ali bem perto do sinal do Perdeu, só que na outra pista, ali perto do posto de gasolina, a gente tem aí algumas pessoas já... fazendo esses vídeos de criminosos que estariam fazendo o assalto no momento em que fica trânsito. Então eles ficam roubando ali de moto rapidamente quem tá dando bobeira ali em algum carro com a janela aberta.
13: O negócio é o seguinte, pessoal, na semana passada, quando eu tava tendo o jogo no Maracanã, acabei surtando aqui, né? Sendo bem sincera com vocês, quando a gente soube de assaltos ali bem perto, pega ladrão no Antônio Basílio. Já já a gente vai voltar a falar então dos tiros em Del Castilho. Tem as imagens que a gente tá separando pra descrever pra vocês sobre o assalto no Maracanã. Não é possível. Vou manter a estribeira nesse momento, porque nós já estamos na ponta da linha com o delegado Ângelo Lages. Ele mandou áudio? Fala, Maria.
14: Não, então, um outro ouvinte acabou de passar, inclusive, enquanto eu tava falando aqui na rádio sobre a situação dos tiros, um outro ouvinte tava passando pela linha amarela na altura ali do Nova América e falou que ouviu muitos tiros também. Vamos ouvir o Max.
13: Vamos ouvir.
16: Cidade do Bandeira em Del Castilho, pronto.
17: Opa, tô passando pela linha amarela aqui, ouvindo muitos tiros no momento aqui, altura do Nova América. Eu tô no sentido Barra, dá pra ouvir bastante tiro de fuzil, altura de Del Castilho. Avisar os condutores aí pra ter atenção. Deve ser pelo lado ali da Avenida Dom Helder Câmara, mas os tiros dá pra se ouvir aqui da linha amarela.
13: Tiroteio então nesse momento em Del Castilho, os nossos ouvintes estão acompanhando, estão apavorados, alguns debaixo da mesa. Você vai continuar nessa cobertura especial do Jornal Band News Rio, terceira edição. Você que tá passando pela região também pode mandar informações, pode mandar o seu áudio. Em instantes a gente vai voltar a falar sobre isso, porque na ponta da linha, só pra gente liberar, Fernanda Caldas, a gente tá com o delegado Ângelo Lages, que sempre fala com a gente, o caso de Copacabana, que você acompanhou muito de perto enquanto eu estava de férias.
12: Exatamente, um caso bárbaro, que imagens que chamou muita atenção, e hoje a gente teve... É um inquérito concluído com os indiciados pela Polícia Civil, por isso o delegado vai conversar com a gente. Quantos foram? E também a gente teve agora à noite, delegado, a informação de que a polícia também pediu a prisão preventiva de alguns desses envolvidos. Boa noite para você.
18: Boa noite a toda a audiência da Band. Exatamente. A gente finalizou a investigação hoje, foram 13 pessoas indiciadas no total. A gente analisou 12 horas de imagens, né? Desde a saída da vítima lá da sua residência em Botafogo até a sua chegada em aqui em Copacabana, na Barata Ribeiro, onde ele já sofreu a primeira agressão por uma infundada suspeita de que ele havia furtado a bicicleta. Então a gente conseguiu identificar através das análises dessas imagens e de testemunhas e indiciamos 5 autores pelo homicídio, 2 seguranças, 2 entregadores e um quinto elemento que saiu de dentro do carro e desferiu um chute na vítima, que já estava caída no chão. Indiciamos por omissão de

0: ele até filho de um comerciante volta e não socorre a vítima, nem pede socorro para ela. Indiciamos também uma funcionária do bar que entregou o porrete ainda na Barata Ribeiro para o Davi Machado, que agrediu a vítima naquele local, e os outros 8 pessoas que foram indiciadas foram pelo crime de exercício ilegal de profissão, que são seguranças de rua, inclusive o chefe dessa segurança, que era o Aloysio, e comerciantes que faziam pagamentos semanais para esse grupo.
1: Obrigado. Só para a gente deixar aqui bem claro, a gente acompanhou exaustivamente essa investigação, tá aí posto. Eu queria um recado seu, por favor, sobre mais uma barbárie que você investigou de uma maneira muito célere, já está tudo com a polícia, indiciamento feito, pedido de conversão de prisão também, mas principalmente o recado para nossa audiência sobre o que mais uma vez você investigou, que não deixa de ser uma barbárie daquelas, como tudo vem sendo explicado aqui na Band News FM, né, delegado?
0: É verdade, Sodoc, nesses 24 anos como delegado, eu acho que esse caso foi assim o caso mais, que me deixou mais estarrecido, porque foram muitas horas de imagens que a gente teve que analisar, e a gente percebeu ali desde o primeiro momento da primeira agressão na Barata Ribeiro, que a vítima teve um comportamento assim totalmente ordeiro, sabe? Ele não inflamou a situação, pelo contrário, ele ficou de forma pacífica, tentando resolver. Quando ele foi interpelado na Felipe de Oliveira, os agressores chegaram lá, começaram a acusá-lo que ele seria ladrão, e ele a todo momento manteve a calma, dizendo que ele não havia feito nada, e apesar disso ele foi brutalmente espancado. O que é pior, a gente analisando toda a sequência das imagens, ele ainda ficou 30 minutos agonizando no chão, tentando levantar, brigando ali pela sua própria sobrevivência. Infelizmente isso não aconteceu.
1: Delegado Ângelo Lages, conversando ao vivo mais uma vez aqui no Jornal Band News Rio, terceira edição, sobre o indiciamento desses 13 sujeitos, 5 deles, 4 deles já presos, 1 ainda foragido. Delegado, ainda estamos buscando esse quinto elemento, né?
0: Exatamente, a gente ainda está colhendo dados de inteligência, a gente ainda não conseguiu ter uma ideia do paradeiro dele. Logo que saiu o mandado, a gente chegou a fazer uma diligência no endereço conhecido dele, já não estava mais lá, e a gente ainda está tentando levantar outros endereços para que a gente possa cumprir essa ordem judicial.
1: Só para lembrar, esse quinto elemento que está sendo procurado é aquele que sai do carro, para tudo que está fazendo, vai lá, dá umas porradas e volta. É exatamente disso que a gente está falando.
0: Inclusive, Sadoc, aqui uma das testemunhas que estavam lá disse que ele chegou no local e perguntou: é ladrão? Diante da afirmativa positiva, ele falou: o ladrão tem que morrer mesmo, e deu um chute na cabeça do Cláudio Rafael, que estava ali caído no chão. E o que mais me deixou assim perplexo é o fato desse cara, do Wellington, que está foragido, já ter passagem pelo crime de roubo. Quando ele era adolescente, ele chegou a ser apreendido.
1: O que bateu. A hipocrisia, ela é impressionante no Rio de Janeiro e no Brasil, né, minha gente? É algo assim fora do normal. Ladrão tem que morrer e bandido vai pra cadeia. Em breve a gente faz essa prisão aqui, Ângelo. Obrigado, bom trabalho pra vocês. Muito obrigado por atender sempre a Band News FM, mesmo no tarde da noite.
0: Eu que agradeço. Fique com Deus.
1: Um abraço, 8h43, Fernanda Caldas. A gente volta a falar sobre o tiroteio em Del Castillo, que os nossos ouvintes conversam com a gente nesse momento. Maria Rita Nader, como é que tá a situação por aí?
2: Teve acidente no Galeão.
1: Agora também?
2: Agora há pouco. E então, quem estiver passando ali pela região da linha vermelha, na altura do Galeão, teve acidente no sentido Baixada. Então, uma parte da via ainda está ocupada em função desse acidente envolvendo um carro e uma moto. Então, trânsito intenso ali na região da linha vermelha, na altura do Galeão.
1: Mas aí, em relação ao Del Castillo, os ouvintes não falaram mais nada?
2: Não falaram mais, mas quem quiser pode mandar mensagem aqui.
1: Linha amarela, principalmente. Você ouvinte que está passando na linha amarela, se você ouviu algum disparo ou não, por favor, fale com a gente. 8h43, a Natasha Franco já está por aqui. Hoje a gente teve um crime bárbaro. São detalhes bárbaros de algo que a gente não aguenta mais também: a violência contra a mulher. Natasha, boa noite pra você.
3: Boa noite, Sadoc. Boa noite, Fernanda, Maria Rita e a todos os nossos ouvintes. Situação muito complicada quando a gente fala de feminicídio. São dados cada vez mais aterrorizantes, como você tá falando. Sadoc, uma mulher foi morta dentro de casa, na frente do filho de apenas 1 ano de idade. Tudo aconteceu dentro de casa, ou seja, no lugar onde a gente entende que a gente tá seguro. O crime foi em Duque de Caxias, na Baixada Fluminense. O corpo da Edivânia Maiara Barbosa, de 29 anos, estava com diversas marcas de agressão quando foi encontrado. Estava dentro de casa. A família alega que o ex-companheiro da vítima teria sido responsável pelo crime. Segundo os familiares, eles tinham registros de agressão contra ele. Ele teria vindo de Arraial do Cabo, na região dos Lagos, no sábado. E novos registros de agressão tinham acontecido. Ele estava tentando reatar o relato.

0: relacionamento, como tantas outras vítimas de feminicídio no Brasil. É sempre a mesma história, um homem achando que pode ter a posse de uma mulher. E aí, durante isso, eles teriam ido a uma festa juntos, chegaram a tentar conversar. Ele acabou agredindo ela novamente, de acordo com os familiares. E as câmeras de segurança ali do local mostram que ele sai da casa por volta de 4 horas da manhã desta terça-feira. E a câmera tem até uma luz forte, né? Quem tá na nossa live consegue acompanhar. Mas dá para ver o momento em que ele sai de mochila nas costas por volta de 4h37 da manhã. É o momento que ele sai de casa. A área foi isolada, a Delegacia de Homicídios da Baixada Fluminense está investigando o caso. Por que ainda a Delegacia de Homicídios da Baixada Fluminense? Porque ainda precisa se entender, né? Tudo isso que eu tô falando são informações dadas pela própria família da vítima, dizendo que acreditam que foi ele realmente quem praticou o ato. E a Divisão de Homicídios vai tentar investigar para saber se realmente é mais um caso de feminicídio, mas tudo demonstra que é. Tudo demonstra que a gente tem mais um caso de feminicídio. A gente tem a palavra de uma das dos familiares.
1: Só pra deixar claro, quanto a pena da separação sonora, só pra gente registrar pra nossa audiência que chega, é uma mãe de quantos filhos e como que encontraram o corpo dela, Natasha?
0: O filho dela tava do lado, filho de 1 ano de idade, ela tem 29 anos e o corpo dela foi encontrado ao lado do filho. Você imagina essa cena? A gente vai ouvir um pouco.
2: Ela tem 5 filhos. Os filhos dela estavam dormindo na minha mãe. Só o mais novinho que ele estava com ela na casa dela, que é esse que encontramos em cima do corpo dela. Ele bateu muito nela, quebrou o braço dela, porque ela não queria ter relação com ele.
1: Pra quem tem dificuldade de ouvir quando a gente distorce a voz, dos 5 filhos, 4 estavam dormindo na casa da mãe. Quem tá falando é a irmã.
0: Da avó, né?
1: Da avó, então, da casa da mãe dessa mulher que a gente tá falando, que é a irmã da vítima. Tínhamos apenas o filho de 1 ano em casa e que, além de bater, quebrou o braço.
0: E ele foi encontrado em cima dela. Você imagina essa criança de 1 ano que precisa muito de atenção, com a mãe morta dentro de casa, completamente destroçada. É uma imagem que um bebê dificilmente vai conseguir separar da vida dela, né?
1: A gente não tem detalhes dele ainda, né?
0: A gente até tem detalhes dele, Sadoc. O problema é que a Delegacia de Homicídios ainda investiga as causas da morte. Então, a gente ainda tá aguardando para entender como é que foi a participação, o que realmente aconteceu. A família diz claramente que é o ex-namorado e que eles estavam...
1: A polícia não pediu a prisão ainda?
0: Ainda não.
1: Entendi. Então, perfeito. Então,
0: Vamos continuar acompanhando. Claro. Porque a gente sabe o nome, a gente sabe de onde ele veio, que ele veio de Rio das Ostras atrás dela. A gente sabe tudo.
1: Não, e que as informações chegaram também há pouco aqui ao jornalismo da Band. A Natasha Franco estava apurando junto com a Fernanda Caldas. Então, a gente vai destrinchar essa história amanhã, certamente, aqui na Band News FM e, obviamente, também na TV Band. Obrigado,
0: Nath. Porque a Band não se cala.
1: Não se cala jamais, é verdade. 8h47, Fernanda Caldas. A gente precisa fazer uma pausa, pessoal. Até o final de outubro é isso. Mas você não nos abandone. É propaganda eleitoral gratuita, obrigatória e obrigatória. A gente cumpre, mas vocês não nos abandonem, ok? Senão eu vou buscar todo mundo no carro. A gente volta já já, e aí vai ser modo turbo com muita informação pra você ficar muito bem informado com Yasmin Bachur, Adson Ramos, Mariane Lino, Amanda Martins, e também aí, aquela versão hardcore, você acredita? Semana passada eu surtei aqui porque teve um assalto enquanto tinham 50 mil pessoas no Maracanã e pega ladrão pelo Antônio Basílio, pela Garibaldi. Você acredita que um ouvinte mandou pro Rodolfo Schneider agora, que tem Maracanã acontecendo com o Fluminense, um trânsito danado? O que que tá acontecendo no trânsito?
0: Assalto na mesma região onde a gente fala todo dia aqui no Terceiro
3: Onde tem polícia,
1: aí o Marcos Sadoc, que é estressado. A gente volta em instante, Fernanda Cado. Estou contando no relógio, hein?
3: Vambora. 5 minutinhos e a gente volta.
1: Que isso, gente? É 3, ela tá brincando.
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1: 8h51, simbora no modo turma, essa é a Band News FM, esse é o jornal Band News Rio, terceira edição, obrigado pela companhia, obrigado por não nos abandonar, quem tá chegando agora é a apresentadora da TV Band, Yasmin Bachur, pra falar sobre prisões de picaretas.
16: Pois, Eduardo,
1: que foram
16: Fernanda.
1: Roubar, o Adson não é agora não, calma, Adson, que tava tentando roubar e conseguiram roubar uns celulares no Rock in Rio, agora é a hora da Yasmin, boa noite pra você, Yasmin.
3: Boa noite.
17: Oi, Fernanda, oi, Sadoc, boa noite pra vocês, pra todo mundo. O colombiano suspeito de ter furtado 6 celulares no Rock in Rio foi preso na noite dessa segunda-feira em São Paulo. Após embarcar num ônibus aqui no Rio de Janeiro, os agentes conseguiram identificar o deslocamento desse suspeito depois de cruzamento de informações, e ele foi reconhecido através de câmeras com tecnologia de reconhecimento facial instaladas na rodoviária do Rio, na zona portuária. Os aparelhos foram recuperados pelas polícias civil e militar, as vítimas foram localizadas e reconheceram os celulares que foram recuperados. E ainda na noite dessa segunda-feira, 2 mexicanos também foram presos num hotel na região central do Rio. Os aparelhos agora vão passar por uma perícia e depois serão devolvidos aos proprietários depois da conclusão dos procedimentos. Segundo a Polícia Civil, a investigação agora continua para identificar outros integrantes dessa mega quadrilha especializada em furtos de celulares, pessoal.
1: Obrigado, Esmin Baixo. Que picaretas podres, né? E que caminho insuportável esse do roubo de celular. 8h53, pessoal da live, já a gente vai dar parabéns especial para um ouvinte mais do que especial, estamos
3: mais
1: atentos. No final a gente vai mostrar um pouco do encontro importante no Rock in Rio, a gente vai mostrar a trend aqui dos anos 80 que a Fernanda amou, e a gente vai te dar um parabéns especial, viu, Rosane? 8h53.
3: Agora a gente vai falar de um caso sério.
1: Seríssimo.
3: Com o Adson Ramos, de um
1: agora
3: assalto
1: ele chega.
3: Que chegou chamando a atenção por conta de uma granada. O Adson vai explicar melhor
1: onde
3: pra
1: a gente vai parar, né, Fê?
16: Oi, Sadoc, oi, Fernanda. Boa noite pra vocês, boa noite a todos. Esse homem, identificado como que aparece nas imagens, tentando assaltar um mercadinho com uma granada, já tem 4 passagens na polícia, pelos crimes de furto, de roubo e também de invasão a domicílio. Agora ele deve responder também por tentativa de homicídio. Esse caso aconteceu em Curicica, na zona sudoeste da cidade, por volta de 9h30 da manhã de hoje. Nas imagens das câmeras de segurança do estabelecimento, a gente consegue ver o homem entrando no local com uma granada artesanal, fazendo ameaças, e aí a dona do estabelecimento, ela fica desesperada, pega uma faca que estava debaixo do balcão e corre na direção dele. Esse homem tenta fugir, larga esse artefato explosivo no caminho, muito perto, a cerca de 50 metros do muro de uma escola, mas uma equipe da polícia militar que estava passando no local conseguiu prendê-lo em flagrante.
1: inacreditável o ponto que estamos chegando no Rio de Janeiro. Não bastam as granadas voando pelo céu com os drones, esses ataques enlouquecedores, essa guerra por território por todo lado. A gente ainda tem um homem, praticamente um suicida, né? Quem entra num lugar desse, um mercadinho de bar, pra ameaçar com granada. A gente tá chegando à época de homem-bomba. O que que é isso? Ainda bem que a polícia tava na porta e prendeu esse sujeito. E a gente vai seguir de olho sempre com essas ações. Eu já estive lá com a polícia militar falando sobre isso. Foi a equipe do batalhão da região que foi muito rápida. Falando na guerra por territórios, a Mariane Lino tá chegando ainda pra falar sobre os blindados do crime. Aqui é assim, roubam carro, fazem buraco, fazem seteira, enfiam um fuzil e dão tiro. É o Rio. Boa noite, Mariane.
9: Boa noite.
18: Boa noite, pessoal. Boa noite a todos. Segundo o batalhão de choque, esse veículo blindado tinha várias seteiras no para-brisa e nos vidros laterais e traseiro, estruturas essas que permitem o posicionamento de armas de fogo durante ataques contra criminosos rivais e equipes das forças de segurança. Durante a ação, os policiais também apreenderam uma grande quantidade de drogas ainda não contabilizada. O veículo e os materiais apreendidos foram levados para a delegacia na região. Eles foram encontrados na comunidade César Maia, em Vargem Pequena, na zona sudoeste do Rio. Tanto esse veículo blindado quanto um outro que não era.
1: Obrigado, Mariane Lino. 8h55, quer até trazer alguma informação, Maria Rita Nader? Ou preparar ouvinte para na volta do break? Em instantes, então, a Maria Rita Nader vai fazer a atualização do trânsito. Pessoal, a gente ainda vai falar do Maracanã. Já já Amanda Martins chegando, Juliano Dipe, pra gente trazer informações e continuar te informando muito. Fica com a gente, Jornal Band News, terceira edição, volta já.
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1: Dá pra sair, a gente volta rápido. Esse é o Jornal Band Energia, terceira edição, e temos informações, atualizações sobre Del Castilho, não é isso, Maria Rita Nader?
26: Isso mesmo, Sadoc. Vamos ouvir agora como é que estava a situação lá agora há pouco na região.
3: Dá pra ouvir bem os disparos, né?
1: Ao fundo. Os calibre. Nosso ouvinte estava escondido embaixo da mesa, quem está na live está vendo as imagens. Estamos procurando a polícia militar, não sabemos se é uma guerra de facções, se houve alguma operação emergencial, a gente vai atualizando aqui. Mas pelo menos, como a gente tem uma audiência muito grande passando pelas vias expressas, se algo tivesse acontecendo na linha amarela, certamente a gente também saberia. TJ Maria Rita Nader, 8h59, informação chegando agora com a Amanda Martins, não é isso, Fê?
3: Exatamente, de uma carioca que morreu nos Estados Unidos, ela vai trazer pra gente os detalhes. Fala, Amanda.
0: Oi, Sadoc, Fernanda, olá. Boa noite pra vocês, a todos que estão com a gente aqui no terceira edição. A Natalia Alves, de 20 anos, morreu depois que foi atropelada ao tentar atravessar essa rua com um patinete elétrico, caso que aconteceu em Orlando, nos Estados Unidos. Ela morava lá desde o início do ano. Segundo as agências norte-americanas, o sinal do cruzamento estava verde para o motorista que atropelou a jovem. Testemunhas contaram que ela atravessou a faixa de pedestre em direção ao carro, que não conseguiu frear a tempo de evitar esse acidente. O motorista não sofreu ferimentos e permaneceu no local. Parentes contaram que ela saiu do condomínio para buscar a irmã mais nova no colégio. O enterro acontece amanhã à tarde nos Estados Unidos. No mesmo horário, aqui no Brasil, vai ser feita uma homenagem com a soltura de balões brancos na Ilha do Governador, bairro onde ela foi criada aqui no Rio.
1: Obrigado, Amanda Martins. 9 horas. Luiz Valcir tá aqui no estúdio para trazer informações de momento. Informações aqui sempre ao vivo no Jornal Band News Rio, terceira edição. Boa noite para você, Valcir.
2: Boa noite, Sadoc, Fernando, e também para os nossos ouvintes. Olha, o Supremo Tribunal Federal determina o cumprimento do pagamento de R$7 milhões por danos materiais e morais aos familiares da vereadora Marielle Franco e do motorista Anderson Gomes, além da assessora Fernanda Chaves, que sobreviveu ao ataque a tiros. O pagamento havia sido estipulado na condenação dos réus Chiquinho e Domingos Brazão, Robson Calixto Fonseca, Rivaldo Barbosa de Araújo Júnior e Ronald Paulo de Alves Pereira. Essa decisão do Ministério do Ministro Alexandre de Moraes acontece após um pedido da Defensoria Pública aqui do Rio de Janeiro, que representa os familiares de Marielle e Anderson, e também da defesa de Fernanda Chaves. Do total do valor, a família de Marielle e Anderson vão receber R$3 milhões cada, enquanto Fernanda Chaves tem direito a R$1 milhão.
1: A Fernanda, então, que teve a vida destroçada, todos tiveram, né, gente, mas a Fernanda dependia do Anderson muito para trabalhar. Fernanda não, Fernanda é a assessora. O nome da esposa do Anderson, por favor?
0: Agatha,
1: perdão. Vamos lá. A Agatha, ela tem um filhinho, ela tem acompanhando o filho ao médico, enfim, quem acompanhou de perto, como a gente acompanhou muito esse caso, sabe o quão a Agatha precisa desse amparo, e a gente vai sempre seguir aqui cobrando. Obrigado, Valcir 91. Pessoal, a gente pausa, é obrigado e a gente volta já.
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1: 9-4. Band Regio, terceira edição, está de volta. Esse tem um jornal que faz alerta, Fernanda Caldas, sobre o futuro, sobre o alerta na internet, como as nossas crianças estão. E esse foi o tema da matéria de hoje do Juliano Dib pro Jornal da Band, pro Jornal da Noite. Ele chega agora para fazer esse alerta aqui também no Jornal Band Regio, terceira edição.
3: Boa noite, Dib.
5: Boa noite, Sadoc. Boa noite, Fernanda, e todos vocês que nos acompanham aqui pela Band News FM. Olha, é bom ficar atento, principalmente quem tem criança em casa, né?